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0: Graças a Deus e glória a Deus, queridos ouvintes desta programação. Pastor Guilherme Ribeiro, de volta com você. É, eu já estou aqui para apresentar mais mantenedores do programa Voz da Libertação. Meu Deus, são mais e mais pessoas que têm ingressado neste grande exército, o maior exército de Minas Gerais. É o exército dos mantenedores do programa Voz da Libertação. Quantas pessoas que estão nos interiores, nas fazendas, em cidades da região metropolitana e até mesmo em outros estados, perguntando: mas pastor, como eu faço para me tornar o mantenedor do programa Voz da Libertação? Você que pode, estará marcando presença na nossa sede estadual da Avenida Amazonas, 8410, aqui no bairro Cabana. 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Ouça aí agora, de viva voz, o que Deus já está fazendo através daqueles que têm ajudado a manter o programa Voz da Libertação no ar.
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2: O nome da senhora?
3: Consuelita Alves.
2: Chega de qual bairro?
3: Bairro Santa Cecília, Esmeralda.
2: Qual foi a bênção que a senhora recebeu da parte de Deus em contribuir e ser uma mantenedora do programa de rádio A Voz da Libertação? Conte a bênção.
3: A bênção, irmã, é que Jesus me deu um grande livramento. Eu tive uma revelação que eu estava com uma mão cheia de dinheiro.
2: Um pacote de dinheiro na mão.
3: Um pacote de dinheiro, tudo nota de 100. E naquele momento que eu estava com aquele tanto dinheiro na mão, tinha um rapaz que eu tinha que pagar de 50 reais.
2: Tinha muito dinheiro na mão da senhora, na visão.
3: E naquele momento eu tive uma visão também novamente que aquele rapaz queria me embocanhar aquele dinheiro da minha mão.
2: Queria roubar.
3: E naquela visão mesmo eu fiz um voto a Deus, que se Deus não deixasse ninguém tomar aquele bocanhar, aquele dinheiro da minha mão, que eu ia tirar metade dele para a obra de Deus, para ajudar no programa Voz da Libertação.
2: Programa de rádio.
3: Um programa de rádio, em nome de Jesus. E daí, graças a Deus, eu tive aquele grande livramento. Tirei aquela nota de 100 reais na visão, entreguei para aquele rapaz e guardei o que era meu. E vim quarta-feira trazer o que é do Senhor para a glória e honra do nome do Senhor.
2: E de quanto que foi o valor que a senhora fez o voto como mantenedora do programa Voz da Libertação para ajudar a pagar a rádio, para ela não sair do ar? Qual foi o valor que a senhora fez o voto?
3: R$ 834.
2: Valeu a pena, irmã Consuelo?
3: Valeu e vale toda hora, irmão, todo momento.
2: E a senhora recebeu a bênção do Deus Jeová Jirê?
3: Eu sei essa bênção de eu ter recebido, de eu não ter me embocanhado meu dinheiro, o dinheiro veio do CNS todo direitinho pra mim, foi uma grande vitória. Recebi, tirei o que é do Senhor e vim cá trazer, em nome de Jesus.
2: Valeu a pena?
3: Valeu a pena e vale a pena, irmão, porque o programa Voz da Libertação é aonde Deus me libertou de todos os imundícios que eu vivi nela.
2: Olha que maravilha, pastor Guilherme Ribeiro, eu vou fazer uma outra pergunta ousada para a irmã Consuelita de Ribeirão das Neves. Irmã Consuelita, se as famílias católicas, povo de outro ministério evangélico, aquele que não tem uma crença religiosa, aquele que não tem uma religião, quiser vir aqui na Igreja Mãe, aqui no Cabana, e fazer um voto para ajudar a pagar o programa de rádio, eles também podem vir, irmã Consuelita?
3: Com toda certeza, irmão, porque quando eu entrei aqui, bêbada, caída, embriagada, toda lamilhada de barro, e eu peguei aquele voto amarelinho, não papel, mas a bênção dele veio nas minhas mãos.
2: Do livramento.
3: Do livramento. As bênçãos de Jesus veio na minha mão através do programa Voz da Libertação. Que eu estava na minha cama bêbada quando eu peguei o rádio, liguei o rádio caçando um caipira e achei a Voz da Libertação.
2: Meu Deus,
3: e para
2: do
3: a glória
2: céu.
3: De Deus.
2: A liberta hoje?
3: Para a glória de Deus até que o Senhor tenha me segurado.
2: Hoje a senhora bebe só o sangue de Jesus.
3: Só o sangue do Cordeiro. Isso foi no ano de 74.
2: Meu Deus. Amém? Bebia quantos litros de cachaça por dia?
3: Eu bebia um litro por dia, fora os picadinhos e os dois maços de cigarro todo dia. E fora o que eu fumava lá no centro de Macumba, naqueles preto velho lá, ainda os restos.
2: Meu Deus. Frequentava centro espírita ainda?
3: Fui cambando daqueles demônios muito tempo. Muito tempo.
2: Das entidades,
3: mas só peguei de lá, só imundice para o meu corpo.
2: E hoje? Como que a senhora está hoje? Depois a senhora veio aqui na Igreja Deus e Amor e passou a ser mantenedora do programa Voz da Libertação. Como que está o estado da senhora agora?
3: Irmão, para a honra e glória do nome do Senhor, eu sou uma mulher muito feliz. A gratidão que eu tenho para dar ao Senhor, nada paga.
2: Salva e liberta.
3: Nada paga. Liberta, salva, liberta o sangue de Jesus. Eu não tinha uma casa para morar, hoje eu tenho a minha casa boa morar, para onde God não no Senhor. Então, tudo que Deus me deu, em nome de Jesus.
2: Seu nome, você vai, confirma para os ouvintes.
3: Consuelita Álvaro Maciel, bairro Santa Cecília, Rua Menino Jesus, 285.
2: Deus te abençoe.
3: Em nome de Jesus.
4: Eu queria ouvir pelo menos uma ou duas pessoas que vocês receberam a bênção de Deus nesta campanha e você vai dar o testemunho para nós passarmos lá no programa Voz da Libertação. Isso, a minha irmã. Vamos lá, seu nome, minha irmã.
5: Bom dia, Edileia.
4: Oi, irmã Edileia, o que que aconteceu?
5: Eu estava numa campanha que meu filho estava preso, ele foi condenado a 5 anos. E pela honra e a glória do Senhor, ele foi solto sábado. E eu fiz o voto aqui, que a próxima sexta-feira que eu vim, ele ia trazer o voto de R$1.000 para ajudar a casa do Senhor. E hoje ele está aqui, para a honra e glória do Senhor, eu estou muito grata ao Senhor, porque ele fez completo. E ele, no mesmo dia, ele tinha outro processo, e no mesmo dia que recebeu o alvará, Deus absolveu ele do outro processo. E ele não saiu com tornozeleira, Deus fez tudo completo.
4: Quem dá glória a Deus por isso? A senhora na campanha para Deus libertar, para Deus salvar.
5: Em Sim, favor... revelou que Deus ia libertar ele.
4: Ia dar a vitória.
5: Sim.
4: E hoje a senhora está aqui dando testemunho.
5: Testemunho.
4: E cumprindo o voto que a senhora fez com Deus.
5: Sim.
4: Já está aí liberto, solto para a glória do Senhor. Quem é que dá glória a Deus por isso? Aleluia!
2: Então está aí, pastor Guilherme Ribeiro, mais um relato de uma mantenedora do programa A Voz da Libertação.
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0: e agora chegou o momento especial, o momento da oração, e eu já quero orar em favor do nosso irmão Pedro Fernandes e a sua família, a Rita da Silva, o João Leal, a Eliane Ferreira, o Bruno Gomes. Estarei orando agora em favor da Camila Lacerda, do Alberto Ferraz, da Marli Lacerda. Iremos orar em favor da irmã Terezinha Pereira, a Carmen Lúcia, a Cleide Lopes, o Antônio. Estaremos orando em favor da vida do nosso irmão Sebastião Rodrigues, da Vera Lúcia Barbosa, da Neuza Tânia. Vamos orar em favor da irmã Lourdes, da irmã Márcia Gonçalves, do Marcelo Henrique família, da Rosiane Rose família, da Floripa. Estarei orando em favor da Geralda Maria, do Bento Silva, do Sebastião Divino, do nosso irmão Vanderlei. Vou orar em favor da nossa irmã Geralda Catarina, da Maria Aparecida Silva, da Maria do Carmo Rezende, da Maria José Rodrigues, do Almir Correia. Vamos orar em favor da vida da nossa irmã Sônia Ferreira, da Terezinha Alves, da Zilda Raimunda, do José Maria, da Justina Souza, da Maria Lindolfa, da Maria das Graças. Estarei orando em favor do Vicente Soares, do Alexandro Alves, da Maria Anitta, da Maria Cícera. Vamos clamar a Deus em favor da vida da irmã Gildete Moura e também da Leia Gonçalves, do Antônio da Paixão, da Edith Lima, do Marcelo Carvalho, da Tereza Santos, da Miria da Silva. Também eu vou orar agora pela vida da Albanete Maria Coelho, da Geralda de Fátima, do Raimundo Oliveira, da Terezinha Barbosa, da Maria do Carmo, do Manuel Rocha. Vamos orar em favor da vida da irmã Edna Alves, da Zeuni Martins, da Noêmia Anastácio, da Ana Isabel. Vamos clamar a Deus em favor da vida da nossa irmã Dalva Maria, do Gelson, da Maria das Graças Soares, da Maria das Graças Souza, do Kennedy Henrique dos Santos, da Flaviane Quedini, do Antônio Pereira Araújo, da Ângela Silva, da Sandra e família, do Alair Francisco da Silva, da Maria Lúcia, do Itamar Faustino e também da Maria Domingues, da Raimunda da Silva, da Maria de Lourdes, do Abel Marciano, do Advan Correia. Vou orar em favor também da nossa irmã Adna, da Maria da Conceição Dias, da Geni Teodora, da Elvécia, da Maria dos Anjos, da Andréia da Silva, da Raquel Batista, da Margarida Maria, da Maria Luísa. Vamos orar, Minas Gerais, em favor do Ederson Alves, da Luzia Conceição, da Luzia Rodrigues, do Otávio Severino e também da Patrícia Cipriano, da Débora Barbosa Mendes, da Carla Rosa, da Cleusa Rosa, da Maria Isabel, também do Armando Freitas, da Carmen Lúcia, do Antônio, da Rita Isabel, da Tereza Nunes, da Rosana Lírio, do Gelson, da Guilhermina e também da nossa irmã Tereza Alvarenga. Todas estas pessoas que já entraram para o exército dos mantenedores do programa Voz da Libertação e já estão também recebendo orações todos os dias. Vamos clamar a Deus. Chegou o momento da oração. É momento de falarmos com Deus.
1: Quando as dúvidas te assaltar, mantenha firme o seu coração, no desejo sincero de perseverar até o fim. se estás tristes, estás angustiado, estão te atirando pedras dia e noite, faça ao contrário, orai a Deus por todos os inimigos de forma humilde, pois Deus transformará todas essas pedras em uma rocha para alicerces da tua alma. Agora é momento de falarmos com Deus.

maravilhoso Deus e Pai, Senhor, aqui estamos agora, meu Deus, diante da Tua presença, na beleza da Tua santidade, Senhor, apresentando agora a todos os nossos queridos irmãos e irmãs, em que acabamos de citar os seus nomes, pedindo, meu Deus, uma bênção especial a cada um deles. São mantenedores, ó Pai, da programação A Voz da Libertação. Ó, meu Deus, não deixa faltar o pão, não deixa faltar a saúde, não deixa faltar a paz. Senhor, salva agora a família de cada uma destas pessoas, meu Deus. Liberta agora, Senhor, o lar de cada um deles. É o que nós te pedimos, Senhor, nesta hora. Deus, eu oro pelo grande livramento, aqueles, Senhor, que estão apresentando agora uma causa impossível, Senhor, aqueles que fizeram este propósito para que as portas viessem se abrir, para que o milagre viesse chegar. Oh, meu Deus, nós clamamos a um Deus que responde com fogo, nós clamamos a um Deus que trabalha, como diz a tua palavra, aleluia, em Isaías 64, que desde a antiguidade, com olhos não se viram e ouvidos não ouviram, um Deus além de ti, que trabalha para aquele que nele espera, opera, meu Deus, sobre a vida destes mantenedores, e que eles venham tomar de posse da grande, do grande milagre e da grande vitória, em o nome do Senhor Jesus, e graças a Deus, e glória a Deus.

está aí o momento da oração, o momento do clamor, e eu já quero louvar a Deus pela sua vida. Se eu não citei o seu nome, não fique triste, não. A qualquer momento eu volto dentro desta programação para orar mais e mais em teu favor, e vamos apresentar mais mantenedores do programa Voz da Libertação. Que Deus te abençoe, eu volto contigo a qualquer momento dentro desta programação. Fique na paz do Senhor Jesus.

Muito bem, amados e diletos ouvintes do programa de rádio A Voz da Libertação. Nós vamos prosseguindo com o meu, com o seu, com o nosso querido programa de rádio A Voz da Libertação. E lembrando aos amados e diletos ouvintes que este programa de rádio é algo oficial informativo, pertencente às igrejas Pentecostal Deus e Amor. A liderança mundial está a cargo da serva de Deus, a nossa irmã Eleni Miranda. Direção local estadual de Belo Horizonte, pastor Guilherme Ribeiro. Aqui na comunicação e apresentação do programa, seu irmão e amigo presbítero Adalto Luiz. Seja muito bem-vindo na Rádio 1060M, Rádio 94.1 FM e na Rádio Web, no link da internet, perdão, de Belo Horizonte para o mundo todo. Lembrando aos amados e diletos ouvintes que hoje, terça-feira, dia 23 de junho. E lembrando aos amados e diletos ouvintes que a nossa fé está voltada para amanhã, hein? Dia 24 de junho. O agradecimento da grande campanha, o meu milagre vai virar notícia. É um gesto de gratidão. Nós vamos estar comparecendo lá em Santo Jejum e Santa Consagração. E vamos estar unindo a nossa fé com o pastor Guilherme Ribeiro. No agradecimento da campanha, o meu milagre vai virar notícia. Não fique de fora, não fique indiferente, venha participar conosco. 6 grandiosos horários. Às 8 horas da manhã e às 20 horas, presença já confirmada no Santo Altar, pastor Guilherme Ribeiro e uma equipe da fé, pastores, presbíteros, diáconos, em Santo Jejum, no Santo Altar. Às 10 e às 14, presbítero José Marcos, segundo pastor de Belo Horizonte. Ao meio-dia, Deus usando a minha fraca pessoa, presbítero Adalto Luiz. Às 16 horas, operador Devanildo Antônio, dando lugar para o Espírito Santo e sendo usado por Deus. Estamos ao vivo e direto do parque de transmissão da Torre dos Transmissores. Nós vamos acompanhar agora, nós vamos veicular depoimentos de fé, curas divinas, milagres e libertações, solução de problemas.

problemas insolúveis, aquilo que Deus tem operado, aquilo que o Espírito Santo tem operado, por intermédio da oração do pastor Guilherme Ribeiro, que já é tradição dele, toda quarta, comparecer às 8 horas da manhã e às 20 horas em Santo Jejum e Santa Consagração. Nós vamos acompanhar como Deus usa ele na pregação da palavra e vamos acompanhar também depoimento de fé, pessoas que compareceram na quarta-feira profética e foram curadas, abençoadas e receberam um grande milagre da parte de Deus. Acompanhe, tire as suas conclusões, exercite a sua fé e compareça amanhã, dia 24 de junho, no agradecimento da campanha O Meu Milagre Vai Virar Notícia.

0: Espírito Santo de Deus, trabalha, Senhor, em prol daquele que clama, trabalha em prol daquele que ora, trabalha em prol daquele que busca, porque está escrito nas Sagradas Escrituras que desde a antiguidade ouvidos não ouviram, olhos não viram, um Deus além de ti, que trabalha para aquele que nele espera. Senhor, seja conosco, fala conosco e opera maravilhas, e quem assim crê diz: nada estava dando certo, meu Deus, mas eu creio que esta noite será a noite da mudança da história. Esta noite será a noite da mudança do cativeiro. Aonde era guerra vai ter paz. Aonde era só doenças vai ter saúde. Aonde era derrota vai ter vitória. Porque o nosso Deus é real. O nosso Deus é verdadeiro. O nosso Deus é Deus de vitória. O nosso Deus é o Deus que abre portas. É o Deus do impossível. É o Deus que faz o milagre acontecer. Alamanderabe alamasso e me clama alabaia. Sabe o que que isso nos ensina? Que em vez de confiar em você mesmo ou nos outros, corra para o Senhor. Em vez de se esconder em soluções humanas, em vez de se esconder na sua própria torre, escolha habitar na torre forte do Senhor Jesus. É como diz o Salmo de número 20, no versículo de número 7. Alguns confiam em carros, outros em cavalos, mas nós confiaremos no nome do Senhor. Quem confia, quem confia, quem confia, quem confia, quem que está com a sua confiança nele, levanta a mão da glória.
1: Seu nome?
2: Marli.
1: Está chegando de qual bairro?
2: Jardim Industrial.
1: Aquela bênção que a senhora recebeu da parte de Deus, que mais marcou a vida da senhora, aqui na IPDA do Cabana. Conte a bênção.
2: Deus tem me dado muitas bênçãos, vitória aqui nessa igreja. Deus e amor, para a glória de Deus. Minha filha foi curada, eu contei aqui, né? Ela esteve no CTI e Deus, ele fez um grande milagre na vida da minha filha, para a glória de Deus. Foi muitas bênçãos. E os irmãos que estão nos ouvindo, não deixe de vim, né? Na Avenida Amazonas 8410. Irmãos, vocês que estão nos ouvindo, não deixem de vir, porque Deus, ele está aqui operando milagres e maravilhas. Glória a Deus. Não deixe de vir, porque Deus, ele vai operar milagres e maravilhas em nome de Jesus.
1: Amém. Seu nome e seu bairro?
2: Meu nome é Marli Lacerda, eu sou do Jardim Industrial.
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1: Nome da senhora?
4: Maria Elza de Jesus.
1: A senhora tá ansiosa para falar no microfone do programa, hein?
4: Tô, irmão.
1: Tá ou não tá?
4: Tô.
1: Mande a bênção.
4: É, a bênção é essa. O meu neto, eu trabalhava numa firma e em outra firma e não conseguia entrar no serviço. Trabalhava igual burro. Eu falei, senhor, meu filho, eu vou entrar nessa campanha e antes de terminar essa campanha, eu vou dar um propósito para você que você vai arrumar um trabalho de vendedor.
1: Atitude de fé da senhora foi entrar na campanha e pegar o voto.
4: É, peguei o voto, fiz o propósito, não deu pela minha fé. Aí ele falou, eu vou conseguir, agora eu não estou trabalhando igual burro, não. Eu estava na caixa, descarregava o caminhão, agora eu fico só vendendo, até nos fregueses, só vendendo. E Deus está prosperando. E eu estou muito feliz. Continua lá, pô, estou muito feliz.
1: Valeu a pena?
4: Valeu a pena.
1: Essa campanha é de Deus?
4: É de Deus.
1: Se o povo do estado de Minas Gerais vir aqui na IPDA Sede de Mãe, pegar o propósito, pegar o voto, funciona?
4: Funciona.
1: Quem opera?
4: É Deus.
1: Quem revelou a campanha?
4: Jesus.
1: Quem manda na igreja?
4: Jesus.
1: Seu nome e seu bairro?
4: Maria, é Barta Aquário, Barta Aquário, no 55.

0: Já deu para sentir, amados e diletos ouvintes, o que Deus vai estar fazendo amanhã, no agradecimento dessa grande campanha que impactou a opinião pública da Grande Belo Horizonte. O meu milagre vai virar notícia. Deus operou sinais miraculosos, coisas extraordinárias, curas instantâneas da parte de Deus, através da oração do pastor Guilherme. Toda quarta, já é típico, já é tradição dele comparecer em santo jejum e santa consagração. Amanhã, dia 24 de junho, é o agradecimento dessa mega campanha, essa campanha profética que impactou a opinião pública em todo o estado de Minas Gerais, às 8 horas da manhã e às 20 horas, com o livro sagrado aberto, pastor Guilherme Ribeiro, dando lugar para o Espírito Santo, sendo usado por Deus como um canal de bênção e um divisor de águas. Já é típico dele ungir, orar e consagrar todo dizimista e todo ofertante fiel. Você que pegou o voto, você que pegou o propósito para contribuir e ajudar a obra de Deus, você vai estar recebendo a unção que despedaça o jugo, para Deus abençoar os teus celeiros, para Deus repreender a miséria, a maldição e o devorador. É amanhã. Desperta a sua fé. Você vai ficar de fora? É claro que não. Você ouviu o testemunho aí da irmã Maria Lacerda. Compareceu, exercitou a fé, entrou na campanha, pegou o voto, pegou o propósito e foi abençoada por Deus. E o depoimento também da nossa irmã Elza, veio de longe. Também entrou na campanha, intercedeu em favor de um membro da sua parentela, da sua família. É, e ela foi abençoada por Jesus. É amanhã, dia 24 de junho. Pastor Guilherme Ribeiro, ele quer orar por você. O pastor Guilherme Ribeiro quer ungir o alto da sua cabeça. O pastor Guilherme Ribeiro vai estar ministrando as orações do desafio contra a miséria, a maldição e o devorador, contra todos os demônios gafanhotos do inferno, contra todos os demônios assassinos da macumba e contra todo o reino infernal. Ele vai estar amanhã ungindo o dizimista para Deus abençoar os teus celeiros. Venha, traga toda a sua família. É o projeto Eu e Mais Um. Traga mais um. Traga mais 10, traga mais 20, mais 30, traga uma van, traga uma caravana, porque Jesus está curando do câncer ao resfriado. Está abrindo porta onde não tem porta. Está resolvendo problemas insolúveis nessa mega campanha que impactou a opinião pública. E amanhã é a gratidão, é o agradecimento dessa campanha. Vamos acompanhar mais depoimentos de fé. Como Deus tem usado o pastor Guilherme Ribeiro, e o povo tem sido beneficiado, e como Deus tem usado também pastor José Marcos, segundo pastor de Belo Horizonte, às 10 e às 14 horas. Acompanhe aí.
1: O nome da senhora?
2: Marília.
1: Tá chegando de qual bairro, minha irmã?
2: Eu sou do Jardim Riacho, Contagem.
1: Para aumentar a fé do povo, conte a bênção.
2: Com certeza. Aqui, pastor, eu fiquei 12 anos pelejando para vender uma casa. Sim. Eu não conseguia vender de jeito nenhum. Aí eu resolvi fazer essa campanha de 7 quarta-feira e eu trazia foto e pedia você ou então o pastor Marques para orar e profetizar. Sim. Aí o que acontece? No quinto elo, eu consegui fazer uma permuta. Consegui uma outra casa no Jardim Riacho e fiz a troca da casa. E hoje eu trouxe a chave para ser ungida na nova casa.
1: Meu Deus do céu, pastor Guilherme Ribeiro, amados e diletos ouvintes, esta senhora entrou na campanha, pegou o voto, pegou o propósito, já está aqui com a nova casa do imóvel. Ó, escuta aí, ouvinte, ó. Já é a chave da nova casa.
2: Já é a chave da nova casa.
1: E a senhora trouxe hoje para consagrar a casa no altar de Deus.
2: Sim, com certeza, com certeza. E estou muito feliz porque foram o quê? 12 anos tentando vender a outra e eu não conseguia.
1: A senhora entrou na campanha e conseguiu.
2: Sim, no quinto elo eu já recebi o meu milagre.
1: Quinto elo da campanha.
2: Sim, sim.
1: Fala para todo o estado de Minas Gerais ouvir. Se o povo comparecer aqui na IPDA, sede Mãe do Cabana, entrar na campanha com muita fé e pegar o voto, funciona?
2: Com certeza funciona. O nosso Deus, ele é Deus do impossível. Aquilo que não é possível ao homem é possível a Deus. E foi mais uma vez a prova que eu tive disso.
1: E a senhora é dizimista fiel?
2: Sim, sou dizimista fiel na casa do Senhor.
1: Vale a pena?
2: Com certeza, com certeza. Todos que estiver em casa, venha, porque vai ser maravilhoso.
1: Se não vir, vai perder.
2: Vai perder, com certeza.
1: Dá um glória a Deus bem alto aí.
2: Glória a Deus.
1: Vale a pena estar aqui hoje?
2: Vale a pena, vale a pena.
1: Seu nome e seu bairro?
2: É, meu nome é Marília, eu moro no Jardim Riacho das Pedras.
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1: Mais uma senhora, seu nome?
4: Meu nome é Maria do Carmo.
1: Tá chegando de qual bairro?
4: Bairro Vila Pim. Irmãos, é bênção certa estar firme nas campanhas aqui. As campanhas de quarta-feira. Eu mesmo cheguei aqui hoje pela fé. Já tô saindo daqui com o meu milagre, com a minha bênção que eu já recebi aqui.
1: E qual foi a bênção que a senhora recebeu, né? Específica para nós. A bênção que a senhora recebeu. Conte a bênção que a senhora recebeu.
4: Eu recebi a saúde. A bênção da cura, né? Da saúde. Que eu estava passando, assim, sentindo muitos problemas, assim, de enfermidade me atingindo, né, dores no corpo, né, setas do inimigo, né, me oprimindo para mim, né, para me ficar triste, e o Senhor Jesus me curou. Tanto no espiritual, que era na área, né, que eu estava sofrendo com depressão, mas também me curou de enfermidades no corpo físico.
1: A senhora foi completamente curada?
4: Eu fui completamente curada.
1: Foi curada?
4: Fui curada pela minha fé de comparecer aqui, né, na casa do Senhor.
1: Valeu a pena?
4: Valeu a pena.
1: Seu nome e seu bairro?
4: Meu nome é Maria do Carmo Soares Martins, eu moro no bairro Vila Pina, na região do Barreiro.
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5: Cidade, Senhor, me revela, Senhor. Oh, Jesus, me cura, Senhor. Eu não quero passar pelas mãos do médico aqui da terra. E eu sei que o Senhor Jesus está aqui. Quando o Senhor, pastor José Marcos, ministrava, eu falei, Jesus, o Senhor está aqui. Estou aqui, vivo, Senhor, é mais. Cederei bacai.
6: Jesus te tocou agora. Jesus está dizendo que não tem nada. Os médicos não vão te tocar, mas Jesus te tocou nesta manhã. Você vai sair daqui vendo. Em nome de Jesus Cristo, pode ver saúde, pode ver saúde. Qual o seu nome, minha irmã?
7: Maria das Dores Gomes da Silva, e eu vou testemunhar porque eu tenho uma mamografia para fazer na terça-feira. Eu falei, Senhor, na hora de fazer essa mamografia vai sair só cicatriz, eu vou testemunhar ainda no início da semana, em nome do Senhor Jesus. Vai ter terça-feira que vem, às 10 horas da manhã, e eu creio que eu já estou curada, vai ter só cicatriz e não vai dar nada.
6: Não deu nada, pode dizer, não tem mais nada, não tem mais nada. Valeu, não tem mais nada.
7: Eu não tenho mais nada.
6: Já sumiu tudo. Já sumiu o caroço, já sumiu tudo. Não vai dar nada. Pode bater palma e dar glória. Jesus é tremendo. Ela pediu Jesus para revelar. E Jesus ouviu ela. E revelou. Oh, glórias. O Espírito Santo de Deus me mostra que três pessoas aqui, pode ter mais, se tiver mais.
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Já deu para sentir, amados e diletos ouvintes, o que da parte de Deus vai estar acontecendo amanhã, nessa mega campanha, no agradecimento dessa campanha, que impactou a opinião pública de todo o rebanho belo-horizontino, da família IPDA, do povo de Deus de outro ministério evangélico, que compareceu afinco nessa campanha de quarta-feira. O meu milagre vai virar notícia. Amanhã, dia 24 de junho, é o agradecimento dessa campanha, hein? Pastor Guilherme Ribeiro, o anjo da igreja, vai estar às 8 horas da manhã e às 20 horas, em santo jejum e santa consagração, no santo altar, na santa tribuna, com o livro sagrado nas mãos, com a Bíblia aberta, pregando a palavra de Deus, orando pelas profundas revelações do Espírito Santo, orando, ungindo e consagrando a vida de todo dizimista e ofertante fiel. Ele vai estar ungindo todo o povo que pegou o voto, pegou o propósito, quarta-feira passada, para Deus abençoar os teus celeiros, para Deus abençoar o pão e a água, para Deus repreender a miséria, a maldição e o devorador, todos os demônios gafanhotos do inferno, todos os demônios territoriais, todos os demônios assassinos da macumba. Amanhã, dia 24, vai ter dois trabalhos, é um para levantar e um para cair por terra. Presbítero José Marcos, às 10 e às 14. O segundo pastor da grande BH, segundo dirigente da igreja, vai estar em santo jejum e santa consagração, hein? Um canal de bênção, um divisor de águas, dando lugar para o Espírito Santo e sendo usado por Deus. Um homem que fala com Deus e Deus fala com ele. Um homem que tem uma comunhão com Deus no extremo, vai estar às 10 e às 14. Ao meio-dia, Deus usando a minha fraca pessoa, presbítero Adalto Luiz, pregando a palavra e orando por divina revelação do Espírito Santo. Às 16 horas, cooperador Devanildo Antônio, o afrodescendente, muito usado, muito abençoado, um vaso, um instrumento, uma ferramenta, um canal de bênção e um divisor de águas. Amanhã, dia 24, o agradecimento dessa campanha, que impactou a opinião pública da grande BH, a qual todos os milagres ocorridos da parte de Deus foi notório em todo o estado de Minas Gerais. Mais uma vez o endereço, hein? Caneta e papel na mão. Avenida Amazonas, 8410, no bairro Cabana, a poucos minutos do Hotel Intercity, ao lado do Sacolão Feirão da Fartura. A partir das 6:30 da manhã, a porta do templo já está aberta. Os obreiros no Santo Altar, já na oração matutina, em santo jejum e santa consagração. E as multidões superlotando o majestoso templo da glória de Deus. Estamos ao vivo e direto do parque de transmissão, da torre dos transmissores. Eu gostaria de orar em seu favor. Você que pegou o voto, pegou o propósito, você que é dizimista, você que é ofertante, você que vai exercitar sua fé e vai comparecer amanhã no agradecimento dessa grande campanha, o meu milagre vai virar notícia. Dentro das suas possibilidades, no seu carro, no seu automóvel, no seu veículo, na sua casa, no seu apartamento, na sua empresa, no seu local de trabalho, curve a sua cabeça, é momento de oração dentro do programa A Voz da Libertação.

Senhor nosso Deus, maravilhoso, eterno e soberano Pai, ó Deus de Abraão, Deus de Isaac, Deus de Jacó, Deus do povo israelita, Deus que abriu o mar vermelho, Deus que entrou na cova dos leões, Deus que entrou na fornalha de fogo, Deus que caminhou sobre o mar da Galileia, Deus que com uma palavra curou 10 leprosos, Deus que ressuscitou um homem depois de 4 dias, Deus que com 5 pães e 2 peixinhos alimentou mais de 5 mil. Eu te peço agora, abençoa o teu povo, abençoe seu ouvinte cadeira cativa que está orando comigo agora, está com seu rádio receptor, está no seu automóvel, está na sua residência, está orando comigo dentro das possibilidades, está até com o joelho dobrado. Abençoa ricamente, abençoe poderosamente, abençoe cada dizimista que vai passar nos umbrais do templo, abençoe cada povo, cada ovelha do teu rebanho que está afinco na campanha e vai comparecer amanhã em santo jejum e santa consagração. Meu Pai, abençoa as famílias católicas que estão orando comigo agora, quer receber uma graça da parte de Deus, está intercedendo comigo e vai exercitar sua fé e vai comparecer amanhã. Abençoa o pastor Fábio Rodrigues e a tua companheira, a missionária Mariana, da Assembleia de Deus Portas Abertas, que são ouvintes afinco, rádio ligado 24 horas, na Super Rádio Deus é Amor de Belo Horizonte. Abençoa e usa o pastor Guilherme Ribeiro, que vai estar em santo jejum e santa consagração, amanhã às 8 horas da manhã e às 20 horas, no santo altar, na santa tribuna, com o livro sagrado aberto, com a Bíblia aberta, pregando a tua palavra e orando em favor do teu rebanho. E fica conosco. Abençoa esse copo com água, essa garrafa com água, esse pedido de oração, essas fotografias, esse processo judicial, essa carteira profissional que está em cima do rádio. Opera milagre, opera maravilha e concede a vitória. Nós não sabemos orar, nós não sabemos pedir, mas o Senhor sabe abençoar. Abençoa poderosamente, em nome do Senhor Jesus Cristo. Assim seja. Amém. Graças a Deus.

0: Graças a Deus. Muito bem, amados e diletos ouvintes, você que orou comigo com muita fé, que a bênção de Deus que nos enriquece não acrescenta dores, a bênção do Salmo 23 seja generalizada e concretizada na sua vida, no seu lar, na sua família, na sua empresa, no seu local de trabalho, no seu automóvel, em nome do Senhor Jesus. Amém? Vou ficando por aqui com a minha participação toda especial. E sempre lembrando que este programa de rádio é algo oficial informativo, pertencente às igrejas Pentecostal Deus e Amor. A liderança mundial está a cargo da serva de Deus, a Nossa Senhora Eni Miranda. Direção local estadual de Belo Horizonte, pastor Guilherme Ribeiro. Aqui na comunicação e apresentação do programa, o seu irmão e amigo presbítero Adalto Luiz. Não desligue seu rádio receptor, porque o programa de rádio A Voz da Libertação continua.
1: Como ouviram falar da salvação?
0: Deus abençoe, ouvinte, um forte abraço. Fiquem todos na gloriosa paz do Senhor Jesus.

0: Eu mesmo, pastor Guilherme Ribeiro, estarei no altar das orações para orar por você juntamente com o Batalhão da Fé. Eu tenho certeza que o nosso Deus vai confirmar bênçãos e vitórias. Mas sem mais delongas, sem mais demora, vamos agora direto aos nossos postos volantes. Vamos agora aos homens de Deus, ao pastor Adalto e que estão já na porta principal da nossa igreja, e em o nome do Senhor Jesus, já vão trazer para nós informações, a alegria do povo, de onde é que o povo está vindo, as bênçãos que o Senhor Deus já tem entregue. Vamos agora, ao vivo, direto ali da porta principal, em o nome do Senhor Jesus Cristo, presbítero Adalto, é contigo, homem de Deus.
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0: agora. Estou com uma senhora aqui, ó. Ela chegou aqui nas campanhas com o esposo dela. Não andava, derrame do lado direito, todo paralisado, todo entrevado. Não andava, não caminhava, não falava. Completamente desenganado pela medicina. Mas ela exercitou a sua fé sobrenatural. Entrou na campanha, pegou o voto, pegou o propósito. Agora o marido dela está aqui, completamente curado por Jesus. A paz do Senhor, minha irmã.
1: A paz do Senhor.
0: O nome da senhora?
1: É Jane.
0: Tá chegando de qual bairro?
1: É Rio Branco.
0: É desse jeito, minha irmã?
1: É desse jeito.
0: Conte a bênção.
1: O meu esposo sentiu uma dor do lado um dia à tarde, aí eu levei ele pro posto de saúde, do posto eles mandaram ir pra UPA, aí quando chegou lá na UPA, eles fizeram o exame e viu que ele tava com pedra na vesícula.
0: Certo.
1: Aí eles pegaram e transferiram ele pra outro hospital, no caso, foi o Risoleta Neves.
0: Certo.
1: Aí quando ele chegou lá no hospital, eles operaram ele, tirou a vesícula dele com 50 pedras.
0: Meu Deus do céu.
1: 50 pedras.
0: 50 pedras?
1: É, 50 cálculos na vesícula, né?
0: Com certeza.
1: Aí lá, ele pegou e pegou pneumonia. Ele recuperou a pneumonia, ficou curado dos dois pulmões, ficou curado e pegou Covid. Aí quando ele pegou Covid, eu peguei e pegava o metrô e vinha pra cá. E vinha pra cá e chorava no altar, os pés de Deus no altar. E o pastor pegou e fez um propósito. Que quem estivesse passando um problema muito sério, muito difícil, impossível, e fizesse o voto. E eu peguei o envelope do voto, mas eu dei

0: na frente, que ele não conversava, não andava, não caminhava. Relata para os ouvintes.
1: Ele não mexia o lado direito, a mão dele ficou encolhida, a perna também. Ele não mexia, não falava, mal ouvia, enxergava muito pouco.
0: Qual foi o diagnóstico médico que o médico deu para ele?
1: É, falou que repetiu AVC hemorrágico.
0: Certo.
1: E aí agora prossiga. Eles não podiam fazer mais nada, o que eles podiam fazer já tinha feito.
0: Certo. Aí a senhora veio
1: aí eu
0: aqui
1: na...
0: pro Cabana, entrou na campanha de quarta-feira e pegou o voto.
1: Peguei o voto. Olha, irmãos, e eu vim umas 3 ou 4 quarta-feiras só, porque não tinha quem ficava com ele.
0: Certo.
1: E eu peguei o voto, eu peguei meu voto e cumpri meu voto. E
0: a senhora pôs a fé em prática.
1: Pôs a fé em prática. Continuei orando e buscando por ele. Aí eles deram alta pra ele na cadeira de roda, com a mão encolhida, a perna encolhida, mas eu não perdi a fé, continuei buscando o Senhor. Quando foi um dia, ele pegou e levantou da cadeira de roda e saiu andando. E agora ele tá andando aqui pra quem quiser ver, pra glória de Deus.
0: Meu Deus do céu, vamos entrevistar ele aqui. Qual que é o nome do senhor?
2: Edmildo.
0: Edmildo, o senhor não caminhava, o seu lado direito estava todo entravado, paralisado, e o senhor estava na cadeira de roda. Hoje eu estou vendo o senhor caminhando sem a cadeira de roda, os seus dois lados, tanto o direito como o esquerdo, os seus dois braços estão completamente curados por Jesus, e hoje o senhor está caminhando perfeitamente.
2: Estou caminhando perfeitamente.
0: Quem curou o senhor?
2: Deus.
0: O senhor saiu da cadeira de roda? Saiu, já está chorando. Ele já está chorando, senhor.
1: Está emocionado. O testemunho dele é muito forte, né? E esse AVC foi o quarto que repetiu.
0: Quarta vez?
1: Quarta vez que repetiu o AVC. E 2 hemorrágicos, isquêmico e um AVC comum.
0: Sim.
1: E ele caminha para todo lado.
0: Perfeitamente.
1: Varre, perfeitamente. Varre terreiro.
0: Meu Deus.
1: Anda, sobe escada.
0: Completamente dele, curado por Jesus.
1: Completamente curado.
0: Estamos vendo ele aqui fora da cadeira de roda, caminhando perfeitamente, através da senhora participar das campanhas forte de quarta-feira, entrar na campanha, pegar o voto. Jesus curou ele completamente.
1: Jesus curou ele completamente para a glória de Deus.
0: E qual que é o apelo que a senhora faz para todos os ouvintes acerca dos votos que são realizados aqui na Igreja Mãe, aqui no bairro Cabana? O voto funciona ou não funciona?
1: Como funciona? Mesmo que você não tiver condições, pega o voto pela fé que Deus vai te dar a semente. E você vai conseguir cumprir e vai receber sua vitória. Porque o que o homem de Deus falou ali no altar, cumpriu na vida do meu esposo.
0: Aleluia. O anjo da igreja.
1: O anjo da igreja falou lá no altar que ele ia sair dessa e ele saiu mesmo.
0: A senhora recebeu a palavra de vitória, a palavra profética.
1: Eu mostrei a foto dele no celular e ele falou assim: Deus vai curar esse homem.
0: Aleluia.
1: Glória a Deus.
0: E a senhora congrega em qual ministério evangélico?
1: Eu sou batista.
0: Da igreja batista.
1: Sou da igreja batista.
0: Tá sentindo bem aqui na IPDA do Cabana?
1: Glória a Deus.
0: Tá recebendo bênção?
1: Recebendo bênção.
0: Essa igreja é de Deus?
1: É de Deus. E eu continuo fazendo as campanhas aqui.
0: E o pastor da senhora não vai achar ruim com a senhora, não?
1: Ah, ele acha, mas eu venho assim mesmo.
0: Em nome do rei.
1: Em nome de Jesus, eu estou vindo buscar o Senhor.
0: Verdade. Seu nome e seu bairro?
1: Meu nome é Jane Barbosa, bairro Rio Branco.
0: Deus abençoe.
1: Amém.
0: Cooperador Emerson, a expectativa do povo de Deus aí para essa quarta-feira forte. A paz do Senhor Jesus, pastor Adalto Luiz. É, vamos agora ouvir a fé do povo. Qual que é o seu nome, minha irmã?
3: Rosângela.
0: A irmã Rosângela veio da onde?
3: Lá do Jardim Vitória.
0: Qual foi a bênção que a irmã recebeu das mãos de Jesus fazendo campanha aqui na nossa sede estadual do Cabana?
3: É que eu comecei a fazer pro meu filho e eu peguei pra ele e pra mim. Aí ele tava no tráfico. Eu falei: eu não aceito. Deus que eu sirvo é um Deus vivo. Eu não aceito meu filho na derrota. Pela honra e glória do Senhor Jesus, o meu filho tá empregado, saiu do tráfico e já tem um mês que tá empregado.
0: Meu Deus do céu, amados ouvintes, foi coisa maravilhosa, coisa sensacional, é coisa extraordinária que aconteceu na vida dessa irmã, que estava com um filho no tráfico de drogas, e ela entrou na campanha de quarta-feira aqui na nossa sede estadual do Cabana, buscando a Deus pela libertação e transformação do teu filho, e através do propósito que ela fez com Deus, Deus libertou o filho dela das drogas. Ele não está mais traficando, ele já está trabalhando, ele está totalmente transformado por Jesus. É isso mesmo, minha irmã?
3: É isso mesmo. Já está trabalhando e está gostando muito do emprego na fábrica de bota.
0: Meu Deus do céu, qual que é o seu nome e seu endereço?
3: Rosângela, eu moro no bairro Vitória.
0: Qual que é a palavra que a irmã tem para essas pessoas que têm um parente nas drogas, têm um filho traficando, tem uma pessoa da sua família que é viciada, está desempregada, está endividada, está tentando suicídio, está com um parente atrás das grades. Qual que é a palavra que a irmã tem para essas pessoas que estão com um parente que está nessa situação difícil?
3: Que venha para a campanha e venha fazer os votos, que Deus opere assim. Não desista do filho nem da família.
0: Os votos aqui na Igreja Deus Amor funciona, né? Os propósitos aqui funcionam. Se Deus libertou o teu filho hoje, ele já está trabalhando e está gostando do serviço.
3: Tá gostando do serviço e falou assim que uma coisa que ele nunca deveria ter ido é essa coisa ruim.
0: Meu Deus do céu, coisa maravilhosa, coisa sensacional. Amados ouvintes, não fique de fora, porque ficar em casa é perder as bênçãos de Deus. Esses milagres como esse estão acontecendo aqui na nossa sede estadual do Cabana. O endereço da bênção é Avenida Amazonas, 8410, no bairro Cabana. Avalante, pastor Adalto Luiz.
4: Então está aí, amados e diletos ouvintes do programa Voz da Libertação, uma cobertura total, quarta-feiras, e a qualquer momento nós voltamos com mais informações ao vivo dentro do programa Voz da Libertação. Adelante Estúdio, é contigo agora.
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0: receba a doce paz do nosso Senhor e Salvador Jesus Cristo, deste que vos falo, seu irmão em Cristo, Pastor Guilherme Ribeiro. Já estamos de volta aqui nesta terça-feira, 23 de junho, já para orarmos a Deus e clamarmos ao Senhor neste momento tão abençoado que é o momento da oração. Nós iremos agora falar com o nosso Deus. Escrito está na palavra do Senhor que tudo quanto nós pedirmos em oração, crendo, recebereis. Eu não sei qual é a dificuldade, qual é o problema, qual é a luta que você tem enfrentado. Mas se agora prostrarmos ao Senhor e clamarmos ao teu santo nome, um grande milagre acontecerá. Você pode enviar para nós no WhatsApp, DDD 31 975 19 1994, e nós estaremos agora clamando a Deus em teu favor. Chegou o momento de falarmos com Deus. É momento de oração.
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0: Pai nosso que estais nos céus, santificado seja o teu santo nome. Venha a nós o teu reino, seja feita a tua vontade, assim na terra como no céu. O pão nosso de cada dia nos dai hoje, perdoai as nossas dívidas, assim como nós perdoamos os nossos devedores. E não os deixeis cair em tentação, mas livrai-nos de todo mal. Porque teu é o reino, o poder e a glória para todo sempre. Ó Deus poderoso e santo, aqui estamos, Senhor, uma vez mais, em humilhação, ó Deus, para adorar e exaltar o teu santo nome, na beleza da tua santidade. Senhor meu Deus, tenha de compaixão, tenha de misericórdia, ó Pai. Deus, eu confesso que pecador sou, mas arrependido das minhas falhas, das minhas transgressões. Que o Senhor venha, ó Pai, ter de compaixão e de misericórdia, meu Deus. Senhor, manifesta o teu poder. Manifesta, meu Deus, ó Senhor, a tua misericórdia nesta hora. Senhor, meu Deus, que o Senhor venha olhar agora, meu Deus, para cada um destes queridos irmãos e irmãs que estão, ó Deus, clamando, ó Senhor, tenha de compaixão. Senhor, nós apresentamos agora cada uma destas famílias. Que o Senhor venha, ó Pai, ter de compaixão, ter de misericórdia. Esses lares, ó Deus, que estão enfrentando, Senhor, até mesmo dificuldades, que esses lares, meu Pai, que estão vivendo com lutas e tribulações, ó Senhor, tenha de misericórdia. Senhor meu Deus, quantos lares estão sendo destruídos, quantas famílias, Senhor, estão sendo destruídas, ó Pai. Espírito Santo, tenha de misericórdia, Senhor. Esta esposa que não fala mais com seu esposo, este filho que não fala mais com a sua mãe, Senhor, é uma guerra terrível dentro, ó Pai, deste lar. Deus poderoso e santo, Ah, Senhor, faz a obra. Faz a obra, meu Deus, sobre estas vidas, sobre estas famílias. Faz a obra, Espírito Santo. Restaura este lar agora. Em o nome do Senhor Jesus. Deus, eu quero apresentar agora, meu Deus, aqueles, Senhor, que estão até mesmo enlutados, entristecidos, aqueles, meu Deus, que estão sofrendo por conta desta perda, estão passando, meu Deus, por este vale, Senhor. Tenha de compaixão, meu Deus. Senhor, ouça agora o clamor de cada uma destas pessoas que estão passando, ó Deus, por momentos de lutas, de provações e de dificuldades. Essas pessoas, meu Pai, que estão enfrentando dias difíceis, Senhor, talvez com enfermidades, mas nós oramos agora por estas pessoas, pedindo ao Teu Espírito Santo que venha, meu Deus, derramar agora o Teu poder, a Tua glória, a Tua graça. Derrama, Senhor. Visita, meu Deus, aqueles que estão enfermos, aqueles que estão sofrendo, ó Pai, com tantas dores, dores espalhadas pelo Seu corpo. Os remédios já não fazem mais efeito. Senhor, tenha de compaixão, meu Deus. Visita aqueles que estão internados, aqueles, meu Pai, que estão desenganados pela medicina, sofrendo, ó Deus, neste leito. Esta pessoa, ó Pai, que está, Senhor, até mesmo nesta cama deste hospital, aguardando esta cirurgia. Ó, meu Deus, tenha de misericórdia desta vida agora. Ah, Senhor, quantas pessoas estão em oração comigo agora, Deus. E nós cremos que todas estas orações serão respondidas. Nós cremos, meu Deus, que o milagre acontecerá. Glorifica, Jesus. Glorifica o Teu nome através desta cura, através deste milagre. Senhor, quantas pessoas que estão atravessando o vale agora, o deserto, meu Pai. Mas como está escrito na Tua palavra, ainda que eu andasse pelo vale da sombra da morte, não temeria mal algum, porque Tu estás comigo. Senhor, nós apresentamos agora aqueles que estão desempregados, aqueles que estão, meu Deus, passando pelo vale da dificuldade financeira. Senhor, tenha de compaixão destas pessoas. Tenha de misericórdia, meu Deus. Visita, Senhor. Abre uma porta de escape. Abre, meu Deus, uma porta de vitória a estas vidas. Ó, Espírito Santo, Tu és tremendo, Tu és fiel, e eu creio, meu Deus, que ainda nesta semana uma resposta chegará. Eu creio, meu Pai, que ainda por estes dias o milagre do Senhor acontecerá, e o Seu nome, ó Deus, será glorificado. Senhor, eu apresento agora, ó Deus, cada uma destas pessoas, destas famílias, inclusive a minha família também. Visita a minha esposa, ó Deus. Visita os meus filhos, Senhor. Dai, ó Deus, vitória aos meus familiares, aos que estão perto, aos que estão longe. Que o Senhor venha, ó Pai, dar o maior milagre, que é o milagre da salvação. Salva, Senhor, salva o nosso lar, salva a nossa família. Oh, meu Deus, não nos desampare, não nos abandone, Senhor, mas que o Senhor venha segurar em nossas mãos agora. Espírito Santo de Deus, Espírito Santo da verdade, manifesta, Senhor, o Teu poder, a Tua glória. Ó, Senhor meu Deus, eu oro, meu Pai, com muita fé, em prol, Senhor, daqueles também que estão, meu Pai, até mesmo, ó, Senhor, hospitalizados. Visita, Senhor, esta criancinha. Visita, meu Deus, esta pessoa agora. Deus poderoso e santo, eu oro, meu Deus, em favor do ministério geral da Igreja Pentecostal, Deus de amor. Abençoe, ó Deus, a diretoria desta igreja. Abençoa, Senhor, os nossos pastores, os nossos líderes, ó Pai. Abençoa, ó Deus, os nossos obreiros, os nossos membros. Abençoa, Espírito Santo, também, ó meu Deus, de uma maneira tremenda e especial. Ó meu Deus, a nossa sede estadual aqui do Cabana, Senhor. Toma nas Tuas mãos, ó Deus, esta igreja. Toma nas Suas mãos a vida dos pastores. Abençoa, Senhor, a vida do pastor José Marcos, do pastor Davi Reis, as suas famílias, Senhor. Toma nas Suas mãos os presbíteros, diáconos, cooperadores, Senhor, a membresia, os visitantes, ó Pai. Eu oro em favor dos novos convertidos, daqueles que reconciliaram com o Senhor, daqueles, ó Deus, que estão se preparando para descer as águas batismais. Faz a obra, Jesus, faz a obra sobre estas vidas, faz a obra, meu Deus, sobre estas pessoas. Deus poderoso, Deus santo e tremendo, eu creio, meu Senhor, eu creio no milagre, eu creio na Tua resposta, eu creio, Senhor, que o Senhor é o Deus que está no controle de todas as coisas, que o Senhor é o Deus que muda decretos, ó Pai. Senhor, tenha de compaixão. Ah, meu Deus, muda este decreto, Senhor, este decreto que era para a morte, este decreto que era para o fracasso, assim como o Senhor mudou o decreto, ó Deus, ó Senhor, do rei Ezequias, que estava já, meu Deus, condenado à morte, mas ele se humilhou, ele virou o rosto para a parede e clamou ao Senhor, e o Senhor Deus mudou aquele decreto, multiplicando seus anos de vida. Deus poderoso e santo, tenha de compaixão agora, meu Deus. Visita, Senhor, visita, meu Deus, ó Senhor, esta pessoa que está, meu Pai, com a sua fé abalada, com a sua fé abatida. Que o Senhor venha ter de compaixão, que o Senhor venha ter de misericórdia. Faz, meu Deus, uma obra nesta hora. Ó, Espírito Santo, manifesta, Senhor, o Teu poder, a Tua glória, meu Deus. Deus tremendo, Deus poderoso, eu creio, Jesus, eu creio, meu Pai, que haverá uma grande manifestação do Seu poder. Eu creio que o Senhor derramará sobre as nossas vidas este avivamento, Senhor. Aviva, meu Deus, a Tua obra. Aviva, Senhor, a Tua igreja. Aviva, meu Deus, os Teus filhos e filhas. Porque avivamento, ó Pai, é arrependimento. Avivamento, meu Deus, é retornar ao primeiro amor e à primeira comunhão. É isto que nós estamos pedindo e implorando agora, meu Deus. Faz a obra, Espírito Santo. Faz a obra, meu Senhor. Ó Deus poderoso, nós oramos, meu Pai, e pedimos ao Senhor agora a bênção, Senhor, em favor de todos os queridos irmãos e irmãs, mantenedores do programa Voz da Libertação. Abençoa, meu Deus, a vida de cada um deles, Senhor. Toma nas Tuas mãos, meu Deus, ó Espírito Santo da verdade, os nossos irmãos dizimistas, aqueles que têm ajudado as portas desta igreja a permanecerem abertas, meu Pai. Que o Senhor venha, meu Deus, confirmar a grande vitória, confirmar o grande mover. Que o Senhor venha, meu Pai, estender as Suas mãos poderosas. Deus Santo, Deus Poderoso, ah, Senhor meu Deus, trabalha, trabalha, Senhor Jesus, trabalha, meu Deus, porque nós cremos no Teu trabalhar, nós cremos, ó Deus, na Tua resposta, nós cremos, Senhor, que o Senhor Deus é o Deus que está no controle de todas as coisas. Pai, esteja conosco, Senhor. Dai-nos, meu Pai, a grande vitória, o grande milagre. Dai-nos, Senhor, a resposta que vem do céu, que vem do alto. Meu Deus, eu oro também nesta hora, em prol, ó Pai, da obra evangelística, da obra missionária. Eu oro, Senhor, em favor, ó Deus, aleluia, de todas estas pessoas que estão, meu Deus, sim, Senhor, levando a palavra. Ah, meu Deus, tenha de compaixão, Senhor. Usa, meu Deus, usa os Teus servos, usa os Teus filhos, meu Pai. Tenha de compaixão, Senhor. Venha, meu Deus, confirmar a grande vitória, o grande milagre. Venha, meu Deus, estender as Suas mãos poderosas sobre as nossas vidas. É o que nós Te pedimos e já Te agradecemos, em o nome do Senhor Jesus, e graças a Deus e glória a Deus. Que Deus abençoe a todos os nossos queridos irmãos e irmãs que agora acabaram de clamar a Deus e orar ao Senhor conosco. Em o nome do Senhor Jesus Cristo, eu quero convidar a você para entregar a sua vida, os seus caminhos ao Senhor. A você que ainda não aceitou a Jesus como teu único e suficiente Salvador. Ou a você que talvez está afastado, desviados dos caminhos do Senhor, chegou a hora de você voltar, de você retornar para o lugar de onde você nunca deveria ter saído. Então, ore comigo agora. Confesse ao Senhor a sua necessidade. Confesse os seus pecados. Arrependa-te e o nosso Deus te abençoará. Diga comigo: Senhor Jesus, perdoa agora os meus pecados e salva a minha alma. Me ajuda a te servir e a ser fiel ao Senhor até o fim. Eu retorno para a Tua presença e prometo que a partir de hoje serei fiel ao Senhor, porque eu creio que somente o Senhor pode dar a minha salvação. Graças a Deus e glória a Deus, louvado seja o Senhor, que agora também recebeu você que estava afastado, desviado dos teus caminhos. Parabéns a você que tomou esta decisão. Mas eu quero lembrar a você que você não pode parar agora. Você vai entrar em contato conosco no DDD 31 975-19-1994 e vai enviar a mensagem: quero aceitar a Jesus. E nós estaremos te dando as primeiras orientações para que você possa continuar nesta fé. Você que tomou a sua decisão agora, você pode também procurar a Igreja Pentecostal Deus de Amor mais próxima aí da sua residência e com

Amor, localizada aqui mesmo na Avenida Amazonas, 8410, aqui no bairro Cabana. E você é o nosso convidado especial. Venha, nós queremos te ajudar, te orientar, para que você já possa entrar para o discipulado do batismo, ou voltar em comunhão, eu não sei. Preocupe-se com a sua vida espiritual, porque Deus tem uma grande obra na sua vida. O programa Voz da Libertação prossegue com você, trazendo todas as informações para esta quarta-feira. Agradecimento da grande campanha, meu milagre vai virar notícia, e você é o meu convidado especial. Quarta-feira nós temos um encontro marcado com nosso Senhor e Salvador Jesus Cristo, e eu tenho certeza que Ele vai continuar operando maravilhas em o nome de Jesus. Não saia daí e não se esqueça, quem não ama, não conhece a Deus, porque Deus é amor.

0: ouvintes do programa Voz da Libertação. Eu vou prosseguindo com vocês dentro desta programação após aí este momento de oração. Deus abençoe, Pastor Guilherme. Muito obrigado pelo espaço aberto e concedido. Deus abençoe você que está me escutando agora. Eu quero falar com você um pouco mais a respeito da grande campanha de quarta-feira.
1: Preparado para lutar.
0: Nesta quarta-feira, nós teremos em nossa sede estadual do Cabana o agradecimento a Deus pela campanha O Meu Milagre Vai Virar Notícia. Vamos juntos, neste propósito, agradecer ao nosso Deus. Sejamos gratos ao Senhor pelas bênçãos, vitórias, pelos milagres, por tudo que Deus ele tem feito em nossa sede estadual do Cabana. É preciso agradecer a Deus, pois até aqui nos ajudou o Senhor. Até aqui o Senhor esteve conosco. Até aqui a sua graça, o seu amor, a sua misericórdia nos alcançou.
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0: Então sejamos gratos a Deus. Mostrar-nos gratidão a Ele.
1: 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Deus te deu autoridade, mas também deu humildade.
0: Venha buscar a Deus conosco. Venha buscar a presença do Senhor para que Deus ele venha fazer muito mais em sua vida. Pode ter certeza que você participando das concentrações aqui, você vai sair daqui feliz, alegre, regozijando, se alegrando na presença de Deus.

0: vamos acompanhar os grandes milagres, as grandes maravilhas que Deus tem realizado na Igreja Pentecostal Deus e Amor, pois aqui tem acontecido grandes milagres. Aqui o nosso Deus tem operado grandes maravilhas, aqui o povo tem alcançado bênção, tem alcançado vitória e tem testemunhado de grandes vitórias da parte de Deus para suas vidas. E você, ouvinte, pode ser a próxima pessoa que vai testemunhar. Queremos ouvir o seu testemunho. Queremos ouvir você contar a bênção. Queremos ouvir você contar o milagre. Queremos ouvir você estando aqui nos microfones do programa Voz da Libertação, testemunhando que Deus é Deus que faz milagres.
1: Vamos entrevistar aqui mais uma ovelha do rebanho, nossa irmã Consuelita. A paz do Senhor, irmã Consuelita.
2: A paz do Senhor Jesus, meu filho.
1: Já está chegando lá de Ribeirão das Neves, né?
2: Eu já estou quase indo, embora que eu recebi uma grande bênção aqui hoje, maravilhosa.
1: O que a senhora recebeu? Para aumentar a fé do povo, conte a bênção que a senhora recebeu hoje.
2: Eu vim aqui agradecer o que eu recebi essa madrugada, irmão.
1: Maravilha. Conte a bênção.
2: Antes da oração, porque eu estava ontem, quando eu cheguei lá em casa, não estava vendo. Eu via uma pessoa, não era duas pessoas. Aí eu falei, Jesus, como eu vou para a igreja amanhã se eu não estou enxergando meus olhos esquerdos? Com a dor de cima, aquela veia corria assim. Então agora, depois que o Espírito Santo revelou, eu recebi esta bênção. E é do lado esquerdo, justamente que assim, ó, estava atacando ontem as minhas vistas. O meu olho estava doendo ontem. Eu não estava vendo duas pessoas. E agora, para a glória de Deus, estou vendo até os olhos de cima.
1: A senhora já teve labirintite ou essa visão turba, pode ser também diabetes, glicose alta, específica.
2: Causa meu é somente uma pequena pedra que caiu no meu olho há muitos anos. Então agora, ontem ela deu, eu senti que minhas vistas sumindo, entendeu? Eu via duas pessoas, mas depois da oração acabou em nome de Jesus Cristo.
1: Deus revelou ao servo dele, pastor Guilherme Ribeiro, após a revelação e a oração, sumiu.
2: Eu também recebi minha bênção.
1: A senhora tomou posse.
2: Tomei posse, saí, pôr na mão aqui, falei, glória, eu também quero. E para a glória de Deus, eu sei que a pessoa recebeu e eu também.
1: Sumiu?
2: Sumiu em nome de Jesus.
1: Não tem mais nada?
2: Não estou sentindo a veia mais doendo igual estava.
1: Sumiu tudo?
2: Sumiu em nome de Jesus, para a glória do Senhor.
1: Quem curou a senhora?
2: O Espírito de Deus, Jesus Cristo. O Senhor vai trazer muita gente e curar muita gente, porque o Senhor já está curando neste lugar e vai continuar curando dobrado.
1: Seu nome e seu bairro, confirma.
2: Bairro Santa Cecília, Esmeralda. Consuelita.
3: Vamos lá, seu nome, minha irmã.
4: Sebastiana Maria
3: Soares. O que aconteceu, irmã Sebastiana?
4: Eu, graças a Deus, comecei a pagar o carnê do aluguel da igreja.
3: Dos mantenedores do programa Voz da Libertação.
4: Aí já tinha muito tempo que eu precisava de comprar um guarda-roupa, uma cama, e eu ficava com medo de fazer dívida. Aí, graças a Deus, comprei, dividi 12 vezes sem juro.
1: Deus prosperou a senhora.
4: Prosperou, graças.
1: Valeu a pena?
4: Valeu a pena, não?
1: Quem opera?
4: Jesus.
1: É Jesus, pastor Guilherme.
3: É Jesus. Deus te abençoe.
4: Amém.
3: Vamos lá, mais uma. Seu nome, minha irmã.
1: Seu nome e a bênção.
5: Camila, eu comecei a campanha e eu falei com o Senhor, eu precisava de uma resposta na minha vida profissional. E em oração eu falei com Deus, falei, Senhor, antes o pastor pregou sobre a chuva, que a segunda etapa da oração não era ainda a bênção completa, mas era a prova de que Deus estava abençoando. E ele falou, nessa semana ele disse, até sábado pessoas vão receber a resposta de Deus. Na quinta eu recebi. Ainda não era o que eu estava pedindo, mas eu recebi algo muito grande da parte de Deus.
3: O Senhor deu o sinal da vitória.
5: Deu o sinal.
3: No outro dia a resposta chegou.
5: Chegou. E ontem, e na semana passada o Senhor falou, na semana que vem nós vamos estar ouvindo os testemunhos. E no meu coração eu falei, ah, Senhor, eu queria tanto cantar a bênção, eu queria tanto testemunhar. E eu falei com Deus, pela fé eu creio, eu vou testemunhar. E Deus é tão maravilhoso que de onde eu menos esperava, o Senhor me deu a vitória que eu precisava. Eu recebi ontem um comunicado de um lugar onde eu queria muito estar, que seria muito bom para minha vida profissional. profissional, o Senhor me deu essa vitória e hoje eu estou aqui para testemunhar o milagre de Deus.
3: Hoje é a bênção completa.
5: Amém, hoje é a bênção completa.
3: O milagre virou notícia.
5: O milagre virou notícia.
3: Quem dá glória a Deus por isso?
1: Glorifica a Deus com ela.
0: Milagres que viram notícias. Milagres que impressionam. Milagres que nos leva a pensar o que você está esperando para vir buscar a bênção de Deus. O que você está esperando para estar na igreja Deus e Amor Sede Estadual do Cabana. Venha você também buscar a bênção de Deus. Venha você também buscar o milagre do Senhor. No nome do Senhor Jesus Cristo, Deus quer abençoar a sua vida. Não sofras mais. Venha para a Igreja Deus e Amor, Sede Estadual do Cabana. Nós estamos localizados na Avenida Amazonas 8410 do bairro Cabana. E Deus está operando grandes milagres nesse santo lugar. O teu milagre vai virar notícia. A bênção vai chegar para você. E eu tenho certeza que se você comparecer, Jesus vai te abençoar. E olha, ouvintes, conosco está o presbítero José Marcos, que vai também estar nesta grande quarta-feira, às 10 horas da manhã e às 14 horas. Ele que vai trazer aqui o seu convite, a paz do Senhor, presbítero José Marcos.
6: A paz do Senhor, Diácono Davi, a paz do Senhor, ouvinte, amada audiência. A expectativa é grande para esta quarta-feira que já está... Aleluia, aproximando, já é amanhã, quarta-feira, e quando fala de quarta-feira, fala de prosperidade, fala de porta aberta, fala de cura, fala de milagres, quarta-feira do mover de Deus, e esta quarta-feira é o grande agradecimento da campanha, aleluia, seu milagre vai virar notícia. E vai acontecer milagre nesta quarta-feira. Vai acontecer sinais, prodígio e maravilha. Você não pode perder. Seja grato a Deus por tudo que Deus fez por você. E amanhã é dia de nós voltar para agradecer a Deus por esta poderosa campanha. Seu milagre vai virar notícia. A bênção de Deus é certa, a bênção de Deus é garantida na sua vida. Vem para cá, ouvinte, você de perto, você de longe, você da cidade circunvizinha, você do sítio, da fazenda, quantas pessoas já viajaram horas, 8 horas, já saíram de longe, viajou 8 horas para estar nesta campanha de quarta-feira. Olha a fé, isto é fé, meu Deus, uma fé tremenda, uma fé que move o coração de Deus. Quando nós esforçamos, quando nós animamos, o Senhor garante a vitória. E amanhã é dia do seu milagre. Amanhã é dia da sua vitória. Amanhã é dia das portas se abrir. Amanhã é dia da sua vitória, ouvinte. Vem para cá, você que está desempregado, você que precisa de uma porta de emprego, você que precisa de uma causa ganha na justiça, você que está com a tua empresa aí, não está mais aquela prosperidade que tinha antes, e você está preocupada ou preocupado com a situação da sua empresa. Mas eu tenho o convite, nós temos o convite para você. Venha nesta quarta-feira, traz a chave da sua empresa, porque no momento da oração, você vai levantar a chave da tua empresa, e o Senhor Jesus, Ele vai visitar a sua empresa, e vai restaurar, vai restituir, vai te abençoar. Então venha nesse ato de fé, crendo na promessa de Deus, crendo no milagre do Senhor Jesus Cristo, a mão de Deus vai tocar e o milagre vai acontecer, diácono Davi.
0: Milagres tremendos vão acontecer mais uma vez. Olha, você que está ouvindo o programa Voz da Libertação, venha, venha buscar a Deus. Venha estar conosco na Igreja Deus e Amor. Venha receber de Deus o seu milagre. Venha receber de Deus a sua vitória. Porque o nosso Deus quer abençoar a sua vida. Nosso Deus quer mudar, transformar a tua situação. Não sofras mais. Busque a presença do Senhor juntamente conosco nessa grande quarta-feira. Quarta-feira, 6 horários, 6 grandes cultos, 6 grandes concentrações, 6 oportunidades para você mudar de vida. Venha para cá, não fique em casa, pois o nosso Deus tem mudado vidas. Nosso Deus tem operado grandes sinais e a sua vida pode ser transformada por Deus se você comparecer nesta quarta-feira na Igreja Deus e Amor.
7: Geisa, eu moro na cidade de São Joaquim de Bicas. Pastor, eu estou fazendo a campanha a meu favor e a favor da minha família, né? Igual o senhor profetizou aí, que o milagre vai virar notícia não só na nossa vida, mas na vida de todos os nossos. Foi há 15 dias atrás, o meu filho sofreu um acidente de carro, ele capotou o carro deu perca total, mas ele não teve um arranhão. Graças a Deus, meu filho, não aconteceu nada com ele.
3: Deus livrou ele.
7: Livrou ele o livramento.
3: Um livramento gigantesco.
7: Gigantesco livramento, assim, quem viu o acidente falou assim que literalmente foi um milagre mesmo, foi a mão de Deus sobre a vida dele.
3: Pelo acidente que teve, era para morrer, né, minha irmã?
7: Era para ter morrido, mesmo.
3: Mas a senhora na campanha, o meu milagre vai virar notícia, o milagre chegou para a senhora e chegou para a sua família também.
7: Graças a Deus, meu milagre virou notícia.
3: Já virou notícia, quem dá glória a Deus,
7: glória
3: por,
7: a Deus
3: isso.
7: Por isso.
1: Quanto mais glória, mais vitória, povo de Deus.
3: Quem dá glória a Deus.
1: Mais uma senhora para ser
3: vamos
1: entrevistada.
3: Vamos lá, seu nome?
8: Maria Sérgio.
3: De onde, irmã Maria?
8: Eu sou do bairro São José.
3: O que aconteceu?
1: Conte a bênção.
8: O que que acontece? À noite eu tive uma encomenda de sabão e eu sabia que eu não podia fazer, mas a loja insistiu e era muito sabão e eu acabei fazendo. Quando foi essa noite, depois que eu fiz o sabão, eu não dormi mais, porque eu comecei a me sentir mal, principalmente depois que eu deitava. E quando foi essa noite, eu pensei que eu ia morrer. Eu sentia o corpo todo inflamado. E aí eu falei assim, ô Senhor Jesus, eu acho que eu vou morrer. E aí Jesus falou comigo, pois é, você está com o corpo todo inflamado. Aí eu já ali acalmou no que ele falou assim, eu consegui dormir e acordei e vim para a igreja. Mas ainda sentindo bastante dores no corpo inteiro. E quando chegou aqui, na hora da revelação, revelou às 4, ainda falei com a irmã, falei, não vou com ela aqui. Falei, não vou levantar, mas eu tenho certeza que sou eu. Aí, naquele momento que eu falei com ela que eu tinha certeza que era eu, saiu toda a dor, irmão.
3: A enfermidade desapareceu.
8: Ela desapareceu do meu corpo, em nome de Jesus.
3: As dores sumiram.
8: Sumiu, não sinto osso, não sinto dor.
3: Na hora da oração, o Espírito Santo tocou na senhora, arrancou o mal, arrancou as dores e o milagre já está virando notícia.
8: Arrancou, não sinto mais nada.
3: Está feliz?
8: Muito feliz.
3: Quem dá glória a Deus por isso?
8: Amém.
6: É ouvinte, é milagre. É o que Deus está fazendo nesta campanha de quarta-feira. Olha aí que tremendo! É a bênção da prosperidade, a bênção da cura, do milagre financeiro. Deus, Ele abre porta aonde não tem porta. O Senhor é Deus das causas impossíveis. Meu Deus, são testemunhos verídicos, são testemunhos reais. Aleluia! Que Deus operou, que Deus fez nesta campanha de quarta-feira. E amanhã, ouvinte, amanhã é o seu dia, amanhã é a sua vez. Vem para cá, Avenida Amazona, 8410, no bairro Cabana. Este é o endereço do seu milagre, da sua vitória. Vem com fé, vem com a certeza do seu milagre. Vem agradecer a Deus, e no agradecimento, o seu milagre vai virar notícia. Porque Deus opera, porque Deus trabalha, porque Deus age, e a bênção de Deus está sobre ti. O Senhor tem vitória para todas as áreas da tua vida. Vem buscar, vem clamar, venha suplicar a Deus. O Senhor te abençoará, o Senhor guardará a tua entrada e a tua saída. As bênçãos do Senhor é certa na sua vida. E amanhã, quarta-feira, não será diferente, Diácono Davi.
0: Amanhã, quarta-feira, grandes milagres vão estar acontecendo. Dê um milagre, vai virar notícia. Você vai agradecer a Deus. Nessa quarta-feira, será a quarta-feira do agradecimento ao Senhor. Nós vamos agradecer a Deus por esta oportunidade. Vamos agradecer ao Senhor por tudo aquilo que Ele já fez, por tudo aquilo que Ele já realizou. E eu tenho certeza que no ato de gratidão, quando você agradecer a Deus, olha, Deus vai operar muito mais em sua vida. Deus, Ele tem um milagre especial para você. Deus quer abençoar a sua vida. Você vai alcançar maiores bênçãos, maiores vitórias. Olha, Deus quer abençoar você. Deus quer mudar a sua vida. Deus quer fazer a diferença. Venha buscar a Deus. Quem sabe você esteve na campanha. Quem sabe você participou de todas as quartas-feiras e até hoje você não testemunhou da vitória, não testemunhou do milagre. Você esperou, você aguardou, você fez a campanha, mas você não recebeu a bênção. Mas, quem sabe, esta quarta-feira será a quarta-feira do seu milagre. Você vai vir para agradecer a Deus e Deus vai fazer o milagre acontecer na sua vida. Você vai vir, vai prestar a sua gratidão a Deus. E olha, pode ter certeza, o teu milagre vai chegar. A tua bênção vai chegar. Deus, Ele tem milagres preparado para a sua vida. 6 grandes cultos, 6 grandes concentrações. Venha estar conosco. Às 7 horas da manhã, pastor Guilherme Ribeiro. Às 10 horas da manhã, presbítero José Marcos. O meio-dia, presbítero Adalto. Às 14 horas, presbítero José Marcos. Às 16 horas, cooperador Devanildo. E às 19 horas, o pastor Guilherme Ribeiro. 6 grandes cultos, 6 grandes concentrações para você ser abençoado por Deus nesta grande quarta-feira. É a quarta-feira da gratidão a Deus. É a quarta-feira que vamos agradecer a Deus por milagres que viraram notícia. São milagres tremendos, são coisas maravilhosas que Deus tem feito nesse santo lugar. Nós que estamos aqui, nós já vimos Deus operar coisas tremendas, coisas maravilhosas, e aqueles que comparecer não só verão Deus operar, mas também receberão milagre, porque eu tenho certeza que somente ao agradecer, milagres vão acontecer, presbítero José Marco.
6: Milagres vai acontecer só de você agradecer a Deus. Porque a gratidão, ela move o coração de Deus. A gratidão, ela traz mais bênção para a nossa vida. A gratidão alegra o Espírito Santo. Nós temos reverência bíblicas, porque é bíblico o agradecimento. Nós temos exemplo daquele homem que era leproso e ele foi curado por Jesus. É de 10... um voltou para agradecer. E aquele que voltou para agradecer, ele recebeu muito mais das mãos de Jesus. Ele recebeu muito mais das mãos de Cristo, porque Jesus falou para ele: levanta-te e vai. A tua fé, ela te salvou. Aleluias! O próprio Jesus perguntou: não foram 10 que foram curados? Onde estão os 9? Só esse, né? Só esse samaritano é um estrangeiro. Um que não comunicava com os judeus. Ele que voltou. Ele que reconheceu o que Jesus fez para ele. O que Jesus operou na vida dele. Ele voltou para agradecer a Jesus. Quantas pessoas que infelizmente não reconhece do que Jesus fez para a vida dele ou para a vida dela. Quantas pessoas que só veio para buscar a cura, recebeu a cura e não voltou mais. A porta abriu e não voltou mais. Meu Deus, mas aqueles que é grato a Deus, eles reconhecem que foi Jesus que fez. Eles reconhecem que foi Deus que operou e eles vêm para agradecer. Então amanhã é a quarta-feira do agradecimento a Deus. E dentro desta quarta-feira, o seu milagre vai virar notícia. Vem para cá, Avenida Amazona, 8410, bairro Cabana. É o endereço do seu milagre. É o endereço da sua vitória. Corre para cá, corre para cá. O Senhor Jesus te espera com um milagre nas mãos para te entregar, Diácono Davi.
0: Milagres Deus, ele já preparou para você. Milagres Deus, ele vai fazer acontecer na sua vida. Então basta você vir em busca do milagre. Basta você vir em busca da vitória. Agradecendo a Deus, sendo grato ao Senhor, Deus fará muito mais da sua vida. Pode ter certeza, você que é grato a Deus, muito mais Deus vai fazer na sua vida. Muito mais Deus vai fazer por você. Aqueles que estiveram na campanha, receberam milagre. E olha, não vieram mais, essas pessoas são ingratas a Deus. É, são ingratas ao Senhor. Aqueles que têm oportunidade, estão na igreja para agradecer e não agradece, são pessoas ingratas. Mas eu creio que você não é ingrato a Deus. Você vai estar conosco para agradecer ao Senhor e Deus vai te abençoar. Vamos aqui ao momento da oração, ao momento do clamor a Deus, pedindo a Deus, para Deus abençoar, para Deus tirar os impedimentos, para Deus trazer você, para Deus preparar a oportunidade para você estar conosco nesta grande quarta-feira. Vamos ao momento da oração.
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6: Senhor Deus, Pai que está no céu, Pai de nosso Senhor e Salvador Jesus Cristo, Pai, ó Senhor, nós clamamos a Ti, Pai, porque nós temos a certeza que a resposta certa, ela vem da boca do Senhor, Pai. Nós sabemos que os dias são maus, mas o Senhor está do nosso lado para nos ajudar. O Senhor está do nosso lado, Pai, para nos defender, para nos guardar, ó Pai. Graças, Pai, te damos. O Senhor sabe como trabalhar, como agir. O Senhor sabe como garantir vitória na vida daqueles que te buscam, Pai. Porque a tua palavra, Pai, fala no livro, ó Pai, de Salmo, ó Pai, 34. Ó Deus, que aqueles que buscam o Senhor de nada têm falta. Os filhos dos leões necessitam e sofrem fome, mas os que buscam ao Senhor de nada têm falta. É, e também está escrito, ó Pai, ó Deus, no livro, aleluias, ó glórias, que fala também, meu Deus, buscai, ó casa de Israel, buscai ao Senhor e vivei, aleluias, ó glória a Deus, bendito seja Deus, engrandecido seja Deus, que nós venha, Pai, buscar ao Senhor, que o Senhor é Deus fiel, que o Senhor é Deus santo, que o Senhor é Deus verdadeiro, o Senhor tem a chave, Pai, de Davi, o Senhor tem a chave para abrir as portas, o Senhor tem a chave para fechar a porta, e a porta que o Senhor abre, ninguém fecha, é a porta que o Senhor fecha, ninguém abre, e eis que diante de ti, pus uma porta aberta, a qual ninguém pode fechar. Que Deus está visitando agora o teu lar, a tua família, com uma vitória, com um livramento, com um socorro, que as mãos de Deus tocam agora para acalmar essa tempestade que está soprando contra a sua vida, que está soprando contra a sua casa. Oh Deus tremendo, oh Deus poderoso, visita agora este hospital, meu Pai, esta pessoa que está hospitalizada, entubada, Pai, que está no CTI, meu Deus, visita, Pai, esse hospital agora, cura, meu Deus, liberta, visita, meu Deus, agora, Pai, Senhor, entra, Senhor, agora com providência. Entra nesse presídio, Pai, nessa penitenciária, nessa cadeia pública. Quebra essas algemas, essas prisões do diabo, Pai, no coração, meu Pai. Liberta, Senhor, trabalha. Visita, meu Deus, conforta os coração. Dá livramento, o Senhor é o socorro, Pai. O Senhor é o guarda de Israel para guardar. Garante, meu Deus, a vitória. Nós entregamos a Ti, meu Deus, crendo na resposta, Pai. Crendo no milagre, Senhor, estenda, Pai, as tuas mãos, Senhor, e garante a vitória. É o que nós te pedimos e nós te agradecemos em nome de Jesus. Amém e amém, Jesus. Graças a Deus, louvado seja o nome do Senhor. O Senhor é fiel e poderoso e nos já garantiu a vitória. Deus abençoe a amada audiência, amado ouvinte. Que Deus abençoe vocês amanhã, quarta-feira. Esperamos no nome de Jesus Cristo, nesta quarta-feira. Vem correndo para cá. Vem para a Igreja Deus de Amor, nesta quarta-feira, 6 horário. 7 da manhã, 10 da manhã, 12:00, 14:00, 16:00 e 19:00. Fiquem com Deus. Fiquem na paz do Senhor Jesus, quem vos dispensa, teus irmãos em Cristo, presbítero José Marcos.
10: E Davi Reis, Deus abençoe, ouvintes.

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0: Agora você
1: para tirá-lo.
2: Now leave him alone. Let's see if Elijah comes down to take him down.
1: E Jesus, dando grande brado, expirou.
2: With a loud cry, Jesus breathed his last.
1: E o véu do templo se rasgou em dois, de alto a baixo.
2: The curtain of the temple was torn in two from top to bottom.
1: E o centurião que estava de frente dele,
2: and when the centurion who stood in front of Jesus,
1: vendo que assim clamando expirara, disse,
2: saw how he had died, he said,
1: verdadeiramente este homem era o Filho de Deus.
2: Surely this man was the Son of God.
1: E também ali estavam algumas mulheres,
2: some women were watching from a distance,
1: olhando de longe, entre as quais também Maria Madalena e Maria, mãe de Tiago, o menor, e de José e Salomé.
2: Among them were Mary Magdalene, Mary, the mother of James, the younger of, and the, of Joseph and Solomon.
1: As quais também o seguiam,
2: and those who followed him,
1: e o serviam quando estava na Galileia,
2: and served him when he was in Galilee,
1: e muitas outras que tinham subido com ele a Jerusalém,
2: and many other women who had come up with him to Jerusalem when he was there.
1: O texto é longo, meus irmãos.
2: It is a long text, dear brothers.
1: Mas eu li o texto inteiro para não ficar repetindo no meio da mensagem os versículos.
2: But I read it throughout thoroughly so I won't have to repeat the verses.
1: Por favor, meus irmãos.
2: Please have a seat, dear brothers.
1: Então a gente pode até repassar. Pessoas que estavam ali ao pé da cruz, tá?
2: People who were there at the bottom of the cross.
1: Só um pouquinho, tá assim, não, escuta.
3: Ao pé da cruz, achei-me ajoelhada.
1: O hino diz, ao pé da cruz.
2: The song says, at the bottom of the cross.
1: Achei-me ali, ajoelhada.
2: I found myself kneeling down.
1: A Débora cantando com a irmã Irene, né?
2: It is Debra singing with Sister Irene.
1: Não é literalmente que elas estavam ali ao pé da cruz. Está falando num sentido que nós podemos entender hoje.
2: And they're saying in a sense that we can understand today.
1: Que nós podemos estar ao pé da cruz.
2: That we can be kneeling at the bottom of the cross.
1: Que nós podemos contemplar o que aconteceu na cruz.
2: We may contemplate what happened on the cross.
1: E que nós podemos tirar proveito de tudo que aconteceu na cruz.
2: And we can take advantage of everything that happened on the cross.
1: Ou seja,
2: in other words,
1: eu li o texto para vocês.
2: I read this passage for you.
1: Jesus foi crucificado entre dois salteadores, versículo 27.
2: Jesus was crucified among two rebels on verse 27.
1: Estavam ali também religiosos como os sumos sacerdotes.
2: There were also high priests and other religious people.
1: Vale-se dizer que eles praticavam uma religião vazia, uma religião de obras, uma religião de mentira.
2: And they practiced a religion that was empty of works and of lies.
1: Eram sepulcros caiados, eram hipócritas.
2: They were hypocrites and open tombs.
1: Juntamente com os escribas que estavam ali também.
2: Along with the scribes that were with them as well.
1: Esse estava ao pé da cruz.
2: These were at the bottom of the cross as well.
1: Assim como o hino, ao pé da cruz achei-me.
2: Just as we heard on the song, at the bottom of the cross is where I was found.
1: Bem como a Bíblia Sagrada nos fala que também João.
2: Just as the Bible tells that John himself.
1: Que era um modelo de fidelidade, um modelo depois de uma expressão de amor.
2: Was the example of faithfulness and love.
1: Também estava ali ao pé da cruz.
2: He was also there at the bottom of the cross.
1: As Marias.
2: And the Marys.
1: A Bíblia fala no versículo 40, ali estavam as Marias.
2: The Bible tells us of the Marys that were also there at the bottom of the cross.
1: Ao pé da cruz ali também.
2: Who were also at the bottom of the cross.
1: E ali nós víamos pessoas que zombavam.
2: And there were people who were mocking them.
1: Pessoas que choravam.
2: People who were crying.
1: Pessoas que entendiam.
2: People who understood.
1: Pelo menos em partes o que estava acontecendo.
2: At least partially what was happening.
1: E pessoas que não entendiam nada do que estava acontecendo.
2: People who knew nothing of what was happening.
1: Até pessoas que passavam pelo lugar se aproveitavam para tirar uma casquinha.
2: And people even who walked by went and took the advantage to mock Jesus.
1: E a Bíblia Sagrada fala que alguns chegavam a dizer, não, se pula ele da cruz agora, aí eu creio.
2: And many people even said that if he came down from the cross, I would believe him.
1: Então estavam ali as mulheres piedosas.
2: So there were the pious women.
1: Estavam ali os sacerdotes e escribas não tão piedosos assim.
2: The high priests and teachers were not as pious as the women.
1: Estava ali João.
2: And John was also there.
1: Os que ali passavam.
2: Those who were passing by.
1: Os malfeitores que não estavam ao pé, mas estavam pendurados também numa cruz.
2: The rebels who were also there hanging on the cross.
1: E de repente nós vemos que nós também podemos estar ao pé da cruz.
2: And we see that we can also be at the bottom of the cross.
1: Existe um grupo de pessoas que a Bíblia Sagrada menciona.
2: There's a group of people in which the Bible mentions.
1: Embora não dê muita ênfase a esse grupo.
2: Although it doesn't give much emphasis on this group.
1: Mas esse grupo é hoje o grupo que eu vou mais destacar na minha mensagem.
2: But today this is the group that I'm going to most give emphasis on my message.
1: E nós vamos tentar nos identificar com as pessoas que ali estavam.
2: We're going to try to identify ourselves with the people who were there at the bottom of the cross.
1: O grupo que eu vou falar a vocês é o grupo dos soldados romanos que estavam também ao pé da cruz.
2: The group that I will mention were the Roman soldiers who were also at the bottom of the cross.
1: Eles estavam ali,
2: they were there,
1: cumprindo a sua obrigação,
2: fulfilling their orders.
1: Mas estavam ali também, conforme a Bíblia Sagrada nos fala,
2: but they were also there, as the Bible tells us,
1: com alguns outros interesses.
2: With a few other interests.
1: Eles faziam lá um jogo de sorte.
2: They had this gambling game.
1: E eles então, quem ganhasse ficava um com a sandália, outro com a túnica, outro com, enfim, com a roupa dos condenados.
2: And they would eventually each end up with part of the clothing of those who were condemned.
1: Esses não tinham a mínima noção.
2: These had no idea.
1: Do momento histórico, do momento de profunda, eu diria, na história, de profunda mudança na história que estava acontecendo ali.
2: They had no idea of the profound change that this would be in historical modes.
1: Indiferente do que Jesus representava,
2: they were indifferent to what Jesus represented.
1: Eles só queriam ver a vantagem que teriam com a morte dele e dos outros condenados.
2: They only saw the benefits that they would have with the death of Jesus Christ and the other condemned people.
1: E a Bíblia fala que lançavam então sortes.
2: And the Bible tells us that they would throw it on their luck.
1: Eu não sei se era para o ímpar, se era dado, não sei o que que era, mas lançavam sortes.
2: I don't know if it were dice or any other type of luck.
1: Ah, eu vou ficar com essa parte.
2: Oh, I'm gonna end up with this part.
1: Eu vou ficar com a outra parte.
2: I'm gonna end up with his sandals.
1: Era a única coisa que interessava a eles, porque a morte de Cristo para eles não representava absolutamente nada, embora eles estivessem ao pé da cruz.
2: There was the only thing that mattered to them, because Jesus' death did not represent anything for them.
1: Quando eu pedi para tocar o hino, meus irmãos,
2: when I asked the technicians to play the song, dear brothers,
1: eu pedi para tocar o hino para que nós pudéssemos dar asas à nossa imaginação.
2: I play the song so that we can give wings to our imagination.
1: E nós também nos colocarmos ao pé da cruz.
2: And we also put ourselves at the bottom of the cross.
1: E nós verificarmos que tipo de reação nós teríamos com a situação ou com aquele evento que estava acontecendo, que seria o evento da mudança de tudo.
2: And verify our reactions in face of that event that would change absolutely everything.
1: Coloque-se ao pé da cruz.
2: Put yourself at the bottom of the cross.
1: Vá para lá, vá, vá. Quando você estiver lá, você canta ao pé da cruz.
2: When you reach that,
1: achei-me ajoelhado. Chegou?
2: The bottom of the cross, you sing.
1: Já chegou?
2: Have you gotten there?
1: Tá demorando. Coloca-te ao pé da cruz.
2: Put yourself at the bottom of the cross.
1: Qual é a sua posição diante do que você está vendo?
2: What is your position in face of what you are seeing?
1: O que é que você está fazendo ao pé da cruz?
2: What are you doing at the bottom of the cross?
1: Qual é a sua reação após esse evento? Mudará ou não mudará a sua vida? Mudaria ou não mudaria a sua vida?
2: What is your reaction in face of this event? Would it change your life?
1: Como nós estamos no século 21, o que você está fazendo ao pé da cruz? Você está aí só para tirar uma selfie?
2: Here we are in the 21st century. Are you at the bottom of the cross only to take a selfie?
1: Você está aí como um indiferente, um curioso?
2: Are you there indifferent or just curious?
1: Como um zombador, como um simpatizante, como um adversário?
2: As a mocker, as an adversary of Jesus Christ?
1: Como um soldado romano ou como alguém interessado em tirar apenas proveito da situação?
2: As a Roman soldier only trying to take advantage of the situation?
1: Ou você é uma pessoa que pelo menos está buscando entender?
2: Or are you at least trying to understand the situation?
1: Dá para imaginar essa situação, meus irmãos?
2: Can you imagine this situation, dear brothers?
1: Tão perto da cruz.
2: So close to the cross.
1: Mas tão longe de Jesus.
2: But so far away from Jesus.
1: tão perto da cruz,
2: so close to the cross,
1: mas tão longe da salvação.
2: But so far away from salvation.
1: Ao pé da cruz,
2: at the bottom of the cross,
1: mas distante de Cristo.
2: But distant from Christ.
1: Ao pé do madeiro,
2: at the bottom of the wood,
1: mas tão longe do sangue que respinga.
2: But so far away from the blood that washes us.
1: Qual é a sua posição?
2: What is your position?
1: Dá para imaginar uma coisa dessa?
2: Can you imagine such a thing?
1: A Bíblia Sagrada nos fala.
2: The Bible tells us.
1: Que esse momento para os soldados romanos era um momento de indiferença total.
2: This moment for the Roman soldiers was a moment of complete indifference.
1: Ignoravam por completo aquele homem que ali se entregava, que carregava sobre si o peso do pecado da humanidade.
2: They completely ignored the weight of that man who was carrying on his shoulders the weight of sin.
1: Ignoravam que o perdão dos pecados que eles haviam cometido estava sobre os ombros daquele homem.
2: They ignored that the price of sin that they had committed was upon the shoulders of that man.
1: Interessados apenas em coisas.
2: They were only interested in things.
1: Será que tem gente hoje em dia que é interessada apenas em coisas?
2: You think nowadays we have people who are only interested in things?
1: Será que tem?
2: You think that exists?
1: Será que existem movimentos?
2: You think there exist movements
1: que exaltam muito mais coisas do que ele?
2: That exalt much more things than him.
1: Será que existem movimentos hoje em nossos dias, perdão?
2: You think there are movements in our days
1: que querem fazer as pessoas pensarem apenas nelas mesmas?
2: That want to make people think only upon themselves.
1: Deixando de falar sobre a herança da cruz, ou seja, da cruz de Cristo.
2: Stop talking about the heritage of the cross of Christ.
1: Deixando de falar da profundidade do momento em que Cristo com os braços abertos morreu na cruz do Calvário.
2: Not talking about the deepness of the moment where Jesus died on the cross of Calvary.
1: Ah, existe.
2: Oh, it surely exists.
1: A grande maioria.
2: The great majority, actually.
1: A grande maioria só pensa nas coisas.
2: The great majority only thinks of things.
1: A grande maioria só pensa nos privilégios.
2: The great majority only thinks of privileges.
1: A grande maioria só pensa em mudar de vida no sentido financeiro, físico.
2: The great majority only thinks of their physical or in prosperity.
1: E estão ao pé da cruz.
2: They are at the bottom of the cross.
1: Buscando dele tudo que um dia ele ofertou.
2: Seeking from him everything that he offered.
1: Estão ao pé da cruz, mas estão longe daquele que está ou que esteve na verdade pregado na cruz.
2: They are at the bottom of the cross, but far away from him who was nailed on the cross.
1: Qual é o seu posicionamento?
2: What is your position?
1: Quando a gente ouve, eu vou dizer a verdade para os irmãos, eu falo com humildade isso. Deus é testemunha que eu não estou falando com nenhum tipo de arrogância.
2: I'm going to tell you the truth and I don't speak with any arrogance.
1: Porque isso acontece em quase todos os programas que ouço.
2: But this happens in most of the programs that I hear.
1: E falo com humildade mesmo.
2: And I speak this with humility.
1: E acredito que até os irmãos que fazem programas de rádio na nossa igreja têm que tomar cuidado.
2: And I believe that everyone who does radio programs have to be careful.
1: E se oferecem mais coisas
2: where more things
1: do que
2: are
1: o dono
2: offered
1: de tudo, é preciso mudar de atitude.
2: Then the owner of everything, there needs to be a change.
1: Às vezes eu ouço programas da nossa igreja mesmo.
2: Sometimes I hear programs from even from our church.
1: E vejo muitas ofertas de coisas.
2: And I see people offering many things.
1: Vejo muitas ofertas de curas e milagres que são legítimas.
2: I see many offerings of miracles and cures which are legitimate.
1: Mas vejo isso em maior quantidade do que oferecer-se aquele que é o dono de tudo e o único que pode dar-nos a vida eterna.
2: But I see this in more circumstances than being offered.
1: Nós temos que entender o que aconteceu na cruz. Você consegue se ver ao pé da cruz? Nós temos de entender o que aconteceu lá no Calvário. Nós não podemos pensar apenas nas roupas e nas sandálias.
2: We cannot think only on the clothes and the sandals.
1: Nós temos de pensar e entender o sacrifício que aconteceu na cruz do Calvário, a substituição que aconteceu na cruz do Calvário e a oportunidade que se nos abriu na cruz do Calvário.
2: We need to understand the sacrifice and the opportunity that we received from the cross of Calvary.
1: Estamos fazendo ao pé da cruz.
2: And here we are at the bottom of the cross.
1: Muitas pessoas não têm a mínima ideia do grandioso que é o poder de poder decifrar o que aconteceu naquele dia, que eu diria que foi o dia mais importante de toda a história.
2: Many people don't realize the power to perceive what happened.
1: O dia em que Cristo se entregou por nós.
2: The day that Christ delivered himself for us.
1: O significado disso.
2: The significance of this.
1: A marca que isso fez na história.
2: How this marked history as its whole.
1: Eu fiz um hino que está gravado no CD Inspiração chamado Marco da História.
2: There's a song called The Mark of History.
1: Porque é um marco na história.
2: Because it is truly a mark in our history.
1: O dia em que Cristo morreu na cruz do Calvário.
2: The day that Christ died on the cross of Calvary.
1: Nós não podemos continuar, meus irmãos, tão perto da cruz e tão longe de Cristo.
2: We cannot continue to be so close to the cross, but so
1: nós não podemos continuar tão perto do madeiro, mas não permitir que respingue em nós nenhuma gota do sangue de Jesus Cristo.
2: We cannot be so close to the cross and not have the blood of Jesus sprinkle on us.
1: Nós temos de aproveitar a oportunidade concedida por Jesus Cristo, nosso Senhor.
2: We must take the opportunity given to us by the Lord Jesus Christ.
1: Deixarmos de lado as pregações vazias e oportunistas.
2: We leave behind preachings that are empty and filled with opportunity.
1: E começarmos a falar do significado do que aconteceu no Calvário.
2: And start to talk about the meaning of what happened on the cross of Calvary.
1: E usufruirmos e reivindicarmos a herança.
2: And enjoy and have
1: do que aconteceu na cruz do Calvário.
2: What happened on the cross of Calvary.
1: Não dá para ficar contemplando Jesus a vida enquanto estamos morrendo, sendo que Ele morreu para que nós tivéssemos a vida eterna. E nós podemos entender isso. A Bíblia Sagrada nos fala que dentre os soldados romanos houve um.
2: The Bible tells us that within the Roman soldiers there was one.
1: Que era o chefe.
2: That was the leader.
1: De 100 soldados.
2: Of 100 soldiers.
1: Eu tô com dificuldade, eu peguei a Bíblia errada, meus irmãos. Peguei uma Bíblia de letra tão pequena que mesmo com óculos não estou enxergando direito.
2: I'm having a little trouble.
1: Mas é no versículo 39.
2: But on verse 39.
1: A Bíblia Sagrada fala que o centurião que estava de frente dele.
2: The Bible tells us that the centurion that was in front of him.
1: O centurião que estava de frente dele, vendo
2: the centurion who stood in front
1: que assim
2: of him
1: clamando expirara,
2: how he had died, he said,
1: disse,
2: he said,
1: verdadeiramente este homem é o Filho de Deus.
2: Surely this man was the Son of God.
1: Você se vê ao pé da cruz?
2: Can you see yourself at the bottom of the cross?
1: Você se vê ao pé da cruz?
2: Can you see yourself at the bottom of the cross?
1: Olha, meus irmãos.
2: Look, your brothers.
1: Muitas pessoas,
2: many people,
1: estão ao pé da cruz.
2: Are at the bottom of the cross.
1: Os perdidos estão lá.
2: The lost are there.
1: Por que não?
2: Why not?
1: Podem estar lá.
2: They can be there.
1: Verifique você que isso é algo de sentimento. Nós podemos estar lá quando trazemos isso à lembrança, à memória.
2: We can be at the bottom of the cross when you bring it to our memory.
1: Os políticos podem estar lá.
2: Politicians can be at the bottom of the cross.
1: Os pastores podem estar lá.
2: Pastors can
1: be there. Os religiosos podem estar lá.
2: Religious people as well can be there.
1: Mas também os místicos, os cínicos.
2: But those who do not believe, the
1: também
2: mystics,
1: podem estar lá.
2: They can also be at the bottom of the cross.
1: Mas é preciso tirar proveito da oportunidade.
2: But we need to take advantage of the opportunity.
1: É preciso olharmos com os olhos que olhou esse centurião.
2: We need to have the eyes that this centurion had.
1: Não foi assim de repente que ele chegou e falou, sabe de uma coisa, vou concluir que ele é o Filho de Deus. Amém? Não.
2: It was not all of a sudden that he realized that Jesus was the Son of God. No.
1: Ele estava prestando atenção no que estava acontecendo.
2: He was paying attention to what was going on.
1: Certamente ele ouviu quando Jesus disse a um dos ladrões, olha, tá bom.
2: Certainly he heard when Jesus spoke to one of the rebels.
1: Se você me reconhece como o Senhor Salvador, você vai para o paraíso comigo.
2: If you recognize me as your Lord and Savior, you will be in paradise with me.
1: Certamente ele ouviu quando Jesus disse, Pai, perdoa esses pelo que estão fazendo.
2: Certainly he heard when Jesus prayed to the Father for us to be forgiven.
1: E Jesus mesmo atestou com a sua própria voz.
2: And Jesus himself said with his own voice.
1: Esses não sabem o que estão fazendo.
2: These do not know what they are doing.
1: Você sabe o que você está fazendo ao pé da cruz?
2: Do you know what you are doing at the bottom of the cross?
1: Você está na presença de Deus hoje. Você está aqui. Eu gostaria de forma até poética dizer, você está ao pé da cruz hoje.
2: Today you are in the presence of God and today you are at the bottom of the
1: cross. Você está diante do Deus vivo hoje.
2: You are before the God who is alive today.
1: Você está diante da oportunidade de entender o que Deus tem para você.
2: You are in front of the opportunity to understand what God has for you.
1: Você está diante da oportunidade de entender o porquê Jesus Cristo morreu na cruz por você.
2: You are at the opportunity to understand how Jesus Christ died on the cross.
1: É hora de parar com a zombaria.
2: It's time to stop the mocking.
0: Muitas pessoas, meus irmãos, se acham inteligentes e intelectuais, e por se acharem inteligentes e intelectuais e terem oportunidades, gostam de zombar de Deus.
2: Many people who declare themselves intellectual people like to mock Jesus Christ.
0: Tinha gente assim ao pé da cruz.
2: And they continue to be at the bottom of
0: the cross. Tinha gente que só passando zombava.
2: Some people who were passing by were also mocking.
0: Passantes apenas.
2: Only passing by.
0: Os interesseiros.
2: Those who were interested in something else.
0: Estou resumindo.
2: And I'm summing it up.
0: Também estavam lá.
2: They were also there.
0: Mas esse centurião também estava lá.
2: But the centurion was also at the bottom of the cross.
0: Para esses que não tinham a mínima ideia.
2: For those who had no idea.
0: Do que estava acontecendo ali.
2: Of what was happening there.
0: De repente, pelo menos um.
2: All of a sudden, at least one.
0: Que olha para ele.
2: Who looks at Jesus.
0: Simbolicamente, dá para você enxergar. Olha para ele.
2: Symbolically,
0: olha para ele, olha. Você está ao pé da cruz. Olha para ele.
2: Look at Jesus right now.
0: Olha para Jesus.
2: Look at Jesus.
0: Se Jesus chegou a dizer que alguns não sabiam o que estavam fazendo,
2: if Jesus said that some did not know what they were doing,
0: a esse centurião veio a luz do entendimento.
2: To this centurion, he got his understanding.
0: A mensagem estava lá.
2: The message was there.
0: O mensageiro estava lá.
2: The messenger was there as well.
0: A esperança estava lá.
2: And hope was there.
0: Quando aconteceu, meus irmãos?
2: When it happened, dear brothers.
0: O que tinha de acontecer?
2: What had to happen?
0: O brado.
2: The cry out.
0: As palavras do Cristo.
2: The words of Jesus Christ.
0: Tem até um hino na década de 60, a gente cantava muito. Eloi, Eloi.
2: There is even a song with what Jesus said.
0: Lama sabachthani. Jesus falou.
2: Jesus spoke.
0: Deus meu, por que me desamparaste?
2: My God, why have you forsaken me?
0: Dá. Alguns falam azeite, outro, perdão, vinagre, outros falam vinho, enfim, dá para ele, não.
2: Some people tried to give him vinegar.
0: O véu do templo se rasgou em dois de alto a baixo.
2: And the veil from the temple was
0: os
2: torn.
0: Sinais estavam lá.
2: The signs were there.
0: Como os sinais estão aqui.
2: And signs are here as well.
0: O que é que você está fazendo ao pé da cruz do dia de hoje?
2: What are you doing at the bottom of the cross today?
0: E o centurião então disse,
2: and so the centurion said,
0: verdadeiramente este homem,
2: truly this man,
0: era o filho de Deus,
2: was the son of God,
0: era o filho de Deus,
2: was the son of God.
0: Está na hora, meus irmãos, pregadores do Evangelho, nós que subimos no púlpito, de pararmos com as trivialidades, de pararmos com tanta coisa que, no fundo, acabam caindo no insignificante profundo.

0: speak more about what Jesus did for us.
1: Você está na presença de Deus, você está ao pé da cruz, o que é que você quer?
0: You are at the presence of God, you are at the bottom of the
1: cross. Qual é o seu objetivo? Quais são os seus projetos?
0: What are your projects? What are your objectives?
1: O que é que você consegue entender?
0: What is it that you can understand?
1: Um ladrão foi salvo.
0: One rebel was saved.
1: Dos zombadores nenhum.
0: Of the mockers none was saved.
1: Jesus falou a João ali na cruz.
0: Jesus said to John at the cross.
1: As mulheres ali choravam.
0: The women were crying.
1: Mas de repente uma pessoa que tinha tudo para não entender nada.
0: All of a sudden someone who had nothing to understand.
1: De repente uma pessoa que tinha tudo para não fazer história.
0: Someone who had everything not to be part of history.
1: Justamente essa pessoa.
0: Just this person.
1: É que faz a declaração.
0: That declares it out loud.
1: Na cruz do Calvário.
0: At the cross of Calvary.
1: Entenda o que Jesus fez por você.
0: Understand what Jesus Christ
1: did. Entenda o porquê Jesus morreu na cruz.
0: Understand why Jesus died.
1: E ao pé da cruz.
0: And at the bottom of the cross.
1: Reconheça Jesus como verdadeiramente o Filho de Deus.
0: Recognize Jesus as truly the Son of God.
1: Reconheça Jesus como Salvador da sua alma.
0: Recognize Jesus as the Savior of your soul.
1: Reconheça Jesus como a sua vitória.
0: Recognize Jesus as your victory.
1: Reconheça ele como aquele que levou sobre si os seus pecados.
0: Recognize him who took upon himself our sins.
1: E agora sim, vamos abusar do profeta Isaías.
0: And now we can take advantage
1: ele
0: of the prophet
1: Isaiah. Ele tomou
0: Isaiah.
1: Sobre si as nossas enfermidades.
0: He took upon himself our infirmities.
1: O castigo que nos traz a paz estava sobre ele.
0: The punishment that brings us peace was upon him.
1: Ele foi açoitado pelas nossas transgressões, foi moído pelas as nossas transgressões.
0: He was beaten and destroyed because of our transgressions.
1: Agora sim, porque nós o reconhecemos ao pé da cruz como unigênito Filho de Deus, o nosso Salvador.
0: And now that we can recognize him as our Lord and Savior at the bottom of the cross.
1: Agora faz todo sentido nós virmos a casa de Deus e estarmos perante o Senhor ao pé da cruz.
0: Now it makes complete sense for us to come to the house of God and be at the bottom of the cross.
1: Porque agora nós entendemos o que significou e o que significa a morte de Cristo por nós.
0: We understood what the death of Christ means for all of us.
1: Hoje você pode reconhecer que quem estava na cruz era o menino Deus.
0: Today you can recognize that who was on the cross.
1: Que tem muito mais do que sandálias, túnicas ou uma roupa inteira.
0: Was the Son of God who has much more to offer than
1: ele tem o perdão para os seus pecados.
0: He has the forgiveness for your sins.
1: Ele tem a vitória para as suas derrotas.
0: He has the victory for your defeats.
1: Ele tem a prosperidade para acabar com a sua miséria, sim.
0: He has the prosperity to end your misery.
1: Mas o mais importante é você reconhecê-lo. Não faz sentido estar ao pé da cruz, mas estar longe daquele que morreu na cruz.
0: The most important thing is to recognize what was done on the cross.
1: Não faz sentido você estar ao pé do madeiro,
0: no use for you to be close
1: mas não
0: to the
1: ser
0: wood.
1: Purificado pelo sangue de Jesus,
0: and not be purified by the blood
1: que foi derramado na cruz do Calvário.
0: That was spilt on the cross of Calvary.
1: Ao pé da cruz, entendendo o momento.
0: Understanding the moment of the cross.
1: Ao pé da cruz, reconhecendo Jesus.
0: And at the bottom of the cross, recognizing
1: como Salvador
0: Jesus
1: da sua alma.
0: As the Savior of your soul.
1: Deixa esse negócio, esse joguinho fracassado.
0: Leave this gambling behind.
1: Deus tem para você muito mais do que porque eu quero a minha casinha própria. Deus tem muito mais do que uma casinha própria para você.
0: God has much more to offer than a house for you.
1: Eu quero meu carrinho 77, no mínimo 85. Deus tem muito mais do que isso para você.
0: God has much more than a car for you.
1: Deus tem para você a vida eterna. Jesus lá na cruz do Calvário morreu para que você tivesse a vida eterna.
0: God has for you eternal life, and he died for us to have eternal life.
1: Deus tem para você uma vida abundante, é o que ele fala na sua palavra.
0: God has for us an abundant life, that is what he promises through his word.
1: Deus tem para você um novo corpo, Deus tem para você uma nova vida, Deus tem para você uma nova esperança.
0: God has for us a new life and a new hope.
1: Mas entenda o que você está fazendo ao pé da cruz.
0: What you are doing at the bottom of the cross.
1: Se você não deixar o seu pensamento de apenas ser um simpatizante,
0: if you don't change your thinking of only being a believer,
1: se você não tomar a atitude correta diante,
0: if you don't make the right decision,
1: do que você está vendo pelos olhos da fé agora, ou seja, você está ao pé da cruz, você vê Cristo sendo crucificado por você.
0: When you see Jesus Christ being crucified for you,
1: se você não mudar de atitude,
0: if you don't change

0: Você vai ficar bem pertinho da cruz, mas cada dia mais longe de Jesus Cristo. E não adianta pendurar a cruzinha no pescoço, não. E não adianta colocar a cruzinha dentro de casa pendurada, atrás da porta, atrás da janela, atrás da tampa do vaso, não. Não. O templo que Jesus quer habitar.
1: The temple that Jesus wants to inhabit.
0: A casa que Jesus quer habitar.
1: The house where Jesus wants to live.
0: É você.
1: Is you.
0: É você completo no seu corpo, na sua alma e no seu espírito.
1: Is your body, your mind and your soul.
0: É muito melhor você ao pé da cruz.
1: It is much better than at the feet of the cross.
0: Reconhecer que Jesus é o Filho de Deus.
1: To recognize that Jesus is the Son of God.
0: E passar a usufruir primeiramente das coisas espirituais, que são as maiores promessas que Jesus tem para nós.
1: And start to enjoy the spiritual things which are the greatest promises Jesus
0: has for us. E depois reivindicar tudo quanto um filho tem direito.
1: And then take possession of everything that the Son
0: de Deus,
1: has rights.
0: Nós temos direitos.
1: As sons of God, we have
0: nós
1: rights.
0: Temos herança.
1: We have inheritance.
0: Nós temos as promessas.
1: We have the promises.
0: Nós não nos assentamos fora da mesa.
1: We don't sit
0: nós não somos
1: table.
0: Comedores de migalhas.
1: We are not here to...
0: Nós assentamos onde está o banquete.
1: We sit where the banquet
0: onde
1: is.
0: Está o banquete?
1: And where is the banquet?
0: É onde nós nos assentamos para nos alimentar.
1: That is where we sit.
0: Porque esse é o lugar dos filhos.
1: Because that's the place of the
0: porque
1: children.
0: Esse é o lugar.
1: Because this is the place.
0: Daqueles que não estão só ao pé da cruz. Esses estão aos pés de Jesus Cristo. Esses que estão ao pé da cruz e estão juntinhos e misturados com Jesus. Esses vivem felizes. Que tipo de pessoa você é ao pé da cruz? Olha, meus irmãos, a gente fala, eu falo para os irmãos como pregador, eu sei que para muitas pessoas eu estou pregando, mas está entrando por aqui, está saindo por aqui. Eu sei que muitas pessoas estão pensando, o que esse pastor está falando? Esse pastor o pastor não está falando nada, é Deus quem está falando na voz desse pastor. A palavra de Deus, se você quer aceitá-la, ótimo. Se você quer sentir-se, eu diria, tocado pela palavra de Deus, maravilha. Se muitos não aproveitam e muitos acham que é bobagem de pentecostais, você é quem sabe. Mas essa é a verdade. Estar ao pé da cruz não significa estar com Jesus. Estar ao pé do madeiro não significa estar sendo lavado com o sangue de Cristo, que é derramado na cruz do Calvário.
1: To be close to the cross does not mean your
0: e essa é a pior tolice que pode existir.
1: And this is the worst foolish that
0: porque
1: can
0: a pessoa
1: exist.
0: Teve a oportunidade.
1: Because the person had the opportunity.
0: O centurião teve a oportunidade como soldados.
1: The centurion had the opportunity such as the soldiers.
0: Tudo que Jesus falou, todos ouviram.
1: Everything that Jesus said, everyone heard.
0: Tudo que aconteceu ali no Calvário, os que estavam ali viram.
1: Everything that happened on the cross of Calvary, everyone
0: mas só
1: saw.
0: Um reconheceu Jesus como verdadeiramente sendo filho de Deus.
1: Only one of them recognized Jesus.
0: O que é que você está fazendo ao pé do Calvário hoje?
1: What are you doing at the cross of Calvary today?
0: Lançando sorte por causa das vestimentas?
1: Are you trying your luck because of Jesus's clothes?
0: Você só veio à igreja porque você está doente?
1: Have you only come to church because you are sick?
0: É dura essa palavra, não é verdade? É dura essa palavra. Mas eu não consigo voltar para minha casa se não dizer a vocês a verdade.
1: And I know this word is hard, but this is the truth.
0: Jesus ama vocês e Ele cura vocês.
1: Jesus loves you and He cures all of you.
0: Mas ao pé da cruz nós temos de ver a nossa possibilidade de salvação em primeiro lugar.
1: But at the bottom of the cross we must see our salvation.
0: E reconhecer Jesus como nosso Salvador.
1: And recognize Jesus as our Savior.
0: Aceitá-lo como unigênito Filho de Deus e viver para Ele.
1: To accept Him as the only Son of God and live for Him.
0: E reivindicarmos sim as suas promessas, porque aí sim podemos reivindicar.
1: And then we can claim our promises
0: ao pé da cruz,
1: at the bottom of the cross,
0: mais longe de Jesus.
1: But far away from Jesus.
0: É tão bom estar ao pé da cruz,
1: it is so good to be at the bottom of the
0: mas
1: cross,
0: estar tão pertinho de Jesus,
1: but to be even closer to Jesus
0: a ponto
1: Christ.
0: De ouvir Jesus falando bem no nosso ouvido.
1: To hear Jesus speak into our hearts.
0: Eu não quero ouvir hoje, tipo, oh, hoje estará comigo no paraíso. Hoje não, Senhor Jesus, eu acho que está cedo ainda, mas eu quero ouvir Jesus dizendo, olha, um dia você vai estar comigo na minha glória e vai ser maravilhoso. Isso é que é importante, eu estou ao pé da cruz para ouvir isso.
1: I want to hear Jesus
0: e já ouvi.
1: that I will be saved because of his sacrifice.
0: Essa vida é passageira, nossos bens passam.
1: This life passes us by along with our goods.
0: Nossa bela casa passa, nosso excelente automóvel fica aqui.
1: Our houses and our cars will remain here.
0: Mas nós somos eternos, e onde passaremos a eternidade?
1: But we are eternal, and where are you spending your eternity?
0: Se você teve a oportunidade de estar ao pé da cruz,
1: if you had the opportunity to be at the bottom of the cross,
0: você teve, tem a oportunidade de dizer, eu vou morar no céu com Jesus.
1: You have the opportunity to say that I will live in heaven.
0: Mas a decisão é sua, você é quem sabe.
1: But it is your decision.
0: Que Deus abençoe você.
1: May God bless all of you.
0: Que Deus te guarde.
1: May God keep you.
0: Ao pé da cruz.
1: At the bottom of the cross.
0: Junto com Jesus.
1: Along with Jesus.
0: Ou ao pé da cruz, tão distante de Jesus, você é quem sabe.
1: Or at the bottom of the cross, so far away.
0: Toma a decisão agora.
1: Make the decision.
0: A Bíblia
1: today
0: não fala mais do homem que reconheceu Jesus como filho de Deus.
1: The Bible doesn't say any of this man.
0: Mas nem precisa falar tanto.
1: But it doesn't need to say much.
0: Daquele dia em diante, a vida dele nunca mais foi a mesma.
1: From that day on, his life was never the same.
0: E isso pode acontecer contigo também.
1: And this can happen to you as well.
0: Você está na casa de Deus hoje.
1: You are at the house of God today.
0: Você está ao pé da cruz hoje.
1: You are at the bottom of the cross today.
0: Como é que vai ser? Você vai reconhecer Jesus como filho de Deus?
1: Are you going to recognize Jesus as the Son of God?
0: Se você o reconhece como filho de Deus, venha aqui à frente, aceite-o como seu Salvador. Venha aqui,
1: recognize him as the Son of God, come
0: venha aqui à frente. Depois vamos desfrutar as bênçãos.
1: And then we will enjoy.
0: Bem, sai
1: the
0: do
1: blessings.
0: Seu lugar, venha aqui à frente, aceitar Jesus como seu Salvador. Venha aqui à frente, você desviado, venha reconciliar-te com Deus. Venha agora mesmo.
1: Come forward.
0: Agora mesmo.
1: Jesus
0: agora mesmo.
1: As your Savior.
0: Você que não está congregando em lugar nenhum, vem para cá para congregar aqui na Deus e Amor, buscar a Deus conosco, vem cá.
1: Come forward to join.
0: Você que saiu da igreja, quer voltar, corre para cá agora, corre, volta para Jesus agora, volta para congregar, vem.
1: Come back to Jesus right now.
0: Jesus está te chamando, vem para Ele, você está ao pé da cruz, como é que vai ser?
1: Jesus is calling you, you are at the bottom of the cross.
0: Sem teu viver existe um vazio.
1: Without his living there is an emptiness.
0: Vem para cá para Jesus preencher esse seu vazio, vem. Como é que vai ser? Ao pé da cruz e distante de Deus?
1: Are you going to be at the bottom of the cross or far away from God?
0: Ou ao pé da cruz e bem pertinho de Deus?
1: Or at the bottom of the cross.
0: E eu vou dizer a você uma coisa, ao rejeitar essa palavra, para mim você se transforma quase que num zombador.
1: When you reject this type of word, you are simply a mocker.
0: Jesus está dizendo eu amo você e quero te salvar, você está dizendo não.
1: Jesus is telling you I love you and I want to save you.
0: Você vai dizer, pastor, eu não estou dizendo nem sim nem não.
1: You are saying I'm not either saying yes or no.
0: Mas isso também é uma decisão.
1: But this is also a decision.
0: Deus ama você.
1: God loves you.
0: Por isso que Jesus morreu na cruz do Calvário por você.
1: That is why Jesus died on the cross of Calvary.
0: Para a salvação da sua alma.
1: For the salvation of your soul.
0: Não rejeite o que Jesus fez por você na cruz do Calvário.
1: Do not reject what Jesus Christ did for you on the cross.
0: A mensagem foi simples.
1: The message was simple.
0: Dá para entender perfeitamente.
1: You can understand perfectly.
0: Aceita Jesus agora, aceita.
1: Accept Jesus right now.
0: Reconcilia-te com Deus agora, reconcilia-te.
1: Reconcile with God today.
0: Você que não está congregando, chega desse negócio de estar desigrejado.
1: Those who are not attending any churches, this needs to end right now.
0: Vem para Jesus agora.
1: Come to Jesus today.
0: Ele está te chamando.
1: He is calling you.
0: Vem para Jesus agora.
1: Come to Jesus right now.
0: Você esteve ao pé da cruz, pelo menos em pensamento.
1: You have been at the bottom of the cross, at least in thinking.
0: Toma uma atitude agora, toma.
1: Make a decision right now.
0: Eu vou orar por essas pessoas, vou orar pelos ouvintes também.
1: I'm going to pray for these people and for our listeners as well.
0: E que Deus tenha misericórdia de todos nós.
1: And may God have mercy upon all of us.
0: De todos vocês que estão tendo a oportunidade.
1: All of us who are having the opportunity.
0: A oportunidade ela veio de Deus.
1: The opportunity comes from God.
0: Oremos por essas pessoas, maravilhoso Deus, grandioso Pai. Nós apresentamos ao Senhor essas pessoas. Esses, ó Deus, que conseguiram se enxergar ao pé da cruz. Viram que estavam ao pé da cruz, mas longe de Jesus. E não quiseram mais continuar longe. O aceitaram, ou estão aceitando, Senhor Jesus. Reconciliaram-se contigo, estão se reconciliando. Estão tomando a atitude de salvação, reconhecendo o Senhor como verdadeiramente sendo o Filho de Deus. Senhor meu Deus, Senhor meu Pai, o Senhor é poderoso para perdoar os pecados, para lavar essas vidas nas tuas mãos, para purificá-las, para escrever o nome dessas pessoas no livro da vida. Senhor meu Deus, alguns continuarão zombando, alguns continuarão, Senhor meu Deus, na indiferença, alguns continuarão ao pé da cruz, mas não serão purificados, e alguns continuarão apenas buscando coisas. Mas eu sei, ó Pai, que o Senhor dá a todos o entendimento, o Senhor dá a todos, ó Deus, o entendimento da grandiosidade do que aconteceu na cruz do Calvário. Toca, Senhor Jesus, nos corações, toca, Senhor Jesus, nas vidas. Senhor, nós estamos aqui pregando a Sua palavra a esses corações, e a nossa alegria e coroa é ver vidas se rendendo a Ti, é ver vidas se rendendo ao Senhor. Que essas vidas sejam fortalecidas, que essas vidas sejam abençoadas, que essas vidas sejam guardadas e preservadas até o dia em que o Senhor chamá-las para estarem juntinhos de Ti. Receba essas vidas, Senhor, receba, em nome de Jesus Cristo. Amém, Senhor. Fiquem firmes, nós temos o batismo e nós queremos batizar vocês.
1: We want to baptize all of you.
0: Vocês que estão ouvindo o nosso programa, que já aceitaram Jesus.
1: Those who are listening to this program and have already accepted Jesus.
0: Nós estamos fazendo os ensinamentos para o batismo.
1: We are now teaching everyone for the baptism.
0: Pode bater as palmas para Jesus, meus irmãos.
1: We glorify the Lord.
0: Amém? Oração da fé. Senhor, meu Deus, só confirma a sua obra, meu Pai. Essas pessoas vieram na presença do Senhor. Elas confiam no Senhor. Essas pessoas vieram aqui por causa do Senhor, porque o Senhor é grande, o Senhor é bondoso, o Senhor é Deus. Nós somos apenas servos, meu Deus, e reconhecemos isso muito bem. Senhor, meu Deus, Senhor, meu Pai, que a mão do Senhor esteja sobre essas vidas, essas famílias. Que essas pessoas estejam guardadas, purificadas, abençoadas. Leva em paz, ó Deus, não deixa nenhum mal assolar essas vidas nunca mais. Traga alegria a esses corações, proteção. Não permita o adversário tocar num fio de cabelo sequer desse povo que está na sua presença. Esse é o povo que se chama pelo seu nome, Senhor. Esse é o povo que está se humilhando diante da sua presença. Esse é o povo que está se arrependendo e confessando os seus pecados e vivendo para Ti. Esse é o povo que está ao pé da cruz, não para lançar sorte sobre vestimentas, não para lançar sorte sobre coisas. Esse é o povo que está ao pé da cruz, reconhecendo o Senhor como verdadeiramente sendo o Filho de Deus e servindo ao Senhor de coração. Derrama da Tua bênção, da Tua prosperidade, do Seu amor, traga alegria, traga força. Senhor, meu Pai, esteja em cada casa dando livramento, esteja em cada família. Meu Deus, nós queremos essas pessoas testificando. Senhor, meu Pai, confirma a cura dessa criancinha, desse idoso, desse adulto, desse jovem, desse adolescente. Em nome de Jesus, que a mão do Senhor esteja sobre cada vida. Em nome de Jesus Cristo, amém, Senhor, amém. Confirma, meu Pai, confirma. Digam comigo assim, meus irmãos, olha, bem forte. A paz do Senhor Jesus, mais uma vez. A paz do Senhor Jesus, mais uma vez. A paz do Senhor Jesus. Vão com Deus, amados. Amém, meus irmãos?

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0: Senhor, porque o Senhor é digno, porque o Senhor é único. Aleluia.
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0: 3:55, a paz do Senhor Jesus, querida audiência, você que está pelas muitas emissoras, depois de ter recebido esta mensagem, esta palavra toda especial na voz do pastor Lorival de Almeida, e eu tenho certeza que agora não só os que estavam pelas emissoras, presbítero Miqueias, porém também aqueles que estão pelas redes sociais e já sabe que este é o momento da oração.
1: A paz do Senhor, pastor Kleber, a paz do Senhor, meus queridos irmãos, internautas, nossos queridos irmãos ouvintes do programa Voz da Libertação. Temos o prazer de estar aqui mais um dia, pastor Kleber, para daqui a pouquinho, dentro de alguns minutos, iniciarmos essa oração, esse clamor que todos os dias, às 0 horas, como de costume, desde o nosso saudoso missionário Davi Miranda, pastor Kleber, estaremos aqui clamando o nome do Senhor numa corrente de oração com irmãos de todo o Brasil, de todo o mundo, de joelhos dobrados, clamando o nome do Senhor.
0: E agora nós nos unimos também com aquela multidão que está no santuário da oração, com você que está no seu lar, com aqueles que estão no trabalho, você que está no trânsito agora, você que trabalha na madrugada, nesta recepção, você que está nesta recepção de hotel, seja na portaria deste edifício, deste condomínio, você que é um plantonista, não importa a situação ou a localização tua, o importante é abrirmos o coração, pastor Miqueias, entendermos o que está na palavra do Senhor. Ele está e tem prazer de se revelar àqueles que o buscam de todo o coração. Foi ele que disse: buscar-me-eis e achar-me-eis quando me buscardes de todo o vosso coração, e eu serei achado de vós e farei mudar a vossa sorte. E tudo isso faz Deus pelo poder da oração. Então, nos ajude a impulsionar, vamos lá compartilhar, vamos alcançar aquela pessoa que agora está internada, uma noite fria aqui em São Paulo, uma noite que pode ser uma noite de tristeza, de solidão, de abatimento, de dor, de aflição para muitos, mas que quando vem o bálsamo, não digo da oração, mas da resposta que ela traz, pastor Miqueias, tudo muda no casa, no lar, na família, na saúde das pessoas. Então, você que pode compartilhar, por favor, complete a missão, compartilhe essa transmissão.
1: Com toda certeza, pastor Kleber, quando descobrimos, a importância de estarmos em oração, nós estamos voltando à essência do homem, que é estar com Deus, desde o Jardim do Éden, e a oração é um dos meios de estarmos em essência com Deus, de estarmos na nossa essência, desde a criação do homem. A vontade de Deus é se relacionar conosco, a vontade de Deus é conversar, é falar, e a oração é um dos meios no qual nós nos relacionamos com Deus, que nós mantemos o nosso diálogo, a nossa relação, a nossa forma de expressar o nosso amor e a nossa gratidão pelo nosso Pai que está no céu. Então, se prepare, prepare esse momento agora, convide a sua família. Quantos, pastor Kleber, não oram mais? Eu lembro que eu cresci em um lar cristão e eu dobrava o joelho com os meus pais, orávamos em família. Quem sabe quantas famílias estão passando por tantas dificuldades? Chame agora a sua família, seus filhos, sua esposa e vamos orar juntos. Amém. E quem sabe você precisa de uma resposta de Deus para sua família, para sua casa, e a oração, ela é um meio no qual nós falamos com Deus e a resposta vem dos céus.
0: Deus abre os céus, Ele traz aquilo que a nossa alma precisa, e já vamos orar entregando, agradecendo a Deus este dia que Ele nos deu, pastor Miqueias, e já preparando, entregando este novo dia que o Senhor já está para nos dar. Segundinhos nos separam das 0 horas do dia de hoje, desta quarta-feira, e quero recordá-los que nesta quarta-feira esperamos você, a sua família, esta pessoa que precisa de um milagre. Já tentou pela medicina, já buscou em todos os lugares e não houve para você um sim, uma resposta, nós vamos clamar aquele que tem poder para fazer toda a diferença. E claro, não vamos clamar só por uma resposta, por um milagre, mas por uma vida que será completamente restituída pela misericórdia do nosso Deus. Vamos lá? 00h em ponto na capital do estado, chegou o momento. Agora vamos falar com Deus em oração. Nós estamos aqui, você está aí, e nós estamos unidos nesta mesma fé e juntos vamos falar com Deus. Ó Deus soberano e eterno, ó maravilhoso Rei da Glória, Deus de poder, só o Senhor conhece, ó Pai, sabe, ó Deus, a necessidade que temos de viver esta graça, esta comunhão, esta intimidade neste momento da oração, Pai. Senhor, que o nosso coração agora possa confiar, ó Deus, e se derramar plenamente, completamente na Tua presença, meu Deus. Senhor, perdoa todos os nossos pecados, tudo aquilo, ó Pai, que tem gerado em nós separação, divisão entre nós e o Senhor. Nós pedimos, Rei da Glória, que agora o Senhor nos perdoe, ó Pai. Ó Deus, neste sangue precioso e bendito que o nosso querido e amado Jesus derramou, oh, aleluia, para nos alcançar, para nos reconciliar com os céus. Meu Deus, nós pedimos agora, perdoa esta vida que está oprimida pela culpa, pela acusação. E quando vem, Senhor, e tem ela o propósito de entrar diante de Ti, ali está o inimigo, Pai, para lhe acusar, como ele fez, meu Pai. Ó Deus, com Adão, que mesmo estando, ó Pai, naquele lugar de comunhão, não conseguia mais marcar aquele encontro de todos os dias com o Senhor. Ó Pai de amor, cobre as nossas nudez espiritual. Cobre, Senhor, as nossas faltas e falhas, as maldades, as maquinações da nossa vida. Senhor, os conflitos do nosso existir, meu Pai, nós colocamos e confiamos tudo a Ti e pedimos ao Senhor, Rei da Glória, que agora, Pai, este milagre espiritual, este milagre da reconciliação total, este milagre, Pai, desta reconciliação espiritual com este Teu Filho, com esta Tua filha, aconteça, meu Deus, segundo a Tua bondade, segundo a Tua compaixão, Pai, nós pedimos agora, encobre, Senhor, a multidão de todas as maldades, ó Pai, de todas as perversidades que dominam, que governam sobre a mente humana. Senhor, a terra está tomada, a terra, Senhor, está, meu Deus, embriagada, Senhor, pelo furor do homem, que sem Ti, meu Pai, pratica toda classe de males e loucuras, mas nós pedimos, Senhor, que o Teu Espírito de amor, que o Teu Espírito de bondade, de compaixão, se derrame em cada mente, em cada coração, fazendo a transformação divina e bendita acontecer no ser dele, de dentro para fora, meu Pai, aleluia. Meu Deus, nós também agora, Pai, nos unimos em oração com aquela família que tomou a decisão de se unir, meu Deus, já abrindo este propósito de clamor nesta quarta-feira, para o Senhor restituir e levantar lá do leito, da cama, aonde está, meu Deus, aquele filho, aquele recém-nascido, aquele parente, meu Deus, olha o sofrimento de toda a família, Senhor, aquela seta maligna que alcançou a todos, que atingiu a todos, porque todos agora estão sendo envolvidos neste problema, Pai querido. Todos agora estão sendo, ó Pai, levados estão sendo tomados, ó Pai, pela dificuldade, pelo padecimento, pelas lágrimas, ó Deus, desta pessoa que está entubada, que está em coma induzido, mas agora nós pedimos, Pai, começa este milagre perfeito e maravilhoso, Deus Todo-Poderoso, pela vida espiritual deste homem, pela vida espiritual desta mulher, meu Pai, nós oramos nesta hora, pedindo a completa, perfeita, maravilhosa vitória que só o Senhor pode nos dar, meu Deus. Visita agora tocando aquela vida, visita agora restituindo, ó Deus, o ser pelo teu poder daquela criança, ó Deus, ainda em formação que está lá dentro daquela entubadora, Senhor. Nós pedimos, Pai de amor, que agora o teu Espírito Santo, que contempla, que sabe, ó Pai, o que está acontecendo, venha tirar todos os empecilhos, impedimentos do caminho, Pai, para esta pessoa hoje se lançar aos teus braços de amor. Oramos pela vida espiritual daqueles que estão buscando lugar na tua presença, buscando condição, ó Deus, de compaixão, de se firmar, meu Pai, no teu evangelho, na tua verdade, na tua palavra, e eles não estão conseguindo, Pai querido, e eles pedem, gritam por socorro. Precisamos, ó Deus poderoso, deste milagre espiritual das tuas mãos todos os dias em nossa vida, para nos firmarmos, Pai, para alcançarmos esta fé perfeita que só o Senhor pode gerar em nós, para que não haja mais dúvida, para que não haja mais incertezas, para que não haja mais, meu Pai, abatimentos, desânimo, mas que cada dia o teu Espírito seja presente e poderoso, atuando na nossa vida espiritual, meu Deus. Eu entrego a vida espiritual, meu Pai, do teu filho, ó Deus, que está aqui comigo neste clamor. Eu entrego a vida espiritual, meu Salvador, deste ouvinte que está acompanhando, desta pessoa que está ali no volante daquele carro, daquele caminhão, mas está em espírito orando, aquele que está no trabalho, Pai, mas está necessitando deste milagre nesta madrugada, que é o restabelecer do teu poder e da tua graça nele, que é, meu Pai, a restituição perfeita da comunhão espiritual que ele tanto busca. Senhor, pedimos também, ó Pai de amor, que o Senhor possa nos capacitar a cada dia para desfrutar, ó Deus, aos teus pés, do seu ensinamento, dos seus conselhos, da sua palavra, do seu discipular, do seu ministrar em nós, ó Pai Santo. Agora, meu Deus, nós oramos, Pai querido, pelos que estão, ó Pai, em cima daquele leito, aqueles que já estão encolhidos naquela cama, esperando o pior, a mente já foi tomada, a mente já está sendo governada, Pai, pelos pensamentos de que tudo acabou, mas o Senhor é o início de tudo. O Senhor é aquele que sabe, ó Pai, como atuar e frustrar esta mente que trabalha 24 horas para sabotar a fé, para sabotar, meu Pai, oh Espírito Santo, as tuas promessas. Senhor, nós clamamos para que o inimigo não tenha mais acesso, Pai querido, às mentes, aos corações, para que eles possam se revestir do teu poder bendito, Pai, que sabe como manifestar poder divino para nos edificar, ó Pai, no íntimo do ser, Pai de poder. Não deixe esta pessoa mais concordar e aceitar, ó Deus, estas mentiras, este engano, este engodo, que 24 horas o inimigo, Pai, está ministrando sobre ela, através destes pensamentos, através destas vozes, através desta ansiedade. Espírito da maldade, nós te expulsamos, nós te repreendemos. Saia, Satanás. Você não pode mais impedir o agir de Deus agora na consciência desta pessoa. Oh, Pai, aqueles que querem ser livres dos seus vícios, querem ser livres daqueles hábitos que lhe destrói, querem ser livres, Pai, deste vício da química, da bebida, da heroína, da cocaína, Senhor, do êxtase, destas drogas sintéticas, daqueles remédios, Pai, ó Deus, que faz esta pessoa até dormir, meu Pai, que faz esta pessoa variar, que faz esta pessoa, meu Deus, ficar, Senhor, neste transe em cima desta cama, de tão forte que é este remédio, e esta pessoa já não consegue mais viver, ó Deus, de poder sem os efeitos, ó Pai, desta química, mas agora nós recorremos ao Senhor. Tu nos criastes, meu Salvador, para viver uma vida sóbria, é o que diz a tua palavra. Sede sóbrio e vigiai, porque Satanás, o vosso adversário, anda ao vosso derredor, bramando como leão, buscando a quem possa tragar. Pai, seja o que for, seja a ilusão, seja, meu Pai, as vontades do coração, seja, meu Deus, os vícios que estão entorpecendo esta mente, entorpecendo este coração, nós pedimos, ó Deus, o manifestar da tua compaixão sobre a vida dele. Ajuda-nos, ó Pai. Ajuda-nos, ó Deus de amor, ajuda-nos a ser instrumentos teus, ajude-nos, Elemaraste, Kalamassuri, Alamaia, ajude-nos, ó Pai, a colocar a nossa própria alma, ó Deus, toda a nossa força, vontade e prazer no viver com o Senhor, no viver da tua palavra, no viver, meu Pai, de comunhão contigo, Pai querido, aquele aqueles que têm perdido oportunidades gigantescas, gloriosas, Pai, porque não vive plenamente, intensamente o que estão fazendo, o coração está dividido, a mente está confusa, mas o Senhor nos manda clamar, ó Pai, para que todas estas ondas de incertezas possam passar. Meu Deus, aqueles que estão vivendo calamidades, e o Senhor está ministrando, mostrando, Pai, as calamidades que estão afetando, as calamidades, ó Pai, das enfermidades, as calamidades da opressão espiritual, as calamidades, meu Pai, que se renovam dia a dia através dos problemas, meu Pai, que traz com eles, meu Deus, a frustração, o abatimento, a destruição, meu Deus, de milhares de pessoas. Olha a situação daquele país destruído, que foi atingido pela seta da guerra, meu Pai. E não há como se restabelecer sem o milagre do teu poder. Pai, olha aquela nação sendo, ó Pai, destruída pela ganância da sua visão, ó Pai, pela equivocação daqueles que lideram sobre elas. Meu Deus, tenha de misericórdia. Olha o estrago, meu Pai, que tem ficado atrás, meu Deus, daqueles bombardeios, vidas destruídas, famílias separadas, Pai, cidades arruinadas, a fome, a sede, os males, e ainda que milhões, ó Pai, milhões são gastados, milhões e bilhões, Pai, colocados em armas, Senhor, ó Pai, em munição para a destruição, em vidas, em soldados, e agora aqueles que habitam naquele lugar só precisa do pão, e não tem, ó Pai, só precisa de uma água pura para tomar, e ainda não há, meu Pai. Senhor, tenha de misericórdia, livra-nos da loucura dos homens, ó Pai. Livra-nos da perversidade, da maldade que opera no próprio ser, Pai, da ganância, da cobiça, daqueles que querem resolver, ó Pai, ó Deus, os dilemas e os problemas que lhe cercam das suas formas, da sua maneira, na violência, na força do seu braço, Pai amado, mas nós oramos a Ti, mas nós vamos ao Senhor, porque sabemos que o poder, Senhor, do homem não pode mudar, as autoridades políticas não podem mudar, meu Pai, não pode, Senhor, ó Pai, colocar ou acrescentar nada para a vida daqueles que estão sendo destruídos, mas nós vamos a Ti em oração, Pai querido, aqueles projetos humanos esmagadores, ó Deus, que fazem, ó Pai, daqueles que habitam ali na Oceania, na Ásia, Senhor, na Europa, como verdadeiros números, instrumentos e vidas que estão sendo, ó Pai, atingidas diretamente, muitas delas querendo, ó Deus, até mesmo colocar um ponto final, porque não suportam mais a vida que estão vivendo, Senhor, mas nós trazemos a cada uma destas preciosas almas, ao Teu cuidado, aos Teus olhos, Pai, use esta igreja, Deus de amor, neste clamor, faça-nos eficaz, meu Pai, para clamar pelos que perecem, tira, Senhor, toda superficialidade, dá-nos sinceridade, dai-nos lágrimas, ó Pai, dai-nos, ó Pai, esta comunhão, este prazer, camás, turimi alabai cantori alamás, ó Papai, eu sinto a Tua graça, eu sinto a Tua glória aqui nestes estúdios da onde estamos orando, e o Senhor já provendo, o Senhor já fazendo obras tremendas, levantando vidas, pessoas lá naquele lugar que serão instrumentos

a Israel, que já dizia que não havia outro lugar a não ser a sepultura, Pai, porque na mente deles já tinha morrido as promessas que o Senhor tinha, ó Deus, dado a eles. Mas nós cremos, Pai, cremos na Tua palavra, cremos no que o Senhor disse a nós, que o Senhor é a ressurreição e a vida, que aquele que crê em Ti, ainda que esteja morto, Tu viverá, ó Rei da Glória. Eu creio na promessa poderosa da Tua vida, e que agora, Pai, toda morte que estava perseguindo, toda morte letal, toda perseguição infernal, toda morte espiritual, toda morte projetada, programada pelo inferno, seja, Senhor, através das guerras, seja através das setas das trevas, seja através dos acidentes, das doenças, dos laços, que agora, Senhor, o Teu Espírito poderoso de vida possa tomar a frente desta casa, desta família, deste lar, e colocar por terra esta morte das trevas que está oculto dentro das sombras daquela casa, se alimentando, Pai, ó Deus, daqueles males que vai se gerando, ó Pai, que vai se agigantando dentro do ser daquelas pessoas. Nós Te repreendemos, espírito maligno do fracasso, espírito maligno da derrota, que veio para assassinar a esperança deste homem, que veio para lhe fazer aceitar esta vida que ele está vivendo. Em nome de Jesus Cristo, nós pedimos, ó Pai, dê-nos este despertamento para não concordar, para não aceitar, para viver a Tua palavra, aleluia, que nos manda todos os dias discordar deste mundo, que nos manda lutar, ó Pai, por uma vida de transformação, buscar, ó Pai, uma real, uma autêntica metanoia, Senhor, e é por isso que nós oramos agora, toda imposição, todo domínio para conquistar o coração, ó Pai, para ter o nosso amor, Senhor, inclinado para o mundo, pelo mundo, nós pedimos agora, Pai, ah, Senhor, resgata-nos nesta madrugada, resgata através da Tua bondade que está sendo ministrada, resgata, Senhor, a cada um de nós para Ti, a cada manhã, a cada tarde, a cada noite, Senhor, que esteja presente, ó Deus, conosco, Teu Espírito Santo soprando aos nossos ouvidos, direcionando os nossos passos, livrando, Pai, de todos os males que tem nos cercado, e é por isso que nós oramos, clamamos a Ti para que o Teu Espírito Santo possa nos encher, Tecalamaia. Enche, Pai, enche esta obra, esta igreja, desde as crianças, os jovens, os adultos, ancião, Pai, enche do Teu poder, da Tua presença, da Tua unção, meu Deus, tudo aquilo que estava tomando lugar, que estava querendo habitar, ó Pai, no altar do nosso coração, da nossa consciência, lugar que o Senhor escolheu para habitar, tudo que estava tomando este lugar, agora vem com o Teu fogo poderoso, ó Deus maravilhoso, e testifica sobre o nosso clamor, como o Senhor testificou, ó Pai, quando queimou, recebendo o sacrifício que Elias fazia, e trazia ao Senhor, ó Pai, aquele fogo dos céus queimou a dúvida, destruiu, Senhor, a oposição e a imposição do engano que estava reinando sobre a vida daquela nação. Pai, testifica, Senhor, neste clamor, neste propósito de oração, testifica, Pai, como o Senhor operou, como os nossos olhos contemplou o Senhor fazendo maravilhas, através daquela oração de preparação, Pai, para celebrarmos os 64 anos da Tua obra. Pai, agora nós queremos ver a Tua bondade manifesta, atuando para socorrer, Tecalamassuri Alamaia, ó Espírito de amor.
Oh, Espírito Santo do Senhor, que maravilha, meu Pai, é estarmos aqui buscando, clamando ao Senhor neste momento e sabendo que o Senhor está nos santificando e sabermos que o Senhor está, meu Pai, ó Deus, nos habilitando para te buscar a cada dia mais com perfeição, não com palavras, mas com alma, com espírito, com nosso coração, não somente com palavras, meu Pai, mas agora com esta virtude gloriosa que o Senhor está manifestando no clamor, na oração desta mamãe, na oração deste papai, meu Deus, na oração deste pastor que está, meu Salvador, derramando lágrimas pela vida do rebanho, pela vida das ovelhas, pela vida dos perdidos, aqueles que o Senhor há de trazer. Deus de poder, eu apresento em tuas mãos todas as equipes, todos os líderes, ó Pai, que atuam, que trabalham na sede mundial.

0: E aqueles que atuam no prédio administrativo, os gestores, os líderes de setores, Pai, só o Senhor, ó Deus, para agraciar. Pai Santo, entregamos em Tuas mãos a vida da nossa diretoria. Visita a presidente, Senhor, a nossa irmã Irene Miranda, agraciando a Tua serva, Pai, visitando a ela com Teu poder, dando vigor e saúde para ela viver as Tuas promessas e fazer a sua obra, Pai. Alcançai com as Tuas mãos de poder a vida da nossa irmã Débora, do esposo dela, do pastor Lorival. Meu Deus, agraciai, ó Deus, e alcançai a vida, o ministério, a família do presbítero Davi Neto. Senhor, eu apresento a cada pastor, a cada diretor e toda a nossa diretoria executiva também. Senhor, coloque as Tuas mãos sobre aqueles que estão com as viagens marcadas, concentrações, meu Pai, já preparadas, que o Senhor seja com eles, Pai, se conosco, se com o pastor Miqueias, com a equipe deles, com os presbíteros, diáconos, colaboradores que ali estão, Pai, ajudando-nos, dando, ó Pai, um excelente ir e um precioso retornar para o nosso lar. Guarda, Pai, os Teus missionários, os Teus evangelistas nestas viagens, ó Pai, que são realizadas e que são marcadas para que haja almas salvas, vidas alcançadas, pessoas transformadas pelo poder da Tua palavra. Meu Deus, oramos, entregamos ao Senhor, ó Rei de amor, o culto, Senhor, da manhã, da tarde, da noite desta quarta-feira, os irmãos que estão naquelas minis vigílias de oração, orando conosco e também orando por nós, meu Pai, cremos que o Senhor está fazendo a obra perfeita e completa. Meu Deus, derrama este bálsamo precioso que está necessitando esta vida, e é por isso que trazemos e fazemos uso da nossa fé para apresentar a nossa vida espiritual a Ti. Não deixa naufragar, meu Pai, as tempestades, perseguições, as aflições, as dificuldades financeiras, os problemas familiares, Pai, não deixa Satanás fazer uso, ah, Pai, desta realidade tão desafiadora para abater a nossa fé, para abater o nosso ânimo, mas que ao contrário, Pai, que toda luta, que toda prova, que toda perseguição, te calamasturianda, que vira, ó Pai, contra a Tua igreja, que se levantar contra os Teus seja combustão, ó Pai, ó Deus, para nossa comunhão, para oração, para dedicação, para o jejum, Senhor, eu apresento, Pai de amor, eu apresento aqueles que estão colocando os seus pedidos de oração, aqueles que estão no direto contigo, Pai querido, aqueles que estão, ó Pai, deixando, apresentando através, Pai, das nossas páginas, através, meu Pai, do chat, através das linhas telefônicas, através dos números de WhatsApp. Senhor, nós colocamos a nossa fé em ação e pedimos a intervenção dos céus, a única que tem poder para mudar a situação e a causa. Rei da glória, Pai de amor, marca-nos, ó Salvador, com o poder celestial e divino dos altos céus, para que agora, Pai, a vitória já aconteça através do Teu poder. E aquele que estava em dores, aquele que estava, Senhor, em lágrimas, possa agora, neste momento, receber o milagre sobrenatural do Teu poder e já dar testemunho da Tua graça. Sim, Senhor, é assim que clamamos, porque cremos, ó Pai, que além daquilo que estamos trazendo em clamor, em palavras, em oração, o Senhor já sabe de antemão o que precisamos. É o que diz a Tua palavra: antes que houver pronúncia nos lábios, o Senhor já sabe como responder. Responda-nos com Teu fogo, Pai, não porque merecemos, mas porque cremos em Ti, na Tua bondade e na Tua misericórdia. Rei da glória, agora também, meu Pai, eu quero clamar ao Senhor, entregando a causa dos Teus filhos que vão avançar orando e clamando, Pai, com o presbítero Miqueias, Senhor.
1: Senhor, meu Deus e meu

Pai, nós te agradecemos por este momento, Pai, por esse privilégio que temos de nos apresentarmos diante de Ti, Senhor, de estarmos em essência, Pai, de estarmos no lugar de essência. Senhor, não porque merecemos, não porque temos mérito, Pai, mas porque a Tua graça todos os dias nos encontra. A Tua graça, Senhor, todos os dias vem ao nosso encontro. Senhor, eu Te louvo pela vida do pastor Kleber. Eu Te louvo, Senhor, pela vida dos milhares e milhares de irmãos que estão juntos agora, todos em uma só fé, todos em um só propósito, Senhor, todos clamando a Ti, todos com os corações voltados para Ti, Senhor. Oh, glória a Deus, Senhor, nessa madrugada, Senhor, estende as Tuas mãos, inclina os Teus ouvidos, Pai, para ouvir o nosso clamor, para ouvir, Senhor, as nossas orações e súplicas. Senhor, meu Deus e meu Pai, nós Te louvamos, porque até aqui o Senhor tem nos sustentado. Nós Te louvamos, porque podemos dizer, Pai, como Samuel disse, até aqui nos ajudou o Senhor, até aqui nos sustentou o Senhor. Naquele lugar que era marcado por derrotas, naquele lugar que era marcado Mispa, que era o lugar onde Israel tinha perdido a batalha, agora Samuel levanta aquele monumento, aquele memorial e diz: até aqui, até aqui nos ajudou o Senhor. Quantas vezes, Senhor, o Senhor nos leva ao lugar, o lugar de marcas, o lugar de traumas. Aquele lugar era um lugar de marcas, aquele lugar era um lugar de memórias tristes, aquele lugar era um lugar que para os israelitas era símbolo de derrota. Mas quando o Senhor entra, aleluia, Samuel, ele diz: não, a partir de agora, esse lugar vai ter um memorial, e o memorial é: nós estamos debaixo da dependência do Senhor. Oh, que maravilha! É quando nós nos colocamos neste lugar, nos colocamos neste lugar, Pai, que Samuel ensina para o povo, dizendo: até aqui nos ajudou o Senhor. Samuel está dizendo: estamos debaixo da dependência, estamos debaixo dos cuidados, não somos autodependentes, não, mas somos totalmente dependente do Senhor. Pai, quando nós entendemos este mistério, quando nós entendemos, Pai, que nós estamos debaixo da dependência do Senhor, que não somos autossuficientes, mas que caminhamos pela fé, caminhamos pela fé, Pai. Aleluia! Ó, Senhor, nós não vivemos por vista, nós não caminhamos por vista, não, mas nós caminhamos pela fé. E quantas das vezes, Senhor, o Senhor tem provado a fé desse irmão, o Senhor tem provado a nossa fé, Pai, o Senhor tem provado, e às vezes olhamos e não enxergamos nada, olhamos e às vezes não vemos saída, Senhor. Quantas das vezes olhamos e pensamos: agora é o nosso fim. Aleluia! Mas aí se cumpre a Tua palavra: sem fé é impossível agradar ao Senhor.
Como Pedro, quando é convidado a sair para ter com o Senhor do barco, enquanto ele olhava para o Senhor, ele caminhava. Enquanto ele enxergava e visualizava o Senhor, ele caminhava pelas águas. Ele caminhava sobre as águas. Mas quando ele começou a olhar, perder a visão de enxergar o Senhor. Porque o que mais importa, meu Deus, o que mais importa, Senhor, é quando enxergamos o Senhor em meio às tempestades da vida, em meio aos vendavais da vida, Senhor. Estamos enxergando o Senhor, mesmo quando tudo é desfavorável, mesmo quando as situações são adversas, nos ajuda a enxergar o Senhor na tempestade, nos ajuda a enxergar o Senhor no mar, nos ajuda a enxergar o Senhor no vento, Pai. É difícil, não é fácil, Senhor, porque somos humanos, como Pedro era humano, mas de repente ele começa a afundar, ele começa a olhar para a tempestade, perde foco, os olhos do Senhor, mas o Senhor estende as suas mãos e socorre Pedro, aleluia. E nessa madrugada de oração, neste novo dia, eu sinto o Senhor estendendo as mãos. Quem sabe esse irmão está naufragando. A família desse irmão, dessa irmã, Pai, está naufragando. Está afundando, Senhor. Está sendo destruída. Mas ajuda, Senhor, em meio a essa adversidade. Em meio a esta tempestade, Senhor, nós enxergarmos o Senhor, nós enxergarmos o Senhor tão próximo de nós. Ajuda esse irmão a enxergar o Senhor, meu Deus, quando a enfermidade chegar, quando a morte chegar, meu Deus, quando o luto chegar neste lar, quando as adversidades chegar, meu Deus, quando a escassez chegar, nós enxergarmos o Senhor, mesmo em meio ao desemprego, mesmo em meio, Senhor, às tribulações, como Paulo vai declarar em alta voz, nem a morte, nem a vida, nem a altura, nem a profundidade, nem a peste, nem a fome, nem os anjos, nem os principados, nada poderá me separar do amor de Deus. Oh, que maravilha, Senhor! É quando nós sentimos o Teu amor derramado sobre nós, Pai, o Teu amor derramado sobre as nossas vidas, porque posso todas as coisas naquele que me fortalece, nos fortalece nesta madrugada, Senhor, fortalece esse irmão, essa irmã, Senhor. Quantos estão passando por lutas tão grandes, Pai, por adversidades tão grandes, Senhor, mas fortalece nessa madrugada. A Tua palavra diz: no mundo tereis aflições, o Senhor vai declarar, mas tendes bom ânimo, porque eu venci o mundo. Oh, meu Deus, o Senhor deixou o exemplo, o Senhor venceu as perseguições, o Senhor venceu as calúnias, o Senhor venceu a fome,
O Senhor venceu a escassez. O Senhor venceu as acusações. O Senhor venceu, meu Deus, as adversidades. O Senhor venceu as perdas. O Senhor venceu, meu Deus, o pecado. O Senhor venceu o inferno. O Senhor venceu o inimigo das nossas almas. No deserto o Senhor venceu. Nemalai declanda lamai. E acima de tudo, Senhor, a cruz não é um símbolo de derrota. A cruz é o símbolo da vitória. A cruz é o símbolo da conquista. Lá na cruz, meu Deus, quando o Senhor proclamou, está consumado, a dívida está paga, oh Senhor, Ebelai declanda lemalamai. O castigo que era para nós, Senhor, o Senhor levou sobre si.

lá era o nosso lugar. Mas o Senhor foi o sacrifício vicário. O Senhor foi em nosso lugar. Sangue puro e inocente, Senhor. Nos ajuda a entender, Pai. Nos ajuda a valorizarmos. Nos ajuda, Senhor, a valorizarmos, a sermos gratos pelo sacrifício do Senhor na cruz do Calvário. Fomos comprados por um preço muito alto, Senhor. Esse irmão, essa irmã foi comprado por um preço muito alto. Não deixa, Senhor, esse irmão, não deixa, Senhor, essa irmã desistir, voltar atrás, desanimar, ó Senhor, abandonar a sua fé, porque o preço foi tão alto na cruz, meu Deus, o preço foi tão alto. Senhor, nós oramos e clamamos e suplicamos, Pai, traga a metanoia, traga, Senhor, o entendimento do Evangelho. Ó, Senhor, traga a renovação nas nossas mentes para entendermos qual é a boa, perfeita e agradável vontade do Senhor. Senhor, meu Deus, não deixe nós caminharmos em vão. Não deixe nós caminharmos em vão, Senhor.

Não queremos ser apanhados, reprovados, Senhor. Dai-nos sabedoria, visão. Para onde vamos caminhar, Senhor? Como servos do Senhor. Servos do Senhor. Somos escravos de Cristo. Dele balada cachoa lebada candarai. Paulo declara, eu sou prisioneiro de Cristo. Oh, lebada candelemai. Que maravilha quando nós entendemos, Pai, que não vivemos mais para as nossas vontades, mas somos prisioneiros com amor de Cristo. Oh, recandelemai, somos servos do Senhor, Pai. Somos chamados para Te servir, para viver para Ti e morrer por Ti, Senhor. Oh, Senhor, nos ajuda a viver essa metanoia, viver essa renovação de Romanos 12, a transformação do nosso entendimento. Obrigado, Senhor, porque a cada dia

mesmo em meio às nossas fraquezas, a tua graça habita em nós. Porque a vida que tenho, não vivo mais eu, mas Cristo vive em mim. Pai, quantas vezes somos tão pequenos e às vezes inconstantes, Senhor, em nossos pensamentos, mas nos ajuda, Senhor, ter os pensamentos firmados em Ti, Senhor. Ter o nosso coração e a nossa mente firmada em Ti, Pai. Nós consagramos a nossa vida a Ti, Senhor. Nós escolhemos o Senhor, Pai. Na verdade, não fomos nós que Te escolhemos, mas o Senhor nos escolheu, Pai.

0: jamais esquecerei das tuas palavras. Traga a nossa memória, Senhor. Traga a nossa memória as tuas palavras. Porque é sobre a tua palavra que nós viveremos. Nem só de pão viverá o homem, mas de toda a palavra que sai da boca de Deus. E quantas palavras foram liberadas, Pai. Quantas palavras na juventude, há tantos anos, Pai, que esse irmão tem ouvido do Senhor, meu Deus, as tuas promessas, elebadacante ou alemandarai. Derimalai declando lebacel, edecando lemalai, decanderemalamacel. Jamais nos esqueceremos, Senhor, das tuas palavras. Jamais nos esqueceremos, Deus, das tuas palavras. Porque pela tua palavra nós viveremos. Pela tua palavra nós caminharemos, meu Deus. A tua palavra é a nossa força motriz. A tua palavra, Senhor, é o nosso ânimo. A tua palavra é o nosso sustento, Senhor. Não deixa nós caminharmos sem a tua presença. Como Moisés disse, eu não irei. Se o Senhor não estiver comigo, se a tua presença, se a tua palavra não for conosco, não nos faça subir, meu Deus. Nós oramos por esse novo tempo, Pai, que o Senhor tem derramado sobre a nossa igreja. Nós clamamos pela tua presença, nós clamamos pela tua aprovação, Senhor. Nós clamamos pelo teu direcionamento. Não deixa nós fazermos nada de nós mesmos, Senhor, mas que tudo seja guiado pelo Senhor, soprado pelo Senhor, meu Deus, porque a tua igreja caminha não por vista, a tua igreja não caminha não por si própria, a tua igreja não tem vida própria, Senhor, a tua igreja, o cabeça é o Senhor. E nós somos células, somos membros deste corpo, onde o cabeça é o Senhor, Pai. Nós oramos, ó meu Deus, direcione a nossa liderança. Continue, meu Deus, direcionando. Eu oro pela nossa irmã Irene Miranda, Pai, a tua filha. Visita nesta madrugada, Senhor. Ó Deus, visita a saúde da tua filha. Visita o corpo físico, Senhor. Continua usando a tua serva nas decisões tão difíceis, Pai. Como Paulo vai dizer, pesa sobre mim a responsabilidade das igrejas de Deus. E nós oramos, Pai, porque às vezes o peso é tão grande, Senhor. O peso da responsabilidade é tão grande. Mas nós oramos, Pai, visita a tua serva, dando graça, dando forças, dando ânimo espiritual, Senhor, dando discernimento e sabedoria. O Senhor escolheu, Pai, para esse tempo. Nós oramos, Senhor, visita a tua serva, visita a irmã Débora Miranda, Senhor, pastor Lorival, visita os teus filhos em todas as decisões, Pai, tão difíceis que precisam ser tomadas para o bom andamento da tua obra. Nós oramos, Pai, pela vida do nosso querido presbítero Davi Miranda Neto. Pai, toma o teu filho nas tuas mãos. Nós te louvamos por este novo tempo. Nós te louvamos, Pai, porque o Senhor tem levantado o teu servo como uma voz, Pai. Ó, Senhor, nós oramos, usa o teu filho, Senhor, com sabedoria, discernimento, Pai, direcionamento, Senhor, sensibilidade do teu Espírito Santo. sensibilidade da Tua voz, Pai. Ó Senhor, que ele possa ser cercado de bons conselhos, de homens e mulheres de Deus que vão estar lado a lado ajudando, Senhor. Nós oramos, visita Teu servo, Pai. Prepara pessoas, prepara, levanta homens e mulheres, porque é tão grande, Senhor, esse trabalho. É tão grande, a seara é tão grande, Senhor. É tão grande, meu Deus. Prepara os ceifeiros, levanta ceifeiros para a Tua seara. Levanta obreiros, Pai, para a Tua seara, que tem compromisso contigo, Senhor. Que são comprometidos com a causa de Cristo, com a causa da cruz. Com a causa da cruz, meu Deus. Pai, visita toda a diretoria executiva. Ó, Senhor, visita o pastor Milton, pastor Osmar, Senhor. Visita o pastor Fabrício, o pastor Jerry, pastor Wilson, meu Deus, pastor Marco Magno, a nossa irmã Maria José. Visita teus filhos, todos os familiares, os de longe, os de perto, meu Deus. Nós oramos, nós sabemos que a fúria, os ataques malignos são tão grandes, Pai. Mas nessa madrugada, nós oramos para que o Teu nome seja glorificado. Nós invocamos o Teu nome, Pai, que toda potestade, que todos principados, que todo poder da maldade seja neutralizados agora, sejam expelidos agora, sejam expulsos agora, em nome de Jesus, em nome de Jesus. Toda armadilha, todas as setas, todas as armadilhas malignas, toda astúcia maligna, nós repreendemos agora. Há uma guerra espiritual, há uma batalha espiritual. Queima, Senhor, todos os inimigos de Deus, caia por terra. Todos os inimigos da obra do Senhor, caia por terra. Nós oramos, Senhor. Quantos têm se levantado contra a Tua obra? Quantos têm se levantado contra a Tua igreja, Senhor? Contra o Teu corpo, Pai. E nós oramos. Traga unidade para a igreja, Senhor. Traga unidade para a Tua igreja. Nós oramos pelo Ministério Jovem, pelo Expansão, pelo Regenere, por esse novo tempo, Pai. Toda divisão. Ó, Senhor, nós repreendemos, porque em Cristo nós somos um. A oração do Senhor, Pai, pela Tua igreja foi que eles sejam um, Senhor. E nós oramos para que toda divisão, Pai, para que toda divisão venha cair por terra. Senhor, traga unidade para a Tua igreja. Nós oramos por unidade. Nós oramos por comunhão, Senhor, por entendimento. Ó, Senhor, nós oramos pelo Teu Kairós, pelo Teu tempo, Senhor, sobre a Tua igreja, que nós possamos entender o tempo do Senhor, Pai. Pai, nós oramos, eu quero orar também por este irmão, essa irmã, que está me acompanhando, e quem sabe foi enganado, foi vencido pelos laços malignos, Senhor. E essa pessoa se afastou. Essa pessoa, meu Deus, quem sabe foi ferido pelas setas malignas. E agora, meu Deus, está tão longe da Tua presença. Está tão longe do Senhor, Pai. Mas eu quero orar agora. Traga de volta, traga para perto, Senhor, como filho pródigo que saiu para conhecer o mundo, que saiu para conhecer as coisas vis desse mundo, mas quando ele cai em si e ele volta para a casa do Pai, O Senhor nos aceita da forma que nós estamos, mas o Senhor não aceita quem somos. O Senhor nos transforma o nosso caráter. O Senhor transforma o caráter corrompido do homem. Aleluia! Como diz a tua palavra, que vendo o Pai, abraçou o seu filho no estado que ele estava. Porém, após o recebê-lo, o Senhor transformou-o, mandando trocar as vestes, mandando dar um banho e colocar um anel nas suas mãos, na sua mão. Senhor, o Senhor sabe, quem sabe esse irmão está num estado terrível e o Senhor aceita ele no estado que ele está. Mas nós sabemos que quando o Senhor abraça, o Senhor transforma. Só o Senhor tem poder de transformar e mudar, meu Deus, a nossa vida. Eu quero orar por esse irmão também que ainda não tomou a decisão de aceitar o Senhor como o único e suficiente Salvador da sua alma. Senhor, que todas legiões, todos os espíritos malignos que estão lutando contra esta pessoa, Pai, para ela não receber o Senhor, não tomar essa decisão, nós repreendemos. Em no nome de Jesus, Pai, nós clamamos em no nome de Jesus. Muito obrigado, Senhor, pela vida do pastor Kleber. Muito obrigado por esse tempo de oração. Visita a nossa família, Senhor. Visita a minha esposa. Visita a nossa irmã Rose, os filhinhos do pastor Kleber, que ficaram em casa, Pai, para estarmos aqui junto com uma multidão clamando ao Senhor nesta madrugada, Pai. Visita o nosso lar. É o que nós te pedimos e desde já te agradecemos em no nome de Jesus. Amém e amém, Senhor Jesus.
1: Aleluia. Que maravilha, que presença. Não temos dúvida, pastor Miqueias, que já não vai ser depois, não vai ser amanhã, hoje. O Senhor visitou esta vida. O Senhor já colocou as boas e poderosas mãos sobre a causa, sobre a alma, sobre o espírito. Pastor, eu não tenho dúvida daquilo que o Senhor já realizou. Porém, o maior milagre ainda está para acontecer na vida daquele que precisa receber a Cristo, aqueles que já o receberam, na vida daqueles que precisam voltar para Ele, pastor.
0: Com certeza, pastor Kleber, senti muito forte a presença de Deus aqui, da presença do Senhor, desde o início da oração. E eu tenho certeza que muitas pessoas agora estão sendo tocadas, profundamente tocadas, não por nós, mas pelo Espírito Santo de Deus que está indo ao seu encontro. Você não está sozinho, você não está só. Eu quero fazer o apelo e convidar você agora para orar conosco. Quero fazer uma oração especial para você que quer reconciliar com o Senhor, para você que quer tomar a decisão de mudar de vida. Vida abundante só é com Cristo. Não tem vida abundante sem ser Cristo. E vida abundante, que eu digo, não é só dinheiro, não é casa, não é carro. Tem muita gente que tem tudo, mas não tem nada, é tão vazio, porque o único que pode preencher a lacuna da nossa alma, do nosso ser, do nosso interior, é Jesus Cristo. E eu quero orar por você agora. Feche seus olhos, você que quer reconciliar e quer tomar a decisão de aceitar Jesus. Senhor Deus e Pai, eu quero orar por esse irmão e por essa irmã que está tomando essa decisão agora, Senhor, de aceitar o Senhor como único suficiente Salvador da sua alma. Eu quero orar também pela vida desse irmão e dessa irmã que está tomando a decisão de retornar, voltar como filho pródigo. Senhor, segura nas mãos desse irmão e dessa irmã, é o que eu te peço em nome de Jesus. Você que aceitou Jesus, você que reconciliou, pastor Kleber,
1: sim,
0: ele pode agora nos chamar. Nós temos o número e o e-mail.
1: Sim.
0: Quero aceitar Jesus, @ipda.com.br, ou também pelo nosso WhatsApp, DDD 11 95094 4645. Manda uma mensagem para nós agora. Nós iremos em breve te responder e encaminhar você para a igreja IPDA mais próxima aí da sua casa, na sua cidade, no seu estado, onde quer que você esteja, até no seu país. Mande para nós o seu bairro, nós iremos encaminhar você para a igreja mais próxima de você.
1: Ficamos por aqui, que maravilha, foi um prazer estar com vocês. Prossegue o programa Voz da Libertação pelas emissoras, pelo Direto com Deus, o clamor 24 horas. Até aqui chegamos e que o Senhor possa nos dar uma excelente quarta-feira para todos.
0: Que Deus abençoe, Pastor Kleber, fiquem todos na paz do Senhor Jesus e até a próxima.
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4: Meu nome é Bruno e eu sou de Santos. Meu testemunho foi assim: eu estava na sexta-feira, eu estava indo para a igreja e eu estava na ciclovia, né, andando. 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Aí estava vindo duas motos, eles estavam vindo rápido. 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
2: 1:07 em São Paulo. Boa madrugada para você que está em nossa companhia, na maior rede de rádios do Brasil, levando a boa e genuína palavra de Cristo até o seu coração. Sou seu irmão em Cristo, o diácono Natiel Reis, e farei a sua companhia até as 5 horas da madrugada. Já quase para raiar um novo dia, nós estaremos aqui fazendo a sua boa companhia e orando por você. Na mesa técnica, me acompanha o Lucas Rione. E você pode participar conosco pelo WhatsApp e também pelo telefone. Nosso WhatsApp é muito fácil. Código DDD 11 de São Paulo, para você que nos ouve em outra cidade do estado de São Paulo, em outro estado do Brasil e até em outro país da Terra. Código DDD 11, número 9 8292-3392. Vamos juntos. Madrugada da Rede de Apoio do Socorro de Deus, aqui na Rádio Deus é Amor. Eu quero conferir quem está acompanhando essa programação. Orou conosco desde a sede mundial com o pastor Kleber de Oliveira, responsável espiritual aqui na sede mundial, nosso dirigente, e também o nosso querido irmão presbítero Miqueias Almeida, ele que é o conselheiro mundial do Ministério Jovem Expansão. Os dois oraram conosco desde a meia-noite até 1 hora da madrugada. Claro, com você também aí do outro lado, acompanhando essa oração, orando, intercedendo, é o Ministério de Intercessão da nossa Igreja Pentecostal Deus e Amor, uma igreja de todos e para todos, uma igreja que nasceu na oração e continua no fervor do Pentecostes na oração. Agora em São Paulo, 1:09. Daqui a pouco vou começar a atender algumas ligações, então já começa a ligar para cá. Nosso contato é fácil, nosso WhatsApp também é muito fácil e você pode mandar algumas mensagens. Inclusive, o Wellington Nascimento, do código DDD 13, final de contato 7227, já participou aqui, mandou a sua mensagem e disse que é de Guarujá, São Paulo. Pede orações em favor dele e também da família. Deus abençoe, Wellington. Obrigado por sua interação aqui na Rádio Deus é Amor. Hoje são 24 de junho de 2026. Uma madrugada fria em São Paulo. 13 graus, segundo o site Climatempo. Sensação térmica de 12. Muito frio. Está garoando agora aqui. Há pouco cheguei no Templo da Glória de Deus, debaixo de uma garoa boa. Nada que dê para ficar totalmente molhado, a depender do tempo que você passa debaixo dessa boa garoa. Afinal, faz jus ao tão famigerado tema de São Paulo, né? Capital da garoa. 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

0: 1h11, hora certa para você. Você pode participar conosco através do programa da Igreja Pentecostal Deus e Amor, Madrugada do Socorro de Deus. Código DDD 11-3208-2790. 11, código DDD de São Paulo, número 3208-2790. Liga aí, quero conversar com você, quero orar por você e com você na Madrugada do Socorro de Deus, aqui da Central de Produção Internacional da nossa Igreja Pentecostal Deus e Amor. Estamos aqui na Avenida do Estado 4568, no bairro da Liberdade, no centro da maior metrópole do Brasil. Quero orar por você e com você. Não importa, interpere o momento difícil que você está passando. Sabe por que não importa? Porque maior que esse problema que você está vivendo, que você está passando, trilhando agora, é o poder de Deus. E o poder de Deus se aperfeiçoa no nosso momento de fraqueza. Quem disse isso foi um escritor muito conhecido da palavra de Deus, que sabia muito bem do que estava falando. Afinal, ele também viveu momentos difíceis. O próprio Deus disse para ele: a minha graça te basta. E o Senhor diz para você: a minha graça te basta. Talvez você esteja aí passando maus bocados, no dizer popular, mas eu quero dizer para você que o nosso Deus, o Deus de Abraão, Isaque e Jacó, ele continua conosco. Assim como ele falou para o apóstolo Paulo, no momento da dificuldade que ele estava passando, vivendo, naquele momento tão difícil na vida deste homem de Deus, ele reconheceu que no momento de fraqueza, de debilidade, o poder de Deus se aperfeiçoava na vida dele. Isso está registrado na segunda carta aos Coríntios, capítulo 12, versículo 9, quando o Senhor disse para ele: a minha graça te basta, porque o meu poder se aperfeiçoa na fraqueza. Nessa madrugada, Deus quer falar com você e eu quero orar por você. Quero apresentar sua vida, sua família, seus sonhos, seus objetivos. Liga para cá, manda uma mensagem também no nosso número WhatsApp, está à sua disposição. O contato telefônico é o código DDD 11, aqui da capital de São Paulo, número 3208-2790, e o nosso WhatsApp é o 11 98292-3392. Já tem pessoas conectadas conosco pelo telefone. Vou atender a primeira pessoa agora. Alô?
1: Paz do Senhor.
0: Paz do Senhor Jesus, meu querido. Bom dia. Como é o seu nome?
1: É o irmão Washington de São José dos Campos.
0: Washington de São José dos Campos?
1: É o que pediu oração para a Ângela. Hoje é o aniversário dela, né?
0: Olha, parabéns.
1: Tem como o irmão orar aí, fazer oração?
0: Sim, farei daqui a pouco. 2 horas vou orar com você, tá bom?
1: Hoje é o aniversário dela, está completando 54 anos.
0: Que maravilha. Mais
1: um ano de vida, graças a Deus.
0: Graças a Deus.
1: Ela é obreira da casa do Senhor.
0: Uma obreira. É São José dos Campos, né?
1: É, São José dos Campos.
0: Ela é obreira,
1: eu
0: mais estadual.
1: Meu filho, o Wellington.
0: Você quer oração também pelo seu filho. Certo?
1: Meu nome é Washington.
0: Sim, o Washington,
1: seu filho. Eu sou obreira da casa do Senhor também. Eu vou batizar em 2018.
0: Que bênção, meu querido. O seu filho é o Wellington, isso?
1: Meu filho é o Wellington.
0: Qual a idade dele?
1: Tá bom, fica com Deus, Deus. Faz oração agora, Deus abençoe, tá? Fica com Deus, boa noite.
0: Bom dia. Obrigado também, bom dia pra você.
1: Deus abençoe.
0: 1h15 em São Paulo. Liga aqui, conversa comigo. É importante você pedir oração, mas também é importante você falar um pouquinho com o locutor, né? Não me deixa sozinho aqui. Mas uma pessoa... Alô, bom dia.
2: Bom dia, paz do Senhor Jesus.
0: Paz do Senhor, minha irmã, me ouve bem?
2: Graças a Deus, me autorizando para você, só peguei oração.
0: Como é o seu nome?
2: A favor do neto meu, irmão.
0: Como é o seu
2: nome? Ele está muito necessitado e está desempregado. E
0: você está me ouvindo, minha
2: não
0: irmã?
2: Não consegue emprego, está começando a entrar em maus companhia, bebendo. E está completamente, está praticamente se destruindo, irmão.
0: Certo.
2: Ele não consegue, assim, uma necessidade material que ele está precisando, sabe, na vida.
0: Uhum.
2: Ele começa, irmão, a fazer as coisas que só se prejudica. E ele chama Mateus Rocker do Nascimento.
0: Certo. Como é o seu nome, irmão?
2: Para que Deus mudasse a vida dele para melhor. Libertasse ele e abrisse uma porta de emprego para ele.
0: Eu acho que a irmã não está ouvindo, Lucas.
2: Alô?
0: Você está me ouvindo, irmã?
2: Tô.
0: Tá ouvindo? Como é o seu nome?
2: Meu nome é Selma.
0: Selma, certo. Você fala de onde, Selma?
2: Eu falo aqui da Zona Sul.
0: Da Zona Sul? Qual é o bairro?
2: Isso. É bairro de Jardim Bonito, Santo Amaro.
0: Certo, Santo Amaro. Vou orar assim, tá bom? Já tá aqui o seu nome.
2: E pede oração pra toda a minha família.
0: Claro, vou orar por você e por toda a família. Duas horas. Oração da madrugada do Socorro de Deus, tá bom?
2: Amém.
0: Deus abençoe, obrigado.
2: Tá, irmão, coloca especial o nome dele, tá bom, irmão? Mateus, tá?
0: Tá bom, tá colocado
2: Deus
0: aqui.
2: Deus abençoe, irmão.
0: 1h17 em São Paulo, liga pra cá. 11-3208-2790, mas atenção, você não precisa já começar a fazer o seu pedido de oração. Você atende o telefone. Ou melhor, você liga, eu atendo aqui, você conversa um pouco. Sei que a situação é difícil, mas vamos por etapas, tá bom? Mais uma pessoa na linha, alô?
3: Senhor, irmão.
0: Pai do Senhor, meu querido, como é o seu nome?
3: Antônio.
0: Antônio, de onde, Antônio?
3: Eu falo de Curitiba.
0: Curitiba, cidade Sorriso, ei, tá frio por aí,
3: boa,
0: Antônio.
3: Hein? Terra Santa.
0: Tá gelado por aí.
3: Eu tenho um... Ó, pastor, eu vou... Eu não vou pegar... A história é comprida, mas eu vou rezar ela bem ligeiro.
0: Tá, pode falar.
3: Eu tenho uma grande vitória pra te contar.
0: Então conta aí.
3: Eu tenho uma benção que, olha, eu acho que é duvido da pessoa conseguir a benção que eu tô ganhando.
0: Vai abalar tudo, então. Pode falar.
3: E eu passei o inferno inteiro... Até o fim. Agora, Deus renovou minha vida, vou trabalhar para me ganhar a alma para Deus.
0: Oh, glória! Mas como foi que aconteceu essa bênção na tua vida?
3: Não, eu não sei. A única coisa, eu acreditava muito no meu pai, que é, inclusive, meu pai pertence à Bíblia, sabe? É o Samuel lá. É o primeiro e o segundo Samuel pertence ao meu pai. Daí, eu fui um camarada que respeitei muito meu pai, sabe?
0: Sim.
3: E daí, eu com 6 anos de idade, eu já tinha comprado uma vaca com bezerro de 2 meses.
0: Com 6 anos?
3: Com 6 anos de idade.
0: Com 6 anos eu nem sei o que eu tava fazendo.
3: Eu criava frango.
0: Você é do interior? Você é do... Você é da zona rural?
3: E toquei essa vida. Daí eu aprendi a tocar gaita, pastor.
0: Uhum.
3: E daí eu tocava uns bailes, dava bom dinheirinho, o pai ficava bravo comigo. Meu filho, para com isso.
0: Uhum.
3: Aí, mas por que o pai ficava bravo? Eu aprendi a tocar gaita com meu primo era um maloqueiro desgramento, sabe, irmão?
0: Sim.
3: E o pai ficava com medo da gente se perder no mundo, né?
0: Sim, é. O pai que é o melhor pro filho, né?
3: Ah, lógico, não tem. O dinheiro não vale nada, né, irmão?
0: É, tem a sua serventia. Mas não é tudo.
3: Pois é, daí aí eu peguei, sabe, foi pra tocar num baile lá, sabe, e tinha um camarada lá, ele tinha 5 filhas mulheres, sabe?
0: Uhum.
3: E as mulheres, quando eu ia lá, elas não perdiam um baile, daí ia mesmo dançar. Quando eu entrei, assim, era aquela... Você conheceu café ou não?
0: Café?
3: É.
0: Sim, já colhi café, no Norte Pioneiro do Paraná.
3: Você conheceu café? Você colheu o café, irmão?
0: Colhi, abanei.
3: Aí, ó, eu
0: já quebrei muita copa de café. Eu já dei muito prejuízo.
3: Viu, irmão? sabe aquela lona que a gente cobra o café, né?
0: Sim, o chão lá.
3: A gente fazia uma toda pra dançar debaixo.
0: Uhum.
3: Ah, lembra disso, não?
0: Lembro.
3: Ai, ai, ai, mano.
0: Você tá vendo?
3: Você já pensou, hein? Mas sabe o apelido desse negócio aí? Era Fura Bucho.
0: Era o quê?
3: Fura Bucho.
0: Fura Bucho.
3: É. Você já pensou que perigo, né, irmão?
0: É.
3: Olha. Aí eu peguei, quando eu entrei assim na entrada da tolda, assim, pra ir lá pro lugar da gente tocar lá, sabe?
0: Uhum.
3: Rapaz, viu um cara atrás de mim, ele atravessou um punhal que ele tinha, atravessou a sanfona e a barrigada do cara, todo dia o cara morreu na hora, irmão.
0: Meu Deus. Mas olha, você vê
3: que
0: tá vivo.
3: Que coisa do diabo, né?
0: Tá duvida.
3: Peguei essa gaitinha, irmão, e fui pra casa, nunca mais, olha, hoje foi pra me tocar, tem que aprender de rock.
0: Tá certo.
3: Você não é verdade, irmão, você vê como é que Deus vai pra gente, né?
0: 2 horas você vai orar comigo, né?
3: 2 horas?
0: 2 horas. Daqui
3: vou,
0: a pouquinho.
3: Ainda falta ainda 26 minutos ainda.
0: Não, ainda falta mais que isso.
3: Não, é... Oh, meu Deus do céu. É 1h24.
0: Isso.
3: Falta 36 minutos ainda.
0: Ainda
3: olha contigo,
0: um
3: não tem problema. Não tem medo de oração, não.
0: Então tá bom.
3: A oração
0: então,
3: faz bem pra gente, né, irmão?
0: Faz sempre, muito bem. Olha, eu vou te esperar então
3: uma
0: hora da manhã.
3: Eu vou desligar, porque... Então daí... Aí eu peguei, estava na Bíblia lá, sabe? Daí eu vai, chego lá em Salmo 103, eu não posso olhar ali que você vai ver.
0: Sim.
3: A renovação da vida da gente.
0: Glória a Deus. Deus trazendo renovo
3: para nossa
0: vida. Você olha
3: lá no Salmo 103, você vai ver. E a minha esposa, ela é evangélica também. E eu sempre falava pra ela e tal, mas ela não concordava comigo, porque ela pertencia... É da igreja de vocês, mas é do Ademar, é aqui
0: da... da Deus e Amor, né?
3: Igreja isso, é, você sabe Deus qual é que é, aqui no Boqueirão.
0: Que maravilha.
3: Aí, sabe, mas ela...

0: pergunta. Ela falou, o que que é? O que que é o amor de Deus? Pois olha, ela ficou neutra comigo, sabe? Eu falei, meu Deus do céu. Não sabia o que que é amor de Deus. 50 anos de casado, nunca briguemos. E olha, eu vou te contar pra você, eu também. Uma pinga nem a doida, viu, irmã?
1: Como é que se
0: mas
1: chama?
0: Mas nunca briguei com ela.
1: Como é que ela se chama?
0: Mas só que também tem uma coisa. Eu, seu filho, 18 anos, tem documento.
1: Tá certo. Mão Antônio.
0: Oi.
1: Você tá me ouvindo?
0: Tô ouvindo.
1: Olha, eu quero te convidar agora pra ouvir um quadro. Sabe qual é?
0: Ah.
1: Pão Diário, com a nossa irmã Débora Miranda. Ela vai falar sobre o salmo mais citado no Novo Testamento. Bora ouvir?
0: Pode dizer lá.
1: Daqui a pouco a gente conversa mais, tá bom?
0: Qual é o salmo que ela fala?
1: Olha, então, a gente tem que ouvir pra saber. Vou chamar agora aqui o Pão Diário.
0: Céu. Daí mas um oferecimento pro Senhor,
1: pra sua esposa, pra todo mundo que tá ligado aqui na Rádio Deus e Amor. Tá bom?
0: O meu é 103 que eu falei pra você.
1: Então tá bom.
0: Falou então, um abraço pra você, irmão. Um
1: abraço, fica na paz do Senhor Jesus. Conversa boa, hein? Agora 1h24, vamos ao Pão Diário com a nossa irmã Débora Miranda. Ela vai falar sobre o salmo mais citado no Novo Testamento, enquanto você manda a sua mensagem para cá e liga, fica um pouquinho, aguarda e eu vou atender a sua ligação.
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3: Você sabe qual é o salmo mais frequentemente citado no Novo Testamento? Você pode ter imaginado o familiar e amado Salmo 23, mas na verdade é o Salmo 22. Vejam como ele começa, com as ungentes e comoventes palavras de Davi citadas por Jesus na cruz. Deus meu, por que me desamparaste? Você se sente desamparado? Às vezes se sente abandonado até por pessoas da sua família. Imagine em que situação Davi estava e se encontrava para clamar a Deus desta maneira. Deus meu, por que me desamparaste? Percebam, ouvintes, que ele se sentiu desamparado e abandonado. Mas no Salmo 22, versículo 1, diz... Porque se acham longe de minha salvação as palavras do meu bramido? É mais uma pergunta que faz Davi. Ele também se sentiu ignorado. Não somente desamparado, abandonado, mas ignorado, porque ele diz, por que se acham longe de minha salvação as palavras de meu bramido? Ele também se sentiu ignorado. Deus meu, diz no versículo 2, clamo de dia e não me respondes. Ouvintes, vocês já se sentiram assim? Um dia você já olhou para os céus e imaginou porque parecia que Deus o tinha abandonado ou o tinha ignorado? Você não é o único e não será também o último. Bem-vindo ao mundo de Davi. Mas a cada grito lamurioso de Davi é mencionado uma característica de Deus que o resgata do abatimento. Neste todo processo de angústia, Davi descobre no livro de Salmos, capítulo 22, ainda no mesmo capítulo, no versículo 3, que eu quero ler para vocês. Porém, tu és santo, o que habita entre os louvores de Israel. E no versículo 4, mostra que também ele confia no Senhor. Ele diz assim, em ti confiaram nossos pais, confiaram e tu os livraste. No versículo 8, olha o que Davi diz, confiou no Senhor que o livre. Livre-o, pois nele tem prazer. Ele está vendo aqui, descobre que Deus é libertador. É confiável, é salvador. No versículo 20 fala da salvação, livra minha alma da espada. No versículo 21 fala sobre a salvação, então diz assim, salva-me da boca do leão, ouve-me desde as pontas dos unicórnios. Ele está pedindo ali e ele vê que Deus é santo, confiável, libertador, salvador e também descobre a sua força no versículo 19 quando diz, mas tu Senhor

0: não te alongues de mim, força minha. Apressa-te em me socorrer. Amigo ouvinte, se você se sente desamparado, dobre os seus joelhos agora. Busque o Senhor. Imite o seu caráter e viva para sempre o vosso coração, como diz Salmos 22, no versículo 26. Que Deus os abençoe em Cristo Jesus.
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1: Uma da madrugada, 33 minutos em São Paulo, no horário de Brasília. 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Eu te convido a participar desse programa através do nosso número WhatsApp. A Cléia mandou uma mensagem aqui dizendo: olá, boa noite, peço orações por mim, pela minha saúde e pelo meu filho Guilherme de Oliveira, para que Deus liberte ele das drogas e da bebida. Vou orar por você, tá, Cléia? Daqui a pouco aqui na Rádio Deus e Amor. A Ivanilda também compartilhou com a gente a sua mensagem dizendo: bom dia, na paz do Senhor. Peço que coloque minha família em oração. Minha neta, Maria Clarice, que não está bem. Ela tem 2 aninhos. Sou de Ananindeua, no Pará. Ananindeua, região metropolitana de Belém. Olá, tudo bem, Ivanilda? Uma conterrânea. Ela disse aqui que acompanha todas as noites essa programação. Que bênção, bom saber que você está aí, nossa companhia. Código DDD da Ivanilda é o 91, final de contato 1968. Obrigado por ter interagido e compartilhado com a gente aqui esse pedido de oração. Maria Andrade mandou aqui uma mensagem pedindo oração em favor da saúde dela. Vou orar por você daqui a pouquinho, tá bom? Maria, obrigado por ter compartilhado também essa mensagem. Olha, mais uma pessoa, a Beatriz, disse: bom dia, quero pedir oração em favor da minha família e também de mim. Obrigado, Beatriz, isso é uma bênção, hein? Saiba que a tua família está debaixo das potentes mãos do Senhor. Evelyn Oliveira mandou uma mensagem aqui, ela disse que é do Espírito Santo, Serra. Gostaria de pedir oração em favor da família dela e também do filho de 12 anos que está desaparecido desde cedo. Até agora não chegou em casa. Ela diz que está muito preocupada, pois, e não é de ficar fora de casa por tanto tempo. Pede orações para que Deus proteja ele e também trazê-lo em segurança para casa. Orar por você, tá bom, Evelyn? Por você, pelo teu filho. Coloca o nome dele aqui pra eu orar. Tá, vai dar tudo certo. Já deu tudo certo. Até aqui o Senhor tem nos ajudado. Teu filho vai voltar em segurança e em paz pra tua casa, tá bom? 1h37 em São Paulo, quero acompanhar com você um depoimento lindo, uma história belíssima. Alguém que venceu em Cristo Jesus, porque nele somos mais do que vencedores. E é uma prova cabal, uma prova viva de que o Senhor continua operando. Aqui na Igreja Pentecostal Deus e Amor e também através do programa A Voz da Libertação.
2: Meu nome é Cláudia, sou da cidade de Capivari. O ano de 2024 eu recebi um convite para estar indo conhecer a Igreja Deus e Amor. E eu não estava na presença de Deus até o momento. Eu falei, eu estava passando por uma luta na minha casa, com meu esposo, e acabei recebendo o convite e fui para a igreja. Eu falei, olha, eu vou para a igreja, mas eu não vou seguir a doutrina. Por quê? Eu não sou mulher de doutrina, né? E aí acabei aceitando Jesus, e a partir desse momento, eu fiquei na igreja, para nunca mais sair. E veio as lutas, o deserto, como se fala na palavra, né? E aí a gente não entende o que, que é um deserto. É onde você tem percas. Por que, que a gente tem percas, né? Perdi primeiramente meu emprego em agosto de 2024. E eu seguindo a Deus. E eu falei para Deus, por que, Senhor, né? Em agosto e setembro, outubro, rosa, eu recebi que eu estava com câncer. A perca do emprego, recebendo da notícia do câncer. Até então, os médicos tentaram me acalmar e ia sair o resultado da biópsia, né? Eu fui fazer a biópsia. Eu fui buscar essa biópsia sozinha, eu e Deus, né? Porque Deus sempre esteve do meu lado, né? Porque eu fui abandonada também nessa trajetória. E quando eu cheguei na biópsia, peguei... Como eu sou enfermeira, eu já entendo tudo, eu acabei pegando o resultado e lendo, né? E falei para Deus, por que isso? Eu vim sozinha da cidade de Campinas até Capivari. Para chegar em Capivari demora uma hora e pouco, e eu tinha que levar esse resultado pro médico. E o meu sonho ali desabou, porque eu tinha acabado de me formar em enfermeira, fazia um ano e pouco que eu estava só na área. Era meu sonho entrar em uma Santa Casa, em uma Unimed, eu estava na rodovia nessa época, e eu tinha sido mandado embora também. E ali desmoronou, desempregada, sem família. No meu caso, meu marido me abandonou também. Eu tive que alugar uma casa, sair de casa, porque ele bateu em mim. Ele não aceitou que eu ia na igreja, ele não aceitou minha doença, ele não aceitou passar esse deserto, porque ele não entende o que é a palavra de Deus, um deserto. Um homem que não é da fé, ele não vai entender, né? Mas eu passei. De que jeito? Não sei, só Deus para me dar força. Sozinha, eu e Deus, e eu ali na luta com os irmãos em Rafar, congregando, fazendo estudo bíblico para batizar. E vim batizada em março para cá. Fui batizada, desci as águas e vim para a sede conhecer aqui em São Paulo, que era meu sonho, conhecer a sede. E a irmã Maria Lorena, ela deu a palavra esse dia. E Deus usou ela para revelar para mim. Nesse dia, ela chamou eu na frente e falou, Deus está dando a cura aonde você vai levar o testemunho e a mim em todos os locais. E assim foi. Desse dia para cá, eu vim orando e pedindo a Deus a cura. Porque é muito difícil uma pessoa ficar sozinha e tratamento. Tive apoio da minha família, por parte de mãe. E Deus é maravilhoso. Deus me curou. Deus fez a promessa, cumpriu. Essa semana eu recebi a notícia na quinta-feira. E eu não imaginava que ia dar tão certo receber a notícia que eu estou curada. Hoje não tenho câncer. Para honra e glória do Senhor. E muitas mulheres que estão na presença do Senhor, acreditam em Deus. Vai na batalha, siga em frente. Que pode acontecer comigo como aconteceu e pode acontecer com outras. E que pode estar acontecendo nesse momento agora. Quem seja que estiver ouvindo, vai na fé, na honra, na graça do Senhor Jesus. Porque Deus me curou, aquele lá de cima, porque eu tive muita fé mesmo. Mesmo abandonada pelo marido, mesmo abandonada pelos filhos, por todos, Deus sempre esteve comigo. E eu sempre estive na presença. E hoje estou aqui para honrar e glorificar a honra do Senhor. Cláudia Fernanda do Nascimento, Capivari.
1: Aí, que linda história da Cláudia. Passou por muitas coisas, mas desde o momento em que ela começou a contar o testemunho, ela relata: o Senhor sempre esteve comigo. E é essa intenção de levar até você essa ciência, essa consciência de que o Senhor nunca nos abandona. Jamais. Quando nós clamamos ao poderoso nome de Yahvé, do Senhor, Deus conosco, o Senhor nos acompanha nos momentos mais difíceis da nossa vida. Olha, eu sei que não é fácil passar essa luta que você está vivendo aí, essa provação. Eu sei que não é fácil enfrentar o câncer. Eu sei que não é fácil enfrentar uma perda, a dor do luto. Eu sei que não é fácil. Sei que não é fácil perder o emprego, ser humilhado, desprezado. Sei que não é fácil viver essa turbulência na sua família. Mas em todas as coisas, somos mais do que vencedores. Quem disse isso não foi eu. É a palavra de Deus quem diz. Em todas as coisas, somos mais do que vencedores. Está registrado na carta de Paulo, endereçada aos Romanos, capítulo 8, versículo 37. A palavra de Deus é fiel, é verdadeira. E eu quero ler com você esse versículo, que diz muito sobre quem nós somos e para quem vivemos, para quem está indo a nossa glorificação todos os dias. Aos Romanos, capítulo 8, versículo 37, a palavra do Senhor diz assim: mas em todas estas coisas somos mais do que vencedores por aquele que nos amou. Nós não somos capazes de vencermos as tribulações da vida sozinhos. Isso não existe, não tem possibilidade alguma. Tem umas pessoas que gostam de complementar versículos. Quando Jesus disse: eu venci o mundo. Eu venci o mundo. Evangelho de Cristo, segundo escreveu João, capítulo 16, versículo 33. Tenho-vos dito isto para que em mim tenhas paz. No mundo tereis aflições, mas tende bom ânimo. Eu venci o mundo. Olha, Cristo traz aqui algumas informações importantes para nós. Primeiro, que ele já sabia, porque ele é onisciente, que nós teríamos aflições no mundo. Dores, perdas, sofrimento, todos os tipos de intempéries, todos os tipos de dificuldades, tudo, tudo. Mas no mesmo Evangelho de João, capítulo 14, versículo 27, Jesus deixa registrado em suas palavras: deixo-vos a paz, a minha paz vos dou. Não vos la dou como o mundo a dá. Não se turbe o vosso coração, nem se atemorize. Aí eu volto no versículo 33 do capítulo 16, quando Cristo, tendo ciência de todos os momentos terríveis que nós passaríamos, nos conforta, nos consola, dizendo: tenho-vos dito isto para que em mim tenhais paz. É nele que nós temos a paz. A paz que ele diz que daria. Eu vos dou e não vou lá dou como o mundo a dá. Sabe por quê? Porque a paz que Cristo dá excede todo entendimento. Todo entendimento. Carta aos Filipenses, capítulo 4, versículo 7. E a paz de Deus, que excede todo entendimento, guardará o vosso coração e a vossa mente em Cristo Jesus. Então, o versículo não diz: eu venci o mundo, vós também vencereis. Eu não posso vencer o mundo, mas Cristo já venceu por mim. E nele eu sou mais do que vencedor. É a mensagem de Cristo para o seu coração nessa madrugada do socorro de Deus. Daqui a pouco eu vou atender mais duas ligações. Liga para cá então. 11, código DDD de São Paulo, número 3208-2790. Faltam 12 minutos para a oração e eu quero orar com você. Não quero orar sozinho, Não quero que você ouça a oração tão somente. Eu quero que você ouça a oração fazendo suas atividades. Você que está acordando agora, a rotina vai ser cheia hoje aí para você. Reserve, serão 20 minutos de oração e estes 20 minutos farão toda a diferença para você. Entregue o seu caminho ao Senhor, confia nele e tudo ele fará. Agora em São Paulo, 1h48. Deixa eu atender aqui mais uma ligação. Alô? Alô, oi. Bom dia.
3: Bom dia.
1: Tudo bem? Como você se chama?
3: Estou falando no ar. A gentileza.
1: Pois não. Bom dia.
3: Bom dia, por gentileza. Eu queria falar com o seu particular, né? Eu queria falar com o seu particular, podia ser?
1: Ah, no meu particular? Então, agora a gente está na comunicação, né? Aí daqui a pouco eu vou orar. Você pode mandar uma mensagem no nosso WhatsApp. 11... que é o código DDD de São Paulo, número 98292-3392, tá bom? Você manda uma mensagem, eu te respondo lá, aqui no WhatsApp da Rádio Deus e Amor. Não. Deus abençoe, tá?
3: Então, pedi oração, então, olha só a oração, que eu estou atormentada.
1: Sim, como é o seu nome?
3: Maria da Graça.
1: Maria da Graça, fala de onde, Maria?
3: Fala aqui de Niterói.
1: Niterói. Certo, qual o seu pedido de oração?
3: É que eu tô com uma nódulo no útero, mioma e problema na coluna. Sinto muita dor.
1: O que os médicos disseram?
3: Eles falaram que me passou a cirurgia, mas não queria sair de cirurgia, não. Eu queria que Deus me curasse. Eu tô sempre passando mal, não sai do pronto socorro.
1: Você
3: mora
1: sozinha? Você mora sozinha?
3: Não, eu moro com o meu irmão.
1: Certo. Então vou orar por você, tá bom? Vou orar agora por você.
3: Tá bom.
1: Senhor Jesus, está aqui a tua filha passando uma situação muito complexa na vida dela. Mas como nós acabamos de meditar na tua palavra, ó Cristo, em ti somos mais do que vencedores. O Senhor levou sobre si as dores, o fardo, o jugo pesado. O Senhor levou, meu Pai, na cruz do Calvário, todo o sofrimento. E agora eu te suplico que a liberte desse nódulo, desse mioma, que a liberte desta enfermidade, desta patologia, para que o teu nome seja glorificado. Eu te peço e agradeço, em nome de Jesus. Amém, Maria?
3: Amém, obrigada.
1: Você crê?
3: Creio.
1: Então tá bom. 2 horas eu oro mais por você, tá bom?
3: Tá bom, muito obrigada, tá?
1: Deus abençoe você. Ótima madrugada.
3: Amém, fica com Deus, obrigada.
1: 1h51 em São Paulo. Madrugada fria. Garoando aqui no centro de São Paulo. E aí na sua cidade, como é que tá o clima? Tá calor, tá frio? Em Curitiba, terra do irmão Antônio, que ligou há pouco, está fazendo 8 graus. É a capital mais fria, hoje, 24 de junho. E vai cair mais a temperatura, o inverno está apenas começando. Está só mostrando a faceta, demarcando o território. E quando chegar mesmo o inverno rigoroso, devemos estar preparados para isso. 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Doe agasalhos, calçados, cobertores em um de nossos templos da Igreja Pentecostal Deus e Amor, mais pertinha aí da sua igreja. Tá bom? Doe. Doe com amor, seu coração solidário e com toda a certeza o poder de Deus será manifestado em sua vida porque o seu coração é generoso. Deus tem te dado muito. Mas não é para ficar só com você. É para você ajudar o seu irmão. Então ajude-nos a ajudar outras pessoas. O trabalho das instituições de Reviver é seríssimo. A Fundação Reviver vai completar 32 anos no próximo dia 22 de agosto. Nosso agosto verde. e a Associação Reviver Help Deus e Amor vai completar 3 anos, ambas trabalhando muito para levar ao Brasil todo a solidariedade, o amor na prática daquilo que nós, como servos de Deus, temos a incumbência de fazer. Recuperando vidas com amor, Fundação Reviver e Associação Reviver Help Deus e Amor, juntas, num trabalho solidário neste inverno rigoroso que está se aproximando. Agora 1h53, eu atendo a última ligação, porque daqui a pouco tem os prefixos, um lindo louvor das Mensagens Cantadas, gravadora da nossa igreja, e posteriormente a oração da madrugada. Bom dia! Bom dia! Bom dia, como é o seu nome?
3: Tá falando comigo?
1: Isso, com você.
3: Ah, desculpa, olha só. Pastor, eu também tô com causa na justiça. Só falta o juiz dar sentença, tá?
1: Como é o seu nome?
3: Por mim. Pro juiz dar sentença logo pra mim receber o dinheiro.
1: Como é o seu nome?
3: Isso é mesmo que tá falando, Maria da Graça.
1: Maria da Graça, você que ligou há pouco?
3: É isso. Eu tô aqui ainda.
1: Ah, tá certo.
3: Tá bom? Então eu desligo, né? Desligo aqui, né?
1: Então tá bom. Vou orar por você daqui a pouquinho mais.
3: Ora por mim, tá?
1: Deus abençoe. Obrigado.
3: Amém.
1: Com Deus.
3: Bom dia.
1: Agora 6 minutos para as 2 horas, eu atendo a última ligação. Liga pra cá. 3208-2790, código DDD 11. Alô?
4: Alô, qual é o senhor?
1: Pai senhor, como é o seu nome?
4: Irmão, eu queria pedir uma oração para Maria da Graça. Eu estava indo para a igreja ontem, aí o menino me chamou, né? Aí é para a mãe dele, que está internada no hospital.
1: Senhor de onde?
4: Que é o Washington, em qualquer hora.
1: Ah, sim, o Washington.
4: A Maria da Graça está internada no hospital aqui, né? Em São José dos Campos.
1: Então tá bom, vou orar por ela
4: tá
1: também.
4: Está com cofre, né?
1: Tá bom, Deus abençoe. Obrigado, Washington, pela ligação, pelo retorno
4: bom,
1: aí.
4: Aí você ora para a Ângela, que é o aniversário dela hoje.
1: Tá certo, já tá aqui o nome dela.
4: Tá bom, Deus abençoe, fique com Deus. Bom dia.
1: Bom dia para você. Tá aí, as pessoas gostam de ligar aqui, retornam também. E a gente vai conversando a madrugada. Agora sim, eu vou atender a última ligação. Uma pessoa inédita, que ainda não ligou hoje. 1h52. Bom dia.
5: Bom dia.
1: Como é o seu nome?
5: É Moacir Cândido.
1: De onde?
5: É Itacara, São Paulo.
1: Ah, aqui pertinho da gente. Qual o seu pedido de oração?
5: Pastor, eu tô sofrendo um problema aqui na minha casa, que eu não consigo reformar minha casa. Já tem todo o material aqui, muito olho gordo, muita inveja. Meu corpo dói todinho, pastor.
1: Certo. Quanto tempo você está nessa empreitada, tentando reformar? Quanto tempo você está nessa empreitada? Você está me ouvindo?
5: Estou ouvindo.
1: Quanto tempo você está tentando reformar a tua casa?
5: Eu já vai fazer mais ou menos 8 meses.
1: 8 meses.
5: O material está tudo aqui, não consigo manter.
1: Certo. Olha, eu vou orar por você. Você tem outro pedido de oração?
5: Tenho sim, para a minha filha Márcia e Julieta. No serviço delas também.
1: Porta aberta, né? Porta aberta, prosperidade.
5: Isso.
1: Então tá bom, eu vou orar por você também. Tá certinho? Obrigado por ter ligado aqui, tá? Retorna sempre que quiser. Manda mensagem também no WhatsApp, 24 horas à disposição. 1h57, São Paulo. As pessoas estão ligando pra cá. E você de outro estado? Do norte, nordeste, do sudeste brasileiro, centro-oeste, do sul do Brasil. Você pode mandar ainda sua mensagem. Hoje já encerrou as nossas ligações, nossos atendimentos. Mas você ainda pode participar com a gente através do nosso número 11 9 8292-3392. Mande para cá sua mensagem, eu quero conversar com você. Também está com a gente aqui o nosso irmão Lucas Ione, trabalhando na técnica de áudio. E lá no WhatsApp, quem está hoje? O Cleiton. O Cleiton está aí, vendo as suas mensagens no WhatsApp e também já está catalogando, pegando os nomes, os pedidos de oração e enviando lá para o santuário onde os nossos obreiros estão orando ao longo desta madrugada. Madrugada do Socorro de Deus aqui na Rádio Deus e Amor e também no santuário da nossa Igreja Pentecostal Deus e Amor. Agora são 1h58. Esse programa tem abençoado a sua vida? Então compartilhe com os seus amigos esta mensagem de Cristo, porque o programa Voz da Libertação não é apenas um trabalho radiofônico, uma concessão, um período que passamos aqui apenas falando de coisas aleatórias. Nós falamos de vida, falamos de Cristo, do Senhor Jesus. E é por isso que esse programa precisa ser repercutido para outras pessoas. Avise os amigos, os familiares, os colegas de trabalho, da faculdade, da escola, que nós estamos ao vivo 24 horas pelo site ipda.com.br, em São Paulo pela 97.3 e também 100.5 no FM e 1300 no AM. Estamos aqui para falarmos de Jesus a todo momento. 2 horas em São Paulo, no horário de Brasília, capital federal. Vamos agora à identificação das emissoras. Em sequência, uma linda canção da gravadora Mensagens Cantadas para você e a oração da Madrugada do Socorro de Deus.
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10: 2 horas e 1 minuto.

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1: E chegou o momento de nós conversarmos com o Senhor na madrugada do socorro de Deus. Onde quer que você esteja, reserve esse momento para conversarmos com o Senhor. Querido Deus, obrigado pelo dia que se passou e pelo dia que está iniciando. Obrigado, Pai, pelo fôlego de vida, pelo privilégio de estarmos agora em oração, em adoração, em espírito e em verdade. Tu és o maravilhoso, o conselheiro, Deus forte, Pai da eternidade, Príncipe da paz, e nós nos colocamos diante da Tua presença. Senhor, tem muitas pessoas que agora estão orando comigo que não estão conseguindo, Pai, dormir porque são tantos os problemas, as dificuldades. Senhor, as situações adversas da vida que estão roubando, Pai, os momentos de alegria, os momentos de prazer, de descanso desta pessoa, deste irmão, desta irmã. Eu te suplico agora que desfaça as obras do diabo, que desfaça as obras de Satanás. O Senhor é o Deus que nos traz renovo, força, vigor, ânimo, coragem para vencermos as intempéries da vida. Senhor, e para vencermos estes momentos de desolação, dor, sofrimento, angústia, nós precisamos termos intimidade contigo. E é por isso que na madrugada deste socorro, nós te pedimos a renovação espiritual. Renove-nos, Senhor. Renove a nossa intimidade contigo, o nosso prazer em estarmos em Tua presença, em orarmos, em buscarmos a Tua face, como antes a buscávamos. Senhor, nós queremos voltar ao primeiro amor. Nós queremos voltar a buscar a Tua face nas madrugadas, a jejuarmos, a lermos a Tua palavra, a meditarmos nas Escrituras, porque as Escrituras são alimento para a nossa vida. Senhor Jesus, sem Ti nada somos, a nenhum lugar iremos, nada poderemos fazer. E para onde iremos, Senhor, se só Tu tens palavra de vida eterna? Não temos para onde ir, Senhor. Não temos a quem recorrermos, Pai. Somente ao Senhor. Eu quero orar junto com este irmão, com esta irmã, que está comigo em clamor, em oração, nas grandes metrópoles do Brasil, nos sítios, nas chácaras, no interior, no Brasil profundo, Pai. Lá onde o poder social não chega, o poder governamental, as entidades filantrópicas não chegam. Está chegando agora através das ondas desta emissora filiada a Deus e Amor de rádios. Senhor, lá nos ribeirinhos do norte brasileiro, no sertão nordestino, meu Deus, o som que atravessa as fronteiras do nosso Brasil, também chegando em toda a América do Sul, através da internet, chegando em todo o Brasil, alcançando, Senhor, os lugares mais longíacos. Pai, eu quero Te pedir a Tua proteção divina. Eu quero, Senhor, Te suplicar que acampe o Teu anjo ao nosso redor. Dê ordem, Senhor, ao Teu anjo para nos guardarem em todos os nossos caminhos, como está no Salmo 91. Senhor, nos livrando dos perigos, das setas, Senhor, das potestades malignas que tentam contra a nossa vida todos os dias, porque a vontade do nosso adversário é matar, roubar, destruir, mas o Senhor é o Deus que veio para nos trazer vida e vida com abundância. Espírito Santo, eu oro em nome de Jesus, para que o Senhor nos dê direcionamento divino e sabedoria para a tomada de decisões. Meu Pai, todos os dias, uma bifurcação, uma escolha, não só uma, na verdade várias, Senhor. Nós precisamos escolher entre uma decisão e outra, e às vezes nós não temos esta capacidade, porque, Senhor, esta capacidade requer muita sabedoria, Senhor, análise de situações que ainda não aconteceram, que não estão ao nosso alcance, não conseguimos identificá-las, vislumbrarmos, Senhor. Mas o Senhor é aquele que nos dá força para que nós possamos vencermos todas as adversidades pelo Teu amor, pelo Teu carinho. O Senhor que conhece todas as coisas, o Senhor conhece o passado, o presente, onde estamos e também o futuro. O Senhor está em todos os lugares, em todos os tempos. O Senhor está no nosso futuro. O Senhor sabe onde estaremos daqui a 2 dias, como estaremos daqui a 1 semana. Daqui 10 anos, o Senhor sabe, Pai. E é por isso que através das Sagradas Escrituras, o Senhor consegue nos orientar e nós conseguimos ser orientados por Ti, para que possamos ter uma vida boa, agradável, uma vida, Senhor, cheia de paz, regozijo, alegria. Mas isto tão somente se nós em Ti confiarmos, entregarmos os nossos caminhos ao Senhor. Meu Pai, eu também Te peço em oração neste momento, em favor da cura divina, Senhor, da cura física, da cura emocional, da libertação completa que esta pessoa está precisando agora. Senhor Jesus, eu oro para que esta patologia seja repreendida em nome do Senhor Jesus. Esta doença do organismo, esta enfermidade, esta dor, o sofrimento. Espírito Santo de Deus, eu oro para que a enfermidade psicológica, a doença na psique, esta ansiedade, depressão, esta baixa autoestima, este desejo suicida, todas estas doenças, as enfermidades geradas por tantas coisas no nosso século, Senhor, é o trabalho, o dia a dia, as atividades, coisas que nos levam para tão longe de Ti, nos levam para tão longe da Tua presença, a preço de enfermidades, doenças, Senhor, que acabam deixando-nos no chão. Mas agora esta pessoa que está orando comigo, este irmão, este jovem, esta jovem, este senhor, esta senhora, está em lágrimas orando e pedindo: Senhor, faça um milagre em minha vida. Senhor, faça uma obra em mim, pelo Teu amor, pela Tua graça. Não somos merecedores, não somos dignos, mas o Senhor é bom. A Tua misericórdia estende-se de geração em geração e tem nos alcançado. Cure esta pessoa, Jesus, a libertando dos medicamentos, dos remédios, Senhor, desses cuidados paliativos. Esta pessoa que ora ou outra entra em crise, não consegue nem explicar o que se passa. É uma sensação de pânico terrível. E a enfermidade da psique que se manifesta também no corpo físico, a enfermidade psicossomática. Esta doença, meu Pai, que está tirando aos poucos a alegria de viver. Senhor, o sentido, o sabor da vida. Mas como nós já aprendemos nessa madrugada, o Senhor nos deixou a paz que excede todo entendimento. E é uma paz que o mundo não tem, não pode oferecer. Porque é uma paz que o Senhor nos dá. E o mundo não pode dar. Senhor, cure também esta doença no corpo físico. Senhor, esta enfermidade terrível que tem deixado esta pessoa definhando. Em nome de Jesus. Em nome de Jesus, eu oro para que esta doença seja repreendida. Senhor Pai, a enfermidade da cabeça, a enfermidade no coração, a enfermidade, Senhor, no sangue, esta doença nos ossos, em nome de Jesus, Pai, que esta doença seja repreendida, esta patologia, esta infecção, esta doença respiratória, Senhor, esta infecção intestinal, esta doença crônica, esta hipertensão, esta diabetes, seja repreendida agora em nome de Jesus Cristo. Doenças malignas, doenças terríveis, saiam em nome de Jesus. Sejam repreendidas em nome do Senhor Jesus. Osteoporose, doença nos ossos, saiam. Doenças cardiovasculares, em nome de Jesus. Enfermidades do coração, doenças neurológicas, Alzheimer, Parkinson, sejam repreendidas em nome de Jesus Cristo. Pai, pelo Teu amor, pelo Teu cuidado, repreenda, Senhor, a enfermidade nos olhos, as doenças, Senhor, que atingem a visão, as doenças mentais, Senhor, as enfermidades terríveis, meu Pai, terríveis. Esta enfermidade, Senhor, que ainda não foi diagnosticada, porque é tudo muito novo para a medicina, se manifestou nesta pessoa e traz terríveis dores. Em nome de Jesus. Aleluias. Agora esta enfermidade que está atingindo este meu irmão, esta minha irmã, seja banido. Esta doença que nem a morfina consegue resolver. Essa enfermidade que nem os medicamentos mais fortes para contenção de dores sobre-humanas. Essa enfermidade terrível, Senhor, que tem atingido a imunidade, que atinge, Senhor, as vitaminas do corpo, os hormônios. Meu Pai, desregulando tudo, tudo fica desregulado no dia a dia, uma catástrofe, Jesus. Isso é uma consequência direta do pecado, da morte. Da morte que o pecado traz. Senhor, isso é algo que o Senhor não quer para nós. Mas o Senhor é o Deus de Abraão, Isaac e Jacó, que agora nos dá a paz em todas as circunstâncias da vida. Senhor, este coração que está em luto, traga conforto, consolo. Meu Deus querido, não é fácil. É difícil, sim, somos humanos. Sentimos a dor da ausência, da perda, mas o Senhor está conosco, Tu és o Emmanuel, meu Pai, meu Abba, Deus conosco, ouve a nossa oração nesta madrugada, ouve o nosso clamor, dê a esta pessoa um sono tranquilo, Senhor. Há tantos dias que este irmão não dorme, que esta irmã não dorme, mas depois desta oração, eles vão dormir tranquilamente, porque a Tua paz e o Teu amor estão superabundando em meio a esta tragédia. Em nome de Jesus eu oro, em nome de Jesus eu Te agradeço. Salva as almas, curando-as espiritualmente, as libertando de todo o perigo, de todo o mal que o diabo tenta as setar para distanciarem-se de Tua presença. Mas em nome de Teu Filho amado Jesus Cristo, eu oro e agradeço pela vitória que o Senhor tem entregado aos Teus filhos e servos, em nome de Jesus. E você que orou, confirme esta oração com o seu amém. Confirme esta oração e receba as bênçãos de Deus para a sua vida, em nome de Jesus.

2h26 em São Paulo. Agora eu quero conversar com você que ainda não se entregou a Cristo como o teu único e suficiente Salvador. É importante que você faça isso, porque uma vez que você entrega a sua vida a Cristo, Ele cuida de você, Ele zela da tua vida, Ele cuida da tua família. E sabe essas problemáticas da vida, essas mazelas, esses problemas terríveis? O Senhor cuida disso para você. Ele te dá paz, tranquilidade, estratégias. Assim como aconteceu na vida do rei Josafá, quando ele estava prestes a entrar em conflito, naquele combate contra três grandes nações que se levantaram contra ele, contra o reino de Judá, o nosso Deus deu vitória e Ele quer te dar vitória também. Faça as palavras de confissão comigo e aceite ao Senhor Jesus como o teu único e suficiente Salvador, cumprindo o que a palavra de Deus nos orienta. Na carta aos Romanos, capítulo 10, versículos 9 e 10, que diz: a saber, se com a tua boca confessares ao Senhor Jesus e em teu coração creres que Deus o ressuscitou dos mortos, serás salvo, visto que com o coração se crê para a justiça e com a boca se faz confissão para a salvação. Repita comigo as seguintes palavras: Senhor Jesus, eu reconheço que o Senhor morreu por mim na cruz e ressuscitou ao terceiro dia para me dar vida eterna. Hoje eu me arrependo de todos os meus pecados e abro o meu coração. Senhor Jesus, eu te aceito como o meu único Senhor e Salvador. Escreva o meu nome no livro da vida e sela com o teu sangue carmesim. Transforma a minha história, guia os meus passos e enche-me com o teu Espírito Santo, porque a partir de hoje eu sou teu e tu és meu. Parabéns por esta iniciativa. 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E participa de um culto. Conversa com o pastor, se prepara para o batismo, cumpra a justiça divina. E se você não sabe como começar, você quer uma orientação antes de ir até o culto, para conversar com o pastor pessoalmente, mande uma mensagem para o 11 98292-3392. É o nosso WhatsApp disponível.

0: você. Você pode mandar à vontade mensagens, a nossa equipe de relacionamento vai comunicar com você, os nossos pastores, obreiros, vão te passar todas as nossas orientações. Orientações para você no que diz respeito ao início da sua nova vida em Cristo Jesus. Agora são 2:30. Um bom dia para você ligado conosco aqui na programação da rádio Deus é Amor. É um momento muito importante. Que o Senhor te abençoe e guarde a todo momento. Nós vamos agora ao Bíblia em Foco com o nosso querido pastor Kleber de Oliveira. Ele vai falar sobre evitar julgamentos. É importante, é para você, é a palavra de Deus falando ao seu coração, alimentando a sua alma.
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3: Querida audiência desta maravilhosa programação, quero convidá-los àquele momento todo especial de meditação. Antes de lermos a palavra de Deus, é inevitável falarmos de uma realidade que é nos apresentada todos os dias. É impossível você ouvir uma pessoa falando, alguém se expressando, alguém se posicionando ou até mesmo tomando decisões sem que, consciente ou inconscientemente, ao ouvi-los, ao vê-los, tomemos a decisão de emitir um juízo. E é sobre isso que nós vamos tratar. A Bíblia diz no livro de São João, capítulo de número 8, versículo de número 15, que o próprio Jesus, ele está explicando aos fariseus que estavam se contrapondo ao seu testemunho, aquilo que ele dizia. E chegou um momento que os próprios fariseus não suportaram, mas se levantaram em juízo contra o próprio Jesus. A Bíblia diz no capítulo 8, no versículo 15, que o próprio Jesus usa em sua defesa estas palavras: vós julgais segundo a carne, e eu a ninguém julgo. Se eu julgo, o meu juízo é verdadeiro, porque não sou eu só, porém eu e aquele que me enviou. No capítulo 8, versículo 14 e 15, que acabamos de ler, vamos entender que Jesus não estava emitindo juízo, mas estava diante dos fariseus, que a Bíblia diz que Jesus lhes respondeu com uma missão: revelar que eles estavam acabando de posicionar de uma maneira equivocada, porque a Bíblia diz que então lhe objetaram os fariseus: tu dás testemunho de ti mesmo, logo o teu testemunho não é verdadeiro. A primeira coisa que os fariseus estavam fazendo, ouvindo a Jesus, eles estavam dizendo que a sua obra não era autêntica. Segundo, eles estavam dizendo que Jesus não tinha testemunho e nem condição para dar dele mesmo uma certeza de verdade ou validar o seu testemunho, porque ele estava só naquilo que fazia. Então Jesus diz: vós julgais segundo a carne, e eu a ninguém julgo. Jesus estabelece um princípio e está dizendo que todos aqueles que estão vivendo esta tentação de julgar ou de emitir um juízo, o fazem porque eles estão vendo, ouvindo e vivendo alguma situação em sua vida, em seu mundo, que está lhes impelindo a tomar uma decisão e emitir um juízo. Porém, a Bíblia diz em Romanos 2, no versículo 1, Paulo está dizendo que cada qual que emite um juízo, ele está se colocando na condição de condenação. Porque a Bíblia afirma dizendo: portanto, és indesculpável, ó homem, quando julgas quem quer que sejas, porque no que julgas a outro, a ti mesmo te condenas, pois praticas as próprias coisas que condenas. A Bíblia já está nos dizendo que, a partir do momento que eu e você nos levantamos em julgamento e juízo, nós estamos sentenciando a nossa própria vida. A Bíblia ainda estabelece que quando nós o fazemos, não estamos esperando ou vivendo a oportunidade de que alguém nos sentencie, de que alguém nos condene, de que alguém nos censure. Mas a Bíblia diz, está dizendo que nós mesmos nos condenamos ao fazer o juízo. Porque o próprio Jesus, no livro de São Mateus, no capítulo 7, no versículo de número 2, ele acrescenta dizendo: porque com o juízo com que julgardes, sereis julgados, e com a medida com que tiverdes medido, vos hão de medir também a vós. E nós bem sabemos que o juízo de Deus é segundo a verdade. E todos aqueles que praticam o juízo, a Bíblia acrescenta em Romanos 2:2, que o juízo de Deus é contra todos aqueles que praticam tais coisas. Então não estamos apenas nos condenando, mas estamos levando a nossa própria vida ao juízo quando julgamos alguém. E a Bíblia, que é inerrante, estabelece um terceiro princípio que nós devemos colocar a nossa atenção. Quando a Bíblia diz: tu, ó homem, que condenas os que praticam tais coisas e fazes as mesmas, pensas que te livrarás do juízo de Deus? Sempre quando estamos julgando, e devemos entender a diferença entre posicionar-se e julgar. A Bíblia diz que nós o fazemos porque nos nossos pensamentos nós entendemos que sentenciamos algo, que julgando algo como errado, julgando algo como desnecessário, como destruidor, como nocivo, nós estamos inocentando a nós mesmos. E a Bíblia diz que só há um jeito de nós nos inocentarmos. Não é julgando ou tomando decisões de juízo pensando que vamos escapar. Os nossos pensamentos não nos podem livrar, mas a nossa decisão de ir a Cristo, o justo juiz, o único que pode nos livrar da sentença, tanto presente como futura. E a Bíblia deixa claro que quando estamos condenando uma prática, condenando alguém, condenando uma situação, a Bíblia diz que mesmo não estando praticando, ou estando praticando aquilo que condenamos, a Bíblia diz que nós não temos autoridade de Deus para julgar. Porque fazendo isso estamos desprezando as riquezas da bondade de Deus, da tolerância, da longanimidade de Deus, ignorando que é a bondade de Deus que nos conduz ao arrependimento. E aqui eu trago um ponto importante para finalizar esta palavra. É o arrependimento sobre todas as práticas do apontar de dedo, do sentenciar em palavra, do emitir juízos, que pode nos livrar. Quem sabe você foi tentado, ou até mesmo levado, a pronunciar palavras de julgamento e juízo. Quem sabe você até se levantou e condenou certas práticas, atos, atitudes, pessoas, pensando que você estava isento. Quantas vezes apontamos e colocamos em evidência aqueles que estão errando e não olhamos para nós que estamos sujeitos aos mesmos erros? Quantas vezes, ao examinar, identificamos aquilo que está de errado e nos levantamos com autoridade e começamos a protestar, mas não tomamos a decisão que manda a Bíblia? No livro de Coríntios, no capítulo de número 11, versículo 21, o Senhor nos afirma dizendo: porque se nos julgássemos a nós mesmos, não seríamos julgados. Mas quando somos julgados, somos disciplinados pelo próprio Senhor para não sermos condenados com o mundo. Depois do arrependimento, a segunda postura que nós tomamos é nunca mais apontar ou buscar juízo ou sentença sobre alguém que está à nossa frente, independente dos seus erros. Mas a Bíblia manda julgar a nós mesmos para que não sejamos julgados. A Bíblia nos manda colocar na cadeira e levantar dentre nós irmãos que tenham condição de resolver as nossas querelas e não levar a nenhum juízo, porque a Bíblia diz no livro de Coríntios que nós fomos convidados e estamos separados para julgar até os anjos e os moradores da terra. Então, assuma a sua postura de cristão e se vem ao seu coração aquele desejo ou aquela vontade de emitir a sua opinião e ela se tornar um juízo que pode te levar à condenação, escape pela sua alma. Não o faça, porque se guardando de julgar, você está guardando a sua própria alma, a sua própria vida, e vale muito a pena continuar nesta fé e esperança de Cristo Jesus, que é o justo juiz, e que ele mesmo afirmou dizendo: eu a ninguém julgo. E quando pregava, ele afirmava: se aqueles que estão ouvindo a minha palavra não creem, eu não julgo e nem imito juízo sobre eles. A palavra que vos tenho pregado, essa vos julgará. Esta trará salvação ou sentença. Salvação para aqueles que tomaram a decisão de aceitar a verdade e escapar do juízo. Condenação para aqueles que disseram não para a salvação e aceitaram o juízo. Receba esta palavra. Ela é poderosa em Cristo Jesus para te justificar e até dos seus erros, faltas e falhas, apagar todas as transgressões e te levar inocente, lavado e purificado no sangue de Cristo, para viver o que ele tem para você, não juízo e sentença, mas justificação e salvação pelo sacrifício bendito de Jesus. Que esta palavra possa te ajudar, te iluminar em todas as decisões que a partir de agora você irá tomar em sua vida.
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0: 2:44. Daqui a pouco tem mais oração para você aqui na Rádio Deus e Amor, com o nosso querido pastor Lorival de Almeida. Ore conosco. 3 horas da manhã vai ser essa oração especial para você e com você, claro. Então mande a sua mensagem para cá. 11 982 92 33 92. Continua no ar a rede de apoio da madrugada do Socorro de Deus, a maior rede de rádios do Brasil, com um propósito: levar as boas novas de Cristo, de salvação, de perdão, de cura divina para você. Você que está aí no presídio, saiba que Cristo quer te salvar, Ele quer mudar a tua vida, Ele quer transformar quem você é. Você não precisa acabar nisso. Você não precisa dizer que basta, este é o ponto final para mim. Jesus é a vida eterna. Jesus é o caminho, a verdade e a vida. Permita que este caminho te encontre. Trilhe este caminho. Permita que Cristo Jesus encontre você e a tua vida será transformada. Você que me acompanha no hospital, ou você que está aí num cuidado paliativo com o paciente, saiba que Cristo pode restaurar essa saúde. Coloque diante das potentes mãos do Senhor aquilo que você precisa. Em oração daqui a pouco com o pastor Lorival de Almeida aqui na Rádio Deus e Amor. As pessoas estão interagindo, participando. A Angélica mandou uma mensagem para cá. Bom dia, Angélica, para você e para toda a sua família. O código DDD dela é o 11, final de contato 9459. O Celso Ferreira também mandou uma mensagem, código DDD 12, final 8035. Bom dia para vocês, tá bom? A Terezinha Bueno mandou uma mensagem aqui, uma foto. Que Deus abençoe, Terezinha. Obrigado por sua mensagem aqui também, tá bom? 2:46 São Paulo, vamos a mais um depoimento que Cristo tem feito na Igreja Pentecostal Deus e Amor, porque hoje é a quarta do grande mover de Deus. A quarta do grande mover de Deus. Pastor Milton Almeida vai pregar a palavra às 9 horas da manhã e às 3 horas da tarde será com o pastor Rivaí Silva aqui na Avenida Prefeito Passos, número 10, no bairro da Liberdade, no centro da capital dos Bandeirantes.
1: A paz do Senhor Jesus, me chamo Daniela Pereira, moro na cidade de São Manuel, interior de São Paulo. Gostaria de contar um grande milagre que Deus fez na minha vida. Eu estava gestante do meu segundo filho e eu vinha já acompanhando, né, desde a primeira gestação, que eu tinha hipotireoidismo, né, uma disfunção na tireoide, a qual ela não funciona normalmente, né, e acaba produzindo pouco hormônio para o nosso corpo. E desde a primeira gestação eu já vim acompanhando com um endocrinologista, engravidei do meu segundo filho, e aí a médica do pré-natal falou assim, então vamos fazer uma ultrassom, e porque a dosagem que ela toma do medicamento é baixa, então vamos fazer só uma ultrassom, que eu acredito que ela não tenha nada, e aí a gente já pode até tirar a medicação dela. E nesse período eu estava com 3 meses de gravidez e fiz a ultrassom e a médica olhou para mim e falou assim, olha, você tem 2 tumores na tireoide, se vai precisar fazer a biópsia ou não, aí o seu médico vai decidir. Cheguei na consulta de pré-natal, 2 médicos estavam ali e aí o médico falou para a doutora, falou assim, o que você acha? Ela falou assim, olha, os tumores estão muito grandes, é uma probabilidade de ser câncer. Eu sugeria fazer a biópsia. Aí ele olhou para ela e falou assim, mas não adianta fazer a biópsia agora, porque se for câncer, ela não pode fazer nenhum tratamento agora por causa da gravidez. Aí nesse período eu segui, né, com o pré-natal do meu filho, na época da pandemia ainda, teve muitas complicações, né, eu tive Covid, precisei ficar internada, e depois disso, acabou que o exame deu muito alterado, aí o médico pediu a biópsia. E antes de fazer a biópsia, eu fiz um voto com Deus. Eu falei, Senhor, se eu não precisar fazer a biópsia, eu prometo ao Senhor contar esse testemunho no programa Voz da Libertação e dar um culto de agradecimento a Ti, meu Deus, na sede mundial. Também prometo ajudar a Fundação Reviver enquanto eu viver nessa terra. E depois deste voto, estava marcado a biópsia. Fui fazer a biópsia, chegou na hora da biópsia. Eu tinha 2 nódulos, um em cada lado da tireoide. Aí os médicos, né, pediram para me deitar na mesa, começaram a ultrassom. E aí, de repente, eles começaram a falar um com o outro. Mas onde está o nódulo? Aqui não tem nenhum nódulo. E procuraram, viram a outra ultrassom, que constava os 2 nódulos na tireoide. E para a honra e glória do Senhor, depois deles analisarem e fazerem a ultrassom e procurarem, eles não acharam mais os nódulos na tireoide. Desapareceram e eu não precisei fazer a biópsia. E estou aqui cumprindo o meu voto de contar o testemunho. Falo para você que está ouvindo esse testemunho, não desista. Por mais que pareça impossível, faça o seu voto com Deus. Ore a Deus, porque o Deus da igreja, Deus amor, Ele ouve você. Deus abençoe os irmãos. Fiquem na paz do Senhor.
0: 3:50. Está aí, que lindo depoimento. Transformação de vida. Uma vida nova em Cristo Jesus é possível. Tudo é possível àquele que crê. O mundo prega uma esperança que morre. Sabe aquele dizer popular? A esperança é a última que morre, viu? Mas nós, servos de Deus, pregamos uma esperança que ressuscitou e é a primícia daqueles que ressuscitarão. Jesus é o nome da nossa esperança. Cristo é a esperança. E Ele não está morto. Ele está vivo. E a palavra de Deus diz que aquele que crê nele, ainda que esteja morto, viverá. Então você que está aí acompanhando a Rádio Deus e Amor, ouviu esse lindo depoimento de transformação de vida, não é apenas uma consultoria que nós passamos aqui. Nem se trata disso. Não temos coaches aqui na Igreja Deus e Amor. Treinadores para a vida, pessoas que vão massagear o ego e te mostrar a tua melhor forma, a melhor versão de você. Não, não é nosso intuito. O intuito aqui é fazer com que a palavra que purifica, a palavra que santifica, a palavra de Deus, trabalhe em seu coração. E a partir do momento que esta palavra trabalhar no seu coração, transformar você de dentro, do intra, do teu ser, então as coisas vão fluir naturalmente. Você não precisa vir à igreja para buscar a tua melhor versão, porque Jesus é a tua melhor versão. E quando nós somos imitadores de Cristo, então tudo vai bem. Você passa a ter mais confiança, você passa a orar mais, a jejuar, a amar mais o próximo, porque tudo isso Cristo fez. Jesus, o Cristo, mesmo sendo o verdadeiro e único Filho de Deus, viveu uma vida incessante em oração, jejum, compaixão, empatia, amor. E eu digo aqui não do amor filho, o amor eros, mas eu digo do amor ágape, o amor incondicional, o amor de Deus para com a humanidade, o amor que nós precisamos cultivar. Deixe Deus falar em seu coração. Olha, o convite fica para você que está acompanhando a nossa rádio. Às 9:00 da manhã, pastor Milton Almeida vai pregar a palavra de Deus e orar por todos, aqui na sede mundial da nossa igreja. O templo é gigantesco, e o culto vai acontecer no Salão 2, bem na entrada principal, na Prefeito Passos 10. tem 4 elevadores. Mas você não precisa se preocupar. Se você esquecer algumas orientações ou detalhes da orientação, não se preocupe. Só venha. Chegue ao endereço. Avenida Prefeito Passos 10. Você chega aí, tem 4 elevadores, você vai chamar um, vai apertar no número 1. E dali os obreiros vão te conduzir até o salão. Na verdade, já tem obreiros desde o portão da sede mundial para te receber com aquele sorriso, com entusiasmo, com amor. Aí você vai participar conosco de um culto. Você não vem para assistir o culto, você vem para participar desse culto a Deus. Você vem para cultuar. Nesse momento você vai esquecer, entre aspas, é claro. Por que entre aspas? Porque a gente chega na igreja, as problemáticas continuam. Mas só que dessa vez você vai se concentrar na adoração. Você vai se ligar com Deus no trono da graça. O pastor Milton vai pregar a palavra. Você não vai contar os seus problemas para ninguém. Não que nós não queiramos saber. Não, mas porque o Espírito Santo vai revelar a você. Não é que nós não queremos. É porque Deus já fala através da palavra. E é porque Ele vai revelar através do pastor Milton. E depois Ele vai fazer aquela oração especial que nós aqui chamamos de explosão de milagres. A enfermidade vai ser repreendida. Qualquer tipo de doença, seja doenças neurológicas, psicológicas, psicossomáticas, patologias no corpo, essas doenças vão cair por terra em nome de Jesus. E à tarde o pastor Rivaí Silva é quem prega. Ele prega e ora, e os milagres de Deus também acontecem. Tudo isso aqui na Avenida Prefeito Passos, número 10. Você ouviu bem? Então pegue papel, caneta, ou se você preferir também pode anotar aí no bloco de informações do seu celular, do seu telefone. Avenida Prefeito Passos, número 10, na Liberdade. Nós estamos ao lado do INSS Central e também bem em frente ao viaduto da Rua da Moca. Há poucos minutos, eu estimo que 5 minutos é o suficiente, uma boa caminhada da estação de metrô mais próxima à sede mundial, que é a Pedro II, linha 3 vermelha. Você que fizer a baldeação, a integração aqui na Sé, é só pegar sentido Corinthians Itaquera. Você vai descer, você que vier de outra linha, fazer a baldeação, que é aquela transição da linha ferroviária do metrô para a linha 3 vermelha. Você não vai pegar sentido Barra Funda, você vai pegar sentido Corinthians Itaquera. Vai viajar apenas uma estação, que já é a nossa. Da Sé, a próxima estação com destino Corinthians Itaquera é o Parque Dom Pedro II ou Metrô Pedro II. Nesta você vai descer e vai caminhar pela Avenida do Estado e vai entrar pela Avenida Prefeito Passos, número 10. O templo é gigantesco, ao longe você já avista a sede mundial, e bem na recepção os nossos obreiros e obreiras te receberão com braços abertos. Amor, carinho, solidariedade, empatia e, é claro, com um coração disposto a orar com você. Tudo isso aqui na sede mundial da nossa Igreja Deus e Amor. Agora são 2h59, a gente vai identificar as emissoras, porque em sequência tem oração com o pastor Lorival de Almeida. E a gente volta em sequência para fazer a sua companhia até as 5 horas nesta madrugada do Socorro de Deus. Comunicação é do seu irmão em Cristo, diácono Natiel Reis, trabalhos técnicos Lucas Ione, Na produção, Moisés Azevedo, programação, Márcio Luiz com S. Direção e supervisão é da nossa irmã Irene Miranda. E hoje aqui no WhatsApp está o nosso querido irmão Cleiton. Agora são 3 horas. Bom dia para você.
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6: 3 horas e 1 minuto.
7: O Senhor Jesus nos promete em sua palavra no livro de João, capítulo 14, versículos 13 e 14.
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ouvinte, nós vamos orar a Deus nesse momento, buscar a presença de Deus. Ore, vamos orar juntos, vamos. Deus tem tanta coisa a fazer na nossa vida ainda hoje, hein? Vamos lá? Prepara o seu coração aí.

Maravilhoso Deus, muito obrigado, Senhor, pelas bênçãos derramadas até aqui, pela nossa vida e por todas as coisas que o Senhor tem feito em nosso favor. Eu agradeço o Senhor de todo o meu coração, também pelas batalhas, obrigado pelas experiências, obrigado pela nossa salvação que nos foi comprada na cruz do Calvário. Obrigado, Senhor meu Deus, pelos nossos milhões de ouvintes que estão orando neste momento conosco, no mundo inteiro, através da internet, dos aplicativos, as pessoas que estão nos seus automóveis, em suas casas. E sei, ó Deus, que os ânimos estão diferentes, como não poderia ser diferente, Senhor. Temos pessoas alegres, temos pessoas não tão alegres, pessoas, ó Deus, totalmente carentes de ajuda imediata. Senhor, outras pessoas que estão atravessando vales terríveis, profundos, e até mesmo pensam que não terão mais esperança de vencer a situação que estão vivendo. Senhor da glória, eu não quero, meu Deus, orar e ter a minha oração impedida, mas eu peço ao Senhor em nome de Jesus, sabendo que os nossos pecados colocam entre nós e o Senhor uma barreira, eu quero pedir perdão, Senhor meu Deus, por todos os meus pecados, as minhas iniquidades, as coisas que falamos, pensamos, as nossas atitudes erradas. Como homens, ó Deus, entendemos, como homem entendo, ó Deus, a minha fragilidade, entendo as minhas debilidades e peço ao Senhor, ó Deus, que venha me lavar na sua palavra e purificar-me no sangue de Jesus Cristo. Eu quero, meu Deus, com ousadia adentrar ao teu santuário e chegar diante do trono da tua misericórdia e ser atendido não só para mim ou por mim, mas ser atendido, ó Deus, em favor de todas as pessoas que estão acompanhando a nossa programação e estão buscando socorro, estão buscando ajuda. Senhor, meu Deus, nós somos carentes de ti. Somos carentes do teu amor, carentes da tua misericórdia. Senhor, meu Deus, sem o Senhor nós temos uma total insegurança para tudo, Senhor. Nós temos medo. Sem o Senhor nós não conseguimos avançar. Sem o Senhor nós nos sentimos totalmente desprovidos de qualquer tipo de defesa, qualquer tipo de coisa, ó Deus, que possa nos indicar qualquer caminho que nos conduza a qualquer tipo de vitória. Senhor da glória, glorificado e exaltado é o nome do Senhor. Nós estamos aqui, ó Deus, e os nossos corações fervilham em fazer a sua vontade. Mas posso parafrasear o apóstolo São Paulo, Senhor, porque as coisas que às vezes, meu Deus, boas queremos fazer, nós não conseguimos fazer. Mas o mal, Senhor, que está sempre pertinho de nós, que nós não queremos, isso às vezes fazemos. Por isso, ó Deus, nós entendemos a nossa dependência total do Senhor e entendemos, ó Deus, a nossa fixação na sua misericórdia. Pai de amor, Deus de poder, sabemos que temos uma missão a cumprir. Sabemos, ó Deus, que o nosso trabalho é profundamente espiritual. Nós sabemos, ó Deus, que tem uma carreira, tem vidas para serem alcançadas. Tem tanta coisa, ó Deus, que nós temos de fazer para o Senhor. Coisas que o mundo vai olhar com outros olhos, não vai entender. Mas nós estamos calibrados, alinhados contigo. E nós sabemos, ó Deus, que o que temos de fazer é o que temos de fazer. É o que perfaz a sua vontade. Senhor, de misericórdias, quantas vidas estão perecendo nesse momento. E quantos servos do Senhor estão preparados para fazer uma grande obra nesse dia. Usa eles, meu Deus. Usa os teus servos. Aqueles que são verdadeiramente servos do Senhor. Homens honestos. Homens separados para o Senhor. Eu sei, ó Deus, que vidas oprimidas, abatidas, perdidas. Vidas, ó Deus, que precisam ser registradas no livro da vida, estarão diante da exposição da sua palavra nesse dia, e algumas estão nesse momento, que sejam alcançadas pelo Senhor. Que as palavras, ó Deus, que saírem da boca dos ungidos do Senhor,
possam prosperar sendo a palavra do Senhor. Posso alcançar esse coração, tocar lá no âmago dessa vida, dessa alma. E que essa vida seja alcançada, que ela possa reconsiderar a sua posição e tomar a decisão correta. Senhor, meu Deus, eu glorifico o Senhor com toda a força do meu ser. Eu exalto o nome do Senhor com toda a força do meu coração. Porque o Senhor é digno de toda a honra. O Senhor é digno de toda a glória. O Senhor é digno de toda a glorificação. Eu te exalto, meu Deus. Porque eu sei que neste momento o Senhor está trabalhando. Eu sei que neste momento, ó Deus, vidas estão sendo alcançadas pelo Senhor. Sei que nesse instante Satanás está completamente acuado, porque o Senhor está agindo. O Senhor está agindo. Eu tenho certeza que o Senhor está agindo. O Senhor está fazendo uma grande obra em favor destes corações abatidos. O Senhor está neste momento levantando, Senhor, essas vidas que por muito tempo ficaram com essa dor encerrada no peito. Essas vidas, ó Deus, que por muito tempo ficaram amarradas a uma situação desastrosa, uma situação de medo, uma situação de derrota. Em nome de Jesus Cristo, ó Deus, continue essa ação nessa vida, nesse coração, nessas pessoas. Todo império do inferno, eu peço ao Senhor agora, meu Deus, coloca a sua mão, meu Pai, para destruir esse império opressor, esse império maligno, essa força tenebrosa, essa força de destruição de massas. Repreendo-te agora, espírito imundo, em nome de Jesus Cristo. Eu te repreendo em nome de Jesus Cristo. Vai-te dessa vida agora. Sei que é você, espírito imundo, trazendo destruição, trazendo morte, trazendo todo tipo de coisa ruim. E essa vida já não mais vive. Essa vida já nem mais vegeta. Essa vida está morta. Morta no medo, morta na prisão, na opressão. Essa vida não tem vida, não tem luz. Essa vida não tem nenhuma perspectiva. Toma ação agora, meu Deus, em nome de Jesus. Eu não estou clamando a supostos deuses. Eu não estou clamando a seres inanimados que não podem ouvir. Não estou clamando a obras da criação da mão humana. Eu estou clamando ao Senhor, meu Deus, Criador dos céus, da terra, conhecedor de todas as galáxias, conhecedor de todas as nossas necessidades e conhecedor da fé que se encerra em nosso peito. Senhor, meu Deus, em nome de Jesus, levanta a pessoa doente nesse momento, essa pessoa que está aflita, Senhor, porque vem sendo consumida por essa doença, por essa enfermidade que a tem levado, meu Deus, a uma situação de dor, de desespero. Eu repreendo, Senhor, meu Deus, toda a dor que afeta esse corpo, toda a dor que afeta essa vida. Eu repreendo, Senhor, meu Deus, todos os sentimentos espirituais que atingem essa vida de forma negativa, tirando dela, Senhor, a perspectiva de uma vitória, de um novo amanhecer. Eu te repreendo, espírito imundo, você que entrou nessa casa com sede de destruição, você que está dividindo essa família, você que está trazendo entendimentos diferenciados, você que está trazendo uma configuração nessa mente diferenciada da configuração estabelecida por Deus em todos os segmentos da vida, dentro da família, dentro da sociedade, dentro da igreja. Eu te repreendo, espírito imundo, cessa agora a sua operação nessa casa. Esse jovem, essa jovem, esse pai de família, esse avô, essa mãe, estão orando comigo agora, clamando pelo socorro. E eu, meu Deus, sei que o Senhor é o nosso socorro.
Socorro presente no momento da angústia. Socorro presente no momento da dor. Eu te repreendo, dor. Eu te repreendo, espírito imundo. Eu te repreendo, destruição massiva. Eu te repreendo, espírito da morte. Saia dessa casa agora, vai saindo. Você induziu essa pessoa a esse estado de drogas, a esse estado de prostituição, a essa vida de mentiras. Senhor meu Deus, quantas pessoas preferem viver a vida da máscara, a vida mascarada pela mentira, a vida da hipocrisia. Senhor meu Deus, o Senhor é Deus tremendo para aclarar, fazer brilhar a luz da verdade nesse coração, nessa vida, nessas pessoas. Senhor, que a verdade do Senhor uma vez mais venha a triunfar na direção daqueles que buscam o Senhor, a verdade que conduz à vida eterna. Eu repreendo, meu Deus, todas as setas da mentira. Eu repreendo a lança que transpassa esse coração, levando o veneno da mentira, da hipocrisia, espírito maligno que faz com que essa pessoa esteja sossegada na sua própria mentira e no seu engano. Eu te repreendo agora, vai embora, vai embora. O meu Deus estende a mão agora. O meu Deus estende o tapete da vida. O meu Deus estende agora o tapete da esperança. Em nome de Jesus, vai embora poder da mentira. Vai embora poder da morte. Meu Deus, quantas pessoas em estado avançado de depressão. Esse estado está tão confuso nessa mente. A própria medicina já não sabe mais, Senhor, decifrar o que é a depressão e o que é, meu Deus, aquilo que entendem eles ser uma certa loucura. Senhor, meu Deus, eu sei que o Senhor pode levantar essa pessoa desse estado de morte. Sei, Senhor, meu Pai, que o Senhor pode curar, Senhor, meu Deus, as questões químicas, as questões psíquicas, as questões psicológicas, as questões induzidas e que induzem, Senhor, meu Deus, às questões psicossomáticas. Eu sei que o Senhor pode, Senhor meu Deus, agora fazer valer o seu poder nessa casa, seja ela humilde, seja ela na comunidade, seja na mansão, seja no apartamento riquíssimo, ou seja no apartamento pobrezinho. Eu sei que o Senhor pode agir agora. Eu sei que o Senhor não tem prazer no sofrimento de ninguém. Em nome de Jesus, meu Deus, vá aliviando esse coração sofredor. Vá aliviando esse coração, meu Deus, que só pode esperar no Senhor a partir deste momento, porque os recursos naturais, científicos e medicinais já nada mais podem fazer para tornar essa vida uma vida liberta, uma vida diferenciada, que marca a diferença, uma vida, meu Deus, onde claramente se poderia ver a glorificação, Senhor, através desse corpo, dessa vida, pela operação que o Senhor está realizando. Ou seja, meu Deus, o Senhor vai ser glorificado, o Senhor será glorificado, sim, meu Deus, na operação que o Senhor fizer, através, Senhor, da sua misericórdia nessa vida, nessa casa, nessa pessoa. Quanta gente à beira da morte nesse momento. Quantas famílias, Senhor, em lágrimas aguardam somente o momento da última respiração, do último suspiro. Ah, meu Deus, é verdade. Quantas pessoas estão chorando, porque sabem, Senhor, que resta a essa vida tão querida, esse ente tão querido, apenas um último suspiro. Mas eu sei que o Senhor pode deter os processos da morte. Eu repreendo, ó Deus, em nome de Jesus Cristo, os processos da morte. E declaro, Senhor meu Deus, agora a minha fé abertamente. Eu creio, meu Deus, na misericórdia do Senhor, eu creio em Ti. Declaro ao Senhor meu Deus, que o meu coração está esfacelado em dor, por tantas vidas que estão perecendo, levando com elas, ó Deus, tantas outras.
que estarão vivas, porém mortas, que estarão vivas, porém enterradas na tristeza, na desesperança. Senhor meu Deus, haja agora, meu Deus, haja agora, eu creio na pronta ação do Senhor agora. O Senhor pode fazer o milagre acontecer nessa vida, para a glória do Teu santo nome. Recentemente, ó Deus, um jovem contava que recebeu um milagre tão grande, na hora que o próprio médico o abraçou, glorificando o nome do Senhor. E sei, Senhor meu Deus, que o Senhor continua sendo o mesmo Deus de milagres. Esses milagres, ó Deus, que confirmam a Sua palavra. Esses milagres, Senhor meu Deus, que falam por si mesmos da salvação que o Senhor representa através da morte de Cristo na cruz do Calvário. Meu Deus, eu não posso me esquecer, ó Pai, de falar contigo da situação da nossa nação. Eu rogo ao Senhor, ó Pai, que a nossa nação possa vencer, ó Deus, todos os processos que está passando, que está vivendo, que nós possamos ver, ó Deus, gente mais humilde na condução desse país, que nós possamos ver, ó Deus, pessoas, eu diria, ó Pai, mais abertas às Tuas verdades, que nós possamos ver uma nação vencedora, uma nação que possa glorificar o nome do Senhor. De qualquer maneira, ó Deus, nós apresentamos ao Senhor todos aqueles que estão na linha de governo dessa nação, que sejam pessoas justas, que sejam pessoas, ó Deus, honestas, que sejam pessoas, ó Deus, que tenham, Senhor, mentalidade, Senhor, aberta para reconhecer determinadas atitudes, ó Deus, que precisam ser tomadas para que a nação volte a crescer e que possa haver respeito, ó Deus, a todas as pessoas, mas que tenhamos nós também a paz para podermos falar do Seu amor, falar da Sua verdade, falar da salvação que nos foi comprada na cruz do Calvário. Senhor meu Deus, Senhor meu Pai, nós não temos prazer, nós não temos alegria na derrocada de nenhuma pessoa. Na verdade, ó Deus, nós apresentamos ao Senhor essas pessoas como almas. São vidas que também custaram ali na cruz do Calvário, o sangue do Senhor que foi derramado. Nós não temos prazer em ver ninguém, ó Deus, passar por situações difíceis, mas não temos prazer também, ó Deus, em ver a população sofrer, o país ser depenado. Não temos prazer, ó Deus, algum também em ver pessoas sem nenhum tipo de recurso médico, pessoas sem alimentação na mesa, pessoas sem, meu Deus, direito a saúde, pessoas sem direito à segurança. Meu Deus, por isso nós pedimos ao Senhor, conforme nos orienta a Sua palavra, tenha misericórdia daqueles que estarão e que estão na frente dessa nação, que sejam pessoas justas, que sejam pessoas, ó Deus, com o coração aberto a exercer a justiça a todas as classes, independente dessas classes serem as mais ricas ou as mais pobres, que todos os cidadãos, ó Deus, possam ter os seus direitos reservados, independente da sua cor, independente da sua vida, mas que os direitos sejam para todos. Senhor meu Deus, Senhor meu Pai, nós apresentamos ao Senhor os pastores, aqueles homens que estão, Senhor, também diante da Sua obra, aqueles que têm honestidade para pregar a Sua verdade. É, meu Deus, tempos difíceis. Não podemos dizer, ó Deus, que a corrupção está somente entranhada, Senhor, nas ramificações governamentais. Não, Senhor. Nós podemos dizer, ó Deus, que infelizmente a mentira, a corrupção, a sede de ganho fácil, a deturpação da Tua verdade, a hipocrisia e esse espírito farisaísta está em todos os lugares. Está também, ó Deus, nas entranhas da Sua igreja. Por isso apresento ao Senhor, ó Deus, aqueles servos e servas que ainda se preservam, Senhor. Às vezes nós temos o sentimento do profeta Elias, mas por isso, Senhor, invocamos a presença do Senhor para podermos entender que não estamos sozinhos, não. Temos muito mais do que 3 mil pessoas, ó Deus,
que estão empenhadas em pregar a sua verdade. Meu Deus, eu sei que a sua verdade triunfará. Por isso, ó Deus, os pregadores da sua verdade estão sendo apresentados ao Senhor nesse momento. Não estou dizendo, ó Deus, pessoas que o Senhor respalda. Estou dizendo pessoas que o Senhor aprova. Senhor, meu Deus, em nome de Jesus. Mas não estamos aqui para brincadeira, Senhor. O Senhor conhece os nossos corações e conhece o coração daquele que é fiel. Daquele, meu Deus, que está empenhado, Senhor, meu Deus, em fazer a sua obra conforme a Constituição, a sua palavra, conforme a carta magna do Senhor, a tua palavra, a tua Constituição, a Constituição do Senhor, ó Deus verdadeiro e poderoso. Portanto, meu Deus, eu sei que o Senhor haverá de usar todos os servos da sua verdade. Sei, ó Deus, que alguns serão respaldados, sem serem ministros da verdade, sem serem servos da verdade, sem serem servos do Senhor. Mas é uma pena, meu Deus, que um dia ouvirão do Senhor as palavras mais amargas que um homem poderá ouvir. Mas aqueles que são da verdade, meu Deus, levanta eles cada dia mais. Levanta eles a cada instante mais, para que a obra do Senhor seja realizada, para que vidas sejam resgatadas. Que nós possamos, ó Deus, ver os homens que, Senhor, meu Deus, estão compromissados contigo, se arvorarem como arautos do Senhor, e que a palavra do Senhor alcance, desde aquele que é o considerado menorzinho, até aquele, meu Deus, que é considerado graudinho, graudão. Meu Deus, tenha misericórdia. Usa, meu Deus. Nós queremos unidade no corpo. Nós queremos

0: lava-nos. Uma vez mais, ó Deus, apresentamos ao Senhor as nossas debilidades, as nossas fraquezas, pedindo ao Senhor: nos lava, nos perdoa, nos ajuda, nos levanta. Nós queremos prosseguir. Levanta, Senhor meu Deus, servos e servas compromissados contigo, compromissados com a sua palavra. Nós queremos, ó Deus, que seja encerrada, que cesse-se a brincadeira, que seja exterminado, Senhor, todo tipo de coisa que leve ao ganho fácil, ao enganar das ovelhas. Senhor, que as ovelhas, meu Deus, possam ouvir a sua voz e detectar a sua verdade, e assim, ouvindo a sua voz, que sejam ovelhas, ó Deus, do redil do Senhor, e que não sejam enganadas por lobos devoradores. Deus de poder, Deus de misericórdia, pela tua verdade, pelo teu amor, pelas vidas que perecem, aqui estamos nós. É verdade, meu Deus, poderíamos fazer tanto mais, o que às vezes o nosso físico não permite, o que às vezes, meu Deus, a nossa falta, Senhor, de tantas coisas que nos faltam, não nos permitem. Mas, Senhor, meu Deus, aqui estamos nós, dentro daquilo que podemos fazer. Estamos nós, Senhor, meu Pai, diante do Senhor com o coração aberto, para fazer, ó Deus, tudo quanto o Senhor determinar e ajudar e nos mandar, para que o nome do Senhor seja glorificado. Repreendo obras malignas e peço a bênção do Senhor a todos os nossos ouvintes, que sejam prosperados, aqueles que estão nas cadeias, aqueles que estão hospitalizados, aqueles que são servos do Senhor, que sejam abençoados, e aqueles que ainda não são, que tenham um encontro contigo e possam, Senhor meu Deus, reverter esse quadro de perdição e que possam se arvorar como pessoas salvas. Em nome de Jesus Cristo, levanta-nos, ó Deus, que não falte sobre nós do seu poder, da sua unção, da tua justiça, da sua verdade. Em nome de Jesus Cristo, nosso Salvador, apresento ao Senhor todos aqueles, ó Deus, que as minhas palavras não alcançaram, mas que oram comigo agora, em todos os lugares, locais do mundo, em nome de Jesus, em nome de Jesus. Amém. Amém, Senhor. É o programa Voz da Libertação, da Igreja Deus e Amor. Sou o seu irmão Lourival de Almeida. Deus abençoe todos vocês.
1: Honra ao Senhor com os teus bens e com a primeira parte de todos os teus ganhos, e se encherão os teus celeiros e transbordarão de vinho os teus lagares. Provérbios 3, 9 e 10.
2: 3 horas e 28 minutos.

0: Eu sou o Joacil, eu tenho vindo às quarta-feira na campanha O Mover de Deus e tem sido uma benção. O Senhor tem me abençoado, abençoado minha família. Venha você também, que você vai ver o mover de Deus na sua vida. Pode ter certeza, Deus está pronto te esperando neste lugar.
1: Paz do Senhor Jesus, queridos ouvintes do programa Voz da Libertação. Eu sou Elias e tenho vindo todas as quartas-feiras aqui na sede mundial, na quarta-feira do grande mover de Deus. Tem sido abençoado.
2: Eu sou o Luiz Cláudio. E eu quero agradecer a Deus por essa campanha, o mover de Deus. Eu tenho comparecido, tenho recebido muita bênção nessa campanha. Não sou eu, mas também toda a minha família tem recebido a bênção. Eu convido vocês também que eu compareça às quarta-feira no grande mover de Deus.
3: Meu nome é Belinha e eu tenho vindo nessas campanhas da quarta-feira, o mover de Deus. Realmente o Senhor tem feito grandes prodígios, grandes maravilhas, vida sendo liberta, vida sendo transformada. 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

0: para a sua vida mudar, é preciso que haja uma concordância total e completa entre você e a sua fé. Mas como saber se tenho fé suficiente para que haja essa concordância? Não basta apenas crer em Deus de uma forma sentimental e emotiva, mas é preciso acreditar nele de uma forma totalmente consciente. E isso só é possível através de sua palavra. As Escrituras Sagradas não nos deixam dúvida ao dizer: a fé vem pelo ouvir e ouvir a palavra de Deus. Para tocar o coração de Deus, é preciso que Ele veja em cada um de nós como estamos o servindo, qual a nossa crença para com Ele. Se você começar a crer em Deus hoje, de uma maneira consciente, ouvindo e crendo em Sua palavra, tenha certeza de que sua vida nunca mais será a mesma. 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
2: Olá, seja muito bem-vindo a mais um episódio do Clínica da Alma, um espaço para falarmos sobre saúde mental, qualidade de vida, inteligência emocional e desenvolvimento interior, sempre de forma leve, prática e com base científica. Você sabia que milhares de pessoas passaram a acreditar que possuem transtornos psicológicos após assistir a vídeos curtos nas redes sociais? Embora a informação possa promover conscientização, ela também pode gerar interpretação equivocada sobre a própria saúde mental. E por essas razões que vamos falar hoje sobre o perigo do autodiagnóstico nas redes sociais. Diagnósticos em saúde mental exigem avaliação criteriosa, considerando intensidade, frequência, duração dos sintomas e impacto funcional na vida da pessoa. Sentir ansiedade antes de uma prova não significa transtorno de ansiedade. Gostar de organização não significa transtorno obsessivo compulsivo. Ou ainda, ter momentos de distração não significa necessariamente TDAH. Quando informações complexas são reduzidas a listas simplificadas, existe o risco de rotular experiências humanas normais como doenças. Isso pode gerar medo, ansiedade e até atrasar a busca por ajuda adequada. Por exemplo, um jovem que assiste vídeos dizendo: olha, se você esquece compromissos, se você se distrai facilmente, se você procrastina, você pode ter TDAH. Então, dá a ideia distorcida, numa interpretação equivocada, que todas as suas dificuldades sob essa lente, convence-se do diagnóstico e deixa de investigar outros fatores, como estresse, privação de sono ou sobrecarga emocional. E um outro exemplo que a gente pode citar aqui é aquela pessoa que começa a justificar os seus comportamentos dizendo: olha, eu sou assim porque eu tenho isso, sem nunca ter passado por uma avaliação profissional. Então, o cuidado que a gente precisa ter aqui é o seguinte: informação ela pode libertar de fato, mas também ela pode confundir e trazer muitos prejuízos. Então, conhecer sintomas é importante, transformar conteúdos rápidos em diagnósticos definitivos pode ser perigoso. Você é mais complexo do que um vídeo de 30 segundos que pode ser até mais ou até menos exposto na internet e nas redes sociais, e por isso que eu tenho aqui 5 dicas práticas de como lidar com conteúdos sobre saúde mental nas redes. Número 1. Use as redes para informação e não para diagnóstico. Conteúdos educativos podem aumentar a consciência sobre saúde mental, mas eles devem servir como ponto de partida para a reflexão e não como conclusão definitiva. A internet informa, o diagnóstico exige avaliação profissional. Número 2. Observe a frequência e o impacto dos sintomas. Todo ser humano experimenta tristeza, ansiedade, distração e desânimo em algum momento da vida. A questão é: com que frequência isso acontece? Há quanto tempo que está se sentindo assim? O quanto que isso interfere na sua vida? Essas respostas são cruciais, são fundamentais para uma avaliação adequada. Número 3, evite se identificar automaticamente com tudo que vê. Quanto mais genérica a descrição, maior a chance de qualquer pessoa se reconhecer nela. Pergunte-se, peraí, isso realmente descreve a minha experiência ou eu estou buscando explicações rápidas para desconfortos normais? Penúltimo, procure fontes confiáveis. Prefira conteúdos produzidos por profissionais qualificados e baseados em evidências científicas. Nem toda pessoa que fala sobre saúde mental na internet, nas redes sociais, possui formação adequada para orientar outras pessoas. E por último, busque a avaliação profissional quando houver sofrimento significativo. Se os sintomas são persistentes e estão prejudicando os seus relacionamentos, estudos, trabalho ou a sua qualidade de vida, então procure um psicólogo ou um médico capacitado. O diagnóstico responsável, ele protege. Agora, o autodiagnóstico precipitado pode limitar, assustar e trazer grandes prejuízos. Como disse a Aaron Beck, a maneira como as pessoas interpretam as suas experiências determina em grande parte como elas se sentem e como agem. Então entendemos que cuidar da saúde mental existe informação, mas também prudência e responsabilidade. Nem tudo o que você sente precisa ser patologizado. Mas tudo que gera sofrimento merece atenção e cuidado. Mas e aí? Você gostou desse conteúdo? Então compartilhe a nossa programação com amigos e familiares. Continue nos acompanhando e fique atento, porque a qualquer momento estaremos de volta com mais reflexões que podem transformar a sua vida. Um forte abraço e até breve.
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7: Adeus, irmãos, eu sou a Zaleia, da cidade de Brodowski. Eu quero contar o meu testemunho. Começou mais ou menos no ano de 2017. Eu vivi um quadro de depressão muito terrível. Eu enfrentava situações tão difíceis. Tentava orar, lutar, só que existe certo momento na nossa vida em que nós tentamos caminhar, mas a fraqueza vem tão forte. Eu não conseguia dormir à noite, eu tinha insônia, eu tomava remédios para dormir e a depressão ela batia forte na minha mente, na minha vida. Eu ia trabalhar, eu não conseguia trabalhar. O diabo falava sempre na minha mente para tirar a minha vida. Eu buscava tratamento, buscava ajuda, mas parece que nada estava resolvendo. E eu segui desde o ano de 2017, mais ou menos, até o ano de 2024. Nesse percurso, eu mudei de cidade várias vezes, eu buscava tratamento, mas parece que nada resolvia. Quando eu morava em outra cidade, na cidade de Barrinha, tomei remédio durante a noite, saí à noite sem saber para onde eu estava indo, dopada de tanto remédio. E eu fazia esse uso de remédios descontroladamente. E todo esse tempo, eu eu chorava. Eu mandei mensagem para uma certa pessoa e a pessoa disse para mim, pessoas como você precisam realmente tirar a vida. Naquele momento, aquilo foi como uma gota d'água para mim. Eu não posso contar para ninguém o que estava acontecendo. A minha família não sabia do meu quadro, eu não queria falar para minha família. Eu saí de casa naquele dia determinada que eu ia ceifar a minha vida. Eu morava em uma cidade onde dava acesso à rodovia e passava muitos caminhões ali por perto. E naquele momento algo falava na minha mente, vai, e se joga na frente dos caminhões. E quando eu subi, eu cheguei até perto da pista, aqueles barulhos do caminhão me chamava e estava aproximando ao horário da meia-noite. E quando eu cheguei ali perto, eu parei e pensei, falei, eu não posso fazer isso. Eu buscava alguém para conversar, mas eu pensava comigo, eu não posso incomodar ninguém. E eu sentei no banquinho da praça e eu comecei a olhar para o céu e comecei a chorar e pedir Deus para me ajudar. E eu fiquei naquele momento orando e clamando ao Senhor. E de repente o Senhor, ele me trouxe uma paz na minha alma e eu consegui voltar para minha casa. Então eu mudei para a cidade de Brodowski no ano de 2024. Eu fui trabalhar numa empresa, onde naquela empresa eu não conseguia trabalhar direito. De repente eu fui dispensada daquele emprego. Quando eu fui dispensada daquele emprego, aquilo foi a minha gota de água. Eu me mudei para ficar perto da minha família e tentar procurar um novo emprego para ver se as coisas mudavam, mas nada mudou na minha vida. Eu saí daquele emprego e algo falava na minha mente enquanto eu descia para a minha casa. Vai, se joga desse viaduto, porque amanhã você vai sair nas redes, todo mundo vai saber quem era você. Quando eu cheguei na minha casa, uma irmã me mandou mensagem e disse, olha, eu estou te acompanhando e você está muito triste. E ela me chamou para fazer um propósito de oração na madrugada. Ela disse, olha, vamos fazer um propósito de oração na madrugada e nessa oração você pede para Deus visitar o seu subconsciente e te curar. E nesse propósito eu entrei na madrugada das 3 horas da manhã até as 4 horas da manhã. E eu orava e eu pedia para o Senhor curar o meu subconsciente, porque até então eu orava e pedia o Senhor ajuda, eu fazia tratamentos e tal. É claro que você, quando está em quadro de depressão, você precisa fazer o tratamento e também precisa de oração. Mas naquele momento eu pus um propósito comigo, eu vou procurar uma ajuda do Espírito Santo. E durante essa campanha eu fui orando e pedindo para o Senhor me curar. E quando foi o final dessa campanha, para honra e glória do nome do Senhor, o Senhor, ele me curou de uma forma completa. Hoje eu consigo dormir literalmente, qualquer lugar que eu estou encostando, eu estou dormindo, porque o Senhor fez uma mudança tão grande na minha vida. Eu não conseguia me olhar no espelho, eu não gostava da minha aparência, eu não gostava de mim, eu me odiava. Mas aí de repente, quando o Senhor, ele fez uma mudança, hoje eu consigo me olhar no espelho, eu consigo sorrir, posso dizer, eu sou uma nova pessoa, porque o Senhor me restaurou. O Senhor, ele fez uma obra completa na minha vida. Ele me libertou desse quadro de depressão e não só isso, ele também me abriu uma porta de emprego, porque durante esse percurso eu falava pro Senhor, Senhor, me abre uma porta de emprego, eu não tenho ânimo nem para procurar um outro emprego. Eu disse para o Senhor que se ele me abrisse essa porta de emprego, que eu ia contar o meu testemunho. E hoje, para a honra e glória do nome do Senhor, vai fazer um ano que ele me abriu uma porta de emprego. Então hoje eu posso testemunhar uma bênção completa. Às vezes você está nesse momento chorando, achando que não tem solução, o diabo está soprando na sua mente que você não vale para nada, que você não serve para nada. Eu quero dizer, Jesus, ele ama a sua vida. Não deixe que a sussurra de Satanás venha entrar na sua mente. Ouça a voz de Jesus, silencie as vozes ao seu redor e ouça a voz de Jesus. Não deixe que a depressão venha te vencer. Não tire a sua vida, porque a sua vida é preciosa, a sua alma é preciosa para o Senhor. Procure um tratamento, mas também busque o essencial. Cristo, ele entra na sua vida, ele entra na sua alma e ele muda por completo, ele traz a paz que a sua vida precisa. Que o Senhor te abençoe.
8: Quanto sofrimento, desilusão, tristeza e angústia na sua vida, caro amigo ouvinte. Você vive chorando, pensando, Deus se esqueceu de mim, Deus me abandonou, Deus não quer mais nada comigo. Você está enganado. Deus te ama, Deus te quer bem, Deus quer abençoar a sua vida. Você está pensando em tirar a sua própria vida? Você pensa em fugir de tudo e de todos, esconder-se e dizer, ninguém gosta de mim? Você está debaixo de uma depressão. Preste muita atenção. Deus te ama, porque de tal maneira ele enviou seu único filho para que todo aquele que nele crê não pereça, mas tenha vida eterna. Jesus, ele morreu. Morreu pelos teus pecados em uma cruz de dor, sofrimento e angústia, para te dar a paz e a tranquilidade. Ele mesmo disse bem claro,
9: Eu sou o bom pastor e o bom pastor dá a vida pelas suas ovelhas. Ele chegou a dizer mais ainda: vinde a mim todos que estão cansados e oprimidos e eu vos aliviarei. Caro amigo ouvinte, lembre-se de uma coisa: Deus nunca vai te desamparar. Esforça-te, tem bom ânimo e venha participar de uma concentração na Igreja Pentecostal. 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
4: 4 horas e 1 minuto.
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6: Aqui é Mãe Jane, eu falo aqui da cidade de Passos, Minas Gerais. Eu comecei a sentir um incômodo, uma dorzinha no meu seio esquerdo, e foi aumentando esse incômodo. A impressão que eu tinha era como se eu tivesse um caroço debaixo do braço, porque me incomodava muito. Até que eu fui revelada na igreja que o Senhor estava concedendo um grande livramento, né, uma cura de um câncer no meu seio. E ali, quando foi no dia seguinte, né, quando ali eu fui tomar banho,

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1: Quatro horas e dois minutos.
2: Momento de informação aqui na Rádio Deus é Amor. Como hormônios afetam a saúde mental das mulheres? Mesmo antes da puberdade, pequenas oscilações hormonais, principalmente de estrogênios e andrógenos das adrenais, já começam a influenciar aí o corpo feminino. Um dado bem relevante, revelado por especialistas, indica que até 8% das mulheres podem desenvolver o transtorno disfórico, uma forma muito severa da tensão pré-menstrual. Essa condição está relacionada a uma hipersensibilidade às mudanças hormonais que acontecem naturalmente no ciclo menstrual. A hipersensibilidade hormonal manifesta-se principalmente durante as variações dos níveis hormonais ao longo do ciclo menstrual, podendo resultar em alterações significativas no humor e no comportamento das mulheres afetadas por essa condição. Então é preciso entender que, geralmente, os transtornos mentais não estão diretamente associados às alterações hormonais, mas elas aparecem como causas secundárias, muitas vezes intensificando os sintomas. Mulheres que têm quadros de depressão, ansiedade, transtorno bipolar ou esquizofrenia podem ter uma sensibilidade hormonal maior e apresentarem uma exacerbação dos sintomas no período anterior à menstruação, afirmam os especialistas. E muitas vezes fica difícil diferenciar o que é um problema de saúde mental e o que são os efeitos das mudanças hormonais no corpo. A primeira coisa a se fazer é identificar os momentos em que os sintomas se intensificam e diminuem. Se eles cessam ou amenizam consideravelmente depois que a menstruação acontece, é importante ligar o sinal de alerta. Você costuma agir sem pensar? Confira agora dicas para controlar a impulsividade, formas de desenvolver autocontrole e evitar prejuízos. Olha, todos nós, de alguma forma, de algum modo, temos aí momentos de impulsividade em momentos da vida, né? Agir por impulso pode trazer satisfação e prazer acontecendo eventualmente. O problema acontece quando agimos de maneira imprudente ou irracional. E nesses casos, geralmente percebemos que o comportamento foi inadequado, tentamos evitar repeti-los, buscamos o autocontrole, mas e quando a gente não consegue ter esse autocontrole, hein? A impulsividade é um tipo de comportamento caracterizado por reações rápidas e não planejadas, e sem considerar as consequências imediatas ou futuras. Então, pessoas impulsivas podem encontrar muita dificuldade para conter os seus impulsos, agindo de forma precipitada, imprudente, compulsiva ou agressiva. Podemos incluir aí na definição de impulsividade também comportamentos associados à perda de controle e dependências como o uso excessivo da internet, dependência de jogos eletrônicos e compras compulsivas. Quando prevalece o impulso e a resposta imediata, podem surgir consequências negativas, comportamentos inadequados e até prejuízos irreparáveis. Para controlar a impulsividade, é importante reconhecer situações, emoções ou pensamentos que podem provocar atitudes impulsivas. Perceber sinais de impulsividade como aumento da ansiedade ou irritação e praticar a respiração profunda podem diminuir o estresse. O autocontrole é uma habilidade que pode ser treinada com prática e paciência. Você pode começar a trabalhar para adotar comportamentos mais equilibrados e mais saudáveis.
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4: Quatro horas e sete minutos em São Paulo, no horário de Brasília. Bom dia para você que tá ligado, que tá ligada aí na Rádio Deus e Amor. Já amanheceu, né? Já tá de pé, já pulou da cama, já tá aí pronto para a lida do dia. Hoje é quarta-feira e, como você sabe, todas as quartas-feiras aqui na Sede Mundial é quarta do Grande Mover de Deus, Daqui a pouco, pastor Milton de Almeida pregando a palavra e orando por todos aqui no salão de número 2 do Templo da Glória de Deus, na Avenida do Estado 4568 e Avenida Prefeito Passos, número 10, no bairro da Liberdade, no centro de São Paulo. Agora anote aí as nossas redes sociais. 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Coloque aí, tá bom? Siga-nos. 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Tá bom? Combinado então? Agora são 4 horas e 10 minutos no horário de Brasília. Para você que está ligado aí, a sua participação é importante, tá? 11 982 92 33 92. Deixe registrado o local de onde você está nos ouvindo e com quem você está acompanhando a Rádio Deus e Amor. Um excelente dia para você. Agora, em São Paulo, 4 horas e 11 minutos.

0: 13 graus em São Paulo, agora uma madrugada fria, garoando um pouco aqui no centro, nada que prejudique a lida do dia a dia. Uma previsão muito boa, inclusive aqui para nós, que moramos na capital da maior metrópole do Brasil, mas também um alerta, porque o clima virou de vez. Você que está aí acompanhando a Rádio Deus e Amor, um excelente dia para você, tá bom? Tá ligadinho conosco na frequência modulada ou na amplitude modulada da rádio filiada à nossa rede Deus e Amor de Rádios. Inclusive, tem pessoas que já estão acordadas, mandando mensagens para nós. O Primo, lá em Belém do Pará, tá ligadinho, diz que tá no ver o peso, fazendo a compra do açaí para o seu estabelecimento, acompanhando a Rádio Deus e Amor através da 96.5, Rádio Criativa FM. Bom dia para você, meu amigo, para a irmã Rosa, para toda a família. E para você também, paraense, belenense, para você que reside aí na região metropolitana de Belém do Pará. Bom dia, é um prazer estar em sua companhia. Você que está aí nas capitais do nosso imenso Brasil, do norte, do sul, do leste, do oeste, bora acordando! É, nós estamos ao vivo aqui com você e para você todos os dias, em todos os horários. Nós estamos aqui 24 horas. Você que acompanha a nossa programação o dia todo, fazendo a nossa companhia, é sempre bom estar com você, sempre bom, é excelente. Você faz uma boa companhia para nós. Olha, agora eu volto aqui ao assunto primário, é falar sobre a nossa temperatura hoje, 24. A nossa madrugada já começa fria, estamos em 13 graus agora. A chuva persiste em toda a região de São Paulo e a temperatura hoje não deve chegar a mais... A mais o quê? A nossa mínima para hoje aqui em São Paulo é de 14 graus. Então nós variamos de 12 como mínima e a máxima de 14. Nós estamos em torno desse clima. A possibilidade de chover está altíssima. 99%, quase 100%. Como já está chovendo, você sabe. O site Climatempo é muito preciso em suas informações. Então fique bem protegido, bem agasalhado. Olha, algumas dicas para você hoje aqui, você paulistano. Você que está aqui na capital do estado de São Paulo. A umidade está altíssima e o tempo fechado. Exige uma cautela redobrada de quem está pegando a estrada ou as ruas. Agora de madrugada, você que está aí, vai pegar a moto, não esqueça da luva. E também, é claro, a roupa térmica, para não chegar tudo molhado, toda molhada no seu compromisso. É importante que você tenha essa cautela aí, tá bom? Além também, você que está acompanhando aí a Rádio Deus e Amor, precisa, olha, algo importante para você, hein? Você precisa sempre olhar com atenção, você que está dirigindo. Olhe com atenção, dirija com cuidado, com cautela, nada de pressa, porque como a pista está molhada, isso deixa ainda mais complicada a situação. O trânsito, você já sabe, aquela lentidão no dia a dia, mas durante o frio e a chuva fica um pouquinho mais lento. Então, toda calma é pouca hoje aqui, tá bom? Por isso... Você vai com o pé leve no acelerador. Pé leve, pé de pena. Nada de pé pesado aí nesse acelerador. Muita paciência, muita cautela. Olha, para os próximos dias, o frio continua e a chuva ainda dá as caras. Mas com uma leve melhora nas temperaturas a partir da sexta-feira. Continue acompanhando a nossa programação. Porque aqui sempre nós trazemos atualizações sobre o clima e o tempo. Então pegue aquele cafezinho bom, você que está acordando agora, cafezinho quentinho, caso você não levante a Deus um jejum, e fique em nossa companhia o dia todo, todos os dias. Nós estamos aqui para conversar com você e eu quero que você me diga como está o clima, como é que está o tempo aí na sua região. Mande uma mensagem para cá, 11, código de São Paulo, 98292-3392, aqui a sua rádio Deus e Amor, fazendo a sua companhia na frequência do seu dia, na frequência do seu coração. Agora 4 horas 20 minutos em São Paulo.
1: Pai do Senhor, meu nome é Rivanildo Lázaro, aqui de Natal, Rio Grande do Norte. Gosto muito desse programa, tem edificado muito a minha vida. Um abraço, a paz do Senhor.
2: Maria de Campo Grande, Mato Grosso do Sul. Adoro o programa, estou ouvindo aqui na chácara. Deus abençoa.
3: É, aqui quem fala é o Eric, que está aqui do meu lado, o amigo Davi. Estamos aqui ouvindo a programação. Estamos falando aqui da Bahia, de Santa Cruz Cabralha. Manda um alô aí, um abraço forte aqui pro povo aqui.
4: A paz do Senhor, que quem fala é o irmão Jackson, falo da cidade de Nova Resende, Minas Gerais. Para mim é sempre um prazer muito grande estar na audiência do programa Voz da Libertação. Um programa que traz muita edificação para a nossa vida, para a nossa casa e família. Aprendemos muito, que Deus continue abençoando ricamente, grandemente esse programa.
5: A paz do Senhor, irmãos, aí da Deus e Amor. Nós somos de Leme do Prado, Minas Gerais, Vale do Jequitinhonha. Meu nome é Joaquim Gomes Soares. Estamos ouvindo o programa. É uma bênção na minha casa, é um culto na minha casa todos os dias. E Deus está abençoando poderosamente. Que Deus possa abençoar vocês aí também, em nome de Jesus.

0: 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A nossa Igreja Pentecostal Deus e Amor aqui no centro de São Paulo está na Avenida do Estado 4568, na Liberdade, às 9 horas da manhã. Daqui a pouco, nosso querido pastor Milton Almeida vai pregar a palavra de Deus e orar por todos. Ele vai pregar a mensagem do Evangelho e Cristo vai falar o nosso coração. Eu quero acompanhar com você aquilo que tem acontecido aqui no Templo da Glória de Deus, nas quartas do grande mover de Deus, na instrumentalidade do nosso pastor Milton Almeida, para você sentir aquilo que Deus fará ao longo desta manhã, aqui no Templo de Sua Glória, quando o homem de Deus assumir o altar, pregar a palavra e depois fizer a oração de explosão de milagres.
1: Seu nome, irmã?
2: É Isabel.
1: Irmã Isabel estava com dores aonde?
2: Nos rins.
1: Doía muito?
2: Doía contigo aqui, até agora estava doendo. Agora...
1: Onde estão as dores?
2: Sarei, graças a Deus, não sinto mais dor.
1: Quem curou a senhora?
2: Jesus.
1: Diga obrigado, Jesus.
2: Obrigado, Jesus.
1: Curada dos rins, pastor Milton.
3: Glória a Deus. Irmã, levanta a bengala, minha irmã. Levanta a bengala e anda.
4: Olha que anda. Tremendo, pastor. Olha,
3: levanta
4: que
3: a bengala e anda. Sobe aqui em cima, sobe aqui.
4: Ô glória, ô glória.
3: Pastor. Isso, levanta e anda, caminha.
4: A senhora está em lágrimas aqui, pastor e ouvintes. Segundo ela, pastor, desenganada pela medicina, com uma artrose no joelho. Mediante as pessoas testemunhava, ela chorava e buscava o milagre, e o milagre aconteceu.
3: Vamos ouvir ela então, vamos ouvir.
2: Ai, Luciana.
4: Há quanto tempo, irmã Luciana, sofrendo com esta artrose no joelho?
2: 12 anos.
4: Que isso, 12 anos?
2: De idade, irmão.
4: Diz uma coisa, as dores eram...
2: constantes. E agora, de mês de agosto, como queimou minha casa, perdi minha mãe, as minhas duas pernas travou, não estava andando.
4: Então não era uma, eram as duas?
2: Era uma, depois a outra passou também, a artrose, as mãos.
4: Estava se alastrando por todo o corpo?
2: Por todo o corpo.
4: Quando a senhora chegou aqui, sentia dores?
2: Dores, muita...
4: Para andar só com a muleta, se sem muleta, caía?
2: Eu caía.
4: Então coloca a muleta, pelo amor de Deus, abre o corredor, põe essa muleta nos ombros, vamos fazer prova, pastor Milton.
3: Tá doendo,
4: a nossa,
3: irmã?
4: Fé gera milagres, a fé gera milagre, olha a fé que gera milagre aqui agora,
3: a, irmã tá
4: a senhora andando
3: sem
4: perfeitamente, vem pra cá, minha
3: vem
4: irmã.
3: Da glória a Deus, vai glorificando, igreja, vai glorificando, vai glorificando. Jesus está operando e vocês podem glorificar, exalta o nome de Jesus.
4: Ela está em lágrimas e não é para menos, irmã, estas lágrimas é de contentamento.
2: É, gratidão a Deus.
4: Dentro daquela revelação que Deus falou, a senhora tratava, medicava, mas a dor voltava.
2: Voltava.
4: E o que, que a medicina tinha dito?
2: Que irmão, não tem cura. Não tem cura.
4: E agora, como que andou aqui e não caiu?
2: É só Jesus.
4: Como que andou e não sentiu dor?
2: É só o Senhor.
4: Jesus está curando, pastor, na igreja de Deus.
3: Aleluia!
5: Como é o seu nome?
6: Renato.
5: Renato, conta pra gente o que aconteceu.
6: Há um ano eu vinha sofrendo com leucemia, eu estava internado no hospital, tomando quimioterapia, meu cabelo caiu. E eu acompanhei o culto da quarta-feira do Mover de Deus, lá em Belém do Pará. E no momento da oração que ele expulsou o câncer, eu senti o câncer indo embora da minha vida. E aqui estou para testemunhar a glória de Deus. Aleluia!
3: Aí está, meus irmãos. Para você que não acredita em milagre, irmão, com leucemia, eu tenho certeza que estava com mais de 70% das células cancerígenas.
6: 90% de blastos.
3: 90%, já não tinha mais condições, já, pela medicina não tem jeito, está desenganado nessas condições. Mas Jesus fez um milagre, o irmão saiu de Belém, está aqui conosco hoje. E vocês não glorificam a Deus por isso, meus irmãos?
5: Dentro do hospital, assistindo a transmissão, não é isso, irmão?
6: Isso, exatamente. No momento da oração, eu senti que a minha perna, que eu não podia nem me movimentar, que doía muito por causa das células de leucemia, ela saiu no momento que ele expulsou o câncer na oração.
3: Qual a idade do irmão?
6: 30 anos.
3: 30 anos. Não dá nem para acreditar que o irmão perdeu todo o cabelo.
6: Sim, verdade. Mas eu tenho a foto aqui, quem quiser ver.
3: Olha, se tiver algum Tomé aí, só procura ele depois do culto.
5: Pastor Milton, ele está mostrando aqui para a foto. Ficou careca. Quem está vendo, diga amém. Jesus o curou.
3: Irmão.

0: para a glória de Deus.
1: Que Deus abençoe, meus irmãos.
2: 4h30 em São Paulo. É esta forma que Deus tem usado o pastor Milton Almeida, aqui na sede mundial da nossa Igreja Pentecostal Deus e Amor, e hoje não será diferente. Às 9 horas da manhã ele vai subir no altar, vai pregar a palavra de Deus e vai orar por mim e por você. Quando nós recebermos a oração deste homem de Deus, o milagre vai acontecer. Tenha certeza. Hoje é o dia da mudança drástica em nossa vida. Tenha certeza de que Deus tem uma missão muito grande para fazer em sua vida. Agora são 4h31, a nossa irmã Débora Miranda tem uma palavra amiga para você. Ela chega com o espaço Eu e Mais Um. O tema desse quadro importantíssimo para nós é Perguntas Evangelismo Pessoal. Daqui a pouco eu volto com você aqui na Rádio Deus e Amor, porque tem a oração por você, aquele clamor importante, de portas abertas. Vamos então, irmã Débora Miranda fazendo a sua companhia e eu volto em sequência.
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4: Mais uma vez estou aqui na programação que tem 4 edições durante o dia, o espaço Eu e Mais Um. E este programa visa ajudar você que está aí nesta missão que o próprio Jesus nos deu, a missão de fazer discípulos. Hoje, mais uma vez, eu quero aqui explicar, tirar uma dúvida de mais um ouvinte, um irmão lá de Itaquaquecetuba, Grande São Paulo. Ele diz aqui: cite uma abordagem certeira em um evangelismo pessoal. Abordagem, você está dizendo na questão de evangelizar fora da igreja, nas ruas, na prisão, no hospital, não entendi direito. Ou você está falando sobre o discipulado no dia a dia? Porque é diferente, é um pouquinho diferente. Mas eu posso dar um exemplo do que aconteceu o ano passado. Eu estava saindo da minha casa e na esquina havia um homem, um jovem de seus 27 anos, 25, fumando crack. Eu parei o meu carro, desci, agachei até o nível dele, onde ele estava ali sentado, e eu conversei com ele: em que posso te ajudar? Você está com fome? Você queria alguma coisa agora? Você está com sede? O que eu posso te ajudar? Essa foi minha abordagem inicial. Eu nem estudei nenhuma abordagem ali naquele momento. Eu estava ávida em ajudá-lo mesmo. E eu falei assim: por que você está na rua? Ele me disse: porque minha mãe não gosta de mim. Eu falei: você não quer voltar para sua casa? Ele: não quero voltar para minha casa. E ali comecei a conversar outras coisas. Não falei logo: ah, Jesus te ama, tal, você não pode ficar nessa vida que você vai para o inferno. Não, comecei uma conversa assim aleatória, informal, não falando de Jesus na primeira abordagem. Eu fui, vamos dizer assim, espreinchonando o terreno. Até que ponto ele me desse uma liberdade para eu falar com ele de Jesus. Eu falei no final da nossa conversa. E ali, ele acendendo aquele cachimbo de crack, eu perguntei: qual que é o seu nome? Ele disse: Luciano. E eu falei assim: Luciano. Aí comecei a falar o nome dele. Não falei você. Eu falei o nome dele. Você gostaria de um prato de comida? Ele disse para mim: não, eu quero dinheiro. Eu falei: se eu der dinheiro para você, você vai comprar outra pedra de crack e eu não quero ver você assim. E nem Jesus quer ver você assim, ele te ama muito. Ele fez eu parar o carro aqui para conversar com você. E aí fui conversando com ele. Bom, foram 10, 15 minutos de conversa, entrei no meu carro e fui para a igreja. Passado alguns dias, não sei quanto tempo, eu o encontrei novamente no meu bairro, em frente a uma farmácia. Ele estava encostado ali na parede. Eu disse: olá, Luciano, tudo bem? Ele se assustou. Talvez ele tenha pensado, né? Como ela sabe meu nome, né? Eu falei: Luciano, você se lembra de mim? Ele, ah, sim. Eu falei, Luciano, vamos embora para sua casa. Você vai morrer aqui na rua. Você está muito agitado. Acho que ele tinha acabado de tomar umas ou cheirado algumas, né? E eu tive uma pena imensa daquele rapaz. E ele já está me conhecendo. A gente se encontra, eu falo o nome dele, eu converso com ele. E num dos dias que nós conversamos, eu disse para ele, você quer ir para casa? Ele disse, eu quero. Eu falei, de verdade? Ele, de verdade. Eu falei, então eu vou arranjar uma maneira de você voltar para sua casa. Você quer tomar alguma coisa? E eu estava na porta da farmácia, ele falou assim, eu tenho vontade de comer agora. Eu falei, mas aqui não tem comida, mas eu posso te arranjar alguma coisa para você beber. Ele, ah, eu quero um refrigerante. Eu falei, não, vou te dar algo mais vitaminado. Aí comprei para ele aquelas bebidas isotônicas e ele tomou. Aí cheguei em casa e eu pedi para a irmã que trabalha em casa que fosse levar um prato de comida para ele. Então, sempre a gente está conversando. Mas sempre eu estou ali gotejando a palavra de Deus. É assim, não é numa abordagem, na primeira abordagem, que você vai despejar tudo o que você sabe sobre Deus. Começa com uma conversa informal, com a amizade, como sendo um colega. É assim que você vai ganhando confiança dele para a sua pessoa e para aquilo que você quer transmitir. Agora imagine, como eu ia falar de Jesus para ele, ele totalmente drogado, não estava nem entendendo o que eu estava falando. Então, você tem que saber até isso. Como abordar uma pessoa que está se drogando. Como abordar uma pessoa que está na sua lucidez. Veja a idade dela, né? Você tem que falar a linguagem para que ela possa te entender. Igual uma criança, né? Eu não posso chegar numa escola bíblica de crianças e começar a pregar como se fosse a um adulto. Eu também preciso ganhar a confiança da criança para que ela possa receber a mensagem que eu quero trazer. Mas nós podemos falar desses temas nas próximas programações. Você quer mandar a sua dúvida? O nosso WhatsApp é 11 982 92 3392. Até a próxima oportunidade. Na paz do Senhor Jesus. Se despede, Débora Miranda.
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0: 4h41, hora certa para você que está acompanhando a melhor rádio do Brasil. Eu falo da rede de rádios Deus e Amor. E chegou o momento de nós orarmos o clamor por portas abertas aqui na madrugada do Socorro de Deus.
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0: Senhor Jesus, em oração nos colocamos uma vez mais diante da Tua presença, te suplicando a Tua bondade e misericórdia por nossas vidas. Senhor, nós somos falhos, errantes, pecadores, mas o Senhor é um Deus amoroso, um Pai perdoador, que está atento a ouvir o clamor do Teu povo, da Tua igreja, quando nós nos colocamos com o coração íntegro e sincero diante da Tua presença. A Tua palavra até assegura que se o povo que se chama pelo Teu nome se humilhar e se arrepender do seu mau caminho, o Senhor olhará dos céus, perdoará os nossos pecados e sarará nossa terra. E nesta madrugada, Senhor, nós precisamos que o Senhor sare a nossa terra. Meu Pai, a terra que está afligida, que está maltratada, são tantas coisas acontecendo, Pai, de forma que está nos distanciando da Tua presença. Mas agora nós queremos a reconciliação. Nós queremos, Pai, voltarmos ao aprisco santo do Senhor, aos Teus braços paternais. Senhor, eu oro em favor desta pessoa que está se preparando agora em sua casa para sair, entregar currículos, meu Deus, participar de processos seletivos e também entrevistas. Senhor, que tudo aconteça bem neste exame admissional, que tudo ocorra bem, Senhor, nestas etapas que se seguem para que, enfim, a efetivação deste cargo, nesta empresa, seja concluído. Meu Pai, eu oro para que este irmão, para que esta irmã seja abençoado por Ti, que as janelas dos céus sejam abertas sobre a casa e sobre a família de cada pessoa e que o Teu nome seja glorificado imensuravelmente. Senhor Pai, eu Te suplico a Tua bondade e misericórdia para abençoares a vida desta pessoa que agora, Senhor, desde a sua casa, está acompanhando a Rádio Deus e Amor, também no seu trabalho, aqueles que atuam nas madrugadas, Senhor, operadores de máquinas pesadas, policiais civis, policiais militares, Senhor, os agentes de segurança pública, de segurança privada, eu oro em favor daqueles que agora atuam também nas reformas de estradas, pavimentação. Senhor, estão acompanhando a Rádio Deus e Amor, socorristas, plantonistas, aqueles, Senhor, que estão agora, Pai, orando em favor de uma boa remuneração. Senhor, nós precisamos, e o Senhor é o Pai que nos dará as bênçãos necessárias para o nosso dia a dia. Abra as portas do escape, as portas do livramento. Meu Deus, nós estamos chegando já ao fim deste mês de junho e tudo parece correr tão ruim para esta pessoa, mas agora o Senhor converte este momento catastrófico, deplorável, em um momento de alegria, de amor, satisfação, regozijo em Tua presença. Em nome de Jesus, Pai, eu oro por fé, Te agradeço com esta pessoa que agora, crendo, confirma esta oração com o seu amém, Senhor Jesus.

0: Vamos para as 5 horas. Excelente dia para você ligado. Tá com o rádio ligado na rádio Deus e Amor. Percebeu? O rádio ligado na rádio Deus e Amor. Aqui em São Paulo, 97.3 e 100.5 no FM, 1300 no AM e também pelo aplicativo e pelo site da Igreja Deus e Amor e pela plataforma digital. Você pode acompanhar como quiser e onde quiser esse programa que tem abençoado a sua vida. Agora tem bloco de notícias, Saúde em Foco chegando para você com a jornalista Cristine Luiz, esse giro informativo muito importante para a sua vida. E eu já vou ficando por aqui na comunicação, Natiel Reis, trabalhos técnicos Lucas Rione e a produção é de Moisés Azevedo. Direção e supervisão da irmã Irene Miranda, presidente do Conselho Deliberativo da Igreja Deus e Amor. Em São Paulo, 4h49.
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2: Câncer de pele. Ferida que sangra e não cicatriza é um sinal de alerta. Sabe aquela feridinha no seu rosto que parece simples, que não incomoda em nada, mas insiste em sangrar e não cicatriza? Tome cuidado. Ela pode indicar um carcinoma basocelular, que é um tipo de câncer de pele mais comum na população e o de menor mortalidade. Apesar disso, se não tratado adequadamente, ele pode aumentar de tamanho e deixar mutilações significativas e indesejadas. A OMS estima que sejam diagnosticados de 2 a 3 milhões de novos casos de câncer de pele não melanoma todos os anos no mundo. Todo câncer de pele começa por causa da reprodução desordenada de alguma célula da pele. O carcinoma basocelular, como o próprio nome diz, tem origem na camada basal da epiderme, que é mais fina e mais externa. Trata-se de uma lesão maligna de crescimento muito lento, por isso pode ser que as pessoas passem anos da vida sem saber que têm um câncer de pele. Em geral, o carcinoma basocelular, ele costuma afetar mais os homens do que as mulheres. Atinge mais comumente as pessoas de pele mais clara e é mais frequente em adultos com mais de 40 anos, com exceção dos que já possuem alguma doença de pele. Ele costuma aparecer nas áreas mais expostas à radiação solar, especialmente no rosto, braços e pernas. O diagnóstico é confirmado por meio da biópsia, mas um dermatologista experiente costuma identificar durante a consulta quando se trata de um carcinoma basocelular por meio das características clínicas e da análise da lesão, com o uso do dermatoscópio, uma lente que aumenta 10 vezes a imagem. Novidades no exame de sangue? Risco de apneia obstrutiva do sono pode ser prevista em exame. Dosar os níveis sanguíneos de um aminoácido chamado homocisteína pode ajudar a prever o risco de uma pessoa desenvolver apneia obstrutiva do sono. Condição caracterizada por interrupções recorrentes da respiração causadas pelo relaxamento da musculatura da garganta quando se dorme. Esse simples exame de sangue pode ainda ajudar o médico a predizer o risco de agravamento do distúrbio em pacientes já acometidos pela forma leve ou moderada. A conclusão é de um estudo conduzido por pesquisadores do Instituto do Sono e da Universidade Federal de São Paulo, com o apoio da FAPESP. Ainda não sabemos se é a apneia que causa a elevação da homocisteína no sangue ou se é o nível aumentado desse aminoácido que agrava a apneia. A nossa hipótese é que seja uma correlação bidirecional. Quem explica é a Mônica Levi Andersen, professora da Unifesp e coordenadora da pesquisa. Seria interessante que mais médicos de todas as especialidades pedissem esse exame no check-up de pacientes acima de 40 anos. É algo simples e que não onera o SUS. E os resultados poderiam, no mínimo, fornecer mais informações sobre essa correlação.
3: Aqui é a irmã Janete, em Natal, Rio Grande do Norte. Tô ligadinha todos os dias nos programas de vocês, é uma bênção. 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Amém. A paz do Senhor.
4: Aqui quem vos fala é o seu irmão Johnny Bueno, aqui da cidade de Quintana, São Paulo. 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É um culto, né? 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A paz do Senhor Jesus, fica com Deus.
5: Aqui sou a irmã Florestina de São Luís Gonzaga, Rio Grande do Sul. Eu estou ouvindo a programação. 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Deus abençoa. 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
6: Eu sou Arley aqui de Guaraci. 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
7: A paz do Senhor, quem vos fala é o irmão em Cristo, Claudinei, França, Curitiba, Paraná. Eu quero dizer que eu gosto muito do programa de vocês. Fique com Deus e a paz do Senhor Jesus.

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3: 5 horas.
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5: Eu gostaria que você pegasse a sua Bíblia e abrisse comigo em 2 Coríntios, capítulo de número 10, e versículo de número 4, diz assim: porque as armas da nossa milícia não são carnais, mas sim poderosas em Deus para destruição das fortalezas. Amém? Diga assim: Senhor Jesus, eu estou necessitado de ouvir a tua palavra. Fala ao meu coração. Amém. Sente-se, meus irmãos, e se você sentir de exaltar a Deus, de glorificar ao Rei, pode glorificar. Quando eu olho para o texto sagrado, Paulo, ele escrevendo à igreja que estava em Coríntios, Paulo, ele traz para aquela igreja, não só para ela, porque essa carta milenar que percorreu todo o cristianismo, uma das bases do cristianismo, essa palavra revelada por Deus. Paulo lhe traz uma revelação acerca do contexto espiritual. Paulo, ele sai da dimensão, ele é um dos homens na qual teve revelações inefáveis. Ele compartilha até mesmo aqui na segunda epístola de Coríntios das revelações na qual ele foi levado até os céus e viu coisas que não é lícito contar aos homens. Além de João, Paulo foi um homem que foi arrebatado e foi-lhe revelado grandes coisas. E Paulo, por tamanho nível espiritual, não por ser um apóstolo melhor do que os outros, não, mas um homem que teve verdadeiramente um encontro com Cristo, pós-morte e ressurreição de Cristo. Um homem que procurou buscar e entender quem era aquele homem que lhe havia encontrado no caminho de Damasco. Quem era Jesus? Um homem que vivia apenas da letra. Um homem que vivia apenas do conhecimento. Agora ele busca de Deus uma revelação. Uma revelação. revelação espiritual. Até porque Jesus, ele vai dizer: Pai, te dou graças que ocultaste estas coisas aos sábios e entendidos dessa terra, mas a revelaste aos seus pequeninos. E o que é isso, pastor? A revelação do mundo espiritual. Nós temos uma cosmovisão de mundo na qual nós materializamos tudo aquilo que nós vemos. O homem tem o poder de materializar a sua imaginação. Essa cadeira que você está sentado aí, um dia ela foi imaginada e ela foi materializada. Esse microfone, ele foi imaginado, foi criado, estudado e materializado. Porém, o mundo espiritual, nós não conseguimos materializar com o nosso corpo físico, mas nós só conseguimos acessar por intermédio de algo que nós temos dentro de nós. E o que é, pastor? O nosso homem espiritual. Todos vocês, todos nós temos um homem espiritual, um espírito que é soprado pelo próprio Deus. Desde a criação do homem, lá no Jardim do Éden, a Bíblia diz que o Senhor cria a matéria do pó da terra, cria a musculatura, os ossos humanos, e após isso, ele sopra sobre o homem o fôlego de vida, o espírito de vida. Então nós só conseguimos acessar o mundo espiritual quando nós conseguimos, por intermédio do mundo, do homem espiritual, acessar as coisas espirituais. E Paulo, ele vai dizer: as coisas carnais, somente os homens carnais, ele consegue acessar. Mas os homens espirituais, os homens que acessam por intermédio do seu Espírito e do Espírito Santo, ele consegue discernir as coisas espirituais. E a mensagem que o Senhor coloca em meu coração é: nós estamos em guerra. Pastor, é a guerra da Ucrânia? Sim, nós estamos em uma guerra na Ucrânia, entre a Ucrânia e a Rússia. Mas nós estamos em uma guerra mais do que milenar. Uma guerra que se iniciou antes mesmo da fundação do mundo. Pastor, como? A Bíblia nos diz que os céus, os anjos, todos os seres angelicais foram criados pelo nosso Deus, pelo nosso Senhor. Porque Ele é eterno. Ele não está dentro do limite do tempo. E Ele cria os céus, cria as categorias de anjos, os serafins, os querubins, os arcanjos. Ele cria todos os anjos. Porém, lá no livro de Ezequiel, Ezequiel, profeta, ele tem uma visão e ele traz um retrato de um ser que brilhava tanto, mas a sua glória não era uma glória própria. Era uma glória que era refletida da glória de Deus. E a Bíblia vai dizer que este ser que brilhava, que era lindo, ele se rebela contra Deus. Porque ele tenta ser igual ou maior do que o nosso Deus. E então ele consegue mobilizar os céus. Ele consegue arrastar, entrar, manipular uma terça parte dos anjos. E alguém pode perguntar para mim: pastor, como o Senhor Deus, onisciente, onipresente, ele deixou que isso acontecesse em seu reino, em sua morada? Sabe por quê? Porque Deus, ele dá livre árbitro para todos. Ele não quer que ninguém sirva a Ele por obrigação. Deus não quer que você sirva a Ele porque Ele é a sua única opção. Deus, Ele quer que você sirva a Ele por amor, porque você ama Ele e porque você vive para Ele. E a Bíblia vai dizer que Satanás, ele se rebela no céu. O pecado nasce no coração de Satanás ainda no céu. E Apocalipse vai nos trazer um panorama de como foi essa guerra. Quando Miguel, o arcanjo Miguel, ele junta o exército de Deus. E trava uma batalha contra o grande dragão. E a Bíblia diz que Satanás, ele perde a glória. Ele pensava que a sua glória era uma glória própria, era uma glória dele mesmo, mas não. Aquilo que ele tinha, o resplendor que ele tinha, era apenas um reflexo da glória de Deus. A Bíblia diz que Jesus, ele vai dizer que Satanás, ele foi lançado sobre a terra. Jesus vai dizer, eu vi Satanás ser lançado como um raio sobre a terra. Essa guerra, ela foi declarada no céu. Essa rebelião de Satanás, ela foi declarada no céu. E desde então, Satanás, ele se torna um inimigo declarado de Deus. Ele se torna um inimigo declarado do Senhor. E quando ele se rebela, ele estava dizendo assim, eu não estou mais disposto a te servir, eu não estou mais disposto a se submeter, eu não estou mais disposto a obedecer, eu não estou mais disposto a viver a plenitude e a vontade do Senhor sobre mim. E então ele é lançado na terra. A Bíblia diz que a terra era sem forma e vazia. Então Deus olha para a terra e começa a modelar a terra, começa a criar a terra. E nós vemos Satanás declarando guerra contra Deus e quanto tudo que Deus fazia. Satanás, ele declara guerra contra a criação de Deus. Ele engana Eva, ele engana Adão, criação do próprio Deus. Uma forma de se rebelar contra o Senhor. Deixa eu te dizer uma coisa, meu irmão. Todos os homens que estão fora da vontade e da plenitude do Criador, ele está rebelado contra Deus. Ele está em estado de rebelião contra o Senhor. E a Bíblia vai nos revelar as suas artimanhas. Quando nós falamos que nós estamos em guerra, nós temos dois lados. Não existe guerra de três, quatro lados. Não, é geralmente dois lados. Quando houve a Segunda Grande Guerra Mundial, era a Alemanha contra todos os países que estavam coligados para vencer a Alemanha. Ou era do lado da Alemanha, ou era do lado dos países coligados. E não existe três lados, existe somente dois lados. E a Bíblia vai ser clara, céu, inferno, água doce ou amarga. Aleluia, não tem como ser sim, sim, não, não. Existe apenas dois lados. O Senhor está te perguntando qual é o lado que você está desta guerra. Qual é o lado que você está desta batalha? Nós estamos em guerra. Paulo vai trazer uma revelação para a igreja dizendo, olha, não se preocupe com o Império Romano, não se preocupe com as perseguições, porque a nossa guerra não é carnal, mas a nossa batalha, ela é espiritual. Ela é espiritual. É muito mais do que isso. Nós estamos em guerra, igreja. Nós estamos em guerra. E o mundo está sobre influência diabólica. O mundo, Jesus vai dizer, o mundo já é do maligno. Jesus vai dizer, quando ele está perto para ser preso, ele vai dizer, o príncipe deste mundo já está vindo. Lá em Daniel vai dizer, o príncipe da Pérsia. Na tentação, ele vai se apresentar como aquele que pode entregar os reinos deste mundo. Porém, há uma diferença, porque quem está no mundo está sob influência de Satanás, que é o rei deste mundo, mas quem está em Cristo Jesus está sob influência do reino, aleluia, do reino de Deus, do reino celestial. Aleluia. Nós estamos em uma batalha. A igreja está em uma batalha. Nessa época a igreja sofria grandes perseguições. Perseguição física. Ainda nós temos alguns países que o evangelho é proibido, como alguns países da África, como alguns países do Oriente Médio, na Ásia. Alguns países que são cortinas de ferro para o evangelho, onde pessoas que confessam a sua fé são levadas, julgadas à praça pública, são mortos, são presos, são perseguidos. Mas hoje o que eu tenho visto é uma influência maligna de Satanás dentro da sociedade. Hoje a nossa maior guerra não é uma guerra carnal, pelo menos eu olho para o Brasil, não é uma guerra física, não tem ninguém ainda sendo preso por pregar o evangelho, não tem ainda ninguém sendo perseguido por pregar o evangelho, mas nós estamos vivendo uma guerra sobre influência de Satanás no meio à sociedade. Nós estamos em uma batalha espiritual. Paulo sabia que Roma era apenas uma ferramenta de Satanás para lutar contra a igreja. Que durante 3 séculos a igreja foi ferozmente perseguida pelos imperadores romanos. É incontável quantos crentes, irmãos, foram lançados nas arenas, foram mortos, foram queimados, foram degolados por confessar Jesus Cristo como seu Senhor. O cristianismo foi por 3 séculos inimigo do Império Romano. Após a igreja entrar como religião oficial, aí depois a igreja começa a perseguir a igreja. E hoje nós estamos vivendo uma guerra cultural. Nós estamos vivendo hoje uma guerra cultural onde os crentes não podem se posicionar, não podem confessar a sua fé, que tem o tal do cancelamento. Há dias atrás, uma cantora famosa, ela se posicionou defendendo os seus princípios na palavra de Deus e ela foi ferozmente perseguida, foi ferozmente acusada na internet por dizer não, eu digo não ao que o mundo está oferecendo e digo sim aos princípios da palavra de Deus. Deixa eu te dizer, meu irmão, nós estamos em guerra e essa guerra, ela é espiritual. É uma batalha espiritual. E Paulo, ele já estava enxergando isso, dizendo, irmãos, a nossa guerra, ela não é carnal, ela não precisa de espada humana, ela não precisa de escudo feito pelo homem, mas a nossa guerra, nós temos as nossas armas que são espirituais. As nossas armas que são poderosas em Deus. Para desfazer as fortalezas de Satanás, as fortalezas do inimigo. Ei, meu irmão, O inimigo, ele não está preocupado em te bater, não. O inimigo não está preocupado de dar um tapa, não. O inimigo, ele quer influenciar na maneira que você vive, a maneira que você caminha, na maneira que o seu coração está na presença do Senhor. É isso que o inimigo quer te influenciar. Nós estamos em uma guerra. E Paulo vai dizer, as nossas armas, elas não são carnais. Nós estamos em uma guerra. Porém, nós temos armaduras que são dadas pelo próprio Deus para a sua igreja. Nós estamos em uma guerra, mas nós não estamos desarmados. Nós estamos em uma guerra, mas o Senhor colocou para nós, à nossa disposição, armaduras que são poderosas em Deus para vencer todo tipo de levante, todo tipo de fortaleza que tem se colocado como muralha na sua frente. Que tem se colocado como oposição na sua frente. São armaduras espirituais, são armas celestiais, que o diabo não resiste. Ele tem que correr, porque em Cristo nós somos mais do que vencedores.

as armas que compõem a armadura de Deus são mais poderosas do que qualquer armamento humano. As armas que compõem a nossa armadura em Deus, elas são mais poderosas do que qualquer tipo de arma americana, que é uma das mais desenvolvidas, ou israelenses, ou russas. As nossas armas, elas não são dadas por homens, mas elas são buscadas de joelhos e recebidas pelo próprio Deus. Quem sente que você está em uma guerra, levante as mãos. Quem sente que você está em uma batalha, levante as suas mãos. Quem sabe você entrou aqui, meu irmão, e o inimigo declarou guerra contra a sua vida espiritual. O inimigo declarou guerra contra a sua família. O inimigo declarou guerra contra o seu casamento. Quem sabe você entrou aqui e o inimigo disse, não, o seu ministério não vai prosperar. Mas deixa eu te dizer uma coisa, você tem armas poderosas em Deus, que são tão poderosas que o diabo não vai resistir. A sua vida vai prosperar, a sua família vai prosperar, o seu ministério vai prosperar. A sua vida está escondida em Deus, aleluia. A sua vida está escondida em Deus. No livro de Epístola de Paulo aos Efésios, ele traz para nós uma lista das armaduras de Deus. Capítulo 6, verso 14 ao 18. E é importante que nós, que somos soldados, estamos alistados nesse quartel de Cristo. Jesus não chamou você para ser só... Não, Jesus chamou você para ser soldado. E nós estamos em guerra. Um país, quando entra em guerra, todos que são convocados, eles não podem negar ao chamado do seu país. Porque se eles negarem, se eles fugirem, se eles se esconderem, eles são presos. Todo soldado, todas as pessoas que são convocadas, pode ser idosas, pode ser crianças, pode ser adolescentes, pode ser jovens, elas têm que ir para a guerra para defender o seu país. E Paulo está dizendo assim, nós estamos em guerra e nós temos armas espirituais. Tem muitos irmãos que já encostou as suas armas, encostou a sua armadura e o inimigo, ele tem achado vulnerabilidade, ele tem achado brecha na sua vida para te enfraquecer e para atacar. Pastor, eu entrei aqui caído. Quem sabe você é um soldado que entrou aqui, está ferido por conta da batalha, por conta desta guerra espiritual, mas o Senhor te trouxe aqui para te dizer, meu filho, eu curo as suas feridas, eu te revisto de novo, eu te revisto com as armaduras que são poderosas em mim para vencer as fortalezas do diabo, para vencer as fortalezas de Satanás. Efésios capítulo 6, verso 14 diz, estais, pois, firmes, tendo cingido os lombos com a verdade. Havia um cinto em um traje de um soldado, na qual ele... Esse cinto, ele cingia e ele conseguia segurar toda a couraça, toda a sua vestimenta, ela era segurada naquele cinto. E quando Paulo diz, cingi-vos com o cinturão da verdade, o que nos dá firmeza é quando nós agimos com a verdade. Porque a Bíblia nos declara que o pai da mentira é Satanás.
Então, quem está com Cristo, ele vive na verdade. O diabo não resiste quando você vive na verdade, quando você fala a verdade, quando você pratica a verdade, quando você ouve a palavra de Deus e pratica ela na sua vida. O diabo, ele não resiste, porque é uma arma poderosa em Deus para destruir as suas fortalezas. A verdade, ela aniquila a mentira. A verdade, ela é oposta à mentira. Então, por isso que ela é uma arma poderosa, porque o diabo, ele veio para matar, roubar e destruir, ele veio para enganar. E muitas pessoas estão cegas do seu entendimento, estão enganadas. Muitas pessoas que não conseguiram chegar ao conhecimento.

chega, porque a palavra de Deus é a sua verdade. Aleluia, não tem mentira do Satanás que resista à verdade. Quem vive na verdade vence Satanás. O diabo não pode com aqueles que estão firmados na verdade. Vestida a couraça da justiça. A couraça, ela era uma peça que ela protegia o coração e o abdômen do homem. Justiça. O coração do homem, ele precisa ser protegido, ser regido por justiça. Um dos atributos comunicáveis de Deus para a sua igreja, para o homem, é a justiça. O Senhor, Ele é justiça, Ele é amor, mas Ele é justiça também. Sabe por quê? Porque Ele não tem culpado por inocente e nem inocente por culpado. Culpado é culpado, inocente é inocente. Ele é justiça. Muitas das vezes a justiça do homem pode falhar, o juiz da terra ele pode falhar, mas o juiz do céu ele é justo e ele quer que nós se revestimos da couraça da justiça. Será que nós somos justos? Será que o nosso coração é justo? Guarda o teu coração, acima de todas as coisas, guarde o seu coração. O nosso coração tem que ser revestido de justiça. Efésios 6,15, calçando os pés na preparação do Evangelho. O Evangelho, ele é o nosso calçado. O Evangelho é aquele que, o Evangelho é o que nos faz continuar caminhando com os nossos pés seguros. Calçados da sandália do Evangelho da paz. O Evangelho é o que traz segurança para a sua caminhada. O Evangelho é o que faz você caminhar por lugares firmes, é o que te dá segurança nos seus passos, é o que você pode pisar em espinhos, você pode pisar em serpentes e escorpiões, mas não fará dano algum, porque você está calçado do Evangelho da paz. O diabo não resiste, o Evangelho que está calçado nos seus pés. A Bíblia diz que naquele dia o Senhor esmagará debaixo dos seus pés a serpente, a cabeça da serpente. Deixa eu te dizer uma coisa, por intermédio do Evangelho, nós pisamos na cabeça de Satanás. Todas as vezes que este Evangelho é pregado, todas as vezes que esta palavra é anunciada, o diabo, ele está com a cara no chão e nós estamos pisando na cabeça do diabo. Se você crê que o Evangelho tem esse poder, levante a sua mão e glorifique a Ele. O escudo da fé. Tomando sobretudo o escudo da fé, com o qual podereis apagar todos os dardos inflamáveis do maligno. Quando nós temos fé, Hebreus vai nos revelar dizendo, o escritor aos Hebreus, o firme fundamento das coisas que não se vê, mas daquilo que se espera. A fé é aquilo que você imagina, é aquilo que você não vê, é aquilo que não é palpável aos seus olhos, mas pela fé você consegue trazer à realidade aquilo que é invisível, você consegue trazer à realidade aquilo que é impossível. Então quando o inimigo se levanta contra você, quando o inimigo te calunia, você olha pela fé dizendo, essa calúnia vai cair por terra, porque eu sei em quem que eu tenho crido. Aleluia, quando o inimigo tenta contra a sua vida, você já diz, eu sei que o diabo vai cair por terra, ele já perdeu, porque pela fé eu sou mais do que vencedor em Cristo Jesus.

0: o capacete da salvação. O capacete era a peça que protegia a cabeça do soldado, a mente do soldado. E Jesus, ele vai por várias vezes reforçar para os seus discípulos, dizendo: não estáis ansiosos por essa vida, mas estáis ansiosos por aquilo que vai vir após essa vida. Não junteis tesouros nessa terra, mas junteis tesouro no céu. Vale mais uma alma salva do que este mundo todo perdido. Jesus estava dizendo: preocupai, estai com a sua mente ocupada naquilo que é celestial, porque o que é terreno passa. O que é terreno vai ser destruído, o que é terreno vai ficar, mas o que é celestial é para a eternidade. Estais com as vossas cabeças, com o capacete da salvação. Aleluia, oh glória, os seus pés estão na terra, os seus pés estão nesta terra, mas a sua mente está nos céus, está na Nova Jerusalém, está nos céus. Tomando a espada do Espírito, que é a palavra de Deus. A palavra de Deus. A palavra de Deus, ela traz a maior revelação de Deus. Uma vez um irmão tão simples, ele olhou para mim e pegou essa Bíblia e ele disse: pastor, na época não era nem, era jovem ainda, pastor Everaldo. E ele disse assim: jovem, vão Miqueias. Esse livro fechado nas mãos de qualquer homem, ele é um livro. Mas esse livro, nas mãos de um homem cheio do Espírito Santo, ele é uma arma poderosa em Deus. Porque essa palavra, ela tem poder na vida de quem tem o Espírito Santo de Deus. Essa palavra, como está dizendo, e a espada do Espírito, que é a palavra de Deus, essa palavra, ela só tem poder quando ela é direcionada pelo Espírito Santo de Deus, como em nome de Jesus Cristo está sendo direcionada pelo Espírito Santo de Deus, e ela só vai surtir efeito na sua vida quando ela é lançada pelo Espírito Santo de Deus. O diabo não resiste à espada de dois gumes que entra e penetra até na divisão da alma e do espírito do homem, e é apta para discernir os corações. É essa palavra que o diabo não resiste, à palavra de Deus. A palavra, ela derrota Satanás. Jesus venceu o diabo na tentação por intermédio da palavra de Deus. Fique em pé, o horário já foi embora. E ele vai encerrar dizendo, Efésios 6, 18, orando em todo tempo com oração e súplica no Espírito. O diabo, ele não resiste à igreja que ora. O diabo, ele não suporta o crente que está em oração, porque ele sabe que ele está em contato com os céus. Nós estamos em uma guerra milenar antes da criação do mundo. Mas a notícia que eu tenho para você é que é uma guerra que ela já está vencida pelo sangue de Jesus lá na cruz do Calvário. Quem crê que essa guerra já está vencida, levante as suas mãos e glorifique o nome do Senhor. É uma guerra que já está vencida pelo nosso Deus. O diabo, ele pode tentar, ele pode se levantar, mas ele sabe que ele vai cair, porque o Senhor já declarou a sua vitória. Como diz em Romanos capítulo 9, porque em todas estas coisas nós somos mais do que vencedores em Cristo Jesus. Nós estamos em guerra. E enquanto Jesus não volta para buscar a sua igreja, O nosso dever é se portar, se colocarmos como soldados de Cristo e estarmos preparados para toda a batalha, porque nós sabemos que quem está conosco é o general, é o Senhor dos senhores, Rei dos reis, e Ele está conosco, e esta batalha já está vencida. Pode exaltar a Jesus essa noite. E eu gostaria de chamar aqui na frente. Eu gostaria de chamar pessoas que, por algum motivo, você sentiu, o inimigo tem mentido para você que a guerra já está perdida. Que a sua batalha já está perdida. O inimigo tem lançado na sua mente, dizendo, não, você já perdeu, não dá mais. Já perdeu, larga tudo, abandona tudo. E o Senhor está dizendo, não, eu já venci, o diabo já perdeu, você é meu, aleluia. Vem aqui na frente, saia do seu lugar, porque eu quero orar por você. Vem aqui, venha isso, saia do seu lugar. Você que o inimigo tem lutado na sua mente, colocado depressão, dizendo, não, você não tem mais jeito. Vem aqui na frente, porque Jesus tem uma obra na sua vida. E essa guerra, ela está vencida pelo Senhor. Tem pessoas aqui que o inimigo tem colocado depressão no seu coração, na sua mente. E o Senhor está dizendo assim, não filho, você é mais do que vencedor. Eu estou colocando à sua disposição armaduras. Tome dessas armaduras, revesti-vos de toda a armadura de Deus, para que possais resistir firme o dia da tentação. Quantas pessoas aqui na frente, eu quero orar, vem aqui na frente, saia, tem pessoas ainda que estão sentadas. Fique de pé você que está sentado. Pastor, eu preciso de um revestimento, o inimigo tem lutado no meu casamento, na minha vida espiritual, parece que está tudo acabado. Eu quero orar por essas vidas que estão aqui com a gente. Você que precisa renovar a sua aliança com Deus. Que por algum motivo você olhou para o homem, olhou para alguém e falou, não, eu vou desistir, não dá mais, vou parar, saia do seu lugar e vem aqui na frente que eu quero orar por você. Levante as mãos para cá. Senhor Deus e Pai, eu quero orar por esses irmãos, por essas irmãs que receberam a palavra, Senhor. E o inimigo tem mentido, Pai, porque essa é a função do diabo, mentir. Ele veio para matar, roubar e destruir. A Tua palavra diz que Ele é o pai da mentira, Ele mente. E eu quero orar por essas vidas, Senhor, eu quero orar por esses irmãos, por essas famílias que estão aqui. Que o Senhor possa agora restaurar a confiança, a segurança, Pai. Que no Senhor nós somos mais do que vencedores. Visita cada um agora, Pai. Põe as Tuas mãos, guarda, livra de todo mal. Eu repreendo agora, Pai, todo ataque diabólico. Eu repreendo agora todo levante diabólico contra esta vida. Em nome de Jesus, sai agora. Em nome de Jesus, essa enfermidade no corpo dessa irmã, no corpo desse irmão, alamassou candarabria, saia. Essa opressão maligna que o inimigo tem, meu Deus, colocado na vida desta pessoa, deste irmão, nós repreendemos agora, porque nós estamos em guerra espiritual e as nossas armas são poderosas do Senhor para destruir toda a fortaleza do diabo na vida desta pessoa. Na vida desse irmão, é o que eu te peço, em nome de Jesus Cristo, amém e amém, Senhor Jesus. Que Deus abençoe.
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1: Quero cumprimentar a todos com a paz do Senhor Jesus. Meu nome é Helenir, moro aqui na cidade de Toledo, Paraná. Eu quero contar uma bênção que o Senhor me concedeu algum tempo atrás, da casa própria. Eu havia sempre pedindo a Deus, né, que eu queria ter uma casa, e sempre andava, né, olhando as casas das pessoas, e eu dizia, ai meu Deus, como eu queria ter uma casa própria. E então, uma quarta-feira, eu fui na Igreja Pentecostal Deus e Amor, na cidade de Rio do Sul, Santa Catarina, e eu entrei lá, sentei, fiquei orando, né, buscando a presença do Senhor. E quando eu menos esperei, o pastor lá disse para mim assim, irmã, Deus me faz saber que nessa tarde Ele te entrega uma chave. Eu vejo assim, Ele te entregando uma chave. Você vai ter a chave da tua casa própria. Tá, eu, sem ter condições financeiras de comprar uma casa, saí dali confiando no poder de Deus. Quando foi, dali um tempo, num domingo de manhã, pega fogo na minha casa, em que eu morava de aluguel, e pegou fogo naquela casa, e eu perdi tudo que eu tinha. Tudo, tudo, tudo, não me restou nada. Eu só saí de dentro de casa com os meus filhos, graças a Deus, né, que foi só a parte material. Mas em 20 anos, né, que eu tinha uma casa assim alugada, roupas e utensílios domésticos, tudo eu perdi naquele dia. Mas, para minha surpresa, o prefeito, num domingo de manhã, ele estava na prefeitura. E ele viu aquele fogo, eu morava bem no centro da cidade de Rio do Sul. Ele viu aquele fogo, aquela labareda de fogo, aquela casa pegando fogo, ele foi até lá para ver o que aconteceu. E ele nos viu ali, eu com a minha família, na rua, sem, só com a roupa de dormir. E ele disse assim, olha, fica tranquila. Ele deu um abraço em nós e disse assim, fica tranquila, eu vou providenciar uma casa para vocês morar. Vou colocar vocês na frente da fila, que nós temos uma fila de espera gigante, mas eu vou colocar vocês ali porque essa situação é urgente. E disse, vai segunda-feira lá na prefeitura que nós vamos dar andamento para vocês receber a casa de vocês. E dito e feito, nós fomos lá, graças a Deus, eu consegui a minha casa própria, saí do aluguel, dali um pouquinho, né, não demorou muito. Surgiu a oportunidade da chave da casa própria, assim como o Senhor Jesus tinha revelado. Então, o Senhor Jesus tem os planos dele, ele sabe todas as coisas, né? E conseguimos ganhar muito mais coisas do que nós tínhamos, e desde roupa, comida, móveis, o Senhor Jesus providenciou tudo dali para frente, né? Eu tinha emprego, meu esposo também. Então, continuamos a nossa vida, graças a Deus, dentro da nossa casa própria. Com tudo dentro, Deus preparou tudo pelo bom e do melhor. Agradeço a Deus e essa rica oportunidade.
2: 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Você que está enfermo, você que está desempregado, você que precisa de Deus, um milagre, vem estar conosco. Com o endereço, coloque no seu Waze aí, você que vem com o seu carro, Avenida Prefeito Pereira Passos, número 10, é a entrada principal aqui do nosso Templo da Glória de Deus. 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
3: Paz do Senhor, meu nome é Juliana. Gostaria de falar sobre o culto das quarta-feira do Grande Mover de Deus aqui na nossa sede mundial. Eu quero te fazer um convite para que você venha ser edificado através da palavra. Deus tem feito grandes maravilhas na minha vida. Venha você também para que você seja edificado com esta grande palavra aqui na nossa sede mundial. E que Deus te abençoe.
4: Sou a Tassília, vim na quarta-feira do Mover de Deus. Fui abençoado e convido todos para vir aqui, o que visto o programa Voz da Libertação, nós vamos receber a grande bênção e o poder de Deus, o mover de Deus aqui na sede, no tempo da glória de Deus.
5: Eu sou o Daniel, vim na quarta do grande mover de Deus, recebi a minha vitória, recebi a minha bênção, estou saindo daqui com a minha vitória e vem você também receber nesta quarta-feira a vitória da parte de Deus.
6: Eu sou a Marisete, sou da cidade soberana, Guarulhos. Eu tenho vindo aqui nas quartas-feiras do grande mover de Deus. O Senhor tem me abençoado grandemente. Você que não veio, venha nas quartas-feiras para Deus te abençoar também. Se precisa, traga uma pessoa também com você, entendeu? Para você, aleluia, Jesus ser abençoado e abençoar sua família também. Venha.
7: Meu nome é Leonice dos Santos. Eu convido a todos os irmãos que estão em casa, em qualquer parte do mundo, do estado de São Paulo, para vir aqui na igreja, na quarta do mover de Deus, aqui na Avenida do Estado, 4568. Venha receber a sua bênção, a sua vitória, porque eu já estou com a minha vitória nas mãos, porque o Senhor já me concedeu e vai conceder para você também, em nome do Senhor Jesus Cristo.
8: Oh, glória, eu moro em Bugaçu, me chamo Maria de Nalva, vim aqui na sede mundial receber a bênção, e venha vocês também, que é a coisa maravilhosa de Deus. Eu moro em Bugaçu.
9: Que Deus abençoe, queridos e amados ouvintes do programa Voz da Libertação. Pastor Rivair falando com todos vocês. Estou aqui para confirmar a minha presença na grande quarta-feira, a quarta-feira do grande mover de Deus, no horário das 15 horas. Iremos levantar um grande clamor a Deus em seu favor, o batalhão da oração, o batalhão da fé, o batalhão da libertação, confirmando também a presença nesta grande quarta-feira, no horário das 15 horas, na Avenida do Estado, 4568. Você que precisa de um milagre, você que precisa de uma grande libertação, não vai ficar em casa. Venha buscar o seu milagre, venha receber a grande bênção que virá das mãos do nosso Deus para a palma das suas mãos. Chega de sofrer, meu irmão. Anote este endereço, Avenida do Estado, 4568. Eu aguardo por você e por toda a sua querida e amada família. Faça o trabalho do bom samaritano, evangelize um amigo e convide para fazer parte da Tarde da Libertação, a quarta-feira do grande mover de Deus. Mais uma vez o endereço, Avenida do Estado, 4568, no horário das 15 horas. Espero por você e por toda a sua família. 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

abençoe você que está ligado na Rádio Deus e Amor. Gente, dentro de instantes você vai acompanhar o Sertão Evangélico. Tem a oração das 6 horas da manhã, e logo em seguida o programa Sertão Evangélico na comunicação do nosso irmão Zaqueu. E eu, Levi Muniz, vou estar com vocês às 7:30 da manhã. Das 7:30 às 9, vou estar com uma programação especial Manhã com Deus aqui na Rádio Deus é Amor. Hoje, quarta-feira do grande mover de Deus, já estamos aqui pelos estúdios com muita alegria para dizer a você que Jesus te ama e Jesus morreu na cruz do Calvário e Jesus tem bênção para você. Nós vamos acompanhar a oração com o presbítero Zaqueu. Eu quero que você ore com o servo de Deus e seja abençoado, tá bom? Deus te abençoe. São 6 horas da manhã em ponto na Grande São Paulo. Bom dia!

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1: Seis da manhã em São Paulo, capital Brasil. Hoje, quarta-feira, 24 de junho, meu povo. 13 graus fazem aqui em São Paulo. Sejam todos bem-vindos ao programa Sertão Evangélico, o melhor programa caipira, rapaz, da manhã, não tem outro. É o programa Sertão Evangélico. E já quero, no exato momento, dizer sejam bem-vindos também aos irmãos que estão pelo Rádio Deus e Amor e que estão também pelo canal Direto com Deus. Sejam todos bem-vindos ao programa Sertão Evangélico. Eu sou Iris Van Zaqueu e juntos estaremos até às 7h30 transmitindo o melhor da programação evangélica, os melhores louvores, toca aqui no programa Sertão Evangélico. E sem muita conversa, meu povo, vamos buscar a presença do Senhor Jesus. Senhor Deus, eterno Pai, aqui estamos, ó Deus, mais uma vez, juntamente com a tua igreja, com o teu povo, pedindo a ti perdão pelos nossos pecados, pedindo a ti, ó Deus, perdão pelas nossas falhas, erros. É, Pai, somos falhos, somos miseráveis pecadores. Tenha misericórdia de nossas vidas, ó Deus. Tenha misericórdia, ó Deus, que somos falhos, Senhor. Mas estamos aqui como um pecador, remido, pedido a ti, Senhor, o teu milagre, o teu perdão. Senhor, eu oro juntamente agora com centenas de milhares de ouvintes que estão ouvindo a programação pelo rádio Deus é Amor. Oh, aleluias! Aqueles que se encontram, ó Deus, lá no nordeste do nosso país, no norte, no centro-oeste, no sudeste, no sul. Senhor, eu tenho certeza que existem pessoas também que estão acompanhando a programação e estão em outros países ouvindo o rádio, ouvindo o programa Sertão Evangélico. Meu Papai do Céu, independentemente, ó Deus, do trabalho, de onde a pessoa agora está, ó Deus, que o Senhor venha visitar agora em nome do Senhor Jesus Cristo. Meu Pai, esta mulher que ora em favor da libertação do seu esposo, o esposo que neste exato momento se encontra já orando em favor da libertação da esposa, é estes pais que oram em favor da libertação e salvação dos seus filhos. Meu Pai, é o momento onde a igreja, o povo, eles se reúnem, ó Deus, para entregar o seu dia nas tuas mãos. Que nós sabemos, ó Deus, que a nossa vida já se encontra nas tuas mãos. Nós sabemos, ó Deus, que a nossa vida, ó Deus, os nossos familiares, sim, já se encontram em tuas mãos. Oh, aleluias, meu Deus, é uma manhã, ó Papai amado, de vitórias. É uma manhã da grande quarta, Deus, do grande mover de Deus. É uma quarta, Senhor, aonde o Senhor separou em nossas igrejas, Deus e amor, para transformar vidas, para libertar, para salvar. Oh, aleluias. Senhor, olha para este povo que humildemente tem te pedido, ó Deus, perdão. Outros estão te pedindo a cura, outros estão te pedindo o renovo, outras pessoas estão te pedindo, ó Papai amado, que o Senhor venha desfazer toda a obra maligna que tem assolado, destruído essa casa. Meu Papai, Mas todos estão aqui orando. Mas todos estão aqui agora, nesse exato momento, clamando. Mas todos estão com uma só fé, em um só propósito, ó Deus, clamando ao único Deus. Nós não precisamos, ó Deus, criar imagens para que venhamos adorar. Nós não necessitamos, ó Deus, caminhar centenas e centenas de quilômetros, ó Deus, a pé de joelhos, para poder o Senhor ouvir a nossa oração, não. O Senhor ouve o nosso clamor, aonde nós estejamos, ó Deus, seja na sala, seja no quarto, no banheiro, no quarto, ó Deus, no carro, na estrada, na igreja, no caminho, aonde nós estivermos, o Senhor, Deus, ouve a nossa oração. Oh, aleluias! Pai, por isso eu peço a Ti neste exato momento, olha para esse homem, para esta mulher, olha para a Tua igreja, que neste momento eles já se encontram clamando juntamente comigo. Aqueles que estão orando em espírito, ó Deus, e outros estão de joelhos ainda, orando e Te buscando. Oh, aleluias! Essa pessoa que está se preparando para ir para o seu trabalho. Essa mulher, esse homem, ó Deus, que já estão no seu trabalho desde a madrugada. Oh, meu Deus, ouve a oração e contempla agora esse feirante, esse ambulante, esse homem que trabalha no campo, na lavoura, na agropecuária, essa pessoa que está indo plantar, colher. Oh, meu Deus, esses que trabalham nos canaviais. É tantas pessoas, oh Deus, que neste exato momento acordam cedo para trabalhar. Oh, Papai amado, que o Senhor venha visitar agora. Visita, Senhor, dando livramento, dando a Tua prosperidade, dando a Tua bênção, Tua proteção divina, meu Deus. Oh, aleluias! Muito obrigado, Senhor, pela vida de cada ouvinte do Rádio Deus e Amor. Muito obrigado por cada internauta, meu Pai amado, que tem ajudado, Pai amado, compartilhando a programação. Oh, Papai amado, muito obrigado por tudo que o Senhor tem feito e realizado por intermédio do programa Voz da Libertação, por intermédio da nossa Rádio Deus e Amor, por intermédio, oh Deus, de cada programa que é transmitido nesta rádio, meu Pai, que neste exato momento o Senhor venha dar entendimento, que neste exato momento o Senhor venha dar mais poder, venha dar autoridade, venha dar unção para cada comunicador, oh meu Deus, para aqueles, oh Deus, que necessitam de unção, que o Senhor venha dar mais unção, aqueles que necessitam, Deus, de mais, oh Pai amado, cheio da Tua presença, que eles venham ser cheios da Tua presença, oh Deus, e o Senhor venha curar, que o Senhor venha transmitir a palavra de salvação, oh meu Deus, de quebrantamento, meu Deus, olha para esse homem, para essa mulher que se encontra tão longe, mas está ouvindo a programação. Oh, aleluias! Olha essa idosa, olha essa mulher, oh Deus, com a idade já avançada, mas ela se encontra agora, Deus, de joelhos dobrados, ela se encontra agora, meu Deus, ali clamando em favor de sua família. Olha para esse homem, já com a idade tão avançada, mas se encontra ainda sendo coluna de Deus na sua casa. Ele se encontra, oh Deus, ali clamando por libertação, por salvação. Oh, meu Deus, não perde um dia de oração, porque ele sabe sim que tem que trilhar o caminho da salvação, porque ele sabe sim, ó Deus, que esquecendo das coisas que para trás ficaram, ele caminha para o alvo, o prêmio da nossa salvação, que é o Senhor Jesus Cristo. Oh, maravilhas, Senhor, ouve o clamor dessa Tua igreja, ouve o clamor, ó Deus, desse povo tão humilde, desse povo barulhento, ó Deus, que o mundo às vezes se incomoda tanto com glórias, que o mundo se incomoda tanto com o nosso barulho, ó Deus, mas brevemente, ó Pai, iremos cantar, iremos entoar louvores nas mansões celestiais, brevemente, ó Deus, estaremos clamando clamando contigo. Oh Deus, face a face. Meu Deus, obrigado, Papai do Céu. Obrigado por tudo que o Senhor tem feito, realizado em nossas vidas. Obrigado, Senhor, pela libertação desta família. Obrigado, Senhor, pelo Senhor dar livramento para este homem, para esta mulher, para este familiar, Senhor, que está orando conosco agora. Meu Deus, ouve a nossa oração, ouve o nosso clamor, meu Papai do Céu. Eu oro neste exato momento, meu Deus, com esse homem, com esta mulher que tem orado tanto, tem pedido ao Senhor que o Senhor venha se achegar mais nesta casa e trazer a libertação. É a libertação para o filho, para a filha. É a libertação dos vícios malignos. É a libertação dos vícios de jogos online. De jogos, oh Deus, é tantos vícios, oh Deus, tantas drogas, é tantas coisas ilícitas, imorais, que o Senhor venha libertar nesta manhã. Liberta, Senhor, que esses demônios que têm assolado esta casa, que esses demônios que têm assolado estas vidas, que esses espíritos malignos enviados para destruir, trazer tristeza, trazer depressão, trazer insônia, que já venham ser repreendidos agora, que saia, saia agora, em nome do Senhor Jesus Cristo, que venha sair desta casa, que venha sair deste casamento, que venha sair da saúde desta pessoa agora. Oh meu Deus, é tantas doenças que esse maligno tem trazido câncer, AIDS, HIV, trazido, ó Deus eterno, a depressão, a ansiedade, é tanta coisa maligna, ó Deus, mas estamos repreendendo agora, em nome do Senhor Jesus Cristo, que esse casamento venha a ser liberto, que essa família venha a ser liberta, que esta casa venha a ser liberta, que esta empresa venha a ser liberta, que este homem, ó Deus, está orando em favor das suas ações, ó Deus, venha a ser liberta, venha a desprender, e tudo venha a dar certo em nome do Senhor Jesus Cristo. Meu Deus, tudo aquilo que está amarrando, tudo aquilo que está atrapalhando, tudo aquilo que está estagnando, ó Deus, esse processo judicial, esses negócios, ó Deus, empresarial, este algo, ó Deus, sim, ó Pai amado, está tudo fácil para resolver, mas tem algo atrapalhando, que em nome do Senhor Jesus Cristo, venha desprender, venha ser retirado todo o atrapalho nesse processo jurídico, nesse processo penal. Ó meu Papai amado, eu oro nesse exato momento, sim, ó Deus, para o Senhor abrir as portas, quebra, ó Deus, essas correntes malignas, esses cadeados que têm atrapalhado, que têm estagnado a vida financeira desta pessoa, têm atrapalhado, amarrado a vida sentimental deste ouvinte, meu Deus. Olha agora e contemple agora, Senhor, a oração, ouve, Senhor, oh, aleluia, meu Deus, esse homem que está com um processo no INSS, esta mulher que esse processo no INSS se arrasta anos, ó papai, e nada consegue resolver, esse processo, ó Deus, na justiça, que o Senhor sim, que o Senhor venha conceder ali, ó papai amado, a bênção, que o Senhor venha abrir as portas, e eles venham saber, entender que foi o Senhor, que nesta manhã, o Senhor abriu as portas, o Senhor quebrou os grilhões, o Senhor quebrou as correntes, quebrou os cadeados, e deu a vitória para o teu povo, para a tua igreja. Papai amado, esta pessoa que se encontra esperando já na fila do SUS, há semanas, meses, anos, por essa cirurgia, que em nome do Senhor Jesus Cristo, que essa cirurgia, tudo venha dar certo, e que eles venham saber entender, ó Deus eterno, que é o Senhor que está indo adiante. Papai, ouve a oração da tua igreja, ouve a oração, ó Deus, da tua casa, ouve a oração, meu Deus, do teu povo, meu papai amado. Obrigado por tudo, Senhor. Obrigado pelo fato do Senhor ser um Deus tão maravilhoso. O Senhor é um Deus tão bondoso, tão misericordioso. Oh, aleluias, meu papai amado. Muito obrigado, Senhor, Obrigado pela nossa equipe, obrigado, Senhor, pelos nossos gestores, obrigado pela nossa diretoria, obrigado, Senhor, por cada colaborador da nossa igreja pentecostal, Deus de amor, aqueles que se encontram, Deus, aqui em nossa sede mundial, como também aqueles que estão espalhados por todo o Brasil e o mundo, meu Deus, oh, Papai amado, muito obrigado por tudo. Só temos palavras de gratidão a Ti, ó Deus, porque o Senhor é um Deus maravilhoso. O Senhor é um Deus bondoso. O Senhor é um Deus, ó Pai, que concede, ó Deus, o livramento, concede a paz, concede tudo aquilo, ó Deus, nós pedimos e muito mais ainda. Pai, eu oro juntamente, ó Deus, com essa criança que tem um desejo de Te servir. Essa criança que tem um desejo, ó Pai, de Te adorar, de Te buscar. Essa criança que tem o desejo, ó Pai, de todos os dias ser usado por Ti na escola, na igreja. Oh, meu Deus, que o Senhor venha conceder, sim, a essa criança e conservar no entendimento na Tua palavra. Que esta criança, onde ela passar, aonde ela estiver, que o Senhor venha estar com os Teus anjos ao redor, protegendo, guardando e livrando-os de todo mal. Oh, meu Papai amado, livra-os do homem sanguinário, livra-os, ó Deus, daqueles que têm a maldade no seu coração, livra de sequestros, livra, Senhor, livra essa criança ainda nesse ventre desta mãe, livra, meu Papai do céu, que tudo venha dar certo nesta, ó Papai amado, com essa criança ainda no ventre, que venha crescer, ó Pai, e repreender todas as setas malignas, ó Deus, Papai, ouve a oração destes pais, que tem orado tanto em favor dos seus filhos. Meu Deus, eu oro neste exato momento em favor daqueles que estão lá, ó Deus, no campo, pedindo ao Senhor que o Senhor venha abençoar as plantações, o que essa pessoa, ó Deus, está ali cultivando. Oh, meu Papai, quantas pessoas agora estão pedindo ao Senhor misericórdia, que o Senhor venha, ó Deus, proteger este agricultor, este empresário, esse homem que tem investiu tanto o seu tempo, dinheiro, ali, ó Deus, está vendo os prejuízos nas suas plantações, nos seus negócios. Meu Pai, que o Senhor venha conceder o livramento, concede o livramento, livra-os de prejuízos, ó Pai. Livra estes empresários de traições, livra-os, ó Deus, de funcionários maus, livra, ó Deus, este homem, essa mulher de Deus que o Senhor, Pai amado, abençoou com esta empresa, abençoou com este negócio, ó Deus, repreenda, ó Deus, tudo aquilo que tem levado eles à destruição, livra-os, ó Pai, de destruição, de algo, ó Deus, que tem atrapalhado, ó Papai amado, os seus negócios, Papai, oh Deus, é o sertão evangélico no ar todos os dias, oh Pai amado, transmitindo a Tua palavra, é a rádio Deus Amor todos os dias, 24 horas, levando a semente da boa palavra, levando, Deus, palavra de transformação, levando a paz de prosperidade, levando a presença do Senhor, oh aleluias, meu Pai, meu Deus, só tenho que Te agradecer por tudo, meu Deus, Pai, mas eu oro também em favor dos caminhoneiros, dos boiadeiros, dos carreteiros, daqueles que trabalham, ó Deus, no campo, aqueles que trabalham na estrada, trabalham nas BRs, trabalham dentro da cidade. Oh, meu Deus eterno, ouve agora aí, Senhor, veja eles trabalhando na noite toda, madrugada, sim, Senhor, longe da sua casa, longe da sua família, longe de todos, meu Deus, mas estão lá, trabalhando, lutando, dando o seu melhor. Oh, meu Deus, que o Senhor venha livrá-los de acidente, livra esses homens, essas mulheres que trabalham na estrada, Senhor, livra-os de acidentes, livra-os de prejuízos, livra-os, ó Deus, de pessoas maus, prepara pessoas boas, pessoas que são enviadas por Ti, os Teus amigos, ó Deus, para sempre ali, ó Deus, estar juntamente com eles, meu Deus, livra-os de homens maus, Livra-as de mulheres maus, de pessoas que têm a maldade, mas prepara pessoas bondosas, pessoas cheias do Teu Espírito Santo, Deus, para sempre atendê-los, meu Papai amado. Isso, Papai, abençoa-os, guarda-os, livra de acidentes, Deus, meu Papai amado. Eu oro agora com esse obreiro, com esta obreira, com esse homem, com esta mulher, que tem um chamado missionário, que se encontra, Deus, longe do seu país, longe da sua cidade, do seu estado, pregando a Tua palavra. Este seminarista, meu Deus, que se encontra pregando a Tua palavra em um lugar tão longe, e alguns deles tendo dificuldade, sim, ó Deus, para adaptar-se ao clima, à cidade, ao estado, à cultura. Meu Deus, que o Senhor venha dar a eles entendimento, dar a eles, ó Pai amado, a Tua graça, sim, porque a Tua graça faz eles suportarem as lutas, as tribulações, as dificuldades, meu Deus, que o Senhor venha segurar e sustentar este obreiro em Tuas mãos, meu Deus. Olha para este missionário, para sua família. A sua família, ó Deus, que às vezes tem tido tanta dificuldade. É, Papai, é uma cultura diferente deste missionário. A sua família que às vezes não se adapta ao clima, à comida, à culinária. É tanto algo diferente, ó Deus. Mas que o Senhor venha sustentá-los. Que o Senhor venha preparar tudo, meu Deus. Oh, meu Deus, que a Tua palavra venha ser semeada por intermédio deste seminarista, deste obreiro, deste missionário, deste homem, desta mulher de Deus, ter levado todos os dias ali a palavra de Deus para o mundo, Deus, para este povo que tanto necessita da palavra de salvação. Meu Papai amado, eu Te apresento em Tuas mãos o nosso Brasil. Oh, meu Deus, que o Senhor venha proteger o nosso Brasil, que o Senhor venha proteger os empresários do nosso Brasil. Protege, sim, Senhor, que o Senhor venha estar com Suas mãos estendidas sobre a nossa pátria, sobre a nossa nação. Meu Deus, que o Senhor venha abençoar aqueles que estão lá, oh Deus, pelo governo federal, como também são estaduais, as prefeituras, os munícipes, oh Deus, que o Senhor venha estar, sim, com as Tuas mãos estendidas, livrando-os, ó Deus, de corrupção, livrando-os, ó Pai, de ser usado pelo adversário. Sim, Senhor, a nossa nação é uma nação, ó Deus, que Te adora. A nossa nação é uma nação que, sim, ó Deus, que Te busca, que Te adora. Pai, que o Senhor venha, sim, ó Deus, transmitir a Tua palavra para o Brasil inteiro, que todos tenham conhecimento, sim, ó Deus, que o Brasil é uma nação cuja o Deus é o Senhor. Oh, Papai do Céu, sim, oh Deus eterno, que todos venham conhecer e saber que, sim, que lá no Belém do Pará, quando a palavra, oh Deus, começou, sim, ser propagada por intermédio daqueles homens de Deus, sim, oh Papai eterno, hoje se expandiu o Brasil inteiro, sim, nós continuaremos clamando, proclamando que o Senhor, que o nosso Deus, sim, que Deus é o Senhor. Sim, Senhor, que não existe outro, Pai, que salva, que liberta e que transforma, Papai. Sim, meu Deus, acreditamos que os dons, acreditamos que o Senhor continua a operar, continua, oh Deus, acreditamos e sabemos que o Senhor continua ainda a salvar. Oh, meu Deus, sim, nós acreditamos e sabemos que o Senhor continua a falar conosco por intermédio das profecias, por intermédio das palavras vindas dos Teus profetas. Papai eterno, continua conosco, ó Pai, protegendo-nos, guardando. Oh, meu Deus, eu oro juntamente agora com esse irmão, com esta irmã que se encontra afastado dos Teus caminhos. Este, ó Deus, que um dia já teve, sim, no púlpito. Essa pessoa que um dia teve funções dentro da igreja, mas agora está afastado. Agora está afastada. Agora essa pessoa tem que dormir armado. Agora essa pessoa se intitula soldado, Deus, de um grupo, Deus, que se intitula o dono da cidade, dono do bairro, Deus. Mas eu tenho certeza, sim, que o Senhor, neste exato momento, está batendo no coração deste homem, desta mulher, dizendo: eu não te chamei para que seja soldado de grupos de criminosos, eu não te chamei para ser soldado, para ser integrante de grupos de criminosos, não, eu te chamei para que venha ser servo e soldado de Cristo, meu Deus, Pai. Eu tenho certeza que neste exato momento, pessoas tomarão a decisão e serão, meu Deus, oh Papai do Céu, servos e servas de Ti. Sim, Senhor, muito obrigado, oh Pai. Eu tenho a certeza, Senhor, eu tenho a certeza, oh Pai, que neste exato momento o Senhor vai sim tocar no coração, bater a porta e dizer: é hora de tomar a decisão e voltar para os caminhos do Senhor. Assim eu te peço, meu Deus, e te agradeço, em nome de Jesus, amém e amém, Senhor Jesus Cristo, amém. Queridos, eu tenho a certeza, a convicção, que o Senhor, neste exato momento, já visitou a tua casa. Eu tenho uma convicção que o Senhor, neste exato momento, Ele já curou lá na tua casa. Ele já visitou aquele parente que é enfermo, esta pessoa que estava buscando o Senhor e orando que o Senhor entrasse para desembaralhar, né? É tão burocracia nesse processo, o Senhor já visitou. Pode ter a certeza, vai ter boas notícias chegando em nome do Senhor Jesus. Mas agora eu quero falar com você que ainda não tomou a decisão de aceitar a Jesus. Você que se encontra afastado dos caminhos do Senhor Jesus, olha, o Senhor quer falar contigo, o Senhor já falou contigo, está na hora de...

deixar essa vida errônea, ó, de prostituição, bebedeira. Você pode mudar de vida, transformar a vida, transformar, mudar de rumo, mudar essa situação. Eu creio, eu tenho uma convicção que o Senhor Jesus, Ele já tocou no teu coração. Você acredita? Você crê? Ora assim comigo: Senhor Jesus, eu te peço perdão pelos meus pecados. Pai, eu pequei. Eu errei, sim, Senhor, mas eu estou aqui, Senhor, arrependido por tudo que o Senhor tem feito e realizado na minha vida. Pai, ó Pai do céu, eu peço a Ti, visita a minha vida e tudo que eu fiz, tudo que eu pratiquei, ó Pai, joga no mar de esquecimento. Muito obrigado pela oportunidade de uma nova vida, em nome de Jesus. Escreve o meu nome lá no céu, no teu livro, e sela com teu sangue. Amém. Eita glórias! Olha, é uma decisão de fé e de coragem, viu? Tem muita gente aí que diz: eu não tenho medo de nada. Eu quero ver agora você tomar essa decisão. Você que tomou esta decisão, olha, entre em contato conosco agora. Nós temos duas formas, duas comunicações para você entrar em contato. Primeiro é o nosso e-mail: queroaceitarjesus@ipda.com.br. Eu disse: queroaceitarjesus@ipda.com.br. E o nosso WhatsApp é 119-594-4645. Esse é o número onde você manda mensagem de texto, de áudio, dizendo que aceitou a Jesus na oração do amanhecer, e vai ter um pastor que vai te dar as orientações. 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Somos uma família, a família que vai morar no céu. E vamos continuar com o programa Sertão Evangélico, meu povo. Olha só, você que está pelo canal Direto com Deus, aí ó, é o nosso Juan Pablo da Hora, tá lá no canal Direto com Deus, e também o seu amigo, né, tá lá também juntamente com aquela equipe abençoada. Mas segura um pouquinho aí, direto, ó, canal Direto com Deus, sabe por quê? Porque eu quero te fazer um convite especial. Sexta-feira agora, sexta-feira, teremos uma programação toda especial. Qual é a programação especial? Em comemoração dos 2 anos do Sertão Evangélico. Isso mesmo, meu povo. 2 anos de Sertão Evangélico. Eu, juntamente com o pastor César Medina. César Medina já está se recuperando. Tenho certeza que nós estaremos firme e forte no programa especial. Teremos aqui a dupla, olha só, Cléton Evanilson, cantor Ivan Luiz. Teremos aqui novidade, rapaz. Aqui vai estar cheio demais a programação. Então já programe aí, divulgue para todo mundo. Sexta-feira, 6 da manhã, uma programação recheada de bênçãos e vitória para você. Isso mesmo. Então já anota na sua agenda, não se esqueça, viu, meu povo? E lembrando que estamos aqui ao vivo na sede mundial, transmitindo para o Brasil e para o mundo, e não pode deixar de esquecer de 119-8292-3392. Este é o WhatsApp para você mandar sua mensagem de texto, de áudio, de vídeo, para nós fazermos menção do seu nome, da sua fotografia, do seu retrato aí, meu povo. Vamos que vamos! Chega a irmã Ereni Miranda cantando para nós, para você e para mim, Cidade Santa.

0: desperta, meu povo! Você que dorme, desperta, homem! Desperta, mulher! Olha só! 6h34 em São Paulo, capital. Quero mandar um grande abraço aos meus irmãos, amigos que estão acompanhando em Paulistana, no Piauí. Patos do Piauí. Você que é de ali, rapaz, Curral Novo, Lagoa do Barro, Queimada Nova, São João do Piauí. Bora despertar, meu povo, porque a hora não passa. Afrânio, Pernambuco, Petrolina. Aí vou seguir mais um pouquinho lá pra Cabrobó, Salgueiro, você que é de Serra Talhada, Flores, Triunfo, Pernambuco, Gravatá, tá na sintonia do programa, você que também é de Garanhuns, aí também no Pernambuco, o Brasil inteiro sintonizado, desde Pernambuco, ao sul do nosso estado, ao centro-oeste e ao norte, como também aqui na nossa região sudeste do país, tá na hora de pegar o caminho da roça, meu povo, já molou a enxada. Já tirou o leite, não tirou. E vamos tocar a boiada, porque hoje é quarta-feira ainda, meu povo. Tá encostado aí, né, rapaz? Sei não, viu? Deixou as louças pra lavar hoje. Hoje vai estar mais frio do que ontem, viu? Então, ó. Então, cuidado com essas mãos aí que vai congelar tudo, meu povo. João Batista, lá de Patos, da Paraíba. Olha o que ele diz. Bom dia, paz do Senhor. Já varri o terreiro. Ó, terreiro é o quintal, viu, gente? Coloquei água para os animais e agora estou aqui na companhia do programa. Um abraço para toda a equipe, coloca o galo para cantar pra gente. Na verdade, o terreiro é a frente da casa, viu? É a frente da casa. Deus abençoe, irmão João Batista de Patos, lá na Paraíba. Neide Ferreira, de Campina Grande, lá da Paraíba, Paraíba também, Campina Grande, cidade abençoada. Meu Deus, tem uma praça ali com um lago bem no meio da cidade, muito, rapaz, pensa no clima abençoado. Bom dia, rapaz, estou fazendo caminhada e escutando o programa pelo celular. Um abraço para todos os irmãos deste programa abençoado. Um abraço, irmã Neide, e todos os irmãos que estão aí em Campina Grande, também na Paraíba. Josias, de Divinópolis, Minas Gerais. Olha o que ele diz. A paz do Senhor. Irmão Zaqueu, bora para mais um dia na lida. Hoje vou limpar o chiqueiro dos porcos. Aqui tem trabalho de sobra, viu? Coloca o barulho dos porcos aí pra gente. Olha os porcos aí. Rapaz, bom demais comer um porquinho assadinho ali na brasa. Eita, rapaz, que maravilha, hein? Joelma, paz, bom dia. Quero mandar um alô e desejar um dia abençoado a todos os irmãos do Ministério Vida em Valente, lá da Bahia. Deus abençoe os irmãos. Vida, do Ministério Vida, né? Em Valente da Bahia. Valente da Bahia, eu já tive lá. Deus abençoe os irmãos de Valente aí, né? Que estão lá na Bahia. Deus abençoe. Eu sempre falo que o Centro Evangélico é um programa que atende a todos os públicos, né, gente? Desde do norte ao sul, ao nordeste, a questão no campo, na cidade. É o programa da Igreja Deus Amor que transmite sempre essa essência, né? A essência verdadeira de Cristo. E tem gente ouvindo a gente também, né, sim, Jonatas?
1: A paz do Senhor, Pastor Zaqueu, pai. César Medina,
0: César,
1: aqui
0: rapaz.
1: Ana Cláudia de Uberlândia, a mãe do famoso Cleitinho. Estamos,
0: rapaz,
1: aqui antenados, ouvindo o programa Sertão Evangelho.
0: Viu aí, né, César?
1: Cleitinho já acorda logo de manhãzinha, já no pé do rádio, para ouvir o Sertão Evangelho. Que Deus abençoe a todos, um ótimo dia na presença do
0: César
1: Senhor.
0: O César fala assim, que o Cleitinho é bom com o quiabo, né, irmã? Sei não, viu? Se ela estivesse aqui
2: bom
0: agora...
2: Bom dia, paz do Senhor, irmão Zaqueu.
0: Paz, dia.
2: Bom dia, paz do Senhor, irmão Medina.
0: Medina.
2: Tô orando pra socorrer por recuperação, tá? Em breve o senhor vai estar aí de volta, viu?
0: Verdade.
2: Os áudios aí da rádio. Deus é amor.
0: Ô, glória.
2: Deus abençoar a sua vida, viu? Restaurar sua saúde, sua família, viu? Um abraço, meu irmão Erlândia, aqui de Porto Novo, Cariacica. Abraço a todos aí, Deus abençoe a nossa quarta-feira, em nome de Jesus, amém.
0: Maravilha, viu, né, César? A irmã orando por você, César. Ô, glória, maravilha.
3: A paz do Senhor Jesus, bom dia.
0: Bom dia.
3: Aqui é o irmão Nonato Rocha, de Fortaleza, Ceará.
0: Sim.
3: É, pedi ao irmão para mandar e jogar aí um balde d'água fria.
0: Eita, rapaz.
3: Daquela água bem geladinha, aquela água dormida, que tá bem geladinha.
0: Quantos graus?
3: Jogar aqui em cima da irmã Terezinha, que ela ainda tá debaixo do cobertor ainda, viu?
0: Terezinha, desperta! Vamos acordar, meu povo! Ó, gostei, meu
4: irmão Genilson de São Luís do Maranhão.
0: Maranhense.
4: Vindo trabalhar agora ali na área portuária, onde faz a atracação dos navios de minério de soja. A paz do Senhor a todos, meus irmãos. Glória seja dada, seja louvado ao nosso grandioso Deus. Amém. Fique na paz.
0: Ô, glórias! Eita! É o sertão evangélico levando a palavra de Deus pro Brasil e o mundo. E para todos os irmãos que estão acompanhando a programação, enquanto você manda seu vídeo, o seu áudio, deixa o seu comentário agora aí no YouTube. Eu quero fazer para você um convite especial. Você que está pelo rádio Deus e Amor, migra agora lá pro YouTube. Vai acompanhar por áudio e vídeo, isso mesmo. Áudio e vídeo é melhor. Você vai ter a comunicação visual com a nossa programação. Enquanto você migra agora pro YouTube, eu chamo quem agora? Elias Braga cantando Vai Orando.

0: 6h43 em São Paulo. Olha, eu vou mandar um grande abraço pra nossa irmã Débora. Ela manda um abraço e uma paz a Jesus pros seus irmãos Davidson, Rubens, Rúbia e os seus pais, Cristi e Daiane, e também aos seus avós Joelino e Joaquim. Deus abençoe eles que acompanham diariamente o programa Sertão Evangélico. Um abraço a todos os irmãos que estão acompanhando. Manda agora aqui no YouTube a sua mensagem, o seu pedido de oração. Iremos fazer menção aqui na programação. Gente, está chegando a nosso irmão José Rosa para contar o que Deus fez na sua vida. Irmão José Rosa, oportunidade aberta para você.
1: Meu filho estava com a intenção de ir para Portugal o ano passado, tá? Só que estava difícil a documentação dele sair. Ele estava com passagem comprada para fevereiro de 2025 e a passagem não saiu. Ele teve que adiar a passagem, adiou para junho. Em junho a passagem não saiu. Aí teve que adiar de novo para agosto. Quando foi em agosto, a passagem não saiu. Aí ele adiou de novo para outubro. Em outubro, graças a Deus, o documento dele foi liberado. Ele conseguiu, no dia 8 de outubro de 2025, ir para Portugal, que era a vontade dele. Tá? E lá ele chegando, ficou por lá. 2025 passou o final, 26 está lá até agora. Em janeiro de 2026, agora, ele estava com previsão de um emprego, tá? Ele fez os documentos, deu entrada na documentação, tudo tipo, para ir para a empresa, para trabalhar, só que estava com dificuldade, porque tu sair daqui para lá, para chegar lá e conseguir emprego rápido assim é difícil. Mas graças a Deus, em fevereiro, quando foi feito a chamada dos voluntários, né? Ele estava incluso dentro do número de pessoas que foi chamada. E graças a Deus, tudo deu certo, tudo certinho, documentação dele já está resolvida lá em Portugal. Ele já não está lá mais como voluntário, né? Já está documentado, já poder permanecer lá normal, fazendo o tratamento dele.
0: Só, nosso irmão José Rosa conta o que Deus fez, olha, na vida do seu filho, viu? Era, posso dizer, uma dificuldade danada, tudo preso, assim como eu orei hoje, né? Às vezes é uma burocracia, tudo ali parado, estagnado. E ele entregou na mão de quem? Daquele que resolve tudo. Daquele que tem o poder de pegar o impossível e tornar possível. Ele falou assim, olha, sempre reprovava, nunca dava certo os documentos, autorização para ele ir para Portugal. Mas até que ele resolveu fazer o quê? Entregar na mão do oleiro. Entregar na mão daquele que resolve tudo. Torna o impossível possível. E depois que ele tomou esta decisão, tudo foi, ó, tudo mudou. Tudo deu certo. Ele estava como um voluntário, agora está efetivado. Ele agora que estava lá, somente como experiência, agora está efetivado. Agora, meu amigo, ele vai assim, ó, meu filho agora está lá. Tudo certinho, as documentações, tudo direitinho, mas isso foi por intermédio da sua fé, buscando a Deus aqui em nossa igreja pentecostal Deus de Amor. E quero te convidar, que você que está acompanhando a programação, gente, dá tempo ainda. Nós temos 5 cultos aqui em nossa sede mundial, 7, 9, 11, 15 e 19 horas. Nós temos hoje aqui, às 9 horas, o pastor Milton de Almeida, que estará ministrando a palavra de Deus. Hoje é a grande quarta do grande mover de Deus. Eu redondei duas vezes, sim, porque vai ser um dia especial para você. E às 15 horas, o presbítero Rivai Silva estará também ministrando a palavra de Deus. Vai ficar em casa quem quer, porque é oportunidade de servir a a Deus, de ser curado por Deus aqui, é na nossa igreja pentecostal Deus e Amor, na Avenida do Estado, 4568 Liberdade, São Paulo, entrada principal pela Avenida Prefeito Passos, número 10. Você que está em outra cidade, outro estado do Brasil, você pode procurar em nosso endereço, em nosso site oficial, Igreja Deus e Amor, ou também dá um Google aí, coloca IPDA, você vai encontrar o endereço da igreja mais próximo de você. Igreja Deus e Amor, de portas abertas para te receber. E vamos, meu povo, continuar com a programação.
2: E é o Ageu de Campina Grande do Sul. Ageu. Tá muito frio aqui, ainda estou debaixo das cobertas. Mas joga água na irmã Alzina, que ela não quer fazer o bolinho da vovó.
0: Até a irmã Alzina tá dormindo. Não tem bolo, não tem café. Tá difícil hoje, hein?
3: Edmilson Serra Azul, São Paulo. Toca aí a sanfona.
0: Debaixo da coberta.
3: Tá muita chuva por aqui. Que a gloriosa paz do Senhor Jesus esteja convosco. Bom dia para todos.
0: Vamos acordar, meu povo.
3: Bom dia.
0: Deixa de moleza, rapaz. Eu quero saber uma coisa agora. Ó, segura aí, galera. Ó, eu quero saber se tem seminarista. Você que, ó, é da primeira, da segunda, da terceira, da quarta, da quinta, da sexta, da sétima e da nona. Estamos na nona, é isso? Estamos na nona aqui, né? Será que vocês acordaram, os meninos do seminário? Será que estão de pé? Eu acho que não, viu? Eu acho que estão debaixo da coberta. Gente, ó, daqui a pouquinho terá alguém aqui do ETDA, Escola Teológica Deus e Amor. Então, já quero falar para você agora, você que é seminarista, já comenta aí, faz a sua presença aí, porque ele vai estar conosco aqui, viu? Ele é mineiro, rapaz, gosta de uma broa que é uma beleza, viu? Agora vamos que vamos, galera.
4: Bom dia, paz do Senhor, que Deus abençoe o dia de vocês. Aqui
0: nós
4: é a Márcia Damascena, motorista carreteira.
0: Carreteira.
4: De Goiás, estou aqui em São Paulo.
0: Opa!
4: Chuva, esperando para carregar para ir pro Belém.
0: Rapaz, a mulher retada, rapaz, viu aí? Goiás, São Paulo, agora para Belém. Eita, que Deus te ilumine, que Deus te guarde e Deus te proteja, minha irmã.
5: A paz do Senhor, que é o pastor Adenilda. Manda um abraço para todo o povo de Atilivivac e na cidade onde eu moro, Cachoeiro Itapemirim. Se puder, coloca o canto da Siriema para nós aí. Forte abraço a todos. A paz do Senhor
0: abraço,
5: Jesus.
0: Meu amado. Forte abraço aos irmãos. Estamos acompanhando que tem evangélico. A Siriema tá cantando para chamar chuva. E eu vou chamar, sabe o quê? A dupla Deus e Amor cantando Igreja de Poder.

0: 6h53, meu povo, 6h53. E em São Paulo, viu? 6h53 em São Paulo. 5h53 no Mato Grosso, Mato Grosso do Sul. E 4h53 no Acre, meu povo. Então são três os horários no Brasil. 4h53, 5h53 e 6h53. Estamos aqui com o horário oficial de Brasília. 6h53. E agora chegou a hora da palavra de Deus, nosso Pai. E para a palavra de Deus, eu tiro o meu chapéu em reverência à palavra de Deus. E hoje vai ser um livro de Gênesis. Livro de Gênesis, capítulo de número 8 e verso de número 7. Que diz: e soltou um corvo que saiu, ó, indo e voltando até que as águas se secaram de sobre a terra. Depois soltou uma pomba a ver se as águas tinham minguado de sobre a face da terra. A pomba, porém, não achou repouso para a planta de seu pé e voltou a ele para a arca, porque as águas estavam sobre a face de toda a terra. E estendeu a sua mão e tomou e meteu-se consigo na arca. Queridos, estamos falando no momento pós-dilúvio, onde Noé, ele está nesse exato momento vendo, tentando ver se já havia as águas abaixado sobre a face da terra. Só que eu quero focar um pouco, atente para isso, quando Noé, ele solta o corvo, o urubu, melhor dizendo, e ele diz o seguinte, o verso de número 7 diz, ó, e soltou um corvo que saiu, o corvo indo e voltando, até que as águas se secaram sobre a terra. Só que, entenda, primeiramente, o corvo, ele não entrou na arca, ele estava incômodo dentro da arca, ele ia e voltava. E Moisés, percebendo que o corvo foi e não voltou mais, Moisés, ou Noé falou assim, Noé, ó, e agora? Vou soltar o quê? A pomba. Para ver, ter certeza se é isso mesmo. E lá quem foi? A pomba. A pomba, ela ia, andou, porém ela não achou repouso e entrou para dentro da arca. Eu quero falar um pouco sobre esse momento. Quero falar com você que está tão triste, está preocupado, porque que você tem... Ah, meu irmão, eu me esforço tanto. Eu vou olhar para a câmera da Beatriz. Tem lutado tanto, tem tido tanta dificuldade. E pessoas chegaram depois de você, pessoas que já estão voando, pessoas já estão ali. Ah, essa pessoa aqui que chegou depois de mim já foi promovido. Essa pessoa aqui, olha onde ela está. E eu estou aqui lutando, ainda construindo meu ministério. Olha eu aqui, ainda não fui separado a presbítero, não fui separado a tanta... Você que fica preocupado devido a tantas pessoas, em outras palavras, passarem de você. Atente-se uma coisa. Nem tudo e nem todos, nem aquilo que vai primeiro significa que Deus está na frente. Deus está preparando o melhor para você. Escute só que quando o corpo ele sai da arca, ele estava incômodo, porque ele não entrou mais na arca. Ele estava ali. Agora eu te faço a pergunta. Se a pomba andou sobre a face da terra e não encontrou repouso para os seus pés, em que sustento colocou esse corvo? Aonde foi que esse corvo ele repousou? Com que ele estava se alimentando? E com que ele estava se alimentando? Não é isso? Só que entenda-se que quando mais à frente a pomba ela vai novamente 7 dias, ela volta com uma folha. E esta folha, não diz a palavra de Deus, uma folha da oliveira, ou seja, prosperidade, trazendo resultado. Eu quero te dizer, talvez você possa ver tantas pessoas indo na sua frente. Talvez você possa dizer, mas o meu ministério está parado. Olha, eu estou orando, estou jejuando, eu oro, parece que as coisas não acontecem. Eu quero falar com você que às vezes tem orado pela salvação da sua família. Tem orado tanto pela salvação da sua casa, pela libertação, e você às vezes não vê resultado. Eu quero te dizer, as tuas orações vão ter resultado sim. A tua petição, ali, a tua insistência vai ter resultado sim. A pomba trouxe resultado, ela trouxe uma folha da oliveira e o corvo não trouxe nada. Você pode ter a certeza que o Senhor sim, Ele vai fazer prosperar sim, vai mostrar que Ele esteve sempre contigo durante todo esse período. Você acredita? Você crê? Que essa palavra, você venha meditar mais nela. Nem tudo aquilo que vai primeiro significa que Deus está com ele ou Deus está na frente. Que Deus abençoe a sua vida e vamos que vamos continuar por aqui com o Sertão Evangélico. Meu povo, eu quero falar com você agora, você que está acompanhando. Gente, ó, sexta-feira agora, temos uma edição do Sertão Evangélico especial. O Sertão Evangélico está comemorando 2 anos de existência. É, isso mesmo. Aqui no audiovisual, viu? Porque o Sertão Evangélico já começou lá, meu Deus, muito, muitos anos atrás, com a nossa irmã Débora Miranda, com o pastor Lorival de Almeida, lá em Curitiba, né? Isso. Mas agora no audiovisual, estamos aqui com há 2 anos, já comemorando esse dia, edição especial, sexta-feira agora, 6 da manhã, vamos trazer uma edição totalmente especial, juntamente, olha só aí, ó, tá aí a thumb na sua tela aí, quem tá acompanhando pelo YouTube, Facebook, você tá pelo rádio, migra agora pro YouTube, veja agora aí, ó, tá na capa agora quem? Zaqueu, o pastor César Medina, Ivan Luiz, dupla, ó, a dupla sertaneja da nossa igreja Deus e Amor, né, Clécio Evanilson, gente, teremos e muito mais especial na edição de sexta-feira aqui no Sertão. A hora do nosso intervalo, do nosso break, já já a gente volta com você.
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5: São 7:03 em São Paulo, capital, Brasil. Olha só, quem está aqui? Esmile. Acertei o seu nome?
6: Acertou.
5: Paz do Senhor Jesus, seja bem-vindo ao programa Sertão Evangélico. E sinta-se em casa, aqui é aconchegante, é um lugar onde você pode dizer, estou em casa. E quero que você se apresente para os irmãos que estão acompanhando o programa Sertão Evangélico.
6: A paz do Senhor Jesus, irmãos, é um prazer estar aqui no Sertão Evangélico. É um prazer participar disso aqui, ver nessa mesa de café aqui, eu estou sentindo aquele gostinho mineiro.
5: Rapaz,
6: olhando esse queijinho.
5: Queijo,
6: tô sentindo saudade de Minas Gerais, interior de Minas Gerais. É, muito tempo aqui no estado de São Paulo já. Fiz um ano de seminário, agora mais 6 meses morando aqui. E senti aquele... Agora me senti em casa, senti em Minas Gerais mesmo.
5: Ele já se identificou, já falou, eu sou mineiro. Então quero que você faça agora um convite para os mineiros que estão acompanhando pelo Rádio Deus Amor, para eles migrarem para o YouTube para contemplar e ver áudio e vídeo aqui a programação.
6: Com certeza. Irmãos mineiros,
5: ai,
6: vocês que estão pela rádio, migrem para o YouTube que vocês estão perdendo. Esse banquete que nós estamos aqui, o audiovisual, ele é espetacular. Então vem com nós aqui, uai. Vem para o YouTube, sai aí da rádio e vem, migre para o YouTube aqui que vai ser benção da parte de Deus.
5: Glória a Deus. Viu aí, né, gente? Um convite especial de um mineiro arretado de bom. E, gente, o café do Sertão Evangélico é o, sempre falo, o café do sertão é o café que representa a prosperidade na vida de centenas de milhares de pessoas que alguns até que não tem, né, na sua mesa. E sempre nós falamos que isso representa a prosperidade na vida dessas pessoas. Mas antes de nós fazermos uma oração, em favor daqueles que necessitam, que precisam, nós estamos com uma novidade, né? Você está aqui representando aqui, pega um cafezinho aqui, pronto, um cafezinho, café que derruba o macaco do galho, viu? Café arretado, café, vê se tem açúcar, tá bom, tá ruim?
6: Tá gostoso.
5: Tá gostoso?
6: Tá gostoso.
5: Dá um gole maiorzinho aí, vai. Ó, pronto.
6: Tá gostoso.
5: Tá gostoso?
6: Tá gostoso.
5: Rapaz, um é brabo, rapaz. Café da Roça. Gente, hoje ele está aqui representando o Seminário Teológico Deus e Amor, né? E nós temos com inscrições abertas. Quero que você comente para nós agora sobre o que é o ETDA e o que é o Seminário Teológico. Somente essas duas coisas. Depois vamos continuar com ele aqui durante a programação. Por gentileza.
6: Então, para quem não conhece a Escola Teológica Deus e Amor, é o braço de ensino da Igreja Deus e Amor. É porque por muitas vezes nós olhamos para a Igreja Deus e Amor e reconhecemos somente como a Igreja da Oração, a Igreja do Jejum, mas a nossa igreja, ela segue piamente as Escrituras. E as Escrituras nos ensina a buscar o conhecimento. Por isso a nossa igreja tem a Escola Teológica Deus e Amor. E o seminário é a parte onde nós preparamos e capacitamos pastores para o campo ministerial. Eu mesmo fiz parte do seminário e eu sei que muitas pessoas que estão no interior, como eu estava no interior de Minas Gerais, eu não conhecia a escola teológica, até que um dia um pastor seminarista foi para a minha cidade e me apresentou o seminário. Então eu fiquei estupefado com tamanha estrutura e aquilo que a igreja tem entregado para as pessoas de ensino da palavra de Deus. Você que não conhece, você precisa conhecer. Não tem como eu te mostrar aqui a estrutura, mas se você pesquisar no site da nossa igreja, você vai conseguir ver a estrutura que nós temos. Eu posso falar, pastor Zaqueu, que muitas faculdades não têm a estrutura que nós temos na ETDA. O senhor também fez o seminário, terceiro seminário.
7: 2019, estava aqui presente.
6: Então, a estrutura que nós temos ali é espetacular. Quando eu saí de Minas Gerais, cheguei aqui em São Paulo, falei, estou em outro mundo. Computadores, salas, projetores, tudo de alta qualidade. Isso sem falar dos professores, professores formados, professores capacitados para ensinar a palavra de Deus. Então, isso que é o seminário teológico, o seminário pastoral da nossa igreja, que está aí, agora vai fazer 10 anos capacitando pastores para o campo ministerial.
7: Você viu aí, né, gente? Então, não, você que estava na dúvida. Agora, você falou algo muito interessante. O setor evangélico, ele abrange o Brasil inteiro. Existem centenas de rádios que retransmitem o setor evangélico, tanto no interior, na capital, como aqueles lugares bem longe mesmo, está chegando a nossa voz. Né? E aqueles estão ocupando pelas redes sociais também. Agora eu te faço a pergunta, tem gente que, moro tão longe, mas eu sou agricultor, mas todo mundo fala que eu não tenho uma capacidade, mas ele tem um desejo, ele sente ali que ele tem uma vocação ministerial de pastorear, né? E sempre eu falo, se nós não dermos o primeiro passo, tomar a decisão, finalmente. Eu tenho que acreditar que o Senhor me chamou. E essa pessoa que está lá no campo tem os requisitos, né? Que tem um requisito para fazer o seminário pastoral. Daqui a pouquinho irá citar quais são os requisitos para a pessoa não se inscrever e depois... tem um requisito correto, certo, para ser pastor na nossa igreja Deus e Amor. Quero te fazer essa pergunta. Aqui está lá no campo. Ele pode, se tiver requisitos, fazer a inscrição do seminário?
6: Não só pode, como deve. A gente olha para as escrituras e a gente vê um grande exemplo. Eliseu, ele pastoreava os rebanhos do seu pai, os bois do seu pai, quando ele foi chamado por Elias. E aquilo que nós vemos como o maior requisito para um pastor é essa chama que arde no nosso coração.
7: Sem sombra de dúvida.
6: Eu tenho certeza e convicção disso, porque foi essa chama, esse ardor do Espírito Santo no meu coração que me impulsionou a vir para São Paulo, largar a vida do interior e vir para São Paulo fazer o seminário pastoral. Então, não importa a região que você esteja, não importa se você esteja nas lavouras, igual eu já presenciei as pessoas na lavoura de café ali, colhendo café... praticamente um ano e meio antes de vir para cá, eu passei em Lajinha, Minas Gerais, onde tem muitas plantações de café, e tem pessoas ali que têm o chamado de Deus, conversei com pessoas que estão ali e desejam fazer o seminário. Então você não só pode, mas como deve fazer as inscrições, porque nós temos certeza que Deus, ele não chama pessoas de acordo com a classe social ou região do país. Ele chama segundo a sua eterna vontade, porque Deus, ele tem propósito na vida do ser humano.
7: Tá vendo aí, né, gente? Então, daqui a pouquinho nós iremos explorar mais sobre a Escola Teológica Deus e Amor. Mas vamos chamar agora a nossa Cristine, amiga Cristine, para contar as novidades do dia. Cristine, fale para nós aí as novidades do dia.
8: Uso de nanotecnologia em sementes. Nova técnica brasileira faz soja crescer mais rápido e pode revolucionar o início da lavoura. O avanço da ciência no agronegócio brasileiro acaba de dar mais um passo importante rumo ao aumento da produtividade. Uma nova técnica desenvolvida por pesquisadores da USP promete acelerar o crescimento da soja logo nas fases iniciais, utilizando nanotecnologia aplicada diretamente no revestimento das sementes. De acordo com informações publicadas, o método utiliza nanofibras produzidas por eletrofiação, uma tecnologia capaz de transformar soluções poliméricas em estruturas e extremamente finas na escala nanométrica. Essas fibras são aplicadas às sementes com o objetivo de liberar gradualmente compostos essenciais ao desenvolvimento das plantas, justamente no momento mais crítico do ciclo produtivo. A técnica desenvolvida pelos pesquisadores da Faculdade de Ciências Farmacêuticas de Ribeirão Preto consiste em incorporar substâncias de interesse agrícola diretamente nas sementes de soja por meio dessas nanofibras. Entre os compostos utilizados estão óxido de zinco, que é importante para processos fisiológicos da planta, e ácido giberélico, ligado no crescimento vegetal. Se confirmada em larga escala, a tecnologia pode representar uma mudança estratégica para o produtor rural. Isso porque o desenvolvimento inicial da planta é um dos fatores mais determinantes para o rendimento final da lavoura. O uso de nanotecnologia no tratamento de sementes pode resultar em lavouras mais uniformes, maior resistência a estresses iniciais e melhor aproveitamento de nutrientes.
5: 7h13, meu povo, vamos que vamos, estamos aqui com o Smiller, ele que é mineiro, arretado de bom, gosta de um frango com quiabo, um homem arretado, e hoje está aqui representando a Escola Teológica Deus e Amor. E já quero convidar os mineiros, ó, gente, tem mineiro hoje aqui no sertão, viu? Cadê os mineiros? Sumiu os mineiros. Quero mandar um grande abraço para Bruna Aparecida. Bruna, um abraço para você, Bruna, de toda a equipe do Sertão Evangélico, ela que voou do Sertão Evangélico, tá com a gente aqui. Aí, eu vou voar, e voou, e agora tá por aí, voando. Agora, Esmine, vamos continuar seu evangélico por aqui. Eu vi que você não comeu broa.
6: Ainda não.
5: Eu vi que você tá com vergonha. O homem tá acanhado, rapaz. Mineiro acanhado, eu não acredito, não. Mineiro, não, vamos comer, bora, vamos comer.
6: Vou pegar aqui.
5: Agora vamos lá, vai. O Adriano Bezerra, ele também é assim, lá no TDA? E aí?
6: Só no começo. Só não pode dar liberdade.
5: Não pode liberdade. Ô Douglas, você tá com vergonha, o homem, Douglas. Vamos que vamos. Pra comer mesmo não há, rapaz.
6: Vamos chegar.
5: Quero ver você mexer nas orelhas agora. Vai. Experimenta a broa. A broa tá boa? Tá boa mesmo? Nota de 1 a 2.
6: 10.
5: É o Sertão Evangélico no ar, gente. Gente, eu quero fazer nesse exato momento uma oração por você que está acompanhando o Sertão Evangélico, que essa prosperidade possa se expandir e levar também à sua casa. Acredite que tudo isso que passa hoje é somente uma fase e vai passar. Quero orar por você agora em nome de Jesus. Senhor meu Deus e meu Pai, eu oro neste exato momento em favor deste ouvinte do Rádio Deus e Amor, desse internauta que está acompanhando a programação. Talvez na sua casa, Deus, seja tão limitado. É um momento tão difícil, uma dificuldade imensa, Pai. Mas eu peço a Ti, Senhor, que o Senhor venha derramar Tuas bênçãos sobre esta casa, sobre essa família, meu Deus. Que nunca falte o óleo, que nunca falte o alimento, que nunca falte Deus e que eles nunca mais possam passar por necessidade. Em nome de Jesus. Amém. Oh, aleluias! Gente, olha só, a nossa irmã Cristina Geraldo, lá de Minas Gerais, diz: a paz, Senhor, estou aqui em Minas ouvindo vocês, viu?
6: Isso. É, irmã Cristina, é uma benção ter vocês aqui conosco. É, a receptividade do povo mineiro é extraordinária.
5: É verdade.
6: O povo mineiro é muito acolhedor. Em Minas Gerais, você chega ali, você passou na cidade, você toma um cafezinho, come uma broa e se sente em casa, porque as pessoas são bem receptivas. o calor do povo mineiro é diferenciado. Eu estava aqui no chat aqui, tem até o nosso irmão Roberto Santos que comentou aqui, é mineiro, ele fala, aqui no chat ele disse que é de Lajinha onde eu passei. É um abraço.
7: Aí, né?
6: Um abraço para o povo de Lajinha, um abraço para todo o povo mineiro. É especial. Vontade. É especial. É a minha terra natal. E não só também o povo mineiro, é todas as regiões do Brasil, mas eu tenho esse carinho especial por Minas Gerais, a região onde eu nasci. É, às vezes a gente, igual no seminário, a gente encontrava outras culturas e esse calor humano que Minas Gerais tem é fora do comum, é fora de série.
7: É verdade, é fora da curva, gente. Gente, estou aqui com o nosso irmão Esmile, ele que está representando hoje a Escola Teológica Deus e Amor. E iremos explorar mais um pouquinho sobre o seminário pastoral da nossa Igreja Pentecostal Deus e Amor. Quero saber dos requisitos que podem, tipo assim, que está lá no edital, tem um edital, né, do seminário pastoral. Quero saber de você, quais são os requisitos para a pessoa dizer, olha, eu preencho todos esses requisitos para que eu possa fazer ou seminário pastoral. Quais são?
6: Então, Pastor Zaqueu, as maiores dúvidas que as pessoas têm é questão de idade.
7: Idade.
6: Então, esse ano houve uma reformulação. Então, é a partir dos 23 anos de idade. Idade mínima, 23 anos de idade completo, idade máxima, 50 anos.
7: Sim.
6: Esses são os pré-requisitos, questão de idade. 5 anos de batismo, dentro da Igreja Deus e Amor. Se você veio de outro ministério, 5 anos de Deus e Amor. Então, vamos lá. Primeiro requisito, idade. Segundo, batismo. E nós temos também a questão que é só para homens. Por enquanto, o seminário pastoral é exclusivo para homens. E nós temos esses requisitos, e o maior requisito de todos é a chama ministerial.
7: Sim.
6: As pessoas falam, é difícil fazer o seminário pastoral. Quem tem chamado, não é difícil. Quem tem chamado, ele consegue, ele vai aguentar o rojão. Então, os requisitos são simples. É idade e ter 5 anos de batismo. Não é esse bicho de 7 cabeças que as pessoas imaginam.
7: Viu aí, né, gente? E outra coisa, são quantas vagas que estão abertas esse ano? Eu vi no edital, parece que são 100 vagas.
6: Sim, nós temos 100 vagas, 30 dessas vagas para o pessoal aqui do interior de São Paulo, aqueles que não ficaram alojados, e nós temos 70 vagas para pessoas que ficarão alojadas no seminário, porque algumas pessoas não sabem, mas o primeiro andar ali é o alojamento, então nós temos apenas 70 camas disponíveis.
7: E o que é alojamento? Explica para quem não tem esse, não conhece. Nós estamos aqui, sabemos, né? Mas quem está ouvindo pela primeira vez não sabe o que é alojamento e para que serve e para quem é.
6: Então, o alojamento é como se fosse essa pousadinha que nós temos aí no interior de Minas Gerais, nos interiores, onde o seminarista ele pode ficar, ele pode repousar. Por quê? Igual como eu vim de longe, então não tinha como eu alugar casa, então a igreja preparou esse ambiente onde eu podia ficar. Então eu ficava ali durante o final de semana, durante a semana, e nos horários de aula eu estava em aula. Então o alojamento é o local onde você vai para repousar, para descansar, ali tem guarda-roupa, tem cama, tem sofá, tem um ambiente muito gostoso de ficar.
7: Nossa, viu aí, né, gente? Então, o Seminário Teológico Deus e Amor está de portas abertas. Está o nosso GC, com a data de inscrição, que é do 1º do 6 de abril esse mês, e vai até o dia 10 do 7 de julho, né, a inscrição. Nós temos também o nosso e-mail, que é seminarioipda@ipda.com.br, para você mandar ali, tirar as suas dúvidas, correto?
6: Sim, sim.
7: E também nós temos o telefone, que é 11-3348-0812. Este é o número para você entrar em contato e também tirar as suas dúvidas. E tem algum site específico para fazer a inscrição do seminário?
6: Então, a inscrição do seminário a gente consegue fazer pelo site da Igreja Deus e Amor. Você entra ali no site www.igrejadeuseamor e você vai na aba Escola Teológica e vai ter o link da inscrição. Ou na página inicial. Na página inicial, onde passa ali, tem aqueles banners do culto.
7: Sim.
6: Vai passando, no penúltimo ali, vai estar as inscrições para o seminário pastoral. E você consegue fazer a sua inscrição. Se você tem o Instagram, pelo Instagram também você consegue.
7: Ah, consegue também?
6: Você consegue no Instagram da igreja e também no Instagram da Escola Teológica Deus e Amor. @ Escola Teológica Deus e Amor, você acha a página da igreja, da escola, e faz suas inscrições ali pelo site.
7: Você
6: pelo
7: viu,
6: site,
7: né,
6: e pelo Instagram.
7: Então, Igreja Deus e Amor, todos os dias, trazendo um preparo para os seus pastores, para os seus obreiros. Então, você que tem essa chamada pastoral, não fique de fora. Essa é a sua oportunidade, viu? Então, já se inscreva aí. Então, eu tenho certeza que você vai ser um pastor que vai trazer o evangelho verdadeiro para o Brasil e para o mundo. A gente está chegando um louvor abençoado, um louvor que eu digo é o louvor, aqueles louvores antigos. Lembra aqueles louvores que o meu avô, o avô, o papai, a mamãe, aqueles lá naquela época ouvia? Você ouve aqui no Sertão Evangélico, Profecia Messiânica, canta a nossa irmã Ereni Miranda.

0: 7h24, meu povo, vamos que vamos. Olha, eu vou tocar o berrante, que a gente fala assim, você não toca o berrante. Eu vou tocar o berrante agora, rapaz. Uau! 7h24, vamos que vamos, estou com o Smiley, rapaz, Smiley. Ele que é mineiro, está hoje aqui tomando um café com a gente. A broa, tá boa?
1: A broa tá perfeito. Tá perfeito. Ótimo.
0: Não tá igual de Minas Gerais, não, mas ele é mineiro aqui, fez a broa, viu?
1: Foi mineiro?
0: Foi mineiro.
1: Tá no capricho.
0: É que assim, ela é mineira, ela é mora em Brasília, Mato Grosso, é no Acre, meu Deus. Eu não entendo, mas ela é mineira, pronto, hoje é mineira. Cida Oliveira, um abraço. Ela que é a mãe da Poli, tá ajudando aqui também no café da manhã. Gente, ó, agora quero falar com você, meu irmão Smiley, você que tá aqui representando o ETDA. O Seminário Teológico Deus e Amor. Você citou, também tem outros cursos, né?
1: Sim.
0: Outros cursos que estão com inscrições abertas, correto?
1: Sim.
0: Cite para os irmãos aí, este curso que estão com inscrições abertas no seminário.
1: Então, nós temos o curso de oratória, curso de aconselhamento pastoral, esses dois eu ministro esses cursos.
0: Oh.
1: Curso de aconselhamento pastoral e oratória. Além deles, nós temos apologética, nós temos prática litúrgica, temos também o curso de escatologia. Muitas pessoas gostam de saber acerca das questões do fim, escatologia. E outros diversos cursos, CFO, CBDA, CEFEC, inglês, espanhol, a Escola Teológica Deus e Amor, com diversos cursos. Para quem está aqui perto da capital paulista, dá para fazer esses cursos, porque por enquanto são presenciais. Por enquanto esses cursos são presenciais, mas nós queremos expandir para o Brasil inteiro.
0: Outra glória, viu aí, né, gente? E, tipo assim, um conselho que você pode dar para aqueles que estão pensando, me inscrevo, não me inscrevo, deixar minha cidade, deixar meu estado, e ir para uma cidade, um estado onde não conheço ninguém, e aí?
1: O conselho é aquilo que Jesus Cristo, ele nos fala na sua palavra. Jesus Cristo, antes de ascender os céus, ele deixou um chamado especial, ide por todo mundo e anunciai o evangelho. É por este versículo que eu me movi. E eu tenho certeza que todas as pessoas devem se mover e cada um de nós tem um chamado. É aquilo que o Senhor já falou desde o início. Essa chama que arde no nosso coração, que nos move. Então não pense demais. Abrace, mergulhe nesse rio, porque quando nós nos entregamos a Deus, Ele cuida de tudo.
0: Repete novamente?
1: Quando nós nos entregamos a Deus, Ele cuida de tudo.
0: É verdade. Eu lembro que no seminário eu ficava muito preocupado com meus pais. E em certo momento, orando, o Senhor falou assim para mim: enquanto você faz a minha obra, eu cuido da tua família. Então, tenha certeza, você que está preocupado, enquanto você estiver na dispensação do Senhor, fazendo a obra do Senhor, no caminho do Senhor, Ele vai cuidar da sua família. Amém? Gente.

0: alguns áudios de pessoas que já mandaram para cá pro sertão evangélico. Dá o play aí, Jonathan. Eu acho que a radiola enganchou, rapaz. É o lado A, o lado B.
1: Bom dia, bom, Pai do Senhor. Sou Eneide aqui de Mocu, na Maracanã, no Ceará. Ainda tô debaixo da coberta.
0: Não acredito não. Ah, mais da coberta, seu horário.
1: Toque da trombeta.
0: Não. É, isso aqui é balde d'água, né? É isso mesmo. Nada de trombeta, não. É baixo. Baixo da coberta, meu povo. Vamos despertar. Gente, chegou a hora boa. Chegou a hora onde nós iremos prosear com Deus. Muito obrigado pela sua participação. Obrigado pela sua presença. Tenho certeza que teremos outras oportunidades aqui dentro do programa Sertão Evangélico. Ele que está representando hoje aqui a Escola Teológica Deus é Amor. Um grande abraço aos seminaristas, um abraço aos professores, aos gestores, todos aqueles que fazem parte da Escola Teológica Deus é Amor. Emílio, é com você a oração agora do prosear com Deus.
2: Primeiramente, eu quero só agradecer essa oportunidade ímpar que foi concedida aqui hoje e essa audiência maravilhosa do Sertão com Deus. Me senti em casa. Muito obrigado pela oportunidade, presbítero Zaqueu, e a todos os ouvintes que abriram as portas das casas para nós aqui nesta manhã. Amém. Vamos falar com Deus. Pai, nós rendemos graças ao Senhor por esta oportunidade. Meu Deus, eu apresento em especial a vida de cada um dos nossos irmãos internautas, ouvintes, que nos acompanham agora. Nós pedimos ao Senhor que nada falte, Pai, porque o Senhor conhece o coração de cada um e há uma promessa específica, que quando nós buscamos o Teu reino e a Tua justiça, o Senhor cuidaria de todas as áreas da nossa vida. Eu peço, Deus, esta bênção especial sobre a vida dos teus filhos e aquilo que eles mais necessitam, conceda, Pai, em nome de Jesus Cristo, o nosso Salvador. Amém.
0: Amém. Eu posso fazer contigo um combinado?
2: Pode.
0: Bora?
2: Bora.
0: Ó, chapéu, ó, põe a mão no chapéu aqui. Eu vou falar, se Jesus não voltar, aí você tira o chapéu, amanhã a gente volta. Não fecha a sua casa e voltar. Então, combinado bom, meu povo, entre eu, você, você e eu, nós agora. Se Jesus não voltar, amanhã a gente volta, rapaz. Eu vou continuar aqui tomando um café juntamente com o meu amigo Esmílio. E Deus abençoe você. Muito obrigado. Amanhã estaremos de volta neste 6 da manhã aqui no programa Sertão Evangélico. Obrigado, Daniel. Obrigado, nosso irmão Lucas, Beatriz, Leia, Lopes.
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Olá, ouvintes, a paz do Senhor, que Deus abençoe. Deus abençoe Fábio na tua transmissão, 7h33, 7h33 em Belo Horizonte. Que Deus abençoe a todos vocês que estão na sintonia do programa Voz da Libertação. É, hoje, a última volta da campanha. O meu milagre vai virar notícia. Hoje é a última volta da campanha, o meu milagre vai virar notícia. É, e você não pode perder, você não pode ficar de fora das bênçãos de Deus, você não pode ficar de fora daquilo que Deus tem reservado para a sua casa, daquilo que Deus tem reservado para a sua família. Olha, você está convidado a participar. Você está convidado a participar, porque as bênçãos do Senhor, elas são grandes. As bênçãos de Deus, elas são grandes sobre a nossa casa. As bênçãos de Deus são grandes sobre a nossa família. Então você vai ficar de fora aí? Não. Não fique de fora, porque Jesus tem bênção, tá bom? Jesus tem vitória para você. Jesus tem algo de especial para você. Jesus tem algo de especial para sua família. Jesus tem algo de especial para todos nós, aqui em nome de Jesus.

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1: Eu mesmo, pastor Guilherme Ribeiro, estarei no altar das orações para orar por você juntamente com o batalhão da fé. Eu tenho certeza que o nosso Deus vai confirmar bênçãos e vitórias. Mas sem mais delongas, sem mais demora, vamos agora direto aos nossos postos volantes. Vamos agora aos homens de Deus, ao pastor Adalton, e que estão já na porta principal da nossa igreja, e em o nome do Senhor Jesus, já vão trazer para nós informações, a alegria do povo, de onde é que o povo está vindo, as bênçãos que o Senhor Deus já tem entregue. Vamos agora, ao vivo, direto ali da porta principal, em o nome do Senhor Jesus Cristo. Presbítero Adalton, é contigo, homem de Deus.

0: senhora aqui, ó, ela chegou aqui nas campanhas com o esposo dela, não andava, derrame do lado direito, todo paralisado, todo entrevado, não andava, não caminhava, não falava, completamente desenganado pela medicina, mas ela exercitou a sua fé sobrenatural, entrou na campanha, pegou o voto, pegou o propósito, agora o marido dela está aqui, completamente curado por Jesus. A paz do Senhor, minha irmã.
1: A paz do Senhor.
0: O nome da senhora?
1: É Jane.
0: Tá chegando de qual bairro?
1: É Rio Branco.
0: É desse jeito, minha irmã?
1: É desse jeito.
0: Conte a bênção.
1: O meu esposo sentiu uma dor do lado um dia à tarde, aí eu levei ele pro posto de saúde, do posto eles mandaram ir pra UPA, aí quando chegou lá na UPA, eles fizeram o exame e viu que ele tava com pedra na vesícula.
0: Certo.
1: Aí eles pegaram e transferiram ele pra outro hospital, no caso, foi o Risoleta Neves.
0: Certo.
1: Aí quando ele chegou lá no hospital, eles operaram ele, tirou a vesícula dele com 50 pedras.
0: Meu Deus.
1: 50 pedras.
0: 50 pedras?
1: É, 50 cálculos na vesícula, né?
0: Com certeza.
1: Aí lá, ele pegou e pegou pneumonia. Ele recuperou a pneumonia, ficou curado dos dois pulmões, ficou curado e pegou Covid. Aí quando ele pegou Covid, eu peguei e pegava o metrô e vinha pra cá. E vinha pra cá e chorava no altar, os pés de Deus no altar. E o pastor pegou e fez um propósito, que quem tivesse passando um problema muito sério, muito difícil, impossível, e fizesse um voto. E eu peguei e peguei o envelope do voto, mas eu dei o meu voto na mesma hora. Aí eu fui pro hospital, isso já tinha quase 40 dias que ele estava internado.
0: E como que era o estado clínico dele, irmão?
1: Ah, o estado clínico dele era...
0: A senhora reportou ali na frente que ele não conversava, não andava, não caminhava. Relata para os ouvintes.
1: Ele não mexia o lado direito, a mão dele ficou encolhida, a perna também. Ele não mexia, não falava, mal ouvia, enxergava muito pouco.
0: Qual foi o diagnóstico médico que o médico deu pra ele?
1: É, falou que repetiu um AVC hemorrágico.
0: Sim.
1: Aí agora eles não podiam fazer mais nada. O que eles podiam fazer já tinha feito.
0: Certo. Aí a senhora veio
1: aí eu
0: aqui pro cabana, entrou na campanha de quarta-feira e pegou o voto.
1: Peguei o voto. Aí, irmãos, e eu vim umas três ou quatro quarta-feiras só, porque não tinha quem ficava com ele.
0: Certo.
1: E eu peguei o voto, eu peguei meu voto e cumpri meu voto.
0: A senhora pôs a fé em prática.
1: Pôs a fé em prática. Continuei orando e buscando por ele. E eles deram alta pra ele na cadeira de roda, com a mão encolhida, a perna encolhida, mas eu não perdi a fé, continuei buscando o Senhor. Quando foi um dia, ele pegou e levantou da cadeira de roda e saiu andando. E agora ele tá andando aqui pra quem quiser ver, pra glória de Deus.
0: Meu Deus do céu, vamos entrevistar ele aqui. Qual que é o nome do senhor?
2: Edmildo.
0: Edmildo, o senhor não caminhava, o seu lado direito estava todo entravado, paralisado, e o senhor estava na cadeira de roda. Hoje eu estou vendo o senhor caminhando sem a cadeira de roda, os seus dois lados, tanto o direito como o esquerdo, os seus dois braços estão completamente curados por Jesus, e hoje o senhor está caminhando perfeitamente. Quem curou o senhor?
2: Deus.
0: O senhor saiu da cadeira de roda? Saiu, já tá chorando. Ele já tá chorando, senhor.
1: Tá emocionado. O testemunho dele é muito forte, né? E esse AVC foi o quarto que repetiu.
0: Quarta vez?
1: Quarta vez que repetiu o AVC. E dois hemorrágicos, isquêmico e AVC comum.
0: Sim.
1: E ele caminha pra todo lado.
0: Perfeitamente.
1: Varre, perfeitamente. Varre terreiro.
0: Meu Deus.
1: Anda, sobe escada.
0: Completamente curado por Jesus.
1: Completamente curado.
0: Estamos vendo ele aqui fora da cadeira de roda, caminhando perfeitamente, através da senhora participar das campanhas Forte, de quarta-feira entrar na campanha, pegar o voto, Jesus curou ele completamente.
1: Jesus curou ele completamente pra glória de Deus.
0: E qual que é o apelo que a senhora faz para todos os ouvintes acerca dos votos que são realizados aqui na Igreja Mãe, aqui no bairro Cabana? O voto funciona ou não funciona?
1: Como funciona? Mesmo que você não tiver condições, pega o voto pela fé que Deus vai te dar a semente. E você vai conseguir cumprir e vai receber sua vitória. Porque o que o homem de Deus falou ali no altar, cumpriu na vida do meu esposo.
0: Aleluia. O anjo da igreja.
1: O anjo da igreja falou lá no altar que ele ia sair dessa e ele saiu mesmo.
0: A senhora recebeu a palavra de vitória, a palavra profética.
1: Eu mostrei a foto dele no celular e ele falou assim: Deus vai curar esse homem.
0: Aleluia.
1: Glória a Deus.
0: E a senhora congrega ministério evangélico?
1: Eu sou batista.
0: Da Igreja Batista?
1: Da Igreja Batista.
0: Tá sentindo bem aqui na IPDA do Cabana?
1: Glória a Deus.
0: Tá recebendo bênção?
1: Recebendo bênção.
0: Essa igreja é de Deus?
1: É de Deus. E eu continuo fazendo as campanhas aqui.
0: E o pastor da senhora não vai achar ruim com a senhora, não?
1: Ah, ele acha, mas eu venho assim mesmo.
0: Em nome do rei.
1: Em nome de Jesus, eu estou vindo buscar o Senhor.
0: Verdade. Seu nome e seu bairro?
1: Meu nome é Jane Barbosa, bairro Rio Branco.
0: Deus abençoe.
1: Amém.
0: Cooperador Emerson, a expectativa do povo de Deus aí para essa quarta-feira forte, a paz do Senhor Jesus, pastor Adalto Luiz, vamos agora ouvir a fé do povo. Qual que é o seu nome, minha irmã?
3: Rosângela.
0: A irmã Rosângela veio da onde?
3: Lá do Jardim Vitória.
0: Qual que foi a bênção que a irmã recebeu das mãos de Jesus, fazendo campanha aqui na nossa sede estadual do Cabana?

0: aceito meu filho na derrota. Pela honra e glória do Senhor Jesus, o meu filho está empregado, saiu do tráfico e já tem um mês que está empregado.
1: Meu Deus do céu, amados ouvintes, foi coisa maravilhosa, coisa sensacional, é coisa extraordinária que aconteceu na vida dessa irmã, que estava com um filho no tráfico de drogas. E ela entrou na campanha de quarta-feira aqui na nossa sede estadual do Cabana, buscando a Deus pela libertação e transformação do teu filho. E através do propósito que ela fez com Deus, Deus libertou o filho dela das drogas. Ele não está mais traficando, ele já está trabalhando, ele está totalmente transformado por Jesus. É isso mesmo, minha irmã?
0: É isso mesmo. Já está trabalhando e está gostando muito do emprego na fábrica de botas.
1: Meu Deus do céu, qual que é seu nome e seu endereço?
0: Rosângela, eu moro no bairro Vitória.
1: Qual que é a palavra que a irmã tem para essas pessoas que têm um parente nas drogas, tem um filho traficando, tem uma pessoa da sua família que é viciada, está desempregada, está endividada, está tentando suicídio, está com um parente atrás das grades? Qual que é a palavra que a irmã tem para essas pessoas que estão com um parente que está nessa situação difícil?
0: Que venha para a campanha e venha fazer os votos. Deus opera assim, não desista do filho nem da família.
1: Os votos aqui na igreja Deus Amor funciona, né? Os propósitos aqui funcionam. Deus libertou teu filho e hoje ele já está trabalhando e está gostando do serviço.
0: Tá, está gostando do serviço e falou assim que uma coisa que ele nunca deveria ter ido é essa coisa ruim.
1: Meu Deus do céu, coisa maravilhosa, coisa sensacional. Amados ouvintes, não fique de fora, porque ficar em casa é perder as bênçãos de Deus. Esses milagres como esse estão acontecendo aqui na nossa sede estadual do Cabana. O endereço da bênção é Avenida Amazonas, 8410, no bairro Cabana. Avalante, pastor Adalto Luiz.
2: Então está aí, amados e diletos ouvintes do programa Voz da Libertação, uma cobertura total, quarta-feiras, e a qualquer momento nós voltamos com mais informações ao vivo dentro do programa Voz da Libertação. Adelante, estúdio é contigo agora.

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0: Jesus te tocou nesta manhã, você vai sair daqui vendo, em nome de Jesus Cristo, pode ver saúde, qual o seu nome, minha irmã?
1: Maria das Dores Gomes da Silva, e eu vou testemunhar porque eu tenho uma mamografia para fazer na terça-feira, eu falei, Senhor, na hora de fazer essa mamografia vai sair só cicatriz, eu vou testemunhar ainda no início da semana, em nome do Senhor Jesus, vai ter, creio que eu já estou curada, vai ter só cicatriz e não vai dar nada.
0: Não deu nada, pode dizer, não tem mais nada, falei, eu não tenho mais nada. Já sumiu tudo, já sumiu o caroço, já sumiu tudo, não vai dar nada, pode bater palma e dar glória, Jesus é tremendo. Ela pediu Jesus para revelar, e Jesus ouviu ela, e revelou, oh glórias, o Espírito Santo de Deus me mostra que três pessoas aqui pode ter mais, se tiver mais Jesus vai curar também, mas Deus me revela essas três pessoas especificadamente com reumatismo nos ossos. Com reumatismo nos ossos. E Deus, isto, minha irmã, lá, colocou a mão na cabeça.
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2: Seu nome, Jaime dos Santos. Pro acréscimo da fé dos ouvintes que estão nas grandes campanhas aqui na IPDA, sede estadual do bairro Cabana, com o pastor Guilherme Ribeiro e toda a equipe da fé, conte a bênção.
3: A minha pressão arterial passou de 20, aí eu passei muito mal, eu fui pro posto de saúde, já correndo perigo de sofrer um AVC ou um infarto. Aí eu fiz tratamento médico, na época eu pesava 120 quilos, emagreci 32 quilos, perdi peso mesmo, entrei na nutricionista, fazendo todo o check-up, aí a médica diagnosticou que eu estava com um transtorno de ansiedade generalizada. E esse tipo de ansiedade não tem cura pelos médicos, não tem cura, porque está associada à fobia e à síndrome do pânico. Só Deus e eu sei o que eu passei.
2: Qual foi a atitude de fé do irmão?
3: Aí eu entrei na campanha pedindo a Deus para poder curar, orando junto com o pastor Guilherme, no rádio, dobrar meu joelho, ele orava e pedia a Jesus para me curar, me libertar daquilo.
2: Na oração das 10 também?
3: Na oração das 10 e na oração à tarde também, sempre de terça preparando para o culto de quarta-feira e no culto da quarta à tarde e à noite.
2: Através do rádio?
3: Através do rádio. Aí, irmão, a médica pediu os exames para poder verificar depois de um tempo como é que estava andando o problema da ansiedade no meu corpo, porque tem um exame de sangue que eles conseguem detectar. Quando foi agora, no início desse ano, a médica tinha pedido um exame de sangue. Ela saiu da sala, foi na chefe, porque ela não estava acreditando o que aconteceu. O exame estava estável, normal. Aí ela virou para mim e voltou e falou: moço, o senhor é de qual religião? Eu sou crente, sou da Igreja de Deus e Amor, eu congrego no Cabana.
2: Vai pegar do Cabana.
3: Vai pegar do Cabana, estou sempre lá nas campanhas.
2: Pastor Guilherme Ribeiro.
3: Pastor Guilherme Ribeiro, pedindo Jesus para me curar, porque eu sei que para o homem não tem cura. Aí ela falou: ó, continua na sua fé, porque pelos exames do senhor, o senhor não tem mais nada, só foi curado da ansiedade generalizada, da fobia, da síndrome do pânico. Ela falou: continua lá, porque quem pode curar isso é só Jesus Cristo.
2: Meu Deus do céu, amados e diletos ouvintes, pastor Guilherme Ribeiro e amada audiência do programa Voz da Libertação, mais um Belo Horizontino, mais um cristão da família IPDA, que alcançou um grande milagre da parte de Deus. Segundo ele está reportando aqui, pastor Guilherme, a médica ficou pasmo, ela ficou pasma de ver o grande milagre que Deus operou na vida dele, completamente curado pelo Senhor Jesus de vários transtornos, né? De várias enfermidades, várias doenças, ele foi completamente curado. Entrou na campanha, pegou o propósito, pegou o voto e foi contemplado e completamente curado por Jesus. Recebeu uma cura instantânea, pastor Guilherme.
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Agora você vai ouvir o hino Creio em Ti, na voz da cantora Débora Miranda. Álbum É Assim Que Adoro, da gravadora MC Music.

0: 8:03 em São Paulo. Bom dia para você na paz de nosso Senhor e Salvador Jesus Cristo. Esta é a Rádio Deus e Amor. Este é o Manhã com Deus, dia 24 de junho de 2026, inverno brasileiro. Que Deus abençoe você que está em casa, você que está no seu local de trabalho. Que esta manhã seja uma manhã de bênçãos para a sua vida.
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0: São Paulo tem um dia gelado e chuvoso, a mínima é de 12 graus, aliás, estamos com 12 graus agora, e a máxima de apenas 14. A baixa amplitude térmica combina com a umidade e chuviscos e gera uma forte sensação de frio o dia todo. O tempo deve seguir assim até quinta, comecinho de sexta-feira. A temperatura máxima é de 14, a mínima de 12. A sensação é de frio intenso, parecendo ainda mais gelado devido à umidade e à garoa. O céu está encoberto e instável, com chuva fraca e moderada e garoa persistente. Você que vai sair, não se esqueça do casaco, não se esqueça do guarda-chuva, porque hoje é dia de frio e chuva em São Paulo. A chuva está atuando na região metropolitana, aumentando os cuidados nas vias. Você que está dirigindo, preste muita atenção, porque as pistas estão molhadas aqui na capital paulista. Belo Horizonte tem 15 graus e a máxima é de 27. O Rio de Janeiro tem 20, a máxima de 29. Rio de Janeiro também com chuva durante todo o período. Vamos dar uma olhadinha em Natal, capital do Rio Grande do Norte. Neste momento, 25 graus, a máxima prevista é de 29. Fortaleza, capital do Ceará, tem 26 e a máxima é de 31 graus. Salvador tem 24 graus e a máxima prevista é de 28 graus. Na capital baiana, Aracaju, lá no Sergipe, neste momento tem 25 graus e a máxima é de 27 graus. Só dando uma olhadinha no sul do país, Porto Alegre amanheceu com 4 graus, Florianópolis amanheceu com 8 e Curitiba amanheceu com 6 graus. Muito frio lá no sul, muito frio aqui em São Paulo também. Informações do tempo, da Clima Tempo para a Rádio Deus e Amor. 8:06, bom dia!
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3: A paz do Senhor, aqui é o Dário Rocha, de Ouro Branco do Sul, Mato Grosso. 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
4: Paz do Senhor Jesus, aqui é o irmão Mauro, de Cuiabá, Mato Grosso. 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
5: A paz do Senhor Jesus, meu nome é Jaqueline, eu sou de Porto Alegre, sempre escuto vocês neste momento. 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
6: A paz do Senhor, sempre é muito bom estar na escuta do programa, ouvindo tudo de bom. 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
0: 8:08 na capital do estado de São Paulo, 8:08. Bom dia, que Deus abençoe a sua vida, a sua casa e a sua família. Diz a palavra do Senhor: clama a mim e responder-te-ei, e anunciar-te-ei coisas grandes e firmes que ainda não sabes. Sempre é bom falar com Deus. Sempre é bom colocar diante do Senhor as nossas necessidades. E neste momento, nós vamos falar com Deus, nós vamos orar ao Senhor. Eu sei que tem muitas pessoas que estão nos acompanhando agora e precisam da bênção de Deus para a sua vida, precisam da bênção de Deus para o seu dia. Eu quero nesta manhã orar especialmente pelos enfermos. Eu sei que tem muitas pessoas enfermas. O nosso WhatsApp aqui chega muitos pedidos de oração de pessoas que estão enfermas. E neste momento eu quero orar com você e por você. Se você está precisando de uma cura, de um milagre, de uma libertação, de uma bênção para o teu lar e para a tua família, pare as suas atividades neste momento e vamos juntos falar com o Senhor. Perto está o Senhor de todos aqueles que o invocam. Vamos orar aqui na rádio Deus é Amor.
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0: Senhor nosso Deus, Pai de amor, Pai de bondade, Pai de misericórdia, mais uma vez, ó Pai, nós nos colocamos na Tua santa e sublime presença. Te louvamos porque o Senhor nos dá a oportunidade de orar, de falar contigo. Oramos porque o Senhor nos dá a oportunidade de estar na Tua presença. E como é bom saber que o Senhor está pronto, aleluia. Saber que o Senhor está nos ouvindo, saber que o Senhor está cuidando de nós. Como é bom saber que o Senhor não desampara aqueles que te buscam. Meu Deus, meu Pai, meu Deus Todo-Poderoso, nesta manhã, Senhor, eu sei que tem pessoas aflitas, eu sei que tem pessoas atribuladas, pessoas angustiadas, pessoas desesperadas, pessoas, meu Deus, que precisam de um milagre do Senhor. Oh, meu Pai, a Tua palavra ela não volta vazia, a Tua palavra prospera naquilo para a qual ela foi enviada. E eu sei que nesta manhã o Senhor já está enviando uma bênção para esta casa, uma bênção para esta família. Eu sei que nesta manhã o Senhor já está enviando a cura da enfermidade, a solução do problema. Eu sei que nesta manhã o Senhor já está cuidando deste irmão, desta irmã, deste jovem, desta criança. Meu Deus e meu Pai, eu sei que o Senhor já está visitando agora esta pessoa que está aflita, que está desesperada. Meu Deus, diz a palavra do Senhor que aqueles que confiam em Ti jamais serão envergonhados. Diz a Tua palavra: feliz é a nação cujo Deus é o Senhor. Diz a Tua palavra: eu sou o Senhor que te sara. Pai, olha para esta pessoa enferma. Olha para esta pessoa triste. Olha para esta pessoa desesperada. Olha, Senhor, para esta pessoa angustiada. Olha, Senhor, para esta pessoa que neste momento parou os seus afazeres para orar juntamente comigo e acredita que o Senhor é poderoso para fazer milagres. Oh, Papai, cura este enfermo, Senhor. Senhor, traga paz a este coração aflito. Oh, meu Deus, quantos corações aflitos, quantos corações angustiados por causa do problema. Senhor, nesta manhã venha trazer paz, venha trazer alegria, venha trazer saúde, venha trazer, Senhor, a bênção que esta pessoa tanto necessita. Meu Deus, assim como o Senhor ressuscitou Lázaro depois de 4 dias, Pai, cura esta vida agora. Assim como o Senhor deu vitória a tantas pessoas que nós colhemos testemunhos e mais testemunhos aqui no Voz da Libertação, meu Deus, em nome de Jesus Cristo, assim como o Senhor deu vitória para estas pessoas, traga, Senhor, a bênção, traga, Senhor, o milagre, traga, Senhor, a paz para este coração, meu Deus. Eu quero repreender agora as enfermidades, enfermidade no rim, enfermidade no pulmão, enfermidade no coração, enfermidade no útero, enfermidade na garganta, na bexiga, no ovário. Ah, toda dor caia por terra agora. Eu repreendo toda dor, toda perturbação, toda opressão, todo mal em nome de Jesus Cristo. Senhor, cura agora, Pai. Cura esta mulher que está com dores. Oh, meu Deus, esta pessoa que está deprimida, meu Pai. Quantas pessoas deprimidas. Senhor, liberta da depressão agora pelo poder da Tua Palavra. Liberta, Senhor, da ansiedade. Meu Deus, esta pessoa que está tão ansiosa, porque o problema que ela está enfrentando é um problema muito sério. Ah, meu Pai, eu creio que o Senhor agora está visitando esta vida. Eu creio que o Senhor agora está visitando esta casa, este lar e esta família. Pai, esta pessoa que está no trânsito, Senhor, guarda ela. Esta pessoa, meu Deus, que está esperando terminar a oração para poder sair para o seu trabalho, para as suas atividades, para os seus afazeres. Senhor, guarda, Senhor, protege, Senhor, livra do mal. Esta mamãe, Senhor, que tem o seu filhinho pequeno. Ó, Senhor, guarda esta criança debaixo das Tuas asas. Guarda esta família, Senhor. Esta irmã que está orando comigo e seu marido saiu para trabalhar. Meu Deus, guarda ele lá no seu local de trabalho. Senhor, esta pessoa que está orando comigo e está, Senhor, precisando de uma porta aberta. Meu Deus, abra uma porta. Esta pessoa, Senhor, que mandou currículos. Está esperando uma resposta. Ah, meu Deus, esta pessoa já participou de tantas entrevistas. Esta pessoa já preencheu fichas. Esta pessoa, meu Deus, já mandou diversos currículos, mas ainda não foi chamada para trabalhar. Meu Deus, tenha misericórdia, abre a porta para o desempregado. Senhor, esta pessoa que me ouve no presídio, Pai, visita ela agora. Esta pessoa que me ouve na cadeia, Senhor, visita agora pelo poder do Teu sangue e da Tua palavra. Ó, meu Pai, abençoe os cultos marcados e programados para o dia de hoje. Usa em Tuas mãos o pastor que vai ministrar às 9, o pastor que vai ministrar às 15, às 19 horas, não só aqui na sede mundial, mas em todas as nossas igrejas. Deus, fica conosco neste dia, Senhor. Continua com os nossos ouvintes, continua com os nossos internautas, continua, Senhor, com todos aqueles que estão acompanhando a rádio Deus é Amor nesta manhã, Pai, e que eles sejam abençoados, protegidos, guardados pelo Teu poder e pela Tua glória. Fica conosco neste dia. Abençoe a Tua igreja, abençoe o Teu povo, Pai. E a Ti damos a honra, a glória e o louvor para todo sempre. Amém e amém, Senhor Jesus.

0: 8:18, como é bom crer nesse Deus. Que nesta manhã você possa crer, acreditar que Ele é poderoso para mudar a tua história, transformar a tua vida e fazer de você um vencedor. São 8:18, bom dia.
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4: Mais uma vez estou aqui na programação que tem 4 edições durante o dia, o Espaço Eu e Mais Um. E este programa visa ajudar você que está aí nesta missão que o próprio Jesus nos deu. A missão de fazer discípulos. Hoje, mais uma vez, eu quero aqui explicar, tirar uma dúvida de mais um ouvinte, um irmão lá de Itaquaquecetuba, Grande São Paulo. Ele diz aqui, cite uma abordagem certeira em um evangelismo pessoal. Abordagem, você está dizendo, na questão de evangelizar fora da igreja, nas ruas, na prisão, no hospital, não entendi direito. Ou você está falando sobre discipulado no dia a dia, porque é diferente, é um pouquinho diferente. Mas eu posso dar um exemplo do que aconteceu o ano passado. Eu estava saindo da minha casa e na esquina havia um homem, um jovem, de seus 27 anos, 25, fumando crack. Eu parei o meu carro, desci, agachei até o nível dele, onde ele estava ali sentado, e eu conversei com ele, em que posso te ajudar? Você está com fome? Você queria alguma coisa agora? Você está com sede? O que, que eu posso te ajudar? Essa foi minha abordagem inicial. Eu nem estudei nenhuma abordagem ali naquele momento. Eu estava ávida em ajudá-lo mesmo. E eu falei assim, por que que você está na rua? Ele me disse, porque minha mãe não gosta de mim. Eu falei, você não quer voltar para sua casa? Ele, não quero voltar para minha casa. E ali comecei a conversar outras coisas. Não falei logo, ah, Jesus te ama, tal. Você não pode ficar nessa vida que você vai para o inferno. Não, comecei uma conversa assim, aleatória, informal, não falando de Jesus na primeira abordagem. Eu fui, vamos dizer assim, inspecionando o terreno. Até que ponto ele me desse uma liberdade para eu falar com ele de Jesus. Eu falei no final da nossa conversa. E ali ele acendendo aquele cachimbo de crack. Eu perguntei, qual que é o seu nome? Ele disse, Luciano. E eu falei assim, Luciano. Aí comecei a falar o nome dele. Não falei você. Eu falei o nome dele. Você gostaria de um prato de comida? Ele disse para mim, não, eu quero dinheiro. Eu falei, se eu der dinheiro para você, você vai comprar outra pedra de crack e eu não quero ver você assim. E nem Jesus quer ver você assim, ele te ama muito. Ele fez eu parar o carro aqui para conversar com você. E aí fui conversando com ele. Bom, foram 10, 15 minutos de conversa, entrei no meu carro e fui para a igreja. Passado alguns dias, não sei quanto tempo, eu o encontrei novamente no meu bairro, em frente a uma farmácia. Ele estava encostado ali na parede. Eu disse, olá, Luciano, tudo bem? Ele se assustou. Aí, talvez ele tenha pensado, né? Como ela sabe meu nome, né? Eu falei, Luciano, você se lembra de mim? Ele, ah, sim. Eu falei, Luciano, vamos embora para sua casa. Você vai morrer aqui na rua. Você está muito agitado. Acho que ele tinha acabado de tomar umas ou cheirado algumas, né? E eu tive uma pena imensa daquele rapaz. E ele já está me conhecendo. A gente se encontra, eu falo o nome dele, eu converso com ele, e num dos dias que nós conversamos, eu disse para ele, você quer ir para casa? Ele disse, eu quero. Eu falei, de verdade? Ele, de verdade. Eu falei, então eu vou arranjar uma maneira de você voltar para sua casa. Você quer tomar alguma coisa? E eu estava na porta da farmácia, ele falou assim, eu tenho vontade de comer agora. Eu falei, mas aqui não tem comida, mas eu posso te arranjar alguma coisa para você beber. Ele, ah, eu quero um refrigerante. Eu falei, não, vou te dar algo mais vitaminado. Aí comprei para ele aquelas bebidas isotônicas e ele tomou. Aí cheguei em casa e eu pedi para a irmã que trabalha em casa que fosse levar um prato de comida para ele. Então, sempre de estar conversando. Mas sempre eu estou ali gotejando a palavra de Deus. É assim, não é numa abordagem, na primeira abordagem, que você vai despejar tudo o que você sabe sobre Deus. Começa com uma conversa informal, com a amizade, como sendo um colega. É assim que você vai ganhando confiança dele para a sua pessoa e para aquilo que você quer transmitir. Agora imagine, como eu ia falar de Jesus para ele totalmente drogado, não estava nem entendendo o que eu estava falando. Então, você tem que saber até isso. Como abordar uma pessoa que está se drogando. Como abordar uma pessoa que está na sua lucidez. Veja a idade dela, né? Você tem que falar a linguagem para que ela possa te entender. Igual uma criança, né? Eu não posso chegar numa escola bíblica de crianças e começar a pregar como se fosse a um adulto. Eu também preciso ganhar a confiança da criança para que ela possa receber a mensagem que eu quero trazer. Mas nós podemos falar desses temas nas próximas programações. Você quer mandar a sua dúvida? O nosso WhatsApp é 11 982 92 33 92. Até a próxima oportunidade, na paz do Senhor Jesus. Se despede, Débora Miranda.
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2: Mais um dia. Se Deus te deu a graça da vida hoje, é porque Ele já garantiu a vitória para mais este dia. É por isso que Paulo vai escrever lá em 2 Coríntios, capítulo de número 12, no versículo de número 9. A minha graça, porque o meu poder se aperfeiçoa na fraqueza. Enquanto você está cansado, Deus está aperfeiçoando o seu poder. Enquanto você está desanimado, Deus está aperfeiçoando o poder dele na sua vida. Enquanto você acha que não tem mais ânimo e força para este dia, Deus está falando com você e dizendo: a minha graça te basta, o meu poder se aperfeiçoa na fraqueza. Quando você se colocou de pé hoje, Deus já garantiu a vitória no final deste dia. Deus já garantiu a vitória para mais este dia. Porque Ele é o nosso sustento. Deixa eu te perguntar algo aqui nesta manhã. A palavra de Deus é falha? A palavra de Deus falha? A palavra de Deus tarda? A palavra de Deus deixa de ser cumprida? Então escrito está. Salmo 55, versículo 22. Lança o teu cuidado sobre o Senhor, e Ele te susterá. Não permitirá jamais que o justo seja abalado. Se essa palavra não tarda, se essa palavra não falha, se essa palavra é verdadeira, se escrito está, se Deus falou, então está falado. Entenda algo aqui hoje: confiar em Deus. Ei, a confiança em Deus não é um sentimento vazio, não, meus irmãos. Ela está baseada na fé, ela está baseada no caráter de Deus. Sabe por que Davi conseguiu dormir? Porque ele entregou as suas preocupações ao Senhor. Sabe por que Daniel conseguiu dormir lá na cova dos leões? Porque mesmo diante da ameaça, o Senhor o sustentou e o livrou. Sabe por que Pedro conseguiu dormir lá na prisão, quando ele, sabendo que no outro dia estaria morto? Porque ele confiou no Senhor. Sabe por que Abraão não temeu ao levar Isaac para o sacrifício, mas ao dizer também aos teus servos: nós iremos, adoraremos e retornaremos, porque ele confiou no Senhor. A confiança em Deus nos permite viver em paz. A confiança em Deus nos permite viver em paz. Receba paz nesta manhã. Receba paz para o teu coração nesta manhã. Receba paz para a tua alma. É isso que nos faz viver em paz. Porque nós confiamos no Deus que tudo pode. No Deus que está no controle de todas as coisas. Mesmo quando aquilo foge do nosso entendimento. Guarde isso no seu coração. Cada manhã que abrimos os olhos é uma prova da fidelidade de Deus.

Eu vou repetir para você guardar no seu coração. Cada manhã que nós abrimos os olhos, é uma prova da fidelidade de Deus. O Senhor manda te dizer aqui hoje, que o mesmo Deus que sustentou a Davi, que sustentou a José, que sustentou a Elias, ou que sustentou a Daniel, Ele continua sustentando o seu povo hoje. Ele continua sustentando a tua igreja hoje. Porque o verdadeiro sustento vem de Deus. Levante as suas mãos e diga: eu deitei e me levantei, porque o Senhor me sustentou. Aleluia! Quem assim crê, diga glória a Deus. Quantos estão aqui que Deus é o seu sustento? Então se coloca de pé. Isto. Se coloca de pé. Deus é o nosso sustento. Se você está aqui, é prova viva da fidelidade de Deus. Por mais que este problema está angustiando a sua alma, por mais que essa luta está tirando a sua paz, Deus fala para você hoje: receba paz, porque é Ele quem tem te sustentado. Levanta aí agora a chave da sua casa. Levanta aí agora a chave do carro, a carteira de trabalho. Levante aí agora, em o nome do Senhor Jesus Cristo. Também agora, a causa que está na justiça. Levanta aí agora a chave da empresa, do comércio, da loja. Levante aí agora a fotografia daquela pessoa que precisa da visita de Deus hoje. Quando você começar a clamar, Deus vai visitar estas vidas. Quando você começar a clamar, Deus vai fazer uma grande obra. Os espíritos demoníacos irão cair por terra em nome de Jesus. O Espírito de Deus já está tocando na vida de alguém aqui nesta manhã. Pessoas já estão sendo curadas aqui agora. Levanta suas mãos assim bem alto e grita: meu Deus, mais forte, meu Deus, eu creio que a partir de agora a minha confiança está no Senhor. Diga: eu me deitei, dormi e me levantei, porque o Senhor me sustentou. Diga: Senhor Jesus, não deixa que nada possa abalar a minha fé, mas confirma a minha vitória aqui agora. Começa da glória, glória, glória, glória a Deus. Vai dando glória, glória, glória, glória, glória. Isto, batalhão de Deus já está aqui. Vai dando glória a Deus aí, batalhão da fé. Vai dando glória a Deus aí, meus irmãos. Senhor meu Deus e Pai, eu já apresento agora, meu Deus, estes homens de Deus, estas mulheres de Deus que estão aqui no santo jejum, na santificação, na consagração. Usa, meu Deus, cada um deles aqui agora. Ah, Espírito Santo, tu tens liberdade aqui nesta manhã, meu Deus, para operar o milagre, a bênção e a vitória.
Vamos lá, batalhão de Deus. Vamos lá, batalhão da fé. Orando agora por este povo. Orando agora por esta igreja. Senhor meu Deus, eu creio, Senhor, que o milagre vai acontecer. Uma bênção vai chegar. Sai daí, Satanás. Sai daí, espírito maligno. Sai daí, demônio da morte. Sai daí, obra assassina. Queima ele, Jesus, queima ele. Queima ele, Jesus, queima ele. Senhor, tu tens liberdade, meu Deus, para operar aqui neste lugar. Tu tens liberdade, Espírito Santo, para fazer a obra conforme a tua vontade e o teu querer. Começa a tocar agora. Toca, meu Deus, neste coração. Toca, Senhor, nesta vida agora. E aonde estiver uma enfermidade alojada, aonde estiver um problema escondido, aonde estiver uma obra de bruxaria, uma obra de macumbaria, vai repreendendo agora, Jesus. Vai repreendendo agora, Jesus. Sai, Satanás, saia. Sai, demônio da morte agora. Sai, demônio de depressão agora. Sai, demônio de suicídio agora. Queima ele, Jesus, queima ele. Queima ele, Jesus, queima ele. Jesus vai visitar agora o lar de 82 pessoas e vai começar a batalhar lá. Batalha, Jesus. Batalha, Jesus. Batalha, Senhor, batalha naquela casa agora, batalha naquele lar agora. Repreenda, meu Deus, esta obra maligna. Repreenda, Senhor, esta obra de inveja. Saia, saia, Satanás, saia. Senhor, eu apresento agora estas pessoas, meu Deus, que estão levantando a sua carteira de trabalho, que estão orando agora, Senhor, para que o Senhor venha abrir uma porta, para que o Senhor venha repreender agora o devorador, o migrador, a inveja. Repreenda, meu Senhor, esta obra maligna que está impedindo esta pessoa de ser abençoada pelo Senhor. Olha aí, meu Deus, este irmão que está levantando este processo, que está na justiça, esta causa que está na mão do juiz da terra. Peleja, meu Deus, peleja agora, peleja por esta causa também, peleja pela minha causa também, Senhor, e garante, meu Deus, o milagre, e garante, Senhor, a resposta. Senhor, nós apresentamos agora este lojista, este comerciante, este empresário. Nós oramos agora por esta irmã assalariada, aposentada, meu Deus, e pedimos ao Senhor a prosperidade, meu Deus. Prospera, prospera, Senhor, porque escrito está: minha é o ouro, meu é o ouro e minha é a prata, diz o Senhor dos exércitos. Ah, meu Deus, repreende agora a miséria, repreende agora, Senhor, em o nome do Senhor Jesus Cristo, o migrador, o devorador. Saia, saia, Satanás, saia. Você não vai impedir esta irmã de tomar posse da vitória, você não vai impedir este irmão de receber um milagre. Isto, pode clamar porque Jesus vai te curar, pode clamar porque Jesus vai operar agora a grande vitória sobre a sua vida. Senhor meu Deus, ah, Senhor, toca, toca agora, toca, Espírito Santo de Deus, na vida desta pessoa que não conseguia dormir, que não conseguia ter paz, que não conseguia ter ânimo, que não conseguia ter alegria. Mas a tua palavra falou conosco aqui hoje: eu me deitei e me levantei, porque o Senhor me sustentou. Ah, Senhor meu Deus, arranca agora todos os maus pensamentos, arranca agora tudo aquilo, Senhor, que estava tirando a paz desta pessoa. Arranca agora, meu Deus, tudo aquilo que estava, meu Senhor, deixando esta pessoa preocupada,
cansada, angustiada, em o nome do Senhor Jesus Cristo. Faz a obra, Jesus de Nazaré, faz a obra, meu Deus, aqui agora. Sai Satanás, sai Satanás, sai desta casa agora, sai deste lar agora, sai deste trabalho agora, em o nome do Senhor Jesus Cristo. Nós declaramos vitória, declara vitória, igreja, declara vitória, igreja, e o Senhor Deus te dará vitória. Ora, macalamaste, clama, labaia, Espírito Santo, venha, meu Senhor, venha, meu Senhor, operar aqui agora, Senhor. Esta pessoa que chegou aqui hoje enferma, esta pessoa que chegou aqui hoje com esta dor na coluna, nos rins, nos pulmões, no coração, começa a ser curado agora, começa a ser tocado por Jesus agora. 29 pessoas que o Espírito Santo de Deus está tocando na sua vida, e agora começa a receber. Recebe o toque de Jesus, recebe o toque de Jesus, recebe o toque de Jesus agora, o toque de Jesus que arranca esta enfermidade, o toque de Jesus que arranca este mal. Toca, Senhor, toca, meu Deus, toca na vida deste povo, toca na vida desta igreja. Senhor, nós apresentamos agora todas estas causas, todos estes problemas, que o Senhor venha entregar, Senhor, a grande vitória, o grande milagre. Recebe, meu Deus, a oração deste povo, a oração desta igreja, e confirma, meu Senhor, o milagre, a vitória, a resposta que vem de Deus. E quem crê diz amém. Guarda o seu objeto, guarda o seu objeto, coloca as mãos assim sobre a sua cabeça, isto, coloque as mãos assim sobre a sua cabeça, feche os olhos. Todos vocês agora, guarda o celular, guarda o objeto, coloca as duas mãos assim sobre a sua cabeça. O Espírito de Deus vai te tocar aí agora. Fecha os olhos. Todas as obras do diabo, todas as obras malignas, aquilo que está escondido contra a vida desta pessoa, contra a vida desta senhora, o teu poder é maior, Espírito Santo. Começa a tocar aí agora, Jesus. Sai desta vida aí agora, em nome do Senhor Jesus. Sai desta casa aí agora, sai deste lar aí agora. Obra da macumbaria, obra da bruxaria, queima ele, Jesus, queima ele, Jesus. Não sou eu quem vou tocar, é o Espírito Santo de Deus. Aonde estiver uma obra maligna, aonde estiver uma obra de bruxaria, de macumbaria, sai daí agora, Satanás. Sai do coração desta pessoa aí agora. Sai do coração desta mulher aí agora. Sai da mente deste Senhor aí agora. Em nome do Senhor Jesus Cristo. Queima ele, Jesus. Queima ele, Jesus. Este demônio violento que estava escondido no lar desta senhora, sai do lar dela aí agora. Sai da casa dele aí agora, em o nome do Senhor Jesus Cristo. Obras malignas de bruxaria e de macumbaria, em o nome do Senhor Jesus, saia, saia, sai, e não volta nunca mais, em nome de... Pode aplaudir ao Senhor.
Pode dar glória a Deus. Não senta não, porque nós vamos fazer mais uma oração. Quem crê que Deus é o teu sustento? Quem crê que é Ele quem te sustenta? Então eu quero orar aqui agora, para que o Senhor Deus venha abrir uma porta de sustento sobre a sua vida. Eu quero que você agora, em nome de Jesus, apresente a Deus a sua melhor oferta.

0: Eu mesmo, pastor Guilherme Ribeiro, estarei no altar das orações para orar por você juntamente com o Batalhão da Fé. Eu tenho certeza que o nosso Deus vai confirmar bênçãos e vitórias. Mas sem mais delongas, sem mais demora, vamos agora direto aos nossos postos volantes. Vamos agora aos homens de Deus, ao pastor Adalto e que estão já na porta principal da nossa igreja, e em o nome do Senhor Jesus, já vão trazer para nós informações, a alegria do povo, de onde é que o povo está vindo, as bênçãos que o Senhor Deus já tem entregue. Vamos agora, ao vivo, direto ali da porta principal, em o nome do Senhor Jesus Cristo. Presbítero Adalto, é contigo, homem de Deus.
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0: Chegou aqui nas campanhas com o esposo dela, não andava, derrame do lado direito, todo paralisado, todo entrevado, não andava, não caminhava, não falava, completamente desenganado pela medicina. Mas ela exercitou a sua fé sobrenatural, entrou na campanha, pegou o voto, pegou o propósito. Agora o marido dela está aqui, completamente curado por Jesus. A paz do Senhor, minha irmã.
1: A paz do Senhor.
0: O nome da senhora?
1: É Jane.
0: Tá chegando de qual bairro?
1: É Rio Branco.
0: É desse jeito, minha irmã?
1: É desse jeito.
0: Conte a bênção.
1: O meu esposo sentiu uma dor do lado um dia à tarde, aí eu levei ele pro posto de saúde, do posto eles mandaram pra UPA, aí quando chegou lá na UPA, eles fizeram o exame e viu que ele tava com pedra na vesícula.
0: Certo.
1: Aí eles pegaram e transferiram ele pra outro hospital, no caso, foi o Risoleta Neves.
0: Certo.
1: Aí quando ele chegou lá no hospital, eles operaram ele, tirou a vesícula dele com 50 pedras.
0: Meu Deus do céu.
1: 50 pedras.
0: 50 pedras?
1: É, 50 cálculos na vesícula, né?
0: Com certeza.
1: Aí lá, ele pegou e pegou pneumonia. Ele recuperou a pneumonia, ficou curado dos dois pulmões, ficou curado e pegou Covid. Aí quando ele pegou Covid, eu peguei e pegava o metrô e vinha pra cá. E vinha pra cá e chorava no altar, os pés de Deus no altar, e o pastor pegou e fez um propósito, que quem tivesse passando um problema muito sério, muito difícil, impossível, e fizesse o voto. E eu peguei o envelope do voto, mas eu dei o meu voto na mesma hora. Aí eu fui pro hospital, isso já tinha quase 40 dias que ele estava internado.
0: E como que era o estado clínico dele, irmã?
1: Ah, o estado clínico dele era...
0: A senhora reportou ali na frente que ele não conversava, não andava, não caminhava. Relata para os ouvintes.
1: Ele não mexia o lado direito, a mão dele ficou encolhida, a perna também. Ele não mexia, não falava, mal ouvia, enxergava muito pouco.
0: Qual foi o diagnóstico médico que o médico deu para ele?
1: É, falou que repetiu AVC hemorrágico.
0: Certo.
1: E aí agora prossiga. Eles não podiam fazer mais nada, o que eles podiam fazer já tinha feito.
0: Certo. Aí a senhora veio aqui pro cabana, entrou na campanha de quarta-feira e pegou o voto.
1: Peguei o voto. Olha, irmãos, e eu vim umas 3 ou 4 quarta-feiras só, porque não tinha quem ficava com ele.
0: Certo.
1: E eu peguei o voto, eu peguei meu voto e cumpri meu voto.
0: A senhora pôs a fé em prática.
1: Pôs a fé em prática. Continuei orando e buscando por ele. Aí eles deram alta pra ele na cadeira de roda, com a mão encolhida, a perna encolhida, mas eu não perdi a fé, continuei buscando o Senhor. Quando foi um dia, ele pegou e levantou da cadeira de roda e saiu andando. E agora ele tá andando aqui pra quem quiser ver, pra glória de Deus.
0: Meu Deus do céu, vamos entrevistar ele aqui. Qual que é o nome do senhor?
2: Edmildo.
0: Edmildo, o senhor não caminhava, o seu lado direito estava todo entravado, paralisado, e o senhor estava na cadeira de roda. Hoje eu estou vendo o senhor caminhando sem a cadeira de roda, os seus dois lados, tanto o direito como o esquerdo, os seus dois braços estão completamente curados por Jesus, e hoje o senhor está caminhando perfeitamente.
2: Estou caminhando perfeitamente.
0: Quem curou o senhor?
2: Deus.
0: O senhor saiu da cadeira de roda? Saiu, já tá chorando. Ele já tá chorando, senhor.
1: Tá emocionado. O testemunho dele é muito forte, né? E esse AVC foi o quarto que repetiu.
0: Quarta vez.
1: Quarta vez que repetiu o AVC. E dois hemorrágicos, isquêmico e um AVC comum.
0: Sim.
1: E ele caminha pra todo lado.
0: Perfeitamente.
1: Varre, perfeitamente. Varre terreiro.
0: Meu Deus.
1: Anda, sobe escada.
0: Completamente deve... curado por Jesus.
1: Completamente curado.
0: Estamos vendo ele aqui fora da cadeira de roda, caminhando perfeitamente, através da senhora participar das campanhas forte de quarta-feira, entrar na campanha, pegar o voto. Jesus curou ele completamente.
1: Jesus curou ele completamente pra glória de Deus.
0: E qual que é o apelo que a senhora faz pra todos os ouvintes acerca dos votos que são realizados aqui na Igreja Mãe, aqui no bairro Cabana? O voto funciona ou não funciona?
1: Como funciona? Mesmo que você não tiver condições, pega o voto pela fé que Deus vai te dar a semente. E você vai conseguir cumprir e vai receber sua vitória. Porque o que o homem de Deus falou ali no altar, cumpriu na vida do meu esposo.
0: Aleluia. O anjo da igreja.
1: O anjo da igreja falou lá no altar que ele ia sair dessa e ele saiu mesmo.
0: A senhora recebeu a palavra de vitória, a palavra profética.
1: Eu mostrei a foto dele no celular e ele falou assim: Deus vai curar esse homem.
0: Aleluia.
1: Glória a Deus.
0: E a senhora congrega em qual ministério evangélico?
1: Eu sou batista.
0: Da igreja batista.
1: Sou da igreja batista.
0: Tá sentindo bem aqui na IPDA do Cabana?
1: Glória a Deus.
0: Tá recebendo bênção? Tá
1: recebendo bênção.
0: Essa igreja é de Deus?
1: É de Deus. E eu continuo fazendo as campanhas aqui.
0: E o pastor da senhora não vai achar ruim com a senhora, não?
1: Ah, ele acha, mas eu venho assim mesmo.
0: Em nome do rei.
1: Em nome de Jesus, eu estou vindo buscar o Senhor.
0: Verdade. Seu nome e seu bairro?
1: Meu nome é Jane Barbosa, bairro Rio Branco.
0: Deus abençoe.
1: Amém.
0: Cooperador Emerson, a expectativa do povo de Deus aí pra essa quarta-feira forte. A paz do Senhor Jesus, pastor Adalto Luiz. É, vamos agora ouvir a fé do povo. Qual que é o seu nome, minha irmã?
3: Rosângela.
0: A irmã Rosângela veio da onde?
3: Lá do Jardim Vitória.
0: Qual que foi a bênção que a irmã recebeu das mãos de Jesus fazendo campanha aqui na nossa sede estadual do Cabana?
3: Desde que eu comecei a fazer pro meu filho e eu peguei pra ele e pra mim. Aí ele tava no tráfico. Eu falei: eu não aceito. Deus que eu sirvo é um Deus vivo. Eu não aceito meu filho na derrota. Pela honra e glória do Senhor Jesus, o meu filho tá empregado, saiu do tráfico e já tem um mês que tá empregado.
0: Meu Deus do céu, amados ouvintes, foi coisa maravilhosa, coisa sensacional, é coisa extraordinária que aconteceu na vida dessa irmã, que estava com um filho no tráfico de drogas, e ela entrou na campanha de quarta-feira aqui na nossa sede estadual do Cabana, buscando a Deus pela libertação e transformação do teu filho, e através do propósito que ela fez com Deus, Deus libertou o filho dela das drogas, ele não está mais traficando, ele já está trabalhando, ele está totalmente transformado por Jesus. É isso mesmo, minha irmã?
3: É isso mesmo. Já está trabalhando e está gostando muito do emprego na fábrica de bota.
0: Meu Deus do céu, qual que é seu nome e seu endereço?
3: Rosângela, eu moro no bairro Vitória.
0: Qual que é a palavra que a irmã tem para essas pessoas que

0: das graças. Qual que é a palavra que a irmã tem para essas pessoas que estão com parente que estão nessa situação difícil?
1: Que venha para a campanha e venha fazer os votos, que Deus opere assim. Não desista do filho nem da família.
0: Os votos aqui na Igreja Deus Amor funciona, né? Os propósitos aqui funcionam. Se Deus libertou teu filho e hoje ele já está trabalhando e está gostando do serviço.
1: Tá. Tá gostando do serviço e falou assim que uma coisa que ele nunca deveria ter ido é essa coisa ruim.
0: Meu Deus do céu, coisa maravilhosa, coisa sensacional. Amados ouvintes, não fique de fora, porque ficar em casa é perder as bênçãos de Deus. Esse, milagres como esse estão acontecendo aqui na nossa sede estadual do Cabana. O endereço da bênção é Avenida Amazonas, 8410, no bairro Cabana. Avalante, pastor Adalto Luiz.
2: Então está aí, amados e diletos ouvintes do programa Voz da Libertação, uma cobertura total, quarta-feiras, e a qualquer momento nós voltamos com mais informações ao vivo dentro do programa Voz da Libertação. Adelante, estúdio, é contigo agora.
3: Agora você vai ouvir o hino Creio em Ti, na voz da cantora Débora Miranda. Álbum É Assim Que Adoro, da gravadora MC Music.

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Não se esqueçam, ouvintes, que nós estamos aqui em campanha, nós temos culto todos os dias nas nossas igrejas Deus e Amor, e você está ouvindo, ah, mas eu não moro aí perto da sede mundial, não moro na capital, mas você vai procurar a nossa igreja Deus e Amor aí na sua cidade. Nós temos igrejas em todo o território nacional, no exterior, e nós temos uma igrejinha Deus e Amor aí no seu bairro, na sua cidade. Ali temos campanhas de libertação, temos campanha com unção com óleo, campanhas de oração, temos culto com jovens, com senhoras, enfim, nós temos cultos para todos os gostos, vamos dizer assim. Procure a Igreja Deus e Amor mais perto da sua casa, participe dos cultos, Deus tem palavra de vida, Deus tem uma solução para a sua vida. Compareça com fé para que haja mudança em vossa vida. 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

Ouvintes amados, a Igreja Deus e Amor está em marcha. Estamos contando com a ajuda de todos vocês para que a sua cidade tenha a oportunidade de ter um templo próprio da Igreja Deus e Amor. Nós estamos trabalhando com os seus dízimos, com as suas ofertas, para que a sua igreja tenha um conforto pleno, para que você e sua família possam estar bem confortáveis quando estiverem ali assistindo e prestando um culto a Deus. Pedimos a vocês que não deem os seus dízimos em mãos de qualquer que seja a pessoa. Pedimos aos irmãos, portanto, que apenas depositem os seus dízimos em uma das contas bancárias da Igreja Deus de Amor. Se você não puder ir a um banco, faça uma transferência bancária de sua conta à conta da igreja. Evite devolver o seu dízimo na igreja. Você pode perguntar, mas eu não tenho que levar o dízimo à casa do tesouro? Sim, você consagrou o seu dízimo, você separou o seu dízimo, Deus o sabe. E não seria melhor deixar num banco, onde tem ali uma vigilância 24 horas, onde tem câmeras, onde pode ser garantido se ele sumir da conta? Então, deposite o seu dízimo em uma das contas bancárias da Igreja Deus de Amor. Ninguém está autorizado, quem quer que seja, diretor, pastor, membro, a receber o seu dízimo em sua casa. Se isso estiver acontecendo, nos comunique. Mas o ideal, o certo mesmo, para que você esteja tranquilo, que seu dízimo não será desviado, você deve depositá-lo em uma das contas bancárias da Igreja Pentecostal Deus e Amor. Se você quer saber qual o número de conta bancária do Banco Bradesco, ou Itaú, Santander, ou então o Banco da Caixa Econômica Federal, você abre o nosso site. Ali estão todas as contas, você vai poder anotar. E quando você fizer o seu depósito bancário, você receberá um comprovante que você depositou o seu dízimo no banco. Você leve esse comprovante à livraria da Igreja Deus e Amor, onde você congrega, e peça para a irmã marcar no livro de dízimo, na ficha de dízimo e na sua credencial, este valor depositado. Não assine o livro de dízimo antes de verificar qual o valor que foi anotado. Tem de ser o mesmo que foi anotado na sua credencial de membro. Com certeza, fazendo assim, você estará tranquilo, tranquila, que seu dízimo chegou à conta bancária e será bem destinado para um bom fim, para um grande objetivo, que é a obra de Deus. Deposite seu dízimo em uma das contas bancárias da Igreja Pentecostal Deus de Amor. E com certeza Deus o recompensará grandemente.

Não se esqueçam, ouvintes, que nós estamos aqui em campanha, nós temos culto todos os dias nas nossas igrejas Deus e Amor, e você está ouvindo, ah, mas eu não moro aí perto da sede mundial, não moro na capital, mas você vai procurar a nossa igreja Deus e Amor aí na sua cidade. Nós temos igrejas em todo o território nacional, no exterior, e nós temos uma igrejinha Deus e Amor aí no seu bairro, na sua cidade. Ali temos campanhas de libertação, temos campanha com unção com óleo, campanhas de oração, temos culto com jovens, com senhoras, enfim, nós temos cultos para todos os gostos, vamos dizer assim. Procure a Igreja Deus e Amor mais perto da sua casa, participe dos cultos, Deus tem palavra de vida, Deus tem uma solução para a sua vida. Compareça com fé para que haja mudança em vossa vida. 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

0: Sou dizimista porque o dízimo é santo. Sou dizimista porque quero ser participante das grandes bênçãos de Deus. Sou dizimista porque amo a obra de Deus na face da terra. Sou dizimista porque senão ficarei com dívidas para com Deus. Sou dizimista porque Deus é dono de tudo. Sou dizimista porque eu mesmo vou gozá-lo na casa de Deus. Sou dizimista porque mais bem-aventurado é dar do que receber. Sou dizimista porque Deus ama quem dá com alegria. Sou dizimista porque tudo vem das mãos de Deus. Sou dizimista porque não sou avarento. Sou dizimista porque meu rico tesouro está no céu. Sou dizimista porque tudo o que eu peço, recebo. Sou dizimista porque obedeço às leis de Deus. Sou dizimista porque a bênção do Senhor é que enriquece. Sou dizimista porque para cada lei Deus promete recompensa. Sou dizimista porque receberei de Deus com a mesma medida. Sou dizimista porque os pensamentos de Deus são mais altos. Sou dizimista porque Deus diz: fazei prova de mim. Sou dizimista porque Deus me escolheu e me nomeou. Sou dizimista porque a minha descendência não mendiga o pão. Sou dizimista porque meu salário não será posto em saco furado. Sou dizimista porque a minha responsabilidade é o sustento da igreja. Sou dizimista porque quero ter a consciência tranquila. Sou dizimista porque tudo o que o homem plantar, isso se fará. Sou dizimista porque Deus suprirá todas as minhas necessidades.
1: Seu nome, minha irmã?
2: Albanete.
1: Albanete, qual foi a bênção de prosperidade que a irmã recebeu nessa grande campanha de quarta-feira?
2: Escute, meus irmãos, nesta manhã eu cumprimento a igreja com a paz do Senhor Jesus e pedindo, aleluia, glória a Deus, aqui na campanha das quarta-feira, da sexta, de madrugada também. Então, pedindo esta bênção que meu filho, ele dizia assim: mãe, as coisas não estão muito bem na firma. Eu digo assim: ó, confia no Senhor e você vai receber o que você quer, a sua bênção. E para a honra e a glória do Senhor Jesus, sexta-feira ele foi me buscar em casa e disse assim: ó, mãe, fica aí que eu vou passar aí para você ver uma coisa. Eu digo: tá certo. Então, o carro que ele queria, o bis, esse da Honda, ele estava ali com o carro zerado que ele comprou. Então, tudo a gente deve agradecer o Senhor em tudo, meus irmãos. Em todas as causas nossas, nós colocamos diante de Deus. Não é só prosperidade, é no modo geral. Você que confia no Senhor, você vê o seu agindo poderosamente na sua família, na sua vida. Amém?
1: Está muito feliz com esse grande milagre, prosperidade. Deixa eu dizer para a senhora, antes da senhora entrar na campanha, pegar os votos, ele andava de ônibus, de carro da Uber. Depois que a senhora entrou na campanha, fez o voto em favor dele, a bênção chegou. Estou visualizando aqui, amados ouvintes, é um carro da Honda, zero quilômetro. É mais de 100 mil reais, irmão Albanete.
2: É, sim, foi uma surpresa muito grande que o Senhor fez para nós. E eu estou muito feliz, e ele também, irmão.
1: Carro da Honda.
2: É, sim.
1: Mais de 100 mil reais.
2: Verdade.
1: Ele não tinha um centavo.
2: Não tinha. Eu comecei a orar, pagando o meu voto, contribuindo com o meu voto do 91, que nós terminamos, e eu fiz todo dia, até terminei agora de orar, o 91, foi 21 dias jejuando e orando. E agradeci muito o Senhor.
1: Aleluia.
2: Foi uma benção. Que Jesus abençoe todos os irmãos e venham para a casa do Senhor. Amém.
1: Seu nome e seu bairro para os ouvintes.
2: Meu nome é Albanete, eu moro no bairro Padre Eustáquio.
1: Seu nome, minha irmã?
3: É Divina Maria da Silva.
1: Qual foi a bênção de Deus que a senhora recebeu através de ser uma dizimista fiel da IPDA?
3: Que Jesus sempre me deu saúde, me dá prosperidade, nunca faltou nada para mim, graças a Deus. Mais de 30 anos que eu sou dizimista aqui na igreja, nunca faltei tal dízimo, não dia. Devorador nunca teve oportunidade.
1: Presbítero José Adraci, mais de 30 anos dizimista fiel da IPDA, casa prosperada, família abençoada e prosperada, mais de 30 anos fiel. Valeu a pena, minha.
3: Valeu a pena. A primeira coisa que eu faço antes de comprar nada é o dízimo que eu tiro do Senhor.
1: Mais de 30 anos.
3: Mais de 30 anos que eu sou dizimista.
1: E a casa abençoada e prosperada.
3: Abençoada e prosperada. Ainda ajuda os outros, as outras pessoas. E nunca faltou nada para mim.
1: Amados ouvintes, mais de 30 anos, ganha um salário mínimo e é fiel a Deus. E nunca faltou nada, casa abençoada e prosperada. E os ouvintes que estão ouvindo a senhora, tem que ser dizimista fiel da IPDA ou não, minha irmã?
3: Tem que ser dizimista fiel, se não quiser que adoece. Pessoa não adoece, não falta nada. Devorador cai por terra e não tem nada a ver na vida da pessoa, não.
1: Seu nome e seu bairro para os ouvintes?
3: É Divina Maria da Silva, eu moro no 1º de maio.
1: Deus abençoe.
3: Amém.

Feche os olhos. Tudo estava muito triste. Jesus havia morrido. As pessoas achavam que não havia mais esperança. Você pode imaginar o cenário triste que havia? Você pode se transportar para lá agora. Feche os olhos e se transporte para este lugar. Que clima sombrio. Uma mulher chorava. Era Maria Madalena. Ela estava chorando junto ao sepulcro de Jesus. De repente, ela viu dois homens. Eram dois anjos do Senhor vestidos de branco. E eles lhe perguntaram: mulher, por que você está chorando? E ela disse: eu estou chorando porque levaram meu Senhor embora.

levarei. Jesus olhou para ela e disse: Maria, Maria. Maria então reconheceu que era a voz de Jesus. Jesus havia ressuscitado dentre os mortos. Ela estava vivo. Jesus ressuscitou. E está aqui em nosso meio agora. E ele pergunta:

0: de Jesus.
1: É como está escrito na palavra do Senhor: aquele que habita no esconderijo do Altíssimo, à sombra do Onipotente, descansará.
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1: Quarta-feira, vamos? Sim ou não? Então enche o pulmão de ar aí, grita assim comigo: ouvintes! Tá muito fraquinho, mais forte, diga: ouvintes! É nesta quarta-feira, a primeira volta desta grande campanha, o meu milagre vai virar notícia. Diga: não faltem. Amém. Diga: ah, mais forte, ah. E a última vez, que Deus abençoe. Vem receber a unção. Vão em paz, vão com Jesus.
5: Muito obrigado, pastor Guilherme Ribeiro. Já vamos pegar a expectativa do povo para essa quarta-feira que vem, segunda etapa da grande campanha. O meu milagre vai virar notícia. A glória da última casa será maior do que a primeira. Já vamos entrevistar o povo que foi abençoado, o povo que foi curado, o povo que recebeu grandes bênçãos da parte de Deus. Estamos aqui com o nosso irmão Rodrigo, um grande empresário qualificado, abençoado, prosperado. Vamos pegar sua expectativa para quarta-feira que vem, irmão Rodrigo.
6: Com certeza Deus vai falar forte. Campanha poderosa, Deus tem usado, tem revelado, e a gente só tem a receber vitórias e bênçãos.
5: Deus vai operar maravilha.
6: Com certeza.
5: Segunda etapa, o meu milagre vai virar notícia quarta-feira que vem.
6: Amém, eu creio.
5: Vale a pena estar aqui hoje?
6: Com certeza.
5: Quem opera?
6: Jesus.
5: Quem revelou essa campanha?
6: Jesus.
5: Quem manda na igreja?
6: Jesus.
5: Seu nome e seu bairro?
6: Rodrigo Dias, do bairro Jardim Industrial.
5: Estamos agradecidos, querido irmão. Honras e glórias ao nosso Jesus. Por mais um varão abençoadíssimo por Deus e a sua expectativa para quarta-feira que vem. O meu milagre vai virar notícia. A glória da última casa será maior do que a primeira. Mais um senhor que foi abençoado, mais uma senhora que foi abençoada. Vamos pegar a expectativa do povo, a fé do povo, o povo que foi abençoado por Deus no prosseguimento dessa grande campanha de quarta-feira. Vamos entrevistar essa irmãzinha, sempre tem uma bênção para contar aqui. O nome da senhora?
7: Meu nome é Maria do Carmo.
5: Está chegando de qual bairro?
7: Bairro Vila Pim.
5: Sua expectativa para quarta-feira que vem, a segunda etapa, o meu milagre vai virar notícia. Sua expectativa?
7: A minha expectativa é firme, está firme aqui, né? Glórias a Deus na quarta-feira. Porque, irmão, lá na minha casa, só Deus. Eu fico contando os dias para chegar na quarta-feira para mim vir aqui. Porque toda vez que eu

0: aqui, eu venho, né, assim, com os problemas, e eu saio daqui, irmão, aleluia, tão leve, assim, eu volto mais animada, com aquela fé, assim, né, no Senhor, muito renovada. Eu saio daqui, irmão, leve. Eu fui contando os dias para chegar a quarta-feira para me vir.
1: A senhora tem sido abençoada no prosseguimento dessa grande campanha?
0: E muito. Eu tenho sido muito abençoada. A minha família tem sido abençoada. Né? Revelações que eu recebi aqui nessa campanha de quarta-feira já se cumpriu. Né? Glórias a Deus que o Senhor ia dar uma, né, uma loja maior para... Lá na minha casa, que eu tenho uma mercearia, uma mini mercearia, até hoje ainda está nela. Mas o Senhor já preparou a loja que Deus usou, o pastor José Marques, para revelar que ele ia ampliar, ele ia dar uma loja maior para, né, para lá na minha casa, e Deus já deu.
1: E a senhora está prosperada.
0: Eu estou prosperada.
1: Essa campanha é de Deus?
0: Essa campanha é de Deus, irmão. Nós que estamos nessa campanha não podemos parar. Verdade. Temos que continuar perseverando nessa campanha, que é só bênção e vitória.
1: Seu nome e seu bairro?
0: Meu nome é Maria do Carmo Soares Martins.
1: Deus abençoe. Mais outra senhora está ansiosa para falar no programa de rádio A Voz da Libertação. Querida irmã, já vamos para a segunda etapa dessa campanha de quarta-feira. O meu milagre vai virar notícia. A expectativa da senhora?
2: É, recebeu a cura, irmã, da quinto L da campanha, né? Com a queimação no estômago, tudo que eu comia dava queimação, tomava remédio e jantava. Aí Deus usou o pastor, que tinha quatro pessoas, né? Que Deus estava repreendendo a queimação. Graças a Deus, eu nem esqueci da dor.
1: E a senhora sentia esses sintomas?
2: Sentia. Eu esqueci, eu lembrei, só minha dor sumiu.
1: Sumiu.
2: Sumiu, graças a Deus.
1: É o dom da cura divina. A pessoa é revelada. E quando chega em casa, a pessoa é completamente curada. O dom de operação de maravilha, Jesus cura na hora. Completamente curada, na grande campanha, meu milagre vai virar notícia. Valeu a pena.
2: Valeu a pena, graças a Deus.
1: E nessa segunda etapa, a senhora está dentro da bênção ou fora da bênção?
2: Bom, eu estou dentro da bênção, né? Vou ver se dá para mim vir, porque eu olho criança, né, irmão? Deus vai preparar para mim vir, né?
1: Vale a pena.
2: Vale a pena, graças a Deus. Só vitória.
1: Seu nome e seu bairro?
2: Maria Geralda, moro em São Gabriel.
1: Deus abençoe. Mais outra senhora, aqui vamos pegar a expectativa dela para quarta-feira que vem. Meu milagre vai virar notícia. Seu nome?
3: Leidiane.
1: Segunda etapa dessa campanha, a senhora está dentro da benção ou fora da benção?
3: Claro que eu estou dentro da benção, gente. Deus já deu tantos livramentos, bênçãos para mim, por que eu não estaria aqui?
1: Através da senhora comparecer na campanha.
3: Com certeza, eu prefiro estar aqui do que estar num hospital.
1: Verdade. Aqui é o pronto-socorro de Jesus.
3: Socorro de Jesus, gente. Não perca de vir. Venha, faça a campanha. Acredite e tenha fé que Deus vai te livrar. Deus vai dar bênçãos. E é isso.
1: Essa campanha é de Deus?
3: Com certeza.
1: Seu nome e seu bairro?
3: Leidiane, do bairro São Francisco.
1: Senhor Jesus te abençoe.
3: Amém.
1: Graças a Deus. Vamos entrevistar mais uma jovem aqui que está ansiosa para falar no microfone do programa de rádio A Voz da Libertação. Seu nome?
4: Meu nome é Tanara.
1: Está chegando de qual bairro?
4: É Vicente.
1: Quanto é a bênção?
4: A minha bênção é Vitória. É nome.
1: O Senhor Jesus.
4: O Senhor Jesus.
1: Recebeu muita vitória?
4: Tem.
1: Essa campanha é de Deus?
4: É de Deus mesmo. Eu amo a minha Tebreia, eu devo lá, é Deus a minha vitória.
1: Deus te abençoe. Seu nome mesmo?
4: Tenara Lima Pereira.
1: Deus te abençoe.
4: Amém.
1: Tá vendo aí outra irmãzinha da Assembleia, firme na expectativa para a segunda etapa da grande monumental campanha. O meu milagre vai virar notícia. A glória da última casa será maior do que a primeira. Então está aí, pastor Guilherme Ribeiro, querido irmão dos estúdios, a expectativa do povo para essa quarta-feira. A segunda etapa da campanha, o meu milagre vai virar notícia. A glória da última casa será maior do que a primeira. O endereço, Avenida Amazonas, 8410, no bairro Cabana, Igreja Pentecostal Deus Amor. Adelante, estúdio, é contigo agora.
5: Agora você vai ouvir o hino Creio em Ti. na voz da cantora Débora Miranda. Álbum É Assim Que Adoro, da gravadora MC Music.

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Não se esqueçam, ouvintes, que nós estamos aqui em campanha, nós temos culto todos os dias nas nossas igrejas Deus e Amor, e você está ouvindo, mas eu não moro aí perto da sede mundial, não moro na capital, mas você vai procurar a nossa igreja Deus e Amor aí na sua cidade. Nós temos igrejas em todo o território nacional, no exterior, e nós temos uma igrejinha Deus e Amor aí no seu bairro, na sua cidade. Ali temos campanhas de libertação, temos campanha com unção com óleo, campanhas de oração, temos culto com jovens, com senhoras, enfim, nós temos cultos para todos os gostos, vamos dizer assim. Procure a Igreja Deus e Amor mais perto da sua casa, participe dos cultos. Deus tem palavra de vida, Deus tem uma solução para a sua vida. Compareça com fé para que haja mudança em vossa vida.

Ouvintes amados, a Igreja Deus e Amor está em marcha. Estamos contando com a ajuda de todos vocês para que a sua cidade tenha a oportunidade de ter um templo próprio da Igreja Deus e Amor. Nós estamos trabalhando com os seus dízimos, com as suas ofertas, para que a sua igreja tenha um conforto pleno, para que você e sua família possam estar bem confortáveis quando estiverem ali assistindo e prestando um culto a Deus. Pedimos a vocês que não deem os seus dízimos em mãos de qualquer que seja a pessoa. Pedimos aos irmãos, portanto, que apenas depositem os seus dízimos em uma das contas bancárias da Igreja Deus e Amor. Se você não puder ir a um banco, faça uma transferência bancária de sua conta à conta da igreja. Evite devolver o seu dízimo na igreja. Você pode perguntar, mas eu não tenho que levar o dízimo à casa do tesouro? Sim, você consagrou o seu dízimo, você separou o seu dízimo, Deus o sabe. E não seria melhor deixar num banco, onde tem ali uma vigilância 24 horas, onde tem câmeras, onde pode ser garantido se ele sumir da conta? Então, deposite o seu dízimo em uma das contas bancárias da Igreja Deus e Amor. Ninguém está autorizado, quem quer que seja, diretor, pastor, membro, a receber o seu dízimo em sua casa. Se isso estiver acontecendo, nos comunique. Mas o ideal, o certo mesmo, para que você esteja tranquilo, que seu dízimo não será desviado, você deve depositá-lo em uma das contas bancárias da Igreja Pentecostal Deus e Amor. Se você quer saber qual o número de conta bancária do Banco Bradesco, Itaú, Santander, ou então o Banco da Caixa Econômica Federal, você abre o nosso site. Ali estão todas as contas, você vai poder anotar. E quando você fizer o seu depósito bancário, você receberá um comprovante que você depositou o seu dízimo no banco. Você leva esse comprovante à livraria da Igreja Deus e Amor, onde você congrega, e peça para a irmã marcar no livro de dízimo, na ficha de dízimo, na sua credencial, este valor depositado. Não assine o livro de dízimo antes de verificar qual o valor que foi anotado. Tem de ser o mesmo que foi anotado na sua credencial de membro. Com certeza, fazendo assim, você estará tranquilo, tranquila, que seu dízimo chegou à conta bancária e será bem destinado para um bom fim, para um grande objetivo, que é a obra de Deus. Deposite seu dízimo em uma das contas bancárias da Igreja Pentecostal Deus de Amor. E com certeza Deus o recompensará grandemente.

Não se esqueçam, ouvintes, que nós estamos aqui em campanha, nós temos culto todos os dias nas nossas igrejas Deus e Amor, e você está ouvindo, ah, mas eu não moro aí perto da sede mundial, não moro na capital, mas você vai procurar a nossa igreja Deus e Amor aí na sua cidade. Nós temos igrejas em todo o território nacional, no exterior, e nós temos uma igrejinha Deus e Amor aí no seu bairro, na sua cidade. Ali temos campanhas de libertação, temos campanha com unção com óleo, campanhas de oração, temos culto com jovens, com senhoras, enfim, nós temos cultos para todos os gostos, vamos dizer assim. Procure a Igreja Deus e Amor mais perto da sua casa, participe dos cultos, Deus tem palavra de vida, Deus tem uma solução para a sua vida. Compareça com fé para que haja mudança em vossa vida.

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0: dizimista, porque o dízimo é santo. Sou dizimista porque quero ser participante das grandes bênçãos de Deus. Sou dizimista porque amo a obra de Deus na face da terra. Sou dizimista porque senão ficarei com dívidas para com Deus. Sou dizimista porque Deus é dono de tudo. Sou dizimista porque eu mesmo vou gozá-lo na casa de Deus. Sou dizimista porque mais bem-aventurado é dar do que receber. Sou dizimista porque Deus ama quem dá com alegria. Sou dizimista porque tudo vem das mãos de Deus. Sou dizimista porque não sou avarento. Sou dizimista porque meu rico tesouro está no céu. Sou dizimista porque tudo o que eu peço, recebo. Sou dizimista porque obedeço às leis de Deus. Sou dizimista porque a bênção do Senhor é que enriquece. Sou dizimista porque para cada lei Deus promete recompensa. Sou dizimista porque receberei de Deus com a mesma medida. Sou dizimista porque os pensamentos de Deus são mais altos. Sou dizimista porque Deus diz: fazei prova de mim. Sou dizimista porque Deus me escolheu e me nomeou. Sou dizimista porque a minha descendência não mendiga o pão. Sou dizimista porque meu salário não será posto em saco furado. Sou dizimista porque a minha responsabilidade é o sustento da igreja. Sou dizimista porque quero ter a consciência tranquila. Sou dizimista porque tudo o que o homem plantar, isso se fará. Sou dizimista porque Deus suprirá todas as minhas necessidades.
1: Seu nome, minha irmã?
2: Albanete.
1: Albanete, qual foi a bênção de prosperidade que a irmã recebeu nessa grande campanha de quarta-feira?
2: Escute, meus irmãos, nesta manhã eu cumprimento a igreja com a paz do Senhor Jesus e pedindo, aleluia, glória a Deus, aqui na campanha das quarta-feira, da sexta, de madrugada também. Então, pedindo esta bênção que meu filho, ele dizia assim: mãe, as coisas não estão muito bem na firma. Eu digo assim: ó, confia no Senhor e você vai receber o que você quer, a sua bênção. E para a honra e a glória do Senhor Jesus, sexta-feira ele foi me buscar em casa e disse assim: ó, mãe, fica aí que eu vou passar aí para você ver uma coisa. Eu digo: tá certo. Então, o carro que ele queria, o bis, esse da Honda, ele estava ali com um carro zerado que ele comprou. Então, tudo a gente deve agradecer o Senhor em tudo, meus irmãos. Em todas as causas nossas, nós colocamos diante de Deus. Não é só prosperidade, é no modo geral. Você que confia no Senhor, você vê o seu agindo poderosamente na sua família, na sua vida. Amém?
1: Está muito feliz com esse grande milagre, prosperidade. Deixa eu dizer para a senhora.
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4: E essas 18 pessoas, Anais, Andaraba, Subianda, Labas Férias, Deus.

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0: São 10 horas com mais 14 minutos, 10 horas, 14 minutos, receba a doce paz do nosso Senhor e Salvador Jesus Cristo. Pastor Guilherme Ribeiro de volta com você, já nesta manhã de quarta-feira, quarta-feira abençoada, onde já tivemos o culto de gratidão desta grande campanha, O Meu Milagre Vai Virar Notícia. E se você estava nos acompanhando, você acabou também de entender que prosseguiremos com esta campanha. Essa campanha é revelada por Deus e com toda certeza a glória da segunda casa será maior do que a primeira. Está comigo aqui também nos estúdios desta programação A Voz da Libertação, o presbítero Adalto Luiz, também diácono Davi Reis. E nós já estamos aqui para clamar a Deus e interceder em seu favor. Querido pastor Adalto Luiz, pastor Davi Reis, a paz do Senhor Jesus.
1: A paz do Senhor Jesus, pastor Guilherme Ribeiro, e a paz do seu amado e direto ouvinte do programa A Voz da Libertação. Seja muito bem-vindo nesta programação.
2: A paz do Senhor, pastor Guilherme, presbítero Adalto, Deus abençoe.
0: Vamos então, chegou o momento de falarmos com Deus, iremos clamar ao Senhor agora, e eu tenho certeza que o nosso Deus, Ele nos abençoará. Chegou a hora de falarmos com Deus, é momento de oração.
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2: Grande Deus, maravilhoso e eterno Pai, no nome de Jesus, ó Deus, aqui estamos diante da Tua presença, para, meu Pai, orar, buscar a Tua presença, Senhor. Deus, muito obrigado, Senhor, pelo privilégio de poder orar, de buscar, Senhor, a Tua face. Deus, em nome de Jesus, agradeça ao Senhor, ó Pai, por tudo que o Senhor tem feito, ó Pai, por nossas vidas, por nossa casa, por nossa família, pelo Seu povo, Senhor. Deus, em nome de Jesus, que a Tua graça, o Teu amor, a Tua misericórdia nos alcance mais uma vez. Que o Senhor, ó Deus, venha nos perdoar, ó Pai. Que o Teu perdão nos alcance, ó Pai, que nossa oração chegue diante do trono da Sua graça neste momento. Deus, em nome de Jesus, visita, Senhor, cada lar. Visita, meu Pai, cada família agora. Visita, meu Deus, cada pessoa que está, ó Pai, ao alcance da nossa voz. Que ali, meu Deus, possa chegar, Senhor, a bênção do Senhor. Deus, em nome de Jesus, vai, Senhor, fazendo uma grande obra, Senhor, nesta vida. Vai, meu Deus, fazendo uma grande obra neste lar. Vai, meu Deus, fazendo uma grande obra dentro desta casa, Senhor. Quantas pessoas que estão neste momento, ó Pai, orando conosco, pedindo, Deus, rogando a Tua misericórdia. Senhor, alcança eles com misericórdia. Alcança eles, meu Pai, com a Tua bênção. Alcança eles, ó Deus, com a Tua graça, Senhor. Pois Tu és poderoso, meu Deus, para agir. Tu és poderoso, meu Pai, para abençoar. Tu és, ó Deus, aquele que entende, aquele que compreende as necessidades do Seu povo. E o Senhor, ó Pai, é o Deus, ó Pai, que pode agir, que pode intervir, ó Deus. O Senhor é fiel, o Senhor é poderoso, o Senhor é maravilhoso para fazer, ó Deus, uma grande obra. Deus, em nome de Jesus, vai, Senhor, despedaçando, Senhor, as cadeias, quebrando, meu Pai, os impedimentos que impedem esta pessoa de alcançar das Tuas mãos a Sua vitória, que impede, meu Deus, esta pessoa de vivenciar milagre, meu Deus, pois eu sei, ó Pai, que o Senhor é o Deus que faz grandes sinais, os grandes prodígios, ainda o Senhor, ó Pai, realiza em nossos dias, e ó Deus, que o Senhor possa realizar na vida desta pessoa, que o Senhor possa, meu Deus, fazer milagre, Senhor, para a glória do Teu nome, Senhor. pois cada milagre, ó Deus, cada bênção, Senhor, que há, meu Deus, o teu povo, meu Pai, alcança, é para a glória do seu nome, pois foi assim, ó Deus, que o Senhor fizeste o milagre na vida de Lázaro, ó Pai, e o Senhor disse, ó Deus, que fez, ó Pai, para que o teu nome fosse glorificado, para que o Pai fosse exaltado, e o Deus, glorifica, Senhor, o teu nome, ó Pai, nesta vida, glorifica, meu Deus, o teu nome dentro desta casa, glorifica, Senhor, o teu nome, Senhor, nesta família, esta pessoa, Senhor, que clama a ti, ó Deus, por uma porta, meu Pai, de trabalho, Senhor, este pai de família, esta mãe, Senhor, que está aí, meu Deus, passando por tempos de aflição, passando, meu Deus, por tempos, ó Pai, aonde, Senhor, estão, Senhor, desempregados, pessoas que não têm, ó Pai, como colocar, meu Deus, o alimento ali, ó Deus, na sua mesa, não consegue nem arcar, ó Pai, com as contas do mês, mas o Senhor é o Deus, ó Pai, que pode abrir, meu Pai, as portas, abre as portas, meu Pai, para esta pessoa, abre as portas para este irmão, abre as portas, meu Pai, para esta irmã, Senhor, porque o Senhor é o Deus de milagre, o Senhor é Deus de vitória, o Senhor é Deus poderoso para confirmar a bênção, Deus, em nome de Jesus, ó Pai, agindo, Senhor, meu Deus, a vitória é certa, agindo, Senhor, ó Deus, a bênção, meu Pai, vai chegar, o milagre vai chegar, meu Deus, por isso, meu Pai, pedimos, ó Deus, a intervenção divina do Senhor, tenha misericórdia, Senhor, tenha misericórdia, meu Deus, tenha misericórdia, meu Pai, desta pessoa que clama pela tua misericórdia agora, esta pessoa que clama por um escape, esta pessoa que clama, meu Deus, por uma saída, esta pessoa que clama a ti, ó Deus, pedindo, Pai, uma resposta, responde, Senhor, a oração deste irmão, responda, meu Pai, a oração desta irmã, Senhor, Deus, o Senhor, meu Pai, que é poderoso para agir, o Deus que entende as aflições, ó Deus, este povo que clama, meu Pai, ó Senhor, a ti, confiando na resposta, no milagre, que haja resposta sobre a vida de cada um deles, em nome de Jesus, ó Pai, e abençoa para a glória do seu nome, ó Deus.
1: Aleluia, sim, grande Deus, em concordância, coração do teu filho agora, meu Deus, nós estamos orando em favor desta pessoa, deste ouvinte agora, meu Deus, que tirou esse período para orar junto com o teu servo, o pastor Guilherme, que tem orado em favor de toda a amada audiência, meu Deus, abençoa essa vida que está desesperada, aí do outro lado, está com o joelho dobrado, está no seu automóvel, aumentou o volume, está orando junto conosco agora, meu Deus, entra com a providência divina na vida desta pessoa, meu Deus, entra com uma solução de problemas na vida desse ouvinte agora, meu Deus, dá o grande livramento, meu Pai, envia o teu anjo nesta casa, o anjo da proteção divina, um anjo guardião com uma espada de fogo desembainhada, e dá vitória para esta pessoa, meu Pai, essa pessoa que já chegou no desespero, no extremo, essa pessoa desesperada, quem sabe, meu Pai, está debaixo de trabalhos espirituais feito, meu Deus, vai quebrando, vai desfazendo, vai desmanchando agora, na vida desta pessoa que está orando conosco. Meu Pai, quantos que estão nas montanhas, com seu smartphone, aí no link da internet, na rádio web, ora junto com o pastor Guilherme todos os dias, visita essa pessoa agora, ó Deus Jeová Jirê, entra com a providência divina na vida desta pessoa, entra com a solução dos problemas, entra com o livramento de morte, ó Senhor meu Deus e meu Pai, abençoa ricamente também, meu Deus, esse ouvinte que está também aí na sua empresa, é um empresário, é um empreendedor, um microempreendedor, empreendedor, é uma empresária, é um lojista e tem orado com o pastor Guilherme todos os dias. Entra com a solução, entra com a prosperidade. Oh, meu Deus, abre porta onde não tem porta. Meu Deus, já aproveitando o ensejo nesta oração, abençoe esse ouvinte que está na zona rural, está aí no sítio, na chácara, na fazenda, esse fazendeiro, esse sitiante, meu Pai, que também ora juntamente com o pastor Guilherme. Ele tem alargado seus afazeres para orar na oração das 10, sempre com o pastor Guilherme. Meu Deus, abençoe essa vida, abençoe essa alma, abençoe esse ouvinte cadeira cativa, e abençoe esse ouvinte de oração, que é da turma da oração, gosta de orar, porque sabe que a oração, meu Pai, ela faz o Senhor levantar do trono da graça, ela move as mãos de Deus. Ah, meu Deus, envia o teu anjo agora, envia o teu anjo do lado dessa pessoa, meu Deus, essa pessoa que está dentro de um ônibus, está no aplicativo da oração, essa pessoa está dentro do metrô, está na grande Belo Horizonte, está na região metropolitana e necessita de um auxílio, necessita de um socorro. Meu Deus, através da oração das 10, responde ela, socorre ela, resolve os problemas dela, meu Pai. Meu Deus, essa pessoa que tem morado de favor, essa pessoa, esse ouvinte que tem pedido ao Senhor uma casa própria, ele tem feito campanha porque não aguenta mais tanta humilhação. Meu Deus, concede a vitória para essa pessoa. Meu Deus, concede a bênção da casa própria, a bênção da aposentadoria, a bênção da cura divina, a bênção da operação de maravilha, operação de milagres na vida desse ouvinte, dessa pessoa que está orando agora. Meu Deus, nós não sabemos orar, nós não sabemos pedir, nós não sabemos clamar, nós não sabemos invocar o teu nome, nós não sabemos buscar a tua face, nós não sabemos buscar o teu Espírito Santo, mas o Senhor sabe abençoar. Abençoa ricamente esse copo com água desse ouvinte, essa garrafa com água, essa peça de roupa, essa carteira de trabalho, essa fotografia, esse processo judicial administrativo. Opera maravilha, opera milagre e nos concede a vitória pelo teu Espírito Santo. E usa o anjo da igreja, o pastor Guilherme Ribeiro, que vai dar continuidade nesta oração.
0: Sim, ó Deus, clamamos o teu santo nome, ó Pai, porque sabemos que todas as coisas podemos naquele que nos fortalece. Senhor, quantas pessoas que agora estão em oração conosco, talvez em lágrimas, pedindo ao Senhor Deus o teu auxílio, o teu socorro e a tua misericórdia. Está escrito, ó Deus, nas Sagradas Escrituras, eleva os meus olhos para os montes, de onde me virá o socorro? O meu socorro vem do Senhor Jesus, que fez o céu e a terra. Pai, eu quero apresentar agora aqueles que estão desenganados pela medicina, aqueles que estão perecendo, meu Deus, com tantas doenças e tantas enfermidades, aqueles que estão sofrendo, meu Senhor, e talvez o médico já disse que não há mais o que fazer. É algo impossível, ó Deus, para o homem, mas é possível para o Senhor. O Senhor é o Deus que responde com fogo. O Senhor é o Deus das causas impossíveis. E aqui estamos, ó Pai, em oração, em jejum, em santificação a Deus, para vermos, ó Pai, o teu agir e a tua glória. É como está escrito: santifica o povo hoje, e amanhã eu farei maravilhas. E eu creio, ó Deus, que o Senhor fará maravilhas em nossas vidas, que o Senhor operará, meu Deus, milagres de uma maneira extraordinária e especial. Eu apresento agora, meu Deus, o Ministério Geral da Igreja Pentecostal Deus de Amor. Eu apresento agora, Senhor, a cada membro, a cada obreiro, a cada visitante, os irmãos que têm congregado conosco, que têm feito campanhas. Eu oro, meu Deus, pelo diaconato, presbitério, pastorado, por que não dizer a nossa diretoria, Senhor, a nossa liderança, meu Deus, que está, Senhor, à frente desta grande obra. Pai, guia eles, meu Pai. Continua, Senhor, dando direção e sabedoria para que o teu nome venha a ser glorificado. Em o nome do Senhor Jesus Cristo, trabalha, Espírito Santo de Deus. Ó, Senhor, manifesta a tua glória e o teu poder, Senhor. Manifesta, meu Deus, a tua presença nesta hora sobre as nossas vidas, Senhor, porque sem a tua presença nós não venceremos. Sem a Tua presença, meu Deus, certamente, meu Pai, fracassaremos, ó Deus, mas eu creio que o Senhor é o Deus que está no controle de todas as coisas, que o Senhor é o Deus que tem o poder para visitar este ouvinte agora a larga distância, meu Senhor. Ó Deus poderoso, Deus santo, justo e verdadeiro, confirma, meu Deus, a grande vitória, o grande milagre, Senhor, sobre as nossas vidas, e que todas estas pessoas, meu Senhor, venham receber a resposta do Senhor, o milagre de Deus que vem dos céus para os nossos corações. Deus, a nossa palavra de oração e de gratidão é esta: muito obrigado, Senhor Jesus, por tudo que o Senhor tem feito e realizado em nossas vidas. Fica com esta igreja, fica com este povo, em o nome do Deus Pai, Deus Filho, Deus Espírito Santo, e graças a Deus e glória a Deus.

mais esta oportunidade que o Senhor Deus nos concede de estarmos, sim, também na presença do Senhor Deus, clamando ao Senhor Jesus e também recebendo o milagre de Deus. Eu tenho certeza que o Senhor nosso Deus já está manifestando o seu poder, a sua glória, e o nome de Jesus será glorificado. Nós vamos de louvor, adoração, não saia daí, porque a programação A Voz da Libertação continua com você.

pública de todo o estado de Minas Gerais, que tem orado, tem tirado aquele período de oração, aquele tempinho, e tem orado com o nosso pastor Guilherme Ribeiro, e tem sido abençoado por Deus. Muito bem, ouvintes, recebam a graça e a paz do seu irmão e amigo presbítero Adalton Luiz. Seja muito bem-vindo nessa programação. Nós vamos prosseguindo com o meu, com o seu, com o nosso querido programa de rádio A Voz da Libertação. Estamos ao vivo, relógio marcando agora 10 horas e 35 minutos na capital mineira, marcos digitais do relógio do programa de rádio A Voz da Libertação. E lembrando também a toda amada audiência que hoje é quarta-feira, hein? Chegou o dia tão esperado pelo povo belo-horizontino e é o prosseguimento da grande campanha O Meu Milagre Vai Virar Notícia. Pastor Guilherme Ribeiro teve da parte de Deus uma revelação do Espírito Santo para continuar, dar início nessa grande campanha bombástica nas redes sociais e também já está impactando a opinião pública de toda a capital mineira. O Meu Milagre Vai Virar Notícia. Uma grande multidão compareceu hoje no período das 8 horas da manhã. Superlotou as dependências do Templo da Glória de Deus de Belo Horizonte. Só faltou você, né? Você que ficou indiferente, você que não compareceu, ainda dá tempo. Já estamos aí para a segunda concentração de fé. Presbítero José Marcos já está se preparando para assumir o Santo Altar, a Santa Tribuna e pregar a Palavra de Deus. Ao meio-dia, Deus usando a minha fraca pessoa, presbítero Adalton Luiz. Às 16 horas, cooperador Devanildo Antônio. E às 20 horas, fechando com chave de ouro, o nosso líder espiritual, pastor Guilherme Ribeiro, assumindo a Santa Tribuna, o Santo Altar, pregando a Palavra de Deus e orando pelas divinas revelações do Espírito Santo e como já é típico desse homem de Deus, orando e consagrando a vida de todo dizimista, todo ofertante fiel, de todo o povo de Deus que pegou o voto, pegou o propósito, quarta-feira passada. Ele vai estar te ungindo, orando pela sua vida financeira, orando para Deus abençoar os teus celeiros e a miséria, a maldição e o devorador e todos os demônios gafanhotos do inferno vão cair por terra hoje, quarta-feira, em nome do Senhor Jesus. Muito bem, ouvintes, 10 horas com 37 minutos na capital mineira. 10 horas com 37 minutos, nós vamos prosseguindo com essa programação abençoada. Nós vamos de milagres, vamos de depoimento de fé, aquilo que mais marca esta programação. Curas instantâneas, milagres extraordinários, aquilo que os olhos não viu, que o ouvido não ouviu e nem subiu no coração do homem. É isso que o grande Deus tem operado aqui na Santa Igreja Pentecostal Deus e Amor. Toda quarta-feira, hein? A quarta-feira profética, a quarta-feira do mover de Deus, a quarta-feira das multidões.

bem, amados e diletos ouvintes, estávamos acompanhando aí a oração com o pastor Guilherme Ribeiro, a oração das 10, hein? Essa oração já está famosa e já está impactando a opinião pública.

0: bênção.
1: Geisa, eu moro na cidade de São Joaquim de Bicas.
0: Muita bênção.
1: Pastor, eu estou fazendo a campanha a meu favor e a favor da minha família, né? Igual o senhor profetizou aí, que o milagre vai virar notícia não só na nossa vida, mas na vida de todos os nossos. Foi há 15 dias atrás, o meu filho sofreu um acidente de carro, ele capotou o carro deu perca total, mas ele não teve um arranhão. Graças a Deus, meu filho, não aconteceu nada com ele.
2: Deus livrou ele.
1: Foi ele o livramento.
2: Um livramento gigantesco.
1: Gigantesco livramento, assim. Quem viu o acidente falou assim que literalmente foi um milagre mesmo, foi a mão de Deus sobre a vida dele.
2: Pelo acidente que teve, era pra morrer, né, minha irmã?
1: Era pra ter morrido, morrido mesmo.
2: Mas a senhora na campanha, o meu milagre vai virar notícia, o milagre chegou para a senhora e chegou para sua família também.
1: Graças a Deus, meu milagre virou notícia.
2: Já virou notícia, quem dá glória a Deus,
1: glória
2: por,
1: a Deus
2: isso.
1: Por isso.
0: Quanto mais glória, mais vitória, povo de Deus.
2: Quem dá glória a Deus.
0: Mais uma senhora para ser vamos entrevistada.
2: Lá, vamos lá, seu nome?
3: Maria Sérgio.
2: De onde, irmã Maria?
3: Eu sou do bairro São José.
2: O que que aconteceu?
0: Conte a bênção.
3: O que que acontece? À noite eu tive uma encomenda de sabão e eu sabia que eu não podia fazer. Mas a loja insistiu e era muito sabão e eu acabei fazendo. Quando foi essa noite, depois que eu fiz o sabão, eu não dormi mais. Porque eu comecei a me sentir mal, principalmente depois que eu deitava. E quando foi essa noite, eu pensei que eu ia morrer. Eu sentia o corpo todo inflamado. E aí eu falei assim, ô Senhor Jesus, eu acho que eu vou morrer. E aí Jesus falou comigo, pois é, você está com o corpo todo inflamado. Aí eu já ali acalmou no que ele falou assim, eu consegui dormir e acordei e vim para a igreja. Mas ainda sentindo bastante dores no corpo inteiro. E quando chegou aqui, na hora da revelação, revelou às quatro, ainda falei com a irmã, falei, não vou com ela aqui. Falei, não vou levantar, eu tenho certeza que sou eu. Aí, naquele momento que eu falei com ela que eu tinha certeza que era eu, saiu toda a dor, irmão.
2: A enfermidade desapareceu.
3: Ela desapareceu do meu corpo, em nome de Jesus.
2: As dores sumiram.
3: Sumiu, não sinto osso, não sinto dor.
2: Na hora da oração, o Espírito Santo tocou na senhora, arrancou o mal, arrancou as dores e o milagre já está virando notícia.
3: Arrancou, não sinto mais nada.
2: Está feliz?
3: Muito feliz.
2: Quem dá glória a Deus por isso?

Já deu para sentir, amados e diletos ouvintes, o que Deus tem operado, o que o Espírito Santo tem operado toda a quarta-feira profética, no prosseguimento dessa grande campanha bombástica nas redes sociais, essa campanha que está impactando a opinião pública da grande BH e da região metropolitana. O meu milagre vai virar notícia. Na vida dessas pessoas que foram entrevistadas, o milagre já virou notícia. E você, que acompanhou esse depoimento de fé, vai ficar de fora? É claro que não. Já deu para você sentir o que Deus está operando. Jesus de Nazaré, o Messias, curando do câncer ao resfriado. Resolvendo problemas insolúveis na vida daquele que crê. Na vida daquele que acredita, na vida daquele que tem convicção que o seu milagre vai virar notícia. O Espírito Santo revelou ao pastor Guilherme a segunda etapa dessa campanha. O meu milagre vai virar notícia. Hoje foi o agradecimento. Como aquele leproso, dos 10 leprosos que foram curados, aquele ex-leproso que voltou, caiu aos seus pés, dando-lhe graças e o adorou. E a Bíblia diz que ele era samaritano. É, a mesma atitude de gratidão que aquele ex-leproso teve, aquele samaritano, hoje foi concretizada na vida dessa grande multidão que compareceu aqui no Templo da Glória de Deus, aqui no maior trabalho evangelístico do estado de Minas Gerais, a IPDA, é, a Igreja do Arco-Íris, que traz na placa saudoso fundador missionário Davi Martins de Miranda. Uma multidão que compareceu e uniu a fé com o pastor Guilherme, que estava no Santo Altar, em santo jejum e santa consagração. Ouvinte, pessoas gravaram depoimento de fé. Fila de pessoas gravando seu testemunho. É. Pessoas foram curadas, abençoadas. Saíram libertas. Pessoas que tinham possessões demoníacas saíram completamente libertas hoje, quarta-feira. É. No agradecimento dessa campanha. E já vamos para a segunda etapa. O meu milagre vai virar notícia. Pessoas que tinham problemas insolúveis, Jesus deu uma solução. Jesus bateu o martelo, fez justiça e deu a vitória. E você, vai ficar de fora? É claro que não. Vamos acompanhar. Mais depoimentos de fé. Os provocadores de milagres que compareceram na IPDA. Na quarta-feira profética, na quarta-feira do mover de Deus, o meu milagre vai virar notícia e foram curados, libertos, abençoados e prosperados por Deus. Acompanha aí, ouvintes.

0: nome e a bênção.
1: Meu nome é Andréia. O meu neto estava no hospital, eu trouxe a roupa dele, ele tem um aninho, ele estava no oxigênio, para honra e glória do Senhor Jesus, ele ficou uma semana, igreja, ele estava assim, só Jesus, e ele foi curado.
0: Hein? Foi curado?
1: Em nome de Jesus.
0: E a senhora pegou o propósito.
1: Amém, a bênção é grande, igreja. Hoje eu tive tanto impedimento para me vir aqui. Tiver impedimento, igreja, vem mesmo, porque hoje era o último elo. O inimigo vai lutar com muita gente para não vir aqui hoje. Persevera, porque a vitória é grande. Todo mundo vai receber a bênção em nome de Jesus.
0: A igreja que glorifica, o Satanás não fica, estava praticamente morto, pastor Guilherme.
2: Olha a criancinha no oxigênio, internada uma semana.
1: Lorenzo,
2: a senhora entrou na campanha por ele.
1: Eu trouxe a roupa, ungi, levei e fui usando. Todos os dias eu ia no...
2: E agora já está curado.
1: Ele está curado, ele não tem nada.
2: Já
1: pra
2: não tem mais nada. Quem dá glória a Deus por isso? O milagre do Lorenzo virou notícia. Vamos lá, mais uma. Seu nome, minha irmã.
0: Seu nome e a bênção.
3: Camila, eu comecei a campanha e eu falei com o Senhor, eu precisava de uma resposta na minha vida profissional. E em oração eu falei com Deus, falei, Senhor, antes o pastor pregou sobre a chuva, que a segunda etapa da oração não era ainda a bênção completa, mas era a prova de que Deus estava abençoando. E ele falou, nessa semana ele disse, até sábado pessoas vão receber a resposta de Deus. Na quinta eu recebi. Ainda não era o que eu estava pedindo, mas eu recebi algo muito grande da parte de Deus.
2: O Senhor deu o sinal da vitória.
3: Deu o sinal.
2: No outro dia a resposta chegou.
3: Chegou. E ontem, e na semana passada o Senhor falou, na semana que vem nós vamos estar ouvindo os testemunhos. E no meu coração eu falei, ah Senhor, eu queria tanto cantar a bênção, eu queria tanto testemunhar. E eu falei com Deus, eu pela fé eu creio, eu vou testemunhar. E Deus é tão maravilhoso que de onde eu menos esperava, o Senhor me deu a vitória que eu precisava. Eu recebi ontem um comunicado de um lugar onde eu queria muito estar, que seria muito bom para minha vida profissional. O Senhor me deu essa vitória e hoje eu tô aqui para testemunhar o milagre de Deus.
2: Hoje é a bênção completa.
3: Amém.
4: Você viu aí, que tremendo, hein, irmão? Milagre virando notícia. Hoje é o último elo da primeira fase da campanha. O meu milagre vai virar notícia. Próxima quarta-feira já é 1º de julho. Hoje o pastor pregou sobre a confiança em Deus. Descansar em Deus. Você tem que descansar em Deus, irmão. Você tem que parar de ficar frequentando psiquiatra. Tem que parar de ficar frequentando aí clínicas de CAPS. Misericórdia. Sangue de Jesus tem poder. É, irmão. O diabo que fica oprimindo. Você tem que descansar em Deus. Tem pessoas aí que ficam indo no CAPS, o médico passa lá aqueles remédios já preto. Um dia desse eu me recordo, o pastor Adalto Luiz,
0: sim,
4: da jovem que veio aqui, que tomava 5 comprimidos tarja preta.
0: Misericórdia.
4: Depakene, clonazepam, ela falou os nomes dos remédios lá, tudo doido lá. Remédio doido mesmo, Mas foi liberta, porque confiou em Deus. Tantas pessoas que têm dinheiro e não têm sucesso.
5: Não tem saúde, né?
4: A pessoa simplesmente... vai lá no médico, paga 2-3 mil de plano de saúde. Tem planos de saúde aí muito caros. Vai aí naqueles hospital de Nova Lima. Vai naqueles hospital chique, particular, né? Da Contorno.
5: Verdade.
4: E não tem saúde. A saúde da pessoa só vai piorando. Como foi o rei Ezequias, né?
5: Sim.
4: Nós recordamos que o rei Ezequias, ele... no livro de Isaías, capítulo 38, já estamos encerrando. Ele ficou doente. E o profeta Isaías falou para ele assim, olha, coloque a tua casa em ordem porque você vai morrer e não vai viver. Ezequias, né, presbítero, se eu estiver enganado aqui, você me corrige.
5: Sim.
4: Ezequias gastava todo o seu dinheiro com o recurso da medicina, só que a saúde só ia piorando, né?
5: Verdade.
4: O que que é, irmão? É Deus. A questão é Deus. Tem esse negócio, claro, que Deus deixou a medicina, porque tem certas enfermidades que são para Deus, mas tem certas enfermidades que é para o homem resolver.
5: É verdade.
4: E tantas pessoas que estão nos ouvindo, presbítero Adalto, que estão sofrendo. Elas têm que vir para cá, porque o milagre delas vão virar notícia.
5: O milagre delas já está virando notícia e vai virar notícia. Segunda etapa dessa campanha profética, que já está bombástica nas redes sociais, impactou a opinião pública de toda a capital mineira. Agora, Espírito Santo, Paracletos, a terceira pessoa da Santíssima Trindade, revelou para o pastor Guilherme Ribeiro a segunda etapa dessa grande campanha profética. O meu milagre vai virar notícia. Inclusive, eu quero enfatizar e ressaltar essas palavras que o nosso bom cooperador João Pedro, ele compartilhou com vocês. Existe doença que é para médico curar. E existe doenças espirituais que é para Deus curar. As doenças que são... Existe doença mental e existe doença no corpo físico também. Doenças mental ou no corpo físico, que é de classe espiritual, você tem que ter um posicionamento. Você tem que ter uma atitude de fé e exercitar a sua fé. Se você ficar em casa, essa doença que foi mandada através de um trabalho espiritual, ela vai te matar mesmo. Agora, se você tiver um posicionamento, sair da sua casa, comparecer aqui na IPDA, no maior trabalho evangelístico de curas divinas, milagres e libertações de todo o estado de Minas Gerais, receber a oração de um pastor altamente qualificado na oração e no jejum, pastor Guilherme Ribeiro e toda a equipe da fé. Ah, meu irmão, o Senhor Jesus vai te dar vitória. Porque o pastor Guilherme vai orar, ele é um canal de bênção, um divisor de águas, é um vaso, um instrumento nas mãos de Deus. Ele vai orar, mas quem vai te curar é o Senhor Jesus. Depois que você tiver esse posicionamento, sair da sua casa, sair da zona de conforto, meu irmão, porque Deus não opera na zona de conforto, perdão, Deus não opera na zona de conforto, Deus opera na zona da fé. Você vai sair da sua casa, vai comparecer, entrar na campanha, o diagnóstico é esse, o diagnóstico espiritual. Sai da sua casa, entra na campanha, pega o voto, vem jejum, faz 7 quarta-feira, 14 quarta-feira, 21 quarta-feira, aí sim, essa doença que foi mandada por classe espiritual, através de um trabalho espiritual, ela vai cair por terra. Amém? Então tenha um posicionamento e compareça neste endereço que o cooperador João Pedro vai estar passando para você.
4: Avenida Amazonas, 8410, bairro do Cabana, aqui mesmo em Belo Horizonte. Você não pode ficar de fora. Queremos convidar você, irmão, para estar presente conosco. Vem receber. Vem estar conosco. Porque a bênção de Deus, ela é completa. A bênção de Deus está chegando na sua casa e na sua família.
2: Duas pessoas, Deus está revelando você nesta manhã e dizendo para você descansar o seu coração, porque Ele já preparou o comprador. Já preparou, isso, aqui tem uma, isso, lá tem outra. Recebe aí pela fé, pode aplaudir ao Senhor, pode dar glória a Deus. Aqui, olha, tem 8 pessoas que votaram um voto a Deus, fizeram um propósito com Deus. O Senhor Deus agradou do seu propósito e dentro de poucos dias Deus vai te responder com fogo e você vai estar aqui testemunhando da bênção do Senhor. Onde está isso? A senhora lá é uma, lá atrás tem outro, ali tem outro, aquele ali também, isso, você de blusa preta, ali tem mais um, está faltando 3 pessoas, isso, só você e Deus, recebe, ali também, pode aplaudir ao Senhor, pode dar glória a Deus aí, diga glória a Deus aí. Aqui tem quatro pessoas, Deus manda te dizer que a promessa da bênção financeira está sendo confirmada sobre a sua vida. E o inimigo não vai colocar as mãos naquilo que Deus te deu. Onde está? Quer isso? Recebe ali, ó. Recebe lá, ó. Recebe lá no cantinho também. Lá atrás, a última senhora que pôs a mão na cabeça. Pode aplaudir ao Senhor. Pode dar glória a Deus. 22 pessoas. Deus tem um socorro nesta manhã para a sua vida financeira. 22 pessoas, Deus vai mover as águas e você vai ver a resposta do Senhor. Leva ali, leva lá também. O meu irmão é revelado com a Bíblia levantada ali, ó. Isso, as duas obreiras recebem, a senhora aqui também. O último irmão lá atrás, aquele que está na galeria, aquele que está dando assim, tchau com as duas mãos. Está faltando ainda, falta 8 pessoas lá. Isso, no canto aqui também, a senhora de rosa, essa irmã que está dando glória a Deus bem alto, essa irmã aqui na frente, o meu irmão ali também. Cadê a última pessoa? Quer a vitória, quer o socorro? É a senhora, recebe. Não olha para trás não, olha para frente, olha para o céu, dá glória a Deus aí.
4: Meu amigo e minha amiga que está escutando, vem para cá. É a Igreja de Deus de Amor, irmão. A Igreja dos Milagres. A Igreja da Libertação, da Transformação. Jesus é o mesmo ontem, hoje e eternamente. Então compareça e seja agraciado por Deus. 10 horas e 57 minutos. Eu quero orar com você aqui agora. Porque já vamos finalizar. Porque a bênção de Deus, ela é completa. A bênção de Deus, ela é tremenda sobre nós.

Maravilhoso Deus e eterno Pai, abençoa, meu Pai, esses irmãos que acompanharam a oração. Confirma, meu Deus, o teu livramento, a tua bênção, a tua resposta, o teu milagre, em nome de Jesus. Muito bem, ouvintes, chegamos ao final da programação, 11 horas em Belo Horizonte, que Deus abençoe. Chegamos ao final. A qualquer momento, voltamos com mais informações dentro do programa A Voz da Libertação. Que Deus abençoe! 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

0: Paz do Senhor, meu nome é Juliana. Gostaria de falar sobre o culto das quarta-feira do Grande Mover de Deus aqui na nossa sede mundial. Eu quero te fazer um convite para que você venha ser edificado através da palavra. Deus tem feito grandes maravilhas na minha vida. Venha você também para que você seja edificado com esta grande palavra aqui na nossa sede mundial. E que Deus te abençoe.
1: Eu sou a Tassília, vim na quarta-feira do Mover de Deus. Fui abençoado e convido todos para vir aqui. Ouvido o programa Voz da Libertação, glória para receber a grande bênção e o poder de Deus, o mover de Deus aqui na sede, no tempo da glória de Deus.
2: Eu sou o Daniel, vim na quarta do grande mover de Deus, recebi a minha vitória, recebi a minha bênção, estou saindo daqui com a minha vitória e vem você também receber nesta quarta-feira a vitória da parte de Deus.
3: Eu sou a Marisete, sou da cidade soberana, Guarulhos. Eu tenho vindo aqui nas quartas-feiras do grande mover de Deus. O Senhor tem me abençoado grandemente. Você que não veio, venha nas quartas-feiras para Deus te abençoar também. Se precisa, traga uma pessoa também com você, entendeu? Para você, aleluia, Jesus ser abençoado e abençoar sua família também. Venha.
4: Meu nome é Leonice dos Santos. Eu convido a todos os irmãos que estão em casa, em qualquer parte do mundo, do estado de São Paulo, para vir aqui na igreja, na quarta do Mover de Deus, aqui na Avenida do Estado, 4568. Venha receber a sua bênção, a sua vitória, porque eu já estou com a minha vitória nas mãos, porque o Senhor já me concedeu e vai conceder para você também, em nome do Senhor Jesus Cristo.
5: Glória, eu moro em Bugaçu, me chamo Maria de Nova, vim aqui na sede mundial receber a bênção. Venha vocês também, que é a coisa maravilhosa de Deus. Eu moro em Bugaçu.
6: Sérgio Alves Souza, vim aqui de São Paulo mesmo, aqui do lado, aqui do Glicério. Jesus tem me abençoado grandemente pela misericórdia dele aqui na igreja Pentecostal Deus Amor, nas quarta-feira. Eu tenho abençoado de todas as maneiras na igreja Deus Amor. Tenho recebido vitória, revestimento, recebido graça das mãos do Senhor aqui nas quarta-feira. Graças a Deus. Ouvintes, vocês que estão ouvindo, que estão necessitando da misericórdia do Senhor nas quarta-feira, está uma bênção, venham, não perca tempo, porque na quarta-feira Deus tem abençoado grandemente aqueles que têm vindo receber a vitória das mãos dele.
7: Eu sou a Silvia de Suzano, eu tenho vindo aqui todas as quarta-feiras nesta campanha do Mover de Deus. Eu sou dali da sede Surcussal do Jardim Dona Benta. É uma campanha muito linda, maravilhosa. Venha, ouvinte, receber de Deus também a sua vitória, porque eu iniciei esta campanha linda, maravilhosa, pedindo ao Senhor uma porta aberta, juntamente com a minha irmã. E hoje eu só vim agradecer, porque já está com 3 semanas que ela já está trabalhando para a glória de Deus. Deus abriu as portas, e não foi porta pequena não, foi um portão muito grande. Por isso que eu estou aqui, para agradecer ao meu Deus no dia de hoje.
8: Meu nome é Kelly, eu sou da cidade de Itu, quartas do Mover de Deus. Vim, trouxe aqui também uma católica, né, uma afastada, trouxe para estar recebendo a bênção das mãos do Senhor, porque aqui a gente recebe maravilhas, a gente vê os milagres acontecendo nessa igreja. E é isso aí, meus irmãos, venham, que a bênção é garantida. Você que está me ouvindo aí na sua casa, não mede esforço não, gente. Eu vim aqui lá de Itu com a minha amiga ali, amém? Foi bênção, graças a Deus.
9: Que Deus abençoe, queridos e amados ouvintes do programa Voz da Libertação. Pastor Rivair falando com todos vocês. Estou aqui para convidar você e toda a sua querida e amada família para a grande quarta-feira, a quarta-feira do grande mover de Deus em nossa sede mundial. Na Avenida do Estado, 4568, no horário das 15 horas, a tarde da grande libertação. Nós iremos levantar um grande clamor a Deus em seu favor. Você que ouve vozes, você que está deprimido, oprimido, angustiado, doente, venha receber o seu milagre nesta grande quarta-feira, na Avenida do Estado, 4568, na Baixada do Glicério. Eu disse quarta-feira, a quarta-feira do grande mover de Deus, no horário das 15 horas. Venha fazer parte desta grande campanha e receber um grande milagre das mãos de Deus, nosso Pai. Vamos, queridos ouvintes, em oração e em santo jejum a Deus para vencer essas grandes batalhas. E Deus, nosso Pai, honrará sua fé só de chegar em nossa sede mundial. O milagre será notório na sua vida. Não falte, quarta-feira, no horário das 15 horas, na quarta-feira do grande mover de Deus.
10: Quem veio adorar a Deus esta noite aí? Eu creio que você não saiu do seu lar simplesmente por sair, mas creio que você vem entregar o seu melhor para Ele nesse lugar. Então adore a Deus comigo.

0: 11 da manhã com mais 8 minutos. Bom dia, São Paulo. Já estamos direto e ao vivo aqui da Central de Produção Internacional. É um prazer poder comunicar com todos vocês. Hoje, dia 24 de junho de 2026, ao meu lado também o nosso querido irmão presbítero Edmilson, que vai dar sua saudação nesta manhã de hoje, manhã de alegria, manhã de festa, queridos ouvintes. Nós estamos vindo ali da nave principal, uma grande concentração nesta manhã de hoje. Deus usou pastor Milton de Almeida de uma forma tremenda e extraordinária, falou aos corações por intermédio da palavra, almas foram salvas, vidas foram tocadas e Jesus operou seus grandes milagres através da oração. O que mais me chama a atenção é que o povo madrugou para chegar aqui no Templo da Glória de Deus. Desde as 5 da manhã, nós ouvimos pessoas falando que saiu 5 horas da manhã para chegar às 9 da manhã aqui no Templo da Glória de Deus. Sabe o que é isso, ouvintes? Isso é questão de fé. A fé nos faz viver milagres e, despertando a fé, nós nos encontraremos na presença do nosso Deus para receber as bênçãos do Senhor Jesus. Querido irmão de Milson, a paz do Senhor Jesus, sua palavra, sua saudação aos nossos milhares e milhares de ouvintes que estão nos acompanhando neste momento.
1: A paz do Senhor, pastor Ribaí. A paz do Senhor, amados ouvintes do programa Voz da Libertação. Uma manhã de vitória, a manhã do mover de Deus nesta quarta-feira, onde Deus ele operou e com toda certeza não será diferente no horário das 15 horas, dará seguimento a este culto, a quarta-feira do mover de Deus, às 15 horas e também às 19 horas.
0: Aí está, queridos ouvintes, hoje é quarta-feira do grande mover de Deus. E a quarta-feira do grande mover de Deus, podemos dizer para vocês que é um dia especial para alcançarmos as bênçãos do céu. Por isso, nós queremos convidar aqueles que não estiveram hoje 7 da manhã, não puderam estar às 9 da manhã e vão se esforçar para estar no horário das 3 da tarde. 3 da tarde eu estarei no altar de Deus, como os obreiros, com as obreiras, com os pastores, com os ministros do Evangelho, homem cheio da unção de Deus, para orar em seu favor e pedir a bênção de Deus em favor da sua vida e em favor da sua querida e amada família. Por isso que eu sempre digo, ficar em casa hoje é dar lugar para o inimigo e permanecer do jeito que está vivendo. Vim para a casa de Deus é você demonstrar para Deus que você está em busca de mudança. E mudanças não se recebe em casa, mudança se recebe na casa do nosso Deus. Por isso que o salmista, ele vai nos trazer uma palavra dizendo: alegrei-me quanto me disseram, vamos à casa do Senhor. Quantos problemas têm assolado as nações? Quantos problemas têm assolado famílias, jovens, senhores e senhoras? E hoje, quarta-feira, querida Edmilson, nós vamos fazer aquele grande clamor da restituição que está escrito no livro de Joel. No livro de Joel fala acerca da restituição. A Bíblia é muito clara, queridos irmãos, que ele mesmo menciona que restituiria os anos que foram consumidos pelas pragas. Olha o que diz a Bíblia, Joel capítulo 2, versículo 25. A Bíblia diz: restituirei os anos que foram consumidos pelos gafanhotos, migrador, pelo destruidor, pelo cortador, o meu grande exército que enviei contra vós. Comereis abundantemente e vós fartareis e louvarei o nome do Senhor, o vosso Deus, que se ouve maravilhosamente convosco, o meu povo jamais será envergonhado. Olha que palavra tremenda, querido irmão Moisés. Esta palavra toca até no coração do nosso irmão que está operando aqui na mesa de áudio. Olha, irmão, que coisa tremenda. O meu povo jamais será envergonhado. As pessoas que se intitulam povo de Deus não pode ficar de fora. Porque um culto como esse, talvez você não terá mais, meu irmão. Hoje Deus reservou este dia, na quarta-feira do grande mover de Deus, para você receber a oração. Tem pessoas, querido irmão de Milson, que perdeu o casamento, perdeu dignidade, perdeu um bem material, perdeu o apartamento, perdeu o carro, perdeu tudo, tudo, tudo, tudo. E o que sobrou para ele foi apenas a fé e a coragem para vir neste culto de hoje, para receber, porque esta palavra vai se concretizar na vida deste povo que está nos acompanhando. E ainda tem mais uma promessa no livro de Joel, que diz assim, ó, e sabereis que eu estou no meio de Israel, que eu sou o Senhor vosso Deus e não há outro, e o meu povo jamais, jamais será envergonhado.
1: É bem verdade, pastor Rivair, nós bem sabemos que as promessas de Deus, elas seguem firme, e nossos ouvintes estarão nesta tarde de hoje, aqui em São Paulo, frio, né, o tempo frio, mas com toda certeza o povo estará vencendo esse tempo aí de adversidade, o tempo do frio, a chuva, e comparecendo uma grande multidão aqui na sede mundial. Por quê? Porque Deus, ele tem a restituição, Deus, ele tem um milagre garantido para a vida deste ouvinte que nos escuta neste momento. Você que está sofrendo, vivendo uma vida de sofrimento, de tristeza, ou alguma pessoa da tua família que necessita da restituição de Deus, necessita do milagre de Deus. Deus, ele sempre está pronto a abençoar, a libertar, a transformar. E você que nos escuta nesse momento, ainda há tempo para você se organizar e estar conosco nesta quarta-feira, a quarta-feira do grande mover de Deus. Com toda certeza, Deus estará usando a vida do pastor Rivail Silva, trazendo uma mensagem de Deus para a tua vida, uma oração, um clamor a Deus pela tua vida. E não venha sozinho, ouvinte. Convida aquela pessoa da tua família que precisa do milagre de Deus. Quantas pessoas que nós entendemos e vemos que estão com o casamento destruído, pessoas que buscam uma oportunidade de emprego, têm batido em tantas portas e não têm alcançado nada. Mas chegou o momento de Deus restituir, chegou o momento de Deus mudar a tua história. Compareça aqui na Igreja Pentecostal Deus e Amor, Avenida do Estado, número 4568, aqui na sede mundial, o Templo da Glória de Deus.
0: 11 da manhã com 15 minutos, queridos ouvintes. A prova está aí. A palavra de Deus, ela traz ao seu coração o que Deus, ele vai fazer em prol da sua vida. Sabia que existem os exterminadores de riqueza? Livro de Joel está sendo muito claro em falar acerca disso, porque existe um ciclo. O diabo, ele trava a pessoa em um ciclo. Existe o cortador, o migrador, o devorador e o destruidor. E você pode perceber que essas legiões, ela atua na vida das pessoas, como diz no livro de Joel, capítulo 1, versículo 4. O que deixou o gafanhoto cortador, comeu o gafanhoto migrador. O que deixou o migrador comeu o gafanhoto devorador. E o que deixou o devorador comeu o gafanhoto destruidor. Preste muita atenção, queridos irmãos, porque são legiões diferentes. São legiões que atuam sobre vidas, sobre pessoas. A legião do cortador permanece 24 horas por dia na vida do ser humano. 24 horas por dia, o homem, queridos irmãos, que não obedece a Deus, esta legião tem o poder de comer, cortar, bichar partes das suas riquezas, bens, salário, ou seja, de tudo que você ganha mensalmente, uma parte pertence a ele. Olha como atua. Já o migrador, meu irmão, ele vem atuando sobre a vida da pessoa e a pessoa vai achando que as coisas estão normal. O migrador significa inconstante, que não permanece em lugar nenhum. A cada hora está em um lugar diferente. A legião do migrador é aquele tipo de demônio que não permanece constantemente agindo em seus patrimônios e suas riquezas e bens. O migrador, ele vem de mês em mês, de dois em dois meses, de quatro em quatro meses, ou talvez de duas ou três vezes por ano. Mas quando ele chega, dá um prejuízo de surpresa, o qual você não contava e não esperava. Assim atua o migrador. Já a legião do devorador esta legião é mais arrasadora do que as duas primeiras legiões que eu já falei. Quando esses demônios se manifestam na vida de uma pessoa, eles deixam passando fome, toma casa, toma apartamento, a pessoa perde o sítio, fazenda, sem nenhuma explicação. A legião do devorador é tão terrível que em pouco tempo leva as pessoas a uma vida de miséria, de dor. Eles agem com uma estratégia de encurralar a pessoa em uma situação de dívida, prejuízo, que humanamente falando jamais conseguiria pagar os seus compromissos. Olha como atua, queridos irmãos, o devorador. Já a legião do destruidor, eles, queridos irmãos, atuam da seguinte maneira: o destruidor é assassino. Esta legião induz falando ao ouvido das pessoas para se suicidar. Ela provoca desastre acompanhado de mortes. Opressora, fazendo muitos pularem de prédio, até mesmo entrar debaixo de carro, morrendo esmagados. Tudo isso por causa dos prejuízos e das dívidas. Esses demônios arrebentam freios de carro, levando famílias inteiras à morte, jogando em abismo. Mas, meu irmão, não precisa se preocupar. Não precisa se preocupar. Por que que não precisa se preocupar? Porque Deus levantou uma igreja que vai hoje, meu querido irmão, colocar todos esses demônios por terra. Hoje, através da oração que nós iremos fazer, esses demônios vão dar o grito da derrota e você vai dar o grito da vitória. É hoje, quarta-feira, a quarta-feira do grande mover de Deus. Todos esses demônios que eu falei, que estavam atuando na sua vida financeira, no seu casamento, na sua vida sentimental e até mesmo na sua saúde, eles vão bater em retirada hoje. Porque daqui a pouquinho, às 15h, o maior encontro de homens e mulheres de Deus que estão dispostos a viver uma mudança extraordinária vai acontecer aqui no Templo da Glória de Deus. Não se preocupe mais. A única coisa que nós queremos que você agora faça, meu irmão, é anotar este endereço, desmarcar todos os teus compromissos e vir se unir juntamente conosco aqui no Templo da Glória de Deus, na Avenida do Estado, 4568, aqui no coração do Rio de Janeiro, no coração de São Paulo, no coração da capital paulista. Avenida do Estado, 4568, na Liberdade, a entrada do templo acontece, queridos irmãos, pela Avenida Prefeito Passos, número 10. Deixa tudo e venha receber o milagre das mãos de Deus.

0: 11 da manhã com mais 21 minutos, queridos ouvintes, vamos falar com Deus, vamos clamar a Deus agora. Nós estamos numa fé tremenda, neste momento nós vamos à oração da aliança com Deus, logo em seguida teremos a meditação do dia, pastor Lorival de Almeida, conhecereis a verdade, ela vos libertará. E logo em seguida também teremos o bloco de notícia. Tudo isso dentro desta programação. Nós vamos falar com Deus agora. Bastante pessoas estão mandando seu WhatsApp. Maria de Fátima, Joana, isso, Marlon, Maicon, Nito, Zilda, Juliana, Vesti, Leni, Marcos também já mandou, Luciene Barbosa, isso, João Vitor também já mandou, Joaquim. Final do telefone 79-DDD-13. Nós vamos agora, queridos irmãos, neste momento, já nos prepararmos para fazer esta oração, a oração da aliança com Deus. Eu começo já te perguntando, você já fez uma aliança com Deus? Não fez uma aliança com Deus? Então faça agora, porque Deus vai te abençoar de uma forma tremenda e extraordinária. Então prepare a fé, já vamos falar com Deus através da oração.
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0: Maravilhoso, eterno e soberano Deus, como diz a tua palavra, ó Deus, eleva os meus olhos para os montes. De onde vem o meu socorro? O meu socorro vem do Senhor que fez os céus e a terra. Meu Deus, aqui estamos entrando na tua presença mais uma vez, para clamar com milhares e milhares de vidas que estavam, Senhor, aguardando este momento, para clamar juntamente comigo, para fazer esta aliança com o Senhor. Sabemos da importância, ó Deus, do homem fazer uma aliança contigo. Sabemos da importância, ó Deus, dos nossos joelhos se dobrar diante de ti. Por isso aqui estou neste momento, clamando com milhares e milhares de vidas que estão na fé, Senhor, invocando o teu nome, porque já entendeu, ó Deus, que tudo que pedires a Deus crendo, o Senhor nos concederia. Então conceda, meu Deus, o teu milagre sobre a vida daqueles que estão clamando, sobre a vida daqueles que estão invocando o teu nome e é de coração aberto. Senhor, que coisa linda é ver o teu povo suplicando, que coisa linda é ver o teu povo, ó Deus, crendo, Senhor, que o Senhor pode fazer maravilhas acontecer através da oração. Nós estamos orando com vidas que estão hospitalizadas, desenganadas pelos médicos, ó Deus, entubada, respirando com ajuda de aparelhos. Eu creio que através desta oração, esta doença, esta enfermidade, este mal cairá por terra, meu Deus, e o teu nome será glorificado. Então entra com a tua providência sobre a vida daquele que clama, sobre a vida daquele que pede, ó Deus. O teu povo aguardou esse momento para suplicar de coração aberto. Livrai, ó Deus, aqueles que estão em perigos, precisando, Senhor, do livramento. O Senhor pode colocar as tuas mãos, que é poderosa, e garantir o milagre.
2: Sim, Deus Santo e Poderoso, esse ouvinte que neste momento nos ouve, Senhor, através desta emissora de rádio, ele está orando, ele precisa do teu socorro. Sim, ó Pai Celestial, nós estamos, ó Pai, na quarta-feira do grande mover de Deus, onde com toda certeza, Senhor, o Senhor seguirá honrando a fé, abençoando este povo que precisa do milagre, do socorro das Tuas santas mãos. Senhor, nós oramos em favor desta igreja, a Igreja Pentecostal Deus e Amor, que neste mês de junho completou 64 anos anunciando as boas novas de salvação. Sim, ó Deus Santo e Poderoso, continua, Senhor, abençoando esta obra, honrando a fé de cada visitante, cada pessoa que ao entrar, ó Pai, por estas portas aqui do Templo da Glória de Deus, possam verdadeiramente serem tocados, impactados pela Tua glória, pelo mover do Teu Espírito Santo. Senhor, abençoa as campanhas realizadas todos os dias aqui na sede mundial, as campanhas de vigílias, o clamor a Deus, nosso Pai Celestial. Senhor, o Senhor tem o poder para mudar a história desta pessoa que nos ouve neste momento, que está pedindo um milagre, pedindo ao Senhor a resposta por algo que ela tem orado, ela tem clamado, Senhor. E nós bem sabemos que o Senhor é poderoso para fazer, o Senhor é poderoso para agir na vida desta pessoa. Nós unimos a nossa fé em um só clamor, em um só propósito de adoração, de celebração ao Teu santo nome. Senhor, honra, honra a fé desta pessoa, manifestando a Tua glória de uma maneira sobrenatural. Sim, ó Deus, vá ao encontro a esta pessoa que se encontra hospitalizada, outras lutando pela vida, pedindo, ó Pai, a Tua misericórdia. O Senhor tem o poder para transformar, o Senhor tem o poder para curar, o Senhor tem o poder para mudar o quadro desta pessoa. O médico desenganou, mas o Senhor é médico dos médicos, por excelência, és o Deus autor e criador do corpo, da mente humana. Sim, ó Deus, continua, Senhor, direcionando este povo, direcionando, ó Pai, este amado ouvinte, para que eles possam entender a necessidade de se achegar ao Senhor, de poder dizer: alegrei-me quando me disseram, vamos à casa do Senhor, porque é o melhor convite que nós recebemos de Deus, é o melhor convite que nós recebemos de poder estar na casa de Deus, na casa do Senhor, celebrando, adorando ao Senhor na beleza da Tua santidade. Continua, ó Pai, direcionando, honrando a fé deste ouvinte, manifestando a Tua glória, o Teu poder, para a glória do Teu santo nome. Amém.

Aí está, queridos ouvintes, a oração que move as mãos de Deus. Entrega sua vida para Jesus, confia nele, tudo ele fará em prol da sua vida, em prol da sua casa.

0: abençoar você e abençoar a sua querida e amada família. Você que fez uma aliança com Deus, agora é só você voltar a congregar, voltar a viver o que você nunca viveu na história da sua vida nesse período novo, porque a glória da segunda casa, ela é maior do que a primeira. E você que entregou a vida para Jesus, prepare para os grandes batismos, meu irmão. Prepare a sua fé, porque eu tenho certeza que a mão de Deus, ela já está estendida para abençoar a sua vida, a sua casa, o seu lar. Sou seu irmão em Cristo, Ribeiro Silva, 11:31. Nós vamos ao bloco de notícia e daqui a pouquinho já voltaremos com todos vocês. Daqui a pouquinho, 15:00, como já informei para vocês, nós temos um culto aqui em nossa sede mundial e eu estarei ministrando a palavra de Deus. Será um prazer receber você e toda a sua querida e amada família. Vamos lá, neste momento, bloco de notícia, Cristão pelo Mundo. Já voltaremos com todos vocês.
1: 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Ministério Infantil, a importância, como molda o futuro da igreja. O Ministério Infantil desempenha um papel crucial na formação do futuro da igreja. O alicerce que é estabelecido nos primeiros anos de vida de uma criança pode ter um grande impacto na sua jornada de fé nos anos vindouros. O trabalho na igreja com crianças oferece uma oportunidade para que elas aprendam sobre o amor de Deus e a importância de ter um relacionamento com Ele. O Ministério Infantil é uma parte vital da igreja, porque é uma oportunidade para as crianças aprenderem sobre Deus, a sua palavra. É uma chance de estabelecer uma base sólida de fé que vai acompanhá-las por toda a vida. As crianças são receptivas a novas ideias e estão ansiosas para aprender. O Ministério com Crianças oferece um ambiente seguro e acolhedor para que elas também aprendam sobre os fundamentos da fé cristã. Então, quando elas têm acesso a uma mensagem positiva sobre Deus e a sua palavra, elas passam a desenvolver uma consciência baseada na fé e nos pontos do cristianismo, como o amor, a benevolência, a caridade e o desejo de compartilhar Jesus Cristo com outras pessoas. As crianças aprendem melhor através da experiência prática e o Ministério Infantil oferece muitas oportunidades para elas experimentarem a palavra de Deus em ação. É importante que os voluntários do Ministério Infantil sejam treinados e preparados adequadamente. Isso pode incluir treinamentos sobre segurança infantil, bem como treinamento sobre como ensinar as crianças sobre Deus de uma forma que seja adequada para a idade. Bíblia digital? Como tem transformado o estudo? Nos tempos atuais, a evolução da tecnologia impacta diversas áreas da nossa vida, inclusive a forma como nos conectamos com textos sagrados. Um exemplo disso é a crescente disponibilidade da Bíblia online e como essa acessibilidade tem revolucionado a maneira como as pessoas estudam e interagem com esse livro tão venerado. O advento da era digital trouxe consigo uma revolução na maneira como consumimos diversas informações. A Bíblia, uma das obras literárias mais influentes da história da humanidade, não poderia permanecer intocada por essa revolução. Uma das grandes vantagens da Bíblia online é a acessibilidade global. Enquanto antigamente era necessário transportar ou importar cópias físicas da Bíblia para diferentes regiões, agora basta um dispositivo com conexão à internet para acessar suas páginas. Apesar de todas as vantagens oferecidas pela Bíblia online, é importante que você considere alguns desafios relacionados. A facilidade de acesso, que pode levar a uma abordagem superficial dos textos, já que a experiência virtual é mais inconstante do que a interação com uma cópia física por conta das distrações eletrônicas. Por isso mesmo, o ideal é ter materiais de apoio como palestras, livros e cursos que possam ajudar nessa jornada de estudo da Bíblia.
2: Eu sou o Roberto, lá da Vila Formosa, e eu tenho vindo na quarta do Mover de Deus e tenho sido muito abençoado. Então eu também convido para que você venha também participar, porque o Senhor vai abençoar a sua vida também.
3: A paz do Senhor, meus irmãos, me chamam Bruna Vache. Eu sou da IPDA da Vila Moraes, eu nasci de São Paulo. Todas as quartas eu estou aqui no grande Mover de Deus e tem sido notória a presença de Deus. Venha você também, que Deus tem uma palavra para o seu coração.
4: Olá, eu sou o Júlio aqui.

0: estou sempre aqui na quarta do Grande Mover de Deus, eu te convido a fazer a mesma coisa. Venha para a sede mundial da Igreja Deus e Amor.
1: A paz do Senhor ouvintes, meu nome é Gerson. Eu tenho vindo aqui às quarta-feira do Grande Mover de Deus, aqui em nossa sede mundial, e tenho sido grandemente abençoado. Você que está nos ouvindo, venha também, porque a bênção de Deus espera por você.
2: Da manhã com 36 minutos, aí está o bloco de notícia Cristão pelo Mundo. Queridos ouvintes, neste momento nós vamos um momento de meditação do dia. Pastor Lorival de Almeida trazendo um tema: conhecereis a verdade e ela vos libertará. Então, para tudo que você está fazendo por alguns minutos, só para você entender o que Deus quer falar com você através deste momento de reflexão, momento de meditação, palavra de Deus sendo expressada ao seu coração.
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4: Muito bem, vamos falar um pouquinho sobre integridade, honestidade, engano, auto-engano. A verdade é que todos nós exigimos dos outros, né, que sejam
5: honestos,
4: pessoas,
5: né?
4: Honestas, transparentes, mas nem sempre, às vezes, estamos dispostos a oferecer isso às pessoas. Por que que nos colocamos na situação? Para não ficar aquela coisa de que não, ele está dizendo que ele é e ninguém mais é. Não, todos nós devemos sim cumprir aquilo que vamos falar dentro dessa passagem de hoje, né? Mas esperamos, é claro, que políticos, colegas de trabalho, cônjuges, pessoas, enfim, sejam honestas, transparentes, mas em muitos casos nós recusamos a fazer o mesmo. Vivemos como um viciado que aprendeu a negar o seu vício. Temos nos iludido por tanto tempo a nosso respeito que a desonestidade, por que não dizer o auto-engano, na verdade, né, se tornaram uma forma necessária de sobrevivência, e normalmente achamos que só se aplicam as observações a respeito disso a outras pessoas. Então, os riscos que se encontram por trás do desejo sincero de ser verdadeiro, transparente, íntegro, autêntico, são inúmeros. Talvez o maior deles seja o medo terrível da desaprovação e da rejeição. Por isso, escondemos nossos sentimentos, mascaramos as nossas emoções, negamos nossos desejos e optamos pela superficialidade. Como resultado desse longo processo em que aprendemos a representar os papéis adequados à aceitação dos outros, tornamos-nos aquilo que não somos. E, infelizmente, sustentar um falso ser não é tarefa fácil. Digo isso porque aí muita gente vai desistir já de ser um falso ser, né? O falso ser está sempre adorando e servindo aquilo que alimenta seus desejos, às vezes egoístas, autocentrados, por meio da idolatria da possessão, posição, aceitação, que são ídolos, né? Esses ídolos atuam como feitores em nós mais cedo que imaginamos, tornando-nos seus escravos. Somos emocionalmente dependentes, aprendemos desde cedo a usar os outros, incluindo Deus. Tornamos-nos manipuladores, porque tudo precisa acontecer dentro dos termos que nossas carências determinam. Jesus disse que conhecereis a verdade e a verdade vos libertará. Aliás, um comentário de um filósofo esse final de semana foi extremamente absurdo, idiotizado e, infelizmente, aplaudido por pessoas que não entendem, né? Dizendo essa pessoa que a religião, se falando das religiões, só aprisionam, tiram a liberdade. Pelo contrário, no nosso caso, que servimos a Cristo, nós, quando conhecemos o Senhor, nós alcançamos sim aí a liberdade. A verdade nos liberta, não é? Mas não vamos entrar nesse assunto. A nossa cultura entende a liberdade em termos de liberdade para e não liberdade de. Queremos ser livres para fazer o que quisermos, ir onde quisermos, como também falar o que bem quisermos. Por essa razão, é comum confundir honestidade e transparência com dizer o que se pensa e fazer o que se tem vontade. Não se trata disso, não. Há uma grande diferença entre ser livre para e ser livre de. Uma grande diferença. Queria que alguns filósofos entendessem isso. A verdade nos liberta de nós mesmos, dos nossos medos e inseguranças, das nossas necessidades de impressionar e agradar, nos liberta da desonestidade, do auto-engano, da ilusão de ser o que não somos e outras coisas mais. Jesus veio nos salvar do nosso pecado. Ele é a verdade que perdoa, reconcilia, recria. Descobrir o nosso verdadeiro ser requer de nós, antes de tudo, a redescoberta da graça salvadora de Jesus Cristo. Por outro lado, requer também a humildade necessária para reconhecermos o engano do falso ser. O processo pode ser lento, e é lento, e muitas vezes doloroso. Daí precisamos orar como Davi: sonda-me, ó Deus, e conhece o meu coração, prova-me e conhece os meus pensamentos, e vê se há em mim algum caminho mau, e guia-me pelo caminho eterno. Enquanto o orgulho não der lugar à submissão sincera, permaneceremos cheios de nós, usando as pessoas de Deus para obter vantagens e protegendo nosso falso ser, que não, ou protegendo-nos daqueles que não dançam de acordo com a nossa música. O resultado é um mundo cheio de seres falsos, lutando para sobreviver sem a dependência radical de Deus. Sabemos que isso não funciona. Só Deus conhece nosso coração. Só Ele pode sondar as profundezas da nossa alma. Só Ele nos ama com um amor fiel e eterno. Quando reconhecemos que somos amados por Ele, perdoados por Sua graça, feitos novas criaturas e participantes da Sua natureza divina, abrimos-nos para dar lugar ao verdadeiro ser, redimido e transformado em Cristo. Não é fácil, mas esse é o caminho. É possível ser honesto, íntegro e transparente, mas isso só em Cristo. Porque se o Filho vos libertar, verdadeiramente sereis livres. Outro tipo de libertação ou pseudo-liberdade é falácia completa, falácia total.
2: Agora em São Paulo, 11:42, aí está o momento de meditação da palavra de Deus. Conhecereis a verdade, e a verdade vos libertará. Que palavra tremenda, presbítero Edmilson, que os nossos ouvidos ouviu. Isso comprova acerca do poder da palavra de Deus, e esse povo que está nos acompanhando não pode perder, porque daqui a pouquinho, 15h, mais uma grande concentração de fé e de milagres irá acontecer aqui em nossa sede mundial, uma tarde do grande mover de Deus. E sabemos que hoje a temperatura está um pouco baixa, mas a temperatura dentro do templo da glória de Deus permanece estável. Aquela unção tremenda, aquele poder, aquela graça que somente Deus pode derramar, já está presente neste lugar, aguardando por aqueles que estarão buscando o seu grande milagre neste dia de hoje.
5: É verdade, pastor Rivaí Silva, ouvintes do programa Voz da Libertação, saiu o convite para você estar conosco aqui nesta quarta-feira, a quarta-feira do grande mover de Deus. Com toda certeza, Deus estará manifestando a sua glória, o seu poder. Você que nos escuta neste momento, compareça em uma de nossas igrejas pentecostal Deus e Amor. Você que está aqui em São Paulo, o endereço do teu milagre é Avenida do Estado, número 4568, aqui no Templo da Glória de Deus.
2: Deus está manifestando o seu poder, e é sobre isso que nós iremos ouvir agora testemunhos que comprova o que nós estamos falando com vocês, queridos irmãos. Aqui não tem blá blá blá, aqui tem milagre. E Deus quer te ajudar a sair desta situação que você está vivendo. Por isso que Jesus está dizendo: dê o primeiro passo, esforça-te, e você vai ver o que Deus ele é capaz de fazer em prol da sua vida. E já vai preparando a sua fé, porque daqui a pouquinho ele mesmo, o presbítero Kleber Escostez, já está conosco. Ele vai fazer a oração do meio-dia, ele vai clamar com o Brasil, ele vai clamar com o povo que está sedento. O povo de Deus vai clamar daqui a pouquinho com ele mesmo, que acabou de chegar de Belém do Pará, cheio da unção. O povo querendo ouvir a voz dele. Daqui a pouquinho ele vai orar. No grande clamor do meio-dia, ele vai apresentar vocês. Então já vai mandando o pedido de oração. Já vai mandando seus pedidos de oração. E preste muita atenção nesse testemunho que nós iremos ouvir neste momento, que comprova o que Deus está realizando na Igreja Deus e Amor.
6: paz do Senhor. O grande milagre que Deus fez na minha vida, fui curada de um câncer da laringe. Fiquei muito mal, mas para a honra e a glória do Senhor Jesus, a minha pastora, ela ia toda quarta-feira no mover de Deus, fazia propósito para mim aí nesta igreja, Deus é amor. E para a honra e a glória do Senhor Jesus, eu estou curada. E todas as quarta-feiras, no grande mover de Deus, eu estou aí na reunião, né, das 9 horas, para agradecer a Deus pelo grande milagre que Ele fez na minha vida. Mas, porém, eu estava com um grande problema no pulmão, na qual lá no Instituto do Câncer não poderiam fazer nada. Então mandaram eu procurar um posto de saúde para poder eles lá me dar uma qualidade de vida, até que Deus resolvesse me recolher. Nesta mesma reunião, eu fui curada também do pulmão. Já tinha recebido a notícia de que eu não tinha nem raiz mais do câncer, mas fazendo os exames e indo todas as quarta-feiras aí no grande mover de Deus, participando das reuniões, fazendo voto. Quando eu fiz os exames que eu levei para a médica, ela disse que não tinha mais nada no meu pulmão. E quem estava desenganada um mês antes, passado um mês, já não tinha mais nada. Então, que eu preciso contar este milagre, esta bênção, porque tem muitos que não acreditam, mas Deus, Ele faz um grande mover mesmo aí nas quarta-feira, e agora eu não perco nenhuma. Gratidão, aleluia, Jesus. E falo, para onde eu vou, eu falo desta igreja, desta reunião, e para as pessoas poderem ir e ver o grande mover de Deus mesmo, porque só quem vai é quem sabe. Amém? Deus abençoe a vida de você.
7: Paz do Senhor, meu nome é Lúcia, sou da cidade de Mogi Mirim. Gostaria de contar uma bênção que eu recebi essa semana. Eu estava com a cabeça ruim, meia surda. Fazia mais de mês já que eu estava assim. Aí quando foi na quarta-feira, eu ouvi o culto, e foi o pastor Roberto Marena que pregou, né, na quarta-feira, do grande mover de Deus. E depois o pastor começou a orar por revelação. Aí ele teve a revelação que tinha pessoas na igreja com problema na cabeça, né, com dor de cabeça, com a cabeça ruim, problema nos ouvidos. Mas eu aqui na minha casa, ao pé do rádio, eu falei assim: Senhor, o Senhor é Deus de perto e Deus de longe. Se o Senhor está revelando lá na igreja presencial, então eu recebo, meu Deus, que o Senhor está me revelando aqui também, porque o Senhor sabe que eu tenho passado por esse problema. Exatamente do jeito que o Senhor revelou para o pastor no culto de hoje, Senhor. Eu recebo o meu milagre. Eu creio que eu estou sendo curada. Quando foi ontem, eu estava descendo lá na farmácia, o meu nariz começou a escorrer, sabe? Aí escorreu, saiu um monte de secreção. Quando vê, a minha cabeça limpou tudo. Tá limpinho, meus ouvidos desentupiu. Eu recebi a minha bênção, porque eu fiquei com fé, eu acreditei que Deus revela na igreja, Ele revela os que estão em casa, com fé, ouvindo o culto, participando do culto. E eu criei muito nisso e fui curada pela honra e glória do nosso Deus, que é fiel e verdadeiro. Ele é o dono da bênção, é o dono do milagre. Eu já recebi muitos milagres e esse foi mais um que eu estou testificando aqui, em nome de Jesus, pastor. A paz do Senhor, fica com Deus. Amém.
8: Quero cumprimentar a todos com a paz do Senhor Jesus. Meu nome é Helenir, moro aqui na cidade de Toledo, Paraná. Eu quero contar uma bênção que o Senhor me concedeu algum tempo atrás, da casa própria. Eu havia sempre pedindo a Deus, né, que eu queria ter uma casa, e sempre andava, né, olhando as casas das pessoas, e eu dizia: ai, meu Deus, como eu queria ter uma casa própria. E então, uma quarta-feira, eu fui na igreja Pentecostal Deus e Amor, na cidade de Rio do Sul, Santa Catarina, e eu
9: entrei lá, sentei, fiquei orando, né, buscando a presença do Senhor. E quando eu menos esperei, o pastor lá disse para mim assim: irmã, Deus me faz saber que nessa tarde Ele te entrega uma chave. Eu vejo assim, Ele te entregando uma chave. Você vai ter a chave da tua casa própria. Tá, eu, sem ter condições financeiras de comprar uma casa, saí dali confiando no poder de Deus. Quando foi, dali um tempo, num domingo de manhã, pega fogo na minha casa, em que eu morava de aluguel, e pegou fogo naquela casa, e eu perdi tudo que eu tinha. Tudo, não me restou nada. Eu só saí de dentro de casa com os meus filhos, graças a Deus, né, que foi só a parte material. Mas em 20 anos, né, que eu tinha uma casa, assim, alugada, roupas e utensílio doméstico, tudo eu perdi naquele dia. Mas, para minha surpresa, o prefeito, num domingo de manhã, ele estava na prefeitura. E ele viu aquele fogo, eu morava bem no centro da cidade de Rio do Sul. Ele viu aquele fogo, aquela lavareda de fogo, aquela casa pegando fogo, ele foi até lá para ver o que aconteceu. E ele nos viu ali, eu com a minha família, na rua, sem, só com a roupa de dormir. E ele disse assim: olha, fica tranquila. Ele deu um abraço em nós e disse assim: fica tranquila, eu vou providenciar uma casa para vocês morar. Vou colocar vocês na frente da fila, que nós temos uma fila de espera gigante, mas eu vou colocar vocês ali porque essa situação é urgente. E disse: vai segunda-feira lá na prefeitura que nós vamos dar andamento para vocês receber a casa de vocês. E dito e feito, nós fomos lá, graças a Deus, eu consegui a minha casa própria, saí do aluguel, dali um pouquinho, né, não demorou muito. Surgiu a oportunidade da chave da casa própria, assim como o Senhor Jesus tinha revelado. Então, o Senhor Jesus tem os planos dele, ele sabe todas as coisas, né? E conseguimos ganhar muito mais coisas do que nós tínhamos, e desde roupa, comida, móveis, o Senhor Jesus providenciou tudo dali para frente, né? Eu tinha emprego, meu esposo também. Então, continuamos a nossa vida, graças a Deus, dentro da nossa casa própria. Com tudo dentro, Deus preparou tudo pelo bom e do melhor. Agradeço a Deus e essa rica oportunidade.
2: 11:53. Esses testemunhos, presbítero Edmilson, comprova o que Deus irá fazer daqui a pouquinho, 3 da tarde, na vida daqueles que já estão a caminho desta grande concentração de fé e de milagres. Essas pessoas que nos ouvem, essas pessoas que nos acompanham, essas pessoas que estão neste momento necessitando muito da ajuda de Deus, hoje é um dia mais do que especial para eles sair do comodismo e vir ao encontro com o grande milagre.
5: A quarta-feira, a grande quarta-feira do grande mover de Deus, onde, com toda certeza, Deus, Ele estará manifestando a sua glória, o seu poder. E as pessoas que nos ouvem nesse momento, quantas pessoas que estão sofrendo, pessoas que necessitam do socorro de Deus. O Senhor, Ele sempre está pronto para abençoar, o Senhor sempre está pronto para libertar, para transformar. Nós escutamos relatos de pessoas que estavam vivendo uma vida de sofrimento, de tristeza, de angústia, mas a partir do momento que eles tomaram uma decisão em comparecer em uma das igrejas Deus e Amor, eles alcançaram o milagre de Deus. E hoje eles testemunham as bênçãos, os milagres alcançados nas mãos de Deus. Das mãos de Deus. E você, ouvinte, não fique de fora. Não fique indiferente. Compareça em uma das nossas igrejas pentecostal Deus e Amor. Deus, Ele tem um milagre para a tua vida. Aqui em São Paulo, é nesta quarta-feira, a quarta-feira do grande mover de Deus, a partir das 15 horas, presbítero Riva e Silva estará fazendo a oração, o clamor a Deus, pela vida de todos aqueles que necessitam de um milagre, de uma transformação, de uma bênção da parte de Deus. Deus, Ele tem um milagre para a tua vida. Compareça aqui na Igreja Pentecostal Deus e Amor, Templo da Glória de Deus, Avenida do Estado, número 4000, 568, aqui na sede mundial, Templo da Glória de Deus. Você é o nosso convidado para estar conosco aqui nesse horário das 15 horas. Compareça. Deus, ele tem algo sobrenatural para derramar sobre a tua vida.
2: Deus vai cumprir o que está escrito na sua própria palavra, queridos irmãos. Tudo o que pedires a Deus crendo, Deus te concederá. E vamos fazer aquela oração, nós iremos realizar aquela oração, a oração denominada da restituição total diante do altar de Deus. Olha, meu irmão, Deus preparou esse dia de hoje, você está de folga do seu trabalho, folga da faculdade, um dia que Deus preparou para todos nós, na fé, levantar as mãos aos céus e clamar a Deus nosso Pai. 11:56, desperta sua fé, te passo o endereço na íntegra. É Avenida do Estado, 4568, aqui mesmo, na Liberdade, no coração da capital paulista. Nós estamos aguardando por você e também por toda a sua querida e amada família. Chega mais cedo, porque das 14 às 15 horas nós temos aquele momento de intercessão. Das 14 às 15 horas, os nossos irmãos estarão clamando a Deus em seu favor, porque 15 horas em ponto daremos início a esta grande concentração. Vamos, ouvintes, desperta a fé, você que está aqui bem próximo do coração, bem próximo da Igreja Deus e Amor, você na Liberdade, você aqui na 25 de março, você que está aqui bem próximo da Igreja Deus e Amor, venha estar conosco nesta tarde de hoje para receber o milagre das mãos de Deus. 11:57, chegamos ao final desta programação, neste período da manhã. Vamos agora nos prepararmos para ir à oração do meio-dia e logo em seguida teremos aquele programa Mensagens Cantada na apresentação da nossa querida irmã Débora e também o pastor Lorival de Almeida. Quem despede todos vocês neste primeiro horário desta programação, seu irmão em Cristo, Ribari Silva, e também
5: presbítero Edmilson Salles.
2: E nos trabalhos técnicos, ele mesmo, nosso querido irmão Moisés. Deus abençoe a todos, fiquem todos na paz do Senhor Jesus e estamos aguardando por vocês aqui no Templo da Glória de Deus.

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1: Na capital do estado, meio-dia com mais um minuto. Sejam todos bem-vindos a este momento especial que é o momento da oração, o momento do clamor, o momento da intercessão. Você que está conosco na transmissão agora, por gentileza, vamos alcançar uma multidão de vidas necessitadas para o reino do Pai agora? Vamos alcançar muitas outras pessoas neste momento? Como que eu faço, pastor? Compartilhando tudo aquilo que está já aí na sua tela. Então, este é o momento da oração, eu quero convidá-los, vamos voltar o nosso coração para o lugar da intimidade, da comunhão com o nosso Deus Todo-Poderoso. Ó Santíssimo e Eterno, maravilhoso e fiel é o Senhor, ó Pai. Pai, nós colocamos a nossa causa e as causas espirituais do Teu grande povo. Deus maravilhoso, Deus eterno, Deus de amor, venha com o Teu favor, ó Pai, sobre cada um de nós neste momento, porque precisamos, necessitamos da Tua ajuda, do Teu auxílio, das Tuas mãos. Pai, precisamos da direção, da orientação do Teu Espírito Santo. E sobretudo, Pai, nós precisamos mesmo do Teu perdão. Sem o Teu perdão, ó Pai, sem a Tua compaixão, ó Deus vivo, ó glória, o que faríamos, ó Pai? Aonde estaríamos, ó Deus, se não fosse a Tua misericórdia, se não fosse a Tua bondade, se não fosse, ó Pai, a operação celestial das Tuas mãos? Os nossos pecados já teria, Senhor, nos abatido, o maligno já teria, Pai, nos destruído, Rebassuri Alamaia. Meu Deus, mas o Senhor, através do Teu amor perfeito, santo e glorioso, o Senhor, através da Tua bondade e misericórdia, nos alcançou nesta madrugada, está nos alcançando nesta manhã, meu Pai. Senhor, clamamos a Ti, porque sabemos que o Senhor é poderoso para destruir todos os nossos muitos pesares, todos os nossos muitos conflitos e problemas. Pai querido, nós trazemos, ó Deus bendito, aos Teus cuidados, este ministério, esta igreja, que ainda está nesta celebração, nesta adoração, Pai. Ó Deus, e gratidão a Ti pelos 64 anos deste ministério. Louvamos, andaramas, te calamaya. Exaltamos ao Senhor, meu Pai. Adoramos a Ti, Rei da Glória, pelas vitórias que o Senhor tem ordenado, pelos milagres que o Senhor tem operado. Pai Santo, agora nós oramos, agora nós suplicamos pelo Teu auxílio e socorro. Deus maravilhoso, estende as Tuas mãos sobre as UTIs, os leitos de hospitais desta nação. Estende as Tuas mãos, aquelas mãos de amor, aquelas mãos que foram furadas, ó Deus, alemanarassuri alamaia, para serem instrumentos de misericórdia, de cura, de libertação. Toca com as Tuas mãos de amor, meu Salvador, a vida daqueles que estão destruídos, a vida daqueles que estão sendo oprimidos, a vida, Senhor, daqueles que estão no cárcere. Olha este peso, ó Deus, que está sobre esta mente. Olha esta culpa, Senhor, sufocando este ser, o viver deste homem, meu Pai, desta mulher, desta pessoa. Jesus, olha este peso em cima destes ombros, levando esta pessoa a uma escravidão diária, 24 horas, Pai. A alma geme, a alma chora. A alma grita por auxílio, alamás te canta alamaia, te palabacanta alabaia. Meu Deus e meu Pai, em nome de Jesus Cristo, Pai de amor, Deus bendito, nós clamamos ao Senhor nesta hora, nós pedimos a completa vitória, nós gritamos por Ti, meu Deus, o Senhor é o único que pode destruir estes algozes, estas sentenças. Olha a aflição deste coração, Pai. Olha esta vida agitada, atormentada, ela quer clamar e Satanás não deixa. Ele quer sentir a Tua graça e a carne começa a sobrepassar. E vem, Senhor, esta aflição maligna, em nome de Jesus Cristo. Agora nós pedimos, Pai, acalma este coração, acalma o ser, o viver desta pessoa que está aturdido pelas dívidas, que está agitado pelas doenças, pelas enfermidades, ó Deus de poder, ó Deus de bondade, anamante oremi calamai, eire clamas terialamaia, ó Rei da Glória, nós rendemos a Ti graça, nós rendemos a Ti louvor, nós rendemos a Ti, ó Pai de amor, de canamante orialamai. E Pai da Glória, operai maravilhosamente, operai poderosamente, operai sublimemente em cada família, em cada casa, em cada lar, para que nesta tarde esta vida já se levante, ó Deus, desta situação e possa Te adorar. Aqueles que já não Te louvam mais, Te servem, ó Pai. Ó Deus, Te seguem há quanto tempo, mas já estão morrendo na fé, já não consegue mais prestar um culto, já não consegue mais louvar o Teu nome, já não consegue mais render-Te graças, é só reclamação, Pai, é só murmuração nestes lábios 24 horas, esta pessoa que se desperta, que se levanta do leito já amargada, já levanta, meu Pai, tomada, ah, se calamas, terini me clama, alabaia, ó Deus da Glória, o Deus de vitória, mas no poderoso nome de Jesus, nós pedimos o Teu cuidado, nós pedimos, Pai amado, a Tua operação, liberta, Pai, deste demônio terrível, ó Pai da reclamação, este espírito da murmuração que impediu Israel de entrar, ó Pai, e tiveram, Senhor, que se prostrar

milagre futurístico do teu amor, e nós, Pai, aqui estamos e cremos na nova terra, cremos nos novos céus, cremos e não permitiremos, ó Pai, ó Deus, o nosso coração desanimar, e não permitiremos a nossa mente enganosa, mentirosa, usurpar, ó Pai, o que diz a tua palavra, que devemos estar levando cativo todos os dias os nossos pensamentos em Jesus Cristo, para não perdermos a promessa eterna. Pai da glória, agora Deus orienta pelo teu Espírito bendito esta vida que o inimigo bombardeia 24 horas na sua mente, 24 horas no seu pensar, 24 horas no seu existir, Pai. Este conflito não deixa esta pessoa sair de casa. Há pânico, há terror, há medo, Senhor, nela. Há ansiedade que tem tomado, as angústias que tem permeado a alma e o sentido. Mas agora, Pai querido, nós oramos, liberta pelo poder da tua resposta, pelo poder da tua intervenção dos céus. Nós oramos por isso, Pai querido, para que o teu Espírito ensine-nos com experiências profundas, com maturidade, com crescimento, com entendimento dos céus, para que nada nos abale, para que nada abale a ele, para que nada venha abalar a ela. Mas não deixa nada, Pai, desequilibrar, não deixa nada, Senhor, abalar esta pessoa, abalar este homem, abalar a estrutura desta mulher que precisa, necessita, Pai Santo, da tua manifestação, da tua operação, Rei da Glória. Neste momento pedimos a vitória para todas as equipes que estão, Senhor, no campo missionário, no campo evangelístico. Ô, Pai querido, pedimos, Pai Santo, pedimos, Pai Eterno, sobre aqueles que estão agora enfrentando, ó Deus, batalhas lá no país aonde foram enviados. Olha quantos brasileiros, Pai, ó Deus, estão ali, Pai, na Europa, na África, outros na Ásia, na Oceania, e lá, Senhor, estão sendo desafiados, problemas locais, meu Pai, ó Deus, situações que envolvem as suas vidas a ponto deles não querer, ó Deus, nem o livramento, porque estão fazendo a sua obra, não querer nem retornar à sua pátria, porque lá estão ganhando almas para ti, estão pregando o teu evangelho, Senhor. Abençoa esta família evangelista, abençoa esta família missionária, abençoa esta família

terra, Senhor, estranha, naquela terra alheia, mas o Senhor é poderoso para dar as firmes e as maravilhosas respostas.

glória, e Deus de poder, Deus de vitória. Pai Santo, agora nós entregamos, meu Pai, nós colocamos nas Tuas mãos em oração, aqueles que estão na expectativa, aqueles que estão, Senhor, esperando a manifestação desta porta aberta, deste socorro, deste milagre, Deus poderoso, que vai mudar o panorama e a história é deste homem, ah, Pai, que tantos anos, décadas sofrendo, décadas vivendo, vivendo esta miséria, vivendo, Senhor, esta enfermidade, esta virose, esta seta da maldade. Pai Santo, vai queimando agora, ó Deus, no interior dele, no interior dela, tudo aquilo que estava dominando, aprisionando a fé genuína em Ti, Jesus Cristo, porque para nos levantarmos das nossas prostrações, necessitamos das manifestações, ó Pai, do poder da fé, orimicanda lamasturianda, eirimicalamasturianda labaia, meu Deus e meu Pai, operai poderosa e prodigiosamente, operai de uma forma tremenda, meu Deus e meu Pai, abençoai aquela multidão que já está no jejum, na oração, ali no interior da igreja, Deus é amor, ó Pai. Estão ali orando, estão ali clamando, estão ali pedindo das Tuas mãos vigorosa, poderosa, milagre, alabaste, cantaraia, tepalabassuria, alamaia, meu Deus e meu Pai, em nome de Jesus Cristo, agora nós Te pedimos, agora nós Te clamamos, Senhor, vai arrebentando.

Pai, na sua vida financeira, na sua vida acadêmica, na sua vida pessoal, na sua vida profissional, Pai Santo, agora nós oramos, meu Deus, entregando aqueles que estão colocando, Pai, toda a família, pedindo oração, toda a família está em aflição, Pai, esperando a resposta chegar, toda a família está abatida, meu Deus, pelos problemas que se revelaram, ó Pai, pela prisão daquele parente, pela exclusão daquele homem, pela sentença daquela mãe. E agora, todos os envolvidos estão oprimidos, ó Pai, porque não sabe o que fazer, não sabe, ó Pai, como buscar. Ah, meu Deus, não sabe a quem entregar as suas causas e propósitos, mas nós sabemos porque recebemos do Senhor as diretrizes da fé, que nos diz que devemos orar sempre e nunca desfalecer na oração. Aqueles que estão desfalecendo, Pai, mesmo querendo a cura daquela criança que está internada, daquela pessoa da família que está entubada, que está na UTI, na CTI, que está naquele centro de isolamento, naquele centro de tratamento especial. Pai, não deixe esta família sucumbir na missão especial de clamar, porque diz a tua palavra: clamarei ao Senhor, e neste momento retrocederão os meus inimigos. Faz retroceder, ó Pai, os ataques do maligno, faz retroceder os ataques das trevas, faz retroceder, ó Pai, os projetos de morte, faz retroceder a operação, ó Pai, a dominação que o adversário tem exercido, Pai querido, contra os teus, faz retroceder esta doença, faz retroceder este câncer, faz retroceder esta infecção, esta inflamação, te calamasturianda, te palabaclama, labaia. Ah, meu Deus, agora, Senhor, nós pedimos a vitória para aquela moça que está idética, para aquele homem que foi infectado e está sendo dado como desenganado, já pele e osso, Senhor, em cima desta cama. Levanta pelo teu amor, misericórdia e graça, Pai, para que ele possa pregar a tua palavra, para que ele possa dar testemunho do teu amor. Oh, meu Salvador, esta pessoa que está, meu Pai, com esta enfermidade degenerativa, Senhor, com este mal que alastrou-se, Senhor, pelo organismo, pelo intestino dele, pelo intestino dela, Pai, esta infecção urinária, esta bactéria, Pai, que está alojada no fígado, nos ossos, que está alojada no pulmão, nos rins, e não há, meu Pai, como a medicina combater, não há como a medicina deter a progressão, Pai, a dominação deste mal, mas em nome de Jesus Cristo, bendito, e calamai dei, clamanchori manara masteria, ei kenderiana manchori alabasturianta, santo. Santo, santo é o Senhor, o Pai de amor, o Rei da glória. Santo é o Senhor agora nesta operação da vitória. Santo é o Senhor agora para tocar na visão desta pessoa que estava cega, mas agora está recebendo a visão, mas agora está recebendo a vida, mas agora está recebendo, Pai, o toque sarador, libertador. Alamante, oremanakala. Ah, Pai, eu já posso contemplar as tuas mãos arrancando as infecções oculares, arrancando, meu Pai, ó Deus, este mal congênito que estava operando, que estava atuando, Senhor, e dominando, Pai, sobre a vida, ó Pai, desta pessoa que já não enxergava, Pai, este glaucoma severo, esta miopia, Senhor, que não retrocede, esta infecção, esta inflamação, inflamação nestes olhos, tenha de misericórdia, Pai da glória. Eu apresento aqueles que foram desenganados, porque o sangue está oxidado pela diabetes,
O sangue, Senhor, já se tornou, ó Pai, um transmissor, é de doença para todos os órgãos, porque aquele câncer que está no sangue está se alastrando para todos os membros do corpo, sentenciando a morte. Lemanai canto, remassúria. Pai, aquele homem que operou aquele câncer, Pai, na garganta, nas amígdalas, e o câncer desceu. Meu Deus, aquela intervenção no fígado, nos rins, no pulmão, porém agora se alastrou este câncer, Senhor, para o intestino, para o organismo, para todas as demais partes do corpo. Mas nós repreendemos e nós, ó Pai, no teu nome pedimos a ti, venha queimar, queima agora, Jesus. Queima agora esta morte que está com este câncer, de braços dados com esta meningite, de braços dados com esta diabetes, Pai, que já tem, Senhor, chegado à amputação do pé, da perna, do braço. Olha quantas amputações anuais, meu Pai, nesta pátria, devido à diabetes. Olha quantas cegueiras terminais, meu Pai, por causa deste mal. Senhor, ó Deus de amor, olha quantas falências de órgãos nós temos, Pai, anual nesta nação, devido à destruição silenciosa da diabetes. Olha quantos males nas pressões arteriais deste povo. Deus maravilhoso, mas o Senhor é Deus, mas o Senhor é poder para romper este inchaço que está, ó Pai, esta água que não entra nas células, ó Pai, esta proteína que não entra nas células e está solta neste corpo, ó Deus, fazendo esta pessoa inchar, esta pessoa que foi medicada com tantos corticoides, Pai, que já está toda inchada, que já está tomada, meu Pai, de marcas severas em todo o corpo. Mas nós oramos, ó Deus poderoso, dê a tua vida, Senhor, repreendendo a morte, repreendendo a Satanás. Meu Pai, eu apresento a ti aquele que está enfermo, mas não é no corpo, a enfermidade é no espírito, a enfermidade é na alma. A enfermidade é no ser, é um tormento, Pai. Esta pessoa não consegue dormir, não consegue descansar. Ó Pai, quantas vezes o Senhor lhe chama para orar, para clamante, oremanara calamasturianda, te calamacanda labaia. Meu Deus dos céus e da terra, Criador deste mar e da imensidão, ó Pai, de tudo que os nossos olhos podem enxergar, é no teu poder que nós queremos trazer a causa dos presidiários, a causa daqueles que estão trancados, ó Pai, a sentença é para séculos, e a sentença, meu Pai, é de anos. Meu Deus, orimicanda lamaia, erica lamasturianda, nós apresentamos, nós entregamos a grande população carcerária, nós entregamos, ó Pai, as crianças que estão sendo desalmadas ali no meio, Pai, daquelas pandilhas, no meio daquelas quadrilhas do crime, da violência, do roubo, da violação, ó Pai, da prostituição. Tenha de misericórdia agora, Senhor, e venha livrar aquelas crianças daquele orfanato ali da Fundação Casa da Febem. Meu Deus, o Senhor tenha resposta de como trazer pelo teu poder esta criança à vida. Prepara, Senhor, um tutor, prepara, Senhor, um servo teu, prepara um cuidador que tenha do Senhor discernimento para enxergar o chamado eterno que o Senhor tem com a alma daquela menina, daquele menino, daquela criança. Meu Deus, aquelas crianças que estão, ó Pai, ó Deus, debaixo das mãos do conselho tutelar, Pai, nós pedimos a libertação e a preparação de um lar para eles. Senhor, eu oro agora, meu Deus, pela direção da Igreja Pentecostal, Deus e Amor, ó, meu Salvador, opera na vida da nossa igreja, opera na vida da diretoria, da nossa irmã Irene.

0: serva, irmã Débora, abençoa todos os pastores, diretores que compõem a mesa executiva, Senhor, abençoa todo o ministério geral, que venha, Pai, ao encontro deles o socorro celestial, ó Pai Santo, que seja o Senhor operando na vida dos líderes, administradores, dos pastores, Pai da glória, ordena a tua vitória, confirma o teu milagre, meu Deus, eu quero agora apresentar em oração a vida, Pai, dos novos convertidos. Olha como o inimigo tem lutado, olha como o diabo tem buscado oprimir, mas em nome de Jesus Cristo nós pedimos, queima Jesus, queima Senhor os laços do tentador, queima Senhor os laços do opressor, vem abençoar os professores que precisam, Pai, colocar o coração, ó meu Deus, de cada um deles na vida espiritual destas almas, alamaste candaraia, Deus da glória, Deus de poder, nós pedimos o socorro certo, venha meu Pai proteger do pecado, de voltar aos vícios, ah Pai, toma pelas mãos os novos convertidos e fortalece-os, ó Deus, para estar de contínuo, de pé na tua presença e não vacilar, ó meu Deus e meu Pai, abençoa Pai os ofertantes, abençoa os dizimistas, abençoa os ajudadores, meu Deus, eu quero apresentar, eles são instrumentos nas tuas mãos para abençoar a tua obra, e agora, Pai, eu peço, prospera os ofertantes, prospera os dizimistas, prospera os ajudadores, Senhor, aumenta nossa fé para entender como o poder do teu Espírito se move sobre a tua obra, para que a vitória não seja apenas de um, mas a vitória seja de todos, e o teu Espírito glorioso, ó Pai, continue atuando e operando em nosso meio com eficácia. Senhor, tudo aquilo que não soubemos pedir, mas estamos aqui para receber, que o Senhor possa nos dar e confirmar, em nome de Jesus. Aleluia! Glória a Deus! Bendito e louvado seja o nome do Eterno, aquele que nos deu a vida para esperar com paciência no Senhor até que Ele se inclinasse para nós, inclinasse para nós os seus ouvidos. Querido, aonde você está, Deus está te ouvindo. Parece que Ele não escuta o seu gemido, parece que Ele não atenta para as suas lágrimas, mas a Bíblia diz que os ouvidos do Senhor estão atentos ao clamor dos seus eleitos. E você foi um escolhido para a salvação. É por isso que você está nesta aflição, porque até o dia de hoje você não atendeu este chamado, tem fugido do discipulado, quer apenas uma resposta. Mas Jesus está aqui para ser em você o real poder e a resposta que a tua alma necessita. 12:29, marque este dia, quarta-feira. Aonde você está, levante as suas mãos, é hora de se render e de se entregar a Cristo. Diga comigo, Senhor Jesus, vamos ouvinte, não titubie. Senhor Jesus, aceita, recebe a minha alma em teus braços de amor e me sela com o sangue bendito do meu Salvador para a vida eterna, na tua presença, amém. Aleluia! Bem-vindo à vida agora, Senhor. Você que está nos acompanhando na UTI deste hospital, você que pensava que ninguém tinha poder para te levantar, você que está nesta colônia penal, neste presídio de segurança máxima com o radinho receptor ligado, receba agora o maior milagre que já foi dado e confirmado em Cristo Jesus. Quero aceitar Jesus, está na tela, prefixo 11, número 950-94-46-45. 50-94-46-45. Agora, pelas emissoras MC de cada dia, 12:30, e agora no santuário, prossegue direto com Deus. Deus abençoe São Paulo, Deus abençoe os moradores da terra, orou com você e por você, seu irmão em Cristo, Kleber de Oliveira.
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1: E com vocês já o programa Mensagens Cantadas. A paz do Senhor a todos, nossos cumprimentos e também os nossos votos de uma tarde abençoada por Deus para a sua casa, para a sua família e também para a sua vida individual, né?

0: avivamento para a sua vida espiritual. Também dicas, informações, notícias do que está acontecendo em todo o mundo, nós sempre trazemos aqui para vocês estarem bem informados. E hoje é quarta-feira, né? Nós teremos daqui a pouquinho a sessão da criança, uma história linda, verdadeira, para vocês acompanharem a gente. E também o momento da família e a meditação, que não pode faltar no programa. A paz do senhor Lorival, tudo bem?
1: Pai do senhor, como vai? Tudo bem? Pai do senhor ouvinte, sim, é verdade, tudo isso que a Débora falou, e tudo para edificação das nossas vidas, tudo para que nós possamos crescer em todos os sentidos da vida, é o programa Mensagens Cantadas da gravadora MC Music, há mais de 35 anos levando a palavra de Deus para o seu coração. E a gente já começa, como sempre, presenteando você, dando aí as boas-vindas a todos vocês que estão na audiência do nosso programa. Quem vem, Débora, presenteando os ouvintes?
0: Nós vamos ouvir agora um lançamento praticamente novo, né, da gravadora MC Music, do CD Bálsamo. Léa Miranda canta esta bela mensagem musical.

0: em ocasiões diferentes, dois homens estão diante de Deus, né? E um deles foi assim até mais sucinto, né? Senhor, te agradeço porque eu não sou avarento, eu não sou igual às outras pessoas, eu não sou desonesto, eu não sou imoral. E outro foi mais detalhado: o Senhor me recompensa porque eu sou honesto, Ele me abençoa porque eu sou inocente. Eu tenho a vontade do Senhor e nunca cometi o pecado de abandonar o meu Deus. Eu tenho cumprido todas as suas leis, eu não tenho desobedecido seus mandamentos, o Senhor sabe que não cometi nenhuma falta e que tenho ficado longe de mal. Assim, Ele me recompensa porque sou honesto e porque não sou culpado de nada. A primeira palavra é a palavra do fariseu, né? Você se lembra. A segunda, do salmista. E dá para levar a sério isso aí? Será que eles estavam falando a verdade? Será que foram pronunciamentos humildes no temor do Senhor? Pois é. De qualquer maneira, olha, a primeira palavra do fariseu, né, dá para desconfiar muito, principalmente porque ele viu um publicano ali perto e agradeceu a Deus por não ser igual a ele, se comparou, não sou como esse daí, né? Em segundo lugar, porque a história diz que ele voltou para casa de mãos vazias. E outro voltou para casa em paz com Deus. Em terceiro, que se trata de um fariseu que tinha o costume de lavar o copo só por fora e de parecer ser pessoa boa exteriormente, embora por dentro fosse uma pessoa cheia de mentiras, pecados, hipócrita, né? Até hoje, fariseu é sinônimo de hipócrita e fingido. Agora, quanto à questão do salmista, dá para levar a sério ou não dá? Pois é. O testemunho de Davi, sim, merece confiança, porque Davi é uma alma descoberta. É aquele que chora publicamente: eu estou cansado de chorar, ele fala no Salmo 6. É aquele que menciona sua fragilidade também publicamente: eu sou pobre e necessitado, no Salmo 40. É aquele que confessa publicamente os seus pecados: resolvi confessar tudo a ti, e tu perdoaste todos os meus pecados. Se no Salmo 18, Davi, que é o que nós lemos, né? Falamos para vocês. Salmo 18, do versículo 20 até o, até o versículo 24. Se no Salmo 18 ele coloca essas virtudes, no Salmo seguinte ele ora: quem pode ver os seus próprios erros? Purifica-me, Senhor, das faltas que cometo sem perceber. Livra-me também dos pecados que cometo por vontade própria. Não permita que eles me dominem. Está no Salmo 19. Outra coisa a favor de Davi é que ele chama Deus de sua testemunha. O Senhor sabe que não cometi nenhuma falta e que tenho ficado longe do mal. Ele sabe que não sou culpado de nada. Salmo 18. Agora, há uma crítica a fazer. Em seu entusiasmo pela santidade, Davi se esquece daquele desagradável e odioso ponto da sua vida envolvendo aquele adultério e o assassinato de Urias, né? Ele não deveria ter escrito "não cometi nenhuma falta". O Salmo 18 diz isso, que ele fala. Nem também deveria ter escrito: tenho andado sempre nos teus caminhos e nunca me desviei deles, fala no Salmo 17. Ele poderia ter escrito, né, que não tinha cometido delito algum, a não ser o caso de Urias, como faz o primeiro livro dos Reis, capítulo 15, versículo 5. A rigor, melhor seria escrever "a não ser o caso de Urias e o caso da contagem do povo", que ele também contou o povo, foi um excesso militar, né, e outros casos menores. Mas Davi tinha consciência do seu bom comportamento e também do seu mau comportamento, tanto que ele mesmo fala no Salmo 51, é só ler: conheço bem os meus erros. Quem conhece bem os muitos erros também não erra quando enumera os seus poucos acertos. Deu para entender? É, quem conhece bem os seus erros não erra não quando também acerta e faz serem conhecidos os seus acertos.
1: É verdade, né? Isso é interessante, porque às vezes a gente olha mais a vida alheia, né? Mas a Bíblia diz: examine-se o homem a si mesmo, né? Então nós temos que examinar aonde nós estamos errando. Mais uma mensagem bonita, nós vamos ouvir agora Boas Novas. A Débora e a Leia cantam do CD Débora e Leia ao vivo, volume 1. Mensagem bonita para o seu coração. Música.

0: Quem está falando é a irmã Marisa, aqui de Curitiba. Sou ouvinte do MC, já desde o início, desde que a irmã Débora fazia a escolinha através da rádio. Levei muitas vezes meus filhos ali na rádio para falar com a irmã Débora. Muitas coisas a gente tem aprendido. Dou glórias a Deus por esse programa e pela vida de vocês. Que Deus abençoe grandemente. Estou aqui em Curitiba todos os dias ligadinha. Fico braba. Se o telefone toca, alguém chega ou eu tenho que sair para alguma coisa muito urgente neste horário. Do contrário, estou aqui ouvindo. Fiquem com Deus. Deus abençoe.
1: Aqui quem vos fala é o seu irmão em Cristo, Rony Lourenço, da cidade de Guaíba, no Rio Grande do Sul. Estou muito feliz. Sempre ouço esse programa quando posso, curto, né, bastante, gosto muito de tudo que os irmãos apresentam para nós no programa. Então é sempre um programa muito abençoado para o nosso horário de meio-dia. Amém?
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3: A gente vem trazendo curiosidade bíblica e também conhecimento bíblico, né? Quem não leu já sobre as 10 tribos que a Bíblia fala, né? E quem eram estas 10 tribos que a Bíblia está falando aqui no Velho Testamento? As 10 tribos, elas formavam o Reino do Norte, ou então o Reino de Israel, né? E essas tribos, elas foram levadas por Tiglat-Pileser em cativeiro para a Síria e os países próximos do Mar Cáspio. É claro que existem muitas suposições sobre sua subsequente história, mas a teoria mais plausível, né, e aceitável, e não passa de teoria, é de que os israelitas das 10 tribos foram absorvidos pelos povos entre os quais passaram a viver. E acerca dessas modernas, vamos dizer, identificações, entre aspas, existe muita coisa a dizer a favor disso, né? Por outro lado, também pode ser que tanto os israelitas como os cativos de Judá e Benjamim se unissem no seu comum exílio ali na Babilônia e depois voltassem juntos como um só povo à Palestina. Então houve então realmente uma mistura de povos aí, né, podemos dizer assim. E em consequência, já das coisas publicadas pelos reis da Pérsia, podemos chegar a essa conclusão. E é certo que membros das 10 tribos também vieram juntamente com este povo à Palestina. Então, agora hoje a gente pode dizer assim, não identificar exatamente quem são e quem não são dessas tribos, porque houve uma mistura de raças, de povos, devido à mudança de lugares que eles faziam. E vocês podem ler tudo isso nas passagens bíblicas do Velho Testamento. Se você pegar aí realmente uma concordância bíblica sobre as 10 tribos, você vai ver em vários livros do Velho Testamento coisas interessantes a respeito deles. Falamos um pouquinho sobre isso, sobre eles, né, aqui no Dicionário Bíblico.
4: Pois bem, interessante o ouvinte que gosta de coisas interessantes e curiosas, né? Dá uma verificada na questão das duas tribos, né? Tipo Judá e Benjamim. Porque é importante a gente ver, né, como Deus cumpre as coisas, né? Mesmo a gente vendo que Jesus nasceu da tribo de Judá, né? Então é interessante as 10 que desapareceram, a formação de grupos samaritanos, a rebelião de Roboão e Jeroboão. É muito interessante a história, né? E bem confirmada, até arqueologicamente falando. Muito bom estudar a palavra de Deus e estudar também os fatores históricos, porque afinal de contas ajudam muito na questão hermenêutica, né? Agora vamos a mais um hino.
3: Nós temos aqui do CD Uma Folha ao Vento, Elias canta Alguém Especial.

0: E eu trago para vocês, ouvintes, mais uma informação no nosso programa. Em 2025, Débora, os cristãos serão apenas 3% da população do Oriente Médio. Em 2010, eles eram 4,2%. E vem diminuindo, vem diminuindo. Essa é uma denúncia feita por um centro de estudo do cristianismo global, né? E eles denunciaram que realmente está havendo uma diminuição, um extermínio, né? Há um século atrás, eram 13,6%. E esse declínio acelerado só é comparado com os números durante a expansão do islamismo no século 7 e 8. Atualmente, insiste o denunciante, né? O nome dele é Todd Johnson. Os cristãos estão sendo perseguidos não só pelo Estado Islâmico, que perdeu consideravelmente a força na região, mas por grupos que recebem apoio também dos Estados Unidos e da Europa, por serem moderados e que se apoiariam, que se oporiam ao extremismo. Ou seja, não é só não ser terrorista, não é? Não apoiar o extremismo não é o suficiente.
1: Você vê que a nossa oração tem que ser dobrada por essa região, né? Esse continente.
0: Pois é, e grupos americanos e europeus, Débora, só pelo simples fato de não serem extremistas e, portanto, ajudarem a combater o terrorismo, apoiam esses grupos que eles também são perseguidores da igreja, ou seja, estão recebendo subsídios, né? Em alguns casos até financeiros, e revertem parte desses subsídios para tentar estancar, eu diria, o crescimento cristão, que aliás já vem sendo estancado há 100 anos. Então é interessante, né? No norte da África, que é o destino de tantos jihadistas que fogem de ataques de coalizões dos países ocidentais, realmente existe uma onda muito grande de atentados e assassinatos de cristãos. Vale lembrar que no Egito está havendo uma verdadeira batalha contra os cristãos coptas, né? Então, Estados Unidos e Inglaterra estão contribuindo para fazer o extermínio, mesmo que seja involuntariamente, dos cristãos no meio islâmico, no Oriente Médio. E vale se lembrar também que eles já contribuíram bastante para acabar com os cristãos na Europa, né? É. De outra maneira, de outra forma, e os cristãos basicamente desapareceram na Europa. Eu sei que muita gente vai falar, não, mas já se viu, tem. Mas é só lembrar, se você, que a Europa, juntamente com a América, já foram um grande celeiro evangelístico cristão para o mundo inteiro. E hoje, nós é que estamos indo para lá, para ver se conseguimos levantar alguma coisa. Igrejas são pubs, são centros de recreação, são salões de baile, são negócio de balada. E não adianta dizer que não é, porque é. Essa é a realidade. Acabaram com o cristianismo verdadeiro na Europa, estão tentando acabar com também os evangelizadores que estão no Oriente Médio.
1: Ser crente
0: é prestar atenção, né?
1: De verdade ali é difícil, né?
0: E olha, Débora, não é aquilo que eu falei.
1: As pessoas acham que é difícil ser crente aqui, com essa liberdade toda que temos. Você imagine nesses países ali desse continente, dessa região de muçulmanos, de
0: Oriente Médio, né?
1: De Oriente Médio em geral. Olha, ser crente
0: e
1: ali...
0: E alguns países da Ásia também, né?
1: Não é fácil. Eu creio que há muitos cultos em subsolos, né? Em porões, né? Crentes verdadeiros que são ali perseguidos mesmo, né?
0: E tem outros países que não chegam a ser necessariamente muçulmanos, mas temos a China, a Coreia do Norte, que são países também que combatem veementemente.
1: Exatamente.
0: a questão do cristianismo, né?
1: É verdade. Este hino, Abrace o Reino, dá título a este CD da intérprete Caterine Magalhães, e nós vamos ouvir agora.

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1: E nós vamos abrir espaço para os prefixos que identificam as emissoras que estão conosco. Já já voltamos.
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0: É assim que adoro, do CD do mesmo título, cantando Débora Miranda.

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1: Vamos falar agora Momento da Família. Hoje o tema, o sagrado compromisso do casamento. Depois de alguns anos de casados, quantos casais ainda se lembram do que prometeram perante Deus e testemunhas no dia do casamento? Talvez alguns gostem de se lembrar da festa, da música tocada, até da pregação, mas poucos se lembram do conteúdo e do grande significado dos votos que fizeram. Por outro lado, aquilo que em geral esquecemos é o que uma vez vivido, o compromisso, pode trazer aquela proteção e satisfação que tanto sonhamos que o casamento nos traria. Olha, ouvintes, para viver e prover esta satisfação e proteção, nós precisamos entender alguns princípios que vou dizer agora. Compromisso é o propósito íntimo, pessoal, de cumprir a promessa, o voto matrimonial, a despeito de qualquer circunstância e a despeito das falhas do nosso cônjuge. E essa definição de compromisso reflete o compromisso que Deus tem com Israel. Está em Oséias 2:20. E o compromisso que o Senhor Jesus tem com a igreja. Em Efésios 5:28. Em outras palavras, fidelidade é uma das características, dos atributos do caráter de Deus. Desde que Deus planejou que no casamento o casal vivenciasse um para o outro parte daquilo que Deus é, fidelidade incondicional é algo que cada um precisa viver. Então, é um compromisso mais sagrado. Estamos falando do sagrado compromisso do casamento. O compromisso matrimonial é algo que fazemos perante Deus em função do nosso esposo ou da nossa esposa. Quando casamos, a gente promete que seria fiel em qualquer circunstância, que amaríamos em qualquer circunstância. E pelo fato do casamento ter sido planejado por Deus, Ele mesmo tem mais interesse em nossos casamentos do que nós mesmos. Deus planejou o casamento depois de ter criado o homem, também com o objetivo de que o homem experimentasse nesse relacionamento parte do que a própria Trindade, Pai, Filho e Espírito Santo, experimentam, ou seja, amor, serviço, unidade. Por isso o casamento é um relacionamento tão significativo. Por isso o casamento é algo que Deus planejou para que não se desfizesse. Agora eu faço uma pergunta. Você imaginaria a Trindade se desfazendo? O Pai, o Filho e o Espírito Santo se separando? Nosso cônjuge deve ver, ouvir e experimentar que estamos comprometidos com ele, com a esposa, com o esposo. Pois isso traz estabilidade e segurança ao relacionamento, que é uma das características da Trindade de Deus. Desta forma, por causa do meu cônjuge, para oferecer a ele segurança, quando chegarem as pressões, circunstâncias difíceis, desilusões, eu devo focar mais em Deus do que nas pressões, circunstâncias ou dificuldades de meu cônjuge. E nós vamos falar ainda, continuar falando sobre o sagrado compromisso do casamento, porque muita gente acha que é um compromisso qualquer, mas ele é sagrado. Fizemos diante de Deus os nossos votos de fidelidade, compromisso ao nosso cônjuge, diante do Senhor. Falaremos isso numa próxima oportunidade, em continuação desse mesmo tema.
2: E nós vamos então para mais um hino no nosso programa, Oração no Santuário. Vamos ouvir Davi Leia, do CD que traz o mesmo título.

0: José Roberto e o Teófilo. Todos os dias eu estou ligado com o programa MC Mensagens Cantadas. Os irmãos estão de parabéns, né, por este programa, e aqui eu já agradeço a minha participação. Né?
1: Meu nome é Zilanda. Quero dizer que gosto muito do programa MC, tem edificado muito a minha vida e meu lar. Eu moro aqui em Santa Branca, São Paulo. A paz do Senhor a todos. Muito obrigada.
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3: É, ouvinte, eu não sei o que você pensa a respeito do planeta, né? A gente, quando eu digo planeta, eu digo ser humano, né? Não é necessariamente planeta, ser humano. O mundo. Recentemente nós vimos pesquisas que indicam que a violência cresceu, né? Cresceu muito. Corrupção, dá até vergonha falar, né? Dá até vergonha falar, porque é muita corrupção. O que você acha, Débora? O mundo está pior agora ou antigamente era pior?
4: A cada dia está pior. Amanhã estará um pouquinho pior que hoje. Então. Exatamente.
3: E você, ouvinte, o que você acha? Você acha que o mundo está pior hoje ou era pior antigamente? Bom, por um lado, a ausência de um pano de fundo cristão e de avanços nos diz respeito, no que diz respeito, eu diria, a tanta coisa, né? Medicina, tecnologia, direitos. Depois encontra o mundo de outrora, né? Que parece que nós conseguimos alcançar para o ser humano uma condição melhor de vida, de leis, enfim. Por outro lado, hoje somos mais de 7 bilhões. Isso significa que se a humanidade é um câncer, o quadro já avançou para a metástase, né?
4: Já está pegando outros órgãos, né?
3: Na verdade, mais do que refletir sobre o mundo, eu quero aqui refletir sobre o homem, cuja constituição não mudou. E tampouco mudou a corrupção do seu coração. A verdade é que antes o homem era mau. O homem era... Não existiam leis, não existiam veículos de proteção. E se matava do alto da montaria. Mas hoje o homem é mau e mata de dentro do seu automóvel, do seu computador, do seu Facebook. Somos maus. E o espelho nos mostra isso ainda muito mais claramente que o noticiário. O Jornal The Times, numa certa ocasião, convidou vários escritores, pessoas proeminentes, intelectuais, pessoas brilhantes, não é? De um determinado tempo, para dar resposta à questão. A questão era: o que há de errado com o mundo? E um dos entrevistados deu uma resposta que realmente foi tremenda, né? Caros senhores, o que há de errado com o mundo sou eu, sinceramente. J.K. Charleston. Tá vendo? Quando nós estamos alheios a Deus, tudo que nós tocamos apodrece, né? Pois os nossos corações são podres. Isso é uma realidade. E as palavras do profeta Isaías continuam verdadeiras. A terra está contaminada por causa dos seus moradores. Então veja você, a resposta do Charleston: sou eu. Sou eu. Mas há uma esperança. Tão bom ouvir Paulo dizendo, né? Não vos conformeis com este mundo, mas transformai-vos. Ele não está dizendo para nós transformarmos o mundo, mas nós nos transformarmos. Ele se refere a nós, indivíduos. Quantas pessoas lutam pela transformação do mundo, é campanha, vamos mudar o mundo de amanhã será melhor, e vamos mudar o planeta. E tem até, Débora, aquele desenho, que não é um desenho, é um quebra-cabeça.
4: Uhum.
3: Que vai montando, vai montando, vai montando. Você acaba de quebrar, de montar o quebra-cabeça, tá lá. Para você mudar o mundo, primeiro você tem que mudar, vire. Quando você vira, mudar você. Então estava certo esse escritor, o Charleston. É o Chesterton. Ele estava certo. O problema do mundo somos nós, o problema do mundo sou eu. A partir do momento que cada um de nós reconhecemos que o problema do mundo está em nós, o que vai acontecer?
4: O mundo vai mudar.
3: O mundo vai mudar, porque nós vamos nos transformar pela renovação do nosso entendimento. Quando nós assumimos esse compromisso de sermos transformados por Cristo, por meio da renovação da nossa mente, então nós poderemos então transformar o mundo. Caso contrário,
4: não haverá mudança.
3: Não vai haver nenhum tipo de mudança.
4: É porque a gente sempre espera do próximo, né? Achando que sempre o próximo tem coisas a serem mudadas. E a gente, principalmente, começa a mudança por nós, né?
3: Exatamente.
4: É isso aí. Vamos ouvir mais uma mensagem musical?
3: Vamos.
4: O Servo Jó, álbum Novos Valores, volume 3, lançamento MC Music.

0: E vamos trazendo aqui também dicas para uma segurança em casa, uma melhor segurança, né? Dicas para facilitar o seu dia a dia. Cuidado com os inseticidas. Se você precisar matar baratas ou outros insetos com um inseticida, preste atenção às nossas dicas de segurança. Claro, primeiro ponto, siga sempre as recomendações do rótulo. 2. Prefira os inseticidas que têm trava de segurança para evitar que as crianças o usem. Utilize o inseticida adequado ao tipo de inseto que deseja exterminar. Não exagere na aplicação e depois ventile o ambiente para evitar intoxicações, colocando o ventilador, de preferência abrindo as janelas e portas. Dê preferência aos produtos líquidos em aerosol, em vez das iscas, sobretudo quando se há crianças ou animais de estimação em casa. Não compre embalagens violadas ou amassadas ou enferrujadas. E depois de você espirrar ali o inseticida, lave bem as mãos embaixo da unha após cada aplicação. Nossa dica é muito importante, porque a gente às vezes não toma esses devidos cuidados que são tão importantes para a nossa segurança também.
1: E nós vamos dando sequência à nossa programação. Temos aqui agora para vocês o hino Jantar em Betânia. Nós vamos ouvir esse hino do CD Olhe para Jesus, cantando Ereni e

tô chegando aqui para estar com vocês, minhas crianças lindas, maravilhosas. A tia Débora tem o prazer e a alegria de vos saudar na paz de Jesus. Que bom estar aqui com vocês! Já está no ar o seu, o meu, o nosso programa... É isso mesmo, aqui estamos para aprender de Deus e saber que Ele nos ama do jeito que a gente é. Eu tenho que trazer esse recado todos os dias para vocês não se esquecerem que Deus nos ama do jeito que a gente é. Ele só não ama o quê? As coisas erradas que a gente faz, não é verdade? Bom, nós vamos começar o nosso programa fazendo o quê? Peraí, deixa eu ver aqui... Primeiramente, vamos ouvir hinos e vamos cantar juntos, não é? Do meu CD, Débora Kids, volume 2. Vamos cantar esta linda canção. Música.

0: hora da historinha. Vamos ficar bem quietinhos pra ouvir, tá?
1: A Bíblia nos fala que esta história foi uma história muito marcante. Porque Deus havia pedido ao seu servo Moisés que libertasse o povo da escravidão do Egito. Porque o povo estava trabalhando como escravo, ou seja, não ganhava nada para trabalhar. Eram escravos e, além disso, apanhavam dos egípcios se o trabalho não estivesse bem feito.

0: povo, onde eles estavam trabalhando como escravos. Mas quando Moisés foi falar com o rei Faraó, que estava escravizando o povo de Deus, que deixasse o povo ir embora, ele não queria. Então, Moisés ficou muito abatido, juntamente com seu irmão Arão, e voltaram para onde eles moravam. E vocês acham que Deus deixaria as coisas assim? Não! Deus fez com que o rei orgulhoso, o rei Faraó, e aquele rei mau, que tinha um coração mau, lhe obedecesse. Obedecesse a Deus. Então Deus pensou em castigar aquele rei, porque ele não queria obedecer. Agora Deus começou a mandar castigos sobre aquela terra, sobre o Egito, porque o rei Faraó estava com o coração endurecido e não queria libertar o povo da escravidão. Vejam! Toda a água do Egito se transformando em sangue. O povo não tinha mais nada para beber. Abria a torneira, saía sangue. Ia lá na praia, água em sangue, o mar em sangue. Ia nos rios, cachoeiras, tudo estava em sangue. Então, de repente, veio uma quantidade enorme de peixes mortos. Os peixes começaram a morrer porque não tinha oxigênio, não tinha água. Todos os rios foram contaminados, morrendo todos os tipos de peixes. Mesmo assim, crianças, o coração do rei Faraó continuava endurecido. Não queria libertar o povo. Ah, então Deus pensou, eu vou agora mandar sobre a terra do Egito, a terra de Faraó, milhões e milhões de sapos. E assim aconteceu, porque tudo que Deus fala, acontece. A palavra de Deus é fiel, não volta atrás. E esta praga surgiu após Arão estender a mão sobre o Egito. Vejam como é o poder de Deus quando uma pessoa obedece a Deus, quando uma pessoa é temente. Deus quer que sejamos obedientes. E Moisés e Arão, mesmo com medo do rei Faraó, não teve dúvida. Obedeceram o que Deus estava lhe ordenando. Vejam, o que Deus começou a fazer, surgindo rãs e sapos. Se alguém fosse dormir, tinha sapo na cama, sapo no chão, sapo no banheiro. Se alguém fosse cozinhar, tinha sapo no forno, tinha sapo dentro do fogão, em todos os lugares, nas ruas, nas casas, nos apartamentos, em todo lugar havia sapos. Vejam, crianças, Faraó continuava com seu coração endurecido. Depois dessa segunda praga, mesmo assim ele não queria libertar o povo. Todas as pessoas estavam sem sossego. Vocês acham que Faraó estava tranquilo no seu palácio? De jeito nenhum. Até que ele ficou com medo, porque ele começou a ver que Deus estava com Moisés e com Arão. Então, quando o rei Faraó começou a ver que tudo que Arão e Moisés falavam em nome de Deus acontecia, o rei Faraó então mandou chamar Moisés e seu irmão Arão.
1: Por favor, eu quero Moisés e Arão aqui agora. Eu quero falar com eles.
0: E lá estavam Moisés e Arão diante de Faraó. Eu não sei, a Bíblia não fala, mas eu acho que Moisés e Arão estavam pensando que Faraó iria deixar e libertar o povo que estava escravo dentro do Egito. Mas não. Olhem o que Faraó disse a Moisés e Arão.
1: Eu vou deixar que o povo de Israel saia do Egito, mas antes que vocês saiam, eu quero que vocês acabem com esses sapos nojentos que estão contaminando a minha nação.

0: Som.
1: Ah, Moisés se alegrou muito, pois afinal de contas Moisés acreditou na voz de Faraó, naquilo que ele havia prometido. Então Moisés fez uma oração ao Senhor e todos os sapos morreram. Vejam que Deus ouve as nossas orações. Quando você fala com Deus, Ele está ouvindo. Mas é necessário você falar em nome de Jesus. Quando você for orar, você tem que falar: Senhor, assim, assim, assim, em nome de Jesus, amém. Deus ouve-nos quando nós falamos e oramos em nome de Jesus. Bem, o castigo tinha passado. Não havia mais aquela primeira praga, né, que era a água em sangue, tudo já estava normal. Agora os sapos já não estavam mais dentro do país. Estava tudo tranquilo. O rei Faraó também não estava mais com medo. E então ele disse assim:
2: É, tá certo. É verdade que eu prometi aí para Moisés e Arão que eu ia deixar o povo sair, o povo de Israel. Mas assim mesmo, eu voltei atrás. Eu não vou deixar mais esse povo sair. Não. O povo todo vai ficar e eles vão continuar a ser escravos aqui na minha terra.
1: Que mentiroso! Vejam, Faraó mentiu. Mentiu a Deus, mentiu a Moisés e também ao seu irmão Arão. E vocês acham que mentirinha pequenininha não é pecado? Quando você conta uma mentirinha pequenininha, também é pecado. Uma mentirona também é pecado. E isso contamina o nosso coração. O nosso coração fica todo contaminado pelo pecado. E isso desagrada a Deus. Ah, não, tia Débora. Eu sou criança. Eu não minto. Eu não tenho pecado. Sabe o que a Bíblia fala? Que todos pecaram. Eu, você, papai, mamãe, todo mundo. Mas ainda bem que existe a solução para o nosso pecado ser perdoado. Então, quando Deus viu que Faraó havia dito que não iria libertar o povo de Israel, mandou uma nova praga sobre o Egito. Vejam, o pó do Egito se transformou em mosquito. E os mosquitos começaram a picar crianças, animais, picar Faraó, a esposa dele, as filhas dele. Havia mosquito dentro do palácio. O Egito foi infestado por todo tipo de mosquito. E vejam, crianças, que havia mosquito no bolo. Havia mosquito na cama, havia mosquito em todas as casas do Egito. Era o castigo de Deus pela desobediência de Faraó. Vejam, crianças, não adianta a gente mentir, não adianta a gente desobedecer, porque o pecado tem o seu pagamento, o pecado tem o seu castigo. Faraó continuou furioso.
2: Não é possível, já não bastava essa quantidade de sapo, a água toda ensanguentada e agora esses mosquitos em cima do meu palácio? Não é possível uma coisa dessa. Dentro da minha casa tá cheio de mosquito, eu vou no banheiro tem mosquito, eu vou no quarto tem mosquito, a minha cama tá infestada de mosquito, até na minha comida tem mosquito.
1: Ah, crianças, eram mosquitos por todos os lados. Ah, o coração de Faraó estava furioso, mas não arrependido de ter dado aquela ordem para que o povo ficasse preso e escravo no Egito. Vejam, todo mundo estava sofrendo. E quando Deus viu que o coração de Faraó continuava desobedecendo, Deus mandou em seguida mais uma praga a quarta praga das moscas mutucas em enxames. E elas começaram a picar ainda muito mais do que os mosquitos. Os homens não sabiam onde se esconder. Picavam crianças, animais, picavam faraó. Todos estavam sendo picados por estas moscas mutucas que vinham em grandes enxames sobre toda a terra do Egito. Que horror! Vejam o resultado da desobediência! Ah, se eu fosse você, não desobedeceria por nada, porque quem desobedece recebe castigo. Ah, aquele rei faraó, o rei mentiroso, começou a pensar em colocar em prática outra mentira. E então ele pediu que trouxessem Moisés e Arão.
2: Ei, eu tô aqui olhando, eu tô vendo que o meu reino tá infestado de mosca. Todo meu palácio, para onde eu olho, eu vejo mosca. Vamos então fazer o seguinte: eu prometo que vou deixar esse povo sair.
1: Será que Moisés e Arão devem agora acreditar neste rei mentiroso? Porque tem gente que mente e nem fica vermelho, não é? Assim era Faraó. Ele não tinha temor de Deus. Temor de Deus, tia Débora? Que é isso? Temor de Deus é quando você se sente mal quando desobedece. Você ama a Deus e seu coração fica totalmente assim angustiado quando você faz alguma coisa contra a vontade de Deus. E Moisés e Arão pensaram que novamente Faraó iria deixar o povo sair da terra do Egito. Será? Vamos ver.
2: De jeito nenhum, vocês vão continuar a ser os meus escravos. Mesmo que eu tenha falado outra coisa, eu voltei atrás. A minha decisão agora é: vocês vão ficar na minha terra e vão trabalhar para mim de graça.
1: As coisas ficaram ainda piores no Egito. E tudo por culpa do próprio rei Faraó. Pelo seu pecado da desobediência, pois o próprio Deus já havia dito que ele deixasse o povo ir. Imaginem, crianças, não obedecer a Deus, que é poderoso, tremendo em todos os seus feitos e obras. Deus deu mais uma chance, mais uma oportunidade para Faraó não ser morto, porque ele não estava querendo obedecer a Deus. Ah, crianças, se eu fosse você, quando sua mãe pedisse alguma coisa, eu obedeceria. Deus quer que você obedeça, mesmo que seja difícil. Faraó não queria nem saber.
2: Não. Eu não vou deixar esse povo sair, ponto final.
1: Então, o que vai acontecer? Será que as coisas vão melhorar? Ou vão piorar lá no Egito? Mas com tudo isso, veja uma coisa interessante. Faraó era mentiroso, não era? Prometia e não cumpria, não é verdade? Cheio de ódio, de promessas e não fazia nada do que ele falava. Mas mesmo assim, Deus o amava. Tia Débora, Deus ama as pessoas más? Sim, o amor dele é para com todas as pessoas, todas as raças, sendo boazinhas ou más. Porque o amor de Deus é incondicional. Você não precisa ser bom para Deus te amar. Então Deus continua me amando mesmo quando eu desobedeço? Sim, Deus não ama a sua desobediência. E é claro que se você desobedece, pede perdão e continua desobedecendo, vai haver um castigo. Aquele castigo que vem da mamãe, do papai, porque você desobedeceu, e também o castigo de Deus. Ah, mas Deus não me perdoou. Perdoou, mas vem as consequências do seu erro, daquilo que você fez de errado. Vejam, crianças, Faraó não voltou atrás. Continuou com seu coração endurecido, desobediente. Então Deus falou com Moisés: que ele estendesse a mão sobre o Egito. E por ordem de Deus, iria surgir mais uma praga. Deus mandou uma praga em todos os animais do Egito para que eles morressem. E foi morrendo cavalos, vacas, ovelhas, foi morrendo os cachorrinhos, os gatinhos, morrendo todos os animais, do menor ao maior. Foi uma grande perda para todos os egípcios, aqueles que tinham vacas, que tinham cavalos, gados, rebanhos de ovelhas, começaram a perder. Imagine o mau cheiro que começou a subir na terra do Egito com todos esses animais mortos. Meu Deus, que mau cheiro! E onde eles iriam enterrar todos esses animais, todos de uma só vez? Porque Deus permitiu que uma peste, uma praga, fosse sobre todos os animais e eles morressem. Mais uma vez, Moisés, ainda com o coração endurecido, diante desta resistência de Faraó, Moisés e Arão continuavam falando com Deus, porque o coração dele continuava endurecido, desobedecendo, pecando contra Deus. Vejam, crianças, quando fazemos coisas erradas, todos sofrem. Você viu que a desobediência de Faraó fez com que todos os animais também sofressem? Não somente as pessoas, até os animais começaram a sofrer aquelas feridas no corpo que doíam horrivelmente e acabaram morrendo por completo. Todos os animais estavam mortos na terra do Egito. Ainda bem que existe solução para o pecado. Jesus levou sobre ele o nosso castigo, porque nós pecamos. Então ele morreu por causa de nós. E o sangue de Jesus, perdoando os nossos pecados e nos purificando de toda a maldade. Ainda bem que Jesus morreu e ressuscitou por causa de nós. E agora, tia Débora, eu tenho certeza que o rei Faraó vai libertar o povo do Egito, da escravidão. Não. O coração de Faraó ficava mais resistente. E diante da resistência de Faraó, Deus vendo que todo o povo continuava escravo e ele não queria obedecer, então Deus ordenou a Moisés e Arão que enchesse as suas mãos de cinzas e jogassem para os céus. E quando assim eles fizessem, jogassem todas as cinzas para o céu, estas cinzas se transformariam em feridas, em úlceras, em todas as pessoas. E coça daqui, coça dali. As pessoas começaram a coçar os seus corpos. E aquelas coceiras começaram a virar feridas e sangravam. E todo mundo começou a se coçar. E coça, e coça. O coração de Faraó estava perturbado. Eu creio que ele estava dentro do palácio também se coçando. Ele podia até passar aqueles cremes mais calmantes possíveis que tirassem aquela dor. Mas eu creio que nada melhorava. As feridas em todo o corpo que doíam horrivelmente. Todos os egípcios estavam doentes. Era mais uma praga. Era mais um castigo de Deus. Porque Faraó estava com o coração muito endurecido. Sim, crianças, mais uma praga. Agora Deus estava mandando chuva de pedra em todo o Egito. Eu creio que estava machucando as pessoas. Todo mundo começou a correr para dentro das suas casas, mas não adiantava. As pedras eram pesadas e furavam os telhados, furavam as carruagens, machucavam as pessoas, mesmo dentro de suas próprias casas. Vejam como o nosso Deus é poderoso. O nosso Deus é onisciente, sabe de todas as coisas, até o que nós estamos pensando aqui. Por isso que eu obedeço a esse Deus poderoso. Por isso que Deus quer que você o obedeça, porque Ele é maravilhoso, Ele é poderoso e o seu amor é muito maior do que todo este mundo. Ah, como é bom nós servirmos a este Deus. Você obedece? Você sempre está pronto a obedecer, quem quer que seja? Faraó não. Então, crianças, Deus quer que você obedeça, porque quando nós não obedecemos, nós pecamos contra Deus. E Deus manda o seu castigo quando não queremos e quando ficamos resistentes, persistindo no nosso pecado, no nosso erro. Que Deus abençoe você. Deus quer que você obedeça sempre. Amém. E no próximo programa estaremos falando de mais quatro pragas que Deus enviava sobre o Egito.

0: Oi, tia Débora. O meu nome é Débora e eu moro no Rio de Janeiro. Eu gostei muito da sua historinha.
1: Oi, tia Débora. Paz do Senhor, tia Débora. Meu nome é Tayane, tenho 6 aninhos. Gosto de ouvir muito a historinha. Um beijo.
2: Oi, tia Débora, tudo bem?
3: Meu nome é Sara, eu moro em Pudujuru. Eu tenho 7 anos. A sua historinha é muito legal.
4: A paz do Senhor, irmã Débora. É aqui o Alex de Minas Gerais. Estou aqui ouvindo suas historinhas. Tem minha irmã aqui também, fala do ar.
5: Paz do Senhor, irmã Débora. Hoje é Contagem, Minas Gerais. Eu gosto tudo das pedaurinhas.
6: É, nós estamos aguardando a sua mensagem. Não mandou ainda? 11 982 92 33 92. Olha que mensagens lindas eles enviaram. Falta a sua. Estou aguardando a sua mensagem, o seu recadinho. Me diga o que mais você está gostando na sessão da criança. Eu quero ouvir a sua mensagem.
7: O senhor relógio está chegando para nos dar uma boa notícia. Sim, é boa notícia. Nós temos um tempo para tudo, não é verdade? Quando é tempo de levantar, é de levantar, de começar o programa, de começar o programa, de terminar o programa, tempo de terminar o programa. É assim a nossa vida, tempo para tudo debaixo do sol. Um beijo da tia Débora e até a próxima programação. Na paz do Senhor Jesus!
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0: Levanta as mãos, vamos convidar os ouvintes para a próxima quarta-feira, vamos. Digo ouvintes, está muito fraquinho, mais forte, digo ouvintes, é nesta quarta-feira, a primeira volta desta grande campanha, o meu milagre vai virar notícia. Diga, não faltem. Amém.
1: Agora você vai ouvir o hino Creio em Ti, na voz da cantora Débora Miranda. Álbum É Assim Que Adoro, da gravadora MC Music.

0: graças a Deus. Muito bem, amados e diletos ouvintes, recebam a graça e a paz do seu irmão e amigo presbítero Adalto Luiz. Ao som desse belíssimo acorde musical, vai ao ar mais uma edição do seu querido programa de rádio, A Voz da Libertação.
1: Pois tu és bendito.
0: E lembrando aos amados e diletos ouvintes que a nossa sede mundial, o majestoso Templo da Glória de Deus, se encontra localizado na Avenida do Estado, 4568, na Baixada do Glicério, a poucos minutos da estação de metrô do Parque Dom Pedro II e da Praça da Sé. Aqui em Belo Horizonte, o maior trabalho evangelístico do Estado de Minas Gerais, localiza-se na Avenida Amazonas, 8410, no bairro Cabana, com pontos de referência. A poucos minutos do Hotel Intercity, ao lado colado no Sacolão. Salão Feirão da Fartura. 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Muito bem, amados e diletos ouvintes, aumenta a trilha, só um pouquinho, sim. Muito obrigado, cooperador João Pedro. Seja muito bem-vindo nesta programação. Está conosco aqui também, aqui na mesa de áudio, nosso sonoplasta, cooperador João Pedro, que vai saudar também os ouvintes do programa A Voz da Libertação. A paz do Senhor, cooperador João Pedro.
2: A paz do Senhor, presbítero Adalto, a paz do Senhor ouvinte do programa A Voz da Libertação. Que Deus abençoe a todos vocês, em nome de Jesus Cristo. Eu tenho a certeza que Deus, ele tem algo especial para nós, né? Deus tem algo tremendo para a nossa casa, para a nossa família. Então corre para cá, em nome de Jesus Cristo. É, Jesus tem bênção, Jesus tem vitória, Jesus tem milagre para a nossa casa, para a nossa família. Corre para cá, Avenida Amazonas, 8410, bairro do Cabana. Deus te abençoe. Vamos ao belíssimo hino na voz da cantora Daniela Balabem e já já voltamos com vocês.

0: Espírito Santo de Deus revela, não se engana. O Senhor me mostra que ainda três pessoas, quantas pessoas? E Satanás tinha armado algo contra a sua vida. Grita, queima ele, Jesus. O diabo colocou no coração de alguém um ódio muito grande contra você. E essa pessoa já estava projetando tirar a sua vida. Tem uma dessas pessoas, inclusive, que há mais ou menos 30 dias atrás, você teve uma séria discussão. E aquela pessoa disse assim: isso não vai ficar assim. Deus está jogando por terra agora. Onde está estas três pessoas? Você é uma. É. Cadê a outra pessoa? Lá atrás tem um irmão que levantou a mão. Isso. E cadê a última pessoa? O inimigo colocou no coração de alguém um ódio terrível contra a sua vida. Deus vai dar o grande livramento a você. Cadê esta pessoa? Não levantou as mãos. Não é a minha irmã. Não é o Senhor. É a última vez que eu te chamo. Não quer. Não. Então aplaude ao Senhor Jesus e dá glória a Deus. Aplaude ao Senhor Jesus e dá glória a Deus. O Espírito Santo de Deus, o Senhor revela aqui hoje, 33 lares, estes 33 lares que Jesus está revelando e visitando aqui agora, é porque Ele tem uma grande bênção material para dentro dessas 33 casas. Você vai ver o agir de Deus lá dentro do seu lar. Vai recebendo do Senhor agora, isso. Isso, vai recebendo lá também. Aqui tem mais irmãos, isso. Senhor, ali também. Ali é revelado por Deus, ali de pé. Este varão aqui, esta senhora. Aqui deste lado tem isso, você, minha irmã. A de trás também, é, que levantou as mãos. A irmã obreira, lá atrás tem uma de azul. Lá na galeria, isso, que está assim. Está faltando mais pessoas. Aquele ali é revelado. Com o celular na mão é revelado. Aquela que está de pé é revelado. Essa que está aqui na frente também, toma posse. É para dentro da tua casa, oh, glória a Deus. Recebe o milagre do Senhor. Lá atrás, isso, toma posse aí agora, isso, recebe, aplauda ao Senhor Jesus e dê glória a Deus. Diga glória a Deus. Tem uma pessoa, o Espírito Santo de Deus revela essa pessoa, e o Senhor me diz que você veio aqui nesta manhã para pedir socorro em prol de uma vida da sua família. Porque é realmente um socorro. O que você podia fazer, você já fez. Aonde a sua mão alcançava, você estendeu. E você sabe que agora é só Deus. Mas Deus está te revelando e dizendo que Ele entrega a vitória. Ele faz o impossível. Quer, leva. Isso. É você. Leva a vitória. Leva o milagre. Leva a provisão de Deus. Aleluia. Eu queria fazer uma oração por esta senhora. É. Pode. Vem cá. O Senhor disse assim: chama ela e ora por ela. Fecha os olhos. Chega mais um pouquinho à frente. Liga o pensamento em Deus. Hoje Deus coloca um ponto final nessa luta. Levanta as mãos para cá, igreja. O Espírito de Deus vai tocar na vida dela. Senhor, toca na vida dela aí agora, Pai. Arranca, Senhor, estas legiões que estão lutando contra a vida dela. Que estão lutando lá na casa dela. Sai de lá, Satanás. Sai de lá, legião do inferno. Sai de lá, espírito assassino. Grita, queima ele. Grita, queima ele. Demônio do desespero que está lutando contra a vida dela. É você que está colocando essa seta no coração dela. É você que está colocando esses maus pensamentos na mente dela. Mas olha Jesus te queimando aí agora. Grita, queima ele. Grita, queima ele. Em o nome do Senhor Jesus Cristo. Sai. E não volta nunca mais. Em nome de Jesus. Como é que você chama, minha irmã?
1: Roberta.
0: Roberta, quando você chegou aqui, como é que estava o coração?
1: Eu estou muito triste.
0: Muito angustiada, né? Jesus te tocou aqui nesta manhã.
1: Eu separei, né? Eu fiquei casada 25 anos e separei. Depois que eu separei, eu adoeci.
0: Adoeceu.
1: Adoeci.
0: O diabo queria destruir tudo. Tomou.
1: Fiquei com três filhos para cuidar sozinha.
0: Roberta,
1: aí eu...
0: O diabo queria destruir tudo. Satanás já levou a família, queria levar a sua vida.
1: Quero dar até um testemunho. Fiquei com três filhos para cuidar e ano passado acabei de formar meu filho de 18 anos. Ele fez um Enem Saeb e orei a Deus. Agora ele está trabalhando na Mani, mas eu fiz um voto aqui com o Senhor e Deus abriu a porta.
0: Deus abriu a porta a ele, você está vendo?
1: Abriu.
0: Quem é que dá glória a Deus por isso? Olha para mim. O Senhor, ele te diz hoje que ele vai restaurar e vai mudar essa história.
1: Amém. Glória.
0: Você crê nisso?
1: Eu creio.
0: Cadê a tristeza, a angústia que estava no seu coração?
1: Melhorou. Eu venho muito aqui, faço voto, né? Minha avó era daqui, faço voto do livramento. É Deus que tem me guardado.
0: É Deus que tem te guardado. Quem é que dá glória a Deus por isto?
2: É, amados e diletos ouvintes, já deu para sentir aí, né? O gostinho daquilo que Deus tem operado no prosseguimento dessa grande campanha. Meu milagre vai virar notícia. Hoje nós estamos aqui num gesto de gratidão. Se não me falha a memória, lá no Evangelho de São Lucas, está falando a respeito de 10 leprosos que foram curados. 10 curados e um ex-leproso, porque quando ele voltou até o Senhor Jesus, ele já não era leproso, é o ex-leproso. Um dos 10 leprosos, ou seja, ex-leprosos, voltou um. Em gesto de gratidão, o cooperador João Pedro, ele caiu aos pés de Jesus dando-lhe graças. O livro sagrado diz que ele adorou. Como que ele adorou? Ele ajoelhou diante do Messias, agradecendo pela bênção recebida. A maior virtude do ser humano é a gratidão. E o maior defeito do ser humano é a ingratidão. Então aquele ex-leproso, ele voltou, caiu aos pés do Senhor Jesus, dando-lhe graças. E ele recebeu a cura instantânea, a cura física do seu corpo. Aí quando ele voltou, em um gesto de gratidão, e ele agradeceu ao Senhor Jesus, o Senhor Jesus falou com ele: eu te dei a cura do corpo, agora eu vou te dar a prioridade. Eu vou te dar a maior bênção que você pode receber. Eu vou te dar a salvação da sua alma. Jesus falou com ele: vai, a tua fé te salvou. Hoje é o agradecimento dessa campanha. O meu milagre vai virar notícia. Todas essas pessoas que o depoimento de fé delas foi veiculado agora nessas duas emissoras de rádio, são pessoas que o milagre deles, a cura, a libertação, a restauração do lar e da família, já virou notícia, já está sendo divulgado. E você? Vai ficar de fora? Ou vai continuar cocheando entre dois pensamentos? Ou você vai ter uma atitude de fé? Você vai exercitar sua fé? Você vai ter um posicionamento? O que é um posicionamento? É você não ficar dentro de casa, quarta, sexta e domingo, você não colocar garrafa de água em cima do rádio? É. Deus quer que você saia da zona de conforto e você compareça aqui no templo da glória de Deus. Aqui na quarta-feira profética. Aqui no agradecimento dessa campanha. O meu milagre vai virar notícia. Aí sim, meu irmão. Aí sim, minha irmã. Quando você sair da zona de conforto, o Espírito Santo não trabalha na zona de conforto, ele trabalha na zona da fé. Você saiu da zona de conforto, compareceu aqui na quarta-feira profética. Só de você entrar nos umbrais do templo, ali a bênção de Deus, que nos enriquece e nos acrescenta dores, já está sendo concretizada e generalizada em todas as áreas da sua vida. Ainda tem mais horários, hein? Tem mais períodos de culto ainda dessa campanha poderosa, que já está notória na grande BH. Está impactando a opinião pública de todo o rebanho belo-horizontino. Às 15 horas, presbítero José Marcos, segundo pastor da grande BH, vai estar no Santo Altar, um homem que maneja bem a palavra de Deus, tem uma comunhão com Deus no extremo, fala com Deus e Deus fala com ele. Daqui a pouco ele vai estar na Santa Tribuna, com o livro sagrado aberto, pregando a palavra de Deus, orando por revelação, ungindo com azeite santo, e a bênção é completa, meu irmão, o milagre é completo, se eu fosse você, eu não ficava de fora. Às 16 horas, o afrodescendente, vindo diretamente da cidade de Itaúna, cooperador Devanildo Antônio, muito usado, muito abençoado, um canal de bênção, um divisor de águas, Deus vai estar usando ele para abençoar a sua vida, e em nome do Senhor Jesus, você vai sair abençoado. E às 20 horas, fechando com chave de ouro, hoje, no agradecimento da campanha, o meu milagre vai virar notícia. Às 20 horas, o nosso líder e mentor espiritual do estado de Minas Gerais, pastor Guilherme Ribeiro, com toda a equipe da fé no Santo Altar, e ninguém não pode faltar, não pode ficar indiferente de comparecer hoje às 20 horas, cooperador João Pedro.
3: Com certeza, você não vai faltar, você não vai perder. A bênção de Deus, ela é completa. A bênção de Deus, ela é grande. É, então olha, não falta não. Não falta não. Porque Jesus... Jesus, ele tem um milagre.
4: Verdade.
3: Jesus tem bênção, né?
4: Verdade.
3: Fica olhando as coisas aí, não, irmão. Não falta hoje à noite, não, tá? Fica olhando as coisas, não. Tem muita gente que falta da igreja pra ficar vendo aí essas coisas do mundo aí, irmão.
4: Verdade.
3: Perde a bênção, né, cooperador?
4: Perde a bênção.
3: Verdade.
4: Tem gente que falta da igreja pra ficar acompanhando as coisas aí do mundo. Pode não, viu, irmão?
3: Fica na Netflix?
4: É. Fica lá vendo lá quantos que tá... Misericórdia, sangue de Jesus tem poder. Aí, perde a bênção.
3: Com certeza.
4: Aí perde o milagre. Pode não, irmão. Pode não.
3: Verdade.
4: Jesus tem milagre para nós. Vamos lá. Olha aí, olha. Vamos acompanhar.
3: Vamos ouvir mais, né?
4: Mais milagres que Deus operou hoje.
0: Eu queria orar por ela. Pergunta se pode orar por ela. Não. Aqui está sentada. Isso. Só se puder. Se não puder, não tem problema. Isso. Você crê no poder de Deus? Crê ou não crê? Não? Mas pode orar por você? Então feche os olhos. Isso. É? Pois é. Mas... o Deus que mandou te chamar aqui, ele vai mostrar para você que ele é Deus. Como é que você chama?
5: Franciele.
0: Franciele, os seus olhos verão. Não são as minhas palavras, os seus olhos verão. Senhor, a Franciele está aqui diante do altar. E o Senhor é o Deus que está acima de todas as coisas, meu Pai. O Senhor é o Deus que livra. O Senhor é o Deus que guarda. E o Senhor é o Deus que hoje, aleluia, diz que grande é o livramento sobre a vida dela. Senhor, ela diz que não crê, meu Deus. Ela diz que não acredita. Mas esta mesma Franciele vai voltar aqui neste lugar. E com a boca dela, ela vai testemunhar o grande livramento do Senhor. E este povo verá para a glória do teu santo nome. E quem crê diz amém. Gravem o rosto da Franciele. Ela vai voltar aqui e vai dizer que agora crê em Deus. Agora crê em Deus. Oh, glória!
2: Graças a Deus. Graças a Deus. Aumenta a sua trilha de fundo, o som. Isso. Amados e diletos ouvintes, você acompanhou aí na sua casa, no seu apartamento, aí na zona rural, no seu automóvel, é, aí na sua empresa, no seu local de trabalho. Você acompanhou aí uma libertação, Deus usando o pastor Guilherme Ribeiro em um dos 9 dons do Espírito Santo, o dom da revelação. Essa jovem mulher, que eu entrevistei ela juntamente com o pastor Guilherme, ela é um pouco cética com as coisas de Deus. Ela não cria, porque eu tenho certeza que ela crê agora, mas ela disse que não cria no poder de Deus, não cria na revelação do Espírito Santo.

0: grave o rosto dela aí, porque ela vai vir aqui contar a bênção. E a partir de hoje, o pensamento, ou seja, a linha de raciocínio dela é super equivocada. Uma pessoa que não crê em Deus, que não crê no poder de Deus, que não crê na manifestação do Espírito Santo, tem uma linha de raciocínio totalmente equivocada. E Deus tomou a boca do pastor Guilherme como boca de Deus, e ele falou da parte de Deus para ela: ó, grava o rosto dela, porque a partir de hoje, a linha de raciocínio dela, o ponto de vista dela vai ser modificado, porque Deus vai operar na vida dela. É Jesus de Nazaré. É o Messias curando do câncer ao resfriado, resolvendo o problema insolúvel, abrindo porta onde que não tem porta. Aqui hoje, no agradecimento dessa quarta-feira profética, essa grande campanha bombástica nas redes sociais, e que já está impactando a opinião pública de todo o rebanho belo-horizontino, não só da família IPDA, mas povo de Deus de outro ministério evangélico, que compareceu durante o período dessa campanha revelada, pode comprovar a veracidade das minhas palavras. E deixa eu te falar com você, você que está na zona de conforto agora, você que está no alcance da minha voz, você que está na sua residência, você que é de outro ministério, está na montanha com seu smartphone, aí no link da rádio, no link da internet, aprende uma coisa que eu vou falar da parte de Deus. Não que eu seja o dono da razão, de maneira nenhuma. Você pode concordar ou pode discordar. É, na liberdade de expressão. Mas aprende uma coisa da parte de Deus que eu quero compartilhar com você. Você que está na zona de conforto, quando você determinar, falar assim: eu vou hoje, quarta-feira, na quarta-feira profética, no prosseguimento dessa grande campanha, meu milagre vai virar notícia. Quando você já determinar no seu coração que você vai comparecer aqui hoje, todas as circunstâncias vai ser contra você. O diabo vai levantar empecilho, o diabo vai levantar impedimento, o diabo vai colocar todas as circunstâncias contra você, para você não comparecer. Porque todo o povo de Deus, já estou falando da parte de Deus, é profético. Todo o povo de Deus que passar hoje, principalmente às 20 horas, onde o pastor Guilherme vai estar no Santo Altar com a equipe da fé, todo o povo de Deus que entrar nos umbrais do templo para dentro, a bênção é completa e um milagre é completo na vida de todos aqueles que exercitar a fé. Presbítero José Marcos, a paz do Senhor Jesus, e seja muito bem-vindo nesta programação.
1: Paz do Senhor, presbítero Adalto, a paz do Senhor, pastor João Pedro, a paz do Senhor, amada audiência. Estamos aqui na fé, estamos aqui na fé, porque nós, tantos milagres que nós vimos aqui nesta manhã de quarta-feira, tremendo, milagres que está virando notícia, milagres, fila de pessoas relatando o milagre, para contar a benção. Vem para cá, Avenida Amazônia 8410, no bairro Cabana. É o endereço do seu milagre, é o endereço da sua vitória. Vem para cá, aqui tem milagre, aqui tem cura, tem libertação, aqui tem salvação. O Senhor Jesus é o maior interessado de te abençoar, de te dar vitória. Corre para cá, o Senhor Jesus garante o seu milagre, o Senhor Jesus garante a sua vitória. Vem para cá, ouvinte, vem para cá, Belo Horizonte, vem para cá, Minas Gerais. O Senhor Jesus te entregará a chave da vitória. O Senhor Jesus te entregará a bênção. Vem, amado ouvinte, vem receber de Deus o seu milagre, a sua cura. Vem receber de Deus, aleluia, a porta aberta. Vem receber de Deus. O Senhor Jesus te garante. O Senhor Jesus é que garante a vitória. Porque Jesus se manifestou para desfazer das obras do diabo. O Senhor Jesus tem bênção, tem vitória para a sua vida.
2: Aleluia.
1: Vim para a casa de Deus é ter certeza que vai receber. Vim para a casa de Deus é certeza de confai, cheguem demais, subicai.
2: Oh, glória a Deus.
1: O nome do Senhor está sendo glorificado.
2: Aleluia.
1: Pelos milagres.

0: estão acontecendo aqui. Esta campanha de quarta-feira abalou e está abalando a opinião pública. Terminamos a primeira etapa. E o nosso querido pastor, em oração na madrugada, Deus fala com ele.
1: Maravilhas.
0: A glória da segunda casa será maior do que a da primeira.
1: Tremendo.
0: E Deus ordenou, faz a segunda etapa.
1: Aleluia.
0: Prossegue, faz a segunda etapa. E quarta-feira que vem, já é a primeira quarta-feira, o primeiro dia da segunda etapa desta grande campanha. Seu milagre vai virar notícia. Vai ser porção dobrada, presbítero Adão.
2: Sem sombras de dúvida, porção dobrada do Espírito Santo. Quando nós falamos em porção dobrada, nós estamos falando da capa do profeta. A capa do profeta Elias, que ele deixou de herança para Eliseu. Quando o profeta Eliseu tocou naquela capa, ele recebeu a porção dobrada do Espírito Santo. A promessa que Deus usou o profeta Elias como boca de Deus: se tu me vires quando eu for levado, aleluia, diante de ti em um redemoinho, em carros de fogo, você vai receber a porção dobrada. Então nesta campanha é promessa da parte de Deus, você vai estar recebendo a porção dobrada do Espírito Santo, você vai estar recebendo a porção dobrada de todas as heranças, de todas as bênçãos da parte de Deus na sua vida. E deixa eu te dizer uma coisa da parte de Deus: essa campanha impactou tanto a opinião pública, e o povo foi tão abençoado, curado e prosperado, e teve os seus problemas insolúveis resolvidos, que o Espírito Santo, Paracletos, a terceira pessoa da Santíssima Trindade, ela de madrugada, o Espírito Santo falou com o pastor Guilherme: meu servo, pode levantar a segunda etapa dessa campanha, o meu milagre vai virar notícia. E olha, os milagres que Deus está operando nessa campanha de quarta-feira não é qualquer tipo de milagre, não, ouvinte. São milagres diferenciados. Milagres do período da igreja primitiva do passado. Milagres da era apostólica. Jesus está curando do câncer ao resfriado nessa campanha. Daqui a pouco, às 15 horas, o segundo pastor do estado de Minas Gerais, presbítero José Marcos, pastor Guilherme Ribeiro é o primeiro pastor, presbítero José Marcos é o segundo pastor, são os representantes da diretoria aqui no estado de Minas Gerais. Daqui a pouco, às 15 horas, pastor José Marcos na Santa Tribuna. Às 16 horas, o afrodescendente, cooperador Devanildo Antônio. E às 19 horas, fechando com chave de ouro, pastor Guilherme Ribeiro.
0: É verdade, esse homem de Deus, que Deus tem usado poderosamente. E às 19 horas, uma vez mais, ele assume o Santo Altar de Deus, já com a Bíblia aberta.
1: Maravilha.
0: Trazer a mensagem do céu, do coração de Deus para o nosso coração. Aleluia! É o alimento da palavra. É o alimento. É, porque conhecereis a verdade, e a verdade vos libertará.
1: Oh, glórias.
0: Então vem pra cá, corre pra cá, você que não pôde vir durante o dia devido ao trabalho.
1: Verdade.
0: Mas às 19 horas, esse homem de Deus, às 20 horas, já assumindo o altar de Deus. Já assumindo o altar do Senhor e fazendo aleluia, levantando aleluia, as mãos ao céu, e Deus operando maravilha. Quarta-feira, seu milagre vai virar notícia. Você que está aí chorando, sofrendo, padecendo, olha, em nome de Jesus, corre para cá. O Senhor vai te abençoar, o Senhor vai te dar vitória, o Senhor vai garantir esta bênção na sua vida. Avenida Amazônia 8410, bairro Cabana, é o endereço do seu milagre, presbítero Adão.
2: É o endereço do seu milagre, é o endereço da sua vitória, é o endereço do seu encontro marcado com Deus, o Todo-Poderoso, o Elohim, o Adonai, o El Shaddai, o Deus de Israel, Deus de Abraão, Deus de Isaac, Deus de Jacó, o Deus do povo semita, está curando do câncer ao resfriado. Cooperador João Pedro, para confirmar a veracidade das nossas palavras, vamos veicular, vamos reprisar os grandes milagres que Deus usou a pessoa do pastor Guilherme Ribeiro e operou na vida do povo.
3: Mais uma senhora.
4: Seu nome, minha irmã?
5: Lúcia.
4: O que que aconteceu, irmã Lúcia?
5: Ô, irmão, Satanás levantou com grande fúria na minha vida, com enfermidade, e dentro do meu lar eu tenho 3 rapazes, meus filhos sempre foram unidos um com o outro, sabe? Criei todos unidos. O inimigo levantou levantou com uma fúria muito grande, irmão, dentro do meu lar. Eu já estava desesperada, um contra o outro. É, irmão, foi uma bênção muito grande. Aí o inimigo levantou, um ameaçando o outro, sabe? E o meu pequeno, 18 anos, falou que ia vender droga, que não ia trabalhar mais. E é muito, meus filhos são muito trabalhador. E eu falei, a última palavra é do Senhor na minha vida. E começou essa campanha. É, o meu milagre,
3: vai virar notícia.
5: Eu entrei nessa campanha, irmão. Logo no primeiro, ela, eu já vi as mãos do Senhor. Eles uniu de uma forma, mas sempre foi unido, sabe? Eles estavam querendo ameaçar de morte um outro, irmão. Uma coisa terrível.
2: E agora?
5: Eles sempre foi unido. Deus fez uma obra tão grande, mas tão grande. Um empresta a moto pro outro, sabe? Aquela uma união tão grande.
3: A paz voltou para dentro do seu lar.
5: A paz, irmão, a paz tão grande, mas tão grande. E o inimigo entrou primeiramente na minha saúde, depois veio para acabar com meus filhos, sabe?
3: Mas a senhora entrou na campanha e Satanás caiu por terra.
5: Era o espírito da morte, irmão, que querendo destruir meus filhos.
2: Mas a campanha, o voto funcionou, menino?
5: Deus fez uma obra. No primeiro elo, eu já vi as mãos do Senhor. Uma obra tão grande, mas tão grande.
3: Tá feliz.
5: Pequeno trabalha, não faltou um dia mais. Trabalhador, todos eles, irmão. E Deus me deu uma grande vitória.
3: Quem aplaude a Jesus e dá glória a Deus por isso.
2: O nome da senhora?
6: Marília.
2: Já chegou de qual bairro, minha irmã?
6: Eu sou do Jardim Riacho, Contagem.
2: Para aumentar a fé do povo, conte a bênção.
6: Com certeza. Aqui, pastor, eu fiquei 12 anos pelejando para vender uma casa. Eu não conseguia vender de jeito nenhum. Aí eu resolvi fazer essa campanha de 7 quarta-feira e eu trazia foto e pedia você ou então o pastor Marques para orar e profetizar. Aí o que acontece? No quinto elo, eu consegui fazer uma permuta, consegui uma outra casa no Jardim Riacho e fiz a troca da casa. E hoje eu trouxe a chave para ser ungida da nova casa.
2: Meu Deus do céu, pastor Guilherme Ribeiro, amados e diletos ouvintes, esta senhora entrou na campanha, pegou o voto, pegou o propósito, já está aqui com a nova casa do imóvel, ó, escuta aí, ouvinte, ó. Já é a chave da nova casa.
6: Já é a chave da nova casa.
2: E a senhora trouxe hoje para consagrar a casa no altar de Deus.
6: Sim, com certeza, com certeza. E estou muito feliz porque foram o quê? 12 anos tentando vender a outra e eu não conseguia.
2: A senhora entrou na campanha e conseguiu.
6: Sim, no quinto elo eu já recebi o meu milagre.
2: O quinto elo da campanha.
6: Sim, sim.
2: Fala para todo o estado de Minas Gerais ouvir. Se o povo comparecer aqui na IPDA, sede Mãe do Cabana, entrar na campanha com muita fé e pegar o voto, funciona?
6: Com certeza, funciona. O nosso Deus, ele é Deus do impossível. Aquilo que não é possível ao homem, é possível a Deus. E foi mais uma vez a prova que eu tive disso.
2: E a senhora é dizimista fiel?
6: Sim, sou dizimista fiel na casa do Senhor.
2: Vale a pena?
6: Com certeza, com certeza. Todos que estiver em casa, venha, porque vai ser maravilhoso.
2: Se não vir, vai perder.
6: Vai perder, com certeza.
2: Dá um glória a Deus bem alto aí.
6: Glória a Deus.
2: Vale a pena estar aqui hoje?
6: Vale a pena, vale a pena.
2: Seu nome e seu bairro?
6: Meu nome é Marília, eu moro no Jardim Riacho das Pedras.
2: Vamos entrevistar aqui mais uma ovelha do rebanho, nossa Consuelita. A paz do Senhor, irmã Consuelita.
7: A paz do Senhor Jesus, meu filho.
2: Já tá chegando lá de Ribeirão das Neves, né?
7: Eu já tô quase indo, embora que eu recebi uma grande bênção aqui hoje, maravilhosa.
2: O que a senhora recebeu? Para aumentar a fé do povo, conte a bênção que a senhora recebeu hoje.
7: Eu vim aqui agradecer o que eu recebi essa madrugada, irmão.
2: Maravilha. Conte a bênção.
7: Antes da oração, porque eu estava ontem, quando eu cheguei lá em casa, não estava vendo. Eu via uma pessoa, não era duas pessoas. Aí eu falei, Jesus, como eu vou para a igreja amanhã se eu não estou enxergando meus olhos esquerdos, com a dor de cima, que a veia corria assim. Então agora, depois que o Espírito Santo revelou, eu recebi esta bênção. E é do lado esquerdo, justamente que assim, ó, estava atacando ontem as minhas vistas. O meu olho estava doendo ontem. Eu não estava vendo duas pessoas. E agora, para a glória de Deus, estou vendo até os olhos de cima.
2: A senhora já teve labirintite com essa visão? Turba, pode ser também diabetes, glicose alta, específica.
7: Causa meu é somente uma pequena pedra que caiu no meu olho há muitos anos. Então agora Ontem ela deu, eu senti porque eu, minhas vistas sumindo, entendeu? Eu via duas pessoas, mas depois da oração acabou em nome de Jesus Cristo.
8: Deus revelou ao servo dele, pastor Guilherme Ribeiro, após a revelação e a oração, sumiu.
7: Eu também recebi minha bênção.
8: A senhora tomou posse.
7: Tomei posse, saí, pôr na mão aqui e falei, glória, eu também quero, também quero. E para a glória de Deus, eu sei que a pessoa recebeu e eu também.
8: Sumiu?
7: Sumiu em nome de Jesus.
8: Não tem mais nada?
7: Não estou sentindo a veia mais doendo igual estava.
8: Sumiu tudo?
7: Sumiu em nome de Jesus, para a glória do Senhor.
8: Quem curou a senhora?
7: O Espírito de Deus, Jesus Cristo. O Senhor vai trazer muita gente e curar muita gente, porque o Senhor já está curando neste lugar e vai continuar curando dobrado.
8: Seu nome e seu bairro, confirma.
7: Bairro Santa Cecília, Esmeralda.
8: Meu nome?
7: Consuelita Álvares Maciel.
0: É, ouvinte, são milagres que aconteceu nesta campanha de quarta-feira.
1: Aleluia.
0: Meu Deus, é uma campanha que nasceu no coração de Deus. Uma campanha que foi aprovada por Deus. Assinada, carimbada, registrada por Deus. É colocar os pés na igreja de Deus já abençoando.
1: Aleluia.
0: O Senhor Jesus, ele garante a vitória. E você, ouvinte, não fica aí sofrendo. Não fica aí passando luta. O Senhor Jesus, ele tem o seu milagre. Como essas pessoas contaram aí o milagre.
1: Aleluia.
0: Você também vai contar. Você também vai relatar o milagre. Em nome de Jesus, corre para cá, vem para cá. O milagre é certo, o milagre é garantido na sua vida. O Espírito de Deus, ele revela.
1: Aleluia.
0: E cura. Ele revela e abre as portas, ele revela e resolve o problema.
1: Aleluia.
0: Presbítero Adalto,
1: sim.
0: E nós sabemos também que não para, que amanhã,
1: aleluia,
0: quinta-feira,
1: maravilha,
0: é o culto beneficente da Fundação Reviver.
1: Aleluia.
0: Olha, você pode ajudar com uma cesta básica. Você pode ajudar trazendo um quilo de alimento não perecível. Eu quero chamar a atenção, talvez tenha algum empresário, um filho de um empresário.
1: Aleluia.
0: Eu quero falar, chamar a atenção em nome do Senhor, porque a Igreja Deus e Amor, ela tem um trabalho da Fundação Reviver Help. Esse trabalho chama Casa Aberta. Esse trabalho é com os moradores de rua. Que nós temos esse trabalho aqui na Avenida Amazônia, na terça e na quinta. Então nós estamos precisando com urgência, né, aquelas calça Tectel, camisa, camiseta, né, em nome de Jesus.
1: Aleluia.
0: Né, a peça íntima do homem. É, né, produto higiênico, né, creme dental, uma escova, um sabonete, um shampoo, né?
1: Beleza.
0: Isso tudo, você está ajudando esses moradores de rua, trazendo aqui para a Igreja Deus e Amor. Porque toda terça, quinta, eles chegam com uma roupa, toma banho e veste a roupa limpinha, né, novinha ali.
1: Sim.
0: E é uma alegria. Então eu quero chamar a sua atenção, se você pode ajudar, ajude. Trazendo essas roupas para esses moradores de rua que depende, né, que precisa. Então, você que pode ajudar, estende as mãos, amanhã mesmo.
1: Aleluia.
0: Você pode trazer no culto da Fundação Reviver, ou você pode trazer na sexta-feira, talvez você traz, ah, pastor, eu só vou na quarta, então traz na quarta-feira.
1: Verdade.
0: Traz na quarta-feira. Tem pessoa que fala, ah, para mim, o trabalho só dá aí no domingo. Traz no domingo. Traz no domingo também, ajudar a casa aberta, esses moradores de rua, em nome de Jesus. Estende as mãos, aquele que ajuda os pobres, empresta para o Senhor.
1: É verdade.
0: Empresta para Deus e Deus não fica devendo ninguém. Para Deus você pode emprestar que Deus paga.
1: Sim.
0: Deus não fica devendo para ninguém. Né? O homem às vezes enrola, né?
1: Verdade.
0: Mas Deus não.
1: Verdade.
0: Deus não.
1: O político mente.
0: Oh, Jesus. Promessa falsa.
1: Oxe.
0: Mas Jesus não. A promessa de Deus é fiel. Então, amanhã, quinta-feira, às 9 horas da manhã, culto da Fundação Reviver. Às 2 da tarde, concentração. às 19 horas, concentração Nossa Irmã Maria Cecília, às 19 horas, amanhã, quinta-feira. Três grandes horários, 9, 14 e 19.
1: Aleluia.
0: Sexta-feira também teremos 6 grandes horários de concentração. Às 7 da manhã, às 10 da manhã. Aleluias.
1: Aleluias.
0: Oh, glórias.
1: Aleluias.
0: Ao meio-dia, às 2 da tarde, às 16 horas e às 19 horas. Lembrando a todos que às 7 da manhã e às 7 da noite.
1: Aleluias.
0: Aleluias. Primeiro horário, pastor Guilherme Ribeiro. Às 19 horas, presbítero Gleison Eustáquio. É bênção.
1: Aleluia.
0: São 6 horários para você cultuar a Deus, expulsar o mal, porque sexta-feira é dia de guerra.
1: Aleluia, verdade.
0: Sexta-feira é guerra espiritual contra os demônios.
9: Aleluia.
0: Não é contra Aleluia. Seu irmão, não. É contra Satanás.
1: É verdade.
0: A luta, tem gente que esquece de lutar com o diabo e vai lutar contra o irmão.
1: Contra a carne e o sangue.
0: Vai lutar contra a carne e contra o sangue, em vez de lutar com Satanás.
1: É verdade.
0: Enquanto ele está lutando contra a carne e o sangue, o diabo está lá batendo palma.
1: É verdade. É
0: contra Satanás. Então vem sexta-feira lutar contra o inimigo. Vem guerrear. E a vitória é sua. Deus quer fazer milagre dentro da tua casa, no meio da sua família, sexta-feira. E também teremos a vigília, né, presbítero?
1: Sim, Adão? Maravilha.
0: A vigília com os missionários.
2: Vigília com os missionários da última hora, na responsabilidade da nossa mãe evangelista Sâmara. É uma das melhores vigílias do estado de Minas Gerais. Bandas, quartetos, duetos, trindade de pessoas louvando a Deus. Muita oração, período de muita oração. Já tem equipe dos avivalistas orando para Deus encher as suas candeias, encher as suas lamparinas, encher os seus lampiões do azeite que é a pessoa do Espírito Santo. E nessa vigília, na oportunidade, presença já confirmada, pregando a palavra de Deus, do africano, o nosso irmão evangelista Gilson Caetano, muito usado nas mãos de Deus, muito avivado, fogo puro, vai estar dando lugar para Deus no extremo, um homem que tem uma comunhão com Deus no extremo, pregando uma palavra diferenciada e ministrando a oração do avivamento para Deus blindar sua vida. Não fique indiferente, não fique de fora, venha participar conosco. Não é isso, presbítero Zé Marcos?
0: Verdade, presença de Deus nesta madrugada, presença de Deus, vem para cá, vem para cá,
1: aleluias.
0: Vai ser forte, vai ser tremendo, impactante.
1: Mantuaranaga.
0: A glória do Senhor vai manifestar nesta vigília. Meu Deus, vai ser tremendo.
1: Aleluias.
0: Você que tem sede dos dons do Espírito Santo, você que quer visão de Deus, você que perdeu os dons, você que não sabe nem para onde os dons foi mais, Deus quer te restituir.
1: Aleluia.
0: Você que tinha visão de Deus, agora não está vendo nem mosquito.
1: Ei.
0: Deus quer te devolver aquela visão que você tinha. Vem buscar. Deus vai restituir na tua vida. Deus vai te dar vitória, porção dobrada do Espírito Santo, palavras, louvores, oração do avivamento.
1: Maravilha.
0: É, vai ser tremendo, os missionários da última hora.
1: Aleluia.
0: Esta vigília agora em nome de Jesus. Então vem para cá.
1: Verdade.
0: Sábado às 7 horas da manhã, círculo da oração. Sábado a partir das 7 da manhã, nossa irmã Maria. Aquele círculo da oração com a campanha. O choro pode durar uma noite, a alegria vem pela manhã. Olha aí.
1: Aleluia.
0: O choro só dura uma noite, a alegria vem pela manhã.
1: Bênção pura.
0: É, em nome de Jesus. E às 18h30, culto com a expansão jovem, presbítero Tiago, cooperadora Raquel, uma equipe abençoada, uma equipe de jovens abençoados.
1: Sim, bênção
0: jovem
1: pura.
0: Jovens experientes, jovem que ora. Aleluia.
1: Maravilha.
0: Jovens que é avivado.
1: Pastor Tiago Lucas é de oração.
0: É de oração. Louva, né? Louva.
1: Louva.
0: Muito abençoado, muito usado.
1: Tem o dom de louvor.
0: Toca, né? Toca.
1: Sim.
0: Toca.
1: Sim, verdade.
0: Tremendo, tremendo. Então bênção você não
1: pura.
0: Pode perder 18h30 a expansão. E domingo!
1: Olha aí, ó.
0: Domingo você não pode perder. Domingo você não vai faltar.
1: Aleluia.
0: Prossegue a campanha A Medicina de Deus. Maravilha. Domingo, dia 28. E também é o culto de missões, hein? Quem gosta de missões.
1: Olha aí.
0: Dia 28 é o culto de missões também. Todas as igrejas, Deus e amor. Você quer me fazer missão? Tem pessoa que quer fazer missão, presbítero.
1: Sim.
0: Mas não ora.
1: Verdade.
0: Mas não busca Deus.
1: Não enche a botija de azeite.
0: Como é que você vai levar para alguém sendo que você não tem nem para você?
1: Tá vazio.
0: Tá vazio. Você vai. O que que você vai dar vazio?
1: Verdade.
0: Aleluia.
1: O vaso tem que encher, já
0: tem
1: é vaso.
0: Encher, tem que encher. Vaso tem que estar cheio. Cheio.
1: Se tiver trincado, não enche também.
0: Se tiver trincado, não enche, não. Que vaza nas trincas.
1: É.
0: Vaza nas trincas. Vaso sujo também, Deus não usa.
1: Não usa, tem que estar limpo.
0: Tem que estar limpo.
1: Vazio e limpo.
0: Vazio e limpo.
1: Carabaxandá.
0: Ô, glória.
1: Epa, labassuria da labaia.
0: Domingo vai ser forte, hein? Vai ser tremendo. Vai ser impactante. Em nome de Jesus. A presença de Deus na sua vida, domingo às 8 da manhã, vai ser tremenda em nome de Jesus. Presbítero Adalto,
1: sim,
0: só nos resta nós orar.
1: Sim, vamos orar.
0: Só nos resta falar com Deus em nome de Jesus. Grande Deus e eterno Pai.
1: Aleluia.
0: Pai de nosso Senhor, Salvador Jesus Cristo.
1: Aleluia.
0: Pedimos a Ti a graça, Pai, perdão dos nossos pecados. Senhor, sabemos que a resposta vem da boca do Senhor. Visita esta casa, Pai. Visita este ouvinte, este lar.
1: Aleluia.
0: Ó Deus, em nome de Jesus, Pai, que o Senhor peleja, que o Senhor trabalha.
1: Aleluia.
0: Que o Senhor tira todo impedimento, todo empecilho. Que o Senhor joga o gigante por terra, Pai, tira todo embaraço.
1: Aleluia.
0: Ó Deus, corta os laços do inimigo, Pai. Vai jogando por terra, Pai.
1: Aleluia.
0: Toda a fúria de Satanás. Vai jogando por terra, Pai, todo o levante do inferno.
1: Aleluia.
0: Ó Deus, que o Senhor derruba essa muralha, derruba esta barreira,
1: Deus.
0: Pai.
1: Sim, grande Deus, ó Deus de Israel, Deus de Abraão, Deus de Isaac, Deus de Jacó. Em o nome do Senhor Jesus, em concordância, coração do teu servo, meu Deus, eu dou continuidade nesse período de oração. Abençoe todos os ouvintes, cadeira cativa da Super Rádio Deus e Amor de Belo Horizonte. Uso o presbítero José Marcos agora às 15 horas. Uso o cooperador Devanildo às 16. E uso o nosso mentor espiritual, pastor Guilherme, que vai estar assumindo a tribuna hoje às 20 horas. Abençoe esse copo com água, essa peça de roupa, essa garrafa de água em cima do rádio receptor. E não podemos deixar de orar pelo pastor Fábio Rodrigues e a tua companheira, missionária Mariana, da Igreja Assembleia de Deus Portas Abertas, que o rádio deles está 24 horas conectado, recebendo as orações aqui do pastor Guilherme, presbítero José Marcos e toda a equipe da fé, em nome do Senhor Jesus. Amém.
0: Oh, maravilha! Que lindo, que lindo! Ei, saudade!
1: Eita!
0: Aleluia! Glória a Deus!
1: Ei, maravilha!
0: Ouvinte, que Deus abençoe!
1: Fundo do baú!
0: Que a graça do Senhor Jesus Cristo esteja com todos! Fiquem com Deus! Fiquem na paz do Senhor Jesus! Quem vos despeça, teus irmãos em Cristo, pastor José Marcos,
1: presbítero Adalto Luiz e na sonoplastia,
9: operador João Pedro. Fica aí com o dito do evangelho, igreja, Deus amado.
1: Eita glória!

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2: É pro nós, quem será contra nós? Oh glória a Deus, oh glória, clama meu irmão, clama minha irmã, Deus vai te ouvir nesta oração. Oh Pai, oramos agora que o Senhor possa resolver essas causas impossíveis. Oh Pai, aos olhos humanos é impossível, mas para Ti nada é impossível. Resolve esse problema, o Senhor tem poder de resolver essa situação, meu Pai. Esse meu Pai pedido de oração, atender esse homem, esta mulher que a Ti busca, que a Ti clama. Ó Pai amado, muito obrigado, ó Deus. Olha para ele, olha para ela com olhar de misericórdia. Olha para o Teu filho, meu Pai, que necessita da intervenção divina da Tua parte, que necessita desta vitória, meu Pai. Meu Deus, eu apresento esta causa na justiça, Senhor. Decreta a vitória. Essa pessoa que está aguardando já faz muito tempo, Pai. Prepara esta bênção, Senhor. Prepara esta vitória, meu Pai. Essa pessoa que precisa, meu Pai, oh Deus, o benefício nesse S, meu Pai, até mesmo da aposentadoria. Prepara a aposentadoria, prepara esta vitória, prepara esse milagre, meu Pai. Eu creio que esse homem, que esta mulher vai cantar o hino da vitória. Essa pessoa já fez um voto, um propósito, meu Deus, atende, meu Pai, assim como o Senhor atendeu o voto de Ana, meu Deus amado. Que todos os impedimentos caiam por terra agora. Sai impedimento, sai barreira, sai agora todo mal, pelo sangue de Cristo, pelo sangue de Cristo, saia todo mal, em nome de Jesus Cristo, para a Tua glória. Olha o povo clamando, meu Pai, olha aí a Tua igreja orando, olha os internautas buscando a Tua presença. Abençoa cada pedido de oração, está chegando, meu Pai, aqui no canal, no YouTube, nas redes sociais, e também, meu Pai, os ouvintes da rádio Deus é Amor, que sejam alcançados pela Tua graça divina, pelo poder do Teu Espírito Santo. Oh glória, oh glória, oh meu Deus, já posso sentir a Tua glória descendo. Estere me clama, calamasté, já posso contemplar, meu Pai, o Senhor repreendendo câncer, enfermidades, doença, nódulos, já posso contemplar, meu Pai, oh Deus, sou visitando, oh Deus querido, o Teu povo que Te pede nesta tarde. Meu Pai, salva as vidas, salva as almas, oh Pai, em nome do Pai, do Filho e do Espírito Santo de Deus. Amém. Quem orou com fé, levanta a mão e dá glória a Deus. Deus ouviu o clamor. Deus tem resposta para a sua vida. O Senhor repreendeu enfermidades nessa oração. Eu via numa visão Deus arrancando tumores. Glória a Deus. Se Deus é pro nós, quem será contra nós? Queridos irmãos, sejam todos bem-vindos à quarta-feira do grande mover de Deus. Deus abençoe a todos. Quem está aqui pela primeira vez? Tem alguém pela primeira vez? Não tem? Deus abençoe os internautas. Já vai compartilhando esta live, essa transmissão. Deixe o seu like. Você que não é inscrito no canal, se inscreva no canal. Você que está acompanhando pela rádio Deus e Amor, receba a paz do Senhor Jesus Cristo. Irmãos, vamos ouvir nosso irmão Bruno louvar a Deus nessa tarde. Daqui a pouco presbítero Riva e Silva vai estar ministrando a santa e poderosa palavra de Deus. Amém? Vamos receber o servo do Senhor. Com palmas se glorifica o nome de Jesus.
3: Senhor, cumprimento o povo de Deus com a paz do Senhor Jesus. Glória a Deus, dê uma salva de palmas bem alegre para o Senhor. Nós já sentimos a presença de Deus aqui neste lugar. Glória a Deus, vamos louvar ao Senhor. Aleluia, um hino de adoração. Vamos louvar ao Senhor. Ah, único. Só, acho que só. Glória a Deus. Oh, aleluia. Cante assim, ó.

0: diante do seu altar. Só quem veio adorar, bate palma e glorifica o Senhor. Bate palma e glorifica o Senhor. Aleluia.
1: Glória a Deus. Deus está presente no nosso meio. Quem veio louvar Jesus, levanta a mão e dê glória a Deus. Vamos adorar, meus irmãos, porque através da oração e da adoração, as cadeias vão ser quebradas. Deus vai se mover na sua vida. Libertações vão acontecer na sua família. Glória a Deus. Vamos receber o Vitor, que vai louvar a Deus. Vamos, com palmas, bem alegres, que exalta o nome de Jesus. Jesus.

0: Haideți, portuneți-o în dumneavoastră, să ascultăm Iisus, aleluia!
1: Glória a Deus! Irmãos, vamos agora receber o cantor Ivan Luiz, também que vai louvar o nome de Jesus nessa tarde. Deus é digno de honra, de glória, de louvor e de adoração. Vamos receber o servo do Senhor que vai louvar a Deus. Amém? Com palmas, bem alegre para Cristo. Glória a Deus, exalte!
2: Aleluia! Só quem está feliz com Jesus dá glória. Eu não ouvi. Só quem está feliz com Jesus dá glória. Eita, maravilha. Agora sim, hein? Quero saudar a amada igreja na paz do Senhor Jesus. Isso, cadê os palmas e glória para Jesus? Ele é digno. É um prazer muito grande estar aqui com os irmãos para adorar a Deus neste culto quarta-feira do grande mover de Deus. Quem crê que Deus está movendo, fazendo maravilhas na sua vida? Deus abençoe os irmãos do Rio Grande do Sul, tive lá esse final de semana, foi uma bênção de Deus. Um frio que só Jesus, mas também foi bênção pura, hein? A resposta da oração, Rodrigo, por favor, do novo CD, levanta e vence. Quem crê que quando você ora, Deus responde? Né, pastor Rivaí? Sem oração, né, pastor Bruno? Sem oração não tem como, né? O Pai quer ouvir as nossas orações, as nossas súplicas diante dele. O Pai Celestial, aleluia! Ei, maravilha!

adorar a Deus com mais um louvor. Vamos lá? Você pode ficar de pé para adorar a Deus conosco? Você que não está cansado, claro. Se você pode também, né? Vamos adorar a Deus com alegria. Eu quero saber quem vai morar no céu aí. Levante as suas mãos. Quem vai morar no céu, diga eu vou. Os pastores que vão morar no céu, vai também, pastor Bruno? Diga eu vou. Não é porque nós somos merecedores, é pela graça e a misericórdia de Deus. Mas para entrar no céu tem que aceitar Jesus, tem que entregar a sua vida para Jesus. Se tem alguém aqui nessa tarde que ainda não entregou sua vida para Jesus, entregue, viu? Porque aí sim você vai morar no céu conosco. Aí eu pergunto, quem vai? Ah, tá fraco, irmão. É por causa do fio. Quem vai? Melhorou, né, pastor Bruno? Quer cantar também? Canta aí, pastor. Faz a segunda voz. Vamos lá. No céu com o Salvador, glória. Vai ser lindo demais esse dia, Rodrigo. Vai ser lindo.

0: Deus abençoe. Eita, aqui.
1: Pastor Alain, é com você agora, meu amigo.
2: Glória a Deus. Quem vai morar no céu, diga glória a Deus. Eu também vou. Glória a Deus. Irmãos, eu quero ler um versículo da palavra de Deus, livro de Mateus, capítulo de número 21 e versículo de número 22. E tudo quanto pedides em oração, crendo, recebereis. E tudo quanto pedido em oração, crendo, recebereis. O segredo é crer. Eu não sei qual é a situação que você está passando, o que você está enfrentando. Mas se você crer, você vai contemplar a vitória na palma das tuas mãos. Quem crê que Deus responde voto e oração? Vamos passar o voto nessa tarde. No final do ano eu estava com uma causa e eu precisava da intervenção divina de Deus. Se eu não conseguisse, eu tinha que pagar uma quantia de 1.300. Aí eu peguei um voto. Senhor, eu vou fazer esse voto com o Senhor, para o Senhor me dar esse livramento. Fiz um voto com Deus de R$50. E orando, buscando, pedindo o livramento, a vitória. Irmãos, estava tudo travado. Tudo travado. Chegou no dia 30, eu em oração. Senhor, hoje é o penúltimo dia do ano. E orando. Só que o voto, eu já tinha entregado para Deus. Quem compreendeu, diga amém. Eu não esperei receber a benção para entregar o voto. Eu fiz o voto com Deus e já cumpri logo. E orando. Irmãos, dia 31. Falei, Jesus, chega aqui, Jesus. Hoje é o último dia. E orando. Chegou 14h30. Eu falei, Senhor, tem de misericórdia. O ano está virando. Eu preciso desta providência. Irmãos, daqui a pouco meu celular chega a notificação no WhatsApp. E chegou a notícia. Olha, deu tudo certo. Deus me livrou de um prejuízo de R$1.300. Eu já estava preocupado. Senhor, o ano está virando. Se o ano virar, não vai dar certo. Mas através da oração, da fé, Deus entrou com providências e milagres. Eu quero agora impulsionar a sua fé, a você crer que Deus ainda faz milagres. Nem que seja nas últimas horas, como foi no meu caso, mas Deus me deu vitória. Deus também te dará vitória. Quem crê, levanta a mão e dê glória a Deus. E quem tem fé já de pagar esse voto, que nem eu fiz, que tem essa fé. Vamos orar para Deus receber e confirmar esta vitória na sua vida. E já vamos receber o pastor Riva e Silva, que vai ministrar a palavra de Deus. Amém? Vamos orar. Você que crer, eu cumpri com o voto antes de receber a bênção, porque eu tinha fé que Deus ia me dar a minha vitória. Vamos orar. Senhor Deus e Pai, Em nome do teu filho amado, meu Deus, confirma, meu Pai, ó Deus, esse milagre, confirma, meu Pai, esta vitória. Tu és o Deus provedor, tu és o Jeová Jirê, o Deus da providência. Pai, eu não sei que esse homem, que esta mulher está pedindo, meu Pai, que esse internauta também que está fazendo esse voto contigo, meu Pai, esse ouvinte da rádio Deus de Amor, mas eu creio, meu Pai, assim como recebi a minha vitória, este homem, esta mulher, vai receber, meu Pai, a vitória das tuas mãos, ó Deus, Senhor, confirma este milagre através da fé, confirma, meu Pai, esta bênção através da fé, tudo que pedi na oração, crendo, recebereis, Senhor, exalta o teu santo nome, meu Pai, porque através dessa situação, o nome do Senhor será glorificado, abre as portas, cura, Deus livre, meu Pai, entra nesse processo, nesta causa jurídica, meu Deus, confirma a bênção recalcada, sacudida e transbordante. É que nós oramos e já confiamos no grande mover, no grande milagre, em nome do Senhor Jesus Cristo. Quem crê na vitória, diga amém. Glória a Deus. Fiquem, continuem de pé. Amém. Vai passar o obreiro, a obreira. Vamos receber já o pastor Rivair, continua de pé. Como de praxe, vamos fazer uma oração, vamos orar pela vida do servo do Senhor, que ontem completou mais um ano de vida. Não vou falar a idade dele, porque os irmãos não vão acertar. Vamos orar pelo servo do Senhor, vamos? Oremos. Senhor Deus e Pai, abençoa o teu filho, meu Deus, derrama das tuas graças, livramento, usa ele em tuas mãos, ó Pai, abençoa, Deus, a sua família, a sua casa, o seu ministério, dando saúde, meu Deus, abençoa, meu Pai, ó Deus, o teu povo que está aqui, meu Pai, sedento, para ouvir a tua palavra, derrama a bênção, derrama a graça, cura, liberta, salva, meu Deus, abençoa a nossa diretoria deliberativa, executiva, abençoa a tua obra, para meu Pai, fala conosco em nome do Senhor Jesus Cristo, diga amém, receba o servo de Deus com palmas, glorifica o nome de Jesus,
3: glória a Deus. Deus abençoe, pastor Alan, pode bater palma e dar glória para Jesus. Essas palmas estão muito fracas, é para Jesus, é com mais fé, meus irmãos. Quem aceita a paz do Senhor Jesus, bate palma e dá glória para Jesus. Ih, tá muito fraca essas palmas, é para Jesus, é com mais fé. Pode bater palma e dá glória, é palma e glória, é palma e glória, isso. É batendo palma e dando glória para aquele que vive. Aleluias. Levanta suas mãos com a minha e diga, meu Deus. Com mais fé, diga, meu Deus. Eu creio que o Senhor já preparou o meu milagre. Diga, meu Deus, eu creio na minha vitória nesta tarde. Levanta suas mãos, vamos adorar a Deus. Levanta as mãos, vamos adorar a Deus. Solta sua voz.

Vamos adorar. Levanta as mãos e declara. E aí? Por um novo coração. E esta?

0: Em espírito.
1: Em espírito. E aí? Em verdade te adoramos. Te adoramos. Em espírito, bem bonito. Em espírito e em verdade.

bonito, vai lá. Solta a voz. O nosso filho. Pra quê? Foi que eu nasci, vai lá.

Cristo. Aonde? Na casa de... Aonde? Mais uma vez, em espírito e em verdade. Em espírito, a igreja. Quem adorar a Deus mais alto vai receber um milagre maior. Isso.

0: São quem deseja ouvir, diga glória a Deus. Quem deseja ouvir, diga glória a Deus. Lucas capítulo 19, versículo 6. O Senhor está em nosso meio, queridos irmãos. E Ele já está operando maravilhas em nosso meio. Quem crê assim, diga glória a Deus. Sejam todos bem-vindos. Você pelo YouTube, Facebook, rede de rádio, transmissão direto e ao vivo do Templo da Glória de Deus. Deus tem algo muito grande preparado para você. Não fique em casa, venha desfrutar de um momento único que Deus está preparando para você ser abençoado ainda nesta tarde. Você que está bem próximo da sede mundial, ainda dá tempo de você vir se unir juntamente conosco. Se não pode vir agora à tarde, venha no período da noite, que teremos mais uma grande concentração de fé e de milagres aqui em nossa sede mundial. Diz assim palavra de Deus, Lucas capítulo 19, versículo 6. Quem já encontrou, diga glória a Deus. Quem não tem a Bíblia, se aproxime de quem tem. Só não fique sem a leitura desta palavra que é poderosa, que transforma a vida daqueles que precisam da ajuda de Deus. Diz assim, ó, preste muita atenção, porque diz a palavra de Deus. E ele desceu a toda pressa e o recebeu com... E o recebeu com... E todos os que viram isto murmuravam dizendo, quem é ele para se hospedar com um homem pecador? Entretentemente, Zaqueu se levantou e disse ao Senhor, Senhor, resolvo dar aos pobres metade dos meus bens. Se alguma coisa tenho defraudado alguém, restituo quatro vezes mais. Então Jesus lhe disse, hoje houve salvação nesta casa, pois que também este é filho de Abraão, porque o filho do homem veio e buscar e salvar o que estava. Levanta a palavra de Deus e diga, Senhor Jesus, fala ao meu coração, porque eu quero a tua palavra. Diga, meu Deus, fala ao meu coração, porque eu quero a tua palavra. Pode se assentar batendo palma e dando glória para Jesus. Pode louvar, pode adorar, pode exaltar, pode enaltecer, pode glorificar. Essas palmas é para a palavra que está sendo mencionada nesta tarde. Então melhore essas palmas, esse glória. Aleluias. Queridos e amados irmãos presentes, preciso de alguns minutos da sua atenção para compartilhar algo que não é meu, mas é do próprio Deus, chamado palavra que dá vida para aquele que não tem. E quando nós paramos para ouvir a palavra de Deus, mais do que depressa já recebemos um despertamento de Deus sobre a nossa vida, e a nossa fé ela acaba se tornando uma fé viva. Olhando para a Bíblia Sagrada, no livro em que nós acabamos de ler, a Bíblia declara, detalha acerca da história de um homem chamado Zaqueu. Zaqueu, para quem não conhece, eu vou apresentar um pouco acerca da história deste homem. Zaqueu era um homem que vivia na cidade de Jericó. A Bíblia diz que ele era chefe dos publicanos e era muito rico, como diz no capítulo 19 e no versículo 2. Os publicanos, eles eram cobradores de impostos para o governo romano. Muitos deles eram conhecidos por cobrar valores abusivos, enriquecer nas custas do povo. Por isso, Zaqueu, ele era rejeitado e considerado pecador por muitas pessoas. A Bíblia Sagrada diz que Zaqueu começa a entender acerca do poder dos céus e ele ele vai se interessar para saber quem era este homem que todo mundo estava falando acerca dele. Parece que estou vendo na cidade de Jericó as pessoas mencionando acerca de Zaqueu. Parece que estou vendo na cidade de Naim as pessoas mencionando acerca de Zaqueu. Parece que estou melhor acerca de Jesus. Parece que estou vendo as pessoas, queridos irmãos, em Caná da Galileia, mencionando sobre Jesus de Nazaré. As pessoas começam a dar testemunhos e começam a relatar acerca do encontro que teve com Jesus de Nazaré. Quando ele começa a ouvir que vidas estão sendo transformadas, que vidas estão sendo restauradas, que vidas estão sendo perdoadas, que vidas estão recebendo mais uma oportunidade de mudar de vida, Zaqueu começa a despertar um desejo no seu coração de ir ver quem era Jesus de Nazaré, que todo mundo estava falando. Zaqueu vai começar a despertar um desejo no coração: eu preciso ver quem é este Jesus que as pessoas estão falando, este homem que as pessoas diz, ele abre os olhos do cego. Eu preciso saber se é verdade. As pessoas diz que ele levanta o paralítico. Eu preciso saber se isto é verdade. Mas para surpresa de Zaqueu, Jesus iria passar na cidade de Jericó, a cidade pela qual Zaqueu estava estabilizado. A Bíblia Sagrada diz que quando a notícia se espalha que Jesus iria passar por aquela cidade, Zaqueu vai dizer para si mesmo: é hoje que eu vou tirar as minhas conclusões acerca deste homem chamado Jesus de Nazaré. Só que o que Zaqueu não esperava é que o céu já estava marcando aquele dia como o dia da sua salvação. Zaqueu estava desejoso em conhecer Jesus. Jesus já estava desejando salvar a alma de Zaqueu. Zaqueu estava desejando apenas conhecer Jesus. Jesus já estava desejando abraçar a alma de Zaqueu. Jesus já estava, ei, meu querido irmão, preparado para o encontro com o homem que não havia programado, mas Jesus já havia programado tudo. Quem sabe eu estou pregando nesta tarde para alguém que veio somente para ver, mas eu tenho algo para dizer para ti: Deus vai marcar esta data de hoje como a data de salvação, de libertação, de transformação na história da tua vida, porque ele não perde oportunidade. Não, não, não, não, não. Ele não vai deixar você voltar para casa do mesmo jeito, não. Ele não vai deixar você voltar para casa da mesma maneira, não. Ele não perde oportunidade para salvar. Ele não perde oportunidade para libertar. Aleluia! Ele não perde. O homem perde oportunidade que está diante dele, mas Jesus não perde oportunidade de salvar. Jesus não perde a oportunidade de transformar vidas. Jesus não perde. Zaqueu está indo para o encontro com Jesus. Só o que ele não esperava é que Jesus iria encontrar com ele. Zaqueu, como cobrador de impostos, como explorador da sociedade daquela época, ele vai tentar se aproximar de Jesus, mas ele não consegue por causa da sua pequenez. A sua estatura impede ele ver no meio daquela multidão o grande mover de Jesus no meio daquele povo. Zaqueu vai ter uma ideia: eu vou subir lá de cima, eu vou conseguir
1: de enxergar acerca do que as pessoas estão falando. Percebe que quando Zaqueu sobe a figueira, ele fica somente observando o que, pregador? As maravilhas que Jesus está fazendo. Ele percebe que Jesus está abrindo os olhos do cego, ele percebe que Jesus está abraçando a alma de todas as pessoas que estavam à sua volta. Ele percebe que Jesus não vai virar as costas para ninguém, e a Bíblia Sagrada diz que Jesus está seguindo um caminho, e de repente ele sai daquele caminho e vai até a figueira. Ninguém sabia que Zaqueu estava ali, mas Jesus, ele sabia. Ninguém havia falado para Jesus que Zaqueu estava ali, mas Jesus já conhecia a história de Zaqueu. Ninguém havia apontado para Jesus e falado: Zaqueu está na figueira. Não precisou, porque Jesus já sabia que naquela figueira havia uma alma que precisava ter um encontro verdadeiro com ele. Ninguém precisa falar da tua entrada, Jesus já sabe, meu irmão, o que é que você precisa, o que é que você está passando. Ninguém precisa apresentar a tua história para Jesus, ninguém precisa te apresentar para Jesus, Jesus já te conhece, ele já sabe da tua história de vida, ele já sabe quem é você, ele sabe das dores que você carrega, ele sabe das batalhas que você está enfrentando, ele sabe das guerras que você tem passado, e é por isso que hoje ele te encontrou neste lugar e está dizendo: é hoje que eu vou pedir para descer depressa, é hoje que eu vou pedir para repousar na casa dela, é hoje que eu vou pedir para ser hóspede deste lar. Para que, pregador? Para ele provar e ver que quem anda comigo desfrutará de coisas melhores, coisas maiores. Oh, glórias! Aleluias! Aleluias! Ninguém está sabendo que Zaqueu estava naquela figueira. Ninguém está tendo ciência que o chefe dos publicanos teve a ideia de subir naquela figueira. Quando Jesus está indo, ele para debaixo da figueira e ele vai utilizar-se de uma palavra. E qual é a palavra? Ele vai dizer: desce depressa, porque hoje me convém pousar em tua casa. Jesus não vai dizer para Zaqueu: amanhã eu voltarei, depois de amanhã eu voltarei. Não, Jesus vai dizer: desce depressa, porque hoje me convém pousar em sua casa. Zaqueu está sendo surpreendido por uma abordagem pelo homem chamado Jesus de Nazaré. Zaqueu não esperava, Zaqueu não estava nos seus planos e nos seus projetos ter o encontro com Jesus de Nazaré. Ele tinha no seu projeto apenas de ver, ele tinha no seu projeto apenas para observar, ele tinha nos seus planos apenas vou contemplar de longe, mas o céu já tinha um outro plano e um outro projeto para Zaqueu. Zaqueu tinha um plano e um projeto somente de ver. Os céus tinham um plano e tinha um projeto: vou salvar você. Os céus tinham um plano e um projeto: vou entrar na tua casa. Os céus tinham um plano e um projeto: vou dar o perdão para ele. Os céus tinham um plano e um projeto: vou resgatar a dignidade dele. Os céus tinham um plano e tinha um projeto: aquele que foi rejeitado pela sociedade será abraçado pelo homem chamado Jesus de Nazaré. Entenda uma coisa, meu irmão, enquanto todo mundo está julgando a maneira que você vive, os céus está dizendo: deixa eu trabalhar, deixa eu trabalhar que todos verão quem sou eu. Enquanto todo mundo está apontando as tuas falhas, o teu erro, enquanto todo mundo está dizendo, não vai dar em nada, Jesus está dizendo, diga para ela que eu estou chegando, diga para ele que eu estou chegando para quê? Para dar perdão, eu estou chegando para quê? Para dar libertação, eu estou chegando para quê? Para abraçar a alma. Aleluias. Como eu já disse, Zaqueu, ele era odiado pela sociedade. Zaqueu, ele não era bem-vindo no meio de um público qual andava com Jesus, não. Quando Zaqueu está sendo convidado por Jesus, já não tinha mais o que o povo fazer. Porque pregador, impedir não podia, porque a palavra estava com Jesus. Servir de obstáculo não podia, porque a palavra estava com Jesus, olhar para Jesus e apontar o erro de Zaqueu, Jesus ia repreender eles, como não tinha mais o que fazer. A Bíblia Sagrada diz que Zaqueu vai descer e vai recepcionar Jesus com alegria. Ei, Zaqueu não vai ficar triste porque é que Jesus está entrando na casa, não. Zaqueu não vai ficar triste porque Jesus está oferecendo e dizendo, vou me hospedar na tua casa, não. Zaqueu não vai dar desculpa, não, meu irmão. Zaqueu não vai dar aquele tipo de conversação barata, dizendo, não, na minha casa o Senhor não pode, no meu lar o Senhor não pode, eu sou cobrador de impostos, sou publicano, sou um homem que a sociedade não é bem vista diante da sociedade, não. Zaqueu não vai dar desculpa, Senhor, para o Senhor entrar na minha casa, eu preciso organizar algumas coisas, não. Zaqueu não vai perder, meu irmão, o que Jesus está dizendo, desce depressa, porque hoje me convém pousar em tua casa, porque tem pessoas que Jesus quer entrar, ele vive de desculpa, a minha casa o Senhor não pode entrar, no meu lar o Senhor não pode entrar. Jesus está dizendo, ei, ele não está perguntando como a tua casa está, ele está dizendo, depois que ele entrar, tudo vai mudar, tudo vai mudar. Não, pregador, eu tenho que organizar minha casa, eu tenho que organizar minha vida para receber Jesus. Não, meu irmão, Jesus está dizendo, depois que eu entrar, tudo vai mudar, depois que eu entrar, tudo vai mudar, depois que eu entrar, tua vida vai mudar, teu casamento vai mudar, teus filhos vai mudar, o ambiente vai mudar. Porque, pregador, eu não conheço uma casa que Jesus entrou e permaneceu vivendo do mesmo jeito, não, meu irmão. Jesus, quando ele entra, ele arranca toda a anarquia de Satanás. Jesus, quando ele entra, ele faz a obra completa. Jesus, quando ele entra, ele organiza. Oh, glórias! Sua casa nunca estará preparada para receber o Mestre. Então, o que é que eu devo fazer? Receba ele do jeito que a sua casa está. Receba ele do jeito que a sua vida está. Você nunca vai estar preparado para receber a presença de Jesus. Então receba ele do jeito que você está, porque depois que ele entrar, ele vai organizar o que está desorganizado, meu irmão. É por isso que a Bíblia diz, eis que estou à porta e bato. Entenda que existe uma batalha que precisa ser vencida. E qual é, pregador? O diabo não quer que Jesus entre. Todas as vezes que Jesus bate a porta, todas as vezes que Jesus disse, desce depressa, o diabo sempre vem falar no teu ouvido que você não está preparado, que você não é digno, que você fez tantas coisas erradas. Hoje é dia de vencer essas vozes que falam no teu ouvido e abrir a porta e dizer, entra Jesus, porque eu preciso do Senhor dentro da minha casa. Olha Zaqueu, meu irmão, ele não vai fazer uma autoanálise sobre a sua vida, ele não vai ficar, meu querido irmão, analisando, eu não posso receber Jesus. você e vai caminhando com Jesus para sua casa. E quando ele chega na sua casa, a Bíblia Sagrada diz que as coisas começam a melhorar, porque a pregação de Jesus vai fazer Zaqueu se arrepender do pecado que ele estava. Entenda, meu irmão, a pregação de Jesus vai fazer Zaqueu se arrepender da vida pela qual ele vivia. Entenda, meu irmão, muitas pessoas falou para Zaqueu da maneira que ele estava vivendo, mas não adiantava, porque pregador, chefe de publicano, um homem que tinha uma personalidade diferente, um homem que era dono da razão, um homem que não aceitava conversações de pessoas, um homem que não aceitava aconselhamento de ninguém, ou seja, o coração dele estava fechado. Eu estou certo no que eu estou fazendo, mas o dia que Jesus chegou, esta palavra convenceu Zaqueu, esta palavra mudou a vida de Zaqueu, esta palavra, meu irmão, transformou a história de Zaqueu. Como que o Senhor sabe? Porque a Bíblia diz que quando Jesus está pregando, Jesus está ensinando, Zaqueu faz uma pausa, dizendo: Jesus, eu preciso falar. E o que é que você tem para falar, Zaqueu? Se eu tenho roubado alguém, se eu tenho feito algo para alguém, se eu tenho defraudado alguém, se eu tenho negativado alguém, eu devolvo 4 vezes mais, ou seja, eu restituo aquilo que eu tomei. Jesus olhou e disse: é, agora eu estou vendo que a minha entrada na casa de Zaqueu já está fazendo uma obra completa. Entenda uma coisa, não adianta falar, entenda uma coisa, não adianta brigar, entenda uma coisa, não adianta discutir. O que adianta então, pregador? Chama por ele, peça para ele entrar, e na hora que ele entrar, aquele que se diz o dono da razão terá que se redimir aos pés do homem chamado Jesus de Nazaré. Oh, glória!
0: Aleluias! Aleluias! Olha Zaqueu reconhecendo, olha Zaqueu se posicionando, olha Zaqueu apontando e dizendo: agora eu sei aonde é que eu estou errando. Entenda, todas as vezes que alguém falava para Zaqueu da vida que ele vivia, era uma briga, era uma contenda. Porque aquele que está caminhando nos caminhos errados, ele acha que está nos caminhos certos. Ele acha que ele está certo usando drogas, ele acha que ele está certo vivendo a vida que ele está vivendo, e é por isso que está tendo atrito dentro da tua casa, porque todas as vezes que você vai orientar ou aconselhar, ele está dizendo: eu sou o dono da razão, eu estou certo no que eu estou fazendo. Porque o diabo coloca uma cegueira sobre a vida da pessoa, para a pessoa que está fazendo tudo errado achar que está fazendo certo. Mas quando Jesus chega, a cegueira cai dos olhos da pessoa e ele passa a entender: ei, que Jesus, ele é o caminho, a verdade e a vida. Ele passa a entender que os caminhos que ele estava trilhando eram caminhos errados. É por isso que a Bíblia diz: o que convence o homem do pecado não é o pecador, mas é a palavra que sai da boca de Deus. Jesus mesmo diz: e conhecereis a verdade, e a verdade vos libertará. Não tem como, meu irmão, colocar na cabeça de alguém essas palavras que você tem dentro do teu coração. É a palavra de Jesus que entrará, é Jesus que fará obra, é Jesus que mudará o cenário, é Jesus que transformará a situação de vida pela qual está sendo vivenciada e vivida. E
1: qual é a maneira, pregador? Abrir a porta para Jesus entrar e deixar Ele trabalhar. Abrir a porta para Jesus entrar e deixar Ele agir. Abrir a porta para Jesus entrar e presenciar que o trabalhar é dEle, o agir é dEle, o mover é dEle. Quando Ele vem para fazer, não tem capeta que pare na frente. Quando Ele vem para fazer, não tem mal que resista. O poder dEle, quando Ele entra, meu irmão, Ele coloca tudo no lugar, Ele organiza, Ele faz, Ele faz, Ele trabalha, porque Ele quer entrar, Ele quer entrar. Quando Ele entra, é Ele que age, é Ele.
0: Aleluias.
1: Tem pessoas querendo fazer aquilo que é para Jesus fazer. Tem pessoas tentando se colocar no lugar de Jesus, não vai dar em nada. Por que, pregador? Porque é só Ele que tem poder, é só Ele que pode fazer. Percebe que quando Jesus está na casa de Zaqueu pregando, está uma murmuração do lado de fora, o povo dizendo: ele é publicano, ele é chefe dos publicanos, ele é cobrador de impostos, ele é pecador. Entenda que as pessoas apontavam para os erros que Zaqueu continha na história da sua vida, e eles olhavam e diziam: não é digno esse homem de receber a presença de Jesus, esse homem não pode recepcionar a presença de Jesus. Mas por que que ele não pode? Porque ele é cobrador de imposto. Por que que ele não pode? Porque ele age de uma maneira diferente. Por que que ele não pode? Porque ele é um homem explorador. Por que que não pode? Porque ele é cheio de defeito. Por que que ele não pode? Porque ele não é digno de entrar no céu. Entenda que os julgadores, os donos da verdade, achavam que Jesus não podia se hospedar na casa de Zaqueu. Jesus vai dar uma resposta para eles, dizendo: porque o Filho do Homem veio buscar e salvar o que estava perdido. Ou seja, o Filho do Homem, chamado Jesus de Nazaré, ele não veio para o justo, ele veio para os que são injustos. Por que, pregador? Para trazer o arrependimento até ele do caminho da verdade, que quando esta palavra entra, o injusto começa a se redimir e começa a reconhecer os seus erros. O injusto começa a se redimir e conhecer as suas falhas. O injusto começa a se analisar e começa a ver que ele estava totalmente errado e precisa da presença de Jesus de Nazaré. Por isso que eu estou dizendo: não se posicione no lugar de Jesus, não, meu irmão, porque as tuas palavras não são suficientes para trazer uma vida para libertação. Mas a palavra de Jesus tem, a palavra de Jesus tem, a palavra de Jesus tem. É Ele que fala, é Ele que age, é Ele que opera, é Ele que liberta, é Ele que transforma, é Ele, é Ele, é Ele, é Ele. Chama por Ele, deixa Ele entrar. Deixa Ele entrar. E você vai provar e vai ver que aquele que não era digno passa a ser digno. Aquele que não tinha na mentalidade da sociedade direito aos céus, Jesus está dizendo: eu morri por ele. Jesus está dizendo: eu morri por ela. Mas Jesus, ele já matou. Jesus está dizendo: eu morri por ele. Mas Jesus, ele é um assaltante, ele é um roubador, ele é um... Jesus está dizendo: eu morri por ele, eu morri por ele, eu morri por ela. Mas e aí, eu morri por ele? Ele vai ter uma vida transformada quando ele tiver um encontro verdadeiro com a palavra que transforma. Era isso que Jesus estava dizendo: eu morri por ele, ou seja, eu vim por causa dele. Jesus está olhando para aquele povo e dizendo: eu vim buscar e salvar o que estava perdido. Ou seja, eu não vim para o justo, eu vim para o injusto, para ensinar a ele o caminho da redenção, o caminho da libertação, o caminho da transformação. É por isso que Zaqueu, ele vai olhar e vai dizer: nunca ninguém olhou para mim da maneira que Jesus está olhando, nunca ninguém ninguém abriu a boca para falar para mim da maneira que Jesus está falando. Então agora é hora do quê? É hora de eu me redimir, cair nos braços dele. É por isso que Zaqueu vai dar a palavra e vai dizer: mestre, se eu tenho defraudado alguém, eu devolvo 4 vezes mais, eu restituo de vida aos pobres, metade dos meus bens. Jesus olhou e disse: deixa eu concluir o que eu já comecei a fazer. O que? Tem arrependimento, tem reconhecimento, então eu vou completar, Zaqueu, a obra que eu já comecei a fazer. E qual é, Jesus? Hoje chegou salvação a esta casa, hoje chegou libertação a esta casa. Entenda, meu irmão, está diante de ti. Se você se arrepender, ele tem salvação para tua alma. Se você reconhecer, ele tem libertação para tua vida. Se você reconhecer ele como teu salvador, como teu libertador, tu volta para casa hoje totalmente diferente, transformado pelo poder da palavra que ele tem para trazer ao teu coração. Mas se continuar relutando contra ele, sua vida está indo de mal a pior. Hoje é dia de você olhar e dizer: eu preciso dele, eu necessito dele, eu necessito andar com ele, abrir mão de tudo e dizer: ele é o meu salvador, ele é o meu libertador. Aleluias. Jesus quer dar para você. Jesus quer dar para você salvação. Jesus quer dar para você transformação. Jesus quer dar para você o que a sociedade não pode dar. O que, pregador? Paz para sua alma. Jesus quer dar para você dignidade diante da sociedade, porque quem te viu vai ter que te ver com outros olhares a partir de hoje. Quem olhava para Zaqueu dizia: um cobrador de imposto. Quem olhava para Zaqueu dizia: é um defraudador. Quem olhava para Zaqueu tinha muitas palavras negativas acerca de Zaqueu, mas quando Jesus entrou, eles começaram a ver a graça tomando a vida de Zaqueu. Ou seja, Zaqueu já não tem as mesmas atitudes que ele tinha antes de encontrar com Jesus. Zaqueu não tem mais a mesma mentalidade. Por quê, pregador? Porque quando Jesus entra, ele convence o homem do seu pecado. Quando Jesus entra, Jesus convence o homem a sair do erro para andar na verdade. E a verdade é única. E qual é? Jesus de Nazaré. Ele se revelou dizendo: eu sou a verdade e a vida, e ninguém vai ao Pai se não for por mim. Ou seja, eu sou o caminho, a verdade e a vida, e ninguém vai ao Pai se não for por mim. O que ele está esperando nesta tarde é você reconhecer que sem a presença dele você não é nada. Sem a presença dele vai continuar as brigas, sem a presença dele vai continuar a tristeza, sem a presença dele vai continuar a angústia, sem a presença dele vai continuar esse caminho de destruição que você está. Sem a presença dele você não vai conseguir chegar a lugar nenhum. Então o que é que eu devo fazer hoje? Desça depressa, meu irmão, desça depressa. Quem está precisando dele é você. Quem está necessitando dele é você. E você não pode deixar para depois o que ele quer fazer hoje na história de vida que você está vivendo. Ei, não pode deixar para amanhã. O que ele está dizendo é hoje, é hoje, é hoje. É agora, é agora. Oh, glórias. Aleluias. Entenda que ele quer agir com urgência. Entenda que ele quer agir com urgência. Se fosse para amanhã, ele tinha trazido você amanhã. Ele não trouxe no dia de amanhã, ele trouxe hoje. Se fosse para o próximo mês, ele tinha trazido você no próximo mês, mas ele trouxe você hoje. Porque ele sabe das suas limitações. Ele sabe até onde você suporta, até onde você aguenta. Ele sabe até onde você aguentaria. Ele viu que você não está aguentando mais, então ele está dizendo, é hoje que eu tenho que fazê-la descer depressa, é hoje que eu tenho que fazê-la descer depressa. Mas Jesus, a minha casa não tem mais e nem menos. O negócio hoje é fazer como Zaqueu, meu irmão, não é ficar analisando, pensando, ó, será que vale a... não, é abraçar a oportunidade e viver livre de uma vez por toda deste mal que oprime a tua vida, é viver livre de uma vez por toda desta opressão maligna e maléfica que está dominando o teu sentimento, pregador. Mas é todo mundo, é por isso que Jesus hoje quer te absolver desta condenação que o inferno colocou. Jesus hoje quer te absolver desta sentença maligna que o diabo colocou sobre a tua vida. E o que é que eu devo fazer? Abre a porta para ele entrar, abre a porta para ele entrar, abre a porta para ele entrar, porque ele já está decidido salvar, ele já está decidido libertar, ele já está decidido transformar a história da tua vida. Agora eu preciso saber se você também está decidido fazer igual Zaqueu fez. Zaqueu já estava decidido restituir quem havia prejudicado, ajudar os necessitados. Sabe o que é isso? O verdadeiro encontro com Cristo gera transformação. O verdadeiro encontro com Cristo, ele gera transformação na história de vida do homem. Por que, pregador? Milagre não é apenas sentir a presença, milagre é ter a vida transformada. Formada pela presença. Milagre, meu irmão, não é apenas sentir a presença. Milagre é ter a vida transformada pela presença do homem chamado Jesus de Nazaré. Na hora que ele entrar, vai ter transformação. Na hora que ele entrar, vai ter mudança. Na hora que ele entrar, ele vai organizar. Na hora que ele entrar, vai ter salvação. Na hora que ele entrar, vai ter o brilho do Espírito Santo. Na hora que ele entrar, alguém vai olhar e vai dizer, tem alguma coisa acontecendo ali. O que é? Presença, presença, presença, presença, presença do homem chamado Jesus, Jesus, Jesus, Jesus de Nazaré. Ô glórias! Aleluias! Aleluias! Mas para isso acontecer, se faz necessário abrir a porta para ele entrar. Entenda que tem pessoas que dizem que está tudo bem, mas na realidade não está. Ele vive uma vida mascarada. Parece que está, mas quando chega em casa é só você e Jesus sabe o que está acontecendo. Olha a história de Zaqueu, rico, famoso, conhecido por todos, temido pela sociedade, mas existia algo que lhe faltava, e não era dinheiro. Como diz muito, se eu tivesse muito dinheiro, minha vida não seria mais a mesma. Eu já penso diferente, se você tem a presença de Jesus, sua vida não será mais a mesma. Porque o dinheiro não traz felicidade, o dinheiro não traz alegria, o dinheiro parece que ele compra tudo, mas não compra, meu irmão. Só tem uma vida diferenciada aqueles que têm e se entrega totalmente para o homem chamado Jesus de Nazaré. Por que, pregador? Porque ele vai trazer paz para a tua alma, descanso para a tua vida, ele vai trazer alegria ao teu coração, ele vai trazer transformação para a história de vida. que você está vivendo, porque não adianta ter rios de dinheiro e não ter uma família abençoada. Não adianta, meu querido irmão, ter um conforto para o teu corpo e não ter um conforto para a tua alma. Não adianta você continuar da maneira que está vivendo, relutando, e as coisas estão indo de mal a pior. Quem está sofrendo é você, e Jesus hoje está batendo na porta e está dizendo: eu quero repousar na tua casa, eu quero te ajudar a viver uma vida diferenciada, eu quero secar as lágrimas que você está derramando, eu quero mudar o cenário que você está vivendo, eu quero escrever algo novo na história de vida que você está vivendo. Então desça depressa. Zaqueu poderia ter falado não, Zaqueu poderia ter falado deixa para depois, Zaqueu poderia ter dado desculpa, mas não foi isso que Zaqueu fez. Ele olhou e disse: é agora que eu vou ter a vida mudada, é agora que eu vou ter a vida transformada, é agora que eu vou voltar a ser uma pessoa diferenciada no meio da sociedade, porque eu vou obedecer o que ele está me pedindo. Eu não vou ficar aqui em cima, mas eu vou descer depressa e vou receber na minha casa com alegria, apesar da guerra que eu estou passando, apesar da luta que eu estou passando, apesar da prova que eu estou passando, eu vou receber ele com alegria, com alegria, com alegria, com alegria, com alegria, com alegria, é com alegria, ô glória! Fique em pé que eu quero orar por você. Fique em pé que eu quero orar por você. Ele só está te pedindo uma coisa: desce depressa. Ele só está te pedindo uma coisa: eu quero fazer mudança acontecer na sua vida. Ele só está te pedindo uma coisa: deixa eu repousar dentro da tua casa. Deixa eu fazer parte da história da tua vida. Levanta esta mão que você tem, que Jesus te deu. Levanta. Levanta. Zaqueu poderia ter dado desculpa, mas as desculpas não seriam aceitas, porque os céus havia marcado aquele dia como dia de salvação. Eu quero fazer uma oração sobre a vida daqueles que desejam descer depressa. Pastor, mas não tem mais e nem menos. A escolha é sua. Cada um escolhe a vida que você quer viver para si. Quer continuar do mesmo jeito? Você vai permanecer aonde você está. Mas se você quer viver uma vida nova, uma vida diferenciada, você vai sair do teu lugar e vai vir ao encontro de Jesus, porque Ele te espera nesse lugar. Levanta suas mãos, você que quer ter uma mudança, sai do teu lugar e vem para cá. Sai do teu lugar e vem para cá, vem para cá. Vem para cá, a escolha é tua. A escolha é tua, sai do teu lugar e vem. Desce depressa porque Cristo te chama hoje, vem. Desce depressa porque Cristo te chama hoje, vem. Desce depressa porque Cristo te chama hoje, vem. Desce depressa. Isso, vem. Vem porque Cristo te chama hoje, Cristo te convida hoje. Já tem 4 vidas diante do altar, cadê a 5ª pessoa que vai tomar esta decisão? Pastor, as coisas não estão nada bem, vai ficar bem a partir do momento que você tomar a decisão, descer depressa e levar Jesus como Zaqueu levou para dentro da sua casa. Jesus não está perguntando o que a sociedade acha acerca de você. Jesus não está perguntando o que o mundo fala acerca da sua pessoa. Jesus está dizendo: depois que ele entrar, tudo vai ser diferente. Tem mais alguém? Sai do teu lugar e vem, que eu estou te esperando nesta tarde, neste lugar. Vem, vem, porque a tua alma está gritando: eu quero é Deus. Venha, venha. Venha, alma cansada. Venha, alma aflita. Venha, alma machucada. Vem, vem para Cristo hoje. Bem-vindo mais uma vida. Vem, vem, vem, vem, porque Cristo te chama hoje. Cristo te chama hoje, não é amanhã. Nós não podemos deixar para amanhã o que o céu já marcou para hoje. Nós não podemos deixar para depois o que Cristo quer fazer agora na sua vida. Entenda uma coisa, meu irmão, o diabo não brinca de ser demônio, não, ele continua rodeando a tua casa para te matar. Ele continua rodeando a tua vida para te destruir. Caia nos braços de Jesus hoje e terás uma vida transformada. Tem mais alguém? Não tem? Levanta as mãos para cá e vamos orar por essas vidas que aqui estão. 6 preciosas almas aqui estão. Se tiver mais uma, sai do teu lugar e vem. Dá uma olhada na sua vida, as coisas estão bem? As coisas estão fluindo do jeito que você queria? Não está? Então sai do teu lugar e vem que eu quero orar por você. Você que está desigrejado, abatido na fé, hoje é dia de você ter esse encontro verdadeiro com Cristo. Levanta as mãos para cá, igreja. Vamos orar por eles. Você que está em casa tomando esta mesma decisão, parabéns para você. Você que está nos vendo tomando esta mesma decisão, parabéns para você. Isso, levanta as mãos para cá, igreja. Nós vamos orar por essas 3, 6 preciosas almas. Se tiver mais alguém, eu estou te esperando. Vem, vem, vem. Vem. Você não pode voltar para a tua casa, para aquela mansão e continuar do mesmo jeito. Você não pode voltar para aquela casa tão simples e continuar do mesmo jeito. Hoje Cristo está dizendo, deixa eu entrar, deixa eu pousar, deixa eu repousar a minha graça. Levanta as mãos para cá, vamos orar por eles. Levanta as mãos de vocês e diga, Senhor Jesus, com mais fé, diga, Senhor Jesus, perdoa os meus pecados. Diga, Senhor, salva a minha alma e liberta para a tua glória. Diga, meu Deus, eu e a minha casa serviremos ao Senhor. Diga, salva, ó Deus, a minha alma e perdoa os meus pecados, porque a partir de agora eu serei teu servo, tua serva, salva minha alma. Começa dando glória, glória, glória, glória, glória. Oremos por eles, irmãos obreiros, oremos por elas, irmãs obreiras. Senhor meu Deus, aqui estamos entregando estas almas nas tuas mãos, ó Deus. Nós estamos entregando essas preciosas vidas ao Senhor agora, meu Deus. Salva mesmo, liberta mesmo, Senhor. Entra nesta casa como o Senhor entrou na casa de Zaqueu. Entra nesta alma, Senhor, e liberta. Entra nesta vida e liberta, meu Deus, agora. São almas que estavam, Senhor, à beira de um colapso, ó Deus, mas a partir de hoje serão abraçados por ti, a partir de hoje serão transformados pelo poder da tua palavra que liberta. Abraça, meu Deus, esta alma, abraça, meu Deus, esta vida, liberta, meu Deus, esta pessoa que estava como escravo do diabo, Senhor, meu Deus, salva mesmo os ouvintes, os internautas, aqueles que nos acompanham nesta transmissão, que não querem mais viver do jeito que estava vivendo, estão gritando, eu quero ser livre. Seja livre pelo poder do sangue, seja livre pelo poder da libertação, seja livre pelo poder da transformação. Liberta, meu Deus, estas vidas pelo poder da tua palavra, em nome de Jesus, diga amém. Dê um abraço neles, irmãos obreiros. Dê um abraço nelas, irmãs obreiras. Abraça essas almas. Conduza aqui à minha esquerda, por favor. Pastor Humberto já está ali para dar uma palavrinha com vocês. Leva eles até lá, vão até lá. Isso, conduza eles, irmãos obreiros. São teus irmãos agora. São tuas irmãs agora. Cadê a alegria desta igreja? Por essas 6 preciosas almas. Você que está em casa, no rodapé do vídeo, já está disponível. Isso, nós temos um correio eletrônico, quer aceitar Jesus, @pda.com.br, e também um WhatsApp para você entrar em contato com a nossa equipe. Quem fica feliz por essas almas, pode bater palma e dar glória para Jesus. Que palmas fracas, meu irmão, é para Jesus, o céu está em festa por essas almas. Louvado seja Deus. Vamos ficar em pé, meus irmãos, mais uma vez. Vamos ficar em pé mais uma vez. Já levanta para Deus o seu voto. Já levanta para Deus a sua oferta. Quem crê que Jesus está aqui, diga glória a Deus. Eu vou fazer a oração da restituição agora. Quem quer que Deus restitui tudo sobre a sua vida? Quem não tem o voto, eu vou entregar para você agora. Me dá um voto aqui, meu irmão. Eu quero fazer a oração com aqueles que precisam de restituição. Quem precisa de restituição, diga glória a Deus. Quem precisa, vai pegar o voto agora. Quem tem fé, já sai do teu lugar e vem pegar esse voto. Isso, voto do grande livramento. Quem precisa do livramento de Deus? Quem precisa? Vem, meu irmão, vem, vem. Vem pegar esse voto que nós vamos clamar agora. E Deus vai te livrar. Quem crê que o nome do nosso Deus é já, diga glória a Deus. Quem crê que Deus já pode colocar uma bênção grande nas tuas mãos, diga glória a Deus. Então sai do teu lugar e vem que eu vou entregar esse voto nas tuas mãos. Você vai fazer um propósito com Deus agora. Pastor, eu vou pegar esse voto e vou colocar uma oferta. Faça. Você vai receber esta oração agora. Faça, filha. Deus já te deu a tua vitória. Quem mais? Eu creio. Deus já me deu a minha vitória. Sai do teu lugar e vem, porque nós vamos orar. Vem, vem, vem, porque o bicho está desesperado. Ele não quer que você faz esse voto. O diabo não quer que você ajude a casa de Deus. Não, não, não, não. Diga, queima ele. Diga, queima. O diabo não quer, porque ele já sabe que na hora que você socorrer a obra de Deus, Deus vai socorrer a tua casa também. Deus vai socorrer a tua família também. Deus vai fazer algo notório acontecer no ambiente onde você vive. Quem crê assim, diga glória a Deus. Então levanta para Deus agora. Levanta e diga, sai miséria. Tá fraco e feio. Diga, sai miséria. Sai devorador. Sai da minha casa. Sai do meu lar, porque eu creio, diga, eu creio na prosperidade de Deus na minha vida. Levanta para Deus. Pastor, eu quero ajudar no cartão de crédito, a maquininha de cartão de crédito, débito já está aí, já está disponível também os QR Codes, para vocês que têm aí o aplicativo do seu banco, já abre, já faz o seu Pix, já faz a transferência para a conta da igreja, e quem não tem, levanta suas mãos e vamos orar por aqueles que têm, e na próxima semana Deus vai preparar para você também. Quem crê assim, diga glória a Deus. Então levanta para Deus, levanta para Deus, levanta que nós vamos orar agora. Agora é hora de jogar a miséria por terra. Diga, a miséria tem que cair por terra. Levanta para Deus e começa dando glória, glória, glória. Senhor meu Deus, aqui estamos entregando este voto nas tuas mãos agora, meu Deus. O Senhor pode repreender.

0: meu Deus, o Senhor pode repreender a miséria, o devorador, o migrador, todas as pestes do inferno que vinha lutando e atuando contra a vida deste homem. Olha os dizimistas, ofertantes da tua casa, tu és o Deus da bênção, da prosperidade, prospera sobre a vida deste homem, prospera sobre a vida desta mulher, prospera sobre a vida deste povo que te clama de coração aberto. Nós te repreendemos agora, espírito da miséria, sai, sai, sai, sai, expulsa, meus irmãos, sai daí miséria, sai daí devorador, sai daí migrador, saia, expulsa, meus irmãos, saia, meu Deus, honra a fé deste povo que está te clamando de coração aberto, honra mesmo, ó Deus, e dai a bênção da prosperidade, em nome de Jesus, diga amém. Que Deus te abençoe e prospere sobre a sua vida e que nada venha faltar, você diz, ah! Coloca dentro do alfoli, cantor Ivan Luiz louvando a Deus, isso, coloca dentro do alfoli, que Deus te abençoe e que nada falte sobre a sua vida. Quem recebe esta bênção, diga amém. Vamos receber o cantor Ivan Luiz com palmas para Jesus, palmas para Jesus, palmas para Jesus.
1: Dá glória,
0: pode
1: a Deus,
0: passar,
1: igreja.
0: Pode passar o voto, queridos irmãos obreiros.
1: Aleluia.
0: Para a próxima quarta-feira, e a igreja pode glorificar a Deus.
1: Aleluia.

0: Pastor Ivaí, você sabe que a palavra misantropia foi da sexta para o sábado, não foi, pastor? Na madrugada, quem recebeu um alarme ensurdecedor tão alto? Eu estava me preparando para o Rio Grande do Sul, acabei de dormir, foi um toque, irmãos, que assustou mesmo todo mundo. Quem recebeu esse toque aí? Foi terrível, não foi? Aí a palavra misantropia, eu digo, meu Deus, o que é isso aqui? Aí eu digo, alguma coisa está acontecendo na defesa civil, logo direto da defesa civil, porque ele só manda essa mensagem quando é um alarme, é uma coisa grave, né? Quando está alagando tudo, essas coisas. Aí eu digo, pode ser coisas piores. Aí eu fui ler a palavra, a primeira coisa que eu vi é ódio. Essa pessoa está tendo ódio da humanidade. E quem será essa pessoa que está tendo ódio da humanidade, igreja? Diz que foi Ragnar, né, que hackeou a defesa civil, né? Mas uma coisa tão estranha, porque não poderia vir outra palavra, a palavra que veio foi misantropia. Ódio da humanidade, nojo. Jesus deu a vida por mim e por você? Quem é que tem raiva e ódio de nós, igreja? É o diabo. Diga comigo, está queimado, Satanás. Em nome de Jesus, é, pastor Ribaí. Que negócio é esse?
1: Glória a Deus. Vamos ficar em pé, meus irmãos. É, o inimigo está furioso, mas a vitória é nossa, sim ou não? Quem pegou o voto? Quem pegou o voto, pega nas suas mãos que nós vamos orar agora. Agora é hora da restituição de Deus. Quem quer restituição, diga glória a Deus. Quem crê que Deus pode restituir, então já levanta para Deus que nós vamos orar agora. Agora é hora de Deus dar saúde para aquele que não tem. Quem crê que Deus vai dar saúde, diga glória a Deus. Então levanta para Deus agora. Agora é hora de batalha, meu irmão. Batalha, diga batalha. Todo mundo pegando voto nas mãos agora. Já pega nas suas mãos, porque Deus te dará vitória. Diga, Deus me dará vitória. Quem crê que isso, passa lá, irmão. Passa ali, pastor Douglas. Tem bastante gente pedindo voto ali. Quero ver todo mundo pegando. Nesta oração nós vamos orar também pelo Pedro Henrique, né? O pai dele está aqui lá da Ilha do Governador do Rio de Janeiro. Está pedindo oração para o seu filho que está hospitalizado. E Deus vai dar saúde para eles. Quem crê que Deus dá saúde para ele, diga glória a Deus. Aquilo que parece ser irreversível, a medicina, Jesus, ele faz tudo. Faz ou não faz? Quem já foi curado por Jesus aqui? Quem já foi curado? Quem já foi restaurado por Jesus? Agora é a fé em ação. Fé em ação, diga fé em ação. Então levanta para Deus, começa dando glória, glória, glória, glória. Toda a igreja em pé agora, agora é hora de batalha, agora é hora de batalha. Senhor meu Deus, aqui estamos, orando com o teu povo, Senhor, e crendo na resposta que virá dos céus. Meu Deus, o Senhor pode estender as tuas mãos, que é poderosa, Senhor, sobre a vida do Pedro, que está hospitalizado, ali no hospital do exército, ó Deus. O Senhor pode colocar as tuas mãos e reverter aquele quadro, daquele jovem que tinha um sonho, ó Deus, que estava sendo, Senhor, está sendo, ó meu Deus, tão difícil para a família, em ver ele naquela situação, mas nós cremos que o Senhor pode reverter o quadro, ó Deus. A tua igreja está orando por aqueles que estão hospitalizados. É o clamor da restituição, ó. Restitui, meu Deus, a família. Restitui, meu Deus, os sonhos. Restitui, meu Deus, a alegria desta pessoa que está orando juntamente comigo. Ela pede saúde, meu Deus. O Senhor vem dando a tua palavra. O Senhor vem para fazer o que o homem não fez. O Senhor vem, ó Deus, agora neste momento de oração, com as tuas mãos estendidas para garantir o grandioso milagre. Sai daí, espírito de morte, sai daí, espírito da enfermidade, sai daí, espírito do inferno. Clama, clama, clama que Jesus te dará vitória, meu irmão. Clama que Jesus te dará milagre. Vamos lá, batalhão da fé, entrando em ação e orando. Ora por eles agora, ora por elas. Meu Deus, é agora, o momento de batalha, Senhor. É uma batalha, meu Deus, que não tem fim. Mas eu creio que agora, este espírito do inferno vai dar o grito da derrota, meu Deus. E o teu povo dará o grito da vitória. Honra, meu Deus, aquele que clama. Honra, meu Deus, aquele que pede. Honra.

0: Deus, é a tua palavra que nos diz: e restituirei os anos que foram consumidos pelas pragas. Restitui, ó Deus, a alegria desta família, da saúde para esta mulher. Eu te repreendo, espírito do inferno, eu te repreendo, espírito de dor, eu te repreendo, espírito de morte, eu te repreendo agora. Pode pegar toda a tua bagagem e desaparecer do caminho deste homem, do caminho desta mulher. É hoje, meu Deus, o dia é do milagre, Senhor. É hoje o dia em que todas as pestes do inferno cairão por terra, meu Deus. Conceda a tua bênção agora, conceda o teu milagre. Expulsa, meus irmãos, agora este destruidor da tua casa, expulsa esse devorador do teu caminho, meu Deus. A tua palavra, ela vai se cumprir sobre a vida daqueles que estão orando, daqueles que estão clamando. Nós estamos orando com vidas que estão hospitalizadas, meu Deus, ligadinho nesta transmissão. É agora, meu Deus, o momento do milagre. É agora, meu Deus, o momento do teu agir. Restitui esta família, restitui, meu Deus, agora. O teu povo clama, a tua igreja clama, o teu povo busca, meu Deus, agora. É o milagre dos céus, é o milagre que somente o Senhor é que pode fazer, meu Deus. Faz na vida daqueles que te clamam, faz na vida daqueles que te pedem. Expulsa, meus irmãos, expulsa, expulsa essa dor, expulsa esta enfermidade, expulsa, meu Deus, a poder no teu sangue. É agora o momento de ver o agir do Senhor. O Senhor peleja pelo teu povo, peleja pela tua igreja, peleja por aqueles que estavam, Senhor, enfermo, desenganado pelos médicos. Meu Deus, restitui a vida financeira, a vida acadêmica, a vida profissional. É agora. Clama, clama, clama! Clama que o diabo já está desesperado, clama que o inferno está desesperado. Orianda la baia, orimianda la pra calabasteia, oricalabasto, orianda la pra calabasteia. Clama, meu irmão, clama, clama que Jesus pelejará por ti. Sai daí, espírito da loucura, sai daí, espírito de Lucifer, nós te repreendemos agora. Sai, sai, sai, sai, sai, sai, expulsa, meus irmãos, saia. Abre, meu Deus, as portas, Senhor, portas que estavam fechadas, o Senhor pode abrir agora, portas que se fechou, o Senhor pode abrir agora, meu Deus. Abre mesmo, Senhor, fala, meu Deus, fortemente ao coração do aflito, ao coração do desesperado. Entrega o teu milagre agora, em nome de Jesus, diga amém. O Espírito de Deus me revela 119 pessoas que foi tocada por Jesus nesta oração. Jesus está dizendo: aquelas dores que estavam no teu corpo não está mais, ele já te curou. 119, levanta as mãos, já sai do teu lugar e já vem para cá, já vem para cá, já vem para cá, já vem, vem, vem, vem para cá, vem para cá. O Espírito de Deus me revela 85 pessoas. Deus atendeu a tua oração e entrou com restituição total. Deus está dizendo: só prepara para dar testemunho, porque a vitória já está na palma das tuas mãos. Levanta as mãos, saiu do teu lugar, recebeu o que Deus está preparando para você aqui. Vem, vem, vem, vem, vem, vem, vem, vem. O Espírito de Deus me revela 36 pessoas. Eu vejo Deus despertando a tua fé. Deus está dizendo: é tempo de cantar o hino da vitória. Você disse: Deus, está tão difícil, agora eu não sei o que eu vou fazer. Deus já começou a fazer por você. Cadê tua mão levantada? Levanta e vem, levanta e vem, levanta e vem. Levanta e vem. Sai do teu lugar e vem para cá que eu quero orar por você. 56 pessoas. O Espírito de Deus me revela 56 pessoas. Já foi decretado por Deus e não tem quem revoga. Deus está dizendo, descansa o teu coração e prepara porque a surpresa vem do céu. Já foi decretado por Deus. Vem. Você estava com medo de perder a batalha. Quem perdeu foi o diabo. Já foi decretado por Deus. Vem para cá. Vem. O Espírito de Deus me revela 9 pessoas. Deus está dizendo, só prepara para agradecer, porque a tua oração já foi ouvida. Eu estou vendo Ele visitando a tua casa nesta tarde de hoje. Deus está dizendo, sou eu o Senhor que dou saúde e dou livramento naquele lugar. Levanta as mãos aqui, ó. Levanta as mãos ali. Cadê o glória deste povo? 23 pessoas. Me revela o Espírito de Deus. Eu vejo Deus dando um livramento muito grande. O Senhor manda te dizer que tudo que o inimigo armou contra a tua saúde já caiu por terra nesta tarde. Você vinha sentindo dores nas suas pernas e nos seus joelhos. Jesus acabou de te dar saúde neste lugar. Cadê você com a mão levantada? Antes do médico dizer vai ter que operar, Jesus chegou primeiro. Vem pra cá. Vem dando glória para Jesus. Vem. Jesus está restituindo a visão de 33 pessoas esta tarde. Já levantou a mão. Cadê o glória deste povo? 15 famílias. Me revela o Espírito de Deus que Ele entra com restituição na tua família. Levanta a mão lá e vem. Levanta a mão ali, vem. Levanta a mão aqui, vem. Vem pra cá, dando glória. O Espírito de Deus me revela 78 pessoas. Deus está dizendo, não é para a mão humana, mas é para a mão do céu. E a mão de Deus já está se movimentando naquele lugar em prol da tua vida. Deus está me dizendo que o diabo estava armando para tomar tudo que é seu, mas Jesus paralisou as forças do inferno. Jesus paralisou os planos de Satanás. Cadê tu com a mão levantada? Levantou, vem. Vem para cá que agora é hora de nós orarmos. O Espírito de Deus me revela 7 pessoas. Todas as noites a mesma batalha. Deus me mostra uma tristeza repousando no teu coração. Todas as noites é a mesma batalha, lágrimas e mais lágrimas. A partir de hoje tudo vai ser diferente. Esse mal que estava escondido dentro da tua casa já caiu por terra. Diga queima ele, Jesus. Põe a mão sobre a tua cabeça, Jesus vai passar aí agora. Isso, Jesus vai passar. Atenção, obreiros. O bicho está desesperado. Tem 23 pessoas que está pedindo salvação para pessoas da sua casa. E você disse, Deus, eu não estou entendendo, quanto mais eu oro, pior está ficando aquela vida. Deus está dizendo, continue orando, porque as forças do inferno já estão sendo derrotadas e destruídas. Vem. 44 pessoas pedindo libertação e Deus te deu nesta tarde. Levantou. Vem para cá. 8 pessoas. O Senhor está colocando as mãos dele sobre os teus rins nesta tarde. Ele está restaurando a tua saúde por completo. Aquilo que era para hemodiálise, aquilo que era para uma hemodiálise, Jesus chegou primeiro. Levanta as mãos aqui, levanta as mãos ali, levanta e começa dando glória. Clama a Deus agora. Senhor meu Deus, aqui estamos orando por este povo que precisa ser tocado por Ti agora, orando por este povo que precisa ser agraciado por uma bênção. Meu Deus, é um momento de oração, Senhor, é um momento de ser tocado pelas Tuas mãos, é um momento de ser agraciado e abençoado. Oh Deus, como diz a Tua palavra, colocarão as mãos sobre os enfermos enfermos e serão curados. Cura mesmo agora, ó Deus. O Senhor pode tocar e abençoar, Senhor, a vida da tua serva e toda a família. Abençoa, meu Deus, esse povo que clama. Abençoa esse povo que pede agora. Espírito de Lucifer, sai do caminho dela agora. Espírito de Lucifer, que estava no caminho desta mulher. Espírito de Lucifer, que oprimia a mente desta mulher. Eu te repreendo agora, Satanás. Dá o teu grito de derrota agora. Segura obreiras, segura obreiras, segura obreiras. Olha o bicho da morte aí, diga queima ele. Olha o demônio da loucura aí, diga queima ele. Olha o demônio da tristeza aí, diga queima ele. Sai do caminho dela, opressão do inferno. Sai do caminho dela, demônio da tristeza. Eu te repreendo, sai daí agora. Entra, meu Deus, com o toque da cura. Entra, meu Deus, com o toque da restauração. Entra, meu Deus, e opera as tuas grandezas, as tuas maravilhas, tocando nos olhos, Senhor, e restituindo, meu Deus, agora, tudo aquilo que este homem havia perdido. Faz a tua obra por completa, ó Deus, faz a tua obra, Senhor, na vida daquele que clama, na vida daquele que pede, na vida daquele que invoca. Sai de uma vez por toda, expulsa, meus irmãos, sai, sai, sai, sai, meu Deus, nós queremos ver os teus sinais, as tuas maravilhas. Cura esse coração, meu Deus, cura, Senhor, os rins, o fígado. Olha o teu povo precisando de um milagre. Era dores que incomodavam, era dores, meu Deus, que estavam escondidas no corpo, na mente, na alma, tem que desaparecer de uma vez por todas. Entra, meu Deus, agora, responde esse clamor, faz o teu querer, ó Deus, em prol desta vida, e dai a tua vitória, em nome de Jesus. Diga amém, diga amém. Quem crê na vitória, diga glória a Deus. Pastor, já não tenho mais nada, busca a sua dor, já está curada, minha irmã. Como que é o seu nome?
1: Maria de Lourdes.
0: O que, que você estava sentindo?
1: Muita dor nas minhas pernas.
0: E cadê as dores?
1: Não tem mais.
0: Tem quanto tempo que você sentia essas dores?
1: Faz bastante tempo.
0: Bastante tempo.
1: Bastante tempo.
0: Chegou com essas dores aqui hoje?
1: Sim, nessa perna esquerda.
0: E agora não está sentindo
1: não,
0: mais?
1: Não, não.
0: Quem te curou?
1: Jesus!
0: Quem te deu saúde?
1: Jesus!
0: Quem te deu saúde? Quem te deu saúde?
1: Jesus!
0: Aleluia! Jesus te curou, minha irmã?
1: Glória a Deus.
0: Jesus te deu saúde, minha irmã. Saúde. Pode bater palma e dar glória para Jesus. Levanta as mãos em direção à sua casa, que não dá mais. A hora já se foi. Sexta-feira tem mais. Espero por vocês sexta-feira. 9 da manhã estarei aqui em Santo Jejum a Deus. E nós teremos também à tarde presbítero Kleber e à noite nosso irmão pastor Fábio Lúcio. Venha receber o milagre, que a vitória vai ser grande. Quem crê assim, diga glória a Deus. Levanta as mãos em direção da sua casa. Quem está levando uma bênção para sua casa. Quem vai vir quarta-feira que vem, diga glória a Deus. Não fique em casa, mesmo que se chova e canivete, você vai vir para receber a bênção de Jesus, sim ou não? Então levanta as mãos para cá, levanta as mãos em direção à sua casa, queridos irmãos internautas que estão nos acompanhando, Facebook, YouTube, rede de rádio, começa dando glória, glória, glória, glória. Senhor, guarda a ida do teu povo como o Senhor guardou a vinda neste lugar. Estende as tuas mãos e abençoa grandemente.
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0: Muito bem, 17 horas com mais 4 minutos em Belo Horizonte. Este é o programa Voz da Libertação, órgão este oficial informativo da Igreja Pentecostal Deus e Amor, que tem por presidente mundial nossa querida irmã Ereni Miranda.
1: Filha, Jesus opera pelo seu poder.
0: E a sede mundial das nossas igrejas Pentecostal Deus e Amor está situada na Avenida do Estado 4568, na Liberdade, em São Paulo.
1: É somente crer.
0: E em Belo Horizonte nós estamos localizados na Avenida Amazonas 8410, no bairro do Cabana. Na direção geral, pastor Guilherme Ribeiro e Cleicilane Ribeiro. E se você está voltando do trabalho, preso no trânsito ou fechando mais um dia, respira fundo. Essa próxima hora é para lembrar que você não está sozinho no caminho. Aqui é voltar para casa com Deus e quem tem o prazer de vos cumprimentar é seu amigo, irmão em Cristo, presbítero Natanael Oliveira. Envie sua mensagem de texto e seu pedido de oração no WhatsApp do estúdio DDD 31 975 19 19 94. Comunique conosco e fale de onde você está nos ouvindo nesta bela programação. Estaremos dando início nessa programação. Chega para louvar a Deus na voz de Jonas Rey, Jesus o Bom Amigo, este louvor que eternizou na voz de Jonas Reis.

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1: E uma ótima tarde de quarta-feira, exatamente uma ótima tarde de quarta-feira, meio de semana, e o versículo para nós, para nossa meditação nesta tarde de quarta-feira é Filipenses capítulo 4, versículo 6 até o 7. Não andeis ansiosos por coisa alguma, mas em tudo, pela oração e súplicas, e com ação de graças, apresentem seus pedidos a Deus, e a paz de Deus, que excede todo o entendimento, guardará os corações e as mentes de cada um de vocês. Esta é a paz que supera a rotina, exatamente, a paz de Deus que faz nós superarmos a rotina no meio da semana. O meio da semana costuma ser um momento em que a energia diminui, os prazos apertam e as preocupações com o trabalho ou estudos começam a pesar. E é comum sentir o peso da rotina e a ansiedade sobre o que ainda precisa ser resolvido. Porém, Deus não quer que você carregue tudo isso sozinho. O apóstolo Paulo nos dá um convite claro e prático: substituir a ansiedade pela oração. Quando você para o seu dia e derrama suas angústias diante do Senhor, com o coração grato, Ele realiza uma troca extraordinária. Ele tira o peso dos seus ombros e entrega em troca a paz de Deus. Essa paz não é a ausência de problemas, mas uma certeza inabalável de que Ele está no controle, guardando suas emoções e também os seus pensamentos. Permita-se fazer essa pausa hoje. Respire fundo, entregue suas demandas a Deus e deixe que a paz dEle seja o seu refúgio. Este é o conselho de Paulo aos Filipenses, capítulo 4, versículos 6 e 7. Não andeis ansiosos por coisa alguma, mas em tudo pela oração e súplicas e com ação de graças, apresentem seus pedidos a Deus. E a paz de Deus, que excede todo entendimento, guardará os corações e as mentes de cada um de vocês.

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0: E já é nessa sexta-feira que nós teremos uma poderosa vigília, a vigília da resposta de Deus. Nesta sexta-feira, a partir das 23 horas, nós teremos esta poderosa vigília, a vigília da resposta de Deus, dos missionários da última hora. E desta vez estará ministrando a palavra de Deus, pastor Gilson Caetano. Exatamente isso, pastor Gilson Caetano estará ministrando a palavra de Deus nesta próxima sexta-feira, na vigília da resposta de Deus com os missionários da última hora.
1: Tu és santo, Senhor.
0: Também teremos uma participação especial com os cantores Cleito Barros e também a Daphne Luiza. Vai estar louvando a Deus, ministrando aos corações presentes, e o Senhor nosso Deus restaurando e renovando as nossas vidas e a nossa fé também nesta poderosa vigília da resposta de Deus. O endereço da nossa sede estadual é Avenida Amazonas, 8410, bairro do Cabana, Belo Horizonte, Minas Gerais. É o endereço desta poderosa vigília de sexta-feira, vigília da resposta de Deus com os missionários da última hora. Você que precisa de uma resposta urgente, corra para as vigílias da Igreja Pentecostal Deus e Amor, porque Deus tem resposta para a sua vida por intermédio de sua palavra que é ministrada aos nossos corações. Ministrando a palavra de Deus, Gilson Caetano, louvando ao Senhor, Cleito Barros, e a nossa irmã Daphne Luiza também estará louvando e ministrando aos nossos corações nesta próxima vigília de sexta-feira, aqui na Igreja Pentecostal Deus e Amor, no bairro do Cabana, Avenida Amazonas, 8410. Este é o endereço aonde a glória de Deus há de descer e de ser revelada a todos quantos estiverem presente, glorificando e adorando o nome do Senhor Jesus.

0: família de Jesus já esteve reunida nesta quarta-feira em 5 grandes horários na poderosa campanha Meu Milagre Vai Virar Notícia. A família de Jesus marcou presença aqui no templo principal em Belo Horizonte, na Avenida Amazonas 8410, nesta poderosa campanha que hoje é o agradecimento da campanha Meu Milagre Vai Virar Notícia. E muitas notícias boas nós estamos ouvindo da parte de Deus para com as nossas vidas e também para com a vida dos nossos irmãos que têm feito esta campanha, têm participado nesta campanha. O Senhor nosso Deus tem respondido com notícias maravilhosas. São milagres, são prodígios, são curas divinas que o Senhor tem operado aqui na Igreja Pentecostal Deus e Amor. Em meio a tantos rumores, em meio a tantas notícias más, em meio a tantas notícias ruins, nós temos a boa notícia que Jesus, ele está presente no meio da sua igreja e tem usado a vida dos seus servos de uma forma poderosa e extraordinária. No primeiro horário, estivemos ouvindo a palavra de Deus com o pastor Guilherme Ribeiro, trouxe uma palavra poderosa dos céus, Deus operou de uma forma extraordinária e daqui a pouquinho nós estaremos ouvindo tudo aquilo que Deus operou nesta quarta-feira, dia 24 de junho de 2026, aqui mesmo na Igreja Pentecostal Deus e Amor. Também tivemos o segundo horário do culto, das 10 horas, Deus usou o seu servo de uma forma poderosa, pastor José Marcos também usou de uma forma maravilhosa, o culto do meio-dia, o culto da tarde, o culto da tardezinha, e o próximo horário de culto é agora às 19 horas, e estaremos sim agradecendo ao Senhor por muitas maravilhas que Ele tem operado no nosso meio. E você que está aí me ouvindo, venha para cá, para a Igreja Pentecostal Deus de Amor, agradecer ao Senhor juntamente com todos nós, porque o Senhor fará maravilhas no meio do seu povo nesta noite de hoje, no horário das 19 horas. É momento de nós agradecermos a Deus por todos os teus benefícios, por todas as bênçãos recebidas. E é hoje mesmo que nós estaremos agradecendo a Deus pelo aquilo que Ele fez em nossas vidas, pelo povo da grande Belo Horizonte e região. Muitas pessoas de diversos lugares da redondeza têm vindo para fazer esta campanha e o Senhor tem se agradado da fé do povo que não tem medido esforços nem distância para estarem aqui juntamente com todos nós, glorificando, adorando a Deus, servindo ao Senhor e recebendo a Sua palavra, recebendo os milagres, e nós sairemos daqui regozijantes, porque que o Senhor, uma vez mais, vai falar conosco a partir das 19 horas, aqui mesmo na Igreja Pentecostal Deus e Amor, Avenida Amazonas, 8410, no bairro do Cabana.
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0: irmã?
1: Odete.
0: O que, que aconteceu, irmã Odete?
1: É o meu irmão que era aposentado por invalidez, cortaram a aposentadoria dele. E ontem à tarde, para a glória de Deus, eu fiquei sabendo que voltou a aposentadoria. Aí eu falei, não, amanhã eu tenho que falar então lá para...
0: Amanhã o testemunho tem que virar notícia.
1: É, eu falei, tem que glorificar o nome de Deus da manhã contando essa bênção.
0: Tá feliz.
1: Muito feliz.
0: A bênção é grande ou é pequena?
1: É muito grande.
0: Quem é que aplaude a Jesus e dá glória a Deus por isso? Seu nome, minha irmã?
1: Zilda.
0: O que, que aconteceu, irmã Zilda?
1: O meu filho, ele tem muita vontade de ir para a igreja Deus é Amor. Mas a minha nora, que é essa aqui, ela tem raiva. Ela não gosta que toque assunto da igreja Deus é Amor com ela. Aí foi quarta-feira, atrasada. Eu senti de trazer essa identidade com a foto dela, apresentar para Deus e pedir ao Senhor misericórdia. Quando foi quarta-feira, a mora lá em Portugal. E a minha filha, que mora lá também, me ligou e falou, mãe, você acredita que a Anne chamou o Isaac e foi lá para a igreja, mãe? E está muito alegre e satisfeita.
0: Meu Deus do céu! Não queria nem saber de ouvir o nome de igreja. A senhora trouxe a identidade, orou por ela, orou pelo filho e já recebeu a boa notícia. A família já está indo para a presença de Deus.
1: Graças a Deus.
0: Está feliz.
1: Muito, muito feliz.
2: Valeu a pena?
1: Muito.
0: Quem é que dá glória a Deus por isto?

0: aí tem uma bênção para contar? Quem aí tem um milagre para contar? Eu quero ouvir vocês. Corre aqui na fila, vamos lá.
1: O nome da senhora e a bênção.
2: Meu nome é Maria Célia, eu fiz um parcelamento, né, um empréstimo consignado, e eu fiquei então meio assim, complicada financeiramente, com cartão, com empréstimo consignado, mais um outro parcelamento, e eu orei ao Senhor e falei, olha Senhor, eu fiz, mas eu não aguento ficar devendo, eu fico muito inquieta, o Senhor me ajude. Entrei na campanha. Aí o que que acontece, irmãos? A contadora me ligou e falou assim, olha, eu estou te ligando porque você tem uma restituição do imposto de renda e era exatamente o valor da minha conta. Eu agradeço a Deus.
1: A senhora recebeu a vitória.
2: Recebi a vitória.
1: Atitude de fé da senhora, a senhora entrou na campanha e pegou o propósito.
2: Peguei o propósito.
1: Recebeu a vitória?
2: A vitória. Eu paguei todas as minhas contas com a restituição do imposto.
0: Quem é que dá glória a Deus por isso?

queria fazer uma oração por esta senhora. É, pode. Vem cá.

0: Vamos lá. Seu nome e a bênção.
1: Meu nome é Andréia. O meu neto estava no hospital, eu trouxe a roupa dele, ele tem um aninho, ele estava no oxigênio, para a honra e glória do Senhor Jesus, ele ficou uma semana, igreja, ele estava assim, só Jesus, e ele foi curado.
0: Foi curado?
1: Em nome de Jesus.
0: E a senhora pegou o propósito.
1: Amém, a bênção é grande, igreja. Hoje eu tive tanto impedimento para me vir aqui. Tiver impedimento, igreja, vem mesmo, porque hoje era o último elo. O inimigo vai lutar com muita gente para não vir aqui hoje. Persevera, porque a vitória é grande. Todo mundo vai receber a bênção em nome de Jesus.
0: A igreja que glorifica o Satanás não fica, estava praticamente morto, pastor Guilherme.
2: Olha a criancinha no oxigênio, internada uma semana.
1: Lorenzo,
2: a senhora entrou na campanha por ele.
1: Eu trouxe a roupa, ungi, levei e fui usando. Todos os dias eu ia no
2: hospital. E agora já está curado.
1: Ele está curado, ele não tem nada.
2: Já
1: pra
2: não
1: honra
2: tem
1: e glória
2: mais nada.
1: Senhor.
2: Quem dá glória a Deus por isso? O milagre do Lorenzo virou notícia.

Assim como essa irmã Andréia, que contou em primeira pessoa aí esse belo testemunho, o seu neto que estava aí no balão de oxigênio, ela exercitou a sua fé, veio, trouxe a roupa da criança, recebeu oração e o Senhor deu a vitória para a criança que saiu do oxigênio. Ela contou em primeira pessoa aí que verdadeiramente o Senhor fez um milagre sobre a vida do seu neto. E ela disse em primeira pessoa que o inimigo, verdadeiramente o inimigo, luta para que nós não alcancemos de Deus as bênçãos, as vitórias, os livramentos, e vai lutar para que você não esteja no culto adorando a Deus e exercitando a sua fé também. Mas independente se o inimigo lutar contra a sua vida, independente se Satanás colocar tropeço diante do seu caminho, erga a sua cabeça e venha mesmo assim, com toda a dificuldade, com todas as lutas, com todas as provações e privações, coloque a sua fé em prática, venha, porque o Senhor, nosso Deus, Ele operará milagres sobre a sua vida, de maneira que este milagre vai virar notícia, como tem virado notícia estes milagres que estão sendo relatados.

0: libertação. Estamos em campanha. Nós estamos hoje no agradecimento desta poderosa campanha Meu Milagre Vai Virar Notícia. E a partir das 19 horas já estaremos em oração. E às 20 horas em ponto, pastor Guilherme Ribeiro estará no altar pregando a palavra de Deus, orando por todos nós e nós recebendo as bênçãos do Senhor para com as nossas vidas.
1: Acontece. Foi um toque diferente com fé.
2: Nome da senhora.
3: Meu nome é Cristina.
2: O que que aconteceu, irmã Cristina?
3: Pastor, o primeiro dia que o senhor chegou nessa igreja, eu cheguei e sentei ali, né? Aí eu não aguentava mexer com a hérnia de disco. Hoje eu não tenho mais nada.
2: Foi curada.
3: Foi curada. Deus revelou o senhor que eu tava com a hérnia de disco, não aguentava nada. Hoje eu não tenho mais nada.
2: Já não sente mais dores.
3: Nada.
2: Quem foi que curou? Olha aí, tá até pulando.
4: Já tá fazendo até um teste, olha aí.
2: Quem dá glória a Deus?
3: Pastor, eu cheguei aqui e não aguentava nada, nem sentar direito.
2: E agora já está até pulando.
3: Eu estou contando hoje o que Deus te revelou, pastor.
2: Quem dá glória a Deus por isso? Aleluia!

as mãos. Vamos convidar os ouvintes para a próxima quarta-feira. Vamos. Digo ouvintes. Tá muito fraquinho. Mais forte. Digo ouvintes. É nesta quarta-feira. A primeira volta. Desta grande campanha. O meu milagre.

folguem e alegrem-se em ti os que te buscam. Digam constantemente os que amam a tua salvação. Engrandecido seja o Senhor. Eu sou um pobre necessitado, mas o Senhor cuida de mim. Tu és o meu libertador. Não te detenhas, ó meu Deus. 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

0: Muito bem, 17 horas 42 minutos. Estamos aqui com a nossa irmã Helenice, que pede oração para que Deus possa abrir as portas de emprego para o Samuel. Estaremos daqui a pouco orando em seu favor, orando por todos vocês. O Senhor, nosso Deus, estará abrindo portas dos céus e derramando bênçãos sem medida sobre as vidas de todos nós que estamos aqui na escuta do programa Voz da Libertação.
1: Deus que vendo está, te recompensa.
0: Meus queridos irmãos, ouvintes do programa Voz da Libertação, amanhã é quinta-feira e é dia de culto com a Fundação Reviver. E nós temos vários projetos da Fundação Reviver, projetos assistenciais para ajudar pessoas que estão necessitadas. E eu quero aqui agradecer a todos os irmãos e irmãs, primeiramente, que têm já contribuído, têm ajudado, têm trazido os donativos para que pessoas possam estar recebendo de Deus as bênçãos por meio da sua vida. Eu quero aqui parabenizar e agradecer a todos que sempre têm se lembrado das pessoas necessitadas e têm ajudado através da Fundação Reviver. Porém, amanhã ainda nós teremos atendimento com a Casa Aberta Reviver. Estaremos recebendo mais pessoas novamente em condição de rua, para poderem ser alimentadas, para poderem receber todos os cuidados necessários, de forma que eles também estão recebendo a palavra de Deus e estão causando uma grande transformação na vida deles, a palavra de Deus. E nós precisamos ainda de roupas masculinas, calça, camiseta, nós precisamos de chinelo, precisamos de produtos de higiene pessoal, e você que tem e virá para o culto da noite, aproveite e já coloque aí dentro de uma sacola, traga, se você tiver um cobertor, recebemos alguns cobertores, e que Deus abençoe grandemente a sua vida. Muitas pessoas ficaram felizes, tem pessoas que ficam no abrigo e tem pessoas que ficam na rua. E assim nós estamos acolhendo para tentarmos ajudar da melhor forma para que essas pessoas, recebendo Cristo, volte para suas casas, retorne a trabalhar e também elas possam ter a sua vida restabelecida novamente. Enquanto isso, a Igreja Pentecostal Deus e Amor está ajudando por meio dos donativos. Você que tem a condição de estar ajudando, ajude. Se você virar para o culto desta noite, no agradecimento da campanha, Meu Milagre Vai Virar Notícia, se aproveita para você trazer um donativo para ajudar a Casa Aberta a Reviver. Amanhã, a partir das 9 horas da manhã, nós já estaremos todos ali trabalhando com muito amor, com muito carinho. A Fundação Reviver, que tem vários projetos, que você sabe, os que estão vigentes aqui em Belo Horizonte, a Casa Aberta Reviver, o Projeto 60+, o Bazar da Fundação Reviver, tudo isso para ajudar pessoas que estão necessitadas. E você que pode trazer também um quilo de alimento, traga feijão, traga arroz, traga extrato de tomate, traga macarrão. Se você puder trazer, traga pó de café, traga bolachas também, ou se a sua condição é muito boa, que Deus te agraciou e te abençoou de uma forma extraordinária e você já quer trazer uma cesta completa, amanhã nós teremos a entrega de cestas básicas para famílias que estão vindo e se cadastrando para receber cesta básica, e você que pode doar uma cesta básica, doe, porque você vai estar socorrendo vidas. Afinal de contas, o lema da Associação Reviver Help Deus e Amor é: o amor de Deus socorre vidas, e o amor de Deus está em nós, o amor de Deus está em você, e através do amor de Deus vidas estão sendo socorridas. 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Nós estaremos também colocando o seu nome em nossas orações e o Senhor continuará abençoando de uma forma extraordinária a sua vida. Ajude a socorrer vidas através da Fundação Reviver.

E Deus abençoe também nosso querido irmão José Aparecido, que está na audiência, acompanhando esta bela programação. Nosso querido presbítero Adalto Luiz, também de Santa Luzia, paz do Senhor. Deus abençoe, presbítero Adalto, está sempre na audiência também. Que Deus abençoe a sua vida. Nossa irmã Leonide Miranda também, Deus abençoe muitíssimo a sua vida. José Luiz Miranda dos Santos, ela pede oração em favor da vida dele. Estaremos sim apresentando em oração. Que Deus abençoe por sua audiência, por você estar do outro lado aí, sendo a nossa melhor companhia na programação A Voz da Libertação.

0: Sou dizimista, porque o dízimo é santo. 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

Muito bem, já são exatamente 17 horas 57 minutos e quero reservar este espaço de tempo para nós estarmos aqui orando em seu favor dentro desta programação. Estaremos orando em favor da nossa irmã Helenice, estaremos orando em favor da nossa irmã Helenice, que pede oração para o Samuel, para Deus abrir a porta. Estaremos orando em favor da irmã Ana Maria de São Joaquim de Bicas, para ela voltar a andar. Estaremos orando, o Senhor fortalecerá as suas pernas para que a senhora volte a andar. Estaremos orando também pelo presbítero Adalto, que pede oração pela sua família. Deus abençoe o presbítero Adalto, sempre está orando aqui também por todos nós. Vamos orar também pela irmã Terezinha, que pede oração pela Núbia. Ela escuta esta programação lá de Juatuba. Que Deus abençoe por sua audiência dentro desta programação. José Aparecido, que ouve lá de Itabira, pede oração em favor da sua saúde, estaremos orando. E também pela nossa irmã Leonide, que pede oração pelo José Luiz, estaremos agora neste minuto clamando a Deus, e o Senhor com certeza estará te alcançando hoje, nesta tarde de quarta-feira. Senhor nosso Deus, maravilhoso, poderoso, bendito e eterno Pai, ó Deus de amor, graça, bondade e misericórdia, Senhor nosso Deus, nós confiamos no Seu poder e sabemos que o Senhor pode operar à distância, meu Pai. E por isso nós oramos juntamente com todos estes ouvintes, meu Senhor, do programa Voz da Libertação, e eu te peço, ó Deus, que o Senhor venha atender todas as necessidades de cada um deles, seja cura, seja salvação, seja libertação, Senhor. Ó Deus, que o Senhor possa estender as Tuas mãos neste exato momento, derramar das Suas bênçãos, derramar das Suas maravilhas, ó Pai, de maneira que eles possam testemunhar e contar, Senhor, que verdadeiramente o Senhor os alcançou, tocando, ó Deus, dando, Senhor, saúde, restaurando a casa, a família. Deus, em nome de Jesus Cristo, eu te peço, Pai, cobre todos com o Teu sangue, visita eles agora, onde quer que eles estejam neste momento, acompanhando esta programação. Derrame sobre as nossas vidas, ó Pai, o Seu milagre, a Sua bondade, as Suas misericórdias, meu Pai, para que nós venhamos cada dia mais Te louvar e bendizer o Seu nome por todas as bênçãos recebidas neste programa Voz da Libertação. Fica conosco e nos ajude e nos fortaleça esta nossa oração, em nome de Jesus. Amém e graças a Deus. Deus te abençoe, que Deus te dê a paz, que o Senhor te guarde, que o Senhor te livre. E não esqueça, daqui a pouquinho, às 19 horas, estaremos agradecendo a Deus neste elo de campanha Meu Milagre Vai Virar Notícia. Venha, porque ainda dá tempo, apenas 2 horinhas nos separam, apenas 2 horinhas nos separam das 8 horas, para você estar aqui recebendo as bênçãos de Deus. Que Deus abençoe quem comunicou com todos vocês nesta tarde de hoje, eu mesmo, o presbítero Natanael Oliveira. Fiquem todos na paz do Senhor Jesus.

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por curtinho de tempo, o que há de vir, virá e não tardará. Mas o justo viverá da fé, e se ele recuar, a minha alma não tem prazer nele. Nós, porém, não somos daqueles que se retiram para a perdição, mas daqueles que creem para a conservação da alma. É, amado ouvinte, é através desta fé viva, esta fé que Deus te deu, para você vencer o mundo, vencer o pecado, vencer o diabo. E nesse momento, há milhões de pessoas que estão se humilhando diante da presença de Deus, porque a palavra de Deus também diz, em Mateus capítulo 11, 28, o Senhor Jesus Cristo está chamando as almas, chamando os pecadores, dizendo: vinde a mim, todos vós que estáis cansados, sobrecarregados, oprimidos, e eu vos aliviarei. E nesse momento, há milhões de pecadores se humilhando, porque estão cansados de sofrer, estão cansados de tanto pecado, de tantos problemas, angústia, sofrimento, solidão. Então esses pecadores estão se humilhando agora e vão orar comigo, pedindo misericórdia, pedindo perdão, se humilhando para Deus, porque Jesus Cristo está pronto para te abraçar, para te perdoar, para te libertar, para te curar, para te salvar. Então agora milhões de pessoas estão clamando comigo no hospital, no presídio, nas casas, estão orando comigo agora. Ó Deus e Pai, tem misericórdia dessas milhares e milhares e até milhões de almas que estão cansadas de sofrer no pecado, estão cansadas de sofrer com essa enfermidade, estão cansadas de sofrer com esta opressão maligna, e agora, Pai, estão se curvando diante do Senhor, estão pedindo misericórdia, estão pedindo perdão, Senhor, e nesse momento o Senhor já está perdoando esse pecador, perdoando esse irmão que se afastou da tua casa de oração, se afastou da tua palavra e está cansado de sofrer no mundo, no pecado, e agora está orando comigo. Essa pessoa, Senhor, que está hospitalizada, cansou de pecar, cansou de sofrer e agora está se humilhando, prometendo ao Senhor voltar para o teu caminho, servir ao Senhor novamente para ser feliz, abençoado, prosperado. Essa pessoa que está em casa, orando comigo também. Olha, Senhor, essa pessoa que perdeu até o emprego, porque estava no mundo, no pecado, e agora reconheceu que precisa voltar para os braços de Jesus Cristo, e está orando, pedindo perdão. Essa pessoa que está desenganada pela medicina, está orando comigo também, pedindo misericórdia, pedindo mais uma oportunidade a Deus, está prometendo. Veja, Senhor, a oração desse homem, a oração dessa mulher, está prometendo a Deus voltar a fazer a tua vontade. Ele vai voltar a fazer a tua obra. Essa pessoa, Senhor, que está no presídio, acabou sendo preso porque deixou a tua palavra, deixou o evangelho, deixou de fazer a tua vontade e agora caiu atrás das grades, mas ali está orando comigo agora, Pai. São milhões de pessoas que estão orando lá no presídio feminino, masculino, e estão orando com o seu radinho ligado e prometendo a Deus para que volte a servir ao Senhor novamente, mas o Senhor está usando a tua misericórdia e alcançando essas almas. São pecadores arrependidos, são pecadores que dependem de Deus, são pecadores que agora, ó, só resta a mão do Senhor para ajudar, para socorrer, para libertar desses demônios, em nome de Jesus Cristo, ó Pai, e pela autoridade que o Senhor deu para a Igreja Pentecostal, Deus e Amor, pela autoridade e poder que o Senhor deu para o seu servo, para pregar a tua palavra com autoridade, para pregar o evangelho verdadeiro, para
curar os enfermos, para libertar os oprimidos, em nome de Jesus Cristo agora, por esta autoridade divina, nós expulsamos agora todos os demônios, demônio do pecado, demônio do adultério, demônio do vício, da bebida, das drogas, em nome de Jesus Cristo agora, demônio da doença, em nome de Jesus, o poder de Deus já está libertando esta alma aqui agora, através desta oração, Deus já está libertando agora, é a mão de Deus entrando nessa família, é a mão de Deus operando maravilha, em nome de Jesus Cristo, é a mão do meu Deus levantando os caídos, é a mão do meu Deus fortalecendo os fracos agora, em nome de Jesus, ó Pai, graças te damos pela tua misericórdia que é grande, é o Senhor que nos sustenta, é o Senhor que nos renova cada dia, a tua misericórdia nos fortalece cada dia, cada manhã, a tua misericórdia se renova em nossas vidas, Senhor, a tua misericórdia está cercando esse irmão trabalhador da tua obra, a tua misericórdia está protegendo esta sua filha, essa família, Deus e amor, a diretoria deliberativa, executiva, a diretoria da Fundação Reviver, Associação Reviver Help, é a tua misericórdia, ó Deus, protegendo, ajudando, fortalecendo, ajudando teus filhos, tuas filhas, que estão servindo ao Senhor, cada dia, com alegria, com prazer, fervorosamente, na oração, é no jejum, é nas campanhas, é nas pregação da tua palavra, é ajudando o necessitado, é levantando o caído, esse é o evangelho verdadeiro, o evangelho de amor, porque Deus é amor, em nome de Jesus Cristo, ó Pai, nós apresentamos agora todos os pedidos de oração que chegaram aqui na sede mundial, chegaram pelas redes sociais, chegaram os pedidos de oração através do departamento de telefonia, quantas pessoas chorando, elas ligam para a sede mundial, para a Igreja Pentecostal Deus de Amor, pedindo ajuda, pedindo misericórdia, ore por mim, ora por nós, ó Deus, quantas pessoas estão ligando pelas redes sociais, pela internet e pedindo ajuda da Igreja Deus de Amor, porque eles creem na oração da Igreja Pentecostal Deus de Amor, essas pessoas estão crendo na oração da diretoria, dos obreiros, dos pastores, e por isso o Senhor levantou esta igreja com poder, com unção de Deus, com a tua presença que vai na frente, quebrando os laços, a tua presença vai na frente, entrando nesta casa, dando a saúde, dando libertação, cortando os laços do diabo, em nome de Jesus Cristo agora, fortalece, Senhor, fortalece agora, cada mãe que está orando comigo, orando pelo filhinho que está internado, esta mãe que está orando comigo agora, fazendo propósito com Deus, prometendo contar a bênção, ó Deus, esta mãe que está fazendo propósito, esse irmão que está com voto na mão, levantado ao céu e prometendo ajudar a tua obra na evangelização, para o Senhor dar vitória, para o Senhor livrar deste mal, e o Senhor já está livrando agora, porque o Senhor se agrada da fé, é a fé que vence o mundo, é a fé, Senhor, é através da fé que o milagre chega, é através da fé que as portas se abrem, é através da fé que o inimigo, Satanás, é derrotado e expulso em nome de Jesus Cristo. Ó Deus, recebe agora, Pai, todos os pedidos de oração que está nas redes sociais, no santuário da oração, no templo 1, templo 2, aquelas urnas lotadas de pedido de oração, são pessoas, Senhor, pessoas necessitadas, que dependem das orações, e o Senhor já preparou a oração pela manhã, oração ao meio-dia, oração do entardecer, oração à meia-noite, aleluia, alamacandalá, é o teu amor preocupado com essas almas, Senhor, em nome de Jesus Cristo, é oração, é jejum, milhões de orações estão subindo agora, milhões de orações estão subindo ao céu, milhões de jejum estão subindo ao céu, e o Senhor já está respondendo, abençoa também, Senhor, agora, o Ministério Mundial da Intercessão,
a evangelista Maria Lorena, que se propôs a lutar, a interceder diariamente com aquela equipe de intercessores em todos os estados do Brasil também. O Senhor já preparou intercessores para combater contra Satanás. Esses demônios têm que sair dessas vidas, em nome de Jesus Cristo, e vai sair, Satanás, vai saindo agora, porque Jesus Cristo nos deu autoridade para te expulsar, Jesus Cristo nos deu poder para expulsar os demônios, expulsar os espíritos imundos, expulsar esse espírito da enfermidade que está nesse homem, nesta mulher. Então agora, sai espírito da doença, espírito da dor, sai desse homem, sai dessa mulher, sai dessa criancinha agora, porque a autoridade é divina, o poder de Deus está entrando agora nesse corpo, nessa pessoa agora, em nome de Jesus Cristo. Abençoa, Senhor, cada membro da diretoria deliberativa, a presidente, irmã Irene Miranda. Ela precisa das orações do teu povo, Pai, porque ela está cuidando, está liderando o povo do Senhor, a diretoria, Senhor, que está trabalhando incansavelmente, diariamente. São muitos problemas que chegam na diretoria. Meu Deus, dá sabedoria aos diretores, dá paciência aos diretores, aleluia, dá saúde ao teu servo, fortalece os teus servos, a família dos teus servos. Visita a cantora Débora de Almeida, Senhor. Usa, Senhor, a tua serva. Ó Deus, unge mais a garganta, a voz da tua serva, cantora Débora de Almeida, porque através do louvor, o Senhor está habitando no meio do teu povo. Através do louvor, o Senhor está abençoando a família, o Senhor está abençoando os lares, abençoando as famílias católicas também, as crianças. Abençoa também dia 25 de julho, é o momento das férias das crianças, quando a tua serva, a cantora Débora, vai estar com as criancinhas. São milhares de crianças, Pai, recebendo a tua palavra, cantando, louvando a Deus, aprendendo da Bíblia. Que maravilha! E através das criancinhas, os pais estão vindo para a tua casa, os pais estão se convertendo também. É a tua maneira de agir. O Senhor sempre tem uma maneira de agir para buscar as almas, Senhor. Abençoa também o pastor Lorival de Almeida. Ele precisa das nossas orações. Recebe agora a minha oração em favor do teu filho, pastor Lorival de Almeida, a sua família, seus filhos e netos, genros e nora. Visita também o pastor Milton de Almeida, presbítero Davi Miranda Neto, que está na responsabilidade de ajudar a juventude, ajudar os jovens de hoje, Pai. Levanta uma juventude forte, levanta uma juventude valente, corajosa, com a tua palavra, cheio do Espírito Santo, para buscar os jovens que estão no mundo, no pecado, sofrendo, morrendo. Quantos jovens morrem diariamente sem a salvação, Senhor? Usa o Regenere, usa o projeto Expansão Jovem, a liderança, usa, Senhor, desperta a igreja, desperta os obreiros, desperta, Senhor, os pastores, desperta os presbíteros, desperta a família, desperta, Senhor, para buscar a tua presença, porque estamos já no fim, no final do mundo, Senhor, está chegando. Quantas pessoas já morreram nas guerras, em terremotos, em ciclone, em tempestades, Senhor, com as pestes acontecendo, Senhor. Olha o pecado multiplicando, o amor esfriando, Senhor. Mas uma coisa é certa: o Evangelho do Senhor, o Evangelho de Jesus Cristo, está sendo anunciado dia e noite, 24 horas, através das redes de rádio Deus e Amor, através das redes sociais. É o Evangelho sendo pregado de casa em casa, nas praças, nos hospitais, nos presídios. É o Evangelho do Senhor. Oh, que maravilha! E ninguém para esse Evangelho, ninguém pode parar esse Evangelho.
porque é o poder de Deus para a salvação de todo aquele que nele crê. Então salva, Senhor, salva este Brasil, salva as nações, salva as almas, Senhor, em nome de Jesus Cristo. Abençoa também o presbítero Fabrício Beata, presbítero Marcos Magno, presbítero Gerra Adriane, presbítero Wilson Siqueira, toda a família, esposa, filho, cobre com teu sangue agora cada irmão que está orando comigo, cada irmã que está orando comigo, ó Deus, toda a mocidade, visita agora, Senhor, a Fundação Reviver, visita a Associação Reviver Help, toda a liderança da Fundação, visita agora aqueles que são assessores também, que ajudam a diretoria, a irmã Ilza Rocha, Regiane Tinonim, toda a família, irmão Valdir, visita o departamento da secretaria, ali o departamento de evangelismo, visita também, Senhor, cada departamento da sede mundial, ali também no departamento contas a pagar, a tua serva, a diretora Maria Josefina, que precisa de oração, toda a equipe que trabalha ali, naquele andar, visita cada departamento, Senhor, primeiro andar, ali de transmissão, é onde recebe as transmissões dos cultos, levando para os lares, para a família, para o pecador receber a tua palavra. Abençoa também ali os trabalhadores, os voluntários que ajudam a Fundação Reviver, abençoa os obreiros, as obreiras, os pastores, presbíteros, diáconos, cooperadores, aqueles que ajudam na Igreja Deus e Amor, os voluntários também que estão doando cesta básica, doando agasalho para aquele que está passando frio. Ó Deus, abençoa teu povo que tem aberto as mãos para ajudar o próximo, que é o mandamento do Senhor. Abençoa, Senhor, recompensa esse irmão que tem trabalhado com amor, ajuntando ali as tampinhas para ajudar a fundação, também ajuntando as moedas no cofrinho, aquela irmã que pegou o carnê para a casa aberta, ajudar o morador de rua, ajuda esse irmão, essa irmã. Ó Deus, libera esse benefício para a tua serva, para o teu servo, para ajudar a tua obra, Senhor. O Senhor tem abençoado os dizimistas fiéis, o Senhor tem repreendido o devorador, e agora os irmãos estão ajudando a tua igreja, ajudando a evangelizar, ajudando a pregar o evangelho, ajudando a fundação reviver. Ó Deus, é o teu amor que está no coração do teu povo. Obrigado, Senhor, por nos escolher para fazer a tua obra, Pai, em nome de Jesus, e ter muitas almas ainda que o Senhor vai buscar, muitas ovelhinhas que estão perdidas, faltando aquele evangelho verdadeiro para atrair essas almas que estão perdidas no mundo, Senhor. Em nome de Jesus, usa esse pregador, usa essa pregadora, usa, Senhor, a família Deus e Amor nas orações, no jejum, porque tem muitas famílias ainda que tem pessoas da família que estão no mundo, no pecado, estão morrendo, estão doentes. Ó Deus, usa a família Deus e Amor para entrar mais na oração, mais na evangelização, meu Pai, e convidar a família, convidar o irmão, a irmã, o parente, o vizinho, até o inimigo, Senhor, que o Senhor vai libertar ele, em nome de Jesus. Ó Deus, nós apresentamos também agora, Pai, todos os trabalhos da Igreja Pentecostal Deus e Amor, os projetos de cada irmão, cada obreiro, o projeto da diretoria, o projeto da família, do casal, do esposo, da esposa, do filho, do aluno, do estudante, cada projeto agora, Pai, abençoa cada projeto, é o Senhor que confirma esse projeto para cada um que confia na tua palavra. Ó Deus, em nome de Jesus, abençoa a evangelização mundial, abençoa também nos países, ali na América do Sul, ali nos países da América do Norte, América Central, na África, ali na Oceania, Ásia, ali tem almas preciosas, Pai, e o Senhor já está tocando no coração desses pecadores para aceitar Jesus, através das rádios, através da internet, eles estão escutando o programa Voz da Libertação, orando conosco, ouvindo as mensagens, em nome de Jesus. Abençoa também, Senhor, aqueles que nos perseguem, a tua palavra
palavra diz que temos que orar pelos nossos inimigos, porque os nossos inimigos têm se levantado, eles estão usados por Satanás, Senhor, para impedir o trabalho da tua obra, para impedir o crescimento do teu servo, da tua serva, dos novos convertidos. Quantos levante tem acontecido, mas as tuas mãos estão protegendo o teu povo, é a tua mão poderosa que tem afugentado os nossos inimigos. E a tua palavra diz no Salmo 91: 1.000 cairão ao teu lado, 10.000 à tua direita, mas tu não serás atingido. Essa é a promessa do Senhor para nós. Que maravilha! Ó Deus, abençoa, Senhor, ali no santuário da oração, abençoa o culto também nesta noite. Usa teu servo, presbítero Rivair da Silva, que pregou no culto da tarde, aquela multidão recebeu oração, orou confiando no Senhor. O Senhor abençoou, curou muitas pessoas, libertou os oprimido, salvou almas, não só aqui na sede mundial, mas através da transmissão, Senhor, nos hospitais, lá no presídio, aleluia! Quantas almas foram libertas e salva, graças a Deus, meu Pai, porque hoje é dia de salvação, em nome de Jesus. Desperta essa humanidade, desperta os moradores da terra para buscar a tua face, Senhor, enquanto é tempo, porque o tempo está se esgotando e muitos pecadores morrendo. Tem misericórdia.

0: desperta esse pecador para deixar o pecado, deixar o caminho errado, deixar os maus pensamentos e se converter ao Senhor para receber perdão, para receber misericórdia, para receber a salvação da sua alma, em nome de Jesus Cristo. Aleluia! Que maravilha o teu poder! Teu poder é grande, Senhor! O teu poder está fortalecendo os teus servos que estão orando comigo agora. O teu poder, o Espírito Santo, está fortalecendo esse irmão, está fortalecendo essa irmã, está fortalecendo os obreiros, as obreiras, para continuar marchando pela fé, vencendo, vencendo cada dia, em nome de Jesus Cristo. Aleluia, Senhor, louvado seja Deus. Abençoa também a equipe, eu e mais um. Abençoa essa equipe, Senhor. Prepara mais irmãos e irmãs para a equipe, eu e mais um, para cuidar do novo convertido, aquele bebezinho que aceitou Jesus. Ó Deus, está aprendendo agora as palavras do Senhor e vai começar a andar sozinho, e depois a aprender a te servir, vai receber o Espírito Santo, vai servir ao Senhor com poder, em nome de Jesus. Ó Deus, abençoa também, Senhor, o departamento de evangelismo. Abençoa o presbítero Raimundo, toda a equipe, para visitar os enfermos em casa. Há muitos irmãos doente em casa, Senhor. Aqueles que estão orando comigo, cura eles agora. Eles prometem voltar para servir ao Senhor. Dá saúde para esse obreiro que está orando comigo, Pai. Dá saúde para esta obreira que está orando comigo, Pai. É a tua ordem divina. O Senhor falou para nós orar pelos enfermos, para curar os enfermos. O Senhor já nos deu poder para curar os enfermos. O Senhor já nos deu poder para libertar os oprimidos. Alamacandalá, o Senhor já nos deu poder para ressuscitar até os mortos. É a tua palavra, Senhor, não falha. Em nome de Jesus, passa o céu, passa a terra, mas a tua palavra não passará. Então os milagres já estão acontecendo agora. Em nome de Jesus Cristo, batiza esse irmão com o Espírito Santo. Ele está pedindo, batiza essa irmã que é o Espírito Santo, para ajudar ela diariamente a servir ao Senhor. Batiza esse novo convertido com o Espírito Santo, Senhor, em nome de Jesus Cristo. Ainda me lembro, Senhor, quando Paulo chegou numa cidade, ali encontrou vários discípulos do Senhor Jesus, e Paulo perguntou: vocês já foram batizados com o Espírito Santo? E eles disseram: nós nem sabemos o que é o Espírito Santo. E Paulo então levantou as mãos e orou por cada discípulo. Eles receberam o Espírito Santo, receberam o batismo com o Espírito Santo, receberam o selo do Espírito Santo, começaram a falar em outras línguas e glorificar a Deus. E a igreja cresceu, o ministério cresceu, a evangelização cresceu e foi para todos os países do mundo. Aleluia, Senhor! A igreja pentecostal, Deus e amor, é a igreja do Espírito Santo, é a igreja dos milagres, é a igreja da cura divina, alamacandalá, é a igreja que tem o poder, poder de Deus, a igreja que venceu o diabo, é a igreja firmada na rocha, em nome de Jesus Cristo, ó Pai, aleluia. Abençoa também agora, Pai, cada família, a família católica, que estão orando comigo também, família católica, aquele que é religioso, aquele pai que não tem religião, está orando comigo também. O Senhor preparou esse programa, essas orações, por causa deles. Eles têm uma alma importante, a alma deles também tem o mesmo valor que a minha. É verdade, Senhor, é por isso que eu vou orar por eles agora. Eles vão aceitar Jesus Cristo agora, vão abrir o coraçãozinho para Jesus entrar, porque Jesus é que está batendo na porta deles, não sou eu não, é Jesus, é o primeiro interessado em bater na porta de cada alma, e está batendo na porta, ouvinte, Jesus está batendo na tua porta, é verdade, porque Ele te ama, é verdade. Ele está interessado em te abençoar, em te libertar, em te salvar. Jesus está interessado em livrar você. Ele vai livrar você deste mal, dessa doença. Então você vai abrir a porta do teu coraçãozinho e pedir para Jesus entrar. E Jesus entrando, ele vai levar junto com ele o perdão divino para a tua alma. Ele vai levar a cura dessa doença. Jesus vai levar a libertação desse demônio que está te oprimindo com vício, do cigarro, da bebida, das drogas, do vício, da prostituição, do adultério. Jesus vai entrar no teu coração e vai levar paz, vai levar alegria, vai levar liberdade para você servir a Deus com prazer, que nem nós estamos servindo também. São milhões de almas que são salvas, são milhões de almas transformadas que Jesus já libertou. É, pessoas que eram lá do mundo do pecado, da idolatria, das coisas erradas, agora são homens de Deus, pregando a palavra de Deus, são pregadores, irmãs que Deus libertou da prostituição, agora são mulheres de Deus, obreiras, pregando o evangelho, louvando a Deus, e você também vai fazer o mesmo, aceitando Jesus agora. Abre teu coração, repita comigo essas palavras: meu Deus, tem misericórdia da minha alma, perdoa, Senhor, todos os meus pecados, salva minha alma, escreve agora o meu nome lá no céu, no livro da vida eterna. Para o grande dia do arrebatamento, eu vou estar com meu Deus para sempre. Em nome de Jesus, obrigado, meu Deus, por essa oportunidade que o Senhor tem dado a essas almas que reconciliaram. Outros também aceitaram Jesus lá no presídio, no hospital, na casa, onde estiverem. O Senhor está com eles também. Obrigado, Senhor, por esse momento de oração do entardecer. Graças a Deus. Olha, ouvintes, aí na tela está escrito aí: quero aceitar Jesus, @ipda.com.br, ou por telefone você pode ligar no DDD 011 950 94 46 45. Ali Deus já preparou um conselheiro de Deus para ajudar você a perseverar na presença de Deus. Orou com vocês, pastor Humberto Ramos. Fiquem todos na paz do Senhor Jesus e prossegue no ar, programa Voz da Libertação.
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3: De que adianta, meus irmãos, alguém dizer que tem fé se não tem obras? Acaso a fé pode salvá-lo? Se um irmão ou irmã estiver necessitando de roupas e do alimento de cada dia, e um de vocês lhe disser: vá em paz, aqueça-se e alimente-se até satisfazer-se, sem porém lhe dar nada, de que adianta isso? Assim também a fé, por si só, se não for acompanhada de obras, está morta. Tiago, capítulo 2, versículo 14 ao 17.
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0: já distribuiu a paz, o amor, carinho hoje? Ah, eu tô fazendo essa pergunta, sabe por quê? Porque como nós gostamos sempre de estar aqui dando ênfase, isso é uma prática diária. Todos os dias nós precisamos ter o nosso coração aberto para deixar o amor de Deus entrar. E quando o amor de Deus entra, pode ter certeza, ele vai fluir por onde quer que você passar. A paz do Senhor Jesus, que alegria mais uma vez estar aqui juntinho de você, de coração para coração. É do meu coração para o seu coração, mas para chegar no meu coração, veio primeiro do coração de Deus. Esqueci de falar pra você hoje, Cido.
1: Ah, é?
0: Eu esqueci de chamar, de falar pra não, você, se apresentar.
1: É que eu subi
0: a
1: trilha.
0: Vamos achar que você não tá aqui hoje.
1: Não, mas olha, tô colocando a trilha sonora, ó. Mas é que você falou assim, eu falei, ah, vou subir a trilha sonora, mas eu fiquei tão envolvido aqui, assim.
0: Ouvindo a música,
1: claro. Do amor de Deus, de como Deus preenche o amor na nossa vida, a alegria. Aliás, é tudo, né? É completo.
0: E esse louvor, ele é aquele louvorzinho chiclete, sabe?
1: É verdade.
0: Que fica na mente da gente, e a gente, quando vê, tá cantando. Tem dia que eu já acordo cantando.
1: Acontece comigo também, porque eu tava cantando essa música, era umas 9 horas da manhã, tava indo pra moto, né? E cantando a música, e fui cantando. Depois que eu me toquei, que eu tava cantando o caminho inteiro. É uma coisa boa, né?
0: Exatamente. Se é bom, a gente canta mesmo.
1: Verdade.
0: A gente fala, a gente faz, porque é pra isso que nós estamos aqui.
1: Verdade.
0: Estamos aqui para viver um propósito maior. Sabe de uma coisa? Muitas vezes nós ficamos esperando as coisas acontecer, né? Muitas vezes ficamos esperando. Vamos esperar para ver no que dá. Mas sabe de uma coisa? Depois que a gente vai ficando um pouco mais velho, eu tô um pouco mais velha. As pessoas falam assim, fica mais impaciente. Não, comigo aconteceu o contrário. Eu estou mais paciente. Mas tem aquela questão assim, eu não vou esperar acontecer. Eu vou levar para Deus, para ouvir de Deus o que Ele quer que eu faça. E fazendo isso, eu vou dizer uma coisa para vocês. Deus coloca os pingos nos is.

0: me sair daquela situação, mas Deus coloca na minha mente a palavra certa, que eu nem conhecia. Depois eu vou procurar no dicionário, a palavra existe mesmo. Então, as coisas, quando nós colocamos ali no parecer de Deus, para que Ele direcione, para que Ele dê instrução, para que Ele faça acontecer, Deus coloca as palavras certas na nossa boca, Deus coloca a atitude certa, Deus coloca até os louvores que nós precisamos naquela situação.
1: E vai falando com a gente, né?
0: Vai falando conosco.
1: E até um detalhe não menos importante, que pessoas vão fazendo parte, acontecimentos vão fazendo parte, coisas vão dando erradas, fala, não, não era para ir por ali. Já viu como é que Deus vai administrando?
0: Sim.
1: E vai, e até essa, e você abriu muito bem falando do deixar acontecer. Não parece que é uma frase cômoda? Tipo, ah,
0: muito
1: cômoda. Eu não quero fazer não, deixa
0: vamos
1: acontecer.
0: Vamos ver no que dá.
1: Vamos ver
0: é,
1: no que dá. Aqui, ah, então.
0: Ah, vou relaxar e vou ver no que dá.
1: Quando
0: nós temos
1: não,
0: que correr atrás,
1: exatamente.
0: Né?
1: Quando não, a pessoa não se mexe. Por exemplo, ah, eu não vou procurar emprego. Deus não quis. Aí já passa, né? Terceiriza isso.
0: Eu falo isso porque tem gente...
1: É.
0: Tem até uma historinha que meu pai contava quando eu era pequena. Olha só, ó, voltando lá às raízes, né? Que tinha... Meu pai contava a história de um homem, né? Um cavaleiro, né? Lá montado no cavalo, que vai passando e tá vendo ali um grupo de gente que vai caminhando com um homem deitado numa rede. Aquelas redes de antigamente, sabe? Que colocava lá uma madeira no meio e colocava a rede ali para levar o defunto, como fazia antigamente,
1: certo,
0: né? E tá indo, levando em direção ao cemitério. Aí esse cavaleiro para, né, ali, ele para e fala assim, mas por que que estão levando esse moço vivo? Se ele tá vivo e ele tá mexendo, por que que estão levando ele pro cemitério? Aí o outro responde de lá, né? Ah, porque esse é um coitado que não tem o que comer. Aí o que estava no cavalo responde dali, não, mas não seja por isso, então pode voltar com ele para casa, porque eu vou dar um saco de arroz para ele.
1: É.
0: E aí a pessoa que está na rede deitada ali já indo para o cemitério,
1: é,
0: aí ela bota a cabeça lá para fora da rede e fala assim, mas é com casca ou sem casca?
1: É.
0: Porque se for com casca, eu volto para casa, mas se o arroz, se for sem casca, eu volto para casa, mas se o arroz for com casca, pode tocar para o cemitério.
1: Ah, meu Deus do céu!
0: Meu pai contava essa historinha.
1: É.
0: Então é aquela pessoa que é assim, já está tão desanimada que ela já está vendo a derrota de algo que nem chegou ainda.
1: Nem chegou ainda.
0: Ela já está vendo o fim de algo que ela sequer tentou fazer, né?
1: Verdade.
0: Tentou ali no ânimo dela. Peraí, ó. A situação está ruim, mas eu posso, eu vou... Ah, se eu conseguir, bem, se eu não conseguir, tudo bem, mas pelo menos tentou.
1: Exatamente. É, o que você tem que viver na sua vida é que o não você já tem.
0: Exato.
1: E às vezes a pessoa se frustra uma vez só, e acontece também muito na igreja. Entra na igreja a primeira vez... Aí pega alguma coisa assim, imagina, porque pega uma resposta torta, que não foi nem para isso, mas fala assim, não entendi direito, não vou voltar mais. Né?
0: Não quer correr o risco.
1: Não quer.
0: Quando, na verdade, nós estamos nesse mundo para correr riscos.
1: Exatamente.
0: Não podemos brincar com a nossa salvação, que aí já é outra coisa, né? Não podemos correr o risco de perder a nossa salvação. E isso me fez lembrar de um sonho que eu tive alguns anos atrás, que era justamente esse. Eu sonhei que eu estava num determinado culto pregando, e a mensagem era exatamente sobre essa, sobre perder a sua salvação. Por quê? Porque eu sei que tem muitas pessoas que até trazem aí uma certa polêmica. Ah, eu posso perder a salvação ou eu posso não perder a salvação? Bom, a salvação pertence a Deus, Ele quem dá, e Ele que tem o poder de tirar, exatamente, porque tem um trecho bíblico aqui, que eu não me lembro exatamente aonde está escrito, mas que diz o seguinte, olha, que nós não devemos temer o homem, mas temer a Deus, porque Ele é o único que pode dar e tirar a nossa vida, e Ele é o único que pode levar a nossa alma para o inferno. Sim, então a salvação pode ter, nós podemos sim perder, né? E temos uma clara, uma lucidez disso ali com o próprio Judas, que o Judas, ele entrega Jesus, depois ele se arrepende, mas no arrependimento ele usa a sua culpa, ele

0: se sente tão culpado, ele não se perdoa e ele vai e faz o quê? Ele comete suicídio. Então, ali claramente, ele se declarou filho da perdição por não se arrepender dos seus pecados, né, de ter vendido a Jesus, por não haver arrependimento dele e ainda tirou a sua própria vida. Então, pode sim acontecer. A pessoa pode ter a salvação e deixar de ter, praticando pecados. Por quê? E isso era justamente o que eu pregava no sonho, neste sonho que eu tive, e era justamente o que trazia ali a palavra clara que eu ouvia. Deus falando comigo nesta mensagem era: o único que pode tirar a sua salvação de você, além de Deus, é você mesmo. É
1: Olha
0: você
1: só.
0: mesmo. Por quê? Porque quando eu aceito o pecado na minha vida, quando eu aceito o suicídio, quando eu aceito cometer erros, quando eu aceito pronunciar blasfêmia contra o Espírito Santo, quando eu cometo esses erros, eu estou de uma forma entregando a minha alma. Então, é por isso que nós precisamos, em todo tempo, estar atentos e estar atentos para dizer não ao pecado e atentos para poder fazer aquilo que realmente pode trazer benefícios para a nossa vida,
1: Verdade.
0: né? Então, essa questão de ter medo de enfrentar desafios, ele só pode existir quando você coloca em risco a sua salvação. Do
1: Exatamente.
0: contrário, não. Você
1: Não.
0: tem que arriscar.
1: É, porque a gente se arrepende muito do que a gente não tenta. Eu falo
0: Exatamente.
1: principalmente na vida profissional. A Lari, outro dia, estava contando, até dando um exemplo. Ela falou assim: olha, eu tive uma oportunidade de um trabalho assim, assim, assado, mas eu me via incapaz. Mas você nem tentou? Não! Eu desliguei o telefone e nem atendi mais. Então, por quê? Porque o medo tomou posse. E você que está ouvindo agora, de repente você tem uma proposta de trabalho. Você, se alguém te chamou, é porque você é capaz. Você não pode falar, eu não
0: Exatamente.
1: sou. Você tem que tentar. E o maior problema do ser humano hoje, sabe qual é? É o medo da derrota.
0: Isso.
1: E na realidade, é quando a gente é derrotado que a gente aprende a se levantar. Né? Não que você tenha que tomar o tombo, mas isso vai criando uma base. É a própria criança quando começa a andar. Quantos e quantos tombinhos a criança toma, o que que ela faz? Ela levanta e vai indo, daqui a pouco está andando direto.
0: Exatamente.
1: Deus capacita, e muitas vezes você pode analisar. Às vezes chega uma proposta para você que você sabe, não é do nada, essa proposta chegou para mim, uma boa proposta. É Deus preparando, você pede, porque tem muito isso, Eliana. A pessoa pede a Deus, pede a Deus, pede a Deus, aí Deus abençoa, a pessoa fala: será?
0: E sabe de uma coisa, Cido?
1: É.
0: A minha vida sempre foi cheia de desafios. Eu me casei com 16 anos, eu fui mãe aos
1: Certo.
0: 17. Eu tive aí três gravidezes complicadas. Então, sempre foi feita de desafios. E um dos desafios para mim, que foi muito desafiador e que hoje é muito gratificante, foi o
1: É.
0: rádio.
1: O rádio.
0: O rádio. Porque quando eu vim para o rádio, para mim foi um grande desafio, porque eu estava acostumado com o altar.
1: Certo.
0: Que é outro desafio que eu tive que. Porque eu era aquelas pessoas que tremia tanto que o microfone, sabe, não parava.
1: Parecia
0: Dizia,
1: Parkinson quase.
0: meu Deus do céu, as minhas primeiras pregações, eu
1: É.
0: pregava de olho fechado, para não olhar para as pessoas de tão tímida e vergonhosa de vergonha que eu tinha. E eu não imaginava, eu acho que até foi isso que me transformou na pregadora que eu sou hoje. Porque eu não conseguia me ver fazendo aquilo. Mesmo que estava ali dentro do meu coração, eu
1: É.
0: pensava, eu não sei o que falar para as pessoas, era o que eu dizia, eu não sei o que falar. Mas eu aceitei o desafio, eu aceitei, recebi um convite, e esse convite, a pessoa insistiu comigo nesse convite para pregar num culto de mulheres aqui na nossa sede mundial. Eu aceitei esse convite, recebi críticas, mas foi ali o pontapé, o primeiro passo. Depois disso, fui recebendo outros convites e foram vindo convites, e hoje a pessoa que eu sou é moldada em todos esses desafios que eu tenho enfrentado na minha vida.
1: Vai criando estrutura, né?
0: Vai criando
1: Isso
0: estrutura.
1: sempre a longo prazo. Eu também, eu trabalho em rádio, hoje tenho uma história de mais de 33 anos trabalhando em rádio e TV, mas a primeira vez que eu abri o microfone numa rádio, lá no interior, a hora que eu abri assim, né, estagiário, né, tinha saído uma rede grande, né, abri o microfone e ficou o BG é isso aqui, ó.
0: Subir e descer.
1: É. Então, que é a trilha que a gente usa para falar em cima, e a da notícia. Entrou a trilha da notícia, eu abri o microfone e vi lá, no ar. Eu fiquei parado olhando, aí falei, fala. E eu olhava aquilo no ar e comecei a tremer. E a trilha ia, e eu olhando assim, o papel tremia, eu não conseguia ler as letras. Não,
0: eu já contei aqui que a primeira oportunidade que o Daniel me deu depois de casado, então, ele falou, chama a minha esposa para dar um saludo, né? Cumprimentar a igreja e tal. E eu ali peguei o microfone, olhei para as pessoas, a paz do Senhor Jesus, e devolvi o microfone para ele.
1: É assim.
0: Ele ficou tão decepcionado que ele falou assim, eu esperava que você fosse pegar o microfone e você arrebentar. Eu
1: falei, mas já saía falando,
0: imagina,
1: já.
0: Imagina, eu era tímida, tão tímida que quando eu conheci ele, eu ficava olhando para o céu em vez de olhar para ele, ele disse que ficava procurando no céu o que eu olhava. Então vocês imaginam, mas eu fui aceitando cada desafio, porque eu entrei numa família onde as mulheres tinham voz ativa na igreja, elas tinham participação, elas estavam ali trabalhando, e eu não podia ser diferente.
1: Não podia ser diferente.
0: Eu não podia, então fui aceitando cada desafio que foi aparecendo, e hoje eu amo tudo que eu faço.
1: É, mas por quê? Porque Deus te capacitou.
0: Exato.
1: E você aceitou.
0: Exatamente.
1: Você não foi contra o que Deus estava te preparando, e talvez você que está ouvindo agora o rádio, está aí falando, mas será que Deus quer isso para mim? Só você fazendo. Porque se Deus escolheu para você essa situação, ó, Ele vai te honrar. Ele sabe que você é capaz e sabe que você não tem experiência. Ó, Deus sabe que você não tem experiência, que você vai ficar com medo, que você vai tremer, mas Ele vai te capacitar. E é isso que a gente tem que enxergar. Porque Deus é maravilhoso e nada está acima dele.
0: Exatamente.
1: Então ele falou, Eliana, você vai falar no rádio. Morreu o assunto, tá falando
0: até hoje.
1: Você sabe
0: o que acontecia comigo?
1: É.
0: Quando o eu vinha fazer o rádio, aí o Diego e o Felipe, um dos dois que estavam na técnica...
1: Eram os operadores.
0: Eram os operadores. Eles já deixavam sempre um louvor ali de fundo para naquele momento em que eu não sabia o que falar.
1: Quer dizer, parou de falar, toca um louvor, aí já vai...
0: Colocava, subia, deixava tocar um pedacinho, depois eu voltava falando louvor. Ou entrava um testemunho, eles já corriam já, para poder tapar as gafes ali.
1: É, quer dizer, entre tantas e tantas coisas, né, as nossas gafes, essas situações que a gente fica, mas e a gente não entende, até nesses momentos você fala, Senhor, o que, que o Senhor quer de mim?
0: Exatamente.
1: Porque a gente se pergunta, fala, meu Deus, é isso mesmo que o Senhor separou para mim? E na Bíblia tem uma série de, né, o Jonas mesmo fala, não vou não.
0: Não vou não. Pois é, a ponto de depois jogarem ele no mar.
1: Exatamente. Fala assim, porque, eu morrendo, eu já saio do problema. E olha, eu vou te falar, teve alguma situação que fala, meu Deus, que desculpa eu dou para não ir.
0: É, exato. Mas já aconteceu comigo também. Às vezes acontecia assim, ai, Senhor, por que que eu marquei de pregar? Eu nem sei o que falar.
1: Ai,
0: mas é assim, outra experiência que eu precisei administrar, outro desafio que foi me colocado ali, ó, você vai? Vou, e não tinha ninguém. A pandemia veio, o que aconteceu? Vamos começar com um culto online. Você vai fazer um culto online? Não tinha ninguém para olhar para as pessoas. Você vai pro culto, você vai ali cuidar do culto online? Vou, você vai pregar no culto? Foi e deu certo, graças a Deus. Ficamos 2 anos ali e deu muito certo.
1: É verdade, né?
0: Porque...
1: Esses desafios fazem a diferença.
0: Exatamente.
1: Né?
0: Por que que estou falando de desafio? Porque se você ainda não é contribuinte das instituições Reviver, eu desafio você a colocar a fé em ação e fazer hoje uma contribuição para uma das nossas instituições. Sabe por que eu estou fazendo esse desafio? Porque eu sei, eu estou plena na minha certeza de que Deus vai multiplicar a tua vida, abençoar a tua vida. E vou dizer mais, ó, se você não vai fazer porque você não tem fé, faça pela minha fé em nome do Senhor Jesus e depois me procure para testemunhar, tá bom? Sabe como você faz para ajudar as instituições a reviver? Preste atenção agora.
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0: Chegou aquele nosso momento todo especial de meditarmos na palavra de Deus. Interessantemente, preste bem atenção, olha, quando Deus quer falar, Ele fala. Sabe por quê? Porque eu tinha preparado aqui, ó, um versículo bíblico lá no livro de Hebreus, a carta de Paulo aos Hebreus, no capítulo 12. E o versículo seria o 14, mas olha, nessa nossa conversa aqui agora, eu decidi fazer a leitura um pouquinho mais para cima. Porque Deus quer falar com alguém, né? E sendo assim, vamos lá, Hebreus, capítulo 12, versículo 11, que diz o seguinte. E na verdade, toda correção ao presente não parece ser de gozo, senão de tristeza, mas depois produz um fruto pacífico de justiça nos exercitados por ela. Portanto, tornai a levantar as mãos cansadas e os joelhos desconjuntados, e fazei veredas direitas para os vossos pés, para que o manquejar não desvie inteiramente antes que seja sarado. Palavra forte, não é? Isso me soa como uma palavra de repreensão. E eu sei que muita gente vai ouvir essa palavra e vai sentir também esse som de repreensão. Mas vamos ver por outro lado. Quando nós estamos realmente reclamando das situações na nossa vida, reclamando das pelejas, das lutas, como hoje nós fizemos aqui, nós colocamos muitas pessoas na parede, eu sei disso. Colocamos muitas pessoas na parede porque estão desanimadas, estão sem ânimo para poder dizer assim, eu quero passar por um desafio, eu quero enfrentar um desafio, não é? E assim também é o Senhor Deus para conosco. Há momentos em que Ele precisa nos repreender, há momentos que Ele precisa nos corrigir e há momentos que Ele precisa nos colocar na parede. Por quê? Porque assim nós seremos desafiados a exercitar a nossa fé, a exercitar a nossa esperança, a exercitar a graça de Deus sobre a nossa vida. E muitas vezes, muitos crentes, eles preferem ficar manquejando o tempo todo do que simplesmente endireitar-se, endireitar a sua postura, endireitar a sua vereda, como está dizendo aqui na palavra, e dizer, a partir de hoje eu vou além do que eu tenho vivido, eu vou experimentar algo novo, eu vou saborear disso que as pessoas estão dizendo, que é possível ser feliz, que é possível ter uma vida ajustada, que é possível viver uma vida cheia de paz, que é possível viver o diferencial de Deus na sua vida. Se nós estivermos o tempo todo conformados com as coisas, até a correção de Deus para nos aprumar, nos colocar de pé, para nos fazer ir avante, vai ser doloroso, vai ser cansativo, vai ser repugnante, vai nos causar repulsa, porque nós vamos nos compadecer esquecer de nós mesmos e ficar naquela. Eu já estou no fundo do poço e Deus quer me empurrar mais para baixo? Deus não empurra ninguém para baixo. Deus, ele prova a nossa fé, ele prova a nossa dedicação, ele prova o nosso empenho, não para nos derrubar e nos colocar para baixo, mas para nos elevar, para nos colocar de pé, para nos colocar na vontade dele, para nos colocar na presença dele. Se você está desanimado porque acha que Deus está te provando demais, então pega esta palavra e coloca ela no teu coração. Deus não te abandonou, ele não desistiu de você. Se ele está te provando, é porque ele tem algo muito maior para a sua vida. Ele tem algo melhor para a sua vida. Então aceite o desafio de Deus, aceite o que Deus está propondo para você, porque aqui está dizendo, ó, a correção de Deus, os desafios que Deus lança para nós, elas são de tristeza, são de conflitos no presente, mas elas, para o futuro, o que elas guardam, o que elas reservam, está dizendo aqui, ó, mas depois produz um fruto pacífico de justiça nos exercitados por ela. Então, aceite o desafio de Deus, aceite a justiça de Deus, aceite o querer de Deus, se coloque em pé e diga, eu posso mais, eu vou mais à frente. Você é capaz, porque se não fosse, Deus não me daria esta palavra aqui hoje. Então, receba ela no seu coração, em frente, com fé, com coragem. Ó, me empolguei tanto que até bati aqui no microfone. Com fé, com coragem e diga, eu posso, eu consigo, porque maior é o que está comigo do que o que está no mundo. E se Deus é por nós, quem será contra nós? Estamos chegando ao finalzinho de mais uma programação do nosso Informativo Reviver. Lembrando vocês que todos os dias, no horário das 18h30, vocês têm encontro marcado comigo aqui no rádio. Todos os dias, de segunda a sexta-feira. Mas nas quintas-feiras, você tem às 18h40 uma live toda especial, onde também Deus fala conosco através da sua palavra. Que Deus abençoe vocês. Muitíssimo obrigado, Cido.
1: Uma ótima noite. Deus continue abençoando. Que tenha uma noite de paz, com muita calma. Que o Senhor Jesus esteja cada vez mais presente na sua vida.
0: Vocês estão percebendo, né? Porque o Cido, ele é ligado no 220, mas ele está até falando com calma. É a convivência,
1: tá? É a convivência.
0: Até a próxima, se Deus quiser.

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2: Olá, boa noite.
1: Boa noite para você que nos acompanha em todo o país.
2: Quarta-feira, 24 de junho de 2026.
1: Vamos ao destaque do dia, emprego.
2: Dados do Ministério do Trabalho apontam que em fevereiro o Brasil ultrapassou a marca de 62 milhões de empregos formais ativos.
1: O número representa mais de 2 milhões de postos de trabalho com carteira assinada a mais que no mesmo mês do ano passado.
2: Participação feminina no mercado de trabalho cresceu 4,74%. Pablo Mundim.
3: Entre os jovens de 18 a 24 anos, o aumento foi ainda mais expressivo, quase 19% em relação ao mesmo mês do ano anterior.
1: E ainda, recorde no turismo doméstico.
2: De janeiro a maio desse ano, o número de passageiros voando dentro do país chegou a 42 milhões, um recorde. Graziela Mendonça.
4: O número de passageiros internacionais voando no Brasil também aumentou no período de janeiro a maio. Foram 12 milhões e 800 mil estrangeiros viajando aqui no país, 10% a mais que o registrado no mesmo período do ano passado.
1: Você vai ouvir também saúde.
2: O programa Agora Tem Especialistas vai levar atendimento médico a indígenas em comunidades de difícil acesso.
1: E profissionais do SUS vão ensinar pais e cuidadores a estimularem o desenvolvimento de crianças de até 6 anos. Cleide Lopes.
5: A ideia é fortalecer o vínculo familiar, contribuindo assim para o desenvolvimento saudável das crianças.
2: Hoje, na apresentação da Voz do Brasil, Mariana Jungmann e Luciano Seixas.
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2: O mercado de trabalho brasileiro continua em expansão.
1: Em fevereiro, o crescimento foi de 3,6% em relação ao mesmo mês de 2025.
2: Os dados revelam ainda um crescimento na participação feminina. Mais da metade das vagas criadas no mês foram ocupadas por mulheres.
1: Os números são da RAIS, a Relação Anual de Informações Sociais do Ministério do Trabalho e Emprego, que agora passa a ser divulgada mensalmente.
2: Os dados complementam as informações do Cadastro Geral de Empregados e Desempregados. O CAGED.
3: O mercado de trabalho brasileiro segue em expansão. Dados divulgados nesta quarta-feira da Relação Anual de Informações Sociais, a RAIS mensalizada, que complementam as informações do novo CAGED, mostram crescimento na geração de empregos. O país alcançou em fevereiro deste ano a marca de 62 milhões e 200 mil vínculos formais ativos entre trabalhadores da iniciativa privada e do serviço público. O número representa crescimento de 2 milhões e 170 mil empregos formais na comparação com fevereiro do ano passado. O avanço foi registrado em todas as regiões do país, com destaque para o Norte e o Nordeste. Os dados também mostram o crescimento da participação feminina no mercado formal, que chegou a quase 29 milhões de vínculos, como destaca o ministro do Trabalho e Emprego, Luiz Marinho.
6: Ampliando a parcela de mulheres do mercado formal, ou seja, enquanto cresceu mulher 1.290.000, homens cresceu 879 mil novos vínculos, um crescimento de 2,7 para homens, 4,7 para mulheres. As mulheres ocupam mais o mercado de trabalho. Mas ainda há espaço aqui para crescer. Aumento de creche, por exemplo, os municípios favorece para que as mulheres ocupem mais posições no mercado de trabalho.
3: Entre os jovens de 18 a 24 anos, o aumento foi ainda mais expressivo, quase 19% em relação ao mesmo mês do ano anterior. Os números também apontam avanço na inclusão de diferentes grupos sociais. Os maiores crescimentos proporcionais foram registrados entre trabalhadores indígenas, pretos e pardos, demonstrando uma ampliação do acesso ao emprego formal no país. Reportagem Pablo Mundim.
1: O brasileiro está viajando mais pelo país.
2: Pela primeira vez na história, o número de passageiros domésticos passou de 42 milhões, um recorde.
1: O turismo de negócios também está crescendo e teve faturamento histórico de 6 bilhões de reais.
4: A analista corporativa Verônica Brito mora em Brasília e costuma viajar bastante pelo Brasil. Do ano passado para cá, já foram 9 viagens para diferentes roteiros, mas ela tem um destino preferido.
7: Eu costumo viajar mais pelo Nordeste. Minha preferência é pelas praias e, para mim, as praias do Nordeste são as melhores. A comida, a receptividade, as pessoas do Nordeste são calorosas, né?
4: E como Verônica, cada vez mais brasileiros decidem viajar dentro do país. Foram 42 milhões de passageiros voando de norte a sul entre janeiro e maio deste ano. Um recorde no volume de passageiros domésticos, segundo o Ministério do Turismo. O número é 6% maior que os 39 milhões e 800 mil passageiros registrados no mesmo período do ano passado. Analisando somente o mês de maio, o volume também foi recorde, com 8 milhões e 300 mil passageiros domésticos, a maior movimentação para o mês da série histórica. O ministro do Turismo, Gustavo Feliciano, disse que os bons resultados do setor têm movimentado a economia do país.
8: Estamos registrando recordes atrás de recordes. Graças ao desenvolvimento do Brasil e às políticas adotadas pelo governo federal, estamos conseguindo manter os bons resultados. E isso tudo reflete na geração de emprego e renda para a população. Estamos com o maior saldo de empregos da história no setor do turismo, com mais de 2,4 milhões de empregos com carteira assinada. Continuaremos trabalhando para promover ainda mais o turismo interno e também a atração de turistas estrangeiros, gerando dignidade para a nossa população.
4: O número de passageiros internacionais voando no Brasil também aumentou no período de janeiro a maio. Foram 12 milhões e 800 mil estrangeiros viajando aqui no país, 10% a mais que o registrado no mesmo período do ano passado. Outro resultado positivo foi observado no turismo corporativo, que envolve eventos empresariais e negócios. Entre janeiro e maio, o faturamento nesse segmento foi recorde, 6 bilhões de reais, maior valor da série histórica iniciada em 2022. Reportagem Graziela Mendonça.
2: Um novo aporte de 140 bilhões de reais foi anunciado esta semana para a Nova Indústria Brasil, a política de modernização industrial do governo federal.
1: Os recursos vão ser direcionados para as 6 missões que fazem parte dessa política. São elas: agroindústria, saúde, infraestrutura, transformação digital, bioeconomia e tecnologias para soberania e defesa nacionais.
2: Lançada em 2024, a NIB tem como objetivo impulsionar a indústria nacional até 2030. A partir da modernização do parque industrial e da adaptação às novas tecnologias.
1: A NIB também tem como meta aumentar a exportação de produtos brasileiros utilizando práticas de produção sustentáveis e menos poluentes.
2: Hoje, durante o programa Bom Dia Ministro, o titular do Ministério do Desenvolvimento, Indústria, Comércio e Serviços, Márcio Elias Rosa, afirmou que o investimento no setor contribui para o desenvolvimento social do país.
9: Quer promover, desde inovação, sobretudo inovação, a incorporação de novas tecnologias, promover a transição digital, né, para que nós tenhamos a chamada indústria 4.0, como também aumentar a nossa capacidade exportadora, para que o Brasil possa estar na cena internacional, não apenas com commodities, o que é muito bom e funciona muito bem, mas também com produtos com valor agregado. Não há desenvolvimento social se não tiver desenvolvimento econômico. É preciso que um esteja ligado ao outro.
1: E ainda falando de desenvolvimento, taxistas e motoristas de aplicativos que tiveram o cadastro aprovado pelo programa Move Brasil já podem procurar as concessionárias de automóveis indicadas para financiar novos veículos.
2: A linha de crédito de até 30 bilhões de reais é voltada para a renovação da frota desses profissionais.
1: O Move Brasil garante juros mais baixos, prazo de financiamento de até 72 meses e mais 6 meses de carência.
2: E abrange também compra de equipamentos de segurança, no caso das mulheres.
1: Podem participar profissionais com pelo menos 12 meses de atuação que tenham realizado, no mínimo, 100 corridas e também taxistas registrados.
2: Os interessados em aderir ao programa podem realizar o cadastro na página gov.br/movebrasil.
1: saúde para a população indígena.
2: O programa agora tem especialistas do Ministério da Saúde e espera realizar mais de 13 mil atendimentos até o fim de junho em territórios do Ceará, Pernambuco, Amapá e Pará.
1: A iniciativa leva consultas, exames e cirurgias para áreas de difícil acesso, garantindo assistência médica diretamente para as comunidades.
2: Somente nos mutirões oftalmológicos, a expectativa é realizar cerca de 1.600 consultas especializadas, 8 mil exames e mais de 340 cirurgias.
10: A indígena Creuza Nunes, do Amapá, aprovou o atendimento oferecido pelos profissionais do Sistema Único de Saúde no mutirão realizado na comunidade.
11: Gostei muito que eles vieram, eles fizeram todas as consultas, conversaram bem com a gente. Todos os indígenas que queriam fazer consulta, ultrassom, todo tipo de exame eles fizeram aqui.
10: Até o final de junho, indígenas de territórios localizados no Ceará, Pernambuco, Amapá e Pará vão receber cuidados médicos por meio do programa Agora Tem Especialistas. A expectativa é de que sejam realizados mais de 13 mil atendimentos, entre consultas, exames e procedimentos. A secretária de Saúde Indígena do Ministério da Saúde, Lucinha Tremembé, destacou os serviços oferecidos.
12: Nossa meta é superar 15 mil procedimentos, ofertando consultas, exames, avaliações cirúrgicas e procedimentos especializados. Também estamos levando equipes especializadas para regiões de difícil acesso, incluindo a terra indígena Tumucumac e a terra indígena Zoé.
10: A enfermeira Raquel Lira Pinheiro, coordenadora da Casa de Apoio à Saúde Indígena do Amapá, afirma que ficou surpresa com a procura por atendimentos durante o mutirão.
13: Nunca tivemos uma ação com tanta procura, né, com tanto número de atendimentos e com tantas altas, né, dos indígenas para seus territórios. No segundo dia, nós já tivemos um número muito elevado, com esses indígenas voltando para o seu território, com essas demandas reprimidas sanadas.
10: Desde o início da estratégia, em agosto de 2025, já foram realizados 14 mutirões em diferentes regiões do país, contemplando territórios do Alto Rio Solimões, Médio Rio Solimões, Vale do Javari, Chavante, Yanomami e Ecauana, Alto Rio Negro, Guamá Tocantins, Altamira e Rio Tapajós. Em 2025, foram registrados mais de 9.500 procedimentos especializados. Em 2026, o número já ultrapassa 17 mil atendimentos, entre consultas, exames e procedimentos. Reportagem Luana Karen.
1: E pais e responsáveis por crianças de até 4 anos devem ficar atentos ao calendário de vacinação.
2: O Ministério da Saúde incluiu hoje uma segunda dose de reforço contra a poliomielite para ampliar a proteção contra a paralisia infantil.
1: A segunda dose é recomendada para crianças que já completaram o esquema primário e receberam o primeiro reforço.
2: Com a atualização, o esquema completo passa a ter 5 doses. A vacina está disponível gratuitamente em todas as unidades básicas de saúde do país.
1: O Brasil não registra casos do vírus desde 1989. Com o reforço, o Ministério da Saúde espera prolongar o tempo de imunidade e garantir a erradicação da doença.
2: Para mais informações, acesse saúde.gov.br ou procure a unidade de saúde mais próxima.
1: E para estimular ainda mais o desenvolvimento saudável das crianças, profissionais do SUS estão recebendo uma capacitação especial.
2: Eles estão sendo formados para ensinar os pais e responsáveis a estimular os filhos na primeira infância.
1: A ideia é que eles estejam aptos a oferecer orientações sobre brincadeiras, jogos e estímulos que ajudem a fortalecer o vínculo familiar.
5: Mais de 2.500 profissionais do Sistema Único de Saúde já estão preparados para apoiar o desenvolvimento infantil da atenção primária. Eles foram capacitados na abordagem Cuidados para o Desenvolvimento da Criança, que tem como meta habilitar os profissionais a desenvolver atividades com cuidadores para fortalecer o vínculo com crianças e, assim, promover o desenvolvimento nos primeiros anos de vida. A enfermeira Sheila Los Vernest foi uma das profissionais capacitadas. Ela trabalha em uma unidade básica de saúde em Ponta Grossa, no Rio Grande do Sul. Ela fala sobre como essa capacitação tem ajudado no atendimento mais humanizado às crianças.
14: Eu consigo sim ver pelos meus atendimentos antes do curso e depois do curso, como eu consegui dar muito mais informação e parece que até o vínculo com essas mães melhoraram muito, sim. Eu sempre procurei ser mais acolhedora, assim, tudo, mas acho que algumas ideias, incentivar mais essas mães, assim, era meio muito técnico. E depois, assim, no curso, assim, me abriu um leque de mais possibilidades, de ideias, situações simples, como ensinar a brincar com a criança, incentivar a brincar, como isso ajuda no desenvolvimento dessa criança, né, no futuro.
5: O curso qualifica profissionais de saúde que atuam no cuidado às crianças e famílias. A formação habilita equipes das unidades básicas de saúde para orientar famílias sobre brincadeiras e estímulos às crianças nos primeiros anos de vida. A ideia é fortalecer o vínculo familiar, contribuindo assim para o desenvolvimento saudável das crianças, como explica a Coordenadora Geral de Atenção à Saúde das Crianças, Adolescentes e Jovens do Ministério da Saúde, Sônia Venâncio.
15: A gente sabe que o desenvolvimento ele é fortemente influenciado por essas interações nos primeiros anos de vida. Essas interações elas são responsáveis pelo desenvolvimento do cérebro, pelo estabelecimento das sinapses, né, no cérebro. E quanto mais, então, né, o cuidador pratica atividades muito simples, como, por exemplo, conversar com a criança, cantar, contar histórias, brincar, todas essas atividades, né, têm um papel fundamental no desenvolvimento dessas habilidades, do desenvolvimento infantil.
5: O curso Cuidados para o Desenvolvimento da Criança na Atenção Primária à Saúde é de graça e está disponível para profissionais do SUS, como médicos, enfermeiros, psicólogos e fisioterapeutas. A capacitação é oferecida na modalidade online com carga horária de 30 horas e está disponível no site unasus.gov.br. Reportagem Cleide Lopes.
2: O ministro da Saúde, Alexandre Padilha, inaugurou hoje em Cubatão, São Paulo, a 10ª Unidade Móvel de Saúde do programa Agora Tem Especialistas, Caminhoneiro e Caminhoneira.
1: A iniciativa que leva serviços do SUS, a iniciativa leva serviços do SUS diretamente a pontos de parada e descanso nas estradas.
2: A estrutura oferece consultas médicas e de enfermagem, vacinação, testes rápidos, exames laboratoriais básicos, eletrocardiograma e teleconsultas.
1: O ministro Alexandre Padilha destacou que as unidades móveis de saúde como esta ajudam os caminhoneiros a fazerem um acompanhamento de saúde que eles não costumam fazer em suas cidades de origem.
16: A gente tem quase 400 mil caminhoneiros cadastrados nas unidades básicas de saúde de origem pelas equipes de saúde da família, mas de cada 10, 4 nunca sequer foram uma vez nas unidades básicas de saúde de origem. Então a gente está aproveitando que no meio do trabalho, nesse momento de descanso, faz a vacinação, faz os exames, está vendo muita gente que estava com a medicação incorreta, então ajusta a medicação para doenças crônicas como hipertensão, diabetes, problemas relacionados à obesidade, muitos problemas no campo da saúde mental.
2: Na tarde de hoje, o ministro também lançou a Política Nacional de Atenção Integral à Saúde da População em Situação de Rua.
1: Ela também prevê a criação de unidades móveis de rua.
2: Serão 400 veículos que ampliarão a capacidade de atuação nas cidades e devem contemplar todas as equipes cofinanciadas pelo Ministério da Saúde.
1: 300 milhões de reais para estimular o desenvolvimento científico e a inovação no Brasil.
2: Está aberta mais uma chamada universal do CNPq, que tem o objetivo de apoiar pesquisas em todas as áreas do conhecimento.
1: As inscrições vão até 3 de agosto.
17: Na Universidade de Brasília, o professor Fábio Pitella lidera uma equipe de pesquisadores em busca de novas formas de tratamento contra o câncer. A pesquisa consiste em editar o genoma de células cancerígenas para bloquear o avanço da doença. O trabalho da equipe foi contemplado por um edital do CNPq de 2024, que destinou cerca de R$ 140 mil para a pesquisa. O professor explica que o dinheiro é essencial para a continuidade do trabalho.
18: As pesquisas são relativamente caras, nós usamos insumos que não são tão triviais, então sem o fomento do CNPq é praticamente impossível a gente conduzir uma pesquisa dentro de uma instituição pública. O edital universal, ele nos ajuda a manter o laboratório funcionando, mas também a formar pessoas e capacitar recursos humanos, né?
17: Agora em 2026, uma nova chance está disponível para pesquisadores que buscam apoio financeiro para seus trabalhos. A chamada universal deste ano vai investir 300 milhões de reais em inovação científica. Este é o terceiro edital lançado nos últimos 4 anos. De acordo com o presidente do CNPq, Conselho Nacional de Desenvolvimento Científico e Tecnológico, Olival Freire, a iniciativa garante previsibilidade para as pesquisas.
19: Elas têm que ser como desfile de escola de samba, jogo de Copa do Mundo. Você tem que saber que ela vai acontecer em qual época do ano. Porque a ciência é uma atividade que depende de previsibilidade. Você tem que preparar projetos de pesquisa, você tem que mobilizar colegas, mobilizar alunos.
17: A chamada é dividida em 3 grupos. Faixa A, voltada para jovens doutores com projetos de até 24 meses. Faixa B, destinada a pesquisadores com vínculo formal na instituição de pesquisa e projetos de até 36 meses. E faixa C, que compreende pesquisadores mais experientes, com equipes maiores e cooperação entre instituições. Pelo menos 90 milhões de reais serão destinados para fomentar projetos desenvolvidos nas regiões Norte, Nordeste ou Centro-Oeste. As inscrições vão até 3 de agosto e o edital completo está disponível em gov.br/CNPq. Reportagem Graziele Bezerra.
2: Também esta semana foram anunciados outros 300 milhões de reais pelo Ministério da Ciência, Tecnologia e Inovação para iniciativas de popularização da ciência no país.
1: Nesse caso, os recursos serão destinados a apoiar projetos como Olimpíadas Científicas, Feiras de Ciências e programas de formação de jovens cientistas.
2: O programa também contempla investimentos em museus, centros de ciência, planetários e outras estruturas dedicadas à difusão do conhecimento científico.
1: A Prova Nacional Docente foi criada pelo Ministério da Educação para apoiar a seleção de professores da educação básica pública em todo o país.
2: Ela testa se os candidatos possuem as competências essenciais para a docência.
1: Os resultados de cada exame têm validade de 3 anos e podem ser utilizados em múltiplos processos seletivos ao longo desse período.
2: Além disso, a prova também corresponde à avaliação teórica do ENAD, o Exame Nacional de Desempenho de Estudantes para os cursos de licenciatura.
1: No ano passado, mais de 500 mil professores alcançaram o padrão de proficiência na prova. E esse ano, as inscrições para ela já estão abertas.
20: O Ministério da Educação abriu as inscrições para a Prova Nacional Docente, a PND. Os professores interessados têm até o dia 3 de julho para se inscrever no exame por meio do endereço pnd.inep.gov.br. Os participantes que tiveram o pedido de isenção da taxa de inscrição aprovado devem acompanhar as próximas etapas do cronograma e efetivar a inscrição dentro do prazo estabelecido. Já aqueles que tiveram a solicitação negada precisam pagar a taxa de R$ 85. A PND vai ser aplicada no dia 20 de setembro. O resultado final está previsto para ser divulgado no dia 15 de dezembro. O ministro da Educação, Leonardo Barchini, destacou que a prova é uma grande oportunidade para os professores do país.
21: Mais de 2 mil redes vão utilizar a sua nota. A nota da prova que você faz hoje vale para os 3 anos seguintes. No ano passado, mais de 10 mil professores ingressaram, ou na rede estadual ou na rede municipal, com a nota da PND.
20: A Prova Nacional Docente faz parte do programa Mais Professores para o Brasil, que reúne ações de reconhecimento e qualificação do Magistério da Educação Básica e de incentivo à docência no país. Neste ano, a PND registrou adesão de 2.031 entes federativos. O número representa a participação de 96% das capitais e de 85% dos estados brasileiros, um crescimento superior a 30% em relação a 2025. Para mais informações, acesse as redes sociais do Ministério da Educação ou portalgov.br/MEC. Reportagem Júlio César de Oliveira.
2: E essas foram as notícias do Governo do Brasil.
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1: Fique agora com o Minuto do TCU. Em seguida, as notícias do Poder Judiciário e do Congresso Nacional. Boa noite.
2: Boa noite para você. Até amanhã.
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22: O Tribunal de Contas da União avaliou o Compromisso Nacional Criança Alfabetizada, programa do governo federal voltado a garantir a alfabetização de todas as crianças até o segundo ano do ensino fundamental. A auditoria teve foco na formação continuada de professores, coordenadores pedagógicos, diretores e outros profissionais da educação. O programa prevê apoio técnico e financeiro a estados e municípios, além do acompanhamento dos resultados. A fiscalização apontou avanços na política, mas identificou desafios que podem comprometer o alcance das metas. Um exemplo é a dificuldade de coordenação entre estados e municípios. O tribunal também destacou que o monitoramento das ações é frágil e determinou ao Ministério da Educação que crie plano de ação para corrigir os erros. Saiba mais em tcu.gov.br.
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24: STF valida a criação de feriado de Corpus Christi no estado do Rio de Janeiro.
25: CNJ aprova novas regras para o sepultamento de corpos não identificados e para a emissão das certidões de óbito.
24: Empresa de segurança deve incluir todos os carros no cálculo de cota de aprendiz.
25: Boa noite, eu sou Marcela Luiz.
24: E eu sou Walter Lima.
25: Supremo Tribunal Federal mantém validade de lei do Rio de Janeiro que transformou o dia de Corpus Christi em feriado estadual.
24: A decisão unânime foi tomada em sessão plenária virtual. Marcelo Della Libera.
26: A ação foi apresentada pela Confederação Nacional do Comércio de Bens, Serviços e Turismo, a CNC, que alegava invasão da competência privativa da União para legislar sobre direito do trabalho. Mas a relatora do caso no Supremo Tribunal Federal, ministra Carmen Lúcia, entendeu que a lei estadual questionada protege um patrimônio cultural e material, sendo de competência legislativa concorrente da União, dos estados e dos municípios, conforme prevê a Constituição Federal. Ainda segundo a ministra, o processo destaca que a celebração de Corpus Christi, em diversos municípios fluminenses, assume característica de festividade popular, com eventos musicais, feiras e atividades que movimentam significativamente a economia local e o turismo.
25: Conselho Nacional de Justiça aprova novas regras para o sepultamento de corpos não identificados e para a emissão das certidões de óbito.
24: A medida fortalece a busca por desaparecidos e evita a perda de informações importantes para as famílias. Judite Aragão.
27: Pela resolução, o enterro e o registro de óbito só poderão ser autorizados após a apresentação de um laudo da Polícia Científica que comprove a coleta de dados biométricos e biológicos necessários para uma futura identificação. A norma também prevê a integração de informações entre os cadastros nacionais de corpos não identificados e de pessoas desaparecidas.
25: STJ admite recurso extraordinário sobre relativização da vulnerabilidade de vítima de estupro menor de 14 anos de idade.
24: O pedido de admissibilidade foi feito pelo Ministério Público de Santa Catarina. Fátima Uchoa.
28: Um acórdão da sexta turma do STJ questionado pelo MP considerou por maioria dos votos que o relacionamento amoroso entre o réu e a vítima e o aval dos responsáveis por ela afastariam de forma excepcional a aplicação da súmula 593 do STJ e da previsão legal sobre estupro de vulnerável. O ministro Luiz Felipe Salomão lembrou que o STF tem jurisprudência pacífica no mesmo sentido do entendimento firmado pelo STJ, reconhecendo que é absoluta a presunção de violência nos crimes de estupro contra menor de 14 anos, sendo irrelevante o eventual consentimento da vítima. Para Salomão, ficou nítida a divergência do acórdão. Assim, admitiu o recurso recurso extraordinário e determinou a remessa dos autos à Suprema Corte.
25: O número de vagas de aprendiz deve considerar todos os cargos de uma empresa.
3: A CLT determina um número equivalente a 5% dos postos de trabalho. Marla Lacerda.
4: Uma empresa de segurança foi condenada a pagar uma indenização de R$50 mil porque excluiu o cargo de vigilante do cálculo de vagas para aprendizes. A seguradora possuía mais de 2.700 empregados e apenas 4 aprendizes. Para os ministros do TST, o fato da atividade de vigilante ser considerada de risco, exigir idade mínima de 21 anos e porte de arma, não dispensa a inclusão do posto de trabalho nos cálculos para definir a cota. Isso porque a função também exige período de experiência para conseguir vaga no mercado de trabalho.
25: Justiça condena mais 6 envolvidos em esquema de tráfico internacional de drogas no Porto de Salvador, na Bahia.
3: A ação foi proposta pelo Ministério Público Federal. Vanessa Pereira.
7: Segundo a denúncia, o grupo criminoso inseria cocaína em containers de cargas lícitas com destino à Europa, especialmente para a Holanda, Bélgica e Espanha, utilizando a estrutura portuária de Salvador, na Bahia. Os réus foram condenados pelos crimes de tráfico internacional de drogas, organização criminosa, associação para o tráfico, lavagem de dinheiro e falsificação de documento público.
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25: Uma boa noite.
3: E até amanhã.
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9: Eu sou Paula Groba.
10: E eu sou Humberto Pinheiro.
9: E estes são os destaques de hoje do Jornal do Senado, que começa agora.
10: Ação policial poderá ser mais rápida em casos de abuso infantil na internet.
9: Avança projeto que garante no SUS exames para detectar risco hereditário de câncer de mama.
10: Senador comemora a decisão do STF que derruba a idade mínima na aposentadoria especial.
9: Boa noite.
10: Boa noite.
9: Na internet, um crime pode acontecer em segundos. Para acelerar o resgate de vítimas e a identificação de criminosos, avançou no Senado um projeto que autoriza a chamada ronda virtual.
10: A ideia é agilizar o acesso da polícia a dados de suspeitos na internet sem a necessidade de autorização judicial em situações de urgência. O repórter Bruno Lourenço traz os detalhes.
11: O projeto de lei legaliza expressamente a chamada ronda virtual, varredura policial automatizada em ambientes digitais para coletar arquivos de abuso. Outra inovação é que em casos de transmissão ao vivo, o risco iminente à vida da vítima, as autoridades policiais poderão requisitar dados cadastrais e de conexão diretamente aos provedores de internet e aplicativos, sem a necessidade de esperar por uma ordem judicial prévia, como explicou a relatora, senadora Damares Alves, do Republicanos do Distrito Federal.
12: Nós vamos dar com esse projeto poder aos policiais de retirar imediatamente essa live do ar. Nós vamos dar poder com esse projeto que o agente policial, o delegado, imediatamente haja na hora de identificar uma imagem no mundo online de abuso de violência sexual contra criança e adolescente.
11: O projeto cria ainda o crime de simulação de abuso por meio de inteligência artificial, punindo de 3 a 5 anos de reclusão quem criar imagens ou deepfakes realistas usando o rosto ou a voz de menores.
9: A violência contra crianças e adolescentes segue sendo um dos maiores desafios do país. Só nos primeiros meses de 2026, mais de 115 mil denúncias foram registradas, a maioria dentro da própria casa das vítimas.
10: O tema foi debatido em audiência pública no Senado. Repórter Lana Dias.
13: Os participantes citaram desafios como orçamento insuficiente e dificuldade de acompanhamento da vítima após o crime. Para a presidente da comissão, senadora Damares Alves, do Republicanos do Distrito Federal, o investimento em ações voltadas à proteção desse público é escasso.
12: Quando a gente pega o orçamento da União. A gente pega LDO dos estados e dos municípios e a gente procura a criança no orçamento de forma absoluta, a gente não encontra.
13: O Plano Nacional foi criado com o objetivo de desenvolver ações em eixos como prevenção, atendimento, responsabilização, mobilização social, estudos e pesquisas. A representante do Ministério dos Direitos Humanos e da Cidadania, Célia Carvalho Narras, explicou que o documento está em fase de revisão para abordar os diferentes contextos da infância no país. Mas além de atuar na prevenção, participantes ressaltaram a importância de promover acolhimento integral das vítimas depois das ocorrências.
28: E a violência contra mulheres trans acontece de forma tão frequente no cotidiano que muitas vezes deixa de ser reconhecida como violência.
10: Esse é um dos alertas de uma pesquisa do Instituto Data Senado, que pela primeira vez traz dados específicos sobre essa população. A reportagem é de Marcela Diniz.
5: A violência contra mulheres transgênero é cotidiana e acontece em casa, na rua, nos espaços privados e nos órgãos públicos. É o que mostra a edição de número 11 da Pesquisa Nacional de Violência contra a Mulher, do Instituto Data Senado e da empresa Nexus. Pela primeira vez desde 2005, o levantamento traz dados específicos sobre a experiência de trans e travestis. Muitas das 43 entrevistadas ao serem questionadas se sofriam violência, responderam a princípio que não. Mas as mesmas, quando perguntadas se já foram xingadas, mal atendidas ou hostilizadas pelo fato de serem quem são, aí a resposta era que sim, que sempre. O psicólogo do Data Senado, Rolf Heger, comenta que esse resultado é preocupante porque aponta como agressões cotidianas acabam normalizadas no caso das mulheres trans.
14: Tem uma diferença entre o que a pessoa percebe como violência, que ela diz não, sofri violência, mas quando a gente mostra as situações de violência, ela diz que sim. Então, o que a gente levantou como hipótese para isso é que a violência que ela sofre são constantes, são em todos os lugares, e isso acaba sendo normalizado.
5: 40% das mulheres trans e travestis sofreram agressões verbais, 17% físicas e 12% violência sexual. Os dados da pesquisa passarão a fazer parte do Mapa Nacional da Violência de Gênero, plataforma interativa do Observatório da Mulher contra a Violência.

0: detectar risco de câncer de mama hereditário.
1: Até 10% dos casos de câncer de mama são herdados da mãe, segundo a relatora da proposta, senadora Ivete da Silveira, do MDB de Santa Catarina, repórter Márcio Maturana.
2: Está prevista, por exemplo, a análise do histórico familiar e a realização de exames genéticos específicos para identificar variantes associadas ao câncer hereditário. Até 10% dos casos de câncer de mama são herdados da mãe, segundo a relatora da proposta, senadora Ivete da Silveira, do MDB de Santa Catarina. Ela disse que a proposta combate desigualdades sociais.
3: Evidências indicam que o acesso a testes genéticos e ao aconselhamento especializado permanece condicionado a fatores socioeconômicos, como renda e escolaridade, o que limita, sem efetivação, e aprofunda a inequidade.
2: O projeto, que já foi aprovado pela Câmara e agora segue para a votação na Comissão de Assuntos Sociais do Senado, também determina medidas para ampliar a oferta de exames preventivos e reduzir o tempo de espera. Além dos exames, o SUS deverá oferecer aconselhamento genético em unidades próprias, conveniadas ou contratadas.
0: O senador Paulo Paim, do PT do Rio Grande do Sul, comemorou a decisão do STF que derrubou a idade mínima para aposentadoria especial em atividades insalubres. A corte considerou inconstitucional o dispositivo da reforma da Previdência de 2019, que fixava idades de 55, 58 e 60 anos, dependendo do tempo de exposição a agentes nocivos.
1: Paim afirma que a medida não é privilégio, mas uma forma de proteção à saúde dos trabalhadores.
0: Já a senadora Leila Barros, do PDT do Distrito Federal, destacou a expectativa positiva para a Copa do Mundo Feminina de 2027 no Brasil, afirmando que o torneio deve dar mais visibilidade ao esporte feminino e valorizar as atletas ainda frente a desafios e preconceitos.
1: Segundo ela, a competição também pode fortalecer o futebol feminino e incentivar outras modalidades praticadas por mulheres no país. O Mundial será entre 24 de junho e 25 de julho em Belo Horizonte, Brasília, Fortaleza, Porto Alegre, Recife, Rio de Janeiro, Salvador e São Paulo.
0: E por falar em Copa do Mundo, o esporte que mobiliza torcidas e une países também transforma vidas fora dos estádios. Praticado desde a infância, ele ajuda a prevenir doenças, melhora a qualidade de vida e contribui para manter crianças e jovens na escola.
1: Esses benefícios foram destacados em uma audiência pública da Comissão de Esporte do Senado. A reportagem é de Rodrigo Rezende.
4: Senadora Leila Barros, do PDT do Distrito Federal, presidente da comissão, afirmou que esse tema é fundamental para a melhora da qualidade de vida da população.
5: E quando falamos de esporte para toda a vida, falamos também de saúde pública. Estimular a atividade desde a infância até a terceira idade significa prevenir doenças, melhorar a qualidade de vida da população e contribuir para a sustentabilidade do sistema de saúde.
4: Stephanie Risk, doutora em cardiologia pela USP, mostrou pesquisas que apontam que a inatividade física é responsável por 9% de mortes prematuras em todo o mundo. Robson Aguiar, presidente da Confederação Brasileira do Desporto Escolar, ressaltou a importância do esporte no combate à evasão escolar.
6: 40% dos nossos alunos, eles repetem de ano, saem da escola por não ter algum incentivo. E o esporte faz exatamente o contrário. Você vai ver que mais de 80% permanece na escola devido ao esporte. Então, o esporte escolar é uma ferramenta fundamental para a educação.
4: O ministro do esporte, Paulo Henrique Cordeiro, destacou o papel social do esporte.
7: Porque o esporte é muito mais do que essa prática. O esporte é uma mudança fática de realidade socioeconômica, é uma mudança de vida.
4: De maneira geral, a OMS recomenda a prática para adultos de pelo menos 150 minutos semanais de atividades físicas. Para crianças e adolescentes, o ideal é a prática de 60 minutos de atividades por dia.
1: Edição de Paula Groba e trabalhos técnicos de João Lira, o Jornal do Senado fica por aqui. Acompanhe agora as notícias da Câmara dos Deputados. Boa noite.
0: Boa noite e até amanhã.
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9: Comissão autoriza a venda fracionada de medicamentos pelas farmácias.
10: Avança a proposta que pune quem expuser crianças à violência doméstica.
9: Parlamentares aprovam inclusão de deficiências ocultas em documentos.

0: Boa noite. Projeto que institui documento com QR Code para identificar deficiências ocultas pode seguir para o Senado. A repórter Maria Neves tem os detalhes dessa nova identidade.
1: A Comissão de Constituição e Justiça da Câmara aprovou o projeto do deputado Capitão Alberto Neto, do PL do Amazonas, que institui a identificação civil nacional da pessoa com deficiência. O novo documento deverá adotar tecnologia de QR Code dinâmico com informações atualizadas sobre deficiências, inclusive as ocultas. Com a aprovação, o texto pode seguir para o Senado. De acordo com a proposta, o sistema permitirá que o beneficiário ou responsável atualize os dados sobre a condição de saúde da pessoa em tempo real. O objetivo da medida é garantir prioridade e segurança às pessoas com deficiência em atendimentos e situações de emergência. Na opinião da relatora na Comissão de Defesa dos Direitos das Pessoas com Deficiência, deputada Andréia Siqueira, do PSB do Pará, a utilização do QR Code dinâmico representa um instrumento eficaz para combater a invisibilidade social enfrentada por pessoas com deficiências ocultas.
2: Ao contrário de deficiências físicas evidentes, essas condições muitas das vezes não são reconhecidas ou compreendidas pela sociedade. Isso resulta em uma série de obstáculos no acesso a direitos e serviços. Em situações que exigem comprovação de condição especial, atendimento prioritário ou simples empatia no trato do cotidiano.
1: Deficiências ocultas ou invisíveis são condições de saúde que não são percebidas visualmente, como transtorno do espectro autista, deficiências intelectuais, doenças renais crônicas ou surdez parcial. A falta de sinais físicos óbvios frequentemente gera barreiras no acesso a atendimentos prioritários já garantidos por lei. Pelo texto aprovado, a identificação civil nacional da pessoa com deficiência não substitui a carteira de identificação nacional. A função do novo documento é facilitar o acesso a direitos e serviços específicos sem a necessidade de emissão de novos cartões físicos a cada mudança no quadro clínico do paciente. Da Rádio Câmara de Brasília, Maria Neves.
3: Saúde. Comissão aprova a venda fracionada de remédios por farmácias e drogarias. A repórter Sofia Peçanha nos traz o debate sobre o tema.
4: A Comissão de Defesa do Consumidor aprovou o projeto que determina a venda de forma fracionada de medicamentos por farmácias e drogarias. O texto aprovado é resultado de 5 propostas analisadas em conjunto. A mais antiga delas, apresentada pelo deputado Jorge Sola, do PT da Bahia, em 2015. Elas alteram a legislação sobre o comércio de medicamentos. Atualmente, a fração de remédio já é permitida, mas não é obrigatória, o que faz com que a maioria dos consumidores ainda precise comprar caixas completas, mesmo quando utiliza apenas parte do conteúdo. O texto aprovado estabelece o fracionamento como uma exigência legal para medicamentos como antibióticos, analgésicos, anti-inflamatórios e antieméticos, que são remédios para náuseas e vômitos. O relator da proposta na comissão, o deputado Celso Russomano, do Republicanos de São Paulo, destacou que a medida visa reduzir o desperdício, evitar a automedicação e diminuir os custos para os pacientes.
5: Tal medida contribui para proteger a saúde e segurança da coletividade. A automedicação, o consumo de remédios fora da validade e ainda a potencial intoxicação de crianças no ambiente doméstico.
4: Além disso, o projeto prevê que o preço dos medicamentos fracionados siga regras específicas da Câmara de Regulação do Mercado de Medicamentos, para garantir que o consumidor não pague mais caro proporcionalmente por quantidades menores.
5: Entendemos que essa medida também beneficia sobremaneira os consumidores, pois evita que as farmácias aumentem indevidamente seus lucros na subdivisão de medicamentos.
4: Em caso de descumprimento, o infrator estará sujeito à penalidade de suspensão de vendas ou fabricação de produto, cancelamento de registro do produto ou cancelamento de autorização para funcionamento da empresa. O projeto gerou debate entre os parlamentares, principalmente sobre os desafios na adaptação das embalagens, no controle sanitário e nos custos operacionais para viabilizar a venda fracionada em larga escala. O deputado Gilson Marques, do Novo de Santa Catarina, chegou a apresentar um parecer alternativo para evitar o fracionamento.
6: Assim, acreditamos que a melhor solução para o referido problema seria adequar a posologia ao tempo de tratamento, sendo função das indústrias farmacêuticas produzir as embalagens e dispensá-las com a quantidade correta.
4: Mas a proposta que estabelece a venda fracionada de medicamentos foi aprovada pela Comissão de Defesa do Consumidor e seguiu para análise na Comissão de Saúde. Da Rádio Câmara de Brasília, Sofia Pessanha.
7: Segurança Pública.
0: A Comissão de Constituição e Justiça aprova penas para quem expor crianças à violência doméstica. A repórter Paula Bittar acompanhou a votação.
8: Uma proposta aprovada pela Comissão de Constituição e Justiça da Câmara prevê penas para quem expuser crianças e adolescentes a atos de violência doméstica. De acordo com o texto aprovado, o crime de violência doméstica praticada na frente de criança ou adolescente tem punição de 6 meses a 2 anos de detenção. E essa penalidade é aumentada em mais metade se o crime é praticado de forma reiterada ou se a criança ou adolescente estiver sob autoridade, guarda ou vigilância do agente ou da vítima. A relatora na comissão, deputada Cris Tonietto, do PL do Rio de Janeiro, ressaltou que a proposta reconhece que a violência doméstica tem um impacto grande sobre a criança, mesmo quando ela não é a vítima direta.
9: Ao conviverem com situações constantes de agressões físicas, verbais ou psicológicas, as crianças não apenas testemunham o sofrimento dos envolvidos, mas também internalizam esses comportamentos como modelos de relação interpessoal. Essa vivência traumática compromete o bem-estar emocional, afeta o desempenho escolar e pode desencadear transtornos psicológicos de longo prazo.
8: A proposta que prevê penas para quem expuser crianças e adolescentes a atos de violência doméstica ainda precisa ser analisada pelo plenário da Câmara antes de seguir ao Senado. Da Rádio Câmara de Brasília, Paula Bittar.
7: Justiça.
3: Comissão aprova a proposta que aumenta penas de crimes financeiros contra fundos de pensão. A repórter Silvia Munhato tem os detalhes.
10: A Comissão de Finanças e Tributação da Câmara aprovou o projeto que aumenta as punições para crimes financeiros que causem prejuízo a fundos previdenciários ou de pensão. As investigações da Polícia Federal relativas ao Banco Master têm apontado investimentos de fundos de servidores públicos estaduais em aplicações do Master em períodos em que elas já eram consideradas de alto risco pelo mercado. O autor da proposta, deputado Wellington Prado, do PSD de Minas Gerais, batizou a proposta de Lei Faria Lima, em uma referência à Avenida de São Paulo, onde estão sediadas várias instituições financeiras. Pelo texto, quem cometer esses crimes estará sujeito a penas de reclusão de 20 a 40 anos. A proposta também define que os crimes serão insuscetíveis de fiança, livramento condicional, anistia, graça e indulto. O relator, deputado Kim Kataguiri, do Missão de São Paulo, recomendou a aprovação do texto, lembrando que a legislação atual prevê penas de 2 a 12 anos para crimes contra o sistema financeiro.
11: O crime cometido por um agente público, aí que deixa de cumprir a sua obrigação para preservar o sistema financeiro e também a ordem econômico-financeira, né? E aí a gente está endurecendo bastante as penas em relação a esse crime e também nós estamos endurecendo as condições de progressão de regime também.
10: A proposta determina que a progressão de regime, que é a transferência para regime menos rigoroso, como semiaberto, será mais dura para os crimes financeiros. Por exemplo, se o réu for primário, terá que cumprir pelo menos 70% da pena para ter direito. O projeto que aumenta a pena de reclusão para quem comete crimes financeiros contra fundos de pensão ainda será analisado pela Comissão de Constituição e Justiça. Depois seguirá para o plenário. Da Rádio Câmara de Brasília, Silvia Munhato.
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7: Transportes.
0: O relator das mudanças no Código de Trânsito Brasileiro apresentou o projeto reunindo sugestões de mais de 270 propostas sobre o tema.
3: Entre as alterações, o deputado Áureo Ribeiro sugeriu que adolescentes tenham permissão para dirigir a partir dos 16 anos. Confira os detalhes com o repórter Murilo Souza.
13: A Comissão Especial da Câmara dos Deputados, que analisa mudanças no Código de Trânsito Brasileiro, poderá votar no próximo dia 7 de julho o parecer do relator, deputado Áureo Ribeiro, do Solidariedade do Rio de Janeiro. O texto consolida mais de 270 projetos de lei em um substitutivo. Entre os pontos mais relevantes do novo texto está a permissão para que jovens a partir de 16 anos possam dirigir. Pela proposta, os menores de 18 anos poderão obter habilitação na categoria B para dirigir carros em perímetros urbanos, das 5 horas da manhã até a meia-noite, desde que acompanhados por um adulto habilitado há pelo menos 2 anos. Para motos pequenas, de até 150 cilindradas, o jovem pode dirigir desacompanhado, mantendo as mesmas restrições de horário e local. A idade mínima para habilitação nas categorias profissionais D e E também cai de 21 para 20 anos. Segundo o relator, a medida busca reduzir a falta de motoristas no transporte de cargas e passageiros.
14: A medida visa ampliar o acesso dos jovens à habilitação, proporcionar maior autonomia para deslocamentos relacionados ao estudo e ao trabalho e permitir a formação gradual de condutores, inspirando-se em modelos adotados em outros países que admitem a condução por menores de idade mediante as restrições e acompanhamento.
13: A CNH definitiva aos 18 anos será emitida de forma automática e gratuita, caso o condutor não tenha cometido infrações graves ou gravíssimas ou não seja reincidente em infração média. O texto cria um teto nacional para as taxas cobradas no processo de habilitação. R$ 30,00 para abertura e emissão da permissão para dirigir, em qualquer categoria, e R$ 50,00 para cada exame realizado, seja escrito ou de direção. Outra inovação é a possibilidade de o candidato optar por realizar o exame em veículos com câmbio automático. O projeto também estabelece regras para outros temas, como pedágios free flow, registro e autorização para patinetes e bicicletas elétricas, normas para veículos autônomos e proibição de radares ocultos sem sinalização ou estudos técnicos. A Comissão Especial da Câmara sobre Mudanças no Código de Trânsito Brasileiro retoma a análise da matéria no dia 7 de julho, às 2 horas da tarde. A expectativa é que a votação no plenário da Câmara seja no dia 8 de julho. Da Rádio Câmara de Brasília, Murilo Souza.
7: Trabalho.
0: A Câmara aprovou o projeto que estabelece piso salarial para biólogos. A repórter Maria Neves tem mais informações sobre o tema.
1: Em análise na Câmara desde 2013, o projeto que institui um piso salarial e condições de trabalho para biólogos do setor privado foi aprovado pela Comissão de Constituição e Justiça e pode seguir para o Senado. Pela proposta, o salário base da categoria será de R$ 4.685 para uma jornada de 40 horas semanais. O piso será corrigido pela inflação desde setembro de 2016 até a publicação da lei. Depois disso, o valor continuará sendo reajustado anualmente pela inflação. Segundo o relator, deputado José Rocha, do União da Bahia, com a correção, esse valor chegaria a R$ 6.749 em 2024. Na opinião do relator, a medida vai melhorar as condições de trabalho e conferir mais dignidade à profissão de biólogo.
15: Eu, como médico, sei bem avaliar o que representa o biólogo nas suas atividades, precisando de melhores condições de trabalho, precisando de melhores salários, e chegou a oportunidade. O PL deu a oportunidade para que essa classe tão importante na nossa vida possa realmente resgatar essa dignidade com um piso, com boas condições de trabalho, e sempre está prestando esses grandes e relevantes serviços à ciência brasileira.
1: O texto original do deputado Danley Hinterholz, do PSD do Rio Grande do Sul, abrangia também os biólogos que atuam no setor público. No entanto, o relator na Comissão de Finanças e Tributação, deputado Duarte Júnior, do Avante do Maranhão, alterou a proposta. Ele argumentou que um projeto de lei do Congresso não pode estabelecer regras para servidores públicos. Pela Constituição, essa atribuição é do chefe do Executivo, seja federal, estadual ou municipal. Assim, a medida aprovada vai valer apenas para biólogos de empresas privadas ou públicas contratados por meio do regime da consolidação das leis do trabalho, com carteira assinada. Quanto às condições gerais de trabalho, o projeto aprovado determina que o regime de plantão da categoria será de, no máximo, 12 horas diárias. Desse período, uma hora será destinada ao repouso e à alimentação. O trabalho noturno será a jornada realizada entre 22 horas e às 5 horas do dia seguinte. A remuneração nesse período será pelo menos 20% maior. A proposta estabelece ainda que as horas extras terão 50% de acréscimo e o adicional de insalubridade será gradual. O grau mínimo terá um aumento de 10% sobre o piso, o médio de 20% e o grau máximo de 40%. Já o adicional de periculosidade será de 30%. No entanto, o texto prevê que os adicionais de insalubridade e de periculosidade não podem ser pagos simultaneamente. O biólogo terá de fazer a opção por um dos dois. Da Rádio Câmara de Brasília, Maria Neves.
7: 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Meio Ambiente.
3: Câmara analisa a proposta que amplia incentivos fiscais e tributários para a cadeia de reciclagem. Saiba mais com o repórter José Carlos Oliveira.
16: O setor de reciclagem poderá ganhar incentivos fiscais não contemplados na reforma tributária de 2023. O tema é analisado na Câmara dos Deputados por meio de proposta de emenda à Constituição já aprovada na Comissão de Constituição e Justiça e com futura análise em comissão especial. O relator, deputado Alex Manente, do Cidadania de São Paulo, explica que a intenção é estabelecer um regime fiscal que beneficie operações com resíduos e materiais destinados à reciclagem, reutilização e logística reversa.
17: O efeito da reforma tributária no material reciclado é muito perverso. São 300% de aumento, o que inviabiliza a reciclagem no país. E o governo, o poder público, tem obrigação de estimular com que a sustentabilidade, a reciclagem seja uma realidade para poder minimizarmos os efeitos ambientais tão danosos para toda a população. Por isso, estamos trabalhando essa PEC para que o imposto seja revisto do material reciclável e, consequentemente, teremos sustentabilidade no nosso país.
16: Na prática, a proposta busca garantir que a tributação sobre material reciclado seja menor do que a aplicada ao material original, dando assim um diferencial competitivo para o setor. Dados da ABREMA mostram que, em 2024, cerca de 7 milhões de toneladas de resíduos secos foram destinados à reciclagem no Brasil, equivalentes a 8,7% dos resíduos gerados no período, um percentual ainda bem abaixo em relação às metas da Política Nacional de Resíduos Sólidos. O texto original da proposta é do deputado Arnaldo Jardim, do Cidadania de São Paulo, que prevê benefícios para toda a cadeia da economia circular, incluindo catadores de materiais recicláveis e empresas recicladoras e de logística reversa, responsáveis pelo retorno dos materiais ao consumo da população. Da Rádio Câmara de Brasília, José Carlos Oliveira.
0: 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Uma boa noite para você.
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pedir a Ele. Vamos dar glória a Deus, ao Senhor. Aleluia! Queridos irmãos, queridas irmãs presentes aqui nesta noite, Deus, Ele tem uma palavra para o nosso coração. E quem veio para ouvir o Espírito de Deus falar? Deixa eu ver. O Salmo 3, o Salmo de número 3, escrito pelo rei Davi, ele foi escrito talvez em um dos momentos mais difíceis que Davi enfrentou na sua vida.

de qualquer inimigo, mas era do seu próprio filho, conforme está escrito em 2 Samuel, capítulo de número 15. Davi estava fugindo, cercado por inimigos, e o seu próprio filho Absalão era quem coordenava aqueles ataques contra o seu próprio pai. Absalão queria tomar o reino. Absalão queria destruir o seu pai para se tornar um rei. E a Bíblia nos revela que agora Davi está fugindo, cercado por inimigos, enfrentando a tristeza, o medo, as incertezas. Então, humanamente falando, quando nós olhamos para a visão humana, ele tinha todos os motivos, talvez, para perder a sua paz, para perder o seu sono. Porém, ao invés de ser consumido pela ansiedade, ser consumido pelo medo, ele declara no versículo de número 5, dizendo: eu me deitei e dormi, acordei, porque o Senhor me sustentou. O Senhor me guardou. Ele não apenas deitou, porque não

descansar, sem poder dormir, sem poder ter as suas energias renovadas pelo sono. Se o problema te aflige, se a luta te aflige, não apenas convém se deitar, mas Davi é claro e é específico em dizer: eu me deitei e dormi, acordei, porque o Senhor me sustentou, porque o Senhor me guardou, porque o Senhor me deu grande livramento. Quando nós olhamos para este texto, nós percebemos vários motivos para Davi ter se deitado e se levantado. Como, por exemplo, a sua confiança em Deus, sabendo que Deus estava cuidando dele de dia e também de noite. Ele reconhecia que a sua vida estava nas mãos do Senhor. E Davi também entendia, meus irmãos, que cada novo dia era resultado do sustento e da prova do amor de Deus. Sabe por que você conseguiu chegar aqui esta noite? Sabe por que você conseguiu vencer mais este dia? Porque o Senhor Deus te sustentou. Porque o Senhor Deus segurou nas suas mãos. Quando você se levantou nesta manhã, quando você abriu seus olhos, aleluia, isto foi a prova viva do amor de Deus para contigo e para comigo. Quando nós olhamos para o Salmo de número 3, meus irmãos, nós percebemos que o verdadeiro sustento não vem das circunstâncias favoráveis, não vem dos recursos humanos, não vem da força própria, mas o verdadeiro sustento vem de Deus. É Deus quem nos sustenta no momento de aflição. Davi tinha todos os motivos para perder o sono. Ele estava cercado pelos problemas. Ele estava cercado pelas aflições. Quem aqui que nunca perdeu uma noite de sono, cercado com tantos problemas, com tantas dificuldades? Quem aqui que talvez não perdeu uma noite de sono,

0: se enganado pela medicina. Mas quando nós olhamos para o Salmo de número 3, meus irmãos, nós entendemos que as aflições virão, as crises familiares virão, as crises financeiras, emocionais e espirituais virão. Mas nesses momentos, Deus continua sendo o nosso escudo e a nossa proteção, oh glória! Diga glória a Deus aí! Que diz o versículo 4, com a minha voz clamei ao Senhor, e Ele me ouviu desde o seu santo monte. Um versículo antes o salmista diz, porém tu, Senhor, és um escudo para mim. Levanta a mão e diga, Deus é o meu escudo. Diga com mais autoridade, Deus é o meu escudo. Deus nos sustenta quando as nossas forças acabam. Deus nos sustenta quando a nossa estratégia acaba. Deus nos sustenta quando, aleluia, o peso das lutas é tão grande que as nossas forças parecem se esvairar. Deus nos sustenta, aleluia, quando o peso da luta é tão grande, quando parece que a nossa força é insuficiente. Davi estava cansado fisicamente, Davi estava cansado emocionalmente, mas ele encontrou renovo em Deus, ele encontrou renovo do Senhor. Levanta sua mão nesta noite, porque Deus manda, aleluia, te dizer que hoje Ele renova as suas forças, e hoje Ele renova a sua vida. Recebe renovo, recebe paz, recebe graça, recebe ânimo do Senhor aí agora. É como está escrito em Isaías, capítulo de número 40, versículo de número 29, Ele dá força ao cansado e multiplica as forças ao que não tem nenhum vigor. Talvez essa luta está pesada, talvez esta provação está pesada, mas hoje Deus manda te dizer, Ele te renova, Ele te fortalece. Pode aplaudir ao Senhor. Eu me deitei, dormi e me levantei, porque o Senhor me sustentou. Quando nós olhamos para este texto, nós aprendemos, e se não aprendi, é necessário entender que a confiança em Deus não é um sentimento vazio, não é da boca para fora, não é apenas você dizer, não, eu confio no Senhor, mas só da boca para fora. Porque só consegue dormir aquele que entrega as suas preocupações ao Senhor. Só consegue ter descanso aquele que entrega as suas provações ao Senhor. Aquele que entrega as suas dificuldades ao Senhor. Davi só conseguiu dormir, mesmo sendo perseguido pelo seu próprio filho, mesmo correndo risco de morte, porque a sua confiança estava no Senhor. Daniel só conseguiu dormir lá na cova dos leões, mesmo diante daquela ameaça, aleluia, porque ele sabia que o Senhor era o seu sustento, o Senhor era o seu livramento. E assim Deus fez, Deus o livrou. Pedro só conseguiu dormir, meus irmãos, na prisão, sabendo que a morte o esperava no outro dia, porque a sua confiança estava no Senhor. Então entenda algo para a sua vida hoje: a confiança em Deus, meus irmãos, é que nos permite viver em paz, é que nos permite viver debaixo da paz do Senhor. Confie nele nesta noite, entregue a sua causa, a sua luta, aquilo que tem te cansado e te esgotado na mão de Deus, porque ele te ajudará, ele te sustentará. Maravilha! Aleluia! Diga glória a Deus. Então não é ausência do problema, não é ausência da tribulação que vai tirar ou que vai te deixar em paz. Entenda isso. Porque a segurança do cristão, do crente, daquele que crê no Senhor, que acredita no Senhor, que depende do Senhor, sabe que a sua vida não vai ter a verdadeira paz se tiver ausência de problemas. A gente costuma dizer assim: aí, tudo bem, tudo na paz, tudo em paz. Por quê? Porque não há nenhum problema. Mas os problemas virão. Então o que que me garante a paz, pastor? Saber que você está, que eu estou, que nós estamos na presença e na dependência de Deus. Se você está na presença e na dependência de Deus, pode dormir tranquilo. Pode dormir em paz. Deus já está trabalhando em seu favor. Deus já está agindo em favor da tua vida. Uma resposta vai chegar. Uma boa notícia vai ser anunciada. Você vai se deitar, vai dormir, vai descansar e vai se levantar de novo. Porque o Senhor te sustentou. Quem crê que é o Senhor quem nos sustenta, levanta a mão e dá glória a Deus. Então diga comigo: eu me deitei e dormi, acordei, porque o Senhor me sustentou. Se coloca de pé. Que o Espírito de Deus continue ministrando em seu coração. Receba a paz do Senhor aqui nesta noite. Receba a paz do Senhor para a sua vida hoje. Que nada seja capaz de tirar o seu sono. Que a presença de Deus esteja com você todos os dias da sua vida. Eu quero que você levante agora a chave da sua casa. Levante a chave do seu carro. Levante a peça de roupa, a carteira de trabalho. Levante a causa que está na justiça. Levante aí agora. Talvez a fotografia que vai representar toda a sua família. Nós vamos orar a Deus. E quando você começar a orar a Deus, eu tenho certeza, Deus vai manifestar o seu poder. Deus vai operar um milagre na sua vida. Quando nós começarmos a orar, o livramento de Deus vai chegar. Na hora desta oração, Deus vai tocar no coração de 12 pessoas que estão aqui. Deus vai arrancar a tristeza, a angústia e a preocupação que está alojada no seu coração. O Senhor está falando comigo, que Ele está agora, no momento da palavra que foi pregada, visitando familiares de 7 pessoas que estão aqui dando grandes livramentos. Comece a receber do Senhor aí agora. O Senhor está tocando no coração e na mente de 6 pessoas que estão aqui. E a prova que Deus está tocando em você é porque essa palavra falou contigo. Já são muitas noites que você não consegue ter paz e descanso através do sono por conta de tantas preocupações. Mas o Senhor Deus te diz hoje, deite, durma. A paz do Senhor vai invadir o teu ser agora. Levanta bem alto o seu objeto. O batalhão da fé já está aqui para interceder e clamar a Deus por você. Nós vamos orar com muita fé e Deus vai operar um milagre sobre a sua vida. Levante as suas mãos com fé e diga, meu Deus, mais forte, meu Deus, eu creio que o Senhor é o meu sustento. Eu creio que o Senhor tem o poder para me ajudar nesta causa, nesta prova, nesta situação. Diga, responde-me, ó Deus, para que este povo saiba que Tu és Deus. Começa da glória, glória, glória, glória, glória a Deus. Vai dando glória, glória, glória, glória, glória a Deus. Maravilhoso Deus e Pai, Senhor, nós apresentamos agora o Teu povo, a Tua igreja, apresentamos agora o batalhão da fé, Senhor, que está aqui pronto para clamar, para orar por este povo, para clamar a Deus por esta igreja, e em o nome do Senhor Jesus Cristo, Pai, eu venho lhe pedir agora, toca, Senhor, toca na vida desta irmã, toca na vida deste irmão agora. Isso, vamos lá, batalhão da fé, vamos lá, meus irmãos obreiros, vamos lá, obreiras, clamando a Deus por este povo, orando a Deus por este povo. Senhor, nós apresentamos agora a vida de cada uma destas pessoas que aqui estão, Senhor, pessoas que estão sofrendo com problemas emocionais e espirituais, pessoas que estão sofrendo com problemas familiares, ó Deus, pessoas que estão sofrendo com depressões, angústias e ansiedades, mas nós repreendemos agora, saia, Satanás, saia. Senhor, começa, meu Deus, a operar um milagre aqui agora, Senhor, aonde estiver escondido, aonde estiver alojado uma obra maligna, uma obra de bruxaria, uma obra de macumbaria, começa a repreender agora, meu Deus, começa a tocar agora, Espírito Santo, repreenda, Senhor, este mal que estava, Senhor, assolando a vida desta senhora, destruindo a vida deste irmão agora. Saia, Satanás, saia, Satanás, sai desta casa agora, sai deste lar agora, vai expulsando, expulsa a obra da bruxaria, expulsa a obra da macumbaria agora, expulsa o diabo do suicídio, expulsa este mal que estava lutando contra a vida desta pessoa, saia, saia, Satanás, saia, Satanás, em o nome do Senhor Jesus Cristo. Esta pessoa, meu Deus, que não conseguia ter paz no sono, esta pessoa que não conseguia ter paz na sua alma, devido a tantas angústias, devido a tantas preocupações, é nesta hora que nós oramos e clamamos agora, meu Deus. Ah, Senhor, liberta, liberta, meu Deus, esta pessoa agora, liberta, Senhor, esta irmã agora, liberta, meu Deus, este homem agora. Senhor, nós apresentamos esta pessoa que não tinha, meu Deus, expectativa de vida. Esta pessoa que não tinha paz de espírito, ah Senhor, esta pessoa cujo tudo estava travado, amarrado, mas em o nome do Senhor Jesus Cristo, eu creio, Senhor, que as portas irão se abrir, o milagre vai acontecer. Isso, igreja, ora, clama ao Senhor agora, e Ele te responderá, e Ele te dará vitória, Senhor. Ah, meu Deus, muda, Senhor, muda essa história, muda estes decretos, muda, meu Pai, agora, responde, responde este povo, responde esta igreja, responde o teu servo, responde a tua filha, responde, Senhor, com uma grande vitória agora, com um grande milagre nesta hora. Senhor, nós apresentamos aquele, meu Pai, que está desempregado. Ah, meu Deus, nós apresentamos aquela que está com esta causa na justiça, em o nome do Senhor Jesus Cristo. Entra com a providência agora, dai a vitória, Jesus, dai a vitória nesta causa, dai a vitória, Senhor, aleluia, neste problema agora, dai a vitória nesta situação. Orianda Lamai Calabaste, clama Labaia, vem Espírito de Deus, vem Espírito Santo, manifesta, Senhor, o teu poder, visita esta casa, visita este lar agora, visita esta família, visita, meu Deus, os filhos, os netos, visita, Senhor, aleluia, com um grande milagre. Repreende esta inveja, repreende esta bruxaria, repreende esta macumbaria, expulsa, igreja. Sai, sai, sai agora, sai agora, sai enfermidade, sai agora, em o nome do Senhor Jesus Cristo. Queima, meu Deus, queima este caroço canceroso, queima, Senhor, agora, esta doença no sangue, esta doença na pele, queima agora, Senhor, esta infecção, esta virose, queima agora, meu Deus, este mal que estava assolando esta vida. Queima, queima, Senhor Jesus, queima, em o nome do Senhor Jesus Cristo, dai a vitória, Senhor, dai a vitória a este povo, dai a vitória a esta igreja, alabacanderabe alabaia, Senhor, eu creio que o milagre vai acontecer, que a bênção vai chegar, e o teu nome será glorificado. E quem crê diz amém. Isto, diga glória a Deus. Guarda o seu objeto, guarda o seu objeto. Eu quero fazer mais uma oração agora por você, e eu quero pedir a Deus.
1: 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Procure a Igreja Deus Amor mais perto da sua casa, participe dos cultos, Deus tem palavra de vida, Deus tem uma solução para a sua vida. Compareça com fé para que haja mudança em vossa vida.

Ouvintes amados, a Igreja Deus Amor está em marcha. 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Nós estamos trabalhando com os seus dízimos, com as suas ofertas, para que a sua igreja tenha um conforto pleno, para que você e sua família possam estar bem confortáveis quando estiverem ali assistindo e prestando um culto a Deus. Pedimos a vocês que não deem os seus dízimos em mão de qualquer que seja a pessoa. 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Se você não puder ir ao banco, faça uma transferência bancária de sua conta à conta da igreja. 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Você pode perguntar, mas eu não tenho que levar o dízimo à casa do tesouro? Sim, você consagrou o seu dízimo, você separou o seu dízimo, Deus o sabe. E não seria melhor deixar em um banco, onde tem ali uma vigilância 24 horas, onde tem câmeras, onde pode ser garantido se ele sumir da conta? Então, deposite o seu dízimo em uma das contas bancárias da Igreja Deus Amor. Ninguém está autorizado, quem quer que seja, diretor, pastor, membro, a receber o seu dízimo em sua casa. Se isso estiver acontecendo, nos comunique. 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Não assine o livro de dízimo antes de verificar qual o valor que foi anotado. Tem de ser o mesmo que foi anotado na sua credencial de membro. Com certeza, fazendo assim, você estará tranquilo, tranquila, que seu dízimo chegou à conta bancária e será bem destinado para um bom fim, para um grande objetivo, que é a obra de Deus. 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E com certeza Deus o recompensará grandemente.

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0: Graças a Deus e glória a Deus, queridos ouvintes desta programação. Pastor Guilherme Ribeiro, de volta com você. É, e eu já estou aqui para apresentar mais mantenedores do programa Voz da Libertação. Meu Deus, são mais e mais pessoas que têm ingressado neste grande exército, o maior exército de Minas Gerais. É o exército dos mantenedores do programa Voz da Libertação. Quantas pessoas que estão nos interiores, nas fazendas, em cidades da região metropolitana e até mesmo em outros estados, perguntando: mas pastor, como eu faço para me tornar o mantenedor do programa Voz da Libertação? Você que pode, estará marcando presença na nossa sede estadual da Avenida Amazonas, 8410, aqui no bairro Cabana, e você vai retirar o seu carnezinho dos mantenedores do programa Voz da Libertação e vai ajudar mensalmente ou semanalmente, da melhor forma que Deus tocar no seu coração. 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Ouça aí agora, de viva voz, o que Deus já está fazendo através daqueles que têm ajudado a manter o programa Voz da Libertação no ar.
1: A partir de agora, você ouvirá relatos verídicos de pessoas que receberam grandes bênçãos de Deus na Igreja Pentecostal Deus e Amor.
2: O nome da senhora?
3: Consuelita Alves.
2: Chegando de qual bairro?
3: Bairro Santa Cecília, Esmeralda.
2: Qual foi a bênção que a senhora recebeu da parte de Deus em contribuir e ser uma mantenedora do programa de rádio A Voz da Libertação? Conte a bênção.
3: A bênção, irmã, é que Jesus me deu um grande livramento. Eu tive uma revelação que eu estava com uma mão cheia de dinheiro.
2: Um pacote de dinheiro na mão?
3: Um pacote de dinheiro, tudo nota de 100. E naquele momento que eu estava com aquele tanto dinheiro na mão, tinha uma paz que eu tinha que pagar de 50 reais.
2: Tinha muito dinheiro na mão da senhora, na visão.
3: E naquele momento, eu tive uma visão.

0: então também novamente, que aquele rapaz queria me embocanhar aquele dinheiro da minha mão.
1: Queria roubar.
0: É, naquela visão mesmo, eu fiz um voto a Deus, que se Deus não deixasse ninguém tomar aquele bocanhar aquele dinheiro da minha mão, que eu ia tirar metade dele para a obra de Deus, para ajudar no programa Voz da Libertação.
1: Programa de rádio.
0: Um programa de rádio, em nome de Jesus. E daí, graças a Deus, eu tive aquele grande livramento. Tirei aquela nota de 100 reais na visão, entreguei para aquele rapaz e guardei o que era meu. E vim quarta-feira trazer o que é do Senhor para a glória e honra do nome do Senhor.
1: E de quanto que foi o valor que a senhora fez o voto como mantenedora do programa Voz da Libertação para ajudar a pagar a rádio, para ela não sair do ar? Qual foi o valor que a senhora fez o voto?
0: R$834.
1: Valeu a pena, irmã Consuelo?
0: Valeu e vale toda hora, irmã, todo momento.
1: E a senhora recebeu a bênção do Deus Jeová Jirê?
0: Eu sei essa bênção de eu ter recebido, de eu não ter me embocanhado meu dinheiro, o dinheiro veio do CMS, deu todo direitinho para mim, foi uma grande vitória. Recebi, tirei o que era do Senhor e vim cá trazer, em nome de Jesus.
1: Valeu a pena?
0: Valeu a pena e vale a pena, irmã, porque o programa Voz da Libertação é aonde Deus me libertou de todos os imundícios que eu vivi nela.
1: Olha que maravilha, pastor Guilherme Ribeiro, eu vou fazer uma outra pergunta ousada para a irmã Consuelita de Ribeirão das Neves. Irmã Consuelita, se as famílias católicas, povo de outro ministério evangélico, aquele que não tem uma crença religiosa, aquele que não tem uma religião, quiser vir aqui na Igreja Mãe, aqui no Cabana, e fazer um voto para ajudar a pagar o programa de rádio, eles também podem vir, irmã Consuelita?
0: Com toda certeza, irmã, porque quando eu entrei aqui, bêbada, caída, embriagada, toda lameada de barro, eu peguei aquele voto amarelinho, não papel, mas a bênção dele veio nas minhas mãos.
1: O livramento.
0: É, do livramento. As bênçãos de Jesus veio na minha mão através do programa Voz da Libertação. Que eu estava na minha cama bêbada quando eu peguei o rádio, liguei o rádio caçando caipira e achei a Voz da Libertação.
1: Meu Deus,
0: para a glória de Deus.
1: A liberta hoje?
0: Para a glória de Deus, até que o Senhor tenha me segurado.
1: Hoje a senhora bebe só o sangue de Jesus.
0: Só o sangue do Cordeiro. Isso foi no ano de 74.
1: Meu Deus. Bebia quantos litros de cachaça por dia?
0: Eu bebia 1 litro por dia, fora os picadinhos e os 2 maços de cigarro todo dia. E fora o que eu fumava lá no centro de Macumba, naqueles preto velho ainda, os restos.
1: Meu Deus. Frequentava centro espírita ainda?
0: Fui cambone daqueles demônios muito tempo. Muito tempo.
1: Das entidades,
0: mas só peguei de lá, só imundice para o meu corpo.
1: E hoje? Como que a senhora está hoje? Depois que a senhora veio aqui na Igreja Deus e Amor e passou a ser mantenedora do programa Voz da Libertação, como que está o estado da senhora agora?
0: Irmão, para a honra e glória do nome do Senhor, eu sou uma mulher muito feliz. A gratidão que eu tenho para dar ao Senhor, nada paga.
1: Salva e liberta.
0: Nada paga. Liberta, salva e liberta. Minha casa, devo morar para onde eu amo o Senhor. Então, tudo que Deus me deu, em nome de Jesus.
1: Seu nome e seu bairro, confirma para os ouvintes.
0: Consuelita Álvaro Maciel, bairro São Cecília, Rua Menino Jesus, 285.
1: Deus te abençoe.
0: Em nome de Jesus.
2: Eu queria ouvir pelo menos uma ou duas pessoas que vocês receberam a bênção de Deus nesta campanha e você vai dar o testemunho para nós passarmos lá no programa Voz da Libertação. Isso, a minha irmã. Vamos lá, seu nome, minha irmã.
3: Bom dia, Edileia.
2: Oi, irmã Edileia, o que que aconteceu?
3: Eu estava na campanha que meu filho estava preso, ele foi condenado a 5 anos. E pela honra e a glória do Senhor, ele foi solto sábado. E eu fiz um voto aqui, que a próxima sexta-feira que eu vim, ele ia trazer o voto de R$1.000 para ajudar a casa do Senhor. E hoje ele está aqui, para a honra e glória do Senhor, eu estou muito grata ao Senhor, que ele fez completo. E ele, no mesmo dia, ele tinha outro processo, e no mesmo dia que recebeu o alvará, Deus absolveu ele do outro processo. E ele não saiu com tornozeleira, Deus fez tudo completo.
2: Quem dá glória a Deus por isso? A senhora na campanha para Deus libertar, para Deus salvar.
3: Sim, revelou que Deus ia libertar ele.
2: Ia dar a vitória.
3: Sim.
2: E hoje a senhora está aqui dando testemunho.
3: Testemunho.
2: E cumprindo o voto que a senhora fez com Deus.
3: Sim.
2: Já está aí liberto, solto para a glória do Senhor. Quem é que dá glória a Deus por isso? Aleluia!
1: Então está aí, pastor Guilherme Ribeiro, mais um relato de uma mantenedora do programa A Voz da Libertação.
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0: agora chegou o momento especial, o momento da oração, e eu já quero orar em favor do nosso irmão Pedro Fernandes e a sua família, a Rita da Silva, o João Leal, a Eliane Ferreira, o Bruno Gomes. Estarei orando agora em favor da Camila Lacerda, do Alberto Ferraz, da Marli Lacerda. Iremos orar em favor da irmã Terezinha Pereira, a Carmen Lúcia, a Cleide Lopes, o Antônio. Estaremos orando em favor da vida do nosso irmão Sebastião Rodrigues, da Vera Lúcia Barbosa, da Neuza Tânia. Vamos orar em favor da irmã Lourdes, da irmã Márcia Gonçalves, do Marcelo Henrique família, da Rosiane Rose família, da Floripa. Estarei orando em favor da Geralda Maria, do Bento Silva, do Sebastião Divino, do nosso irmão Vanderlei. Vou orar em favor da nossa irmã Geralda Catarina, da Maria Aparecida Silva, da Maria do Carmo Rezende, da Maria José Rodrigues, do Almir Correia. Vamos orar em favor da vida da nossa irmã Sônia Ferreira, da Terezinha Alves, da Zilda Raimunda, do José Maria, da Justina Souza, da Maria Lindolfa, da Maria das Graças. Estarei orando em favor do Vicente Soares, do Alexandro Alves, da Maria Anitta, da Maria Cícera. Vamos clamar a Deus em favor da vida da irmã Gildete Moura e também da Leia Gonçalves, do Antônio da Paixão, da Edith Lima, do Marcelo Carvalho, da Tereza Santos, da Miria da Silva. Também eu vou orar agora pela vida da Albanete Maria Coelho, da Geralda de Fátima, do Raimundo Oliveira, da Terezinha Barbosa, da Maria do Carmo, do Manuel Rocha. Vamos orar em favor da vida da irmã Edna Alves, da Zeuni Martins, da Noêmia Anastácio, da Ana Isabel. Vamos clamar a Deus em favor da vida da nossa irmã Dalva Maria, do Gelson, da Maria das Graças Soares, da Maria das Graças Souza, do Kennedy Henrique dos Santos, da Flaviane Quedini, do Antônio Pereira Araújo, da Ângela Silva, da Sandra e família, do Alair Francisco da Silva, da Maria Lúcia, do Itamar Faustino e também da Maria Domingues, da Raimunda da Silva, da Maria de Lourdes, do Abel Marciano, do Advan Correia. Vou orar em favor também da nossa irmã Adna, da Maria da Conceição Dias, da Geni Teodora, da Elvécia, da Maria dos Anjos, da Andréia da Silva, da Raquel Batista, da Margarida Maria, da Maria Luísa. Vamos orar, Minas Gerais, em favor do Ederson Alves, da Luzia Conceição, da Luzia Rodrigues, do Otávio Severino e também da Patrícia Cipriano, da Débora Barbosa Mendes, da Carla Rosa, da Cleusa Rosa, da Maria Isabel, também do Armando Freitas, da Carmen Lúcia, do Antônio, da Rita Isabel, da Tereza Nunes, da Rosana Lírio, do Gelson, da Guilhermina e também da nossa irmã Tereza Alvarenga. Todas estas pessoas que já entraram para o exército dos mantenedores do programa Voz da Libertação e já estão também recebendo orações todos os dias. Vamos clamar a Deus. Chegou o momento da oração. É momento de falarmos com Deus.
1: Quando as dúvidas te assaltar, mantenha firme o seu coração, no desejo sincero de perseverar até o fim. Se estás tristes, estás angustiado, estão te atirando pedras dia e noite, faça ao contrário, orai a Deus por todos os inimigos de forma humilde, pois Deus transformará todas essas pedras em uma rocha para alicerces da tua alma. Agora é momento de falarmos com Deus.

Maravilhoso Deus e Pai, Senhor, aqui estamos agora, meu Deus, diante da Tua presença, na beleza da Tua santidade, Senhor, apresentando agora a todos os nossos queridos irmãos e irmãs, em que acabamos de citar os Seus nomes, pedindo, meu Deus, uma bênção especial a cada um deles. São mantenedores, ó Pai, da programação A Voz da Libertação. Ó, meu Deus, não deixa faltar o pão, não deixa faltar a saúde, não deixa faltar a paz. Senhor, salva agora a família de cada uma destas pessoas, meu Deus. Liberta agora, Senhor, o lar de cada um deles. É o que nós te pedimos, Senhor, nesta hora. Deus, eu oro pelo grande livramento, aqueles, Senhor, que estão apresentando agora uma causa impossível, Senhor, aqueles que fizeram este propósito para que as portas viessem se abrir, para que o milagre viesse chegar. Oh, meu Deus, nós clamamos a um Deus que responde com fogo, nós clamamos a um Deus que trabalha, como diz a tua palavra, aleluia, em Isaías 64, que desde a antiguidade, com olhos não se viram e ouvidos não ouviram, um Deus além de ti, que trabalha para aquele que nele espera, opera, meu Deus, sobre a vida destes mantenedores, e que eles venham tomar de posse do grande milagre e da grande vitória, em o nome do Senhor Jesus, e graças a Deus, e glória a Deus.

está aí o momento da oração, o momento do clamor. E eu já quero louvar a Deus pela sua vida. Se eu não citei o seu nome, não fique triste. Não, não. A qualquer momento eu volto dentro desta programação para orar mais e mais em teu favor. E vamos apresentar mais mantenedores do programa Voz da Libertação. Que Deus te abençoe. Eu volto contigo a qualquer momento dentro desta programação. Fique na paz do Senhor Jesus.

Feche os olhos. Tudo estava muito triste. Jesus havia morrido. As pessoas achavam que não havia mais esperança. Você pode imaginar o cenário triste que havia? Você pode se transportar para lá agora. Feche os olhos e se transporte para este lugar. Que clima sombrio. Uma mulher chorava. Era Maria Madalena. Ela estava chorando junto.

E eles lhe perguntaram: mulher, por que você está chorando? E ela disse: eu estou chorando porque levaram meu Senhor embora e não sei onde o colocar.

Jesus olhou para ela e disse: Maria, Maria. Maria então reconheceu que era a voz de Jesus. Jesus havia ressuscitado dentre os mortos. Ela estava vivo. Jesus ressuscitou. E está aqui em nosso meio agora. E ele pergunta: